0: Para a maioria dos eleitores entrevistados, a escolha do candidato é definitiva, ou seja, eles não devem mudar o voto até as eleições em outubro. A margem de erro é de 2 pontos percentuais para mais ou para menos, e o nível de confiança é de 95%. A pesquisa foi encomendada pela Globo e está sob o registro SP00959/2026. O ministro das Relações Institucionais do governo Lula, José Guimarães, afirmou que o afastamento do chefe da Polícia Federal determinado pelo STF é uma intromissão e que a decisão cheira como eleitoral. Ele ainda classificou a medida de André Mendonça como descabida e cobrou providências do Supremo. Mendonça afastou Andrei Rodrigues depois de afirmar que vinha sendo monitorado ilegalmente pela inteligência da PF há mais de um mês. Uma integrante do Ministério das Relações Exteriores do Reino Unido afirmou que não há dúvida sobre a soberania britânica nas Ilhas Malvinas. A declaração ocorre após o presidente argentino Javier Milei anunciar a construção de uma base naval na região. Ele também disse que vai punir empresas que planejam iniciar a exploração de petróleo nas ilhas. Esta é mais uma fase da disputa diplomática entre Reino Unido e Argentina sobre este arquipélago, que está na América do Sul, mas pertence ao território britânico. No horário de Brasília, 9:03.
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0: Um abraço para você ligado no Futebol Globo CBN. Seja muito bem-vinda, muito bem-vindo para mais uma noite de decisão. Copa Sul-Americana, jogo de ida, quartas de final, na Bomboneira, em Buenos Aires, na Argentina.
1: Boca Juniors, São Paulo.
0: Juntos, 9 títulos de Libertadores. 6 do time argentino, 3 do Tricolor. Mais 3 taças da Copa Sul-Americana, 1 do São Paulo e 2 do Boca. Boca que estava no grupo do Cruzeiro na Libertadores da América. Caiu para a Copa Sul-Americana. Sofreu para tirar o O'Higgins do Chile nos pênaltis. Mas goleou o Recoleta do Paraguai no agregado para chegar às quartas de final. Já o São Paulo estava na Sul-Americana desde a fase de grupos. Eliminou o Bolívar nas oitavas de final. Quem vencer na noite de hoje leva vantagem para a próxima terça no Morumbi. 9:30 da noite, o árbitro apita para iniciar o duelo. 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
0: Daqui a 23 minutinhos teremos bola rolando, 9:30 da noite, horário de Brasília. Tem Boca Juniors e São Paulo na Bomboneira. E nós já vamos girar as primeiras informações, os primeiros destaques, começando com o Tricolor.
1: São Paulo.
0: Destaque inicial do São Paulo Futebol Clube. Alô, Bruno Faria, ótima noite pra você. Tudo bem, Bruno?
3: Fala, Bitar. Excelente noite pra você e pra todo mundo que nos acompanha. O Tricolor com 3 mudanças no time titular. Pablo Maia volta ao meio de campo na área. Na parte de marcação, na ala, Iago está confirmado, jogador que fez o seu primeiro gol com a camisa do São Paulo no último fim de semana. E Jonathan Caleri, ex-jogador do Boca, considerado um dos ídolos por lá, mas não na prateleira alta. Ele está confirmado, de volta é o capitão e o centroavante tricolor.
0: Como é que está escalado o time do Dorival Júnior para daqui a pouco, Bruno?
3: Com Rafael no gol, Lucas Ramon do lado direito, Domingos Duarte, Arboleda e Sabino na zaga, Iago do lado esquerdo, meio de campo de Pablo Maia, Marcos Antônio e Luciano, no ataque Arthur e Caleri.
0: Do outro lado da história, o Boca Juniors.
1: Boca Juniors!
0: O que você traz pra gente sobre o time argentino, hein, Bruno?
3: Que tentava voltar a ser uma potência na Copa Libertadores, mas ficou pelo caminho no grupo em que ficou na terceira posição. Caiu para os playoffs e aí foi passando, avançando, incomodando. Chega às quartas de final e depois de poupar grande parte do time, no último sábado, no empate por 2-2 contra o Gimnasia Mendoza, 7 mudanças na equipe titular. Quero destacar 2 jogadores. Leandro Paredes, meio-campista, esteve na última Copa do Mundo, campeão da Copa de 2022. E Miguel Merentiel, centroavante, que passou recentemente pelo Palmeiras.
0: Opinião do Futebol Globo CBN para esse duelo pesado entre Boca e São Paulo é com ele. Rafael Prates, ótima noite pra você. Tudo bem, Prates?
4: Tudo bem, Vitor. Boa noite, ouvintes do Futebol Globo CBN.
0: Ida na Bomboneira, volta no Morumbis. Tem favorito pra esse confronto no geral, Prates?
4: Tem sim, é o São Paulo. São Paulo tem um time melhor, um elenco melhor para 2 jogos. Hoje na Bomboneira é um jogo importante pra tirar os meio-campistas do Boca da partida. Deixar Paredes, Ascacíbar, Belmonte mais longe da própria área. São Paulo se marcar bem os meias do Boca Juniors. Se tiver velocidade com a bola, pode jogar bem e se dar bem daqui a pouco na Bomboneira, Vitor.
0: Esse que é um dos jogos que envolvem paulistas, envolvem brasileiros na Copa Libertadores e também na Copa Sul-Americana.
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0: Leonardo Dai, ótima noite pra você. Tudo bem, Dai?
5: Alô, Bitar. Quartas de final da Sul-Americana começaram agora há pouco em Bogotá, no estádio El Campín. Independiente Santa Fé da Colômbia e Vasco empataram em 0-0. Este confronto cruza na semifinal com o vencedor de Boca Juniors e São Paulo, que fazem o primeiro jogo das quartas de final logo mais às 9:30 em La Bombonera. Amanhã, às 19h, tem o primeiro jogo de Santos e Atlético Mineiro na Vila Belmiro. O vencedor deste confronto vai enfrentar na semifinal o vencedor do confronto entre Cienciano e Montevideo City Torque, que jogam no Peru na quinta-feira às 9:30 da noite. Os jogos de volta são nos mesmos dias e horários dos jogos dessa semana. Terça-feira que vem, 19h, Vasco e Santa Fé em São Januário, 9:30, São Paulo e Boca Juniors no Morumbis. Quarta-feira que vem, 19h, Atlético Mineiro e Santos em Belo Horizonte. E na quinta-feira que vem, às 9:30, tem Montevideo City Torque e Cienciano no Uruguai.
0: São 9:11 no horário de Brasília, 9:30 da noite. Teremos o início do jogo para Boca Juniors e São Paulo. E nós vamos fazer a nossa primeira pausa aqui no nosso pré-jogo. E já já voltamos com muito mais aqui no Futebol Globo CBN, para quem quer saber mais e melhor sobre futebol.

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0: 9:12 no horário de Brasília, em 18 minutos, tem São Paulo e Boca Juniors e São Paulo em La Bombonera, primeiro jogo das quartas de final da Sul-Americana. Quem passava a enfrentar na semifinal ou o Vasco ou o Independiente Santa Fé da Colômbia. Repita as escalações de São Paulo e Boca Juniors, por favor, Bruno Faria.
1: Claro, Daio. São Paulo de Rafael, Lucas Ramon, Domingos Duarte, Arboleda, Sabino e Iago, Pablo Maia, Marcos

0: Monte. No ataque, Alan Velasco, Miguel Merentiel e Leonel Flores.
1: Boca Juniors tentando voltar a conquistar um título internacional. O Boca foi 6 vezes campeão da Libertadores, mas o último título foi lá em 2007. E é o último título internacional do Boca também, né? O Boca tem aí 2 títulos de Sul-Americana, mas eles foram lá em 2004 e 2005.
0: Ô Dai, aliás, é o único time que ganhou em sequência, né, títulos da Sul-Americana.
1: Sul-Americana, verdade, verdade. Aliás, a Sul-Americana tem poucos times com mais de um título, né? Tem o Lanús, tem o Independiente da Argentina, tem o... Tem esses, basicamente. Deixa eu pesquisar se tem mais aqui. Mas que eu me lembro são esses 2 argentinos, o Independiente e o Lanús, que já ganharam 2 vezes a Sul-Americana. O San Lorenzo eu acho que não. O River Plate não. O River Plate ganhou 1 vez só. O Boca tem 2.
0: Independiente
1: com 2? É, sim. Independiente, Lanús e Boca, sim.
0: Ah, 2 só. Aí depois tem San Lorenzo, Arsenal...
1: Ah, o Del Valle e o Atlético Paranaense também. Esqueci
0: River
1: desses 2.
0: River Plate, Racing, Defensa e Justiça.
2: O Atlético ganhou 2 vezes, né?
1: Então, Atlético Paranaense, Del Valle, LDU, Lanús, Boca, Independiente. São os times com 2 títulos. Ninguém tem mais de 2. O São Paulo pode entrar para esse grupo, porque o São Paulo foi campeão.
2: Quem tem mais tem 2.
1: Quem tem mais tem 2.
2: Então pronto.
1: É um campeonato relativamente jovem. Né? Começou em 2002 esse campeonato, a Sul-Americana. O São Paulo pode chegar a 2 títulos porque venceu em 2012. O Boca pode chegar a 3. Vasco e Santa Fé nunca foram campeões. O Santa Fé jogou com o Huracán. Agora estou na dúvida se o Santa Fé ganhou. Deixa eu ver aqui. O Santa Fé ganhou em 2015. O Santa Fé pode chegar ao 2º título também. O Santos pode ganhar a primeira vez. O Atlético Mineiro tenta ganhar a primeira vez também. E Cienciano já foi campeão. E o Montevideo City Torque não. São os times que ainda disputam esse título da Sul-Americana em 2026. São Paulo, né, Bruno Faria? Tem clássico no meio de semana. Então essa decisão aí contra o Boca...
2: Final.
1: Meio de semana nós estamos agora. No meio dos jogos contra o Boca Juniors, disse que eu ia falar, São Paulo tem clássico no fim de semana pelo Campeonato Brasileiro, Bruno Faria.
0: Eu fico igualzinho você, viu, Leonardo? Daí eu me perco completamente nos dias da semana.
1: É,
0: são muitos jogos,
1: isso,
0: né?
1: Isso é normal.
0: Isso é normal.
1: Dizem, pelo menos. Quero acreditar que sim.
0: No próximo sábado tem clássico Choque Rei no Nubank Park, duelo contra o Palmeiras. Palmeiras joga amanhã em casa contra a LDU. E aí, na próxima terça-feira, depois do clássico de sábado, 18h30, tem a volta contra o Boca Juniors. Então, é uma sequência difícil aí para o São Paulo. A gente lembra que conquistou 2 vitórias importantes no Campeonato Brasileiro. São Paulo conseguiu abrir 8 pontos de diferença para a zona de rebaixamento. Tem 33 contra 25 do Vasco, mesmo com um jogo a menos. Mas tanto o Vasco quanto o São Paulo tem esse jogo a menos. O Vasco contra a Chapecoense em Chapecó, São Paulo contra o Santos como mandante. A gente ainda não sabe os dias nem horários, mas o próximo sábado, clássico Choque Rei, a tendência é, dependendo do resultado aqui, um time misto no próximo fim de semana.
1: Nada como 2 vitórias para afastar o risco de rebaixamento no Campeonato Brasileiro. 9-16.

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2: 9:30 da noite, teremos Boca Juniors e São Paulo pela Copa Sul-Americana, quartas de final, jogo de ida. Daqui a 13 minutinhos teremos bola rolando para esse duelo. Bruno Faria, que mais que você traz pra gente sobre o time do São Paulo, hein, Bruno?
3: Quero trazer detalhe de Jonathan Calério, centroavante que está de volta ao time titular, ele que vai para o seu jogo de número 38 na temporada, o 31º. Você sabe que depois da vitória contra o Atlético Mineiro no último fim de semana, ele pediu a palavra no vestiário, mesmo entrando durante o jogo, foi um dos responsáveis pela vitória. É verdade que quando ele entrou ainda estava 0-0, ele participa ativamente do primeiro gol. E aí ele pede muita atenção para o jogo de daqui a pouco. Ele já defendeu as cores do Boca Juniors. Na última janela de transferências, o Boca fez uma proposta diretamente a ele, porque ele tinha vínculo até então com o São Paulo, somente até dezembro deste ano, tentando antecipar a ida dele para a Argentina. Ele que já falou que pretende encerrar a sua carreira jogando na Argentina. A tendência não é do Boca, e sim do All Boys. É o time de coração dele, um time que revelou ele para o futebol. Então, Jonathan Calleri conhece o caminho da La Bombonera e pediu muita atenção. Disse que a pressão vai ser muito grande e que os jogadores do São Paulo precisam estar ligados 100% para esse jogo contra o Boca, e também entende que precisa trazer um bom resultado para a próxima terça-feira. Tá.

0: Scaleri de volta ao time titular do São Paulo. Quanto que ajuda aí para essa partida a experiência, a capitania dele também, um dos jogadores mais experientes, é o capitão desse time do São Paulo, e o reencontro dele também com o Boca. Pra
1: ajuda muito. Pro São Paulo é ótima notícia. A gente imagina o Scaleri como vai ser titular, muito mais inteiro fisicamente para jogar, senão o Dorival não o colocaria logo de cara para, entre aspas, ter de fazer uma alteração quase que forçada, né? Então, no sábado, banco contra o Atlético, ele entra bem no segundo tempo, dá uma boa resposta, entra no 0-0, participa do lance do primeiro gol, opa, o Scaleri já tá mais inteiro. No jogo decisivo, de mata-mata do Sul-Americana contra o Boca na Bombonera, o Scaleri é uma grande notícia, Bittar. Jogador que entende a temperatura do jogo, jogador que conhece muito o São Paulo, jogador que sabe como vai ser importante hoje para muitas vezes reter a bola mais no campo de ataque. Não imagino o São Paulo muito encolhido, não. O São Paulo tem condição de jogar também na Bombonera. O jogo pode passar pelo Marcos Antônio, pode passar pelos alas que apoiam muito, Lucas Ramon de um lado, Iago do outro, e pelo Scaleri com o Luciano também. Então o Scaleri de volta para o São Paulo é uma grande notícia para o São Paulo pensar em resultado bom na Argentina hoje e confirmar a vaga semana que vem no Morumbi.
0: Do outro lado da história, Pratis, o que, que você viu desse Boca Juniors contra o Cruzeiro? E aí a gente traça o paralelo aí contra brasileiros, né, para ficar mais plausível até com o estilo de jogo que os brasileiros podem enfrentar nessa noite. O que, que você espera desse Boca Juniors e quais dificuldades eles podem trazer para o São Paulo?
1: O jogo passa muito pelos meio-campistas, né? Quando falo meio-campistas, Bittar, principalmente pelo Leandro Paredes, né? O capitão do time, um jogador que também tem muita hierarquia na América do Sul. O São Paulo tem de hoje tentar tirar o Paredes do jogo. Quando falo tirar o Paredes do jogo, Bittar, é deixá-lo longe da área. Ele é um jogador que tem um passe muito bom. Ele, um lançamento, pode encontrar um lançamento que os outros não encontram. Um passe no chão que vai geralmente superar alguma marcação. Então, um jogo que passa muito pelos meio-campistas. O Arruabarrena, numa comparação com o Cláudio Úbeda, que era o técnico anterior do Boca Juniors, valoriza muito esses meio-campistas que jogam, né? Então, Paredes inicia a jogada, às vezes é o Paredes mais à frente com as Cacibas mais atrás, passa pelo Belmonte também, pode passar pelo Velasco, que é um jogador que vem da direita para o meio para jogar, e procurando muito Merentiel e muito Blanco pelo lado esquerdo. Então, é um jogo do São Paulo tentar marcar e muito bem, evitar os meio-campistas do Boca. Se deixar o Paredes inibido para jogar, o Ascacilva inibido para jogar, o Velasco inibido para jogar, quando eu falo isso, é longe de uma zona perigosa para o São Paulo, o jogo para o São Paulo melhora bem se marcar os meio-campistas do Boca daqui a pouco.
0: São 9 horas e 20 minutos no horário de Brasília, 9:30 da noite, teremos bola rolando para Boca Juniors e São Paulo. É o jogo de ida da Copa Sul-Americana. Aliás, estou esperando a sua participação aqui através do nosso WhatsApp, 11 99911 9981, 11 99911 9981, e também na nossa transmissão com imagens através do youtube.com/CBN. O chat está aberto para sua participação. Quanto que vai ser o jogo hoje? Boca e São Paulo lá na Bombonera. Participe conosco, a CBN está sempre ligada em você. E nós vamos para mais um intervalo e já já voltamos com as escalações e muito mais para você ligado no Futebol Globo CBN. Pode ligar que aqui tem jogo.

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15: O edital 2027 para estudantes recém-formados no ensino fundamental, interessados em ingressar no Coutec, Colégio Técnico da UFMG, foi publicado. Ao todo, vão ser oferecidas 180 vagas. Dessas, metade será reservada para candidatos que tenham cursado todo o ensino fundamental em escolas públicas ou conveniadas ao poder público. As oportunidades são divididas igualmente entre 5 cursos técnicos integrados ao ensino médio. Entre os cursos disponíveis estão técnico em eletrônica, técnico em desenvolvimento de sistemas, técnico em automação industrial, técnico em análises clínicas e técnico em química. Ao se inscrever no processo seletivo, no entanto, o candidato pode selecionar até 2 opções de curso, mas é necessário estabelecer uma ordem de preferência. As opções escolhidas vão ser consideradas conforme a ordem definida, ou seja, caso um candidato seja aprovado para o curso de sua primeira opção, o estudante não será considerado para o segundo curso. As inscrições podem ser feitas a partir de segunda-feira, 14 de setembro, até dia 8 de outubro. No último dia, o horário limite é 5 horas da tarde. O valor da taxa de inscrição é de R$ 105,00. O boleto bancário deve ser pago até o dia 9 de outubro. A inscrição só será efetivada após a confirmação do pagamento do boleto bancário. Mas atenção, após gerar o boleto, o candidato deve esperar pelo menos 2 horas antes de efetuar o pagamento. De acordo com o edital, esse é o tempo necessário para que os bancos validem o documento. Interessados que fazem parte de famílias de baixa renda e inscritas no CadÚnico podem solicitar isenção da taxa de inscrição. Os critérios estão disponíveis no edital. Além disso, para aqueles candidatos que não tenham computador ou acesso à internet, será disponibilizado atendimento para a realização da inscrição na sede da COPEV, que fica na Unidade Administrativa 3, segundo andar, no campus Pampulha, em Belo Horizonte. As provas do processo seletivo vão ser aplicadas no dia 22 de novembro, em um domingo. Já o resultado final será divulgado no dia 11 de dezembro.
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0: São Paulo.
1: O amado clube brasileiro, comandado pelo técnico Dorival Júnior, ele manda a campo, Rafael no gol, vestindo a camisa número 23. Na lateral direita, número 19 para Lucas Ramon. Na zaga, número 22, Domingos Duarte, 5 para Arboleda e 35 para Sabino. Fechando a linha defensiva, do lado esquerdo, camisa número 12, Iago. Meio de campo, número 29 para Pablo Maia, 8 Marcos Antônio e 10 para Luciano. No ataque, 37 Arthur e número 9 para Jonathan Caleri.
0: Boca Juniors,
1: comandado pelo técnico Rodolfo Arruabarrena. Ele manda a campo Álvaro Montoro no gol, vestindo a camisa número 1. Na lateral direita, número 17 para Leandro Lozano. Na zaga, 2, Lautaro de Lolo, 42, Facundo Herrera. E fechando a linha defensiva, lado esquerdo, camisa número 3 para Blanco. Meio de campo, camisa número 5, Leandro Paredes. Número 25, Santiago Ascacíbar. E número 8 para Tomás Belmonte. No ataque, número 20, Alan Velasco. Número 16, Miguel Merentiel. E número 19 para Leonel Flores.
0: A arbitragem do jogo.
1: Todo mundo vem do Chile. O árbitro principal será Piero Maza, que tem como assistente número 1, José Retamal. Assistente número 2, Miguel Rocha. E o árbitro de vídeo ficará a cargo de Fernando Ferrer. Tudo pronto. Estádio Alberto José Armando La Bombonera, em Buenos Aires. Primeira partida, quartas de final, Copa Sul-Americana. O duelo entre Boca Juniors e São Paulo. São Paulo e Boca Juniors.
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0: Daqui a poucos instantes vai começar o jogo na Bomboneira para Boca Juniors e São Paulo. Vale vaga na semifinal da Copa Sul-Americana 2026. É o tricolor em campo na noite de hoje, valendo muito começar com o pé direito esse confronto. Tô de olho aqui na sua participação, você ouvinte ligado no Futebol Globo CBN, participando conosco através aqui do nosso WhatsApp 11 999119981, e também através do youtube.com/CBN, a nossa transmissão com imagens. Gabriel Valenzuela dizendo que vai ser 2x2 o jogo de hoje. Hamilton Cornélio está aqui ligado conosco. Luiz Alves também ligado aqui na nossa transmissão. Gabriel Mira dizendo que vai ser 3x0 para o time do Boca na noite de hoje. Vai começar o jogo, saída do São Paulo, apita o árbitro, rola a bola. Bom jogo para você ligado no Futebol Globo CBN.
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0: Rodrigo Vittar. Vamos juntos para os primeiros 45 minutos de Boca Juniors e São Paulo. Decisão de 180 minutos. Primeira chegada do tricolor pelo lado direito do campo. Tentativa do Calleri. Levou um tranco ali da marcação. Ficou caído no gramado. Foi ali para cima do auxiliar para entender o que tinha acontecido, mas não foi nada. Nada foi marcado, Bruno.
2: É, pelo menos foi o que disse o assistente, o número 2, o Miguel Rocha, né? Chama atenção. Porque foi o Facundo Herrera, chegou com tudo, já deu aquela empurrada no Calleri, vem o Boca!
0: Lado direito do campo, tentativa de bola esticada por ali para o Velasco, a bola fica muito mais fácil para a defesa do São Paulo, alivia por ali agora Rafael, estica a bola para frente no meio do caminho, aparece de Lolo, o zagueiro pelo lado direito, tem entregação direta, a bola bate, volta na marcação do Pablo Maia, vem pelo lado esquerdo do campo de defesa ali com Arboleda com Pablo Maia, fez o toque bem aberto, lado esquerdo para o Sabino, Sabinão prefere fazer o toque curto pelo corredor central do campo de defesa, de novo para Pablo Maia. Ele abre o jogo pelo lado direito para Domingos Duarte. Pisa na bola por ali o português. Primeiro minuto de jogado em La Bombonera. Segue o início de partida com Boca Juniors e São Paulo. Copa Sul-Americana, quartas de final, o jogo de ida. Terça que vem, 21h30, mesmo horário, mesmo dia de semana. Morumbis vai ser na casa tricolor, o duelo de volta. Lado esquerdo do campo de ataque, tentativa ali do Luciano. Bola esticar na frente, pega na marcação e volta para Ascacíbar. Ele que joga com Herrera, preferido deixar a bola passar na boa por ali para o Monteiro. Sai do gol, goleiro do time do Boca. Abre pelo lado direito do campo de defesa para Dilulo. Dilulo que abre o jogo mais por aquele setor ali, rente a linha de lado com Lozano. Tem interligação direta, a bola bate na marcação do São Paulo. Sabino sobe pelo alto, leva a pior. Melhor para o time do Boca. Tentativa do passe por dentro, fica de graça ali com o Arthur. Círculo central, domina a posse de bola para o time do São Paulo. 2 minutos desse primeiro tempo, 0 para o Boca, 0 para o time do São Paulo. Marcos Antônio vem dentro do círculo central, ele abre a bola, lado esquerdo do campo de defesa para Sabino, Sabino volta no meio da zaga para Arboleda, ameaça fazer o toque para o Domingos Duarte, pisa nela e espera a aproximação do Montiel para fazer o toque com Sabino, Sabino que estica demais ali para o Iago, a bola vai muito forte pela linha de lado, sai em arremesso lateral para o time do Boca fazer a cobrança. 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
0: Blanco tem entregação direta para o time do Boca, bola bem esticada pelo lado esquerdo do campo. A falta foi cometida pelo Flores. Falta do Flores em cima do Domingos Duarte. É bola para o time do São Paulo, Bruno.
2: Flores foi um dos poucos jogadores do time do Boca que entrou, foi titular no último fim de semana. Deixou o braço esquerdo em Domingos Duarte, que fez a sua estreia em Copa Sul-Americana. Foi na partida de ida contra o Bolívar, na altitude de La Paz. Naquela ocasião, 1x1. Está começando na La Bombonera. 0x0.
0: Lançamento feito. O time do São Paulo chegando. Calleri desviou. Bola viva. Herrera sai na cobertura. Faz o corte por ali. O zagueirão do Boca não quis arriscar. Bola pela linha de lado. Tem arremesso lateral para o time do São Paulo fazer a cobrança. 3 minutos e meio. 3 e meio desse primeiro tempo. Por enquanto, tudo igual. O placar é de 0x0 para Boca e São Paulo. Arremesso lateral que vai ser movimentado ali justamente pelo Iago. Iago pelo lado esquerdo do campo, tem entregação direta, diretamente na entrada da área, Calleri fez o pivô, brigou ele contra o Paredes, ganhou, rolou, Iago, em cima do Paredes, ele joga, bola pela linha de lado, arremesso para o São Paulo, bem próximo ali da bandeira de escanteio, Bruno.
2: É, o São Paulo marcando a saída de bola, conseguiu o arremesso lateral, vem São Paulo.
0: São Paulo que vem lá do esquerdo do campo, Pablo Maia brigou contra a marcação, ganhou, Arthur fez o toque de cabeça, ele preferiu voltar quase na linha central do gramado para Domingos Duarte, dele Ele para Marcos Antônio. 4 minutos desse primeiro tempo, segue 0-0 Boca e São Paulo. Tricolor que vem pelo lado esquerdo do campo, vem por ali com Iago. Iago pisa na bola, distribui com Sabino. Ele volta no campo de defesa para Arboleda. Arboleda que inverte o jogo da esquerda para a direita, chega na boa por ali para Domingos Duarte. Rompe a linha central do gramado, coloca a velocidade por ali agora o português Lucas Ramon de primeira, boa bola. Arthur dominou de calcanhar, tem toda a evolução, pega no Herrera, vai fora. São Paulo vai chegando de novo agora pelo lado direito, Bruno.
2: Jager Herrera, apenas 20 anos de idade, sexto jogo dele na temporada, chegou neste ano no Boca, está tentando de alguma forma a sua vaga no time titular. Lateral para o São Paulo já cobrado.
0: O cronômetro não para e a CBN marca. 5 minutos, 5 jogados desse primeiro tempo de partida em La Bombonera.
1: Boca Juniors
0: 0,
1: São Paulo
0: também 0. Central da bola, Leonardo Dai.
4: Há pouco, a fase quartas de final da Sul-Americana começou em Bogotá. Empate em 0-0, Santa Fé e Vasco. Jogo no El Campín, jogo de volta terça-feira que vem em São Januário.
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0: 5 e meio desse primeiro tempo, por enquanto o placar é de 0-0 para Boca Juniors e São Paulo. Tem reposição de bola ali, o time do Boca tenta ligação direta por ali, agora o Monteiro, lançamento quer 0 para frente, a bola fica curta por ali, vem o Arthur. Lucas Ramon pintou o lançamento, volta no meio do caminho por ali, Herrera chega para retomar para o time do Boca. Ele trabalha a posse de bola dentro da área de defesa com o Monteiro, tenta ligação direta muito esticada, foi pela linha de lado, não chegou nela o Flores. O arremesso lateral é para o São Paulo, Bruno.
2: Você sabe que o Boca Juniors mandou 18 jogos nessa casa, ou melhor, como mandante, né? Porque algumas partidas não conseguiu utilizar La Bombonera, mas registra apenas 2 derrotas em casa. São 9 vitórias e 7 empates no período. O Boca é muito forte quando joga em La Bombonera, 0-0.
0: Só 2 derrotas como mandante nessa temporada. Esse é o time do Boca Juniors, o adversário do São Paulo. Nessa noite, na próxima terça-feira também, valendo vaga na semifinal da Copa Sul-Americana. Lado esquerdo do campo de defesa, vem por ali agora o Herrera. Herrera que trabalha por dentro, jogada com Paredes. Paredes abre o jogo, lado direito do campo, vem buscar a jogada. O lateral direito, Lozano. Lozano fez o toque atrás, aí a bola volta. Mais uma vez para o goleiro Monteiro, que sai do gol e trabalha com o pé direito. Abre jogada por aquele setor direito ali com o Lozano. Lozano fez o passe por dentro, a bola volta mais uma vez para Dilolo. Zagueiro camisa número 2, fez o passe à frente, de novo com Lozano. Lozano deixa para Paredes, Paredes vem buscar o jogo no campo de defesa, enfiada a bola para o Herrera. Herrera esticou, Merentiel desviou de cabeça, Sabino estava ligado na cobertura, jogou curtinho ali com o Rafael, volta para o Sabino pelo lado esquerdo do campo de defesa. Interligação direta no zagueiro do São Paulo, a bola pelo alto, passa pelo Luciano, chega no Arthur. Arthur de primeira, Luciano ajeita a bola, lado direito do gramado dele para Lucas Ramon, brigou contra a marcação, tirou o blanco, rolou por dentro, não chegou bem ali o Marcos Antônio. Sobra de bola ficando com o time do São Paulo, com Iago, cruzamento na área, pega na marcação do Lozano, fica no meio do caminho, a bola vai pela linha de lado, é arremesso para o São Paulo. Olha o tricolor chegando aí na Bomboneira, Bruno.
2: Conseguiu escapar agora com velocidade, passes rápidos, e o Lucas Ramon, que deu assistência no último fim de semana, deu um drible da meia vaca para cima do marcador e cruzou. E aí o São Paulo não conseguiu finalizar, mas está no ataque.
0: Lado esquerdo do gramado, vem o time do São Paulo mais uma vez por ali, agora com Pablo Maia. Pablo Maia pelo lado direito do campo, chega na boa com o Domingos Duarte. Ele pisa na bola, prefere voltar na linha central do gramado ali com Arboleda. 8 desse primeiro tempo, o placar é de 0-0 para Boca e São Paulo. Sabe não, enfiou o lançamento, bola esticada, linha de fundo, só protegeu de Lulo antes do Iago. Tiro de meta para o time do Boca. 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
0: 8 e meio desse primeiro tempo, placar de 0-0 para Boca Juniors e São Paulo. Interligação direta aí do Herrera, lançamento pelo alto, Merentiel desviou de cabeça, Arboleda volta para fazer o corte para o tricolor. Sobra de bola ficando com o time do Boca, bola esticada lado direito, não quis arriscar por ali, o Sabino colocou pela linha de lado. O arremesso é pro Boca, Bruno,
2: que tá no campo de ataque, lado direito. Agora o São Paulo até tinha a possibilidade de tentar dominar a bola, ou o Sabino deu um bicão. Arremesso lateral pro Boca, já cobrado,
0: por dentro vem ali o Merentiel, tentou o toque de calcanhar, a bola volta para o Arboleda que sai jogando curtinho ali com o Rafael. Aos 9 minutos desse primeiro tempo, 0-0 Boca e São Paulo. Rafael faz a ligação direta, bola pelo lado direito do campo, chega no Lucas Ramon, dentro lançamento à frente, Herrera para aparece no meio do caminho, chega, retoma, vem buscar o jogo por ali, o camisa número 8, que é o Belmonte, erra o passe, Luciano tentou ligação direta, Herrera aparece no meio do caminho e tira, sobra de bola ficando por ali com Marcos Antônio para Arthur, Arthur pelo lado direito tem o Lucas Ramon, sassaricou para cima da marcação, ganhou, esticou, buscando a linha de fundo, ficou fácil para a defesa do Boca que tirou, pediu a falta, o árbitro falou que não, Bruno.
2: Lautaro Blanco chegou na bola, terceira temporada dele vestindo a camisa chinense, saiu jogando, veio o Boca.
0: Vinha o Boca porque o São Paulo retoma agora com o Luciano. Lado direito do campo vem Lucas Ramon, dele para Arthur. Arthur domina, pisa na bola, camisa número 37 da equipe do São Paulo. Trabalha por dentro ali com Pablo Maia. Pablo Maia pelo lado esquerdo do campo de defesa tem o Sabino. Vamos bater a marca de 10 minutos, 10 jogados desse primeiro tempo. Placar de 0-0, Boca e São Paulo. Tricolor tenta mais uma chegada agora com o Marcos Antônio. Pisa na bola, prefere fazer o toque atrás, ele volta com a Arboleda. Lado direito do campo de defesa temporário, Domingos Duarte. Domingos Duarte jogando por dentro ali para Marcos Antônio, tem a pressão da marcação juntinho com ele ali, o Ascacíbar fez o toque atrás, a bola fica com o Rafael que despacha para frente, tira de qualquer maneira, de Lolo, ganhando no meio do caminho para o time do Boca, vem pelo lado direito do gramado, chegando por ali agora no Velasco, Velasco devolveu, bola esticada antes da chegada da defesa, ele envia por ali o São Paulo, Iago chegou, tirando de qualquer maneira por ali do Belmonte, ainda assim o Belmonte ganhou o arremesso lateral, é o Boca que chega mais uma vez ali pelo lado direito do campo, fez o passe atrás, volta para de Lolo na linha central do gramado. O cronômetro não para e a CBN marca 10h50, quase 11 minutos desse primeiro tempo de partida na Bomboneira.
1: Boca Juniors 0, São Paulo
0: 0, central da bola, Leonardo Dai.
4: Quartas de final, Sul-Americana, jogo de ida amanhã, 19 horas, Santos e Atlético Mineiro na Vila Belmiro. Quinta-feira, 9h30, Cienciano e Montevideo City Torque no Peru.
0: Hoje com trabalhos técnicos de Renato Nardi na nossa central, mesa de som de Anderson Wendel, produção de Lari Menegatti, de março do Futebol Globo CBN para mais uma noite de decisão, noite de Copa Sul-Americana que você curte conosco aqui, o primeiro duelo entre Boca e São Paulo, terça que vem tem a volta, São Paulo que escapa pelo corredor central do gramado, vem por ali agora Marcos Antônio, pisa na bola, vai escapando o time do São Paulo, lançamento por dentro, boa bola, Luciano recebeu, batida pro gol, desviada no meio do caminho, vai fora, bola pela linha de fundo, tem escanteio tricolor aí, Bruno.
2: Em jogo estudado, a finalização ela é rara no futebol. E aí aconteceu a primeira, Luciano não incomodou o goleiro Monteiro. Teve um desvio no meio do caminho, primeiro escanteio a favor do tricolor, lado esquerdo. O São Paulo marcou duas vezes de cabeça em cobranças de escanteio nesta Sul-Americana, Bitar.
0: Atenção, torcedor tricolor, 12 minutos, 12 jogados desse primeiro tempo, placar de 0-0 para Boca e São Paulo. Vem na bola por ali agora o Iago, é chance para o time do São Paulo. Lado esquerdo do campo, cruzamento na área, Arboleda desviou, bola viva, subiu para fazer a defesa o Monteiro. Essa ficou fácil para ele, Bruno.
2: Que foi lá no segundo andar depois de uma bola rebatida. E vem São Paulo.
0: É, o Monteiro saiu errado, Iago retomou. Vem tricolor, tentou esticar pelo lado direito, melhor para a defesa do Boca, que sai para fazer o corte, tira de qualquer maneira por ali o Flores, e na sequência ele sofre a falta, falta cometida, falta marcada para o time do Boca em cima do Lozano, lateral direito, Rafael Prates. 13 minutos, 13 jogados desse primeiro tempo, segue 0-0, tudo igual na Bomboneira. Começa bem o São Paulo, não, Prates?
6: Começa muito bem, Vitar. São Paulo tira essa de bola do Boca Juniors, força o Boca a tentar um jogo mais direto de lançamento. A bola do Boca Juniors está batendo e voltando muito rapidamente em relação aos zagueiros do São Paulo. São Paulo melhor. São Paulo consegue ter boa saída pelo chão e quando precisa tem o Lucas Ramon muito aberto de um lado e o Iago muito aberto do outro lado. Então a bola vai para os laterais do São Paulo, vira e mexe em todos os ataques do São Paulo. São Paulo melhor no começo do jogo na Bomboneira.
0: São Paulo que vem de novo, Luciano deixando o Arthur lado direito, cruzamento na área, Caleri desviou de cabeça, mas chegou de Lolo junto com ele, tirando pela linha de fundo. Outro escanteio para o time do São Paulo. Ele deu tiro de meta, né, Bruno?
2: Deu um desvio no Caleri, que se antecipou. Fiquei com a sensação que o Caleri ficou com medo, porque o Di Lolo estava levantando o pé. Aí o Caleri foi que ia, mas não foi. Aí a bola resvalou no centroavante de São Paulo, saiu pela última linha, tiro de meta. São Paulo que volta lá, Bomboneira, depois de 19 anos, Rodrigo Bittar. e mais uma vez pela Copa Sul-Americana.
0: Lado direito do gramado, o time do São Paulo retomava por ali agora com Domingos Duarte. Flores adiantou demais. Domingos Duarte dá um bicão pro alto, tira de qualquer maneira, ela sobra ali com o goleiro Monteiro, que sai do gol para ficar com ela. 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
0: 14 minutos e meio desse primeiro tempo, 0 Boca, 0 para o time do São Paulo. Lado direito do campo de defesa, sai jogando por ali, agora Domingos Duarte, ele pisa na bola, prefere voltar para o Rafael, que sai no gol, dentro da área de defesa, trabalha ali com o pé esquerdo. Pinta o lançamento, bola bem esticada para o Iago, fez a cama de gato, é falta. Falta cometida em cima do lateral. Lozano, é falta marcada, Bruno.
2: Lozano, que é uruguaio, chegou nesta temporada, primeira dele com a camisa do Boca. O Lozano estava tentando cabecear, aí o Iago percebeu a aproximação, foi no corpo do jogador uruguaio, falta no meio de campo, Dorival disse que não foi, mas foi, Bitar.
0: 15 minutos desse primeiro tempo, 0 Boca, 0 São Paulo. Lado esquerdo do campo de defesa, vem por ali agora o Blanco. Blanco que inicia para Herrera. Herrera pisa na bola, espera a aproximação dos companheiros. Vai abrir o jogo ali pelo lado direito, não. Preferiu virar o jogo. Lado esquerdo do campo de defesa para Blanco. Blanco prefere fazer o toque atrás. A bola volta mais uma vez ali para Herrera. Herrera ameaça a ligação direta, não só ameaça como faz. Lançamento lado esquerdo do campo. Boa bola, bola boa. Flores chegou, linha de fundo, fez uma graça para cima da marcação do Domingos Duarte, vem cruzamento na área, subiu, Arboleda no meio do caminho e tirou. Luciano perde a posse de bola para o time do São Paulo. Flores mais uma vez lado esquerdo, Lucas Ramon chega tirando pela linha de lado, é bola pro Boca, Bruno.
2: O Flores teve a primeira dele no mano a mano, no 1 contra 1, tirou pro lado direito e cruzou, afastou o São Paulo. O Rafael ainda não trabalhou, mas o Boca volta.
0: Volta pelo lado direito do campo, a bola que chega por ali agora no Leandro Paredes. Prefere fazer o toque atrás, ele deixa para Herrera. Herrera abre o jogo pelo lado direito do campo de defesa para o zagueiro de Lolo. De Lolo volta por dentro, ali tem o Paredes. No meio dos dois zagueiros do time do Boca Juniors, campeão mundial com a seleção da Argentina em 2022. Saída de bola do time do Boca, vem pelo corredor central do campo de defesa por ali agora com o goleiro Monteiro. Monteiro ameaça a ligação direta, a bola fica curta mais uma vez. O Monteiro recebe, retoma. Lado esquerdo do campo, tentativa ali com Domingos Duarte, fica curta no meio do caminho, vem pelo lado direito, melhor pro São Paulo. Caleri chegou, brigou, ganhou Herrera, vem na cobertura por ali, o zagueiro do time do Boca retoma. Ascaciba tentou a saída errada, vem Iago, cruzou na área, Luciano, defendeu Monteiro, gigante a defesa do goleiro do Boca. O cruzamento na medida, Luciano desviou na direção do gol. Monteiro salva o time do Boca, Bruno.
2: Impressionante, a melhor chance do jogo disparado. Luciano estava livre, sem qualquer marcação. O cruzamento do Iago foi na medida. O Luciano cabeceou e o Monteiro fez uma defesaça. Escanteio, São Paulo é o primeiro pelo lado direito. Segundo da partida, Bitar.
0: 17 minutos desse primeiro tempo, 0-0 Boca e São Paulo. Vem por ali o tricolor para fazer a cobrança, vem Arthur. Arthur pintou o cruzamento na área, subiu a defesa e tirou. Sobra de bola ficando com Iago. Iago pelo lado esquerdo fez o toque na linha central, deixa para Marcos Antônio. De novo lado esquerdo do campo, Iago recebeu, tentou a devolução, sabe não. Tenta a ligação direta, a bola fica curta, Luciano vem no bate-rebate. Paredes chega para fazer o corte pro time do Boca. Vem pelo lado direito por ali agora com Lozano. Lozano tenta a ligação direta, bola muito esticada, pelo alto Domingos Duarte, subiu, ganhou, bola viva, tira mais uma vez a defesa do São Paulo, de novo Domingos Duarte, sobra de bola, volta para Ascaciba, Ascaciba por dentro, tem por ali agora Paredes, ele contra a marcação de dois jogadores, levou a melhor, brigou no chão e ganhou, falta em cima do Paredes, é bola pro time argentino aí, Bruno.
2: No campo de ataque, derrubaram o capitão, jogador experiente da seleção argentina, 84 jogos, 5 gols e título da Copa do Mundo de 2022, o Pablo Maia segurou, cometeu a falta, 0-0.
0: 0-0, Rafael Prates, que chance teve o São Paulo há pouco, hein, Prates?
6: Roubando a bola do Boca, perto da área do Boca Juniors, né, Bitar? O São Paulo faz um jogo muito bom até agora, o São Paulo é superior ao Boca. Quando marca mais à frente, o Boca quer sair com bola pelo chão, se enrola o Boca Juniors para sair jogando. Iago cruzou bem, Luciano cabeceou para abrir o placar, Monteiro foi lá no alto. Defesaço do goleiro colombiano do Boca Juniors, São Paulo até agora bem, muito bem na Bombonera até o momento, Bitar.
0: Corredor central no gramado, vem o time do Boca para fazer a cobrança. 18 minutos e meio, quase 19 desse primeiro tempo, tá 0-0. Parede chama a responsa na bola parada. Vem o camisa número 5, o capitão do time do Boca. Ele abre a jogada pelo lado direito para o Lozano. Pediu, recebeu, encarou. Vem por ali agora o Velasco, cruzamento na área. Tira bem a defesa do São Paulo. Sabe não, fez o corte por baixo. A bola volta para o Lozano. Aliás, pro lateral, pro Lozano. Lozano fez o toque pelo lado esquerdo do gramado, chega no Blanco. Blanco tem interligação direta. A bola invertida ali para o Velasco. Ele briga contra a marcação. Iago chega bem o lateral esquerdo do São Paulo. Tentou bater a bola, rebateu ali no Velasco. Melhor para o time do São Paulo. Iago despacha essa bola para frente. Lozano leva melhor com relação ao Caleri. Lado direito do campo de ataque. Vem o time do Boca chegando por ali agora com Paredes. Paredes deixando bem aberto com Lozano. Lozano fez o toque por dentro. É o time do Boca chegando mais uma vez. A bola que sobra por ali agora pro Paredes. Ele abre pelo lado esquerdo do campo de ataque. Vem o time do Boca de pé em pé. Blanco, lado esquerdo do campo, à frente, passando por ali, Flores pediu, não recebeu. Blanco pintou, cruzamento na área, bola muito forte, foi pela linha de fundo. É só tiro de meta pro Boca, pro São Paulo fazer a cobrança, Bruno.
2: O Boca que não perde como mandante há 5 jogos. Nesse período são 4 vitórias e 1 empate. A última derrota aconteceu no dia 29 de maio, por 1-0 para a Universidade Católica, ainda pela Copa Libertadores. Uma das duas derrotas como mandante do Boca na temporada.
0: O cronômetro não para e a CBN marca 20 minutos, 20 jogados desse primeiro tempo de jogo na Bomboneira.
1: Boca Juniors
0: 0,
1: São Paulo
0: também 0. Central da bola, Leonardo Dai.
4: Libertadores, mais cedo, o Fluminense venceu o Platense da Argentina por 2-0 no Maracanã, primeiro jogo das quartas de final.
0: Rodrigo Pizarro. Vamos juntos aqui no Futebol Globo CBN com Copa Sul-Americana, duelo pesado, tradicionalíssimo no futebol sul-americano. Boca Juniors e São Paulo, 21 minutos. Por enquanto, placar de 0-0. Paredes vem, inverte o jogo da esquerda para a direita. Fez a bola chegar no Dilolo. Dilolo domina por ali, vem o time do Boca no campo de ataque. Bola pelo lado direito do campo, fez o toque atrás. Ele volta para Herrera, sai jogando com calma o Boca. 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
0: Vem Boca, Velasco cruzou na área, Merentiel subiu com ele também, defesa do São Paulo, tirou, Blanco ganha pelo lado esquerdo, melhor pro Arthur. Voltou na hora certa dessa vez o atacante do São Paulo, Bruno.
2: Era uma mini pressão do Boca, que perde e recupera no ataque. Lá vem Boca de novo.
0: De novo pelo lado esquerdo do campo, de novo ali com Paredes, inverteu, bola pro lado direito, tentativa de longe do Velasco, desviada no meio do caminho, vai fora. Bola pela linha de fundo, escanteio pro Boca aí, Bruno.
2: Escanteio pelo lado direito, pela primeira vez, bola parada a favor do time argentino. Lado direito, os zagueirões vão se aproximando. Dilolo, 1,88m. Herrera, 1,83m. Vem bola alta, aérea na zaga do São Paulo.
0: Lado direito do gramado, vem o time do Boca chegando. Por ali o Velasco vem fazer a cobrança. O atacante pelo lado direito, Velasco chama a responsa na bola parada. Velasco pintou, cruzamento na área antes do Asca Cibar, tira bem por ali a defesa. Arboleda tirou, voltou no Paredes, pegou de primeira, mandou pela linha de fundo, vai fora. Aí é só tiro de meta pro Rafael, Bruno.
2: Mas deram liberdade para o Paredes, que tem 3 gols nessa temporada com a camisa do Boca, pegou de primeira. Ela passou perto da trave direita, o goleiro Rafael só acompanhou, tiro de meta 0-0.
0: 23,5 desse primeiro tempo, o placar é de 0-0. E nesse momento temos a pausa para hidratação dos jogadores, mantida ainda nas Copas Libertadores e Copa Sul-Americana, o placar é de 0-0. Rafael Prates, análise desses primeiros minutos da primeira metade, ainda na primeira etapa, segue 0-0, Boca e São Paulo. Prates.
6: Bom, os primeiros 22 minutos, o São Paulo e Buenos Aires. São Paulo começou marcando a saída de bola do Boca Juniors, dificultou muito o jogo para o time argentino. O jogo do Boca para sair com o Herrera, com o Dilolo, que são os zagueiros, com o Paredes, com o Ascaciba, não aconteceu durante pelo menos 20 minutos. São Paulo teve a melhor chance do jogo até agora, quando o Marcos Antônio desarma a saída de bola do Boca, o Iago cruza bem, o Luciano cabeceia para abrir o placar. O goleiro Monteiro vai lá em cima para fazer uma grande defesa. Os minutos aí antes da parada para hidratação, Bitar, um pouco mais do Boca, porque o Boca começou a acertar mais lançamento. Então o Paredes começou a acertar lançamento lá do meio campo. O Velasco começou a se aproximar mais da área do São Paulo, mas de maneira geral, bom jogo do São Paulo. marcando bem a saída de bola do Boca, retomando a bola em zonas perigosas para o Boca defender, procurando muitos lados do campo. Iago apoia muito pela esquerda, Lucas Ramon apresenta-se muito para jogar pela direita também. São Paulo melhor. São Paulo até agora bem no jogo, criou uma chance clara que poderia ter aberto o placar. São Paulo dando um sinal positivo até agora do jogo na Bomboneira, Bitar.
0: Agora, Prates, vale a gente destacar também, né, que na fase anterior, quando o São Paulo pegou o Bolívar, a gente elogiou demais na pausa para hidratação. É claro que num cenário totalmente diferente, com um time que não tem tanta qualidade como o Boca e que tem altitude a seu favor, a atitude do São Paulo nos primeiros minutos de jogo. Acho que a atitude pode ser elogiada mais uma vez, né, Prates?
6: E deve ser, né? O São Paulo repetiu o que fez bem contra o Atlético Mineiro no sábado pelo Brasileiro, o que seria? Sufocar a saída de bola do adversário. Né, pressionar muito, deixar o Boca Juniors sem saída, com bola pelo chão. Boca teve de optar por um jogo muito direto, por lançamento que a bola batia e voltava de novo para a área do Boca Juniors. Isso é mérito do São Paulo. Né, o time muito coordenado para tirar a saída de bola do Boca Juniors. Fez isso bem. Criou chance assim, rodou a área do Boca assim. São Paulo melhor até agora, antes da parada para a hidratação na Bomboneira. Vitar.
0: Belíssima festa do torcedor do Boca. Nesses instantes, na metade da primeira etapa, lembrando que semana que vem, terça-feira, 9:30 da noite, horário de Brasília, teremos a torcida tricolor fazendo a festa no Morumbis. São Paulo e Boca, jogo de volta. Quem será que tem a vantagem para semana que vem? 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
0: 25 minutos desse primeiro tempo. Rafael coloca agora mais uma vez a bola em jogo. Agora sim vamos para a segunda metade da primeira etapa. Lançamento que fica no meio do caminho. Defesa do Boca tira no bate-rebate. Sabirão colocando pela linha de lado. Tem arremesso lateral. Ele e o Velasco não se entenderam bem ou nada aconteceu ali em Bruno?
2: É, na verdade o Velasco não gostou do jeito que o Sabino chegou. Mas já conversaram, tá tudo certo.
0: Paredes vem pelo corredor central, ainda no campo de defesa, atrás o time do Boca para o campo de ataque, agora com o Blanco, rompe a linha central, lançamento lado esquerdo, Flores não dominou, a bola foi pela linha de fundo, ele adiantou demais o garoto dessa vez, Bruno.
2: Este que é o quinto confronto eliminatório entre Boca e São Paulo em torneios da Comebol, os chineses levaram a melhor em três deles, por outro lado foi eliminado no confronto mais recente, só que o mais recente foi em 2007, também sul-americana. Naquela ocasião, 2-1 Boca na La Bombonera, 1-0 São Paulo no Morumbis. E o gol fora de casa classificou o São Paulo para a próxima fase.
0: 26 minutos desse primeiro tempo, segue 0-0. Domingos Duarte ganha pelo alto, também com ele Lucas Ramon. Luciano erra o passe no meio do caminho, vem por ali Ascacíbar, chega, retoma. Dele para Paredes, Paredes abre o jogo pelo lado direito, já no campo de ataque com Lozano. Lozano pisando no campo ofensivo, fez o toque por dentro ali, agora com Paredes dentro do círculo central. Entregação direta por dentro, deu certo. Chegou no Belmonte, foi puxado pela marcação, é falta. Ele queria o cartão amarelo para o Marcos Antônio, o árbitro não deu, Bruno.
2: É, mas o Belmonte tinha razão, porque o Marcos Antônio só puxou, não tinha disputa de bola nem nada. O Boca já se aproximava da área do São Paulo. E só lembrando, hein, dois jogadores estão pendurados. Se receberem amarelo, não enfrentam o Boca na próxima terça, Luciano e Caleri.
0: A dupla de ataque do time do São Paulo pendurada. 27 minutos desse primeiro tempo, 0-0 Boca e São Paulo em La Bombonera. É o time do Boca chegando na bola parada, vem o Paredes, pintou, cruzamento na área, bola muito forte, o Arboleda protegeu bem de perto, foi até o final do campo, deixou passar, é só tiro de meta, tricolor, Bruno.
2: O Arboleda que está na pré-lista do Equador para as eliminatórias, não, né, para jogos amistosos que vão acontecer no mês de outubro, no mês que vem. Agora, impressionante, hein? Tá de volta depois de um tempo, viu, Rodrigo Bittar?
8: Se ele for convocado, melhor mandar alguém do São Paulo junto para garantir que ele volta no dia certo, né?
0: É.
2: Ele nunca voltou no dia certo, tá? Todas as vezes que ele foi convocado, ele sempre atrasou um ou dois dias.
8: Essa estatística é boa, essa eu gostei. Essa não tem no scout, não.
2: Ele
8: mais,
2: nunca, né, voltou no dia certo.
0: E da última que ele não voltou mesmo, né? Só não voltou e ponto, né?
2: Só lembrando que ele já está na sua décima temporada pelo São Paulo, 39 jogos pela seleção equatoriana.
0: O Boca chega lá do esquerdo do campo, Flores pra cima da marcação, ele pedalou, brigou e ganhou, chegou no bico da área, tentou encarar, vai bem na disputa por ali, Lucas Ramon chega para fazer o corte pro time do São Paulo. Lado direito do gramado, Lucas Ramon tentou o lançamento à frente, fica no meio do caminho. Melhor para o Boca, vem pelo lado esquerdo do campo de defesa ali com Paredes. Interligação direta a Paredes, bola por baixo ali pelo corredor central do gramado. Ofensivo com Belmonte, deu tapa de lado dele pro Dilulo. Dilulo tem interligação direta na entrada da área, chega no Velasco. Velasco abre o jogo pelo lado direito no Lozano. Lozano volta na linha central, trabalha por ali o time do Boca. O cronômetro não para e a CBN marca. Vinte e nove minutos, primeiro tempo de partida, na Bomboneira.
1: Boca Juniors,
0: zero.
1: São Paulo,
0: também zero. Central da bola, Leonardo Dai.
4: Relembrando os cruzamentos para a semifinal da Sul-Americana, quem passar de Boca e São Paulo pega quem passar de Santa Fé e Vasco, que hoje mais cedo empataram em 0-0 em Bogotá. Do outro lado, quem passar de Santos e Atlético Mineiro pega o vencedor de Cienciano e Montevideo City Torque.
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0: 29 minutos desse, 29 e meio desse. Primeiro tempo, placar de 0-0 para Boca e São Paulo. Lado direito do campo de defesa, vem aí o time do São Paulo pelo lado esquerdo, chegando agora com o Luciano. Luciano que volta ali pelo lado canhoto para Iago. Iago chega ali, a bola para o Arboleda. Arboleda volta no campo de defesa, deixa a bola com Pablo Maia. Pablo Maia deixa com Domingos Duarte. Lado direito do campo de defesa, inverte o jogo, a bola chega mais uma vez ali no Arboleda. Pisa na bola, esperou a aproximação dos companheiros, ninguém chegou. Ele volta para o Rafael. Rafael faz o lançamento, a bola pelo lado direito do campo. Lucas Ramon tentou evitar a saída, não conseguiu. Bola pela linha de lado, sai em arremesso lateral. 30 minutos desse primeiro tempo, segue 0-0 Boca e São Paulo na Bomboneira. Domingos Duarte leva melhor para o time do São Paulo. Tem interligação direta, lançamento ali pelo alto, tem um bicão pro alto. Vai brigar na boa por ali o Caleri, chega melhor, leva melhor por ali o Lozano. A bola vem para o time do Boca, tentativa foi bem por baixo, sabe não, levando a melhor contra o Velasco. Lançamento que vem pelo lado esquerdo do gramado, agora com o Luciano. Luciano segura, prende, é o time do tricolor chegando, vai escapando por ali. Agora o Iago, na linha de fundo, ganhou, cruzou na área, Caleri perdeu, teve a chance por ali o Caleri, na linda jogada, Luciano, Iago. O Iago cruzou na medida, no pé direito, o pé bom do artilheiro tricolor, e o Caleri mandou pela linha de fundo. Que coisa, Bruno! Você
2: sabe que a jogada acontece porque o Luciano indica aonde o Iago tem que passar para receber a bola. Ele passa e dá uma bela assistência para o Caleri, que perdeu uma chance incrível. O Boca responde.
0: Responde, vem pelo lado direito do campo mais uma vez o time do Boca. Linha central do gramado, aparece Paredes, abre o jogo lado esquerdo por ali com Blanco. De Blanco para Flores, Flores volta para Blanco, quase na linha central do gramado. Pisa nela, prefere fazer o toque por dentro ali com Herrera dentro do círculo central. Herrera vem, faz a jogada curta ali pelo lado esquerdo do campo, ainda com Velasco. Prefere voltar para Herrera, Herrera com o Dilulo. A bola volta no campo de defesa para o time do Boca. 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
0: 32 minutos desse primeiro tempo, placar de 0-0 na Bomboneira. Asca Cibra, vem o time do Boca, entrada da área, rolou Velasco, lado direito, enfia o passe ali pro Lozano, no bico da área, pintou o cruzamento, subiu bem a defesa, tira Marcos Antônio, coloca pela linha de lado, tem arremesso lateral, a bola é pro Boca, Bruno.
2: 1,70m, a altura do Marcos Antônio, mesmo assim saiu do chão, cabeceou e cedeu o lateral, campo de ataque, Boca, lado direito, 0-0.
0: Já cobrado ali pelo Lozano, Lozano que joga com o Velasco, Velasco devolveu, de novo Lozano, de novo Velasco, bico da área, recebeu, encarou, prefere voltar na jogada por dentro, agora com a participação do camisa número 5, que é o Leandro Paredes. Ele vem pelo lado direito do campo de defesa com o Dilulo. Dilulo para Paredes, Paredes abre a jogada pelo lado esquerdo ali com Herrera. Herrera deu tapa bem aberto buscando Blanco. Blanco enfia o passe à frente, a bola é boa com Flores, Flores para Blanco. Domingos Duarte no meio do caminho, chega e tira, vem Flores, lançamento por dentro, Merentiel entrega a bola de graça para o Arboleda, que tira, mas tira errado, Paredes esticou dentro da área, Velasco bateu em cima da defesa. Bola pela linha de fundo, tem escanteio pro time do Boca aí, Bruno.
2: Velasco já tem um gol nesta Copa Sul-Americana, só lembrando que o Boca saiu da Libertadores da fase de grupos, veio para os playoffs, então somente 4 jogos ele fez um gol, tentou a finalização, desviou, escanteio Boca, lado direito, todo mundo dentro da grande área. Velasco, que tentou a finalização, vem na batida do escanteio.
0: 33 minutos e meio desse o primeiro tempo, o placar de 0-0. Vem Velasco na bola, pintou o cruzamento na área, bola desviada, tá viva ainda. Merentiel dominou, escapou, limpou mais um, rolou de calcanhar, linda bola, tá viva ainda na área, toque pra trás, melhor pro time do São Paulo que retoma. Arthur tenta puxar da velocidade pro time do Tricolor, lado esquerdo do campo, por ali com ele tem o Marcos Antônio, pisa na bola, joga de lado com o camisa número 8, vai ser obrigado a voltar no campo de defesa. A bola pelo corredor central ali com Pablo Maia. Pablo Maia que inverte o jogo pelo lado direito, chega no Domingos Duarte. Domingos Duarte por dentro, tem a participação do Luciano, ele joga de lado na boa por ali com Pablo Maia. Pablo Maia pelo lado esquerdo do gramado, já no campo ofensivo tem o Sabinão que volta no campo de defesa para participação ali do Arboleda. 34 minutos desse primeiro tempo, Rafael Prates segue a 0 pro Boca, 0 pro time do São Paulo. O Rafael não fez nenhuma grande intervenção até aqui. O São Paulo defensivamente nesses 34 minutos bem, né, Prates?
6: Bem, Vitar, o que mudou nos últimos minutos é que o Boca Juniors teve mais a bola. O Boca jogou um pouco mais no campo de ataque. Na marcação adiantada do São Paulo já não aconteceu tanto depois da parada para hidratação. Agora, quando o São Paulo desarmou com o Sabino, pôs bola no chão, quem criou foi o São Paulo. Olha o Boca aí.
0: Chegando lá do esquerdo do campo, Blanco dominou a batida pro gol! Passe vai fora! Passou por cima do gol do Rafael, foi pela linha de fundo. Só tiro de meta pro goleiro tricolor aí, Bruno.
2: Agora o Boca encontrou espaço na linha defensiva do São Paulo. De pé em pé, com qualidade, toque de letra. E o Blanco na entrada da grande área encheu o pé, ela passou por cima. Passou rente ao travessão, Bitar. Melhor chance do Boca.
0: Diga aí, Prates. 35 tá 0-0, Prates.
6: Esse foi o lance mais perigoso do Boca Juniors no jogo, né, Bitar? Agora desarmando o São Paulo. Porque o São Paulo tem menos a bola depois do meio do primeiro tempo, né? Mas o São Paulo se falou muito bem, Bitar. Defende-se bem. Então, geralmente, quando o Boca vai arrematar, tem um pé São Paulino no meio do caminho, algum tronco ali para desviar o chute que vai pro gol do Rafael. São Paulo agora errou uma saída de bola e proporcionou um contra-ataque, uma resposta rápida do Boca Juniors. São Paulo é melhor no primeiro tempo ainda, mas tem menos a bola agora, não marca tão à frente, sofre um pouquinho mais para defender perto da própria área.
0: Linha de três mais uma vez aprovada para ti.
6: Linha de três até agora bem. O São Paulo muitas vezes, quando o Boca Juniors tem a bola, Bitar, teve mais a bola nos últimos 10 minutos, com linha de 5, né? Lucas Ramon volta para marcar pela direita, Iago fecha para marcar pela esquerda também. São Paulo defensivamente até agora seguro, consistente no jogo.
0: O cronômetro não para e a CBN marca. 36 minutos, primeiro tempo de partida na Bomboneira.
1: Boca Juniors
0: 0,
1: São Paulo
0: também 0, central da bola Leonardo Dai.
4: Começou hoje a fase principal da Liga dos Campeões da Europa. O Manchester City venceu o Porto fora de casa por 2-0. O Real Madrid venceu em casa a Inter de Milão por 2-1. O Borussia Dortmund fez 3-2 em casa no Villarreal. O Betis venceu o Lille fora de casa por 3-2. Mesmo placar da vitória do Aston Villa fora de casa sobre o Bruges. O AEK da Grécia bateu o LASK da Áustria por 1-0.
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0: Quase 37 minutos jogados desse primeiro tempo, segue 0-0 para Boca Juniors e São Paulo. Tricolor que vem pelo corredor central do campo de defesa por ali, agora com Arboleda, de Arboleda para Pablo Maia. Pablo Maia que volta com Arboleda, lado direito do campo tem Domingos Duarte, pinta ligação direta, bola bem esticada, briga Caleri, ganha, escapa da marcação, vem o Tricolor, lado direito fez o cruzamento, a bola ficou curta demais, não chegou no Marcos Antônio, sobra de bola ali com Luciano, Luciano que ganha do Ascacibar, deixa para Domingos Duarte, volta no campo de defesa ali com Pablo Maia, dele para Arboleda, Arboleda deu tapa de lado na consciência, para o Domingos Duarte, o português vem, escapa da marcação ali do Flores, joga por dentro, é o Tricolor trabalhando a posse de bola pelo corredor central do campo de defesa aos 37 desse primeiro tempo. 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
0: Vem São Paulo chegando, cruzamento na área, tira bem a defesa, aparece no meio do caminho para tirar o Herrera. Sobra de bola que fica ali com Flores, Flores fez a tabela com Paredes, recebe mais uma vez ali o Flores, ainda pelo lado esquerdo do campo de defesa, ele volta para Paredes, Paredes domina a bola, calma, e volta pelo lado direito do campo de defesa ali para a participação do Dilolo. Dilolo que domina por ali, vai jogando por ali o zagueirão argentino, fez a bola chegar na boa para Belmonte, Belmonte que inverte o jogo, dá a direita para a esquerda, deixa ele para Blanco, Blanco estica a bola à frente pro Flores, bola muito forte. Aí ficou fácil dessa vez pro Rafael, hein, Bruno?
2: Goleiro que, o jogador do São Paulo que mais atuou nessa temporada, chega a 44 jogos, ele que só não foi utilizado em duas partidas, as duas pela Copa Sul-Americana. A última vez foi Carlos Coronel, que esteve em campo no dia 7 de maio. Faz muito tempo de lá para cá, só o Rafael jogou 0-0.
0: 0-0, tudo igual, 38 minutos e meio desse primeiro tempo. Na Bomboneira, 0 pro Boca, 0 pro time do São Paulo. Tricolor que leva melhor por ali, agora o Sabino, Sabino contra o Velasco. De novo os dois, hein, Bruno?
2: É, só que agora a conversa foi mais ríspida, porque o Sabino chegou no corpo, jogou o Velasco pra fora, na linha lateral. O Velasco não gostou nem um pouco, foi bem em frente ao banco de reservas do Boca. Lateral para o São Paulo, Iago Cobra.
10: E o Sabinão chegou lá e falou assim: mas eu não fiz nada.
6: É, eu cheguei no corpo, né? É. Foi no corpanzil. Não houve na falta, não.
0: Vem lançamento, o time do São Paulo chegando antes da chegada do Calleri, tira meio de Lulo. Sobra de bola ficando por ali, agora com Paredes, Paredes lado direito do campo de defesa, na entrada da área tem Lozano, Lozano volta com o de Lulo, despacha essa bola pro alto, sobe bem o Sabino, ganha pro time do São Paulo, deixando com o Arthur. Lado esquerdo do campo tem Marcos Antônio, esticou na linha de fundo pro Arthur Herrera. Chegou bem ali na cobertura, só protegeu. Tiro de meta e nada mais, né, Bruno?
2: O Boca que só sofreu 2 gols em 4 partidas até aqui na Copa Sul-Americana. Se fechando, o goleiro Monteiro não trabalha, já tem um tempo, tiro de meta 0-0.
0: O cronômetro não para e a CBN marca. 40 minutos. Primeiro tempo de partida na Bomboneira.
1: Boca Juniors
0: 0,
1: São Paulo
0: também 0. Central da bola, Leonardo Dai.
4: A seleção feminina sub-20 venceu o Canadá hoje por 3-0 na Polônia e garantiu classificação antecipada para as oitavas de final da Copa do Mundo. O último jogo da primeira fase vai ser no sábado contra a Inglaterra, mas o Brasil já está garantido no mata-mata.
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0: Lado direito do campo vem o time do Boca Juniors chegando, vem o cruzamento na área, pega na marcação, vai fora. Sai em arremesso lateral pro Boca, né, Bruno?
2: A disputa entre Velasco e Sabino tá mais legal do que propriamente o duelo entre São Paulo e Boca. Agora o Sabino ganhou outra, cedeu arremesso lateral, lado direito, campo de ataque. Lá vem os hermanos.
0: Lozano chegou, vem o cruzamento na área, subiu o Arboleda para fazer o corte, ele via para o time do São Paulo. 41 minutos desse segundo do primeiro tempo, placar de 0-0 por enquanto para Boca e São Paulo. Vem pelo lado direito do campo de defesa, por ali o Herrera, Herrera prefere fazer o toque atrás. Ele volta para o goleiro Monteiro, Monteiro que domina para despachar na bola para frente. Tenta a ligação direta pelo lado direito do campo ali com o lateral Lozano, sobe, ganha no primeiro momento. Último toque na bola foi do Iago, ela não saiu pela linha de lado, agora sim sai, toca por último de novo no Iago, é bola pro Boca, o Boca vem chegando, Bruno.
2: Vem se aproximando da grande área de São Paulo, lateral cobrado.
0: Já cobrado pro Merentiel, fez o pivô, devolveu o Lozano, lado direito do gramado, chegava por ali o jogador do Boca, bola desviada, depois do toque no Belmonte, tem escanteio pro Boca, Bruno.
2: São Paulo queria falta, o Marcos Antônio dominou a bola, tava contra o campo de ataque, olhando para o seu goleiro Rafael, e aí teve um desvio. Mas eu acho que o árbitro de vídeo entrou em ação para dizer que foi só tiro de meta, viu, Bitar?
0: E com razão, né, Prati? Tocou por último no Belmonte.
6: Último toque do Belmonte, Marcos Antônio estava caído, a bola pega no Belmonte e vai para a linha de fundo. Tiro de meta para o São Paulo. Se fosse escanteio, seria marcado de maneira errada. São Paulo tem a bola e tem tiro de meta para cobrar agora, Bitar.
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0: 42 minutos e meio desse primeiro tempo, segue 0 Boca, 0 para o time do São Paulo. Boca que vem pelo lado esquerdo do gramado, bola bem esticada pelo Blanco. Blanco chegando no Flores, recebeu mano a mano ele contra o Lucas Ramon. Lucas Ramon ficou caído no gramado, o árbitro mandou o jogo seguir a defesa do São Paulo, tira. Achei que a bola tinha saído pela linha de fundo, o árbitro não deu, viu, Bruno?
2: Olha, e tinha mesmo, é escanteio. Agora ele volta atrás, porque o São Paulo conseguiu sair jogando de forma irregular e deu um bico pela linha lateral. É escanteio, então Boca lado esquerdo, Blanco vem na cobrança.
0: Se segure aí, torcedor tricolor. 43 minutos desse primeiro tempo, o placar é de 0-0 para Boca e São Paulo. Vem o Blanco, cruzamento na área, sobe no meio do caminho, tira o Calleri, sobra de bola ficando por ali, vem chute de longe do Merentiel, bola por cima do gol. Era o Flores que chegava ali na jogada, mandou por cima do gol, mandou longe. É só tiro de meta tricolor, Bruno.
2: Para o goleiro Rafael, São Paulo que tem um retrospecto favorável contra rivais argentinos em torneios da Conmebol. Nos últimos 9

0: chegam com perigo há bastante tempo, hein, Rafael Prates?
1: Não chega. O São Paulo, naquele começo de marcar mais à frente, roubar a bola do Boca em zonas mais perigosas, esse São Paulo não teve mais depois do meio do primeiro tempo, Bitar. Agora é bom pontuar. O Boca Juniors também não chega. O Boca chegou uma vez quando o São Paulo errou uma saída de bola, errou um passe e criou uma chance pro Boca. Fora isso, o Boca tem a bola, mas muito intermediário. Não é o perigo algum do Rafael, não.
0: Ascacíbar ganha ali pro time do Boca, bola antes da saída pela linha de lado, veio Flores, bico da área, ganhou, fez a jogada pra cima da marcação ali do Pablo Maia, vem o Luciano também na cobertura, levou pra linha de fundo, Flores tentou a jogada individual, leva a pior, queria a falta, mas foi só tiro de meta, Bruno.
2: Foi só tiro de meta para o São Paulo, mas que não consegue sair do seu campo de defesa. Flores, mais uma vez, tentou pelo lado esquerdo, saiu com bola e tudo, tiro de meta, 0-0.
0: 0-0, por enquanto tá tudo igual, 44 minutos e meio, primeiro tempo de partida na Bomboneira, 0 para o Boca, 0 para o time do São Paulo, tem muito jogo ainda pela frente, terça que vem tem mais, Morumbi será o palco do jogo, para o duelo entre São Paulo e Boca Juniors, valendo vaga na semifinal, quem passar pega ou Santa Fé ou Vasco da Gama, e sabe não, escorregou, perdeu, é o time do Boca chegando a bola pelo lado direito, tentou o cruzamento Merentiel na área, a bola fica fácil ali pro Rafael. Quase que o Boca teve uma grande chance, hein, Bruno?
2: É, mas é o Boca tentando nesta reta final de primeiro tempo. Agora o Sabinão tentou dar uma ajuda, rapaz, e escorregou o Merentiel, que ainda não conseguiu finalizar com força, com jeito. Saiu, entrou, tentou o cruzamento e a bola ficou fácil para o goleiro Rafael. Mais 3 minutos de acréscimo para terminar o primeiro tempo, por enquanto 0-0.
0: O Prates, tem um cracaço ouvindo a gente, Prates.
1: Quem é?
0: Osvaldo Reis, o Pequitito, tá ligado conosco.
1: Vai que eu tô te vendo, Pequitito.
2: Gigante.
0: Grande, Pequitito, tá ligado na nossa transmissão, a CBN. Tá ligado em você.
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0: Lado direito do campo de defesa, o time do Boca Júnior sai jogando por ali agora com Dilulo. Dilulo que inverte o lance, a bola bem aberta pelo lado esquerdo, chegando Flores. Dominou, cruzou na área, chance é boa, subiu, Rafael. O tirou, choque feio, choque forte entre eles, parece que tá tudo bem ali com o Rafael, Bruno.
2: É, mas você sabe que foi ali na dividida da pequena área, já saindo pra grande área, Merentiel e Rafael, tá valendo tudo, o cruzamento veio da esquerda, o Rafael chega inteiro na bola, ele soca ela pra fora da grande área, mas tem um choque com o Merentiel, os dois estão caídos, reta final de primeiro tempo.
0: Choque é forte, hein, Prates?
1: É sim, né? E aí, assim, não é um choque cabeça com cabeça, né? Mas o Rafael sai, obviamente, com o braço esticado, com os punhos cerrados, dá um soco na bola e atinge ali a nuca do Merentiel. Merentiel também vem no embalo e atinge, me parece, ali a quase que o quadril do Rafael, né? Então, assim, o Rafael dá um soco na bola, mas tem um choque forte entre o Merentiel, atacante do Boca Juniors, e o Rafael, goleiro do São Paulo. Os dois no chão, jogo parado na Bomboneira agora.
0: Vamos bater a marca de 47 minutos, 47 desse primeiro tempo, 0-0. Por enquanto, tá tudo igual, vai ficando tudo pra semana que vem no Morumbi. Lembrando que empate leva decisão para os pênaltis. E como eu destaquei há pouco, né, quem passar pega ou Vasco da Gama ou equipe do Santa Fé, que hoje mais cedo ficaram no 0-0. Ficou tudo pra São Januário na semana que vem. Aliás, aproveitando para passar a nossa agenda de amanhã, né? Aqui no Futebol Globo CBN, 7 horas da noite, estarei lá no Nubank Park para transmitir o duelo entre Palmeiras e LDU, ao lado do Gabriel Dodziak, ao lado também do Bruno Faria, de Leonardo Dai. A Lani Menegatti vai acompanhar um jogo do Santos. Santos e Atlético Mineiro em paralelo aí com esse duelo do Palmeiras pela Libertadores da América, tem o Peixe pela Copa Sul-Americana e logo depois os Carolices assume o comando aqui 9:30 da noite, Estudiantes e Corinthians, ao lado do Rafael Prates, do Guilherme Pradella, do Leonardo Dai. É a quarta-feira de decisão aqui no Futebol Globo CBN. Pinta a ligação direta do Rafael, a bola bate e rebate com a defesa do Boca. Sobra de bola ficando por ali com o Velasco. Ele inverte o jogo pelo lado esquerdo do campo de defesa. Deixa a boa por ali, agora por Herrera. Herrera que volta dentro da área de defesa por ali com o Monteiro. Monteiro tenta o lançamento, bola esticada pelo alto. Sobe bem por ali, Domingos Duarte, chega e tira. Só que ela foi passando por todo mundo, não pelo Paredes, que
2: mais
0: volta
2: um
0: no campo de defesa. Vamos até 49, é isso, Bruno?
2: É isso, depois da queda do goleiro Rafael, o árbitro Piero Maza, chileno, achou melhor anotar mais um.
0: Já temos 48 e 40, então são os últimos instantes desse primeiro tempo na Bomboneira. Por enquanto,

0: sem gols. O placar de 0-0 para Boca e São Paulo. Tricolor que se protege porque vem o time do Boca, talvez para a última estocada nessa primeira etapa. Lançamento feito pelo Lozano, bola muito esticada, ela vai saindo pela linha de lado, rente a linha de fundo. O arremesso lateral é pro time do São Paulo. O Boca aproveita para subir a marcação ali, Bruno.
1: E tudo que o São Paulo quer é que acabe o primeiro tempo, Bittar.
0: E é isso que acontece no momento em que o árbitro apita pela última vez no primeiro tempo. Final da primeira etapa na Bombonera.
2: Boca Juniors
0: 0
2: São Paulo
0: também 0. 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

0: Terminou o primeiro tempo na Bomboneira. 0 para o Boca, 0 para o time do São Paulo. Rafael Prates. Sua manchete da primeira etapa, Prates.
1: São Paulo começou melhor que terminou. Mesmo assim, foi melhor que o Boca Juniors no primeiro tempo, Bitar.
0: Daqui a um minuto, vem aí Central da Bola com o Leonardo Dai aqui no Futebol Globo CBN. Para quem quer saber mais e melhor sobre futebol.
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0: 10 horas e 22 minutos no horário de Brasília, intervalo de jogo em La Bombonera, por enquanto 0 para o Boca Juniors, 0 para o São Paulo, primeiro jogo, quartas de final da Sul-Americana, já já o segundo tempo, dentro de uma semana, terça-feira que vem às 9h30, o Morumbis vai pulsar para o jogo de volta entre São Paulo e Boca Juniors. Rafael Prates acompanha o jogo, por enquanto sem gols em La Bombonera. Prates, muitas vezes, e na Sul-Americana isso acaba acontecendo mais, né, porque reúne em tese times menos fortes, a gente tem grandes confrontos pelo nome dos times que na prática acabam não sendo tão bons assim. Hoje, esse primeiro tempo, por enquanto, está honrando aí o peso de um Boca Juniors e São Paulo, Prates?
1: Mais pelo São Paulo. São Paulo jogou um bom primeiro tempo na Bombonera. Quero destacar o começo do jogo do São Paulo. Começo de marcação de bola do Boca Juniors, como o São Paulo fez bem contra o Atlético no sábado pelo Brasileiro. E tirou a saída de bola do Galo no final de semana, quando jogou em casa. São Paulo não teve essa história de ficar muito recuado, intimidado, jogando mais atrás, não. Saiu para jogar mais à frente mesmo. Para fazer o Boca ter dificuldade para sair jogando, e fez isso bem. Criou uma chance muito boa, melhor do primeiro tempo foi do São Paulo. Marcos Antônio desarmou uma saída de bola do Boca Juniors. O Iago cruzou bem, o Luciano de cabeça entrou na pequena área, da dentro da pequena área, cabeceou, até a bola veio um pouquinho alta para ele, desvia bem. E o goleiro colombiano Monteiro faz uma grande defesa. Evitava ali o primeiro gol do São Paulo, o gol que abriria o placar no jogo. Depois da parada para hidratação, Dai, depois de 20 minutos muito bons do São Paulo, o jogo mudou porque o São Paulo mudou a maneira de marcar, começou a marcar mais do meio para trás, não do meio para frente. Mas o Boca, mesmo assim com a bola, teve dificuldade para criar chances claras. São Paulo defendeu-se bem, São Paulo está muito atento ao jogo, São Paulo está muito assim coordenado para qual jogador que tem que sair na marcação, qual jogador que tem que acompanhar o adversário. O Boca, que teve uma chance que nem foi tão perigosa assim, foi no erro do São Paulo. São Paulo vai ser jogando, erra um passe, aí o Blanco, lateral esquerdo do Boca, invade a área, do bico da área, bate pro gol, sobre a meta do Rafael. Fora isso, São Paulo ainda teve outra chance no primeiro tempo. Sabino desarma no campo de defesa, vem Marcos Antônio, Iago, que fez um bom primeiro tempo pela esquerda, ele cruza para trás, a galera de primeira chuta mal, sem direção, e bate para fora. São Paulo foi bem no jogo, Dai. Gostei do São Paulo para começar marcando mais à frente. Gostei do São Paulo quando o São Paulo trocou passes pelo centro do campo, no meio da marcação do Boca, a bola passou pelo Marcos Antônio. O Arthur sai muito à direita para o meio para jogar. O Luciano vem muito próximo do Calleri para ficar perto da área do Boca Juniors também. De maneira geral, o São Paulo melhor que o Boca, defendendo-se bem e com a bola com mais qualidade para distribuir, para encontrar passe. São Paulo foi melhor no primeiro tempo. Boca pouco incomodou, pouco ameaçou o gol do Rafael na primeira etapa em Buenos Aires.
0: Tinha soltado o microfone.
1: Não, São Paulo está encaixadinho. São Paulo está encaixado. A marcação do São Paulo
0: está microfone.
1: Está encaixadíssima. A marcação do São Paulo está encaixada assim, ó. Cada um vai um. Vai você, vou eu, vai o outro. Todo mundo encaixadinho lá, Dai.
0: Está melhor que eu com o microfone.
1: Não, então. Você está esperto
0: agora,
1: aí.
0: Mas agora já encaixou de volta.
1: Não é danado.
0: Agora, Prates, o que a gente viu no primeiro tempo do jogo em La Bombonera muda de alguma forma a projeção que a gente fazia sobre o confronto no que diz respeito às qualidades do Boca Juniors? Em outras palavras, São Paulo pode chegar lá no vestiário agora e conversar que o bicho não é tão feio assim e mudar alguma coisa no jeito de jogar?
1: Eu nunca achei o bicho tão feio assim, Dai. O Boca é uma equipe que tem limitações, tem bons meio-campistas principalmente, Paredes sobretudo, um jogador que encontrou um lançamento ou outro, mas também não fez assim um grande primeiro tempo. Mas é um jogo que o São Paulo tem todas as condições de pensar não apenas em ganhar, como repetir esse nível que teve pelo menos até o meio do primeiro tempo, né? De marcar mais à frente, de não ter nenhum tipo de timidez para jogar com a bola. São Paulo fez isso bem na primeira etapa, pode fazer isso também no segundo tempo, Dai, porque as chances do primeiro tempo foram do São Paulo. Luciano de cabeça mais perigoso, o Calleri depois de primeira pegou mal, mas teve liberdade para bater quase da marca do pênalti para fora, né, em relação ao gol do Monteiro. Boca Juniors com a bola pouco fez, e quando foi desarmado perto da área, se complicou para tentar responder, para tentar defender. O bicho não é tão feio quanto parece, acho que nunca foi o bicho tão feio assim, e que tire, obviamente, o peso do que é o Boca Juniors, que significa o Boca no continente, em relação a títulos, a tradição, mas de bola hoje, São Paulo tem bola para repetir um segundo tempo bom, como foi o primeiro, tentar o gol e quem sabe ganhar na Argentina, para levar vantagem boa semana que vem para o Morumbis. Dai.
0: 10h26, por enquanto 0 para o Boca Juniors, 0 para o São Paulo, intervalo, voltamos em 5 minutos. 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
1: Para os blocos, organizadores e foliões durante o carnaval, a Prefeitura de Belo Horizonte iniciou o cadastramento dos blocos de rua que desejam participar da folia no próximo ano. A inscrição é gratuita e pode ser realizada até 18 de setembro no setor de eventos do portal da Prefeitura de Belo Horizonte. O período oficial do Carnaval de BH de 2027 será entre 23 de janeiro e 14 de fevereiro. A iniciativa busca antecipar as etapas de preparação da festa, permitindo que os blocos e demais envolvidos na organização da folia tenham mais tempo para planejar as operações necessárias, além de oferecer melhores condições para a realização dos desfiles na capital. No momento da inscrição, os blocos devem informar dados como data, horário, trajeto e tipo de equipamento de som que será utilizado. A partir das informações, a Prefeitura organiza as ações de trânsito, limpeza urbana, instalação de banheiros químicos e segurança, entre outras demandas relacionadas ao desfile. O cadastramento também é requisito obrigatório para a participação no edital de auxílio financeiro, que será publicado em breve. Cada bloco de rua poderá cadastrar apenas um desfile e deverá ficar atento aos requisitos e orientações das apresentações. Entre eles está o limite de 6 horas para cada desfile, levando em consideração o tempo de concentração, desfile e encerramento, e o trajeto dos cortejos, que não pode passar por áreas com risco de alagamento, áreas hospitalares e os acessos a elas, rotas protocolares de ambulância, áreas de segurança militar, interior de túneis, pontes, passarelas e viadutos. Os blocos de rua só poderão se cadastrar para desfilarem no período oficial da folia. Dúvidas podem ser encaminhadas para o e-mail carnaval.belotur@pbh.gov.br. Uma organização da sociedade civil vai ser selecionada para executar o projeto da Cuidoteca Horizontes do Cuidado, o primeiro espaço público destinado ao cuidado de crianças de 3 a 12 anos durante a noite. O espaço vai atender crianças com e sem deficiência. O serviço será implantado na Regional Norte, no bairro Novo Arão Reis, com atendimento de segunda a sexta-feira, das 5 horas da tarde às 11 horas da noite. As organizações interessadas devem encaminhar até 13 de setembro a proposta e os documentos com a comprovação das condições para participar em um único e-mail, no formato PDF. O envio deve ser feito para comissãodeseleção.smasdh@pbh.gov.br. Entre os documentos exigidos estão o comprovante de inscrição no CNPJ, que comprove a existência da organização há pelo menos um ano, declaração de habilitação assinada pelo representante legal, estatuto social registrado e suas eventuais alterações, ata de eleição e posse da diretoria, documento oficial de identidade com foto e CPF do representante legal e, quando houver, documentação de procurador e respectiva procuração. As propostas vão ser analisadas de acordo com os critérios estabelecidos no edital. O resultado da etapa competitiva está previsto para ser publicado até 26 de setembro de 2026. O chamamento público prevê inicialmente o repasse de cerca de R$1.200.000 para execução do serviço. Após a divulgação dos resultados, os candidatos vão ter 5 dias úteis para apresentar recursos.
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2: 10h32 em 3 minutos. Começa o segundo tempo em La Bombonera. Por enquanto, 0 para o Boca Juniors, 0 para o São Paulo. Primeiro jogo das quartas de final da Sul-Americana. Fase que já teve mais cedo um empate 0 para o Independiente Santa Fé da Colômbia, 0 para o Vasco da Gama em Bogotá. E tivemos mais cedo também pela Libertadores, a vitória do Fluminense 2-0 sobre o Platense no Maracanã. Bruno Faria, conta pra gente os bancos de reserva de São Paulo e Boca Juniors neste jogo de hoje em La Bombonera.
3: Conto sim, Dai. O São Paulo tem à disposição o goleiro Coronel, o zagueiro Tolói, o atacante Ferreirinha e André Silva, o lateral Wendel, o atacante Vitor Sá, o meio-campista Newton Júnior, o atacante da base pelo lado TT, o centroavante Gustavo Santana, o meio-campista Diordney, assim como Cauli e também Danielzinho. Já o Boca Juniors, de Leandro Brey, Vigal, Carlos Palacios, Ángel Romero, aquele mesmo, ex-Corinthians, William Alarcón, Kevin Zenon, Sebastian Villa, Domenech, Gorosito, Pellegrino, Ener Valencia, ex-jogador do Internacional, e Matias Satas.
2: Tem três jogadores bem conhecidos nesse banco aí do Boca Juniors, Prates. Um é o Romero, o outro é o Valencia, o outro é o Sebastian Villa, que tem muito tempo aí de Boca Juniors. Por que não são titulares? Tem potencial para mudar o jogo de alguma forma? E aí?
4: É, o Vigia um pouquinho mais contra o Recoleta na fase anterior, né? Ele foi importante quando o Boca tinha um atleta a mais para virar o jogo no segundo tempo do primeiro jogo das oitavas de final contra o Recoleta. É um jogador que tem limitações, mas é um jogador que oferece assim, velocidade, tem algum tipo de perigo para levar para o adversário quando tiver alguma bola perto da própria área também. É, tecnicamente, Zenon e Sebastian Vigia do banco do Boca Juniors. Daí os outros jogadores, acho que para alterar muito o rumo do confronto, pelo que nós vimos no primeiro tempo, não tem esse peso todo para a segunda etapa. Dai.
2: Por enquanto 10h34, por enquanto 10h34, não é? Por enquanto 10h34, daqui um minuto vai ser 10h35, mas por enquanto 0-0 para Boca Juniors e São Paulo, primeiro jogo das quartas de final da Sul-Americana. O Boca Juniors já voltando para o segundo tempo, São Paulo ainda não. É, Sabinão na zaga, Rafael Prates, bem?
4: Bem, os três zagueiros bem. Domingos Duarte e Sabino, como saíram um pouco mais à caça para marcarem pelos lados do campo, Domingos Duarte ganhou muita bola, geralmente no Flores, era Domingos Duarte barra Lucas Ramon para desarmar o Flores ou o Blanco, que são os jogadores pelo lado esquerdo do Boca Juniors, e desarmaram muito. Domingos Duarte bem, Sabino muito bem, muito firme para desarmar, muito firme para ganhar dividida, ligado no jogo, bem o Sabino, bem o Domingos Duarte no primeiro tempo no São Paulo, Dai.
2: E o Iago?
4: Iago também. Gostei, é um jogador que está se apresentando muito para jogar e me surpreende até agora no São Paulo, Dai. Porque cá entre nós, eu esperava pouquíssimo do Iago. O que eu vi no Bahia não me agradou, o que eu vi no Inter também vi pouca coisa assim para chamar muito a atenção. O Iago do São Paulo é um Iago assim, que está além de estar desinibido para jogar, está com personalidade para jogar, para marcar, para oferecer opção para atacar pelo lado esquerdo. O Iago também foi um destaque do São Paulo, um dos destaques do São Paulo no primeiro tempo.
2: Bruno Faria, o Calleri pode jogar 90 minutos ou em algum momento ele vai ter que descansar um pouquinho?
3: Pode jogar, mas o Calleri é aquele típico jogador que chega aos 100%, então ele vai disputar todas as bolas, não tira o pé, mas está pendurado, ele e Luciano. Se um deles ou os dois receberem amarelo, não jogam a partida da volta.
2: Foram mal em algum dos lances ali que o São Paulo chegou e acabou não fazendo gol, Luciano e o Calleri, Prates? Algum gol perdido assim? Ou não, tudo em
4: o
2: casa?
4: Luciano, o cruzamento do Iago é muito bom, foi a chance mais clara do primeiro tempo, a bola tá um pouquinho alta, ele cabeceia bem. E o Monteiro vai muito rápido, a bola vai quase assim em cima do goleiro colombiano do Boca, mas ele vai bem porque ele é rápido para responder a cabeçada do Luciano, né? O Calleri bateu mal. O Calleri finalizou mal, o lance com o Iago pela esquerda também, a bola veio limpa para ele, ele finalizou mal, quase assim meio de canela, de tornozelo. Perdeu uma chance boa para o São Paulo no primeiro tempo também, Leonardo Dai.
2: 16 minutos de intervalo no momento em que Dorival Júnior cumprimenta o Paredes ali, que ajudou a derrubar o Dorival naquele 4-1 lá da Argentina em cima do Brasil.
3: O Monumental de Núñez.
2: O Monumental de Núñez. Vem aí o segundo tempo, vem aí Rodrigo Vitar, vem aí Boca Júnior 0, 0 para a equipe do São Paulo.
5: Rodrigo Vitar.
6: Vamos juntos para mais 45 minutos na Bombonera. Por enquanto, 0-0 Boca Juniors e São Paulo. Vamos para mais 45 minutos, porque o árbitro apita, a bola rola. Bom segundo tempo para você.
7: São Paulo.
6: Time do São Paulo nessa segunda etapa, atacando para o lado esquerdo do seu rádio, vestido tudo de branco, time do Boca tudo de azul, atacando para o lado direito nessa segunda etapa. Equipes voltando com alguma mudança ou sem mudanças, Bruno?
3: Sem mudanças para a etapa final, Bitar.
6: Mesmos times que começaram a partida de Boca Juniors e São Paulo. Por enquanto vai ficando tudo para semana que vem no Morumbi. O placar é de 0-0. Intercação direta do time do São Paulo. Chega pelo lado esquerdo do campo. Vem o Iago. Iago esticando por ali agora para Luciano. Bola muito forte. Vem na cobertura de Lulo. Prefere fazer o toque atrás. Aí o Monteiro despacha essa bola para frente. Pelo alto briga Sabino. Leva melhor Arthur. Tentou escapar na marcação. Não conseguiu. Aí vem o Blanco. Tira. Só que tira errado. Sobra de bola ficando com o time do São Paulo ali com o Lucas Ramon. Protegeu. Ela foi pela linha de lado. É só arremesso lateral para o tricolor fazer a cobrança no primeiro minutinho desse segundo tempo. Segue 0-0 na bomboneira para Boca Juniors e São Paulo. Tem arremesso lateral a ser cobrado pelo time do tricolor. Vem bola esticada para frente. Pelo lado direito chegou na linha de fundo. Arthur deu uma bomba para o meio da área. Sai do gol para fazer a defesa Monteiro. Ficou fácil para ele, Bruno.
3: Porque o Arthur estava cercado na ponta direita. Ele levantou e deu aquele balão para a grande área. Mesmo que o Caleri quisesse, não conseguiria disputar com o Monteiro. Ficou com ela, sai jogando 0-0. Começo de segundo tempo. Terça-feira que vem tem mais, hein, Bitar?
6: 9:30 da noite no Morumbis, que certamente estará lotado. Uma grande presença de público do torcedor tricolor. São Paulo que tem clássico no fim de semana no Bank Park contra o time do Palmeiras. E depois, na terça-feira da semana que vem, a Ciruelo contra o Boca Juniors, valendo vaga na semifinal da Copa Sul-Americana. Boca que vem, a bola esticada para frente. Sabino chega na hora certa e tira, manda pela linha de lado. Tem arremesso lateral, vem Boca aí, Bruno.
3: Marcos Antônio tentou tirar a bola, desviou e cedeu o lateral. Lateral quase no meio de campo, já cobrado. Vem Boca.
6: Vem Boca pelo lado esquerdo do gramado, por ali o Paredes. Paredes deu tapa bem aberto com o Blanco. Blanco estica, bola pra frente, chega no Flores. Flores escapa da marcação, limpa o primeiro, passa pelo segundo. Já olhou pra área, Velasco pintou o cruzamento. Iago tirou, sobrou. Flores limpou, voltou pra entrada da área. Velasco de letra pra ninguém. Melhor pro time do São Paulo, que escapa agora na velocidade. Marcos Antônio errou, passa no meio do caminho, tira a defesa. Luciano de primeira ganhou, soltou Iago. Lado esquerdo do gramado, o time do tricolor chegando, bola esticada em cima da marcação do Dilolo. Foi pela linha de lado, tem arremesso lateral aí pro São Paulo, Bruno.
3: Se safou o São Paulo há pouco porque o Velasco quis dar um toque de efeito para procurar algum jogador na entrada da grande área, não tinha ninguém. Aí o São Paulo puxou contra-ataque, tem lateral, lado esquerdo, Iago vem na cobrança.
6: Iago vem na cobrança para o time do São Paulo. Temos 3 minutos, 3 jogados desse segundo tempo. O placar é de 0-0 por enquanto. Bola que vem pelo lado esquerdo do campo, chega por ali do Iago. Iago limpa na linha central do gramado, deixa por ali agora com Sabino. Sabino que volta para a área de defesa ali com Rafael. Rafael vem pelo lado direito do campo de defesa com Domingos Duarte. Pinta lançamento para frente, Caleri brincando contra a marcação, fez o pivô. Jogo para trás, Arthur recebeu. Na linha central do gramado tem o Lucas Ramon. Lucas Ramon preferiu ameaçar o passe à frente, ameaçou do lado e voltou no campo de defesa ali para Domingos Duarte. 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
6: 4 minutos desse segundo tempo, segue 0 Boca, 0 time do São Paulo. Lado direito do campo de defesa, o time do São Paulo sai jogando curtinho por ali, agora com o Pablo Maia. Pablo Maia para Marcos Antônio, Marcos Antônio volta pelo corredor central do campo de defesa ali com Arboleda. Arboleda com Pablo Maia, não quis ter problemas, pintou a ligação direta, mandou para frente, só que o Boca retoma. A bola chega lado esquerdo, Velasco dominou, invadiu a área, pintou o cruzamento em cima no Domingos Duarte, bola pela linha de fundo, é escanteio. E vem chance na bola parada aí pro time do Boca, Bruno.
3: Pelo lado esquerdo, primeiro escanteio desse segundo tempo, Velasco, ele que aparece praticamente em todas. Tentou o cruzamento para levantar o torcedor na arquibancada e cobrar um escanteio. Blanco vem aí.
6: Blanco vem, lado esquerdo do campo, vem chance na bola parada pro time do Boca. Blanco pintou o cruzamento na área, o desvio de cabeça pela linha de fundo do Dilolo. Só tiro de meta ali pro Rafael, Bruno.
3: Tem dois gols na temporada, 1,88m, se antecipou na primeira trave. O Herrera também estava por ali, mas ele chegou e cabeceou à frente dos defensores do São Paulo. Passou por cima do travessão, assustou o goleiro Rafael. Tiro de meta, 0-0 para Boca e São Paulo.
6: Por enquanto, tudo igual, 0 para o time do Boca, 0 também para o São Paulo. Vai ficando tudo para a semana que vem, no estádio do Morumbi, a decisão para capital paulista na próxima semana. Tentativa do time do São Paulo, acabou escorregando por ali, agora o Iago, a bola foi pela linha de lado, tem arremesso lateral pro Boca fazer a cobrança, lado direito do campo de defesa, vem ali o arremesso já cobrado pelo Lozano. Lozano fez o toque para trás, sabe, não chegou e tomou, o São Paulo retoma, vem ali com o Luciano, Luciano volta na linha central do gramado dele para Sabino, Sabino que pelo corredor central encontra por ali agora Domingos Duarte. O cronômetro não para e a CBN marca 6 jogados, 6 minutos, segundo tempo de partida na Bomboneira.
7: Boca Juniors
6: 0,
7: São Paulo
6: também 0, central da bola Leonardo Dai.
2: Mais cedo na Colômbia, Independiente Santa Fé e Vasco abriram a fase quartas de final da Sul-Americana com um empate em 0-0.
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6: Vem o time do São Paulo, chegando lá do esquerdo do campo, tentativa do Marcos Antônio, tira bem a defesa do time do Boca, sobra ficando por dentro, linda jogada no Paredes, corta a luz por dentro, Ascacíbar, abre o jogo pelo lado esquerdo, chega por ali, agora no Velasco, Velasco esticou, bola cruzada na área, o domínio para fazer agora, Merentiel!

0: Aos 6 minutos jogados do segundo tempo, bola pelo lado esquerdo, lindo cruzamento no blanco, pro Merentiel, finalizou a primeira, o Rafael de rosto acabou salvando o São Paulo, só que a bola se ofereceu para ele, na segunda não tinha o que fazer, Merentiel, placar aberto na Bomboneira, e o Boca sai na frente, a CBN Marco confirma para você,
1: Boca
0: Juniors, o Merentiel, 0 para o tricolor, o detalhe do gol é seu, Bruno Faria.
2: Jogada toda construída em velocidade pelo lado esquerdo, mas quando vem o cruzamento, o Arboleda deixa o Merentiel dominar dentro da grande área. Aí dá espaço, o Rafael sai abafando e a bola acerta o rosto do goleiro Rafael. Ele ajeitou para o Merentiel porque ficou na frente do centroavante, que teve o trabalho apenas de estufar a rede. Abre o placar na La Bombonera. Primeiro gol do jogo, o 11º de Merentiel na temporada, o 3º na Sul-Americana. 1-0 Boca.
0: 1-0 para o time do Boca, que vem de novo bola pelo corredor central. Arboleda chega para fazer o corte pelo alto. Caleri brigou, ganhou. Por dentro tem ali a jogada com o Luciano. Tentou escapar da marcação, perde a posse de bola, melhor para o Boca, que toma falta. Falta em cima do Leandro Paredes, é bola pro Boca. Diga, Bruno.
2: Pela primeira vez nesta Copa Sul-Americana, o São Paulo está em desvantagem no placar. O tricolor passou praticamente a mesma quantidade de minutos empatando e vencendo. Nunca saiu atrás do placar nesta edição de Sul-Americana. Tá agora, 1-0 Boca.
0: Rafael Prates, 1 pro Boca, 0 pro São Paulo. Logo no começo do segundo tempo, São Paulo tomou um gol em Prates, 1-0 Merentiel.
3: Vitória, aquele São Paulo que jogou bem no primeiro tempo não voltou assim para o segundo tempo, não. Boca voltou melhor, Boca está desarmando o São Paulo mais perto da área do São Paulo, começou a ganhar mais espaço intermediário para jogar e o gol sai pelo lado esquerdo, né? Troca de posição de Flores e Blanco. Blanco cruza muito bem e para mim é um cochilo do Arboleda. A Arboleda não vê o Merentiel antecipando, lá bestia Merentiel, chuta na primeira, o Rafael defende. O Rafael tá no chão, o Arboleda também tá caído, o Merentiel sem trabalho, coloca para dentro do gol. Boca voltou melhor, voltou desarmando mais rapidamente, jogando muito pelos lados do campo, e o São Paulo não respondeu bem a essa pressão inicial do Boca. Boca Juniors 1-0, tem muito jogo, o São Paulo pode voltar a ter o nível que teve no primeiro tempo, coisa que não apareceu no segundo ainda.
4: Lá quem, Prats?
3: La bestia. É la podo de Merentiel.
4: Tá bom.
0: Quase 10 minutos desse segundo tempo, o placar é de 1 para o Boca, 0 para o time do São Paulo. Lado esquerdo do campo de defesa, vem por ali, o time do Boca sai jogando com a participação do zagueiro, que é o Herrera. Herrera prefere fazer o toque bem aberto, a bola volta para Herrera. Herrera pelo lado esquerdo do campo, pisa na bola, acalma a jogada, distribui de novo com Blanco. Blanco pelo lado esquerdo, aí chega bem a defesa. Arthur manda pela linha de lado, tem arremesso lateral. 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
0: Vem ali o Domingos Duarte, fez o corte na defesa do São Paulo, vem o toque de cabeça do Lasca Cibra, ele manda a bola pela linha de lado, sai em arremesso lateral. Prates, temos 11 minutos desse segundo tempo, 1-0 para o time do Boca. O São Paulo não está fazendo nesse segundo tempo o que fez no primeiro, hein, Prates?
3: São Paulo não marca bem como marcou no primeiro tempo. Boca Juniors está conseguindo ter rapidez para levar a bola do meio para o lado do campo, principalmente, Bitar. E aí o São Paulo está muito lento. Aquele São Paulo ligado no primeiro tempo, bem posicionado, no segundo tempo já não apareceu tanto assim. O jogo ficou melhor para o Boca Juniors, né? A bola começou a passar mais no pé do Oscar Silva, principalmente, mais no pé dos dois jogadores para o lado esquerdo, o Blanco, que é o lateral que apoia muito, o Flores também, que é o atacante por ali. O São Paulo está mais lento para se posicionar e mais lento para responder. O São Paulo no primeiro tempo não é o mesmo do segundo. Tanto é que já tomou um gol, o Boca é melhor no jogo agora.
0: Boca que vem de novo, Merentiel dominou, escapou, lançou o lado esquerdo, Velasco chegou, linha de fundo, pintou cruzamento na área em cima da marcação. Aí o Lucas Ramon chega para fazer o corte, tenta a bola esticada ali pelo lado direito do campo, perde para o Blanco, vem, agora Lucas Ramon mandando pela linha de lado, tem arremesso lateral, ih, rapaz... Foi dar uma peitada ali no jogador do Boca e fechou o tempo de novo, Bruno.
2: Velasco é um deles. E aí o Lucas Ramon fala o seguinte, vai, quer, vai, bate. Mas pelo menos foi na... foi na massa, né?
3: Nossa, tá mandão o Lucas Ramon, né? O Lucas Ramon, não sei se tava assim, na Bombonera, não sei se ele tá com essa bola toda aí. Gente. Mas tá mandando a transição do Lucas Ramon. Vem, bate, quero ver. Esse Lucas Ramon é danadinho. Daqui é, o do campo nem tanto, né, Vitar?
6: Vamos com calma, né, Brasil?
3: Vamos seguir.
0: Vamos lá. 12 e meio, desse segundo tempo, o placar é de 1-0 para o time do Boca. Arremesso lateral já cobrado, Boca vem na entrada da área, chegou ali o Merentiel, ficou caindo no gramado, o árbitro mandou o jogo seguir. São Paulo tira de qualquer maneira, a bola fica lá na frente para o Boca. Saindo jogando de novo com o Herreira pelo lado esquerdo do campo de defesa. O cronômetro não para e a CBN marca. 12h50, segundo tempo de partida, Bombonera.
1: Boca Juniors.
0: Merentiel marcou no começo do segundo tempo, 1 para o Boca.
1: São Paulo.
0: 0 para o São Paulo. Central da bola, Leonardo Dai.
7: É que eu perdi até o prumo agora depois dessa última. Vamos lá, Libertadores, o Fluminense venceu hoje o Platense por 2-0 no Maracanã, primeiro jogo das quartas de final.
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0: 13 minutos, 13 jogados desse segundo tempo, segue 1-0 Boca, aqui vem de novo, lançamento do Velasco, Merentiel dominou, Velasco escapou, lançou para o Oscar Simar, sai do gol, Rafael para fazer a defesa, teve que sair rápido o goleiro tricolor, Bruno.
2: Porque o Oscar Simar já estava dentro da grande área e chegaria na bola, e não tinha mais nenhum marcador do São Paulo por ali, corajoso Rafael, 1-0 Boca.
0: 1-0 para o time do Boca, só que agora é vez do São Paulo, vem pelo lado direito do campo, Caleri. Ficou caído no gramado, queria falta, o árbitro manda um jogo seguir apenas a posse da bola para o time do Boca. 14 minutos desse segundo tempo, 1 para o Boca, 0 para o São Paulo. Boca que vem pelo corredor central, aí acalma o jogo já o Paredes. Ele controla o ritmo do jogo, é um ótimo jogador, o camisa número 5 do Boca. Lado direito do gramado, chega no Dilulo. Dilulo pisa na bola, prefere inverter o lance, deixa para Herreira. Herreira pelo lado esquerdo do campo de defesa, não tem pressa. 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
0: Vamos bater a marca de 15 minutos, vamos bater os 15 do segundo tempo, segue 1-0 pro Boca. Boca que vem de novo pelo lado direito do gramado, tenta o lançamento por dentro, volta bem o Caleri, chega, toma um tranco ali por trás, ficou reclamando de falta no Paredes, o árbitro manda o jogo seguir. São Paulo que vem pelo corredor central, mais uma vez a bola chega ali no Pablo Maia. Pablo Maia domina, distribui de lado dele para Marcos Antônio. Marcos Antônio vem pelo lado direito do campo, rende a linha de lado, tem o Lucas Ramon para ser a marcação, Blanco! Chegou na disputa, levou a melhor e falou algumas para ele, pro Lucas Ramon, hein, Bruno?
2: Ah, mas o Lucas Ramon há pouco tava. Bate! Quer? Bate! Agora bateu, cobrou o lateral. 1-0, Boca!
4: Ele insistiu, hein, Pratis?
3: Olha, acho que eu vou evitar o nosso repórter. Pelo menos no lance com o Lucas Ramon, vamos pra próxima aí, Vitar.
0: Obrigado, Prats. Marcos Antônio, o time do São Paulo chegando pelo corredor central. Círculo central, ele abre a bola pelo lado esquerdo do campo, deixa para Sabino. Sabino à frente, tentativa do Iago, passe meio esquisito do Iago. Ainda assim, a bola chegou no Pablo Maia. De Pablo Maia para Marcos Antônio, o time do São Paulo chegando pelo corredor central. Abre o jogo pelo lado esquerdo, de novo com o Luciano. Luciano por dentro, tem Pablo Maia. Bate bem de longa distância o Pablo Maia. Ele abre a jogada pelo lado direito, chega no Domingos Duarte. E esticou para a linha de fundo. Fez o break, volta a jogada mais uma vez ali do Domingos Duarte, por dentro tem o Marcos Antônio, de primeira com o Arthur, foi puxado, falta nele, é falta marcada, vem tricolor aí, Bruno.
2: É, até fiquei na dúvida, porque o Arthur deixou a jogada, mas o árbitro parou na sequência. O São Paulo vai mudar, hein? Vem aí Gustavo Santana, que foi inscrito nesta fase da Copa Sul-Americana, camisa número 43, vai entrar em campo daqui a pouco no tricolor.
0: Gustavo Santana, hein, Prates, é pro lugar do Caleri?
3: É, aí pode pesar talvez uma condição física do Caleri pra não estar inteiro pro tempo todo, né, Vitar? Se ele não estiver inteiro pro tempo todo, é Gustavo Santana no Caleri. Não vejo uma outra possibilidade de uma mudança do Dorival assim tão radical com o centroavante que vai entrar daqui a pouco.
0: 16 e meio, vem Arthur, pintou o cruzamento na área, subiu o Sabino, sobrou o Domingos Duarte, bateu! Defendeu! Monteiro! Grande defesa no goleiro do Boca. Domingos Duarte estava lá na área. Bateu por baixo. E o goleirão Monteiro pegou, Bruno.
2: É, tinham dois jogadores pelo menos na frente do goleiro. Mesmo assim, ele se jogou no canto esquerdo em dois tempos. Ficou com a bola. Melhor chance do São Paulo até aqui no segundo tempo.
0: Faltava criar, né, Prates?
3: Faltava sim. Foi uma bola pelo alto, né, com os zagueiros do São Paulo na área do Boca Juniors. Domingos Duarte bateu no chão, falou muito bem o Bruno. Muita gente em frente, né, na frente do Monteiro. Ó, difícil pro Monteiro defender. E foi bem de novo o colombiano goleiro do Boca, né? Bola no chão, rasteira forte. Domingos Duarte quase empatou o jogo pro São Paulo. Monteiro teve reflexo, agilidade rápidas para evitar o gol de empate do São Paulo.
2: Mudou.
0: Diga.
2: 43, Gustavo Santana em campo no lugar do Luciano.
0: Luciano, que como o Bruno já havia destacado, né, Prates, era uma das preocupações por conta de estar pendurado, né? Ele e o Caleri estão pendurados aí para essa partida, então agora, a não ser que o Luciano consiga o feito de tomar um cartão no banco de reservas, ele vai para a próxima partida, né, Prates?
3: Vai sim, a gente vai observar o Gustavo Santana, que inicialmente, né, Bitar, me parece que é um centroavante, tem muita mobilidade, né, do que a gente viu no profissional do São Paulo, mesmo com poucos jogos que ele disputou. O Gustavo Santana pode ser, em algum momento, um jogador atrás do Caleri. Um meia, um camisa 10 mesmo, o Caleri mais adiantado. E em outros momentos, uma dupla de ataque mesmo. Caleri e Gustavo Santana mais próximos. E o Arthur segue mais pelo lado direito do ataque do São Paulo também.
2: Pitar.
0: Diga, Bruno.
2: Até sobre isso que o Rafael Prates está falando, Gustavo Santana sempre foi meia. Meia atacante. Jogou assim na base e assim subiu para o profissional. Só que no profissional, na ausência do Caleri, ganhou sequência e já fez gol.
0: Gustavo Santana, a primeira dele no jogo, saiu a tabela, Caleri devolveu, o passe ficou curto demais, a defesa do Boca tira, sobra de bola, ficando pelo lado esquerdo do campo de defesa, trabalha por ali, vem buscar o jogo Velasco, ele inverte o jogo da esquerda para a direita, na boa, chega por ali para fazer o domínio, foi bem o Lozano, Lozano que escapa com o time do Boca por dentro, Flores recebe, lado direito do gramado, vem ali o cruzamento na área, antes do Merentiel, chegou o Domingos Duarte, e o Rafael pelo alto fez a defesa, fez a ponte ali, Bruno.
2: É, eu fiquei com a sensação que o Domingos Duarte cabeceou contra, ela entraria, seria um gol contra sim do português, mas aí o Rafael foi lá, ficou com ela e já saiu jogando. Vem São Paulo, 1-0 Boca.
0: 19 minutos desse segundo tempo, segue 1 pro Boca, 0 pro time do São Paulo. São Paulo vai precisar de uma vitória na semana que vem para ficar vivo no confronto. Por um gol de diferença, leva a disputa pros pênaltis. Por dois ou mais, aí sim, fica com a classificação, pelo menos com esse cenário de agora. Lado esquerdo do campo de defesa, vem por ali o Blanco. Blanco que devolve a bola para a participação do Herrera. Herrera dentro da área de defesa, tem o Monteiro. Interligação direta, Arboleda sobe de peito no meio do caminho, deixa a bola para Marcos Antônio, dele para Sabino. Interligação direta, a bola pelo lado direito do campo, pro Caleri, bola esticada, teve toque de cabeça ali do Herrera. E é na boa, o Monteiro saiu do gol para ficar com ela, Bruno.
2: É, e aí o Caleri não acreditou na jogada, ele foi na disputa do corpo com o Herrera, ganhou e a bola passou. Ficou fácil para o goleiro Monteiro, 1-0 Boca.
0: O cronômetro não para e a CBN marca. 20 minutos, 20 cravados desse segundo tempo de partida na Bomboneira.
1: Boca Juniors!
0: Merentiel marcou 1 pro Boca.
1: São Paulo!
0: 0 pro Tricolor. Central da bola, Leonardo Dai.
7: Jogos de volta das quartas de final da Sul-Americana. Terça-feira que vem, 19 horas, Vasco e Santa Fé. Terça-feira que vem, 9:30, São Paulo e Boca Juniors. Quarta-feira que vem, 19 horas, Atlético Mineiro e Santos. Quinta-feira que vem, às 9:30, Montevideo, City Torque e Cienciano.
0: Rodrigo Vittar. Vamos juntos aqui no Futebol Globo CBN. Lembrando que amanhã teremos mais transmissão, mais decisão. 19h teremos o duelo entre Palmeiras e LDU. Nubank Parque é o palco do jogo. Eu narro esse jogo aqui na CBN. E logo depois tem Oscar Ulisses com o duelo entre Estudiantes e Corinthians. 9:30, bola rola. Você não perde nada aqui no Futebol Globo CBN. Lado esquerdo do campo de defesa, vem por ali o Rafael. Rafael que fez a jogada curta ali com Sabino. Sabino por dentro tem Pablo Maia. Pablo Maia para Arthur. Arthur vem buscar o jogo. Camisa 37 do time do São Paulo. Põe o passe pelo lado direito. Tentativa de ligação direta agora do Domingos Duarte. Ficou caindo no gramado o Arthur. O árbitro mandou o jogo seguir. Diga
3: para
0: Tiz.
3: Para pontuar só uma situação que o Boca Juniors teve uma inversão dos pontas, né? O Velasco pela esquerda está jogando melhor do que no primeiro tempo pela direita. Mesma coisa do Flores pelo outro lado. Flores, que era o ponto esquerdo no primeiro tempo e foi no começo do segundo tempo, pela direita, está conseguindo driblar alguns marcadores do São Paulo. Na instância, eles vão jogar de efeito, driblou o Marcos Antônio, driblou o Iago. Então, os pontas do Boca, em lados invertidos em relação ao primeiro tempo, melhoraram também o time do meio para frente, principalmente.
0: Lado esquerdo do campo é o time do São Paulo que está chegando com Gustavo Santana, recebeu o bico da área, lado esquerdo, prefere fazer jogada por dentro agora com Marcos Antônio, cruzou na área, Caleri desvia de cabeça nas mãos do goleiro Monteiro. Essa ficou fácil para ele, Bruno.
2: Porque foi no meio do gol. Aí o Monteiro ficou fácil com a bola, sai jogando rapidamente. O Boca quer surpreender.
0: Quer surpreender e vem pelo lado esquerdo do campo agora com Velasco. Velasco que deixa para Paredes. Paredes sai jogando mais uma vez ele com Velasco. Pisa na bola, espera a aproximação dos companheiros, joga atrás. Aí na boa, sai curtinho por ali agora com o Herrera. Já passamos dos 22 dessa segunda etapa. Provavelmente na próxima pausa aí teremos a pausa para a hidratação dos jogadores. Lado esquerdo do campo é Boca que chega. Ascacíbar jogou curtinho. Velasco, lado esquerdo, inverteu para a ponta direita do gramado, chegando no Lozano. Vem ali o cruzamento na área, subiu. Sabino chega para fazer o corte. Sobra de bola mais uma vez ali com o tricolor. Tentativa do Caleri, jogou em cima da marcação. A bola foi pela linha de fundo. Só tiro de meta, né, Bruno?
2: É, o Caleri dividiu no meio do campo, tentava acionar o Arthur na ponta direita. E aí a bola sai pela linha de fundo do São Paulo. Caleri levou a pior, tá caído no gramado o atacante São Paulino, Bitar.
0: Passamos da metade desse segundo tempo, chegamos a 23 minutos. O placar é de 1 pro Boca, 0 pro time do São Paulo. Ih, rapaz... Preocupa ali tornozelo esquerdo do Caleri, Bruno.
2: É, e ele já teve problema no tornozelo, né? Ficou um tempo afastado, fora dos gramados. Aí o árbitro falou, quer atendimento médico? Se quiser, um minuto fora. Ele se levantou e agora pausa de reidratação.
0: O milagre aconteceu, né, Prates?
3: É, recuperou rápido. O Caleri foi uma dividida, assim, ele no chão, né, com o Paredes. Ele faz o movimento para chutar, né? Não sei se o pé dele ficou preso, o tornozelo foi atingido ali, o Paredes saiu andando normalmente, o Caleri ficou no chão, se contorcendo em dores. Levantou-se e vai ouvir agora o que vai falar o técnico Dorival Júnior.
0: Belmonte e Caleri ficaram rosto a rosto ali. E o Caleri deu uma cabeçada ainda aqui. Não muito forte, nem nada assim, mas...
3: Discretamente, né, Vitor?
0: É, só que com o VAR nada fica muito discreto, né, Prats?
3: Correu muito risco o Caleri, né? Não é o caso pra mim de expulsão. Mas esse movimento que ele fez assim na cabeça, fazendo uma força além do que deveria em relação ao Belmonte, o Boca certamente vai pressionar para pedir uma revisão no vídeo do árbitro de campo. Eu não acho que é lance para expulsão, mas o Caleri correu muito risco. Se enfrentar um VAR intervencionista aí que queira participar, ouvir uma agressão, pode complicar a vida do Caleri.
0: Pronto. Aí o Caleri, ele que não podia tomar cartão amarelo para não ficar fora do jogo de volta. Adivinha o que aconteceu, Bruno?
2: Recebeu o cartão amarelo. Agora eu queria discordar do Rafael Prates. Para mim isso é agressão. Ele dá uma cabeçada, para mim ele deveria receber cartão vermelho. Mas recebeu amarelo. Mesmo assim, não joga terça-feira que vem.
3: Ô Bitar, bom a gente pontuar o amarelo que o Caleri recebe. O jogo tá parado. É parada para hidratação. Jogador experiente, vivido como o Caleri, um líder do time. Vai ali bater boca com o Belmonte, né? E aí é provocado, ele provoca também. E ele faz esse movimento assim de dar uma cabeçada, de colocar a cabeça no rosto do Belmonte e toma um cartão amarelo. Um jogador pendurado fazer isso vai ser importante pro São Paulo. É importante pro jogo de hoje, seria importante pro jogo da volta. São Paulo perde o Caleri por um lance que o Caleri tinha total condição de evitar. Evitável, foi muito mal o atacante pro São Paulo agora.
8: É, mas o Belmonte anda irritando a turma do São Paulo faz tempo, né, Bitão?
4: Acho que não chega a ser esse, né?
2: Essa foi boa.
8: É. Só não tá com muita paciência com o Belmonte.
4: Essa família
8: faz um
4: aí,
8: tempo,
4: né?
8: Já é...
0: Que coisa, hein? 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
0: 25 minutos do segundo tempo. Segue 1-0 pro Boca. Prates, o tempo está passando, o São Paulo não consegue chegar com tanto perigo, nada de dar tanto trabalho ali agora para o Monteiro. Tem jogo ainda pela frente, mas o São Paulo precisa mudar alguma coisa para ter uma história diferente, né, Prates?
3: E essa parada para o São Paulo foi boa notícia, né, Bitar? O segundo tempo muito do Boca, né? Esse primeiro tempo foi mais do São Paulo, a gente comentava aqui. O segundo tempo é muito mais do Boca Juniors. O Boca está desarmando quando o São Paulo vai tentar sair jogando. O jogo da intermediária do Boca já funciona mais, a bola passa mais pelo Paredes, mais pelo Ascacíbar, mais pelo Belmonte. E os pontas do Boca entraram muito mais no jogo, né? Aquele São Paulo muito encaixado, muito organizado para defender, já não é tão assim no segundo tempo. Flores começou a individualizar algumas jogadas e ganhou lances individuais. Mesma coisa do Velasco pelo outro lado. São Paulo está sem muita saída do campo de defesa e pressionado pelo Boca agora.
0: Boca vem lado direito do campo, bola esticada, Arboleda sai na cobertura, gira a bola, acaba escapando pela linha de lado, não saiu, foi bem o Arboleda, para evitar a saída, ele que deixa na boa por dentro agora com Sabino, bobeou e perdeu, Merentiel esticou, Sabinão, aliás, Arboleda chega por ali para fazer o corte, lado esquerdo do campo vem o Blanco, Blanco com paredes, pisa, calma o jogo, faz o rodopio ali, inverte, boa bola da esquerda para a direita, chega na boa por ali para o Dilolo, Dilolo bem aberto, tem a participação do Lozano, Lozano prefere voltar pelo lado direito do campo de defesa, mais uma vez ali agora com o Dilolo, Dilolo que inverte, pelo lado esquerdo tem o Herrera, Herrera prefere voltar a jogada, mais uma vez fez a tabela com Blanco, recebe Herrera, Herrera pelo lado esquerdo do gramado, a bola fica curta demais, o São Paulo retoma Domingos Duarte, o passe não saiu legal por dentro, melhor para o time do Boca, tabela que vem agora com Merentiel, Merentiel, boa bola, Velasco, bola boa, esticou o lado direito, saiu a tabela, devolução, Velasco atira pro gol, passe, vai pela linha de fundo, mas essa bola passou triscando a trave direita do Rafael, chute muito, mas muito perto do Velasco, por muito pouco essa não entra, Bruno.
2: Passou tirando tinta da trave direita. O Rafael pulou, mas se ela vai no gol, o Rafael dificilmente chegaria. Impressionante como essa bola não entrou. Foi direto pela linha de fundo, tiro de meta 1 a 0, Boca.
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0: Lado direito do gramado, vem por ali o time do Boca, sai jogando curtinho. Pelo setor direito ali, o Paredes, Paredes que inverte o jogo com Belmonte, Belmonte volta. Na quarta zaga com a participação do zagueiro que é o Herrera. Herrera fez a tabela com Blanco. Blanco recebe de novo Herrera. Herrera tenta a ligação direta, a bola muito forte, vai pela linha de lado, sai em arremesso lateral. São Paulo, acho que vai colocando, vai pensando em mudar alguém ali, o Dorival, hein, o Bruno?
2: É, o Dorival já chama o pessoal ali no banco de reservas, pessoal que aquece do lado de fora, me parece o Danielzinho, tá? Camisa número 94. É, o Dorival tá irritadíssimo e deve ter recebido cartão amarelo do lado de fora. Eu já te confirmo quem vai entrar, mas repito, me parece o Danielzinho.
0: Daqui a pouco mudança no time do São Paulo. Vitor, diga,
3: pra ti. A impressão que o Dorival se queixou desse cartão amarelo que ele recebeu, porque o árbitro encarou como se o Dorival estivesse reclamando da arbitragem. Tava falando que estava conversando com o jogador do time dele. Fiquei com essa impressão, né? E nessa de que não reclamei, falei com o jogador do meu time, o árbitro achou que reclamou, amarelo pro técnico do São Paulo.
0: Tá amarelado, portanto, o Dorival Júnior.
3: Tira o óculos assim, fica vermelho pra falar, é que você tá bem furioso. Você tá full pistola.
4: É, ou pra te ser usar óculos, né, Prats?
3: Eu, quando fico vermelho e tiro óculos, fico nervoso.
0: Ih, rapaz. Vem ali o time do São Paulo chegando. Ih, rapaz, tá expulso! Domingos Duarte na disputa. Ficou na reclamação, está expulso ali o zagueiro do São Paulo. O prejuízo é imenso para o tricolor. Expulso Domingos Duarte. Ele fica ali sentindo o tornozelo direito. A torcida do Boca Juniors nesse momento comemorando bastante. Muita reclamação no banco do São Paulo, mas Domingos Duarte deu uma entrada mais forte, está expulso Bruno Faria.
2: E o Domingos está caído na jogada, no gramado. Foi uma dividida entre ele e o Paredes. Olha, para mim não foi para vermelho não, viu?
0: O Pratis. E aí, Pratis?
3: Ah, eu acho que esse vermelho não vai acontecer, não. O Domingos Duarte dá um carrinho, o Paredes vem para chutar a bola. O Paredes até chuta a bola e depois chuta o pé do Domingos Duarte. Vai pro vídeo, o árbitro vai mudar a cor do cartão do jogador de São Paulo.
0: Já foi pro monitor, né, Bruno?
2: Foi sim. Ele vai dar uma olhada mais uma vez. Mas olha, o vermelho foi direto. Tava na frente o árbitro.
0: É, e digo mais, tá? No fim das contas, foi o Paredes que acabou chutando o tornozelo do Domingos Duarte. Não que fosse, talvez, pra marcar a falta pro outro lado, mas o árbitro deu uma viajada enorme, né? Sem pra
3: gente. Tá, vai tirar esse cartão vermelho. Vai voltar o árbitro agora, Bitar.
0: Tá voltando ali para o gramado. Vamos ver qual decisão que ele vai tomar. Ele tira o cartão ali pro Domingos Duarte. E vamos ver o que é. ele vai decidir depois, ele marca a falta para o São Paulo. Aparentemente ele deu falta pro São Paulo. E o banco de reservas do São Paulo segue reclamando ali, Bruno.
2: Porque os jogadores querem cartão para o Paredes. Querem cartão para o camisa número 5. O árbitro não aplicou.
0: Era para tudo isso, Pratis?
3: Não, é assim, porque para a gente descrever o lance, né, Vitar? É uma bola que está dividida entre Paredes e Domingos Duarte. Domingos Duarte dá um carrinho e toca a bola. Paredes vem para chutar a bola. E vem com toda a força para chutar a bola e chuta o pé do Domingos Duarte. E aí, no lance, o árbitro, de maneira exagerada e equivocada, daria um cartão vermelho para o Domingos Duarte e tirou esse cartão. Ninguém tem de tomar cartão. O Paredes foi chutar a bola, chutou o pé do Domingos Duarte. O Domingos Duarte deu um carrinho e tocou a bola antes de ser atingido pelo Paredes. Não vejo um lance para cartão para nenhum dos dois, não. São Paulo está reclamando aí que o Paredes foi chutar a bola, chutou o pé do Domingos Duarte. Criou talvez uma expulsão do Paredes. Também seria exagerado.
0: E no fim das contas, ele saiu de cartão vermelho para nenhum cartão, né? O Domingos Duarte, o árbitro nesse momento pedindo ali a bola do jogo, porque ela deu uma sumida. Mas agora sim vai retomar aí o início da partida. O árbitro da partida, o Piero Maza, Futebol Globo CBN. 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
0: Time do Boca muda, Bruno.
2: Pela primeira vez na partida, camisa número 22, Sebastian Vidia. Ele entra no lugar do autor do gol. Merentiel vai embora.
0: São jogadores de características diferentes, hein, Pratis?
3: Bem diferentes. Agora o Sebastian Vidia, até pelo tempo de carreira, o tempo que ele já jogou, deixou o Boca Juniors, foi pro Independiente Rivadavia e voltou pro Boca. Ele, em alguns momentos, Bitar, ele é o camisa 9. Ele é um ponta de origem, jogador de velocidade. Não é tão diário quanto é o Merentiel, por exemplo, mas pode ser um camisa 9 para a reta final do jogo. Como o Boca é melhor que o São Paulo, um atacante descansado no lugar de outro que fez o gol do Boca, para o Boca tentar uma vantagem melhor no jogo da volta do Morumbi semana que vem.
0: E depois de toda aquela confusão, temos 33 minutos e meio. 33 e meio do segundo tempo. O placar é de 1 a 0 para o time do Boca. Boca que vem pelo lado esquerdo do campo de defesa. Saída de bola curtinha por ali, agora com Paredes. Paredes prefere fazer o toque atrás. Vem ali agora com Herrera. Herrera pelo lado esquerdo do campo, prefere voltar dentro da área de defesa para o Monteiro. O cronômetro não para. A gente gira para você. Tem que bola. Placar de jogo. 34 minutos, segundo tempo de partida, Bomboneira.
1: Boca Juniors.
0: Boca Juniors, um gol do Merentiel.
1: São Paulo.
0: 0 para o São Paulo, central da bola, Leonardo Dai.
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0: Vamos bater a marca de 35, quase 35 minutos jogados desse segundo tempo. Segue 1 a 0 para o time do Boca. São Paulo que vem pelo corredor central, ainda no campo de defesa, tem Marcos Antônio. Abre o jogo, a bola pelo lado esquerdo do campo, depois da linha central do gramado tem o Iago. Iago prefere pisar, deixa a bola no campo de defesa, na boa por ali tem Marcos Antônio. Marcos Antônio com Pablo Maia. Inverte o jogo da esquerda para a direita, chega no Domingos Duarte. Domingos Duarte vai avançando aos poucos ali, o zagueiro português do time do São Paulo. Marcos Antônio, lado direito do gramado por ali tem o Arthur. Pediu, recebeu, ele fez a inversão do lance, da direita para a esquerda, da do ataque para a defesa. Aí o Arboleda vem, a bola pelo lado esquerdo do gramado, na marca de 35 desse segundo tempo, vem de novo o São Paulo chegando por ali agora com Marcos Antônio. Marcos Antônio poderia ter aberto a jogada pelo lado direito, foi o que fez ali para Domingos Duarte. Bola esticada, Lucas Ramon tentou, toque por dentro, a bola fica curta demais, o Paredes tirou, só que saiu errado. O São Paulo vem de novo, recebeu no bico da área, ele deixa por ali agora para Marcos Antônio. Gustavo Santana recebeu, encarou, lado esquerdo do campo, vem o time do São Paulo, cruzamento na área, Santana desceu de cabeça, a bola não saiu ainda, agora sim saiu pela linha de fundo, longe do gol, é só tiro de meta, Bruno.
2: E agora o São Paulo vai mudar, vem aí 94, Danielzinho, meio campista, número 94, Danielzinho. Vem também o camisa número 11, Ferreirinha. 11, Ferreirinha. O primeiro a deixar o gramado é o camisa 8, Marcos Antônio. Já foi embora. A ver quem vai sair para a entrada do Ferreirinha. Jonathan Calleri, hein? Não joga a próxima partida. O capitão vai embora. Suspenso pelo terceiro cartão amarelo. Ferreirinha em campo.
0: E aquela história, né, Pratis? Um prejuízo muito grande, porque o Calleri poderia ter sido substituído há um tempo, né? Quando o Luciano saiu para a entrada do Gustavo Santana, Ele ficou no gramado, tomou o cartão amarelo, tá fora da semana que vem.
3: Bom, a gente sempre pontuar e lembrar, né, Bitar? Pra quem tá ligando, por exemplo, o rádio agora pra ouvir nossa transmissão, o Calleri tomou um cartão absolutamente desnecessário. Um erro apenas dele. Foi provocado, provocou também. Aí fez um gesto de quase dar uma cabeçada no jogador do Belmonte, meia do Boca Juniors. Então, assim, um cartão absolutamente evitável do Calleri, que traz um prejuízo pro São Paulo também no jogo da volta. Agora com o Ferreirinha em campo, mais pela esquerda, Arthur pela direita, o Gustavo Santana vai virar centroavante. Marcos Antônio não foi bem no jogo hoje. Danielzinho no meio-campo do São Paulo também.
0: Time do Boca aqui chega, a bola pelo lado direito do gramado, chega no mano a mano pra cima da marcação. Fez o break, prefiro voltar por ali. Agora o Lozano, Lozano na linha central do gramado, tem o de Lulo. 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
0: O Boca chega, Velasco batida de longe pro gol, por cima do gol, foi pela linha de fundo. Só tiro de meta e nada mais, Bruno.
2: O retrospecto recente do Boca é muito positivo. Nos últimos 10 jogos são 4 vitórias e 6 empates. Dá a vencer mais uma, tá 1-0 Boca contra o São Paulo, abrindo vantagem nas quartas de final da Copa Sul-Americana.
0: E o Calleri levou uma provocada aí do torcedor do Boca na saída do gramado, certo, Bruno?
2: Certo. E os torcedores diziam, aqui é Boca. Ele jogou por lá, né?
0: Jogou uma temporada no time do Boca Juniors, mas ídolo mesmo é no time do São Paulo. Diga, Bruno. Você
2: sabe que ele fez um dos gols mais bonitos da carreira jogando pelo Boca na La Bombonera. Em um dos camarotes, Maradona acompanhava.

0: Boca, resultado que leva o time argentino para o Morumbi na próxima terça-feira, com a vantagem do empate. São Paulo vai precisar da vitória a qualquer custo para seguir vivo. Ferreirinha vem pelo lado esquerdo do campo, Gustavo Santana de primeira, dele para Danielzinho, lado esquerdo do gramado tem o Iago, Iago pro Ferreirinha, deu certo, escapou da marcação, tira bem a defesa, vem por ali agora Arthur, Arthur ajeitou, Pablo Maia aí escapou, por dentro tinha ali o Arthur, a bola sobra mais uma vez com o Domingos Duarte, Domingos Duarte que volta na linha central, tem o Sabino, Sabino escapa da marcação no primeiro, limpa o segundo, esticou lado esquerdo, bola muito! Muito forte, só protege por ali agora o lateral direito, Lozano. Bola vai pela linha de lado, sai em arremesso lateral, Bruno.
1: E agora o Boca mexe. Vem aí Ener Valencia. Camisa número 30, Ener Valencia. Ele entra no lugar do camisa número 20, Velasco. Valencia, aquele que jogou no Internacional.
0: O time estava sem centroavante depois da saída do Merentiel, agora ele tira um ponta e põe um centroavante para Tires.
2: É, inicialmente é o Vigia pela esquerda agora, o Flores segue na direita e o Valencia como centroavante, né? Então o trio de ataque do Boca Juniors agora tem Flores, Ener Valencia e Sebastian Vigia para o Boca não deixar a peteca cair. O Boca é melhor no segundo tempo, mas está apenas 1-0 o Boca Juniors, a vantagem é curta para o jogo da volta, Bitar.
0: 40 minutos, 40 jogados desse segundo tempo, segue 1-0 pro Boca, time do São Paulo que vem pelo corredor central, a bola passa ali pelos pés de Domingos Duarte, já olha pra frente, ameaça, ligação direta, vem o lançamento, a bola pelo lado esquerdo do campo, Iago desviou de cabeça, Ferreirinha antes dele tirar bem a defesa, aparece por ali a defesa do Boca, evita a chegada do time do São Paulo que vem de novo, Danielzinho tentou a bola esticada, tira bem ali, via mais uma vez a defesa do Boca, tira de qualquer maneira por ali, o de Lolo, ainda assim a sobra de bola fica com o time do São Paulo, lado direito do campo de defesa, fez o passe à frente, a bola que chega mais uma vez ali, o time do São Paulo perde com o Arthur, vem lançamento pra frente, Arboleda tava na cobertura, chegou tirando, na moral, saiu bonito ali o Arboleda, Bruno.
1: Com toque de calcanhar, esperou a aproximação de um companheiro e saiu jogando, tá 1-0 Boca, reta final de jogo na Argentina.
0: 1-0 para o time do Boca, quase 41 minutos do segundo tempo. São Paulo que vem pelo corredor central do gramado, a bola passa ali pelos pés de Pablo Maia. Pablo Maia que vem pelo lado esquerdo com Sabino. Sabino estica o jogo com Iago. Iago por dentro tem a participação ali do Danielzinho. Danielzinho no ciclo central deixa para Pablo Maia. Pablo Maia pelo lado direito do gramado, tem por ali agora o Domingos Duarte. Domingos Duarte vai, fez o passe à frente, Gustavo Santana perde a posse de bola, melhor para o time do Boca. Vem pelo lado do esquerdo do campo de defesa, ele com Vigia, Vigia volta pelo lado esquerdo ainda no campo de defesa com Herrera, Herrera pisa nela, espera a aproximação do Paredes, Paredes que vem pelo lado direito do campo com Dilulo, Futebol Globo CBN, pode ligar que aqui tem jogo.
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0: Quase 42 minutos do segundo tempo, vai dando Boca por enquanto, tem a vantagem aí para a semana que vem, São Paulo que chega, lado esquerdo do gramado, vem ali agora com Ferreirinha, mano a mano contra a defesa, Ferreirinha recebeu, driblou, trouxe por dentro, volta mais uma vez a jogada por ali, Pablo Maia, dele para Arthur, Arthur esticou no bico da área, é o time do São Paulo chegando, trocando passes ali de pé em pé, 42 minutos desse segundo tempo, segue 1-0 para o Boca, São Paulo quem sabe encontrando empate nesses minutos finais para levar um ótimo resultado para a bagagem para terça que vem precisar de um placar mínimo. Gustavo Santana preferiu fazer o passe atrás, ele volta a jogada por ali agora justamente com Danielzinho. Danielzinho esticou, perdeu. Contra-ataque da equipe do Boca, esticada lado direito, tira bem a defesa, tira a defesa do São Paulo mandando pela linha de lado. Danielzinho, é só arremesso lateral, Bruno.
1: É isso, é só arremesso lateral para o Boca que não tem pressa, cobra o lateral, 1-0, está vencendo na Argentina.
0: 42 minutos e meio, são os instantes finais de jogo, placar de 1-0 para o time do Boca, lado esquerdo do gramado, vem por ali agora o Vigia, Vigia pelo lado direito, fez a jogada com Belmonte, Belmonte pelo lado direito do campo, fez o toque, recebe de volta mais uma vez ali agora com Belmonte, Belmonte estica o jogo, lado direito do gramado, é o Boca chegando mais uma vez ali agora justamente com Lozano, Lozano pisa na bola, distribui ali para o Belmonte na linha central do gramado, pro Boca tá bom esse 1-0 aí, Prates?
2: É uma vantagem que você não pode descartar em hipótese alguma, Vitória. Agora, pelo segundo tempo fraco do São Paulo, caiu demais produção, o Boca tem uma condição de tentar um segundo gol. Seria para o São Paulo terrível para o jogo da volta, o para o Boca uma vantagem muito boa.

0: Boa para definir a vaga semana que vem no Morumbis.
1: Ener Valência pro Vigia. Pintou o cruzamento na área. Arboleda sobe no meio do caminho e tira. Danielzinho fez o toque ali pro Santana. A defesa do Boca tirou. Rapaz, Santana foi puxado. O árbitro falou que não. O Boca chega. Lado direito do campo. Vem por ali pra cima da marcação. Flores segurou, prendeu. Passou por ele por ali. Lozano pediu, mas não recebeu. Sobra de bola, fica ali com Paredes. Paredes quase se complica, mas consegue fazer o toque ali pelo lado direito. Sai com Flores. Flores que volta para Paredes. Paredes por dentro tem como solução a jogada ali com o Dilolo. Dilolo dentro do círculo central. Pisa na bola, espera a aproximação dos companheiros. Vai ser obrigado a jogar pelo lado esquerdo ali agora com Herrera. Amanhã, 19h. Começando a nossa transmissão às 18h30. Estaremos lá juntos no Nubank Park, a casa do Palmeiras. Para o duelo entre Palmeiras e LDU. E logo depois, às 21h30 da noite, vem os Carolices aqui no Futebol Globo CBN. Com o duelo entre Estudiantes e Corinthians, os dois jogos pela Libertadores da América. O Santos joga amanhã também, hein? 19h, horário de Brasília, contra o Atlético Mineiro pela Copa Sul-Americana. A Lari Menegatti, junto conosco aqui na nossa transmissão, vai acompanhar. Nós iremos juntos acompanhando esse jogo no mesmo horário de Palmeiras e LDU. Time do São Paulo que sai jogando pelo círculo central, quase 45 minutos desse segundo tempo. Bola aberta, lado esquerdo do campo. Vem Ferreirinha, mano a mano contra a marcação, distribuiu por dentro. Fez a jogada com Danielzinho. Danielzinho que abre com o Arthur. Deu certo, dominou, escapou. Vigia chega bem ali na cobertura fazendo o corte.
2: Mais 5.
1: Vamos até 50 minutos desse segundo tempo. Tem jogo ainda pela frente. Diga aí, Bruno.
2: Só trazendo o detalhe que se o São Paulo não conseguir balançar as redes do Boca, será a 9ª partida na temporada que o São Paulo não consegue furar o bloqueio adversário, a terceira nessa Copa Sul-Americana. Daqui a pouco o tricolor vai mexer as duas últimas. André Silva, camisa número 17, vem aí. André Silva, 17 e 28 para Newton. 28, Newton.
1: São duas mudanças que podem fazer o São Paulo ganhar a questão da bola aérea. Diga aí, Bruno.
2: Arthur é o primeiro a deixar o gramado. Vem aí 17, André Silva no lugar do Arthur. E vem aí também camisa número 28, Newton. Newton Júnior, ele vai entrar no lugar do Pablo Maia.
1: Newton no Pablo Maia, aí é volante por volante. Sai o Arthur, entra André Silva, Prates.
3: Olha, até pela altura e pelo momento das alterações, Vitar, claro que você pode pensar numa estatura, jogadores mais altos que entraram. Para te falar que o Dorival está fazendo alteração para gastar tempo mesmo. O time se posicionar um pouquinho, o tempo passar, para o prejuízo não aumentar também na Bomboneira. Se o tempo do São Paulo não foi nada bom, André Silva mais à frente, Newton no meio campo do São Paulo agora para terminar o jogo.
1: É aquela história, né, Prats? A derrota em nenhum momento, em nenhum cenário vai ser positiva, mas 1-0 também não estraga o plano para a semana que vem, né?
3: Porque não fica aquela história de um prejuízo assim muito grande, né, Bitar? A vantagem do Boca tem de ser respeitada, tem de ser considerada. O Boca começa classificado semana que vem, mas o Morumbi certamente outro cenário para o São Paulo jogar. Espera o São Paulo mais do primeiro tempo do segundo, semana que vem em casa.
1: Danielzinho tenta ligação direta, chega no Ferreirinha. Ferreirinha contra a marcação, vai bem a defesa. Chega para fazer o corte, equipe do Boca. Falta. Falta está marcada em cima do Lozano, é bola pro Boca, Bruno.
2: E aí o Iago, depois que o árbitro marcou a falta, ele puxou descaradamente o jogador do Boca que queria sair jogando. Falta na intermediária, o Boca está vencendo a primeira. 1-0 para o time argentino. Terça-feira que vem, estádio do Morumbis, 9h30 da noite, Bitar.
1: Decisão que o São Paulo vai precisar vencer se quiser seguir vivo na Copa Sul-Americana. Uma vitória por um gol de diferença leva a disputa para os pênaltis, seguindo esse placar de 1-0. Uma vitória por dois ou mais deixa o São Paulo classificado. Só que um empate, uma derrota, elimina o time do São Paulo. Lado esquerdo do campo de defesa, vem por ali. Agora a Ener Valência acabou perdendo. André Silva ganhou da marcação. Blanco! Põe pela linha de lado, sai arremesso lateral. Vamos bater 48. 48 minutos desse segundo tempo. Segue 1-0 pro Boca. Vem ali o Lucas Ramon e deixa para André Silva. André Silva por dentro tem o Danielzinho. Danielzinho fez o toque para trás, deu certo. André Silva dominou, escapou. Passe curto demais, tira bem a defesa. Sobra de bola pelo alto. Por ali o Domingos Duarte colocando pela linha de lado. Tem arremesso lateral para a equipe do Boca Juniors fazer a cobrança. Boca não tem a menor pressa, né, Bruno?
2: Nenhuma. Aliás, o São Paulo volta a campo o próximo sábado. Clássico contra o Palmeiras no Nubank Park às 18h30 da noite.
1: Time do São Paulo que vem pelo corredor central, sabe, não levou o transapé, falta cometida pelo Ener Valência. É bola parada, vem mais São Paulo aí, Bruno.
2: Ener Valência matou o contra-ataque quando Sabino tentava puxar para o sistema ofensivo. Falta um pouquinho para frente do círculo central, pode ser uma das últimas chances do tricolor na partida. Repito, se não balançar as redes, 9 partidas em 46 jogos na temporada sem conseguir balançar as redes.
1: Quem sabe agora no último lance do jogo, o torcedor tricolor, Danielzinho tá na bola, cruzamento na área, baixo na primeira trave, dica para fazer o quarto, o time do Boca. Interligação direta, bola muito forte, vai pela linha de lado, tem arremesso lateral. São os instantes finais de jogo na Bomboneira. 1 pro Boca, 0 pro time do São Paulo. Boca que se protege porque vem o tricolor. Lado esquerdo do campo vem o Marcos Antônio, por dentro recebeu agora o Iago. Iago inverteu da esquerda para a direita, boa. A bola chegando por ali agora na linha de fundo. Lucas Ramon voltou por dentro antes da chegada do Lucas Ramon. A defesa do Boca acabou tirando. São os segundos finais, restando 20 segundos para terminar o jogo. Quem sabe o São Paulo tem um respiro ainda no duelo de hoje. Lado esquerdo do gramado é o time do São Paulo chegando com Danielzinho. Danielzinho com o Iago. Lado canhoto, cruzamento na área. Tentativa ali do Gustavo Henrique, do Gustavo Santana. Aliás, Gustavo Santana. A bola foi pela linha de fundo, sai em tiro de meta para o time do Boca fazer a cobrança. Vai terminar o jogo na Bomboneira. No momento em que o árbitro apita pela última vez, terminou!
4: Boca Juniors!
1: Boca Juniors, um gol marcado pelo Merentiel.
4: São Paulo!
1: 0 para o tricolor. 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

0: Terminou o jogo em Buenos Aires. 1 para o Boca, 0 para o time do São Paulo. Rafael Prates, a sua manchete do jogo, Prates.
1: São Paulo foi dominado no segundo tempo, mas tem placar reversível para o jogo da volta na semana que vem. Rodrigo Bittar.
0: Feito, Rafael Prates.
2: Rafael Prates.
0: Gostei, Prates.
1: Obrigado, Rodrigo Bittar. A recíproca é verdadeira.
0: Essa chance de reverter o resultado na semana que vem. Quantos por cento, Prates, mais ou menos?
1: 0 a 100?
0: 0 a 100.
1: Deixar cinquentinha, né? Cinquentinha.
0: Até porque, para você, antes do confronto, o São Paulo era favorito.
1: É favorito.
0: Então agora é como se tivesse 50.
1: É como se tivesse equilibrado mais. O empate do Boca Juniors tem que ser respeitado. O empate no jogo decisivo, né? Isso você não pode descartar em hipótese alguma. Mas o São Paulo, para mim, é mais time. É um time que tem jogadores melhores que os jogadores que tem o Boca Juniors. O segundo tempo do São Paulo foi nada bom, Bittar. O primeiro tempo foi bom. Começo muito bom. O São Paulo foi melhor no primeiro tempo. Segundo tempo, não. São Paulo já não marcou mais à frente, já foi mais dominado, ficou mais encurralado. São Paulo, segundo tempo, por Morumbis, esqueça. Do primeiro tempo, aquele interessa para pensar em retomar ou chegar à semifinal da semana que vem.
0: São Paulo perdeu 1 para o Boca, 0 para o São Paulo. Terça que vem, 9:30 da noite, jogo no Morumbis. E para você que está ligado com a gente, nós vamos fazer o seguinte. Vamos para uma pausa de um minutinho. Para quem ficar no radinho, voltando, teremos Voz do Brasil. E daqui a um minuto, nas nossas plataformas digitais, tem o nosso pós-jogo com o comando de Leonardo Dai no Central da Bola. 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

0: 11 horas e 30 minutos no horário de Brasília. Terminou em La Bombonera, 1 para o Boca Juniors, 0 para o São Paulo. Primeiro jogo das quartas de final da Sul-Americana. Vitória Xeneize, terça-feira que vem, às 9:30 da noite. O jogo de volta no Morumbis. O Boca jogará por um empate para se classificar à semifinal da Sul-Americana. O São Paulo deverá vencer por um gol para forçar uma disputa por pênaltis ou por pelo menos dois gols para se classificar no tempo normal. Hoje deu Boca 1 a 0 o gol do Miguel Merentiel. Aos 6 minutos do segundo tempo, Merentiel, aquele mesmo que foi formado pelo Defensa e Justiça da Argentina, chegou ao Palmeiras junto com o Flaco Lopes. Eram dois jovens atacantes do futebol argentino que chegaram ao Palmeiras simultaneamente. O Flaco Lopes e o Merentiel não tiveram um bom começo no Palmeiras, mas o Lopes conseguiu se manter no Palmeiras. O Merentiel foi emprestado para o Boca. Acabou jogando muito bem naquele ano de 2023 em que o Boca foi finalista da Libertadores, eliminando inclusive o Palmeiras no então Allianz Parque. E aí o Merentiel acabou ficando no Boca Juniors, não voltou mais para o Palmeiras, está lá até hoje e mais uma vez fez um gol importante, o gol da vitória, 1 a 0 para o Boca em cima do São Paulo. Hoje mais cedo em Bogotá tivemos um empate 0 a 0 no jogo entre Independiente Santa Fé da Colômbia e Vasco da Gama. Jogo de volta terça-feira que vem às 19 horas. Sai dos vencedores destes confrontos uma semifinal, né? Quem passar de Santa Fé e Vasco vai enfrentar na semifinal quem passar de Boca Juniors e São Paulo. Do outro lado da chave, os confrontos começam amanhã, 19 horas. Santos e Atlético Mineiro na Vila Belmiro, jogo de volta na outra quarta-feira às 19 horas. E na quinta-feira, Cienciano e Montevideo City Torque, 9:30 da noite, o jogo no Peru. Na quinta-feira seguinte, às 9:30, em Montevideo, tem o jogo de volta e daí também vai sair, né, uma semifinal e consequentemente, um finalista para enfrentar quem sair desse lado aqui, que tem Boca Juniors, São Paulo, Vasco e Independiente Santa Fé. A final da Sul-Americana, né, vai ser no dia 21 de novembro, um sábado em Barranquilla, na Colômbia, em jogo único, portanto, como já vem acontecendo aí desde a temporada 2019. São Paulo, sábado, tem jogo pelo Campeonato Brasileiro, um jogo muito importante contra o Palmeiras no Nubank Park, né, importante por ser um clássico, por óbvio, e também porque o São Paulo pode ter aí uma reta final de Campeonato Brasileiro brigando por, quem sabe, até uma vaga na Libertadores, não sei, e vencendo aí, sepulta de vez qualquer enrosco aí relacionado a rebaixamento. O Boca Juniors também joga no na sexta-feira. O Boca Juniors joga às 9:30 da noite em casa contra o Central Córdoba pelo Campeonato Argentino. Então o Boca vai ter um dia de folga a mais, mas vai ter uma viagem também para fazer, né, de Buenos Aires para São Paulo para o jogo de volta. O Boca é o segundo colocado no grupo A. Desculpa, o Boca é o... Estava com a classificação do Apertura, aí não dá certo. Nós estamos no torneio clausura do Campeonato Argentino. O Boca é o oitavo colocado, com 11 pontos na classificação. Faltam ainda 7 rodadas para terminar a primeira fase do Campeonato Argentino do segundo semestre, né, do clausura. 8 times se classificam em cada chave, então o Boca está bem no limite ali para se classificar. E na classificação geral do ano, né, o Boca Juniors aparece apenas na quarta posição. E por que que essa classificação é importante? Porque tirando os campeões, né, dos dois campeonatos e da Copa da Argentina, é essa classificação que decide quem vai para a próxima Libertadores. Então, se o Boca não for campeão nem da Sul-Americana e nem da Copa da Argentina e nem desse campeonato do segundo semestre, ele precisa pontuar nessa tabela para ter uma vaga garantida aí na Libertadores. Esse ano o Boca foi para a Libertadores, mas não conseguiu passar da fase de grupos, né? Estava no grupo do Cruzeiro, junto com a Universidade Católica e também com a Universidade Católica, Cruzeiro, Boca Juniors e... Oh, meu Deus, quem que era o outro time no grupo do Cruzeiro? Vou pesquisar porque agora me falhou aqui. O Barcelona do Equador, me lembra que o Bruno Faria. Obrigado, Bruno. Era o Barcelona de Guayaquil que eliminou o Botafogo na fase preliminar. Esse era o grupo da Libertadores. O Boca ficou em terceiro lugar, acabou sendo eliminado e passou para a Sul-Americana, né? Já eliminou naquela fase de playoff contra um time da Sul-Americana. O Boca eliminou o O'Higgins do Chile, que estava no grupo do São Paulo, na fase de grupos. E depois, na fase oitavas de final, eliminou o Recoleta, do Paraguai, que estava no grupo do Santos, na fase de grupos, e agora está aí jogando com o São Paulo nas quartas de final da Sul-Americana. Estaremos juntos até a meia-noite, repercutindo 1 para o Boca Juniors, 0 para o São Paulo, em La Bombonera. Rafael Prates acompanhou esse jogo aqui no Futebol Globo CBN. Prates, o resultado em si, ele não é nenhuma aberração, obviamente, né? Acho que está dentro de um campo de possibilidades de um time que vai jogar contra o Boca Juniors perder o jogo por 1-0 em La Bombonera. Mas acho que a frustração que fica mais forte fica porque o jogo chegou a mostrar que não precisava ser assim, né, Prates?
1: É por aí, né? Daí, ouvintes do Futebol Globo CBN, do Central da Bola. O primeiro tempo do São Paulo foi positivo, foi bom. O São Paulo teve um começo de jogo assim, de uma marcação muito forte na saída de bola do Boca Juniors, de roubar a bola do Boca perto da área da equipe argentina, de ser melhor que o Boca Juniors, pelo menos até o meio do primeiro tempo, bem melhor até ali o meio do primeiro tempo, ter criado uma chance muito boa no erro de saída de bola do Boca. Marcos Antônio intercepta, Iago cruza para o Luciano abrir o placar de cabeça na pequena área, ele cabeceia no alto, Monteiro faz uma grande defesa, pega em cima o goleiro do Boca e evita o primeiro gol do São Paulo. E o São Paulo seguiu melhor nessa atuada bem feita e boa para o São Paulo, até a parada para a hidratação no primeiro tempo, Dai. E mesmo quando o São Paulo, depois da parada, volta marcando mais atrás, defende-se muito bem. Os três zagueiros bem protegidos, Marcos Antônio ligado no jogo, Pablo Maia ligado no jogo, os dois alas, principalmente Lucas Ramon pela direita e o Iago pela esquerda, ganhando muitos duelos, né? O Flores não se criou em cima do Lucas Ramon no primeiro tempo. O Blanco é um lateral que passa muito, não se criou no primeiro tempo também em cima da marcação do São Paulo. Mesma coisa o Velasco e o Lozano do outro lado. O São Paulo estava bem no jogo. Bem coordenado, bem posicionado e perigoso quando tinha bola. Chegou de novo ao ataque com troca de passe pela esquerda, o Iago cruzou e o Calleri livre pegou muito mal no primeiro tempo. Era um 0-0 para o São Paulo, melhor que o Boca quando os dois vão pro vestiário no intervalo, Dai. O segundo tempo que complicou, né? O Boca demonstrou dificuldade para jogar no primeiro tempo quando teve a bola, tirando alguns passes mais compridos do Paredes. Não tinha muito jogo pelo centro. O segundo tempo o São Paulo não voltou marcando tão bem e o Boca voltou melhor. Né, o jogo do Boca do meio pro lado esquerdo principalmente começou a sair mais rápido e mais fácil. O Velasco, que era jogador da direita, foi para a esquerda para jogar. O Flores, que era da esquerda, veio para a direita para jogar. E o São Paulo começou a marcar mais distante, ou demorou para chegar. E o São Paulo tomou o gol, né? Aos 7 minutos, um lance pela esquerda. Bola passa pelo Blanco, cruza, Merentiel antecipa seu Arboleda. O Arboleda vai mal no lance, ele deixa ser antecipado pelo Merentiel. Merentiel chuta a primeira da pequena área, pega no Rafael, volta pro Merentiel. Merentiel abre o placar, 1-0 Boca. E o segundo tempo do São Paulo, daí, tirando o Domingos Duarte, arrematando uma bola da área no chão que o Monteiro defendeu, São Paulo mal chegou à área do Boca Juniors. Aquele São Paulo marcando mais à frente já não tinha mais. Aquele São Paulo bem posicionado para defender também não tinha mais. É que o Boca não fez assim, uma pressão inacreditável, encurralou tanto o São Paulo, mas foi melhor que o São Paulo. Fez 1-0, mas não fez o segundo gol. Então fica aquela situação de que 1-0 para o Boca é uma vantagem para se considerar para o jogo da volta, mas São Paulo tem caixa para se classificar semana que vem. Pelo primeiro tempo, Dai. O segundo tempo do São Paulo não foi nada bom, o time se perdeu na marcação, o time deu mais espaço e começou a errar muito com a saída de bola, tomou 1-0 e tem que tirar a vantagem do Boca semana que vem no Morumbi sem o Calleri. Tomou um cartão desnecessário e evitável no segundo tempo também, Dai.
0: 11:38, Boca Juniors venceu o São Paulo por 1-0. Então, pra já passar esse assunto aqui pra frente, pra gente já matar esse assunto, bom, que o cartão do Calleri foi uma bobagem sem tamanho, acho que não tem muito o que discutir, né? Era um lance sem bola, ele ali colocando a cabeça
1: no rosto. Na hora pra parar da hidratação, né? Quando tá todo mundo indo pro banco, é mais fácil pro árbitro observar.
0: Exatamente.
1: Ainda. Nem precisou de vídeo, de nada.
0: Correu risco de expulsão até. Enfim, foi uma bobagem, mas já foi. É Gustavo Santana mesmo, nesse momento?
1: Me parece que sim. Me parece que sim, Dai. Porque o Gustavo Santana tem pouco tempo como profissional, mas é um pouco tempo que talvez dê uma brecha, uma perspectiva de melhorar com o Gustavo Santana. O André Silva está mal. O André Silva pode oferecer um outro tipo de jogo, de jogar mais de costa, de bola aérea, mais de bola mais pelo chão.
0: Pergunta, o Gustavo Santana, taticamente, fica a mesma coisa do que com o Calleri, assim, mais ou menos?
1: Ele tem mobilidade, tem mobilidade. Acho que o Gustavo Santana até sai mais da área que o Calleri, né? O Bruno Farias destacava na transmissão que ele é um meia de origem, um 10, que vira 9, né? Então ele não é um jogador, talvez, tão de área como é o Calleri, como é o André Silva, mas ele pode ser esse jogador de talvez, preencher a área. E com o Gustavo Santana, às vezes, Dai, o Luciano vai mais pra área do que ele. Isso talvez o São Paulo consiga ganhar com o Gustavo Santana. Como ele é um meia atacante, ele é um 10 que vira 9, o Luciano, para finalizar, é o melhor que o São Paulo tem no elenco. O Gustavo Santana pode ser um segundo atacante ao lado do Luciano, pode ser um jogador de armação de jogada com o Luciano como camisa 9. Então eu imagino que vai ser o Gustavo Santana, né? Semana que vem acho que vai ser ele o escolhido, sem o Calleri suspenso contra o Boca na semana que vem no Morumbis.
0: Boca venceu o São Paulo por 1-0 em La Bombonera. E aí, Prates, o quanto azedou agora a classificação do São Paulo? Porque o placar em si O São Paulo ganhar de 1-0 do Boca Juniors...
1: Não é nenhuma coisa normal, né?
0: Seria até o resultado... Se você assim, for fazer um jogo, um amistoso, um jogo de pontos corridos, a vitória do São Paulo, por qualquer placar, ela é o resultado mais provável contra o Boca Juniors no Morumbi. Só que não é um jogo de pontos corridos, é um jogo em que o Boca Juniors começa com a vantagem. Isso muda totalmente a dinâmica da partida.
1: Muda.
0: Fica um cenário bem ruim pro São Paulo por conta disso, por conta do que vai ser o Boca Juniors defendendo a vantagem, porque historicamente o Boca é muito bom nessas circunstâncias, sim, né? Sempre foi. Aliás, a consagração do Boca em Libertadores era fazer uma campanha meia boca na fase de grupos. Fazia o primeiro jogo em casa no mata-mata, ganhava de 1-0.
1: Às vezes até empatava.
0: Às vezes até empatava e depois ia lá na casa dos caras e espetava. Sempre foi assim, a vida inteira. E aí, como é que fica? E aí até queria saber de você, assim, o que o Boca tem em termos de opção de velocidade para atacar. Como é que fica esse jogo e o quanto esse desenho de jogo ele é amargo pro São Paulo no jogo de volta no Morumbi?
1: Não é o melhor dos cenários, mas não é o pior dos cenários também, Dai. Eu acho que isso fica pro São Paulo semana que vem. São Paulo, para mim, é uma equipe melhor que o Boca Juniors. Quando eu falo equipe melhor, tem mais talentos que o Boca Juniors. Não é que o São Paulo esteja assim voando. Não é isso. Muito pelo contrário. São Paulo está aí remando para ficar numa situação tranquila no brasileiro, para pensar exclusivamente, se dedicar para tentar ganhar o título da Copa Sul-Americana. Mas o São Paulo, eu quero de novo bater no primeiro tempo, Dai. Eu acho que o primeiro tempo é uma referência para o São Paulo semana que vem. São Paulo marcando mais à frente, São Paulo mais rápido com a bola, desarmando o Boca Juniors. Porque o Boca, se tiver esse espaço para os meio-campistas jogarem, esse cenário para quem enfrenta o Boca é mais desagradável. Quando falo meio-campistas jogarem, claro que é muito pelo Paredes que determina o ritmo do time do meio para frente, mas é pelo Oscar Ciba, é pelo Belmonte também, é um pouco pelos pontas como Flores e Velasco. O Velasco fez um bom segundo tempo, por exemplo. Então acho que o jogo do São Paulo, Dai, tem que ser mais voltado pelo que nós vimos no primeiro tempo. Marcação à saída de bola, mesmo que o time corra risco de, por exemplo, um lançamento ser bem feito e aí talvez ficar mano a mano com os zagueiros. O que o São Paulo fez contra o Atlético Mineiro e bem, o Atlético para mim é melhor que o Boca em relação a um time comparado a outro, São Paulo pode tentar repetir na semana que vem no Morumbis. Marcação forte para sair na saída de bola, sufocar a saída de bola do adversário, deixar o Boca mais encurralado e desconfortável para jogar. Acho que é por aí, Dai. A classificação passa muito por aí. Claro que o melhor dos cenários do mundo pro São Paulino, um gol logo de cara, iguala o confronto, Morumbis vem abaixo, joga junto com o time. Mas se o gol não sai logo de cara, São Paulo tem de ter a paciência e o entendimento que o jogo não vai acabar com 20 minutos, com 15 minutos, né? Claro que se não pode sofrer um gol assim, aí o prejuízo fica grande para tentar virar para levar pros pênaltis. Mas São Paulo tem condição, Dai. São Paulo que marca a saída de bola, como marcou bem contra o Atlético e bem no primeiro tempo, hoje na Bombonera, em parte do primeiro tempo, tem condição de passar. O São Paulo do segundo tempo, não. O São Paulo do segundo tempo vai ter mais dificuldade e com essa bola do segundo tempo é mais difícil de passar semana que vem jogando em casa.
0: 11:43, o São Paulo perdeu por 1-0 pro Boca Juniors em La Bombonera no primeiro jogo das quartas de final da Sul-Americana. Terça-feira que vem o jogo de volta no Morumbis e aí tem até lá um clássico contra o Palmeiras no Nubank Park. Você acha que tem que haver aí um foco total no Boca Juniors na terça-feira? É caso de poupar só quem tiver desgastado? Se tiver alguém desgastado, põe contra o Palmeiras e depois, se não puder jogar contra o Boca, põe outro? Porque também tem o seguinte, né, Prates? Resultado do jogo contra o Palmeiras, eu acho que impacta no ambiente que o São Paulo também vai ter também contra o Boca no jogo de volta também e até na confiança da própria torcida.
1: Pra bem e pra mal, né, Dai?
0: Claro,
1: pra bem e pra mal. Claro, se o time faz um jogo bom contra o Palmeiras, por exemplo, no Bank Park, o time fica mais confiante, né? A gente fala muito de um esporte que trabalha muito esse lado emocional, de confiança, bom ambiente, repercussão positiva, agenda positiva. Isso tem um peso também. Mas eu tenho uma impressão, Dai, uma impressão. Ouvindo o Dorival Júnior, que eu ouvi no sábado, principalmente contra o Atlético Mineiro, ele tá muito voltado para a Copa Sul-Americana, assim, a curto prazo. Né? O São Paulo não acha que vai colocar 11 jogadores que não jogaram hoje no sábado, não. Vai mesclar. A galera tá suspenso na terça-feira, não tem porque não jogar no sábado contra o Palmeiras. Por outro lado também, é uma chance do Dorival, se escolher o Gustavo Santana como ele acha que vai escolher, colocar o Gustavo Santana de cara contra o Palmeiras. Olha, tem o Boca na terça-feira, vamos pegar um duelo pesado também antes. Palmeiras, Gustavo Santana, vai você. Pode acontecer isso. É um jovem, não sei o quanto ele está desgastado, participou de uma parte do jogo no segundo tempo. Não imagino o São Paulo modificando todo mundo contra o Palmeiras, não, Dai. Só vai ficar fora quem não tiver condição de jogar ou tem um risco alto de lesão, de desgaste. Fora isso, vai todo mundo sábado contra o Palmeiras, concentra, treina no CT do São Paulo, todo mundo terça contra o Boca Juniors. Eu acho que imaginar que o São Paulo vai trocar 7, 8, 9 jogadores contra o Palmeiras é muita coisa. Não é cenário para isso, não. Boca na terça-feira, jogo decisivo, vale semifinal de Sul-Americana, mas não dá para largar a mão ou abrir mão do brasileiro, mesmo a curto prazo, ainda mais o clássico diante do Palmeiras no sábado.
0: 11h45, Boca venceu o São Paulo por 1x0 com o gol do Merentiel, Rafael Prates. Você é bom jogador Merentiel, no fim das contas?
1: Ele
0: então,
1: é
0: lá
1: um...
0: no, o palmeirense que tá ouvindo deve estar achando que ele era La Besta, mas não é isso. De fera.
1: E a passagem pelo Boca é boa até agora.
0: Boa, né? Eu tava lembrando aqui, né? Ele foi emprestado primeiro em 2023, isso. Foi muito bem naquele ano que o Boca foi finalista da Libertadores e acabou ficando, tá,
1: é
0: até
1: isso.
0: Hoje.
1: Ele tem qualidades, não é assim um exímio centroavante, um espetacular atacante, mas é um bom atacante. Eu acho que um jogador, talvez para nível A do Brasil, seria um jogador de composição de grupo, um reserva imediato, alguém para jogar de vez em quando. Na realidade do Boca Juniors hoje, ele é um jogador imprescindível. Pelos gols que ele faz, pela movimentação que ele tem, ele não é um 9 de área, ele é um segundo atacante que virou 9 no Boca, com dois pontas como o Boca tem. Então, assim, o Merentiel é um jogador importante para estar no grupo, Dai. Talvez para nível A do Brasil, não. Para um outro nível hoje de América do Sul, ele é útil e fez o gol da vitória do Boca Juniors hoje contra o São Paulo.
0: Prates, o Boca teve um período aí muito complicado. Depois daquele vice-campeonato 2023 na Libertadores, o Boca, que já não era um grande time, bem da verdade, né? Mas que na base do... Aliás, foi pra final sem ganhar nenhum jogo, né? Empatando os dois jogos,
1: isso,
0: das oitavas, os
1: pênaltis.
0: Dois das quartas, os dois da semi. Era o Rossi o goleiro, né? Do Boca, o Rossi que hoje tá no Flamengo.
1: Isso, isso.
0: Não, desculpa.
1: Não, não.
0: Romero.
1: Romero.
0: Sérgio Romero.
1: Sérgio Romero, exatamente. Era o Sérgio Romero.
0: Do Boca Juniors.
1: De vínculo
0: na
1: lateral direito.
0: Exatamente.
1: Fez o gol no Maracanã na final.
0: Fez na final. O Cavani era o centroavante,
1: isso,
0: do time,
1: isso.
0: O Merentiel já tava lá. O Villa era o lateral esquerdo. Enfim, o time já não era grande coisa, mas foi finalista da Libertadores. Depois, veio um viés de baixa. O ano passado foi muito complicado, com uma eliminação na fase preliminar da Libertadores para a Alianza Lima.
1: Isso.
0: E aí teve um contexto muito específico também ao longo daquele ano, que foi o Miguel Angel Russo, já no final da vida, faleceu assim, coisa de uma semana depois de ter treinado o Boca num jogo. Então foi um ano muito...
1: E o Cláudio Úbeda, que era auxiliar dele, que ficou de treinador.
0: Ficou de treinador.
1: Ele saiu agora pro Arrua Barrena.
0: Exatamente.
1: Reassumir o Boca Juniors.
0: Aí conseguiu uma classificação para Libertadores, não foi bem na Libertadores no primeiro semestre. Tô falando tudo isso para dizer que me parece que nesse recorte do Almirón pra cá, o Arrua Barrena é quem mais tá dando um jeito no Boca Juniors pra competir em termos internacionais. Eu achei, tenho gostado do que eu tenho visto, assim,
1: sim,
0: pros padrões mais modestos que,
1: exato,
0: o Boca tem hoje.
1: Eu acho que é uma outra expectativa, uma outra realidade que o clube vive. O Arrua Barrena foi companheiro do Riquelme, que é o presidente do clube. Quando eles jogaram, eles foram campeões de Libertadores juntos, inclusive. O Arrua Barrena foi lateral esquerdo de um time do Carlos Bianchi, bicampeão, né, da Libertadores. Depois jogou no Villarreal muito tempo também. E o Rodolfo Vasco, Arrua Barrena, voltou ao Boca agora, Dai, muito por essa situação. A realidade do clube é essa, não teremos talvez grandes craques para contratar e tem de fazer um time coletivamente mais forte, né? Que defenda melhor, que perca menos, que tenha mais confiança para jogar. Bem ou mal, se não me engano, hoje, Bruno Faria, é o 11º jogo sem derrota do Boca, nesse recorte de agosto,
2: perfeito,
1: setembro, não é isso? Então assim, bem ou mal, o time não perde a 11 jogos. É claro que joga muito a Liga Argentina, que tem outro nível,
0: e aí só
1: mas
0: pra,
1: contando Sul-Americana também.
0: Só pra constar, né? Porque eu falei aqui que o Boca tá em 8º lugar, brigando pra classificar no clausura. O começo do clausura do Boca e do River foi desesperador. Assim, na terceira rodada, os dois estavam meio em último lugar em cada chave. Então é uma retomada mesmo.
1: É uma recuperação. O time tem conseguido bons resultados, né? Nem sempre joga tão bem. Mas assim, passou do Recoleta com muita tranquilidade depois de sair perdendo nas oitavas de final, virou na ida e goleou em Assunção na volta. Hoje o São Paulo, obviamente, é um outro nível de adversário, é uma outra exigência de enfrentamento também. Mas me parece um time mais confiante para jogar, Dai. Time que se baseia muito nos meio-campistas, muito no Paredes, que determina o ritmo que o time vai colocar. Mas é um time que não tem nenhuma vergonha de procurar muito rapidamente os pontas no lado do campo, né? O Velasco não é um ponta, assim como é o Vidia, por exemplo, mas é o meia que cai por ali. O Flores é mais ponta. O Blanco é o lateral esquerdo, que apoia muito bem. Uma válvula de escape muito boa pro Boca atacar por ali. Foi um dos melhores em campo hoje contra o São Paulo. Me parece um time mais confiante para fazer o que o treinador quer. O treinador quer não é nada assim de outro mundo. Ele tem muita noção da realidade do que ele enfrenta no Boca Juniors hoje. E é um time bem ou mal difícil de ser batido, né? Quase caiu pro O'Higgins naquele playoff, Dai. Quando ganhou na Bombonera, ele perdeu pro O'Higgins em Rancagua na volta. Classificou-se nos pênaltis, né? Mas depois passou pelo Recoleta com tranquilidade e tem vantagem contra o São Paulo. Vai fazer jogo duro no Morumbis, Dai. Acho o São Paulo melhor, mas o Boca tem uma vantagem que tem que ser respeitada pelo que é o time, pelo que virou o time com a Arrua Barrena semana que vem no Morumbis.
0: Boca Juniors 1, São Paulo 0. O jogo na Bombonera terminou agora há pouco. A gente falou muito aqui, né? O bicho não é tão feio assim. É claro que o Boca temia e continua temendo muito o São Paulo, porque o São Paulo também é um grande estandarte do futebol sul-americano e porque os argentinos têm se observado abaixo dos brasileiros na Libertadores e na Sul-Americana de maneira geral, embora o futebol argentino tenha conquistado dois títulos aí na Sul-Americana, né, com o Racing e com o Lanús nas últimas duas temporadas. Mas você acha que o Boca também pode ter visto um São Paulo menos forte do que ele estava esperando hoje?
1: Pode, acho que pode. O São Paulo do primeiro tempo talvez tenha assustado em algum momento o Boca, o São Paulo do segundo tempo não. O São Paulo do segundo tempo foi um São Paulo que a gente já tem visto um pouco mais no Campeonato Brasileiro principalmente, né, Dai? É o time que é mais frágil para defender, um time quando se coloca mais atrás para defender não defende tão bem assim a própria área, um time quando foi pressionado para sair jogando teve dificuldade para conseguir ter bola no pé a partir da intermediária principalmente. No segundo tempo é o São Paulo que a gente tem visto mais, talvez tirando esse jogo contra o Atlético Mineiro, foi um dos melhores jogos do São Paulo no Campeonato Brasileiro, né? Pode ter tido essa impressão, Dai. Olha, no primeiro tempo, opa, o time do São Paulo veio aqui, eles podem ganhar o jogo na Bomboneira pelo primeiro tempo que jogaram, no segundo tempo não. Tente jogar um pouquinho mais, tente atacar um pouquinho mais, incomodar o São Paulo. São Paulo incomodado, não deu boa resposta não no segundo tempo. Talvez seja o São Paulo que o Boca Juniors espera semana que vem no Morumbi para o jogo da volta.
0: Um para o Boca Juniors, zero para o São Paulo. Você está falando bastante aí de primeiro tempo bom, segundo tempo não tão bom, primeiro tempo bom, segundo tempo não tão bom. São Paulo pareceu, no começo do segundo tempo, tá buscando o 0-0? Ou você acha que não foi exatamente uma escolha de chamar o Boca para o ataque? O São Paulo só não conseguiu manter o ritmo do primeiro tempo?
1: Não, eu acho que o São Paulo não conseguiu, Dai. Porque a gente falando de um começo do segundo tempo, que o Boca já tem um escanteio, de Lolo cabeceia uma bola perigosa. E o gol da vitória do Boca Juniors saiu aos 7 minutos, né? Então era pouco tempo para o São Paulo pensar, talvez, em se contentar com 0-0. Toma o gol, aí o time reage mal, não vem para o jogo, não volta para o jogo, tem dificuldade para jogar. É claro, aí 1-0 é um prejuízo, mas o prejuízo não vai poder ficar maior do que esse, né? Então acho que o São Paulo não conseguiu jogar pelo ritmo que o Boca colocou no segundo tempo. Um Boca mais rápido para roubar bola, mais rápido para atacar, mais rápido para jogar e o São Paulo mais lento para reagir. Esse São Paulo rápido no primeiro tempo, sumiu no segundo tempo, muito pelo que o Boca colocou, pelo que o São Paulo não soube reagir às ações do Boca Juniors no segundo tempo, principalmente.
0: 11:52, o São Paulo venceu o Boca Juniors, venceu o São Paulo, perdão, por 1-0 em La Bombonera no primeiro jogo das quartas de final da Sul-Americana. Geralmente os jogadores de uma prateleira mais alta do futebol, que voltam para o futebol sul-americano, ou que vão para o futebol sul-americano, tem como destino o futebol brasileiro. Perdão, tem como destino o futebol brasileiro, mas a Argentina começou aí o movimento de trazer alguns jogadores do futebol europeu que ainda estão, acho que não tão jovens quanto alguns jogadores estão voltando para o futebol brasileiro, né? Então, por exemplo, você teve aí o Paquetá voltando para o Flamengo, você teve o Vitor Roque voltando para o Palmeiras, e aí também é uma outra prateleira, evidentemente, né? Mas enfim, os jogadores que a Argentina está repatriando já são jogadores mais em final de carreira, mas ainda assim você está falando de Otamendi do River Plate, o próprio Di Maria no Rosário Central e o Paredes no Boca Juniors. O Paredes, para nível sul-americano, assim, sobra?
1: Ele é um jogador de muito respeito, Dai. Jogador que, e como falam os argentinos, né, tem hierarquia, tem muita hierarquia. Um jogador que sabe entender a temperatura do jogo, sabe abordar a arbitragem, sabe fazer a bola correr quando precisa, sabe proteger a bola. Então, assim, é um tipo de meio campista que leva o jogo para um lado que é interessante para ele. Para você tirar um jogador desse da partida, você tem que pressionar muito esse jogador ou colocar um jogo mais rápido para ele ter dificuldade, para começar a correr atrás dos adversários. Ele com a bola no pé, erra pouco passe, lança muito bem, bate muito bem na bola, né? E tem esse respeito que ele impõe, bem ou mal, para quem o enfrenta. Então, para o nível América do Sul, é um jogador de um nível alto. Para meio-campistas da América do Sul, um dos bons meio-campistas do continente, o Leandro Paredes, capitão do Boca, que voltou da seleção da Argentina depois de ser vice-campeão do mundo e jogou bem hoje no segundo tempo, principalmente contra o São Paulo.
0: 11:54, o São Paulo venceu a equipe do Boca Juniors pelo placar de... o Boca Juniors venceu o São Paulo por 1-0. São Paulo não venceu ninguém hoje. Boca venceu o São Paulo por 1-0 em La Bombonera no primeiro jogo das quartas de final da Sul-Americana. Se você olhar para a escalação do São Paulo hoje, Prates, tem vários jogadores aí que até pouco tempo atrás ou não estavam no São Paulo ou não desfrutavam da condição de titular, né? Então você pode pensar aí no Sabino, no Domingos Duarte, no Iago, que chegou agora. Enfim, são alguns jogadores. O próprio Pablo Maia teve aí um período em que deixou de ser titular no São Paulo. Algum desses jogadores ficou abaixo hoje de alguma maneira que possa fazer parecer que tenha sentido o jogo? Você tem, por exemplo, o Lucas Ramon, que ano passado estava jogando o Campeonato Brasileiro pelo Mirassol, jogando bem, hoje está na Bombonera, jogando quartas de final do Sul-Americano contra o Boca Juniors. Deu para sentir isso em algum jogador
1: não,
0: de São Paulo?
1: Em alguns lances, o Lucas Ramon, por exemplo, citado por você, Dai. O Lucas Ramon começa bem o jogo, mas ele começa em qualquer choque que ele tem, ou qualquer lance que os jogadores do Boca usavam o ombro ou o corpo, ele começou a cair. Esse tipo de jogada, não é nem no Brasil de vez em quando é marcada falta, você imagine com a arbitragem da América do Sul. Então, em alguns lances, perdeu as jogadas porque ele caía numa dividida, num lance ombro a ombro. É uma coisa que ele não pode fazer e certamente ele não vai fazer semana que vem. Se fizer, ele vai ficar caindo toda hora e vai prejudicar o São Paulo se quiser jogar com ele, por exemplo. Iago, bom primeiro tempo, segundo tempo pior. No segundo tempo ele ficou muito acuado para defender, foi exigido para defender e não apareceu tanto para atacar. O primeiro tempo do Iago foi bom, o segundo tempo ele caiu um pouquinho. Os zagueiros do São Paulo foram bem. Quero destacar, o Arboleda errou no lance do gol. O Arboleda que estava no primeiro tempo seguro, rebatendo bola, no lance do gol ele deixa o Merentiel antecipar. Ele não acompanha o Merentiel na antecipação. O Merentiel chuta pro gol, ele tá no chão pra evitar o chute, não evita o chute, no rebote o Merentiel faz 1-0. Então o Arboleda errou no lance do gol, e aí é um lance dele e não dos outros zagueiros. Domingos Duarte, boa partida, Sabino, boa partida também. Os outros citados por você, Dai, quem mais você falou aí do meio campo? Pablo Maia.
0: Pablo Maia que não vinha, assim, teve momentos de reserva.
1: Discreto, um jogador que ainda não chegou ao nível que já teve com o Dorival na outra passagem do Dorival pelo São Paulo. Esse é um jogador, Dai, que não vai ficar surpreso se ficar no banco no jogo da volta. Se o Dorival pensar em ter um time que talvez fique mais com a bola, time de tentar aproximação tabela, sai Pablo Maia e entra Danielzinho. Então essa mudança no meio campo do São Paulo não descartaria para o jogo da volta, não. Imagina o Gustavo Santana no lugar do suspenso Caleri, imagina o Danielzinho no lugar do Pablo Maia. Pode perder marcação, pode perder desarme, mas o Pablo Maia não é um jogador de muita tabela, de chegar muito toda hora, apesar de arrematar bem de fora da área, é um jogador de tocar, se aproximar, se projeta, o Danielzinho faz isso melhor. Então acho que para o jogo da volta, começa o Gustavo Santana e deve começar o Danielzinho, não o Pablo Maia, no Morumbis.
0: 11:57, o Boca Juniors venceu o São Paulo por 1-0 em La Bombonera, primeiro jogo das quartas de final da Sul-Americana. Agora o Rafael Prats vai eleger o craque do jogo na partida de La Bombonera.
2: O craque do jogo.
0: Fala, Prats.
1: Gostei do Velasco, meio atacante do Boca Juniors. Fez principalmente o segundo tempo muito bom. Bom jogo do Paredes, segundo tempo principalmente. Muitos passes certos, muitos lances que ele ganhava dividida, mas ele escolheu o Blanco, lateral esquerdo do Boca. Cruzou para o gol do Merentiel, ele ataca muito bem, apoia muito bem, é uma opção que o Boca tem muito interessante para atacar pelo lado esquerdo. Blanco do Boca, melhor em campo na Bombonera, para Boca 1, São Paulo 0.
2: O pior em campo.
0: Para Boca Juniors 1, São Paulo 0, Rafael Prates.
1: Também pela atuação, mas também pelo cartão que recebeu. Jonathan Caleri, jogador experiente, um jogador matreiro, malandro como ele, tomou a advertência que tomou, realmente fará falta ao São Paulo na volta no Morumbis. Não fez um bom jogo, mas pelo cartão também, Caleri, o pior em campo na Bombonera.
0: Não estou defendendo, evidentemente, mas você imagina o quão chato deve ser o Paredes pro Caleri.
1: Ah, imagino.
0: Experiente como é.
1: Aí você sabe o que é, né, Dai?
0: Como é que é?
1: Mind games, né? Aquele jogo mental.
0: Juegos mentales.
1: Entra na mente. Quando entra na mente é difícil, não é todo mundo que segura a onda, não.
0: Mas falando sério, é um ponto pra se trabalhar muito daqui até terça-feira, né?
1: Claro que é, claro que é. Isso vai ter muito, isso faz parte do jogo do Morumbis também. Provocação, intimidação, promessa que vai depois acertar. Um vai jurar o outro no próximo lance. E aí é pra quem tá em desvantagem no caso do São Paulo entender.
0: Quer falar, esse jogo quanto mais ficar assim, melhor pro Boca.
1: Claro, né? Melhor pra quem tem a vantagem. Pra quem talvez, e o Boca tem condição de jogar. O Boca não vem ao Morumbi só pra se defender não, viu, Dai? O Boca vai jogar bola também. Só que se o jogo caminhar pro 0-0, vai passando o tempo. São Paulo começa a errar ou se enervar mais do que deve. Esse lado mental, esse lado de provocação, esse lado psicológico do jogo entra na conta também. Hoje o Caleri foi muito mal, tomou um cartão evitável e não fez uma boa partida, foi pior em campo pra mim.
0: Valeu, Prates.
1: Até a próxima, Dai. Boa noite.
0: 11:59. Fica por aqui a edição desta terça-feira do Futebol Globo CBN. Acompanhamos a vitória do Boca Juniors, 1-0 sobre o São Paulo em La Bombonera, no primeiro jogo das quartas de final da Sul-Americana. 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Agora vem aí o repórter CBN e na sequência o CBN Madrugada com o Paulo Galvão. 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

0: Quarta-feira, 9 de setembro de 2026. O presidente do Supremo Tribunal Federal, Edson Fachin, está sendo aconselhado a assumir a relatoria do inquérito das fake news e também dos casos relacionados ao INSS e ao Banco Master. Os processos estão sob responsabilidade dos ministros André Mendonça e Alexandre de Moraes, que estão em conflito público desde a semana passada. A retirada dos dois das relatorias é vista como uma medida extrema, mas também como uma possível resposta concreta à crise na corte. A nova pesquisa Quest divulgou o cenário de disputa do primeiro turno para o governo de Minas Gerais. O levantamento mostra o candidato Cleitinho Azevedo, do Republicanos, com 32% das intenções de votos. Em seguida, Patrúcia Ananias, do PT, e Alexandre Calil, do PDT, parecem empatados com 11%. A pesquisa ouviu mais de 1.500 pessoas de 16 anos ou mais entre os dias 4 e 7 de setembro. A margem de erro é de 3 pontos percentuais para mais ou para menos e o nível de confiança é de 95%. A pesquisa foi encomendada pela Globo e está sob o registro MG04716/2026. O governo do presidente Donald Trump vai proibir, a partir de 29 de setembro, a importação de uma nova lista de produtos do Canadá, incluindo laticínios, bebidas alcoólicas e motocicletas. A medida anunciada no site da Casa Branca é um novo capítulo da disputa comercial entre os dois países. Em julho, Washington impôs tarifas de 50% sob a alegação de que o Canadá discrimina produtos americanos. Em resposta, o governo canadense anunciou taxas de até 50% sobre produtos dos Estados Unidos. Horário de Brasília, 12:03.
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2: 4 minutos desta quarta-feira, hoje 9 de setembro de 2026. Muito bom dia. Obrigado a você que nos acompanha aqui na CBN, em todo o Brasil, em diversas partes do mundo. Começa aqui o CBN Madrugada, produção do Luiz Fernando Figliage, trabalhos técnicos com Ricardo Garcia. E nós vamos juntos com você até às 5 horas da manhã. Muita informação, muita prestação de serviço. Daqui a pouquinho a gente vai ter aquela abertura com a participação da reportagem CBN, porque estamos ainda com a Voz do Brasil. Figliage está dando aquele talento na nossa imagem aqui, né? E você, ouvinte CBN, participa sempre pelo Instagram, pelo WhatsApp, pelo e-mail, pelo YouTube. E como dizíamos, daqui a pouquinho, a partir da 12:30, teremos aquela abertura com a participação da reportagem, já que boa parte da rede ainda com a Voz do Brasil. O pessoal de São Paulo está acompanhando a Voz do Brasil, termina 12:30, e aí quando tivermos todos reunidos, a gente faz aquela abertura com os destaques e a participação da reportagem. Uma terça-feira que teve, obviamente, todas as atenções voltadas para o imbróglio, para o escândalo que acontece no Supremo Tribunal Federal e uma decisão importante. Aliás, uma sequência de decisões nesta terça-feira envolvendo o Supremo Tribunal Federal e aí respingando na Polícia Federal, na Advocacia Geral da União, porque o ministro Mendonça, ele determinou o afastamento. Só isso, viu, Ricardo Garcia? Ouvintes aqui do CBN Madrugada, determinou o afastamento do diretor-geral da Polícia Federal, Andrei Rodrigues, acusado de monitoramento ilegal, né? Não só dele, o Mendonça, mas também do advogado-geral da União, Jorge Messias, por meio de relatórios de inteligência apócrifos. Ou seja, né, ninguém sabe quem foi exatamente que produziu estes relatórios. Aí o Mendonça foi lá e afastou o diretor-geral da Polícia Federal. Veio a AGU e pediu para que essa decisão fosse suspensa. A Advocacia-Geral da União solicitou a suspensão do afastamento do diretor da Polícia Federal. E aí o Fachin, presidente do Supremo, entrou nessa história e deu 3 dias, 72 horas, para que o ministro André Mendonça se manifeste sobre esta decisão. Então é uma crise que só aumenta a cada dia. É cada enxadada uma minhoca, né, Ricardo Garcia? Como dizia nosso colega Rafael Colombo. Cada enxadada é uma minhoca. Na verdade, está saindo, cada enxadada são várias minhocas, né? Então, o clima realmente é dos piores e é uma sensação muito preocupante que a gente tem com as nossas instituições. Temos ouvido e acompanhado a repercussão, não só aqui na CBN, mas em outros veículos também, e os juristas, os analistas são praticamente unânimes em afirmar que trata-se de uma crise inédita, né, das mais graves no nosso Supremo Tribunal Federal. Obviamente que a gente vai falar disso e muito mais daqui a pouco, a partir da 12:30, quando estivermos com toda a rede reunida, porque agora a gente vai abrir espaço aqui no CBN Madrugada para a Tatiana Vasconcelos, conversando com a professora da Fundação Getúlio Vargas Direito, Ana Laura Pereira Barbosa.
3: André Mendonça determinou o afastamento preventivo de Andrei Rodrigues da chefia da Polícia Federal. Quero começar te perguntando, como é que a senhora avalia, do ponto de vista constitucional, a decisão do ministro André Mendonça?
4: Bom, me parece que a decisão do ministro André Mendonça é repleta de vícios, a começar em razão do fato de que ela foi proferida com uma fundamentação que predominantemente faz referência ao relatório divulgado, solicitado e divulgado pelo ministro Alexandre de Moraes no âmbito do inquérito das fake news, e utiliza os vícios deste relatório como fundamento predominante para apontar os riscos que justificariam a suspensão da função pública de Andrei. Porém, estes aspectos, esses elementos, não têm conexão com o objeto direta, com o objeto principal daquela petição relatada por André Mendonça, que é o escândalo do Banco Master, ou até possivelmente as conexões e a capilaridade da influência de Ivor Caro com autoridades altas do Estado, né, que é o assunto, digamos assim, dessa petição desentranhada por André Mendonça. Então, a fundamentação predominante da decisão de André Mendonça para determinar o afastamento cautelar, ela se refere à relação daquele inquérito com Alexandre de Moraes, que não está relacionada ao objeto do inquérito propriamente relatado por André Mendonça. Então, para mim, esse é o primeiro e principal vício dessa decisão.
3: Tá.
4: E outros dois,
3: professora, desculpa, só para ficar claro para o nosso ouvinte, o que você está dizendo é que os argumentos utilizados pelo ministro para determinar o afastamento não condizem com o afastamento, é isso? Não justificam essa determinação, ou não?
4: Não, na verdade é uma questão procedimental.
3: Tá.
4: Meu ponto é que naqueles autos, naquele processo, André Mendonça não teria competência para determinar naquele processo este afastamento, porque os fundamentos para o afastamento não têm relação com o objeto do inquérito.
3: Perfeito.
4: Que ele relata. Porque o afastamento foi determinado no inquérito relativo ao Banco Master, e as razões para o afastamento têm relação com a atuação da Polícia Federal na elaboração do relatório para Alexandre de Moraes. Então, são objetos distintos. Então, sem entrar na discussão a respeito dos vícios neste relatório que foi feito para Alexandre de Moraes, que, na minha visão, existem. Então, há vícios. Eu dei outras entrevistas criticando este relatório de inteligência da PF, que realmente tem um formato muito, muito atípico. E sem entrar na discussão a respeito dos indícios de envolvimento ou nas possíveis suspeitas que teriam com relação a Andrei, sem entrar nesse debate, me parece que não é preciso entrar nesse debate para dizer que procedimentalmente a decisão de André Mendonça não foi adequada, porque aquele não era o processo competente para fazer isso. O pedido que foi feito pelo Partido Novo era um pedido feito por uma parte que não tinha legitimidade para fazer pedido nesse processo, e um pedido que, aliás, havia sido feito antes da própria decisão de Alexandre de Moraes, fundamentada neste relatório. Então, a principal razão que dá causa para a determinação do afastamento nessa decisão de André Mendonça, ela veio depois do pedido que foi feito pelo Partido Novo.
3: Perfeito.
4: E um último aspecto, é uma decisão monocrática, tudo bem, foi submetida a referendo, sabemos que não é a primeira vez que o tribunal faz isso. Isso não seria por si só uma razão para a ilegalidade da decisão, mas claro que ela complementa esse cenário de extrema heterodoxia.
5: Professor, o que a gente está vendo hoje no Supremo é um embate entre dois ministros e um ciclo de atalhos que ambos têm usado. Aliás, esse foi o mote de uma conversa aqui com o jornalista do Globo e o escritor Felipe Recondo na sexta-feira. Porque nós temos Mendonça não poderia retirar o sigilo das mensagens que aparece um colega do Supremo falando com Daniel Vorkar. Os meios não poderiam ser esses os usados. Aí Moraes não poderia ou não deveria usar relatórios sem poder probatório, sem assinatura contra Mendonça. Ora, esses atalhos que ambos encontram para fustigar um ao outro significa o quê? Vários erros não justificam nenhum acerto. O que a senhora acha?
4: É realmente lamentável, é uma sucessão de heterodoxias procedimentais que pretendem se justificar em razão de erros anteriores, mas concordo totalmente, um erro não justifica o outro, e essa sucessão de heterodoxias, ela acontece em prejuízo da institucionalidade e em prejuízo do tribunal como instituição. Se instaurou uma verdadeira batalha interna em prejuízo de tentativas do presidente do tribunal de apaziguar a situação, de oferecer um tempo adequado para que o procedimento de fato seja cumprido, e essas tentativas vêm sendo atropeladas por mais e mais heterodoxias que realmente são prejudiciais ao tribunal. Independentemente de como essa situação viesse resolver, me parece que o saldo disso já é altamente negativo para a reputação do tribunal, para a forma como o tribunal é visto pela sociedade e para o próprio funcionamento interno do tribunal. Realmente são situações lamentáveis e um erro, concordo, não justifica o outro.
3: Professora, a Advocacia-Geral da União se manifestou, diz que vai recorrer porque entende que a prerrogativa de afastamento de um diretor da Polícia Federal seria do presidente da República. E aqui é bom a gente lembrar que Paulo Gonet também foi citado nos relatórios que envolvem o caso Master. Qual é o papel do advogado-geral da União nesse caso? A advocacia-geral pode recorrer com esse argumento?
4: Veja, esse argumento é um argumento possível para a Advocacia da União. Não acho que seria um argumento que justificaria, em toda e qualquer circunstância, a proibição do afastamento cautelar de um diretor da Polícia Federal. O ministro André Mendonça até cita na decisão alguns precedentes nos quais, de fato, o Supremo já determinou o afastamento de autoridades em razão de outras suspeitas, de riscos no curso de outros processos, né? Tem, inclusive, um precedente da Polícia Rodoviária Federal, enfim, outros precedentes nos quais o Supremo já afastou autoridades. É possível, e é autorizado, inclusive, pela Constituição, que esse afastamento ocorra caso existam as circunstâncias necessárias.

0: tudo uma parte que não é legítima para solicitar isso. E não acho que isso é mera formalidade. Essa é uma formalidade necessária, porque sem ela, isso torna a determinação praticamente de ofício, o que não é autorizado pela legislação.
1: Professora, quais são ou quais poderiam ser as possibilidades, os caminhos para que o presidente do Supremo, Edson Fachin, possa resolver as questões envolvendo seus pares, André Mendonça, mais nitidamente, né? André Mendonça e Alexandre de Moraes. Vou lembrar que ontem vários ex-presidentes do Supremo assinaram uma carta expressando a necessidade de uma resolução para esse que já é considerado o caso mais grave envolvendo o Supremo. Quais seriam, professor?
0: Fernando, veja, eu não vejo outras medidas institucionais que o presidente Fachin poderia adotar para lidar com essa verdadeira crise. Pelo menos no rito tradicional, no rito do processo constitucional, para além do que ele já fez, que foi determinar a remessa do tirado inquérito das fake news, esse pedido de Alexandre de Moraes unificar em um único procedimento e que está dependendo da inclusão em pauta por Fachin depois que as manifestações ocorrerem dentro do prazo que ele ofereceu para que diversas partes se manifestassem. Claro que no campo da heterodoxia teria outros caminhos aí que já existiram na história do tribunal, mas não acho que mais heterodoxia resolveria essa crise que é permeada por já tantos procedimentos heterodoxos. Então, me parece que no máximo, o que o ministro Fachin poderia fazer, e o que eu tenho certeza que ele talvez já deve estar tentando fazer, é buscar um diálogo interno do tribunal, tentar convencer os demais ministros que essas várias atuações heterodoxas têm acontecido em prejuízo da instituição. Mas tenho certeza que isso já vem tentando ser feito, né? Em termos de medidas formais que a presidência poderia adotar, eu não acho que teria medidas regulares do procedimento que poderiam ser adotadas para além do que já foi feito pelo ministro Fachin. Claro que tem sido aventado retirar a relatoria de André Mendonça do caso do Banco Master, tem sido aventado outras questões, mas mesmo retirar a relatoria do banco do caso Master, veja, tudo começou, esse escândalo todo começou com as suspeitas envolvendo o ministro Dias Toffoli e com uma saída da relatoria que já foi um procedimento que não existe, que é extra-institucional, que não levou à sua suspeição e nada muito bom saiu disso, né? Então, é um sinal, na minha visão, de que mais heterodoxia não vai resolver esse problema no qual nos encontramos.
2: Queria trazer um pouco do contexto, né? Porque essa decisão foi tomada ao fim de uma semana de agudização da crise do judiciário, que se deu na semana passada, a partir de uma decisão do mesmo ministro Mendonça, que em seguida foi para as redes falar de religião, se disse um homem religioso, vítima, enfrentando o sistema. Um dia depois de um discurso do candidato à presidência, Flávio Bolsonaro, em que ele atacou o judiciário, mais especificamente a figura de Alexandre de Moraes. Alexandre de Moraes, por sua vez, apareceu numa situação grave para um ministro do Supremo Tribunal Federal, quer dizer, trocando mensagens com Daniel Vorcaro. Bom, o diretor afastado da PF, Andrei Rodrigues, diz que essa decisão de André Mendonça é política. E quero te ouvir sobre o timing político, porque, além de tudo, a gente está no meio de uma campanha para a eleição presidencial. É possível entender essa decisão como um ato político? Faz sentido essa declaração do agora ex-diretor-geral da PF?
0: Veja, naturalmente, em ano eleitoral, todos os fatos políticos, e aí como fato político, acontecimentos que ocorrem com implicações nos principais órgãos da República, então todos os fatos políticos vão se tornar uma pauta eleitoral. Eu não acho que a melhor forma de criticar a decisão é dizer que ela é política, porque tudo que acontece no meio político é político. Eu acho que é melhor avaliar se a decisão é correta e é errada. E praticamente tudo que vem acontecendo na última semana tem um componente de erro e é quase que um jogo de erros de todos os lados. Então, a decisão

0: do ministro André Mendonça de hoje, ela é repleta de erros, assim como, na minha visão, também a decisão de Alexandre de Moraes no âmbito do inquérito das fake news, de, enfim, remeter para o plenário por suspeitas de envolvimentos de André Mendonça em crimes, assim como também não havia muita certeza a respeito da atuação de André Mendonça, né? E aí, por uma questão de fato, saber se houve ou não instrução da Polícia Federal, lá na primeira decisão que gerou o início dessa quase que guerra declarada. Então, acho melhor usar o termo erros e acertos para se referir a essa atuação jurídica. Mas claro que é lamentável, do ponto de vista político, que esse debate ele tenha sido quase que sequestrado por uma questão que não deveria ser a questão central no debate político a pautar as eleições. E eu acho especialmente preocupante, aí não necessariamente do ponto de vista político, mas do ponto de vista do discurso crescente antidemocrático, que este escândalo possa servir para inflamar discursos que aí não acho que é ideologicamente político, mas que são discursos contrários à democracia, independentemente da ideologia. Então, discursos pela destruição do tribunal, discursos de desconfiança no tribunal, discursos que eventualmente confundem o que é um problema e vícios na instituição com a verdadeira defesa do fim da instituição, né? E com certeza esse tipo de discurso, ele já existe há muito tempo e ele vai ser inflamado também por esse tipo de episódio. Não significa necessariamente que escândalos não possam ser apurados, precisam, tem alegações gravíssimas que precisam ser apuradas e não acho que deixar esse assunto para lá, deixar de apurar, seria a melhor medida para, enfim, evitar que o tribunal seja atacado. Mas, naturalmente, que uma vez que essas questões acontecem, elas vão ser capturadas para essa pauta contrária à democracia, contrária às instituições, o que também é lamentável que ocorra.
1: Professora, permita-me voltar à questão dos erros que a senhora falou, porque se há uma sucessão de erros, não há punição aos erros, os ministros são imunes aos erros, ninguém fiscaliza praticamente o Supremo Tribunal Federal. Se eles erram, eles não são responsabilizados pelos seus erros?
0: Veja, Fernando, existiriam pelo menos duas formas de responsabilização regulares por eventuais crimes ou, enfim, depende do que chamamos de erros, né? Se erros são crimes, a via regular de responsabilização seria a investigação, a apresentação de uma denúncia, o titular para apresentação da denúncia é o Ministério Público, PGR no caso, essa denúncia teria que ser recebida pelo tribunal e aí instruído o processo e eventualmente julgado. Para que a via da responsabilização penal ocorra, é necessário que investigações ocorram. Não temos nada para além de suspeitas que precisam ser, enfim, devidamente investigadas e apuradas. Na via da Uma outra via de responsabilização seria a responsabilização por crime de responsabilidade que acontece perante o Senado e que, para ser deflagrada, tem a necessidade de que 2/3 do Senado deflagre um pedido de impeachment, e aí, enfim, se fosse este o caso, né, uma das hipóteses de responsabilização por crime de responsabilidade é a responsabilização por atuação em desconformidade com o decoro. Essas são as duas vias de responsabilização dos ministros por atos gravíssimos, que naturalmente são excepcionais e que só devem acontecer se ocorrer de fato a constatação de que houve a prática de um crime, se ocorrer de fato a constatação de que houve a prática de um crime de responsabilidade, né? Para além disso, teria outras vias para se questionar impedimento e suspeição, para se provocar o tribunal a reagir, a deliberar a respeito dessas questões que têm sido questionadas, a imparcialidade, a capacidade de decidir no caso. O que vem chamando a atenção é que em diversas ocasiões o tribunal ele não tem sido instado a se manifestar a respeito desses assuntos. Então, por exemplo, litígio a respeito da imparcialidade, tanto se fala, não houve ainda uma decisão numa arguição de suspeição neste tema, né? Quer dizer, até houve protocolo, né? Se questionou isso lá na época de Toffoli, mas isso não foi instado, uma discussão institucionalizada a respeito do impedimento de suspeição.
2: Uhum.
0: E essas decisões, elas têm sido proferidas e esses fatos políticos têm acontecido com uma rapidez que também impede o curso regular das eventuais responsabilizações institucionais que precisam de tempo. Então, eu não acho que esses episódios eles devam gerar um ceticismo de que o Supremo ele nunca será responsabilizado. Só que a responsabilização leva tempo.
2: Certo.
0: E talvez o que a gente precisa questionar e criticar é como, considerando que a responsabilização deveria levar tempo, essas diversas decisões têm sido proferidas a despeito do tempo necessário para que os processos corram.

Muito bem, 28 minutos desta quarta-feira. Ouvimos aí a professora da FGV Direito, Ana Laura Pereira Barbosa, conversando com a Tatiana Vasconcelos, com o Fernando Andrade, nesse imbróglio desta terça-feira, que teve várias repercussões, né? A partir do momento em que o ministro André Mendonça pediu o afastamento do diretor da Polícia Federal, a AGU entrou com o pedido de suspensão desse afastamento, e aí o ministro Edson Fachin, presidente do Supremo, deu 72 horas para que o Mendonça se manifeste. A gente vai trazer, é claro, toda a repercussão desta situação, inclusive entre os candidatos à presidência e também entre muitos dos integrantes da Polícia Federal. 11 diretores da Polícia Federal colocaram os cargos à disposição, ou seja, se dispuseram ali ao lado, apoiando o Andrei Rodrigues, e numa decisão, num ato contrário à ingerência na Polícia Federal por parte do ministro André Mendonça, que está acusando o Andrei Rodrigues de ter monitorado ele e também o advogado-geral da União, Jorge Messias, ilegalmente, né? Inclusive com a produção de relatórios de inteligência apócrifos, ou seja, ninguém sabe exatamente quem é que fez esse trabalho de investigação. Então, é uma situação realmente sui generis, lamentável, né? De uma briga dentro do Supremo Tribunal Federal envolvendo o ministro Mendonça, ministro Alexandre de Moraes, que agora resvala na Polícia Federal, na Advocacia Geral da União, uma situação inédita e que nos entristece, né? Porque o Supremo Tribunal Federal é a nossa mais alta corte, né? Representa um dos pilares da nossa democracia, um dos três poderes, e é uma crise enorme que a gente espera que o presidente do Supremo Tribunal Federal, Edson Fachin, haja, né, com força para que a sociedade brasileira tem uma resposta sobre esta situação, porque da forma como está é inadmissível, né? A gente tem que saber exatamente o que aconteceu. Vem aí o Matheus de Souza.

0: Quarta-feira, 9 de setembro de 2026. O ministro André Mendonça, do STF, determinou a soltura do ex-procurador-geral do INSS, Virgílio Antônio Ribeiro de Oliveira Filho, um dos indiciados pela Polícia Federal pelo esquema de desvios em aposentadorias. Mendonça determinou o uso de tornozeleira eletrônica e outras restrições impostas pela Justiça. As investigações apontam que o ex-procurador recebeu cerca de 12 milhões de reais de empresas ligadas às associações investigadas por descontos irregulares em aposentadorias. Na decisão, o ministro afirmou que a prisão não se justifica mais neste momento da investigação. A nova pesquisa Quest divulgou o cenário de disputa no primeiro turno para o governo do Distrito Federal. O levantamento mostra a candidata Celina Leão, do PP, com 35% das intenções de voto. Em seguida, Arruda, do PSD, recebeu 18%. A pesquisa ouviu mais de 1.100 pessoas de 16 anos ou mais entre os dias 4 e 7 de setembro. A margem de erro é de 3 pontos percentuais para mais ou para menos e o nível de confiança é de 95%. A pesquisa foi encomendada pela Globo e está sob o registro BR-04442-2026 e DF-01987-2026. O secretário de Estado dos Estados Unidos, Marco Rubio, prometeu reconstruir a relação da Casa Branca com a Colômbia e afirmou que os dois países se afastaram durante o governo do ex-presidente de esquerda, Gustavo Petro. Rubio desembarcou em Barranquilla nesta terça-feira e iniciou uma viagem pela América Latina que também inclui Peru e Equador. Os três países são governados atualmente por líderes alinhados ao presidente americano, Donald Trump. No horário de Brasília, 00:33.
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3: 34 minutos agora desta quarta-feira, mais uma vez, muito bom dia. Obrigado a você que nos faz companhia aqui no CBN Madrugada, produção do Matheus de Souza, trabalhos técnicos conosco aqui com Ricardo Garcia. E nós vamos juntos, hein? Até às 5 horas da manhã com muita informação, muita prestação de serviço. E agora aquele bom dia especial, né, Ricardo Garcia? Um bom dia especial para o pessoal de São Paulo. Está chegando agora, estava acompanhando a Voz do Brasil. Estávamos esperando você para os principais destaques do dia. A crise no Supremo respinga na Polícia Federal e envolve a AGU. Isa Stassiarini.
4: A Advocacia-Geral da União apresentou recurso ao STF para reverter o afastamento do diretor-geral da Polícia Federal e do diretor de inteligência, Leandro Almada, determinado pelo ministro André Mendonça. O órgão alegou que a decisão violou uma prerrogativa do presidente da República. Antes de entrar com a ação, o advogado-geral da União e o ministro da Justiça tiveram reuniões com o presidente Lula e com o ministro Edson Fachin. O presidente do STF cogita assumir a relatoria do caso Master e do INSS para estancar a crise. Em evento público, Fachin falou que o judiciário está à altura dos desafios que enfrenta.
3: que dizem os juristas sobre esse imbróglio, Samantha Klein?
5: Diante da decisão de afastamento cautelar do diretor-geral da Polícia Federal, juristas estão comparando a conduta de André Mendonça com atos controversos de Alexandre de Moraes. Assim como ocorreu no inquérito das fake news, relatado por Moraes no caso Master, relatado por André Mendonça, os papéis de relator e vítima estão se misturando. Em manifestação nesta terça-feira, o ministro Gilmar Mendes ainda defendeu que a análise da decisão contra Andrei Rodrigues seja feita em plenário do Supremo.
3: Ainda sobre a crise no Supremo, Rani Veloso.
6: A crise no Supremo Tribunal Federal ganhou um novo contorno com o aumento da pressão de ex-ministros da corte, juristas e do setor empresarial. Um grupo de 13 ex-magistrados enviou uma carta ao presidente do STF, Edson Fachin, cobrando a convocação urgente de uma sessão pública para apurar os episódios recentes envolvendo os ministros André Mendonça e Alexandre de Moraes. A tensão institucional se agravou nesta terça após Mendonça determinar o afastamento do diretor-geral da Polícia Federal, Andrei Rodrigues. Nesta quarta, executivos vão elaborar um manifesto pelo aperfeiçoamento do judiciário.
3: Diretores da PF reagem à ingerência na corporação, destaca Igor Cardim.
7: 11 diretores da Polícia Federal colocaram os cargos à disposição após o afastamento de Andrei Rodrigues e do diretor Leandro Almada, por decisão do ministro André Mendonça. A Associação dos Delegados classificou o momento como uma crise institucional e questionou a decisão monocrática. A Associação dos Peritos também defendeu que o caso seja analisado pelo plenário do STF.
3: E os candidatos à presidência, como reagiram, Pedro Pupulin?
8: Com exceção de Lula, os candidatos à presidência se pronunciaram sobre a decisão de André Mendonça, que afastou Andrei Rodrigues do comando da Polícia Federal. Flávio Bolsonaro chamou o diretor-geral de pau-mandado do petista e criticou Alexandre de Moraes. Ronaldo Caiado exaltou a decisão e destacou prejuízos à credibilidade da PF. Romeu Zema celebrou o afastamento. Renan Santos também comemorou, mas cutucou lulistas e bolsonaristas por suposta seletividade. Augusto Cury lamentou o ocorrido e apresentou propostas para amenizar influência política na corporação.
3: Eleições no Rio de Janeiro, 12:39, Pedro Bonenberger.
9: Douglas Ruas, candidato ao governo do Rio pelo PL, foi sabatinado por jornalistas da CBN e dos jornais O Globo, Extra e Valor Econômico nesta terça-feira. Na entrevista, ele buscou se afastar do ex-governador Cláudio Castro, fez críticas à segurança pública e prometeu avançar nos estudos para ampliação do metrô. O candidato também fez ataques diretos ao principal adversário, o ex-prefeito Eduardo Paes.
3: Eleições em São Paulo com Pedro Pupulin.
8: A nova pesquisa Quest traz o governador e candidato ao governo de São Paulo, Tarcísio de Freitas, liderando com 42% das intenções de voto. Fernando Haddad, do PT, aparece na sequência, com 27%. O levantamento também aponta embate triplo na corrida ao Senado e empate técnico no cenário presidencial entre Lula, do PT, e Flávio Bolsonaro, do PL.
3: Ainda a corrida ao Palácio dos Bandeirantes com Bruna Barbosa.
10: Tarcísio de Freitas cobrou do Senado uma atuação diante da crise de credibilidade do Supremo e defendeu que as instituições cumpram suas funções. O governador também respaldou a decisão de André Mendonça de afastar o diretor-geral da Polícia Federal, Andrei Rodrigues, e disse ver no ministro uma esperança. Já Fernando Haddad atacou Flávio Bolsonaro ao tratar do Banco Master e afirmou que se o senador chegar à presidência, Daniel Vorcaro não continuaria preso. O petista também saiu em defesa da relação de Lula com o Supremo e negou que haja proteção a autoridades.
3: Destaque policial chega de São Paulo aqui no CBN Madrugada com Lucas Taveira.
11: A trajetória da bala, incompatível com a hipótese de suicídio, embasou o pedido de prisão do policial militar suspeito de matar a esposa na Grande São Paulo. O laudo também indica que o disparo não foi feito a queima-roupa e que a vítima estaria de costas para o atirador. Familiares da vítima disseram que o soldado Vinícius Costa Silva tinha ciúmes excessivos e proibia que eles fossem visitá-la.
3: Assassinato bárbaro e covarde de ciclista no Rio de Janeiro é assunto para Ana Luísa Barreto.
5: A Polícia Civil concluiu inquérito sobre a morte do ciclista Cláudio Rafael Landeiro em Copacabana e indiciou 13 pessoas por participação no caso. Entre os investigados estão seguranças clandestinos, entregadores e comerciantes da região. A polícia agora tenta esclarecer como funcionava o esquema de segurança irregular que teria contribuído para o crime.
3: 42 minutos agora desta quarta-feira. Destaque do Rock in Rio chega com Gabriel Freitas.
12: Entre grandes shows, novidades na estrutura e uma cidade do rock lotada, a primeira semana do Rock in Rio também deixou reclamações entre o público. Filas nos banheiros, efeitos da chuva e relatos de furtos dividiram espaço com elogios ao novo palco mundo e ao sinal de internet. Agora o festival faz uma pausa e se prepara para a reta final, que começa na próxima sexta.
3: Destaque do esporte aqui no CBN Madrugada com Leonardo Dai.
13: O Fluminense venceu o Platense da Argentina por 2-0 no primeiro jogo das quartas de final da Libertadores no Maracanã. E agora poderá perder por até um gol de diferença no jogo de volta, terça-feira que vem, às 19 horas, na Argentina, que ainda assim vai à semifinal da Libertadores. O Platense deverá vencer por 2 gols para forçar uma disputa por pênaltis ou por 3 gols para se classificar no tempo normal. Nesta quarta-feira, mais 2 brasileiros entram em campo na Libertadores. Às 19 horas, o Palmeiras recebe a LDU no Nubank Park em São Paulo. E às 9:30, o Corinthians joga na Argentina contra o Estudiantes, em ambos os casos pela rodada de ida das quartas de final. Também jogo de ida, na quinta-feira, às 9:30, o Flamengo joga no Equador contra o Independiente Del Valle. Na Sul-Americana, 2 brasileiros fizeram nesta terça-feira o primeiro jogo das quartas de final. O Vasco foi até a Colômbia e ficou no empate em 0-0 com o Independiente Santa Fé. Tudo igual para o jogo de volta, terça-feira que vem, às 19 horas em São Januário. Já o São Paulo foi até a Argentina e perdeu em La Bombonera por 1-0 para o Boca Juniors, também primeiro jogo das quartas de final. O jogo de volta será terça-feira que vem, às 9:30 no Morumbis. E o São Paulo deverá vencer por 1 gol para forçar uma disputa por pênaltis ou por 2 gols para se classificar no tempo normal. Nesta quarta-feira, tem duelo brasileiro nas quartas de final da Sul-Americana. Santos e Atlético Mineiro fazem o primeiro jogo na Vila Belmiro. A rodada de ida termina quinta-feira, às 9:30 da noite, com o jogo entre o Cienciano do Peru e o Montevideo City Torque do Uruguai em Cusco, no Peru.
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3: Aos 45 minutos desta quarta-feira com Josélia Pegorim.
14: Nesta quarta-feira, uma frente fria vai se afastando aos poucos do litoral sul da Bahia. Mas essa frente fria ainda vai provocar chuva nesta região baiana. Na maioria das áreas do Nordeste, também no norte do Brasil e no estado de Mato Grosso, Goiás e no Distrito Federal, o sol vai aparecer forte nesta quarta-feira. O calor aumenta e aí temos pancadas de chuva que podem acontecer em todas as áreas da região norte do Brasil. Essas pancadas de chuva podem ser moderadas a fortes em Roraima, no Amazonas e também no Pará. Já na região nordeste do Brasil, ainda tem alguma chuva de moderada intensidade na faixa litorânea entre Natal e a região de Maceió. É no centro-sul do Brasil que as condições para a chuva começam a aumentar novamente. Especial atenção nós teremos nos próximos dias para o estado do Paraná. É a região onde mais deve chover no Brasil nesses próximos dias. E já nesta quarta-feira, todo o estado do Paraná entra numa situação de alerta para chuvas de forte intensidade. A quinta e a sexta-feira serão dias ainda muito mais instáveis no estado do Paraná, com grandes volumes de chuva. O estado de Santa Catarina também tem risco de temporais nesta quarta-feira. No norte e nordeste do Rio Grande do Sul, algumas pancadas de chuva de moderada para forte intensidade. Outra situação de atenção também será para o sul de Mato Grosso do Sul e no estado de São Paulo. São duas áreas onde também poderemos ter chuvas de moderada para forte intensidade nesta quarta-feira e principalmente a partir de quinta-feira. Para esta quarta-feira também dá condições para pancadas de chuva em todo o estado do Rio de Janeiro, no Espírito Santo, em Belo Horizonte, em todo o centro-sul e oeste de Minas Gerais. Josélia Pegorim, da Clima Tempo para a CBN.
3: Muito bem, 47 minutos desta quarta-feira. Mais uma vez, muito bom dia e muitíssimo obrigado a você que nos acompanha aqui no CBN Madrugada. Pessoal participando aqui, viu? Ricardo Garcia comigo aqui na mesa de som, no YouTube, muita gente trocando ideias no nosso chat democrático. Cassandra, direto de Goiânia, Tadeu da Ilha do Governador, Francisca Pereira, Cal Xavier, manda também o seu bom dia, Hélio Francisco, direto de Fortaleza, o Silvio de Juiz de Fora, Bartolomeu Batista, Edson Albuquerque, muito obrigado, hein? Isabel Araújo, Isabel tá perguntando onde estávamos, viu, Ricardo Garcia? A gente lembra sempre que quando temos futebol, normalmente é na quarta, né? Hoje aconteceu na terça-feira, de terça para quarta, normalmente é de quarta para quinta. A gente tem a transmissão do futebol, aí a Voz do Brasil entra às 11h30 da noite, né? E a gente acaba fazendo o que a gente chama de plano B, né? Abrimos à meia-noite para o YouTube, para aplicativo, Globoplay, mas no dial mesmo a gente entra em São Paulo somente à meia-noite e meia. Por isso a gente faz aquela abertura com a participação dos repórteres somente à meia-noite e meia e não à meia-noite. Alguns ainda não estão acostumados com esta rotina, então de vez em quando a gente explica, né, Ricardo Garcia? Obrigado a você que nos acompanha também pelo WhatsApp 11 999 11 9981. Carlos Muniz de Camaragibe, Pernambuco, por aqui o Geraldo Leal de Itaim Paulista em São Paulo, a Luísa da Saúde em São Paulo também desejando uma ótima semana para todo mundo, o Valdinei de Senador Canedo, lá da Suíça, olha só, hein? Sandra Bartá e o Abílio Neto estão dirigindo para o trabalho e, claro, com a CBN no carro, olha só que legal. Obrigado, Sandra, Abílio, bom trabalho para vocês aí na Suíça, o Marcílio de Bacaíba, no Rio Grande do Norte. Obrigado a você que participa também via e-mail, é só entrar no site cbn.com.br, clique lá no Fale com Âncora, ou então via Instagram. No Instagram você pode interagir conosco, como faz a Joana Angélica. Está chegando agora aqui no nosso arroba PHC Galvão. Repetindo, arroba PHC Galvão, você pode interagir por aqui, como faz o Kleber Almeida, também chegando no Instagram, Adélia Silva, também o Jorge Teixeira, a doutora Milene Seidel, a Neide Saad em São Paulo, obrigado Neide pela companhia também, pessoal que interage via Instagram aqui no arroba PHC Galvão, muitíssimo obrigado. Faltam 10 minutos agora para a uma da madrugada, nós vamos a Brasília com a Isa Stassiarini, tem informações aí sobre esta situação indesejável que a gente acompanha no Supremo Tribunal Federal, agora envolvendo a Polícia Federal, também a Advocacia Geral da União. Quem traz para a gente os detalhes é a Isa Stassiarini.
4: A Advocacia Geral da União entrou com recurso contra a decisão do ministro do Supremo Tribunal Federal, André Mendonça, que afastou o diretor-geral da Polícia Federal, Andrei Rodrigues, e o diretor de inteligência, Leandro Almada. No pedido de suspensão de liminar, em caráter de urgência, a AGU alega que a decisão é uma grave lesão à ordem pública e administrativa, porque viola a prerrogativa privativa do presidente da República para a escolha, nomeação e exoneração do chefe da Polícia Federal e pede que o presidente do Supremo, Edson Fachin, suspenda o afastamento. A AGU afirma ainda que a produção e a divulgação de relatórios de inteligência citados como justificativa para afastar Andrei Almada já estavam sob responsabilidade do STF e que Fachin tinha dado 5 dias para a manifestação das partes. Antes da apresentação do recurso, o advogado-geral da União, Jorge Messias, e o ministro da Justiça, Wellington Lima e Silva, se reuniram com o presidente Lula no Palácio da Alvorada. Eles também foram ao STF para uma reunião de meia hora com Fachin. Ao deixar o Supremo, Messias disse que sempre tem uma conversa institucional e republicana com ministros do STF. Pressionado diante da escalada da crise, Fachin passou a cogitar a possibilidade de assumir a relatoria dos casos da fraude no Banco Master e dos descontos ilegais do INSS, que hoje estão com Mendonça. A avaliação interna é que Fachin preza pela institucionalidade, que essa medida poderia aumentar a tensão, mas que, se for a única alternativa, ela pode ser adotada. Em um evento no CNJ, Fachin disse que a justiça vai cumprir os deveres constitucionais e que o judiciário é maior do que os desafios.
15: Os dias de hoje reclamam esse diálogo permanente, reclamam que tenhamos uma resposta à altura dos desafios. E eu estou plenamente convencido de que o Poder Judiciário brasileiro está à altura dos desafios que se lhes apresentam no momento contemporâneo. E a justiça brasileira não faltará à legalidade constitucional, por certo, por seus deveres que decorrem da própria Constituição.
4: Já o presidente Lula tem sido orientado a convocar o Conselho da República, que é um órgão de consulta e aconselhamento. Ele também tem sido aconselhado a conversar com o presidente do STF para buscar uma solução pacificadora entre todos os poderes da República. De Brasília, Isaías Staciarini.
3: Bom, nós vamos acompanhar, é claro, muito de perto o desenrolar de todas estas questões. O ministro Edson Fachin tem dito e repetiu nesta terça-feira, a gente ouviu aí, né, que dará uma resposta à altura dos desafios, que não faltará a legalidade constitucional. Obviamente, isso é chover no molhado. O que a gente espera é que, além da legalidade constitucional, haja justiça. Justiça. Porque o que a gente tem ouvido nos últimos dias é a possibilidade, obviamente que a gente não pode afirmar que é isso que vai acontecer, e eu espero que não aconteça, mas a possibilidade de termos aí a suspensão de todos os atos do ministro André Mendonça, porque ele teria ultrapassado os limites da sua atribuição. Mais ou menos como aconteceu lá atrás, a gente falou aqui na Lava Jato, né, com o então juiz Sérgio Moro, com o procurador Deltan Dallagnol, que colecionaram irregularidades durante as investigações. Porém, tudo isso não afasta e não apaga os fatos. E a gente repete isso nesta situação agora. O que a gente espera é que a investigação seja feita, independentemente de terem ocorrido equívocos neste momento. Ah, o ministro André Mendonça usurpou poderes ou ultrapassou os limites, então que voltemos então à estaca zero e busquemos fazer as coisas da forma como devem ser feitas na justiça brasileira. É só isso que a cidadã e o cidadão brasileiro espera. A gente espera, repito aqui, que não se repita o que já aconteceu no passado recente neste país, quando erros processuais, tomados ou adotados voluntariamente ou não, por questões políticas ou não, isso não interessa neste momento. O que interessa é que os fatos sejam investigados. Há indícios fortíssimos de cometimento de crimes por parte de ministros do Supremo Tribunal Federal. Isso tem que ser investigado. Não há dúvida nenhuma. É o que a brasileira e o brasileiro espera. E aqui a gente encaminha diretamente ao ministro Edson Fachin este apelo, que todas as investigações sejam realizadas. Repito aqui, houve erros intencionais ou não do ministro André Mendonça, atuação política, isso também tem que ser investigado. Agora, que a gente não faça desta situação o mesmo que aconteceu na Lava Jato, porque a população brasileira exige uma resposta desta situação que a gente está acompanhando. Não dá para isso ser varrido para debaixo do tapete, como quer, por exemplo, o Procurador-Geral da República, Paulo Gonet, que também tem que ser investigado. Também tem que ser investigado, para a gente saber exatamente quais são as ligações dele, ou quais foram as ligações dele com o Daniel Vorkaro, que estava lá abraçado com um advogado, fazendo vídeo, tô com saudades, é viagem para a Inglaterra, é o uísque que eu gosto, meu filho pode ir também. Quer dizer, são relações promíscuas de autoridades com ninguém menos que o responsável por um dos maiores, talvez o maior escândalo financeiro da história desse país. A gente continua em Brasília agora com a Samantha Klein, que traz mais informações sobre todo esse imbróglio e o que dizem os juristas sobre essa situação.
5: Ao determinar o afastamento do chefe da Polícia Federal, o ministro do Supremo Tribunal Federal, André Mendonça, usou precedentes de Alexandre de Moraes, que são alvos constantes de críticas. No despacho, Mendonça disse que foi alvo de pelo menos 6 relatórios de inteligência produzidos pela PF, de forma sigilosa entre 3 e 31 de agosto deste ano. A produção desses documentos apócrifos é o principal argumento de Mendonça para afastar Andrei e Leandro Almada, número 2 da PF. Com isso, a vítima de monitoramento e o relator do caso estão se confundindo. Disso vinha sendo acusado Moraes em relação ao inquérito das fake news, que investiga ataques a instituições e autoridades, sendo ele o principal alvo. Para a professora da Faculdade de Direito da PUC São Paulo, Marina Faraco, existem pelo menos 2 conflitos na decisão de Mendonça. Um deles é a confusão entre a figura do investigado e do investigador. Outro é a possível violação do princípio da separação dos poderes.
16: Essa é a primeira vez que a gente tem efetivamente o afastamento cautelar, né, determinado pelo Supremo do diretor da Polícia Federal. Nós nunca tivemos antes uma decisão nesse sentido. O que houve lá atrás foi em relação a Alexandre Ramage, né, houve uma decisão do Supremo Tribunal Federal na época, relatada pelo ministro Alexandre de Moraes, que na verdade proibiu a posse. Então essa talvez seja a principal problemática, né, de uma possível violação às competências do presidente da República.
5: Já a advogada constitucionalista Vera Chemin reconhece que Mendonça está usando precedentes já utilizados por Moraes, mas afirma que Mendonça tem prerrogativa para o afastamento de Andrei Rodrigues, já que ele teria sido citado na investigação do Master.
17: Porque como é que você vai conduzir uma investigação com um nome que está lá conduzindo a investigação e que foi citado? Não pode. Lá na PGR, caberia ao Conselho Superior do Ministério Público decretar também o afastamento cautelar de Paulo Gonet e colocar outro procurador no lugar dele. É necessário saliar as instituições para que se possa fazer uma investigação técnica e imparcial.
5: Já o ministro Gilmar Mendes defendeu que a análise do afastamento cautelar do chefe da Polícia Federal deve sair da segunda turma para ser feita no plenário da corte. A manifestação do decano é uma justificativa ao pedido de vista para análise da decisão monocrática. Mendes também citou que o impacto da ordem de Mendonça pode causar desequilíbrio na disputa político-eleitoral. de Brasília, Samantha Klein.
3: Bom, as acusações são gravíssimas que pesam sobre o Andrei Rodrigues, diretor da Polícia Federal afastado. Agora, uma das grandes reclamações que a gente escuta e das análises de juristas em relação ao Supremo Tribunal Federal é justamente o excesso de medidas que são adotadas por apenas um ministro, né? Apenas um ministro decide simplesmente afastar o diretor-geral da Polícia Federal. Essas decisões chamadas de monocráticas, no ano passado, por exemplo, ou no ano retrasado, 2024, foram 80% das decisões que foram adotadas no Supremo monocráticas, 80%. Então, você perde algo que é fundamental dentro de uma Suprema Corte, que é a ideia de que as decisões devam ser colegiadas, votadas pelos 11 ministros. Aliás, é por isso que são 11 ministros e não 10, e não 12, né? Porque a ideia é que tenha um número ímpar para que decisões sejam tomadas e que não haja empate, por exemplo. Então, esse é um dos grandes problemas. O fato de o ministro Mendonça simplesmente ter lá na canetada, como muitos outros vêm fazendo também, Dias Toffoli, Alexandre Moraes, uma decisão como essa de afastar um diretor da Polícia Federal, né? Eu não sou jurista, mas acredito, né, que deveria ter sido tomada pelo pleno, pelo plenário, pelo colegiado, com votação entre os ministros. Principalmente, a gente tem destacado muito aqui, não é, Ricardo Garcia? Historicamente, no passado recente, a Polícia Federal tem agido de forma estritamente republicana. Estritamente republicana. Polícia Federal é um órgão de Estado, não pode nunca ser um órgão de governo, é um órgão de Estado. Não tem que estar a serviço de nenhum governo, a serviço de nenhum espectro ideológico. E o que a gente tem acompanhado nos últimos anos é uma atuação que não se afasta disso, né? Prendeu Luiz Inácio Lula da Silva, prendeu Jair Bolsonaro. As investigações têm sido feitas independentemente da coloração partidária daquele que está sendo investigado. É só olhar o passado recente dos escândalos que ninguém sai livre, né, Ricardo Garcia? A esquerda, o centro, a direita, a maioria dos partidos também normalmente envolvidos em problemas quando há questões políticas. Então não tem o que falar, né, até ontem, em relação à atuação da Polícia Federal. Agora, se o ministro Mendonça identificou uma ação política do Andrei, repito aqui, imagino que essa decisão gravosa como essa de afastar o diretor da Polícia Federal tivesse que passar pelo colegiado. Tanto que daqui a pouco a gente vai destacar vários diretores da Polícia Federal se colocaram ao lado do Andrei e colocaram seus cargos à disposição. 11 diretores da Polícia Federal. Então, cria-se uma cria-se não, né? A crise vai crescendo e atingindo outras instâncias. Isso é extremamente grave. Vem aí o Matheus de Souza.
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0: Quarta-feira, 9 de setembro de 2026. Peritos criminais da Polícia Federal defendem que o caso do afastamento do diretor-geral Andrei Rodrigues seja levado com urgência à análise do plenário do STF. Em nota divulgada pela Associação da Categoria, os peritos classificam a suspensão do chefe da PF como uma medida de excepcional gravidade. A entidade defendeu que o caso seja retirado de instâncias restritas e seja levado aos 11 ministros da corte. A segunda turma do Supremo formou maioria para manter o afastamento de Rodrigues e do diretor de inteligência, Leandro Almada. A nova pesquisa Quest divulgou o cenário de disputa no primeiro turno para o governo de Pernambuco. O levantamento mostra a candidata Raquel Lira, do PSD, com 43% das intenções de voto. Em seguida, João Campos, do PSB, aparece com 37%. A pesquisa ouviu mais de 1.300 pessoas de 16 anos ou mais entre os dias 4 e 7 de setembro. A margem de erro é de 3 pontos percentuais, para mais ou para menos, e o nível de confiança é de 95%. A pesquisa foi encomendada pela Globo e está sob o registro PE00285/2026. O presidente dos Estados Unidos, Donald Trump, comemorou a vitória do partido Alternativa para a Alemanha nas eleições locais de um estado do leste do país europeu. A legenda recebeu cerca de 44% dos votos e conquistou a primeira vitória de um partido de extrema-direita em uma eleição estadual alemã desde o fim da Segunda Guerra Mundial. Trump atribuiu o resultado às regras de imigração do país. A vitória não garante à AfD o comando do governo estadual, que ainda depende da composição do parlamento para formar maioria. No horário de Brasília, 1:07.
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3: 1:08.
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0: Muito bem, aqui no CBN Madrugada, espaço para aquele nosso papo semanal com o professor e economista Gilberto Braga, CBN, valorizando o seu bolso. Gilberto, muito bom dia, tudo bem por aí?
1: Bom dia, tudo em paz, Paulo Henrique Galvão, e contigo, meu amigo?
0: Bom, comigo está tudo bem, mas é claro que há uma preocupação enorme, né? Acho que todas as brasileiras e brasileiros hoje estão preocupados com a questão institucional, todo esse problema que envolve o Supremo Tribunal Federal. Nesta terça-feira tivemos aí fatos importantíssimos, né? Um pedido, né, de um ministro do Supremo Tribunal Federal para o afastamento do diretor geral da Polícia Federal, acusado aí de monitoramento ilegal, não só dele, né, do ministro Mendonça, mas também do advogado-geral da União, Jorge Messias, e aí depois a AGU, né, pedindo a suspensão desse afastamento, e agora o ministro Fachin, que é o presidente do Supremo, deu agora 72 horas para que o André Mendonça se manifeste em relação a essa questão, né? Então é uma crise que parece que se agrava a cada dia. E apesar de tudo isso, meu caro Gilberto Braga, a Bolsa de Valores de São Paulo, a B3, o Ibovespa, vai somando altas atrás de altas, né? Está quase chegando novamente aí aos 200 mil pontos. Nesta terça-feira teve alta de 1,2, fechou com 187 mil, dólar em queda, né? Caiu 0,77%, fechado a R$ 5,08. O que que explica essa situação, hein, Gilberto?
1: Olha, o meu caríssimo amigo Paulo Henrique Galvão, que sexta-feira, já soube, vai estar novamente na Bienal autografando o livro, é isso?
0: Exatamente, sexta-feira estarei lá novamente, Gilberto.
1: Tá certo. Bom, olha, eu diria para você, como dizia meu falecido avô, isso aí é explicar leite derramado, né? Ou, por outro lado, né, porque é aquela coisa de que não tem lógica. O que tem a ver uma coisa com a outra? Bom, leite derramado porque é igual comentarista de futebol que fica justificando o resultado, né? Então, o time que tá 0-0, diz que o jogo tá parelho. Quando o time A faz gol, diz, mas o time A já dava sinais de uma postura melhor em campo, etc. Você explicar por que que a bolsa subiu depois de um dia tão catastrófico na política contraria todos os resultados. Então, ou você dá a explicação básica, ou você diz que, olha, não tem lógica. Na verdade, não é bem assim. O que a gente pode dizer é que a política, ela é extremamente preocupante, talvez seja a mais grave crise dos anos recentes da República Brasileira na sua redemocratização, pegando um dos poderes chaves. E o que eu acho que é interessante e dá um certo sinal de maturidade da economia brasileira é de que, de fato, como nós falamos na semana passada, nós estamos um pouco descolados, embora atentos a todo esse imbróglio que envolve os poderes. É uma crise institucional muito séria, como você falou, mas tem uma repercussão muito mais relevante no comportamento dos agentes econômicos, a economia global. Então, nós tivemos aí um novo recrudescimento na questão do Oriente Médio, com o petróleo subindo a cotação do barril do tipo Brent muito próximo dos $100, né? Então, em poucos dias nós saltamos de 80 e poucos para 90 e poucos e agora nos aproximamos de $100, então é um aumento aí em menos de duas semanas de 20% no preço do barril. Isso de alguma forma muda esse quadro de forças no comércio internacional. Pesquisas eleitorais nos Estados Unidos demonstrando uma grande dificuldade do presidente Donald Trump em fazer com que as eleições proporcionais que renovam parte do Congresso americano sejam vencidas pelos republicanos. Então, as pesquisas dão uma certa vantagem hoje muito maior para o partido de oposição, para o Partido Democrata. Inflação nos Estados Unidos alta, necessidade de manutenção de juros elevados para financiar a dívida pública americana. Quando você coloca isso tudo no saco, sai uma pesquisa, na verdade um relatório do Bank of America, que se contrapõe àquele do Goldman Sachs, que nós mencionamos aqui alguns dias atrás. Esse banco, Bank of America, ou BOVA, como o pessoal gosta de chamar, ele fez uma recomendação de que as ações brasileiras estão muito baratas e que as últimas pesquisas eleitorais brasileiras mostram um empate técnico entre a Luiz Inácio Lula da Silva e Flávio Bolsonaro, com a possibilidade de crescimento de Augusto Cury. Esse é um quadro que projeta uma perda de vitalidade na candidatura à reeleição do presidente Luiz Inácio Lula da Silva e uma chance real nesse momento de vitória da oposição, pelo menos no segundo turno. Então isso faz com que uma perspectiva do ponto de vista de uma política econômica mais comprometida com o fortalecimento de uma âncora fiscal, de uma responsabilidade fiscal e de uma agenda econômica mais liberal e menos gastadora e comprometida com medidas populares, anima os investidores, sobretudo investidor estrangeiro. Então a bolsa está subindo e o dólar está caindo, mesmo diante de uma crise política muito séria, diante desse quadro todo, Galvão.
0: E é interessante sempre a gente destacar, né, Gilberto, como há um movimento quase natural, né? Sempre que a bolsa de valores sobe, né, o dólar acaba caindo, né? E os dados estão mostrando realmente que os investidores estrangeiros estão voltando com força, né? E não foi nesta terça-feira, né? Nos últimos dias, a B3 tem registrado várias altas consecutivas, depois de várias quedas, né? Se a gente voltar duas semanas atrás, teve mais de 10 quedas consecutivas e agora praticamente o mesmo resultado com o sinal invertido. E aí aquela constatação, né, Gilberto, que o investidor estrangeiro voltando à bolsa, colocando dólares aqui no Brasil, né, com mais moeda americana aqui no Brasil, o preço da moeda americana ele cai, né? Eu

0: Na semana passada, eu fui convidado para fazer uma palestra para um determinado grupo empresarial, que há um ano atrás já tinha me chamado e esse ano, né, me chamou de novo, né? Eu sempre lembro de um dos meus grandes gurus, que foi presidente do Banco Central, foi meu professor, o Carlos Geraldo Langoni, e ele contava uma história que é muito curiosa, né? Porque na crise de 2008, nós fomos juntos fazer uma palestra também, e ele dizia que errou tudo, né? E aí depois em 2009 chamaram ele de novo para explicar por que ele errou, né? Então ele dizia que é muito interessante essa atividade de economista, porque há um ano atrás, nessa empresa que eu fui fazer palestra mais recentemente, na época você falou do Ibovespa, né? O Ibovespa fechou nessa terça-feira aí no nível recorde, quase 188 mil pontos, né? 187,363. Há um ano atrás eu fui fazer a palestra e Ibovespa quase 135 mil. E eu perguntei assim: olha, existe aqui uma expectativa de que a gente em 2026, esse ano que nós estamos, isso falando em 2025, chegue a 150 mil pontos. Aí teve lá uma das pessoas assim: então, professor, é uma boa comprar bolsa, né? Mas parece, né? Os especialistas estão esperando uma subida e etc. Aí fizemos ali uma análise de conjuntura. E aí a bolsa, esse ano, já bateu perto de 190, quase bateu 200 mil pontos, como você falou. Ela em abril, março e abril, subiu bastante, caiu e agora está recuperando, já chegando perto dos 188 mil, muito perto de 190 mil pontos. Então tem esse efeito, né? A entrada do investidor estrangeiro tentando se proteger, mas também porque o ambiente lá fora está ruim, né? Então a gente precisa lembrar que se achava que o conflito no Oriente Médio, pela pujança da força militar americana, seria uma intervenção pontual com uma solução muito rápida. Se dizia, né, os mais pessimistas que duraria 6 meses, os mais otimistas dizendo que seria uma coisa quase que de poucos dias, não chegaria a 1 mês. Então nós já estamos há mais de 6 meses e a solução aparentemente cada dia, do ponto de vista bélico, mais longe, sendo necessária aí toda uma costura diplomática, acordos, ou então digamos assim, o aumento desse poder destrutivo da guerra que ninguém quer, né? Então isso tudo para a economia faz com que os agentes econômicos procurem um continente distante, que é o continente sul-americano, uma economia aqui que seja mais forte, a mais desenvolvida, que é a brasileira, e que mesmo diante de toda essa crise que nós estamos vivendo politicamente, nós não temos nenhum aspecto que chama a atenção das republiquetas aqui do Cone Sul de ameaça de golpe militar, de intervenção de militar, de alguma força oculta que venha dar um golpe ou fazer algo para garantir uma certa moralidade, como já aconteceu no passado. Então, apesar dos pesares, a economia brasileira e a sociedade brasileira dá um certo sinal de amadurecimento em meio a uma crise que é uma crise grave e que precisa de apuração, de transparência e de que se seja dada uma resposta rápida à sociedade brasileira, Galvão.
1: Não há dúvida nenhuma. Meu caro professor Gilberto Braga, a gente tem mais um minutinho aqui, só para não dizerem que não falamos da Selic, né? Teremos reunião no Banco Central semana que vem, Comitê de Política Monetária do Banco Central, Selic em 14% ao ano. Na semana passada a gente falou sobre esse aspecto, você destacava aí a expectativa de queda de 0,25 ponto percentual. Está mantida essa expectativa?
0: Está mantida. Eu acho que todos os indicadores até agora não falseiam essa perspectiva, né? O própria recomendação do Bank of America é no sentido de que isso deve ser uma a decisão do Copom, e Deus queira que de alguma forma isso de fato aconteça para a felicidade das 80% das famílias brasileiras que estão endividadas, né?
1: É verdade. Professor economista Gilberto Braga, sempre aqui no CBN Madrugada, valorizando o seu bolso.

0: Gilberto, obrigado mais uma vez. Parabéns para o seu Flamengo, que ultrapassou o Palmeiras. Não se sabe até quando, mas de novo, né? O Flamengo ali comendo pelas beiradas, né?
1: Olha, os flamenguistas agradecem, né? Eu acho que não tem nada decidido, tem muito campeonato pela frente, mas vai ser animado, né?
0: É isso aí, um grande abraço.
1: Abraço a todos.
0: 1:22, a gente vai continuar falando sobre a crise no Supremo e suas repercussões. Rani Veloso tem mais detalhes.
2: A pressão de vários grupos da sociedade civil aumenta a tensão no auge da crise do STF. Empresários de peso, executivos do mercado financeiro e juristas preparam um manifesto sobre os fatos mais recentes envolvendo os ministros André Mendonça e Alexandre de Moraes. O grupo marcou uma reunião virtual para esta quarta com o objetivo de discutir a urgência do fortalecimento das instituições brasileiras e o aperfeiçoamento do judiciário. Vão participar os juristas Miguel Reale Júnior e José Eduardo Cardoso, entre outros. Do lado empresarial, nomes como Pedro Passos, da Natura, e Josué Gomes, da Coteminas. Executivos da Faria Lima demonstram preocupação sobre um clima de insegurança institucional e evitam declarações públicas por medo de retaliações. Em outra frente, 13 ex-ministros do Supremo Tribunal Federal enviaram uma carta ao presidente da Corte, Edson Fachin, cobrando convocação urgente em sessão pública no plenário para apurar com rigor os gravíssimos fatos que atingem o STF. O texto classifica o momento como a crise mais aguda da história do Supremo. Assinam o documento os ministros aposentados Celso de Mello, Nelson Jobim, Ellen Grace, César Peluso, Aires Brito, Joaquim Barbosa, Rosa Weber, entre outros. O ex-ministro Celso de Mello afirmou que o documento reflete a perda de confiança da sociedade e o desgaste do tribunal. Ele defendeu que a publicidade das decisões protege em uma democracia que nenhum poder é absoluto. O ex-presidente Luiz Roberto Barroso não assinou a carta. Em manifestação à qual a CBN teve acesso, Barroso lembrou que deixou a corte há poucos meses e tem relações de amizade com todos os ministros, com quem esteve em contato nas últimas semanas sobre as soluções possíveis. O presidente nacional da OAB, Beto Simonetti, também defendeu respostas rápidas e claras do Supremo para preservar a confiança pública e a estabilidade democrática. O advogado especialista em direito público e eleitoral, Jonatas Moretti, afirmou ser necessário o desinfetante da transparência para evitar a instrumentalização política das investigações.
3: No levantamento do sigilo dos demais inquéritos, no encerramento do inquérito da fake news, na investigação quanto à conduta inicialmente apontada pela Polícia Federal do ministro Alexandre de Moraes e do ministro André Mendonça, e medidas saneadoras e preventivas para evitar a instrumentalização política dos inquéritos.
2: Nesta terça, Mendonça decidiu afastar o diretor-geral da Polícia Federal, Andrei Rodrigues, pela produção de relatórios de inteligência frutos de monitoramento a ele e o advogado-geral da União, considerado ilegal. De Brasília, Rani Veloso.
0: 1:25, o Antônio Oliveira, de Cascavel, nos manda uma mensagem aqui. Eu tenho que fazer uma correção, viu, Ricardo Garcia, ouvintes aqui do CBN Madrugada. Eu disse que a decisão do ministro Mendonça tinha sido monocrática. Na verdade, foi uma decisão que foi tomada pela turma, né? Eu defendi aqui que a decisão tivesse que ser tomada, adotada pelo colegiado. Portanto, as duas turmas, mas falei aqui que a decisão tinha sido monocrática e realmente não foi. Partiu dele, mas foi votada na segunda turma que é integrada não só pelo ministro Mendonça, mas também por Gilmar Mendes, Cássio Nunes Marques e o ministro Luiz Fux e também o Dias Toffoli, né? Portanto, esses ministros que integram a segunda turma. A votação foi em julgamento virtual, né? E obteve então maioria entre estes ministros da segunda turma para o afastamento do diretor-geral da Polícia Federal. Agradeço aqui o nosso ouvinte, o Antônio Oliveira de Cascavel, que nos permite esta correção. 1:26. A gente vai então abrir espaço agora para o Igor Cardim, que tem a repercussão desse caso dentro da Polícia Federal, né? 11 diretores da PF se colocaram ao lado do Andrei Rodrigues, e, portanto, deixaram seus cargos à disposição. Igor Cardim tem os detalhes.
4: Os diretores da Polícia Federal colocaram os cargos à disposição do diretor-geral substituto William Murad após o afastamento cautelar de Andrei Rodrigues da direção-geral e do diretor de inteligência Leandro Almada, determinado pelo ministro do Supremo Tribunal Federal, André Mendonça. Em nota, 11 diretores manifestaram total apoio a Rodrigues e repudiaram qualquer tentativa de atribuir ao diretor-geral ou à PF uma atuação não republicana. No comunicado, os diretores afirmam que o momento é de crise institucional grave e defendem serenidade, respeito aos ritos processuais e confiança nas vias constitucionais. A Associação Nacional dos Delegados de Polícia Federal também questionou a decisão monocrática de Mendonça. Em nota, defendeu que o afastamento do diretor-geral deveria ser analisado pelo plenário do STF e não determinado de maneira monocrática. A entidade afirma ainda que os procedimentos citados na decisão não estavam formalmente instaurados quando a medida foi determinada. A associação defendeu que a PF tem autonomia administrativa, financeira e funcional, além de mandato fixo para o diretor-geral. Nesta terça, durante a abertura do novo curso de formação de agentes da Polícia Federal, William Murad, que substituiu Andrei no evento, defendeu a atuação técnica e imparcial da corporação e afirmou que os ataques à instituição não tem repercussão interna nem apoio da sociedade. Ele também reafirmou a confiança na direção-geral da PF.
5: Hoje temos uma Polícia Federal que atua com autonomia, guiada pela Constituição Federal e pelas leis, pela responsabilidade institucional e pelo compromisso com a justiça e com a sociedade brasileira. É atuação técnica, imparcial e livre de qualquer viés político que nos permite defender nossa instituição de qualquer ataque. Não importa de onde venha, não nos deixaremos abalar por ataques. Venham de onde vier. E aqui reafirmamos e reafirmo a nossa total confiança na direção-geral, no diretor-geral da Polícia Federal, Andrei Rodrigues.
4: Em nota, a Associação Nacional dos Peritos Criminais Federais defendeu que a decisão de Mendonça seja submetida à apreciação do Plenário do Supremo com a mesma urgência com que foi tomada. Com colaboração de Felipe Igreja, de Brasília, Igor Cardim.
0: 1h29, agradecer a participação das ouvintes, dos ouvintes CBN, Agnaldo Pontes, Josney, obrigado também a Elias Duarte, pessoal participando via YouTube, acompanhando as imagens, Vladimir Forzato, também obrigado pela mensagem que chega do Daniel, o José dos Santos. Muito obrigado pelas mensagens também via WhatsApp, pelo 11 999 11 9981. Obrigado ao Zé Gustavo de São Bernardo do Campo, Zé Carlos Fascina de Limeira, o bom dia que chega também do Roberto Fragoso da Vila Mariana em São Paulo, Estevão Zizi também sempre por aqui em Vitória no Espírito Santo, Tino Casadei, também participando aqui com a gente. Obrigado a você que participa pelo e-mail, é só entrar no site cbn.com.br, clique lá no Fale com Âncora, como faz de Fortaleza o nosso ouvinte Júnior. E também via Instagram, pode interagir conosco também aqui na rede social, no Instagram. Você nos encontra como @phcgalvão. Repetindo, @phcgalvão. Quem está chegando por aqui é a Janete Bandeira Maial. Muito obrigado pela mensagem, pelo contato. Também o Didi, direto de Uberaba, Minas Gerais. E também obrigado ao Marco Antônio da Rocha, Paulo Ricardo, Gentil Ribeiro, pessoal que interage via Instagram no @phcgalvão. Muito obrigado. Vem aí Matheus de Souza.
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0: quarta-feira, 9 de setembro de 2026. O ministro do Supremo Tribunal Federal, André Mendonça, afirmou ter sido alvo de um monitoramento ilegal da inteligência da Polícia Federal por mais de um mês. Segundo ele, 6 relatórios produzidos em agosto e divulgados por Alexandre de Moraes chegaram a recomendar monitoramento e coleta dirigida. Os documentos analisaram a atuação dele e a relação com o advogado-geral da União, Jorge Messias. Mendonça ainda afirma que Moraes já sabia da existência dos relatórios antes do envio formal feito por Andrei Rodrigues em 1º de setembro. O ministro associou o episódio à própria inclusão no inquérito das fake news. A crise levou Mendonça a afastar Andrei Rodrigues do comando da Polícia Federal. A Polícia Civil concluiu o inquérito sobre a morte do ciclista espancado em Copacabana depois de ser acusado injustamente de furtar uma bicicleta. 13 pessoas foram indiciadas, 5 delas por homicídio triplamente qualificado. 4 suspeitos estão presos e 1º continua foragido. Segundo a investigação, Cláudio Rafael Landeiro Moreira foi agredido por quase 10 minutos, com socos, chutes e golpes com pedaços de madeira. A bicicleta era da irmã dele. O caso agora será encaminhado ao Ministério Público, que vai decidir se apresenta denúncia à Justiça. Os Estados Unidos afundaram mais uma embarcação equatoriana no Pacífico que, segundo autoridades americanas, era usada pelo grupo criminoso Los Choneros para o tráfico de drogas. Os ocupantes foram retirados do barco e serão entregues às autoridades do Equador. Esta é a 5ª embarcação alvo das forças americanas em menos de 2 semanas. No horário de Brasília, 1h33.
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3: Uma hora e 35 minutos, meu caro Ricardo Garcia, o que temos todos os dias nesse horário?
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0: Guilherme pergunta o que são ações defensivas e se a aplicação pode render mais do que o Ibovespa. Guilherme, ações defensivas são papéis de emissão de companhias que atuam em setores já consolidados da economia. Por exemplo, considere uma empresa de energia elétrica. Para atuar nesse setor, a empresa tem que fazer investimentos iniciais muito altos. Precisa construir a planta para a geração de energia, investir nas linhas de transmissão e na rede para levar a eletricidade até os consumidores. Mas depois que os investimentos foram feitos, os custos e as receitas são aproximadamente constantes. Portanto, o lucro da companhia depende da eficiência operacional. Fatores externos que podem afetar a economia e as demais empresas tendem a ter impacto reduzido no resultado financeiro. Portanto, as ações defensivas são uma boa alternativa para os investidores que buscam uma aplicação com resultados mais previsíveis. O investimento pode render mais ou menos do que o Ibovespa, dependendo do momento do mercado. As ações defensivas tendem a cair menos quando o Ibovespa se desvaloriza, mas sobem menos quando o Ibovespa tem uma alta acentuada. Por isso é que são chamadas de defensivas, porque protegem o investidor em momentos de queda do índice. Até a próxima e continue mandando as suas perguntas para cbndinheiro@cbn.com.br.
1: 1:37, agora é o Viva Voz. A Vera Magalhães e convidados que a gente sempre representa um trecho aqui no CBN Madrugada neste horário.
2: Hoje quem está comigo aqui no estúdio é o Pedro Doria, nosso colunista, também é fundador do Meio, colunista do Globo. Tudo bom, Pedro? Boa noite.
3: Tudo bem, Vera. Prazer estar aqui. Tão ilustres companhias hoje, eu não vou revelar
2: não
3: quem está aqui.
2: Não vai revelar, então deixa que eu revelo. Está aqui com a gente também no estúdio da CBN o Renato Meirelles, ele que é fundador, diretor do Instituto Locomotiva. Boa noite, Renato.
4: Que prazer estar aqui com você, Vera, que prazer, Pedro.
2: Também colunista do Globo, como nós dois. E o nosso quarto elemento, hoje temos quatro janelinhas nesse Viva Voz, para quem nos acompanha pelas plataformas de imagem, eu venho convidando ele há semanas, finalmente consegui, num dia bem tranquilo, tá com a gente o Sérgio Fausto, diretor-geral da Fundação do Instituto FHC. Boa noite, Sérgio.
5: Boa noite, Vera. Grande gosto estar aqui com você, com o Pedro e com o Renato. Fiquei um pouco temeroso porque você me apresentou como o quarto elemento nos dias que correm. Isso já me faz temer algum tipo de indiciamento.
2: Meu caro, você é um que não corre esse risco, eu tenho certeza absoluta. Com um timaço desse, o dia caprichou na pauta. A gente já logo de manhã teve a notícia de que o ministro André Mendonça ordenou o afastamento do diretor-geral da Polícia Federal, Andrei Rodrigues, também do diretor de inteligência da PF, Leandro Almada. Isso acontece num dia em que foram divulgados pelo menos dois manifestos de entidades, de pessoas aí preocupadas com a escalada da crise no Supremo. Um dele assinado por ex-ministros da corte e outro assinado por empresários, encabeçado pela Fiesp aqui de São Paulo. Então, uma crise que vai ganhando múltiplas facetas, com consequências eleitorais e com pressões internas e externas. Para analisar tudo isso, conto com esse time aqui. A gente vai fazer hoje dois blocos dedicados a essa crise, em que vamos introduzindo os assuntos, vocês podem perguntar uns aos outros, conversar. Queria começar ouvindo você, Sérgio, que está aí. Vamos fazer as honras para quem não está aqui conosco no estúdio. Você acompanhando de fora, a partir de um think tank, como é a Fundação FHC. Essa é uma crise sem precedentes que a gente vê na Suprema Corte?
5: Acho que não há a menor dúvida de que é uma crise sem precedente. Eu não preciso retroagir ao período anterior, a 1946, mas se nos ativermos aos períodos democráticos no Brasil, período 46-64, em que a corte tinha bastante, não tinha o protagonismo que tem hoje, né, a partir da Constituição de 88. Mas já tinha um papel central, julgou casos muito importantes, julgou inclusive casos criminais envolvendo políticos, questões de repercussão econômica muito grande. Jamais houve o que assistimos hoje. O fato é que a corte foi, ao longo dos anos, arrastada para o centro da arena política e, por dificuldade de autocontenção da instituição e de alguns dos seus membros, a corte acabou ou se politizando ou sendo percebida também como política. E agora as vísceras da corte estão postas a olho nu num conflito entre dois juízes como jamais se viu na história da República.
2: E aí o Renato, assim que ele chegou aqui na CBN, ele falou, e a Vera vai me perguntar como que o eleitor percebe toda essa confusão, e era óbvio que eu ia te perguntar como o eleitor percebe tudo isso, Renato.
4: Vera, ouvintes da CBN, olha, o eleitor está começando a perceber o que aconteceu, ainda é muito cedo, aconteceu hoje. Mas, para ficar claro, o que ele vai enxergar é um ringue no meio do Supremo Tribunal Federal. Isso é inédito. Nós já tivemos divergências entre juízes, já tivemos falas acoloradas de um juiz contra o outro. Mas usar a caneta contra um colega é algo que eu, pelo menos, não lembro de ter assistido nos últimos tempos. E isso traz que tipo de impacto no eleitor? A ideia de que está tudo igual. A ideia é que é tudo farinha do mesmo saco. E esse universo de que é tudo farinha do mesmo saco, que revela o enfraquecimento nas instituições, dá corda para aquele discurso de eu só vou cumprir decisão judicial que eu acredito. Esse discurso só cola em algumas candidaturas exatamente porque existe uma fraqueza real nas instituições.
2: E que foi defendido pelo Jair Bolsonaro quando ele era presidente da República, o descumprimento de algumas decisões judiciais que ele considerava ilegais, e isso ainda está meio aí posto na ordem do dia. Pedro, a gente sabe que amanhã tem pesquisa Meio Ideia e não vou te pedir spoiler, mas vocês vão investigar pela primeira vez o impacto direto da crise do Supremo junto ao eleitor, né?
3: A gente fez uma série de perguntas a respeito disso. Vera, eu daria spoiler com o maior prazer. O TSE não deixa.
2: A gente aqui cumpre decisão judicial. A gente aqui cumpre decisão judicial. Não vamos começar nós descumprindo.
3: É isso. A gente tem essa regra maluca aqui no Brasil, que é uma das particularidades do Brasil, que a justiça decide que você tem que fazer o registro perante a justiça da pesquisa, se ela for divulgada. E tem um prazo no qual a pesquisa tem que ser feita e divulgada. Então, portanto, infelizmente, eu não posso trazer spoiler, mas sim, a gente investiga isso. Independentemente disso, eu acho que tem. É engraçado, a gente passou os 4 anos entre 2019 e 2022 citando como as democracias morrem, né? Do Steven Levitsky e do Daniel Ziblatt. E tem um aspecto do livro que todo mundo esquece o tempo todo, que é o seguinte: o processo começa quando quem tem poder deixa de se autoconter no exercício do poder. O que que é autocontenção? Que eu acho que é uma das marcas fundamentais da democracia. Você tem poder, você pode muito, você é presidente da República, você é presidente do Senado, você é presidente da Câmara de Deputados, você é ministro da Suprema Corte de um determinado país. Você tem uma quantidade abissal de poder. Você não usa no limite. Por quê? Porque você usa esse tipo de poder no limite em condições absolutamente excepcionais. E o que a gente viu nos últimos dias é dois ministros usando o seu poder no limite numa quantidade de vezes atordoante. Foi, primeiro, o André Mendonça tornando público, veja, dentro da legalidade, tornando pública uma investigação envolvendo outro ministro da corte, que obviamente tinha uma relação nem um pouco republicana com um banqueiro que é responsável pelo principal escândalo financeiro da história da nossa república. Aí na sequência, o ministro Alexandre de Moraes botando um ministro da corte naquele inquérito maluco que já devia ter acabado, o inquérito do fim do mundo. Agora temos o André Mendonça trucando com tirar do cargo o diretor-geral da Polícia Federal. Veja, esses são todos poderes legais.
2: Sim.
3: Até o inquérito do fim do mundo, legal é, a partir do momento que o Supremo decide que ele é constitucional é. Agora, isso leva exatamente ao ponto que o Renato estava falando, que é o eleitor vai começando a perceber esse como um jogo de alto contato, de alta agressividade, e que é essencialmente pessoal, né?
2: E a gente ainda tem notícia, porque a Isa Stacianini está direto de Brasília com uma novidade nesse assunto. Isa, boa noite para você.
6: Vera, muito boa noite a você. A Advocacia Geral da União acaba de entrar com recurso contra a decisão do ministro do Supremo Tribunal Federal, André Mendonça, que afastou o diretor-geral da Polícia Federal, Andrei Rodrigues, e também o diretor de inteligência, Leandro Almada. A suspensão de liminar, que é considerada uma medida excepcionalíssima, cita a existência de grave lesão à ordem pública e administrativa, porque viola frontalmente a prerrogativa privativa, que é do presidente da República, para escolha, nomeação e exoneração do chefe da Polícia Federal. Na ação, a AGU pede que o presidente do Supremo Tribunal Federal, ministro Edson Fachin, dê uma liminar para suspender o afastamento.
2: Obrigada, Isa. Agora, Sérgio, é competência exclusiva do presidente da República a nomeação do diretor-geral da Polícia Federal, mas existe um precedente que, ironicamente, foi ditado pelo próprio ministro Alexandre de Moraes, que agora está do outro lado nessa contenda, quando ele achou por bem impedir a nomeação do Alexandre Ramagem para a diretoria-geral da mesma PF por achar que havia um desvio de finalidade na sua escolha, porque ele era muito próximo da família Bolsonaro. E ali, realmente, a gente tinha visto o próprio Bolsonaro falar numa reunião que ele queria, sim, intervir na Polícia Federal. Mas é essa coisa do que o Pedro disse, de você usar o seu poder no limite, testando até o alargamento desses limites. De que maneira esses precedentes agora criam uma espécie, eu chamei de doutrina Moraes no Globo, mas uma jurisprudência?
5: Vera, não há dúvida que é prerrogativa do Executivo nomear e exonerar o diretor-geral da Polícia Federal. Mas não há nada de anômalo em um juiz da Suprema Corte afastar o diretor da Polícia Federal, ou um senador, ou um presidente da Câmara, como já ocorreu no passado, quando ele avalia que esta pessoa constitui um obstáculo para o transcurso normal de processos de investigação. Então, não me parece que, neste caso, tenha havido abuso de poder do ministro André Mendonça. Me permite também uma pequena divergência em relação ao Dória. Não houve também um abuso de poder quando o ministro Mendonça pede à Polícia Federal para que seja identificado o destinatário das mensagens do Vorcaro. Aquilo não caracteriza exatamente o início de um processo de investigação. Há um muito bom artigo hoje, publicado, creio que no site da Folha, por advogados, um deles o advogado criminalista, o Toron, que diz que é uma espécie de zona cinzenta onde cabe a discricionariedade do juiz para fazer o que fez o Mendonça. O que ele fez, que é, a meu juízo, ilegal, porque contraria uma determinação da lei orgânica da magistratura, é dar publicidade as informações que ele recebeu da Polícia
2: Antes
5: Federal.
2: Antes do Fachin se manifestar, né?
5: Sim, aí ele abriu a caixa de Pandora, porque não é possível esquecer que, neste momento, nós vivemos no auge do processo eleitoral, né? Entrando a famosa frase do ex-governador Hélio Garcia, de que as eleições começam depois do 7 de setembro. Pois cá estamos, né? Então, por isto que esta questão acaba por se politizar inevitavelmente.
2: Diga.
3: Sérgio, deixa eu só então, pra gente...
2: Perdão,
3: pois é. Sérgio, só pra gente entrar um pouco aí na nossa raríssima discordância, eu acho que tem um ponto essencial aí, que é o seguinte: o Mendonça sabia quem que ele ia encontrar. Não existia nenhum tipo de ingenuidade. O Brasil conhece esses contatos, ou parte dessas gravações. O Brasil já conhecia, e já conhecia desde o quê? Início
2: Março,
3: do ano.
2: Acho que é Malu Gaspar.
3: Exatamente, né? A gente já conhecia o contrato do escritório Bárcio de Moraes, da mulher do ministro Alexandre com o Vorcaro, com o Banco Master. A gente já conhecia algumas das mensagens enviadas pelo Vorcaro para o ministro Alexandre. A gente não tinha mais informação. O ponto que eu estou fazendo aqui é o seguinte. É claro que é legal. Eu não tô de forma alguma questionando a legalidade disso. O ponto é, o Mendonça sabia o que ele estava fazendo. Ele sabia que ele ia encontrar o Alexandre ali. E quando ele faz aquele encaminhamento esperto, como você estava sugerindo, agora eu vou encaminhar para a Procuradoria-Geral da República, de forma pública, né? Sabendo que toda a imprensa saberia e que todo mundo que está acompanhando saberia o negócio todo. E veja, tem um problema na conduta do ministro Alexandre. É evidente que tem um problema na conduta do ministro Alexandre. Agora, alguém aqui é ingênuo que algo assim acontecendo há 3 semanas e meia da eleição não vai ter impacto na eleição? É óbvio que vai ter
2: claro
3: impacto na eleição.
2: Claro que vai. Mas pega um eleitor que já estava ali bastante desalentado com a situação econômica dele, achando isso que você falou, que é todo mundo igual, todo mundo farinha do mesmo saco, e preocupado com o bolso dele, né, Renato? É uma pororoca, um vórtice ali muito complicado, né?
4: Dá para analisar essa crise de várias vertentes, né? A vertente jurídica, a vertente do impacto no jogo político, e o Pedro acabou de falar, ninguém é ingênuo lá, ninguém chega ao Supremo Tribunal sendo ingênuo. Então todo mundo sabe exatamente o que estava fazendo. Aí chega aquele eleitor um pouco mais informado. Esse eleitor um pouco mais informado pergunta: mas não é esse ministro, esse tal de André Mendonça, que estava defendendo o tal do Messias lá no Senado para ser aprovado, e agora o Messias vai lá propor uma ação contra o cara?
2: Não, e Messias que é citado na própria decisão dele como tendo sido monitorado ilegalmente pela Polícia Federal. Então tá, realmente tá difícil de acompanhar essa novela.
3: E foi, né?
2: Não, monitorado.
3: Monitorado.
4: E olha,
3: sim,
4: do ponto de vista do eleitor. Aí esse cara pensa o seguinte: ok, quem vai resolver o problema do meu supermercado? Não tem. Então, quando ele começa, no final, todo mundo é farinha do mesmo saco. No Supremo, teve aquelas fotos do pessoal rindo. Entre os políticos, né? Que um defende mais, outro defende menos o governo. Isso fica muito claro. Qual é o impacto objetivo no eleitorado do bolsonarismo? Ele acordou. Ele era um eleitor que estava baqueado, que nas últimas semanas uma série de notícias ruins para o PT estava reanimando, mas ele ainda estava baqueado. E o André Mendonça tem um potencial de fazer com que o eleitor evangélico volte para a campanha. O eleitor que se afastou da campanha por conta da Michelle Bolsonaro, todos sabem a ligação que o André Mendonça tem com a Michelle Bolsonaro. Se ele virar vítima, e ele já fez pronunciamentos nesse sentido, o que mostra também um caráter mais político e que ninguém...
2: Messiânico até.
4: Né? É messiânico. Aliás, lembra muito alguns discursos do Delanhol lá atrás, na Lava Jato. Uma coisa mais, estou cumprindo uma missão, obrigado, rezem por mim. Ele está chamando o eleitor evangélico para uma campanha que era um eleitor que já estava meio que ele tinha perdido, que o Flávio tinha perdido. O eleitor que não estava engajado na campanha.
2: Não estava muito engajado, embora votasse nele. Agora, Sérgio, esse é um caldo de cultura para lá de perigoso, né? Quando você mistura messianismo religioso, essa polarização que não é de hoje, um certo revanchismo, porque o ministro que agora está na Berlinda é justamente aquele a quem se atribui a condenação e prisão do Jair Bolsonaro, vai se criando um quadro que, a depender do resultado da eleição, a gente pode ter um esfacelamento institucional muito sério, né?
5: Não tenha dúvida. E Pedro, no final, te ouvindo, eu vejo que não há divergência entre o que você disse e o que eu disse. O que chama atenção na conduta do ministro Mendonça é: por que tornar público e por que tornar agora público? Né? E por que depois fazer declarações públicas com um apelo, digamos, de proteção religiosa, explorando essa conexão? No caso dele é genuína, ele de fato é um pastor evangélico, enfim, pelo menos nas horas vagas ele é um pastor evangélico.
3: Presbiteriano,
5: mas isso tem obviamente um efeito político muito óbvio, e o Renato apontou qual é. Ele desperta a base bolsonarista e oferece à base bolsonarista uma espécie de luta do bem contra o mal, né? Então, o Alexandre encarna o mal, o Alexandre é percebido como uma pessoa ligada a este governo, né? E há elementos para fazer esse tipo de raciocínio em combate com um juiz probo, que é evangélico, próximo à ex-primeira-dama
4: do Brasil. Um de nós, com todas as aspas.
2: Porque eles realmente se veem assim.
5: É inevitável que isto tenha uma conotação política imediata. E isto é muito grave, porque são figuras que têm poder institucional e que deveriam ter a consciência de que o seu papel é conter esses conflitos dentro das instituições para que o eleitor possa ter condições de fazer uma escolha a mais bem informada possível, e não uma escolha feita sob a emoção de uma espécie de telequete dentro do Supremo Tribunal Federal, com conexões com a Polícia Federal. Eu não quero me estender aqui, mas acho que é um problema institucional para o qual a gente deve chamar a atenção, o fato de que no Brasil, e não é de hoje, na etapa preliminar de investir, do pré-indiciamento, os vazamentos vão ocorrendo de maneira absolutamente desbragada. E elas surgem de quem tem informação, e quem tem informação é a PF. Então, portanto, aqui nós temos um problema dentro do Supremo Tribunal Federal, e nós temos também um problema dentro da Polícia Federal. Não é pouco para o país digerir.
1: Muito bem. Aí o Viva Voz, a Vera Magalhães, convidados, debatendo, repercutindo o principal assunto do dia. A gente vai continuar nesse assunto aqui no CBN Madrugada, chamando o Pedro Pupulin. Tem aí a repercussão entre os candidatos à presidência.
7: A decisão do ministro do Supremo Tribunal Federal, André Mendonça, que afastou do cargo nesta terça-feira o diretor-geral da Polícia Federal, Andrei Rodrigues, repercutiu entre candidatos à presidência da República, que se manifestaram ao longo do dia. No documento, Mendonça apontou que ele próprio vinha sendo alvo de monitoramento ilegal há cerca de 30 dias pela PF. O candidato do PL, Flávio Bolsonaro, criticou a atuação de Rodrigues no comando da PF, classificando o diretor-geral como pau-mandado do presidente Lula, do PT. Ele também voltou suas críticas a Alexandre de Moraes, ministro do STF, que recentemente pediu investigações contra Mendonça com base em um relatório da PF.
8: Todo mundo indignado com o que está acontecendo com o Supremo e entendendo que o Alexandre de Moraes não tem mais nenhuma condição de ser ministro do Supremo. Né? Se ainda havia alguma justificativa para algumas pessoas estarem segurando na mão dele e dando suporte para ele fazer o que ele fazia, hoje todo mundo já entendeu que ele não tem nenhuma condição moral de fazer mais isso, e eu tenho certeza que não tem mais ambiente para ele dentro do Supremo, não tem mais ambiente para ele na sociedade. Ele tem que pagar pelo que ele está fazendo aí.
7: Ronaldo Caiado, do PSD, classificou a decisão de Mendonça como acertada e destacou que ela é reflexo da firmeza das instituições. Ele também criticou o suposto monitoramento ilegal do ministro, dizendo que o ato afeta a credibilidade da PF.
9: É inadmissível com que um membro do Supremo seja ali rastreado com a operação da Polícia Federal, o que mostra que as instituições estão firmes e que conseguiu superar mais esse golpe, porque sem dúvida alguma é um grande crime que se pratica contra um membro do Supremo Tribunal Federal.
7: Romeu Zema, do Novo, exaltou a decisão do ministro e criticou o diretor-geral da PF por estar supostamente liderando uma investigação sobre fatos nos quais ele próprio estaria envolvido.
10: Ótima notícia para a gente começar a semana depois de um 7 de setembro na segunda-feira. Não tem notícia melhor para o Brasil. Vamos em frente. Sou muito confiante que esse país vai ser o país dos brasileiros.
7: O candidato do Missão, Renan Santos, celebrou o afastamento de Andrei Rodrigues, mas cutucou lulistas e bolsonaristas por suposta seletividade em relação às investigações que apontam a ligação entre políticos dos dois campos e Daniel Vorcaro, dono do Banco Master.
11: Eu tô vendo agora bolsonaristas comemorando, mas o que vocês estão comemorando? Vocês estão comemorando que caiu o Andrei Rodrigues porque ele tinha ligações com o Daniel Vorcaro? Então tinha que cair o candidato de vocês também, né? E lulistas estão preocupados, mas tinham que estar preocupados também com a relação do próprio Lula com isso. Ou não estão preocupados por conta das indústrias da impunidade que toca o Brasil. Um tema que deveria ser objetivo, ele é tratado de maneira subjetiva por os lados da política brasileira, simplesmente porque eles não têm vontade concreta em melhorar o Brasil. Eles só querem defender seu ladrão de estimação.
7: Já o candidato do Avante, Augusto Cury, lamentou os acontecimentos recentes envolvendo ministros da corte, disse que a Polícia Federal é uma instituição honrada e apresentou uma proposta para mitigar influências políticas sobre o trabalho da PF.
12: É uma pena que está ocorrendo isso, realmente. O Brasil precisa ser passado a limpo, porque a Polícia Federal tem que ser uma polícia de Estado, não é polícia de um partido ou de um nome ou de uma sigla.
7: O presidente Lula, do PT, até o momento, não se pronunciou. De São Paulo, Pedro Pupulim.
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0: Quarta-feira, 9 de setembro de 2026. O Banco Central informou que ainda existem nas instituições financeiras 5 bilhões e 600 milhões de reais em recursos esquecidos pelos clientes. Em março, segundo o Banco Central, havia mais de 10 bilhões e meio de reais em valores esquecidos. Parte do dinheiro foi transferida para um fundo público para viabilizar o Desenrola 2.0. Relatório apontou que bombas de fragmentação mataram ou feriram mais de 1.000 pessoas no ano passado. Os dados mostram que os civis representaram 87% das vítimas. De acordo com o documento elaborado pela Coalizão contra Munições de Fragmentação, a Ucrânia registrou o maior número de mortos e feridos pelo quarto ano seguido desde a invasão russa em fevereiro de 2022. Uma arma de fragmentação é um container repleto de pequenas bombas explosivas e pode ser um projétil, um foguete ou um míssil. Esse tipo de armamento é proibido em mais de 100 países que assinaram um tratado internacional na Convenção de Oslo em 2008. No entanto, potências como Rússia, Ucrânia e Estados Unidos não fazem parte do acordo. No horário de Brasília, 2:04.
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0: 2:05, muito bom dia com Ricardo Garcia aqui na mesa de som. Vamos juntos até às 5 da manhã na sua companhia. E agora a Josélia Pegorim traz pra gente a previsão do tempo para todo o Brasil.
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3: Nesta quarta-feira, uma frente fria vai se afastando aos poucos do litoral sul da Bahia. Mas essa frente fria ainda vai provocar chuva nesta região baiana. Na maioria das áreas do Nordeste, também no norte do Brasil e no estado de Mato Grosso, Goiás e no Distrito Federal, o sol vai aparecer forte nesta quarta-feira. O calor aumenta e aí temos pancadas de chuva que podem acontecer em todas as áreas da região norte do Brasil. Essas pancadas de chuva podem ser moderadas a fortes em Roraima, no Amazonas e também no Pará. Já na região nordeste do Brasil, ainda tem alguma chuva de moderada intensidade na faixa litorânea entre Natal e a região de Maceió. É no centro-sul do Brasil que as condições para a chuva começam a aumentar novamente. Especial atenção nós teremos nos próximos dias para o estado do Paraná. É a região onde mais deve chover no Brasil nesses próximos dias. E já nesta quarta-feira, todo o estado do Paraná entra numa situação de alerta para chuvas de forte intensidade. A quinta e a sexta-feira serão dias ainda muito mais instáveis no estado do Paraná, com grandes volumes de chuva. O estado de Santa Catarina também tem risco de temporais nesta quarta-feira. No norte e nordeste do Rio Grande do Sul, algumas pancadas de chuva de moderada para forte intensidade. Outra situação de atenção também será para o sul de Mato Grosso do Sul e no estado de São Paulo. São duas áreas onde também poderemos ter chuvas de moderada para forte intensidade nesta quarta-feira e principalmente a partir de quinta-feira. Para esta quarta-feira também dá condições para pancadas de chuva em todo o estado do Rio de Janeiro, no Espírito Santo, em Belo Horizonte, em todo o centro-sul e oeste de Minas Gerais. Josélia Pegorim, da Clima Tempo para a CBN.
0: Duas horas e 8 minutos, o destaque do esporte aqui no CBN Madrugada com Leonardo Dai.
4: O Fluminense venceu o Platense da Argentina por 2-0 no primeiro jogo das quartas de final da Libertadores no Maracanã. E agora poderá perder por até um gol de diferença no jogo de volta, terça-feira que vem, às 19 horas, na Argentina, que ainda assim vai à semifinal da Libertadores. O Platense deverá vencer por 2 gols para forçar uma disputa por pênaltis ou por 3 gols para se classificar no tempo normal. Nesta quarta-feira, mais 2 brasileiros entram em campo na Libertadores. Às 19 horas, o Palmeiras recebe a LDU no Nubank Parque em São Paulo. E às 9:30, o Corinthians joga na Argentina contra o Estudiantes, em ambos os casos pela rodada de ida das quartas de final. Também jogo de ida, na quinta-feira, às 9:30, o Flamengo joga no Equador contra o Independiente Del Valle. Na Sul-Americana, 2 brasileiros fizeram nesta terça-feira o primeiro jogo das quartas de final. O Vasco foi até a Colômbia e ficou no empate em 0-0 com o Independiente Santa Fé. Tudo igual para o jogo de volta, terça-feira que vem, às 19 horas em São Januário. Já o São Paulo foi até a Argentina e perdeu em La Bombonera por 1-0 para o Boca Juniors, também primeiro jogo das quartas de final. O jogo de volta será terça-feira que vem, às 9:30 no Morumbis. E o São Paulo deverá vencer por 1 gol para forçar uma disputa por pênaltis ou por 2 gols para se classificar no tempo normal. Nesta quarta-feira, tem duelo brasileiro nas quartas de final da Sul-Americana. Santos e Atlético Mineiro fazem o primeiro jogo na Vila Belmiro. A rodada de ida termina quinta-feira, às 9:30 da noite, com o jogo entre o Cienciano do Peru e o Montevideo City Torque do Uruguai em Cusco, no Peru.
0: Duas horas e 10 minutos, agora Maria Cristina Fernandes conversando com Fernando Andrade e Tatiana Vasconcelos.
5: Bom, a semana acabou e recomeçou com um novo capítulo da crise no Supremo Tribunal Federal, com a determinação do ministro André Mendonça para os afastamentos preventivos de Andrei Rodrigues, do cargo de diretor-geral da Polícia Federal, e de Leandro Almada, da Diretoria de Inteligência do órgão, uma decisão baseada em pelo menos 3 pontos que a nossa reportagem já explanou aqui para o nosso ouvinte, questionando a qualidade e a legalidade daqueles relatórios de inteligência produzidos pela PF, alega um monitoramento no mês de agosto, responsabilizando, acho que a gente pode dizer assim, o chefe da Advocacia-Geral da União e a própria Polícia Federal, e ainda pedindo procedimentos penal e administrativo para investigar a confecção desses relatórios de inteligência. A gente já vê reações, delegados da Polícia Federal saindo em apoio ao diretor-geral, e no próprio cenário político, figuras da oposição apoiando a decisão de André Mendonça de pedir o afastamento do diretor da PF, e figuras que apoiam o governo criticando essa decisão. Maria Cristina.
6: Pois é, Tati, é uma crise que por si só já seria gravíssima, acontecendo no meio de uma eleição presidencial, no meio das eleições gerais do país. A gravidade se torna exponencial, porque o que está dado nesta decisão do ministro André Mendonça, que foi tomada numa conjuntura em que a opinião pública se mostra mais favorável a si mesmo do que ao ministro Alexandre de Moraes, nesse duelo que os dois têm travado há meses, o que esta decisão gerou foi uma arapuca para o presidente da República e candidato à reeleição, Luiz Inácio Lula da Silva. Por quê? Bem, a Advocacia-Geral da União, que constitucionalmente é o braço da presidência, No embate jurídico já avisou que vai recorrer. A gente ainda não sabe o teor deste recurso. O ministro da AGU, Jorge Messias, ele teve o apoio do Lula para não ceder à pressão do próprio ex-DG, diretor-geral da Polícia Federal, Andrei Rodrigues, quando ele, Andrei, pediu formalmente a contestação daquela decisão da André Mendonça, requerendo pleno acesso aos dados obtidos pela PF em relatorias que estão, em investigações que estão sob a relatoria do André Mendonça, Master e INSS. Então, ele teve o apoio do Lula e não recorreu contra essa decisão da Polícia Federal. Não recorreu contra a Polícia Federal. Não saiu em defesa da Polícia Federal contra o ministro André Mendonça. Então, enfrentou muitos desgastes internos junto a alas do governo, que vê interesse eleitoral na atuação do Mendonça, em benefício da candidatura Flávio Bolsonaro, e então o Messias não poderia deixar de recorrer agora dessa decisão para mostrar que não está aí também ao lado do ministro André Mendonça. Agora, nunca esteve em questão o não cumprimento da decisão, né? A PF, aliás, já tem, como vocês resumiram há pouco, já tem um novo diretor interino, que é o número 2, William Murad. Esse afastamento é preventivo por 20 dias, por 90 dias, mas é improvável que ele volte ao cargo. Então, a pergunta que se faz, o Lula vai se restringir a esse recurso da AGU? Ou vai se manifestar no debate público e eleitoral em defesa de Andrei, que é um colaborador de longa data? Andrei chefiou a equipe da Polícia Federal durante a sua campanha de 2022, é um homem da integral confiança do presidente. Aí, o risco que está embutido aí, qual é? O do Lula ser identificado como partidário de Moraes.
5: Sim. Como o Flávio está tentando fazer, né?
6: Exatamente. É esta arapuca, Tati, uhum, e Fernando. É esta arapuca em que a decisão colocou o Lula. O Palácio do Planalto tem a informação de que o dito relatório de inteligência da Polícia Federal, que é o eixo da decisão do Mendonça, foi produzido a pedido do Alexandre de Moraes, do ministro Alexandre de Moraes, enviado pela chefia de gabinete do Mendonça ao ministro Alexandre de Moraes. E não, no entorno do presidente, no Supremo, ninguém tem dúvida de que o verdadeiro alvo do Mendonça não é o Andrei, mas o Moraes. Né? O Andrei e o Moraes se aproximaram na avaliação que se faz internamente hoje do governo mais do que deveriam. Né? Agora, esta decisão, e aí como é que o presidente vai sair desta arapuca? Bem, um caminho é via Edson Fachin, presidente do Supremo, que agora está, ele vinha dando sinais de que sancionaria Alexandre de Moraes, e agora está sendo pressionado a estender a reprimenda a ambos. Agora, acontece que o ministro Gilmar Mendes, que é integrante da mesma turma do André Mendonça, a turma já tinha maioria para referendar a decisão do Mendonça. Gilmar Mendes foi lá e pediu vista. Uhum. Para evitar que esta maioria, que foi formada muito rapidamente, ela se consolidasse como decisão de um colegiado. Então, o Fachin, por outro lado, ele já tem um procedimento que ele abriu para poder deliberar sobre essa querela dos dois ministros, pedindo informações sobre, seja sobre esse relatório da inteligência da Polícia Federal, seja sobre a

0: e ao próprio Andrei. Então, se ao fim da vista do Gilmar Mendes ele pedir que este afastamento do Andrei seja levado ao plenário, é uma decisão que pode vir a se confrontar com a decisão do próprio Fachin sobre os dois ministros, porque havia aí o entendimento que o Fachin poderia decidir isso sem levar ao plenário. Onde o plenário está dividido sobre o tema. Tem um voto aí, Minerva, que é o da ministra Carmen Lúcia. Agora, lendo a decisão, Tati, assim como vocês, eu também me dediquei a esta leitura atenta. A percepção que a gente tem, essa decisão do Andrei, a percepção que a gente tem é que, do Andrei não, do André Mendonça, é que ele criou ali um inquérito das fake news para chamar de seu, né?
1: Quer dizer, porque... vários erros para se fazer um acerto, né? Parece, de novo.
0: Pois é, porque ele se diz alvo de um monitoramento sistemático por parte da inteligência da Polícia Federal. Agora, aquele lá, o inquérito das fake news original, também foi aberto de ofício. Quer dizer, ele alega que não foi aberto de ofício porque há uma provocação do Partido Novo, inicialmente. O das fake news foi aberto em 2019, originalmente para investigar a quebra de sigilo fiscal das mulheres dos ministros que advogam. Que esses dados começaram a circular, foram vazados, começaram a circular. Agora, este monitoramento sistemático ao qual o Mendonça faz referência, ele não é uma investigação policial clássica. É uma análise das decisões que o Mendonça tomou. Por exemplo, o cotejamento de dados do tempo que ele leva para deliberar sobre políticos de diversas denominações. E com isso, levanta ali a hipótese que ele possa estar favorecendo A em detrimento de B. É um documento apócrifo, não tem validade probatória. Alguns juristas avaliam que teve ali uma forçação de barra, que isso tenha sido um monitoramento sistemático. Bem, o Mendonça busca se escudar nessa decisão. Ele se escuda, inclusive, em decisões anteriores do Supremo. Ele cita expressamente essa DPF 722, que eu fui atrás de ver o que trata. É uma DPF lá de uma ação de preceito, de descumprimento de preceito fundamental, né? Isso é a sigla, que foi ajuizada lá em 2020 pelo Rede Sustentabilidade contra uma investigação do Ministério da Justiça, ainda do ex-ministro Sérgio Moro, sobre um grupo de servidores e professores universitários que integrariam um movimento antifascista durante o governo Bolsonaro. E aí ele cita o voto da ministra Carmen Lúcia, o voto do Alexandre de Moraes e o voto do próprio Fachin, todos contrários à produção de relatórios de inteligência sobre quaisquer cidadãos por motivação política.
1: Veja você.
0: E eu ainda acrescentaria uma decisão, assim, no que o Leandro Almada entra nessa história. Bem, ele é o diretor de inteligência da Polícia Federal, responsável pela produção desse relatório. Mas tem consequência correlata aí, que é o seguinte: ele estava responsável pelas investigações relativas à DPF, outra ação de descumprimento de preceito fundamental das favelas. Foi no âmbito desta DPF, cujas investigações são conduzidas pelo Almada, que todo o grupo do senador Flávio Bolsonaro caiu no Rio de Janeiro. Do governador Cláudio Castro,
1: sim,
0: ao presidente da Alerj, Rodrigo Bacelar, que está preso.
1: Sim.
0: E também foi graças a as investigações iniciadas com essa DPF que o desembargador Ricardo Couto assumiu o governo do Rio, tem ganho apoio da população, saneado o Estado, enfrentado a corrupção. E ele se mantém no cargo por um pedido de vista do ministro Flávio Dino. E hoje ele é cotado para a vaga do Luiz Roberto Barroso no Supremo. Então, concluindo, porque já vamos aí avançando, o Lula está sendo aconselhado a não se precipitar em suas manifestações, né, sob pena

0: de ser identificado como defensor de Moraes e, com isso, ter suas chances em outubro realmente reduzidas. Agora, por outro lado, há esta percepção dominante no seu entorno de que Mendonça está agindo para provocar esta derrota.
1: Sim.
0: E em quaisquer desses cenários, Tati e Fernando, o que a gente pode concluir é que Lula se manteve no poder lá desde a eleição até a trama golpista graças à intervenção do Supremo. Agora ele pode vir a perder esse poder pela extrapolação de prerrogativas deste mesmo tribunal.
1: Sim. Maria Cristina, eu me lembro lá atrás, em 2018, quando a extrema-direita começou, mas deu mais as caras da ascensão que ela estava promovendo pelo mundo, uma série de estudiosos, de teóricos, começaram a publicar suas teorias, seus estudos a respeito da derrocada da democracia. E aí é impossível não lembrar de Como as Democracias Morrem, de Steven Levitsky e Daniel Ziblatt. Estudiosos da Universidade de Harvard sobre como líderes eleitos podem, aos poucos, subverter o processo democrático, carcomendo por dentro as instituições para aumentar o seu poder. A gente discutiu muito, muito, muito isso aqui desde o começo do Estúdio CBN há 9 anos. Olhando para o timing político dessa crise, você acha que a gente pode estar diante de mais um episódio desse?
0: Bem, Tati, o que temos aí é a corrosão de um poder fundamental na sustentação do Estado de Direito, que é o Supremo Tribunal Federal, a última instância do poder judiciário no país. Então, sim, tem a corrosão, tem absoluta instabilidade hoje vigente. Alô?
1: Oi, estamos
0: vocês
1: ouvindo.
0: Me ouvem?
1: Sim, perfeitamente.
0: Oi, não. Então, de fato uma corrosão que não é pelas armas, pela corrosão do desenho institucional. Sim. Eu acho que se configura assim um exemplo de como morrem aí as democracias. Agora, é bem verdade que esta reação que há vários indícios que esteja, de fato, sendo desmedida do ministro André Mendonça, ela também se dá em função de abusos cometidos no processo que enfrentou a trama golpista.
1: Uhum.
0: A gente deve se perguntar se essa reação desmedida teria acontecido se o inquérito das fake news não tivesse se prolongado até agora e se as práticas adotadas, as práticas de exceção adotadas pelo Supremo por ocasião do enfrentamento, do golpismo, se elas não tivessem se prorrogado. Né? Então, nem tanto ao mar, nem tanto à terra. É uma corrosão que, para enfrentar o golpismo, ela acabou alimentando um outro.
1: Perfeitamente.
2: Maria Cristina Fernandes conversando com o Fernando Andrade, com a Tatiana Vasconcelos. A gente continua no tema. A Bruna Barbosa traz mais informações.
3: O governador de São Paulo, Tarcísio de Freitas, do Republicanos, cobrou nesta terça-feira uma ação do Senado diante da crise do Supremo Tribunal Federal. A declaração ocorre um dia após o ato de 7 de setembro na Avenida Paulista, que reuniu apoiadores de Flávio Bolsonaro, do PL, e teve cobranças explícitas de líderes da direita pelo impeachment do ministro Alexandre de Moraes. Novamente, sem citar o pedido de afastamento do ministro, Tarcísio afirmou que a casa tem o dever de agir e fiscalizar para garantir o funcionamento do sistema.
4: Outro órgão que precisa dar resposta é o Senado. O Senado tem o dever de agir, tem o dever de fiscalizar, né? Então ele está sendo chamado também a responsabilidade, porque se o Senado não atua, o sistema de freios e contrapesos rui e vai ruir da pior forma, a pior ruína, que é a ruína da omissão. Então a gente tem que cobrar também que o Senado exerça o seu papel.
3: O governador governador também comentou a decisão da segunda turma do STF, que formou maioria para afastar Andrei Rodrigues do comando da Polícia Federal. Tarcísio afirmou que a decisão do ministro André Mendonça, que determinou o afastamento, foi uma resposta e que esse é o caminho que tem que ser seguido. Tarcísio de Freitas também elogiou Mendonça e afirmou que o magistrado representa uma esperança. As declarações de Tarcísio foram feitas após visita à sede do Smart Sampa, programa de monitoramento por câmeras da Prefeitura de São Paulo. Já o candidato do PT ao governo paulista, Fernando Haddad, voltou a associar o escândalo do Banco Master ao governo do ex-presidente Jair Bolsonaro. Em entrevista à Rádio Nova Brasil, Haddad afirmou que o banco não teria sido liquidado caso Bolsonaro tivesse sido reeleito. O ex-ministro da Fazenda também citou Daniel Vorcaro, que está preso preventivamente, e afirmou que caso Flávio Bolsonaro seja eleito presidente, o ex-banqueiro não permaneceria na prisão.
5: Na hipótese do Flávio Bolsonaro ser eleito, o Vorcaro não fica na cadeia. Você pode anotar o que eu estou falando. O Banco Master não seria liquidado se o Bolsonaro pai tivesse sido reeleito. Não seria liquidado. Ia continuar roubando como roubou durante o governo dele inteiro, sem ninguém fazer nada. E se ele, o Flávio Bolsonaro for eleito, o Vorcaro não fica na cadeia. Eles vão combinar o que fazer com os 40 bilhões que estão fora do Brasil em nome de fundos que são geridos pelos laranjas do Vorcaro.
3: Na sabatina, Haddad também defendeu o presidente Lula das críticas feitas por Flávio Bolsonaro durante o ato de 7 de setembro. O candidato afirmou que Lula mantém uma relação institucional com os ministros do Supremo e que isso não significa proteção a ninguém. De São Paulo, Bruna Barbosa.
2: 12h29, dá tempo aqui de registrar mais algumas participações. Obrigado pelas mensagens que chegam, participação via YouTube, só trocando ideias no chat, Josney, também Carlos Eduardo Sobreira, o nosso ouvinte também via WhatsApp, muita gente trocando mensagens aqui no 11 999 11 9981, Neri de Belo Horizonte, obrigado ao Ayrton Dias. Ele e a Sueli estão em Campinas tomando chá de camomila com torta de frango, viu, Ricardo Garcia? Muito obrigado também ao professor Jorge Coutinho, do bairro Madre de Deus, em São Luís do Maranhão. 27 graus agora lá em São Luís. Que coisa, hein? 27 graus na madrugada. E em São Paulo, muito frio, né? Se bem que bem menos do que nos últimos dias, mas ainda a temperatura bem mais baixa. Obrigado ao nosso ouvinte, o Frank. Manda para cá também a sua mensagem. Também via o WhatsApp, a mensagem do nosso ouvinte Benedito de Biritiba, Mirim. E o Robson. Robson está em Jaboatão dos Guararapes, Pernambuco. Também muito obrigado a você que interage via Instagram. Estamos aqui na rede social, no Instagram, no @phcgalvão. Repetindo, @phcgalvão. Você pode interagir por aqui, como faz o José Gustavo Barbosa. Também chegando por aqui, Rodrigo Aline. Muito obrigado pela conexão via Instagram, no @phcgalvão.
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Quarta-feira, 9 de setembro de 2026. O presidente Lula realizou reunião de emergência no Palácio da Alvorada com o ministro da Justiça, Wellington César Lima, e o advogado-geral da União, Jorge Messias. O encontro aconteceu horas depois de o ministro André Mendonça, do STF, determinar o afastamento de Andrei Rodrigues do comando da Polícia Federal. Segundo fontes do governo, a AGU vai recorrer da decisão de Mendonça, argumentando que a medida invade uma competência exclusiva do presidente da República. A medida do ministro também mandou à Corregedoria abrir investigações sobre 6 relatórios de inteligência produzidos em agosto e divulgados por Alexandre Moraes. Mendonça afirma que os documentos revelam monitoramento ilegal contra ele e o advogado-geral da União.

0: Vale destacar que a Advocacia Geral da União já pediu nesta terça-feira ao presidente do Supremo, ministro Fachin, para contestar essa decisão do ministro André Mendonça, que determinou o afastamento preventivo do diretor-geral da PF, o Andrei Rodrigues. O ex-presidente dos Estados Unidos, Joe Biden, afirmou que o câncer de próstata diagnosticado no ano passado está controlado. Em maio de 2025, apenas 4 meses após deixar a presidência, ele revelou que os médicos identificaram um câncer agressivo que já havia se espalhado para os ossos. Meses depois, Biden iniciou a radioterapia. Nas redes sociais, o democrata afirmou que o tratamento funcionou como esperado e também incentivou homens a realizarem exames de prevenção. No horário de Brasília, 2 horas e 34 minutos.
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0: Duas horas e 34 minutos, destacando aqui, viu, Ricardo Garcia, ouvintes do CBN Madrugada. Há pouco a gente falou da conexão com o nosso ouvinte Rodrigo Aline. Ele mandou mensagem aqui, está nos acompanhando direto da Irlanda, no condado de Tipperary, cidade de Roscrea. Portanto, audiência internacional aqui, o Rodrigo, muito obrigado pela mensagem. Quem nos acompanha agora é Leandro Gouveia.
2: Em destaque no panorama CBN, André Mendonça diz ter sido monitorado ilegalmente e manda afastar Andrei Rodrigues da direção da Polícia Federal. Segunda turma do Supremo forma maioria para confirmar decisão e Gilmar Mendes defende que caso vá a plenário. Diretores da PF manifestam total apoio a Andrei e colocam cargos à disposição. França, Reino Unido e mais 10 países aplicam sanções contra Israel por assentamentos na Cisjordânia. 3 brasileiros e Flamengo são indicados ao Bola de Ouro 2026 no futebol masculino. Lorena é indicada no feminino. Olá para você que está aqui comigo, eu sou Leandro Gouveia e essa é a segunda edição do podcast Panorama CBN de terça-feira, 8 de setembro de 2026. Em menos de meia hora eu te conto as principais notícias do dia. Ministro André Mendonça, do Supremo Tribunal Federal, determinou na manhã dessa terça-feira o afastamento preventivo do diretor-geral da Polícia Federal, Andrei Rodrigues, e do diretor de inteligência da PF, Leandro Almada. O ministro atendeu a um pedido do Partido Novo por causa da revelação de 6 relatórios de inteligência produzidos pela PF no mês de agosto. A decisão do ministro aponta que a PF produziu esses documentos entre os dias 3 e 31 de agosto com monitoramento ilegal contra ele próprio e contra o advogado-geral da União, Jorge Messias. Mendonça destacou no texto que os documentos não tinham timbre nem assinatura e contavam com um nível de confiança classificado como baixo pela própria Polícia Federal, mas mesmo assim recomendavam monitoramento e coleta dirigida de dados. O ministro classificou o caso como uma arapongagem institucional e comparou a situação ao cenário da distopia do livro 1984, de George Orwell. Essa decisão tem tudo a ver com a crise que você vem acompanhando desde a semana passada aqui no Panorama. No dia 2 de setembro, quarta-feira da semana passada, o Partido Novo acionou o Supremo contra Andrei Rodrigues por causa daquelas mensagens do ex-banqueiro Daniel Vorcaro, que citavam o nome do delegado. No dia seguinte, o Novo pediu até a prisão e também o afastamento do chefe da PF. Depois, o ministro Alexandre de Moraes, que teve as mensagens reveladas por André Mendonça, retirou o sigilo de relatórios do inquérito das fake news e acionou o presidente do Supremo, Edson Fachin, para investigar o colega André Mendonça. Ainda na semana passada, eu te contei que Moraes usou um desses relatórios da Polícia Federal, que era considerado frágil, então, pela própria corporação. Na decisão dessa terça-feira, André Mendonça argumentou que a permanência dos 2 delegados nos cargos trazia risco de interferência e destruição de provas. Para fundamentar o afastamento, ele citou decisões anteriores do próprio Supremo, como a suspensão de Eduardo Cunha da presidência da Câmara em 2016 e a saída temporária do governador do Distrito Federal, Ibaneis Rocha, depois dos atos de 8 de janeiro de 2023. Mendonça cita até um voto de Alexandre de Moraes, numa ação em que o STF julgou inconstitucional a produção de dossiês pelo Ministério da Justiça contra servidores públicos e professores críticos ao governo. Na ocasião, Moraes disse que não é permitido a nenhum órgão bisbilhotar, fichar ou estabelecer classificação de qualquer cidadão e enviá-los para outros órgãos. Além do afastamento dos delegados, o ministro André Mendonça determinou a abertura imediata de investigações na Corregedoria da PF para apurar a produção desses relatórios de inteligência e a suspensão de qualquer produção ou compartilhamento de relatórios de inteligência voltados a analisar a atuação funcional de ministros, da advocacia pública ou da atividade de polícia judiciária. Aí logo em seguida, o afastamento foi levado para julgamento numa sessão extraordinária no plenário virtual da segunda turma do STF. E aí a decisão de André Mendonça manteve a maioria com os votos dos ministros Cássio Nunes Marques e Luiz Fux. O julgamento foi suspenso por um pedido de vista do ministro Gilmar Mendes. E aí eu abro um parênteses. O colunista Lauro Jardim, do Globo e da CBN, revelou que Gilmar Mendes está na Itália para o casamento da filha do empresário Marcos Molina, controlador da gigante de carnes Marfrig BRF. E aí, depois de pedir vista no plenário virtual, ele foi flagrado ao telefone lá na cerimônia, afastado dos demais convidados, possivelmente tentando administrar essa crise à distância. Fecha parênteses. Mais tarde, ao justificar o pedido de vista, Gilmar Mendes defendeu que o caso seja julgado pelo plenário e não pela turma. Um dos argumentos é que Mendonça indica que o relatório foi produzido a pedido de Alexandre de Moraes e que atos atribuídos a integrantes do Supremo devem ser analisados pelo plenário. Ele também indicou a possibilidade de interferência nas eleições. Com a saída temporária da cúpula, o diretor executivo da corporação, William Marcel Murad, assumiu o comando interino da Polícia Federal. Depois da decisão de Mendonça, o presidente do STF, Edson Fachin, se reuniu com o ministro da Justiça e com o advogado-geral da União, Jorge Messias. O presidente Lula também recebeu auxiliares para uma reunião de emergência no Palácio da Alvorada. E a decisão do ministro André Mendonça provocou reações imediatas dentro do governo federal e também na cúpula da Polícia Federal. O ministro da Secretaria de Relações Institucionais, José Guimarães, classificou o afastamento de Andrei Rodrigues como descabida e uma intromissão. Guimarães afirmou que apurar eventuais indícios de delitos está correto, mas declarou que a decisão parece ter conotação eleitoral e que o Supremo precisa tomar providências. O número 2 da corporação, agora diretor-geral interino, William Marcel Murad, fez uma defesa pública de Andrei Rodrigues durante um evento oficial e declarou que a instituição não vai se abalar por ataques e reafirmou total confiança no diretor-geral afastado. Ele defendeu ainda que a atuação dos investigadores é técnica, imparcial e livre de viés político. 11 dos 15 diretores da Polícia Federal também divulgaram uma nota pública de apoio a Andrei Rodrigues e Leandro Almada. No texto, os delegados colocaram seus cargos à disposição do novo diretor-geral substituto. Eles dizem que repudiam toda e qualquer tentativa de imputar a eles ou à PF uma atuação não republicana e que tais acusações, desprovidas de fundamento, afrontam a história, a credibilidade e o compromisso institucional que sempre pautaram suas condutas. Só não assinam esse documento o próprio Andrei, o Leandro Almada, que também foi afastado, a corregedora-geral, Aletheia Kunde, e o diretor executivo, que assumiu o cargo de forma interina. A Associação Nacional dos Peritos Criminais Federais declarou que o afastamento do comando máximo de uma instituição de Estado é uma medida de excepcional gravidade e defendeu que a decisão seja submetida com urgência ao plenário físico do Supremo Tribunal Federal para garantir o devido processo legal e a estabilidade da segurança pública. A decisão também provocou repercussão entre os candidatos à presidência. Pelas redes sociais, o senador Flávio Bolsonaro, do PL, afirmou que o grupo especial do presidente Lula na Polícia Federal foi desmascarado. O parlamentar criticou o chefe da PF, chamando o delegado de preposto e aliado de Lula, e disse esperar que a Polícia Federal volte a ter autonomia para perseguir criminosos e não adversários políticos. Augusto Cury, do Avante, elogiou o entendimento de Mendonça e disse que a Polícia Federal virou um instrumento político dentro do governo. Cury argumentou que relatórios de inteligência sobre juízes e advogados públicos configuram aparelhamento e defendeu mandato fixo para o diretor-geral da corporação, com escolha por lista tríplice. O candidato Renan Santos, do partido Missão, comemorou o afastamento, mas criticou as reações de eleitores bolsonaristas e lulistas. Renan declarou que os dois lados tratam o tema de forma subjetiva para defender políticos de estimação, em vez de buscarem o avanço do país. Ronaldo Caiado, do PSD, definiu a medida de Mendonça como firme e corajosa. Ele defendeu a necessidade de lei e ordem sem politização e disse que as instituições precisam atuar com total imparcialidade e respeito à Constituição. Romeu Zema, do Novo, destacou que a ordem judicial atendeu a um pedido feito pelo próprio partido. Zema declarou que a sigla vai continuar agindo contra o que chamou de pessoas intocáveis, como ele tem chamado os ministros do Supremo. Na segunda-feira à noite, antes, portanto, dessa última decisão de Mendonça, um grupo de 13 ex-ministros do Supremo enviou uma carta ao presidente do STF, Edson Fachin, cobrando a convocação urgente de uma sessão pública no plenário para apurar com rigor os fatos recentes envolvendo os ministros André Mendonça e Alexandre de Moraes. O documento classifica o momento atual como uma crise mais aguda da história do tribunal. Assinam essa carta ministros aposentados como Celso de Mello, Nelson Jobim, Ellen Grace, César Peluso, Aires Brito, Joaquim Barbosa e Rosa Weber. O ex-presidente Luiz Roberto Barroso decidiu não assinar o texto. Ele considera que tem relações de amizade com todos os ministros com quem conversou nas últimas semanas sobre soluções possíveis. Ricardo Lewandowski não foi convidado. Ele disse ao jornalista Otávio Guedes, da Globo News, que imagina que não foi localizado porque viajou para uma área sem sinal de celular no feriado, mas que mesmo procurado, não assinaria por ter sido colega de bancada de quase todos os atuais ministros e conversa bem, tanto com Moraes quanto com Mendonça. No caso Dark Horse, a defesa do delator Antônio Carlos Freixo Júnior, operador do mercado financeiro conhecido como Mineiro, se reuniu nessa terça por cerca de 20 minutos com um juiz auxiliar do ministro André Mendonça para tratar da delação premiada sobre a produção do filme. O encontro serviu para confirmar que ele quer delatar por iniciativa própria, além da legalidade da negociação. É uma etapa que antecede a homologação do acordo pelo ministro. A jornalista Malu Gaspar, do Globo e da CBN, teve acesso a esse acordo. Mineiro confirmou à Procuradoria-Geral da República ter realizado ao longo do ano passado 7 pagamentos ao fundo Harvingate, que totalizam 12,3 milhões de dólares, cerca de 69 milhões de reais, na época, a pedido do banqueiro Daniel Vorcaro. O fundo fica nos Estados Unidos e é administrado por Paulo Calisto, advogado de imigração do ex-deputado Eduardo Bolsonaro. A Polícia Federal e a Procuradoria-Geral da República investigam se os repasses serviram para financiar a vida dele no Texas desde fevereiro do ano passado, justamente quando os pagamentos começaram. Na CBN, a jornalista Malu Gaspar explicou os desdobramentos desse depoimento.
3: Qual é a importância dessa informação? Ela não só vai dar para a Procuradoria-Geral da República o caminho exato do dinheiro, como ela confirma que houve também um repasse feito, além do que o senador Flávio Bolsonaro já tinha confirmado ali para maio, houve um repasse também em setembro, que foi o sétimo pagamento de 1.600.000 dólares. Ele era justamente essa pessoa que fazia os pagamentos e, além de ter entregue as informações sobre o Dark Horse, ele explicou como ele fazia entregas de dinheiro vivo em malas, em sacolas e os endereços onde ele mandava o dinheiro, algo como 1 bilhão de dólares. Ele confessou ter movimentado. Para a Procuradoria-Geral da República, é a chance de localizar bens que o Daniel Vorcaro ainda não confessou, não entregou, e descobrir, quem sabe, novos destinatários de propina, de dinheiro desviado, porque, segundo o Mineiro disse nos depoimentos, que a gente apurou em relação a isso, é que ele disse ter entregue o dinheiro, detalhou remessas, contou como obtinha, né, dinheiro vivo, mas disse que não sabia quem eram os destinatários. No próprio caso do Dark Horse, ele disse que enviou o dinheiro para as contas determinadas, mas não sabe dizer para quem era esse dinheiro. Mas o fato é que, com os endereços, os nomes das contas, os mecanismos todos de entrega, as datas, a Procuradoria-Geral da República e os investigadores vão poder cruzar e descobrir, quem sabe, até novos destinatários de propina. Essa é a maior relevância desse acordo até agora.
2: O financiamento do filme Dark Horse abriu uma crise na campanha de Flávio Bolsonaro depois que o site Intercept Brasil revelou mensagens do senador cobrando dinheiro do banqueiro Daniel Vorcaro. E depois que o episódio afetou o desempenho dele nas pesquisas eleitorais, Flávio tinha prometido apresentar em detalhes as contas do filme, mas depois mudou o discurso, tentando se desvencilhar do caso, e vem alegando que o assunto é página virada. E começou a série de sabatinas da CBN com os jornais O Globo, Extra e Valor Econômico, com os candidatos ao governo do Rio de Janeiro. O primeiro entrevistado, Douglas Ruas, do PL, tentou se distanciar do ex-governador Cláudio Castro, do mesmo partido. Mesmo depois de ter comandado a Secretaria das Cidades, Ruas afirmou que era apenas um funcionário de Castro e que o adversário, Eduardo Paes, do PSD, aparece em um vídeo cantando e sambando com o ex-governador. Douglas Ruas também comentou as denúncias sobre o Rio Previdência, o Fundo de Previdência dos Servidores do Estado, que fez aplicações bilionárias em investimentos ligados ao Banco Master. O candidato afirmou que a responsabilidade final pelos aportes foi de Cláudio Castro.
4: Quem manda no governo é o governador. Nada acontece no Estado se não for por decisão do governador. Então, todos aqueles que estavam envolvidos lá, o presidente do Rio Previdência, secretário que estiver acima dele, o governador, tem que todo mundo pagar pelo ato que cometeu.
2: A sabatina está disponível no site, no YouTube da CBN. Para você aí do Rio de Janeiro ouvir também as propostas do candidato. Nos próximos dias participam William Siri, do PSOL, Antônio Garotinho, do Republicanos, e Eduardo Paes, do PSD. Informações da guerra. Navios petroleiros do Irã ligados à Guarda Revolucionária foram atacados pelos Estados Unidos nesta terça-feira. Foi uma resposta a uma tentativa iraniana de atingir um navio da Marinha Americana. O governo dos Estados Unidos não deu detalhes sobre quantas embarcações foram atingidas nem sobre o local exato da operação até o fechamento dessa edição do Panorama. Ao mesmo tempo, a mídia estatal do Irã reportou explosões na ilha de Karg, que é um ponto estratégico para a economia e para o setor de petróleo do país. Ainda nessa terça, a Marinha da Guarda Revolucionária do Irã afirmou que capturou um drone submarino dos Estados Unidos no Estreito de Hormuz. Segundo a agência de notícias Reuters, uma fonte do governo americano confirmou que o equipamento teve problemas técnicos enquanto monitorava a região. A autoridade disse que o modelo era antigo e não tinha equipamentos secretos de radar ou sonar. Mas a imprensa iraniana chamou o drone de submarino inteligente e disse que o veículo tem a tecnologia mais avançada do mundo. No fim de semana, os Estados Unidos já tinham atacado 3 petroleiros ligados ao Irã depois do lançamento de mísseis balísticos contra 2 de seus navios de guerra, e o Irã prometeu revidar. Esse aumento da tensão fez o petróleo subir de valor já na segunda-feira. Nessa terça, ele continuou em alta. No momento em que eu gravo, o barril do tipo Brent sobe 2%, negociado a $99, maior valor em 3 meses. O principal índice da Bolsa de Valores de São Paulo subiu 1,2% aos 187.366 pontos. O dólar comercial caiu 0,86%, cotado a R$ 5,08. O euro vale R$ 5,91, com baixa de 0,78%. O Reino Unido, a França e outros 10 países anunciaram um pacote conjunto de sanções contra Israel. A medida é uma resposta à expansão dos assentamentos judaicos na Cisjordânia. Esse território fica no Oriente Médio, entre Israel e a Jordânia, e foi destinado pela ONU para a criação de um Estado palestino independente, junto com a Faixa de Gaza. Só que a região é controlada militarmente por Israel desde 1967. O governo britânico acusou Israel de promover uma limpeza étnica na região. As sanções atingem a compra de insumos agrícolas produzidos nos cerca de 150 conjuntos residenciais israelenses na Cisjordânia, como azeite, vinho e tâmaras. A lista de países alinhados à medida inclui Canadá, Espanha, Portugal e Noruega. Em retaliação, o governo israelense anunciou o fechamento do consulado do Reino Unido em Jerusalém Oriental. A decisão atende a um pedido do ministro da Segurança Nacional de Israel, Itamar Ben-Gvir, principal defensor dos assentamentos no governo do primeiro-ministro Benjamin Netanyahu. O presidente de Israel, Isaac Herzog, classificou a decisão internacional como um erro grave e um bloqueio ao diálogo. E a tradicional revista France Football divulgou os 30 indicados à Bola de Ouro 2026. No masculino, 3 brasileiros disputam o prêmio de melhor jogador do mundo. O zagueiro Gabriel Magalhães, do Arsenal, o zagueiro Marquinhos, do PSG, e o atacante Vini Júnior, do Real Madrid. A lista avalia o desempenho dos atletas entre 1º de agosto do ano passado e 31 de julho desse ano, período que inclui a Liga dos Campeões e a Copa do Mundo. A Espanha lidera as indicações por países com 6 jogadores. Entre os clubes, o destaque é o PSG, que tem 10 atletas na disputa, depois de vencer a última Liga dos Campeões. Entre os nomes de peso também estão o argentino Lionel Messi, do Inter Miami, e os franceses Mbappé e Dembélé, do PSG, vencedor da edição do ano passado. Na categoria de melhor clube masculino, o Flamengo é o único representante fora da Europa na lista de 5 indicados. Sob o comando de Felipe Luiz, o time carioca concorre depois de vencer a Libertadores, o Brasileirão e o Carioca em 2025. O rubro-negro disputa o prêmio com Arsenal, Bayern de Munique, Paris Saint-Germain e a surpresa norueguesa Bodø Glimt. No futebol feminino, a goleira da seleção brasileira, Lorena, está entre as indicadas na categoria de melhor jogadora e também de melhor goleira. A votação é feita por jornalistas dos 100 países mais bem colocados no ranking da FIFA. A cerimônia de entrega vai acontecer no dia 26 de outubro em Londres, na Inglaterra. E antes da última notícia, eu convido você a mandar mensagem para o Panorama. Meu e-mail é leandro.gouveia@cbn.com.br. No Instagram é só procurar por Lê Reis Gouveia. Não esquece de escrever seu nome e de onde você está ouvindo. O pessoal enlouqueceu com a Rádio Sucupira da última sexta-feira, que eu disse que era edição de colecionador. No meu Instagram, o João Paulo Santana disse: é muito louco como a Rádio Sucupira tem tantos diálogos que se encaixam tão bem com a política atual. Fico boquiaberto e até suspeito se, na real, vocês não têm uma equipe de radionovela aí dentro da CBN gravando semanalmente. Fica aqui a minha teoria da conspiração, da risada, o João Paulo Santana. Tem mais, eu amo a Rádio Sucupira, ela é tão atemporal e iconic, disse o Jordi Navarrete, que não diz de onde ouve, assim como o João Paulo. E a Júlia Pina também deixou seu comentário no Spotify: Rádio Sucupira sendo o espetáculo da República. É a vida imitando a arte, infelizmente, mostrando que a nossa República está realmente beirando ao ridículo. É cômico, mas infelizmente é muito trágico. Obrigado, Juliana. E tem também aqui uma ouvinte que não se identifica, mas aparece como Majbra no Spotify. Ela diz que é amazonense e escuta o Panorama de Porto Alegre há cerca de 1 ano e meio. Ouvia no ônibus da escola para o estágio e hoje em dia ela escuta enquanto se arruma para a universidade. Muito legal saber que o Panorama acompanha você nas diferentes fases da vida. E você já indicou o Panorama para alguém hoje? Manda o link pelo WhatsApp para quem você sabe que gosta de ficar bem informado e bem informada.

0: Você já identificou o Sir Elton John? Porque um vídeo publicado nas redes sociais do cantor Gilberto Gil mostrou o reencontro dele com o britânico nos bastidores do Rock in Rio, na noite de segunda-feira. Os dois já tinham se encontrado em outra ocasião, só que há 35 anos, em um show beneficente que aconteceu na cidade de Nova York. E agora, nesse vídeo, Elton John aparece elogiando Gil antes de subir ao palco como a atração principal da noite da movida.
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1: Oh my God, it's so lovely to meet you. I'm all the better for meeting you.
0: Eles aparecem se abraçando, aí o Elton fala que o Gil é uma lenda, um homem brilhante. Diz ainda, me sinto ainda melhor por conhecê-lo, seja abençoado por toda a sua música maravilhosa. E na legenda do vídeo, que foi publicado pela equipe do Gil, ele agradeceu pelo carinho e respondeu que espera cruzar de novo com o Elton John em breve. Gilberto Gil se apresentou horas antes no festival e depois foi assistir o Elton John lá no meio do público ao lado da esposa Flora Gil. Tem uma curiosidade sobre essa música aí que a gente está ouvindo, Skyline Pigeon. Dá uma ouvida. Curiosidade é que ela só fez sucesso no Brasil. E o Elton John até citou quando foi tocar ela. Foi graças a uma novela, Carinhoso, que foi exibida pela TV Globo em 1972. Ela era o tema do casal Cecília, interpretada por Regina Duarte, e Eduardo, vivido por Marcos Paulo. A música nunca fez parte do setlist do Elton John, mas ele sempre canta quando vem ao Brasil, justamente por esse sucesso inusitado. Essa gravação que a gente está ouvindo aí não é do Rock in Rio, não. É de um show do Elton John em São Paulo, em 2017. E com o Skyline Pigeon, a gente vai encerrando esta edição do Panorama. A produção e o roteiro foram feitos por mim, Leandro Gouveia, e a edição e a sonorização por Anderson Wendel, o Tico. A próxima edição do Panorama chega às plataformas por volta das 7 da manhã, com Bianca Santos, e eu volto na sequência. Até lá!

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0: quarta-feira, 9 de setembro de 2026. O técnico Carlo Ancelotti anuncia hoje a primeira convocação da seleção brasileira após a Copa do Mundo. Às 15h, na sede da CBF, no Rio de Janeiro, o treinador divulgará os jogadores que vão defender o Brasil nos amistosos contra a Austrália e Índia na data FIFA, que acontece entre o fim de setembro e o início de outubro. O candidato do PL ao governo do Rio de Janeiro, Douglas Ruas, tentou associar Eduardo Paes a políticos envolvidos com o crime organizado durante sabatina da CBN, O Globo e Valor Econômico nesta terça-feira. Ruas citou nomes de integrantes ou aliados de partidos que apoiam Paes e também buscou se afastar de antigos aliados como Cláudio Castro e Rodrigo Bacelar. O candidato disse ser representante de uma nova geração política e negou irregularidades na Secretaria Estadual de Cidades, pasta que comandou durante o governo Castro. A série de sabatinas continua hoje com William Siri do PSOL. Os brasileiros Gabriel Magalhães do Arsenal, Marquinhos do PSG e Vini Júnior do Real Madrid estão entre os indicados à Bola de Ouro 2026 na categoria de melhor jogador do mundo. No futebol feminino, a goleira da seleção brasileira, Lorena, está entre as indicadas à Bola de Ouro nas categorias de melhor jogadora do mundo e da posição. Os vencedores serão conhecidos no dia 26 de outubro, em cerimônia realizada em Londres. A edição deste ano celebra os 70 anos da premiação criada pela revista France Football.
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1: Bem-Estar e Movimento no ar hoje para falar sobre alimentação. Um assunto que faz parte da vida de todo mundo e justamente por isso devia ser algo mais pacificado, naqueles princípios básicos. Mas não é o que se observa atualmente e por isso hoje nós reunimos dois especialistas para tratar desse tema e tratar também da relação da comida com outros pilares da saúde, como exercício e sono. Estão conosco hoje a Cal Saad, que é preparadora física, especialista em nutrição esportiva, nossa colunista aqui na CBN. Cal Saad, seja bem-vinda, muito obrigada por estar aqui com a gente hoje.
2: Obrigada a você, Cássia, já sou muito fã do seu trabalho, de tudo que você propõe. Então, Cássia me chamou, eu tô às ordens, à disposição.
1: Ah, ainda vou chamar muitas outras vezes. Estamos recebendo também o Dr. Guilherme Domingues, que é médico nutrólogo da Beneficência Portuguesa de São Paulo. Dr. Guilherme, muito obrigada por ter vindo conversar conosco hoje aqui no Bem-Estar e Movimento.
3: Bom dia, Cássia. Bom dia, Cal. É um prazer estar aqui.
2: Bom dia.
1: Bom, queria começar com uma pergunta bem básica, doutor Guilherme. Do ponto de vista médico, o que é comer bem? O que é ter uma alimentação saudável?
3: Veja, essa é uma questão bastante relevante e é um tema que está se perdendo um pouco pela demanda que se tem por suplementos. A gente está falando menos de dieta e mais de suplementos alimentares. Mas uma dieta saudável, ela segue alguns princípios de variedade, diversidade e de a gente atingir uma meta diária de micronutrientes específicos. Então, se a gente fica um dia ou dois dias sem comer um cítrico, a gente não vai bater a nossa meta diária de vitamina C. Se a gente come aquele café da manhã típico do brasileiro, do pão francês, com café com leite, essa é uma refeição que a gente está consumindo pouquíssima proteína. E aí a gente não está batendo, vai ser mais difícil bater a nossa meta diária de proteína. E assim por diante, isso em termos de fibras, isso em termos de cálcio, a gente está perdendo essa variedade da dieta e com isso gerando disfunções específicas.
1: Esse princípio da variedade, né, Cal, que é super importante, parece que está ficando um pouco para trás, às vezes em nome de falta de tempo, de praticidade. Tem muita gente que acha normal, entre aspas, comer sempre a mesma coisa. E às vezes é aquela coisa que não varia nada, que supostamente faz bem para a saúde, mas deixa para trás uma série de grupos alimentares. E quando a gente fala de comida, a gente não tá falando de uma coisa isolada, porque a forma como a gente se alimenta, eu imagino que você tenha muita experiência e conhecimento sobre isso, nos ajuda também com as outras questões ligadas à saúde. Por exemplo, prática de exercício, né?
2: Com certeza, Cássia. O Dr. Guilherme falou super bem sobre os micronutrientes que nós vamos deixando para trás. E se a gente parar para reparar quanto as pessoas estão desanimadas, elas não têm ânimo para poder praticar, elas estão desorganizadas, porque uma pessoa organizada, ela sabe o que ela precisa comer em cada refeição. E vai deixando cada vez de lado, não procura um profissional que vai orientar, mas fica horas no celular, de vez de ficar, sabe, procurando o que realmente vai agregar à vida dela. E a variedade, gente, é que nem a variedade dos exercícios. A variação, ela é muito importante para o nosso corpo como um todo. Então, a falta dela causa uma deficiência. E depois, cabe os doutores precisar ficar indo atrás, investigando por que será que está acontecendo isso. E é apenas a falta de ingestão de um ou outro alimento tão fácil para colocar no seu prato e a gente está deixando para trás, perdendo para nós mesmos.
1: É verdade.
2: Eu gosto de falar uma coisa, doutor e Cássia, que a gente se alimentar é tão importante que é uma das coisas que a gente vai fazer até o último dia da nossa vida. Então, como é importante aprender desde sempre para você se prevenir de ter qualquer problema de saúde que venha por falta de alimentação ou por outras causas, porque uma das coisas que a gente vai fazer até o último dia de nossa vida é se alimentar.
1: Super importante. E tem uma coisa, quando a gente fala de alimentação hoje em dia, que é uma das primeiras que surgem em qualquer conversa, que é a tal da necessidade de bater a meta de proteína. As pessoas estão obcecadas com isso, a indústria está obcecada com isso, porque vende, e vende bem, eles não são bobos. Doutor, fala pra gente, quanto se precisa de proteína e onde a gente vai encontrar essa proteína?
3: Essa não é uma resposta tão fácil, né? Vai depender muito das condições clínicas do paciente. Mas em termos de uma pessoa saudável, de meia-idade, almejar ali 1.5 gramas de proteína por quilo de peso é um bom alvo, né? E tão importante quanto atingir essa meta proteica é consumir proteína em quase todas as refeições para você gerar o anabolismo secundário a esse consumo dessa proteína. Então, esse café da manhã do pão com café é muito ruim, e o jantar do chá com bolacha também. Nossa. Então, eu não posso comer um peito de frango enorme no almoço e nas minhas outras duas refeições eu não consumir. Então, a gente olha para essa quantidade, a gente olha para a distribuição. E aí a gente olha para a qualidade dessa proteína. E aí, para não ficar muito específico, mas a gente tem proteínas que vão ser mais bem absorvidas e gerar crescimento muscular ou preservação muscular, e proteínas que vão ser menos bem absorvidas e vão gerar menos crescimento muscular. Uma proteína que fica muito em alta e gera bastante crescimento muscular é a proteína do soro do leite, ou o whey protein. Então, o whey protein, para quem está em casa ouvindo a programação entender, quando a gente pega o leite e quer produzir queijo, a gente, o sobrenadante, aquele soro que fica por cima quando você está produzindo queijo, é dali que sai a proteína do soro do leite, ou whey protein. Embaixo vai ter o queijo, né? E antigamente a gente jogava fora essa preciosidade que é a proteína do soro do leite. Mas a indústria conseguiu concentrar ou isolar o whey protein, e aí a gente tem o whey protein concentrado ou isolado, ou hidrolisado, relativamente quebrado, para servir como suplemento para a gente atingir essas metas proteicas. Então esse é um tema super interessante. E como a quantidade de whey está relacionada com a quantidade de queijo que se é vendido, e houve uma demanda no mercado gigantesca para enriquecer bebida láctea, até água, diversas coisas com proteína, porque hoje tudo tem que ter proteína, o whey protein subiu muito de preço. Então, quem está precisando, quem comprou whey protein recentemente sabe do que eu estou falando, subiu 200% o preço, e a indústria procura outras fontes de proteína. E estão caminhando muito para o colágeno hidrolisado, vindo de origem bovina, por exemplo. E aí a gente tem um problema, que essa fonte proteica é mais palatável, e aí dá para colocar em diversas fontes, mas ela não tem a mesma qualidade que a proteína do soro do leite. E aí a gente tem um problema.
1: Isso é importante falar, porque recentemente, uma experiência pessoal, eu fui comprar whey, e o rapaz que estava me vendendo lá na lojinha falou: esse daqui de colágeno é mais gostoso, como você disse, mais palatável. Eu levei, não achei tanta diferença assim no gosto, para falar a verdade. Também prometia outras coisas, sabe? Quando imita um outro produto, tá cheio de coisa na indústria assim, né? Então é o whey que imita o doce de leite da moda, que imita o chocolate da moda, que ele imitava um chocolate de uma marca famosa. Não achei que tinha o gosto do chocolate, mas ok, também não era ruim. Mas em termos de qualidade, é pior que o original.
3: Sim, veja, não existe whey vegano, nem whey de colágeno. O whey, por definição, é a proteína do soro do leite, do sobrenadante. Por questão de a população já conhece mais essa terminologia, eles acabam colocando essa terminologia. Verdade. Mas a gente tem que tomar cuidado e olhar para a qualidade dessa proteína. Então, o whey é uma proteína de alta qualidade, mas o colágeno acaba não acompanhando. Ele não gera o mesmo grau de preservação da musculatura. Ele não tem a mesma distribuição dos aminoácidos, que são aqueles pedacinhos que formam a proteína, e ele não vai ter os mesmos resultados. Então, muita atenção, vamos ler rótulo. É obrigatório que os ingredientes sejam colocados por proporção de distribuição. Então, se a proteína mais frequente do que você está consumindo está escrito lá colágeno hidrolisado, isso não seria tão adequado quanto uma proteína do soro do leite.
1: Uhum. Interessante isso que você falou também sobre a proteína vegana, né?
3: Uhum.
1: Que eu vejo também muito, aí tem de ervilha, tem,
3: sim,
1: de outros vegetais. Também na comparação com o whey original, tem alguma perda ali?
3: Ervilha ainda se salva, sabe? Existe uma tabela que mostra a qualidade daquela proteína, e das fontes vegetais, ervilha e soja ainda tá ok.
1: Uhum.
3: Eu recomendo. Quando a gente vai para algumas outras fontes, como por exemplo o arroz, aí já cai muito. A gente teria que consumir 3 vezes mais para parear com a quantidade de whey protein. Então todas as proteínas de origem animal têm uma disponibilidade muito boa. As de origem vegetal, no geral, caem um pouquinho, mas algumas ainda se salvam. Então tá tudo bem o seu concentrado proteico de ervilha.
1: Tá certo. E Cal, qual que é a importância da gente pensar na proteína quando a gente quer ter uma rotina como a sua e também das pessoas que você atende, que são pessoas que se exercitam muito, que treinam bastante? Por exemplo, vou lá escolher o whey. Tem um monte de tipo. O que que eu tenho que ficar de olho?
2: Primeiro lugar, na veracidade da marca. Porque, como o doutor falou, hoje em dia a diversidade é muito grande. E você compra whey desde, eu vou colocar números fictícios,
1: uhum,
2: de R$100 a R$20. Por que que é de R$20 a R$20? E muita gente vai lá, nossa, essa daqui é super barata. E ó, tá escrito whey protein. Só que, gente, ali tá misturado um monte de coisa. Ele não é de verdade, ele não é puro. Então, em primeiro lugar, sobre a sua pergunta, a gente precisa fazer distribuição nas refeições do quanto que essa pessoa precisa ingerir, e aí vai por peso. E depois, as refeições, eu sempre procuro pedir para o máximo que o aluno conseguir fazer vindo da natureza, é o que eu gosto. O que ele não consegue, claro, no dia corrido, nas viagens, em competição, não tem às vezes como, então a gente vai para a suplementação. Tá aí o nome, suplementar. Eu faço suplementação com a minha vida corrida, com as minhas viagens. Então, não é um bicho de 7 cabeças, mas a gente precisa estar colocando para dentro da gente o que realmente vai nos nutrir. E não apenas o nome comparar. Ah, é tudo, colocar tudo na mesma prateleira, embora estejam, uhum, na mesma prateleira.
1: É importante prestar atenção nisso, né? Porque às vezes a gente esquece que a gente tem oferta de proteína na alimentação natural. Então, mais cedo, o doutor Guilherme estava falando aqui, ah, aquele café da manhã muito típico dos brasileiros, o pãozinho ali com manteiga na chapa, leite com café, é pobre em proteína. Colocar um ovinho mexido ali no meio já melhora muito.
3: Pronto.
1: A situação, né?
3: Ganho 8 gramas aí de proteína, em média.
1: Olha aí.
3: Um queijo branco, e aí realmente não tá afim nem do queijo, nem do frango. É difícil a pessoa comer no café da manhã.
1: De manhã, né?
3: Mas aí, se não consegue adquirir uma fonte natural, aí eu iria para um suplemento alimentar, uhum, né? Para chegar nesse objetivo.
1: Tá. Então eu comecei a prestar atenção nisso, tô olhando quanto eu tô comendo de proteína, de repente não tô conseguindo alcançar. Busco ali uma orientação profissional, que é sempre importante também. Vou passar a usar o whey protein. Chego lá para comprar, tenho isolado, tenho concentrado. Quais são as diferenças e quem precisa do quê?
3: No geral, a maior parte das pessoas vai bem com o concentrado. O problema é que, do ponto de vista regulatório, a gente pode ter quantidades de whey protein muito diferentes sobre essa nomenclatura de concentrado. Então, é o que a Cal falou, talvez procurar uma marca mais consolidada para pegar um bom produto. Se você tem intolerância à lactose, você não vai se dar bem com o concentrado. Aí você vai precisar de um isolado. Se você tem condições clínicas específicas, como diabetes mellitus, tá com a glicemia bem descontrolada, talvez é mais interessante um isolado, um atleta de alta performance. Agora, raríssimas pessoas vão precisar do hidrolisado, né? Que aí já seria um outro tipo.

0: Se a gente comparar esses três, sim, é o mais acessível. A gente falou muito sobre proteína, que é atualmente uma obsessão de muita gente e tá chamando atenção para algumas pessoas, de fato, com a razão pela qual a gente não consome mais tanta proteína quanto antigamente, ou consome menos do que precisa. E aí tem algumas situações específicas que a gente vai entrar ainda mais para frente. Mas eu queria trazer aqui um outro componente na nossa alimentação que nem sempre é tão lembrado ou tão valorizado quanto a proteína, que são as fibras alimentares. Também são super importantes, estão ligadas ao bom funcionamento intestinal. Nos últimos anos, a gente tem falado muito da saúde do intestino como algo super importante. Parece que era um órgão antes um pouco menosprezado, né, doutor Guilherme? O que a gente sabe hoje sobre o consumo de fibras e a importância desse consumo?
1: Perfeito, muito bem colocado. O intestino, ele era meio esquecido, né? Só que com a ascensão de distúrbios gastrointestinais, os distúrbios funcionais do intestino, síndrome do intestino irritável e outras condições, geraram um campo novo de pesquisa da gastroenterologia e o papel da microbiota nisso tudo está sendo muito investigado. Então, a microbiota, ela precisa de alimentos e nutrientes para se desenvolver. E esses são os tais dos prebióticos, né? Que vão servir de comidinha para as bactérias boas que a gente tem dentro do intestino. E as fibras, sendo elas solúveis, principalmente ou insolúveis, elas vão funcionar como essa comidinha de bactéria. E elas têm sido relativamente menosprezadas, porque na cultura popular, talvez, algumas conceitos errados se cristalizaram. Você não vai bater sua meta de fibras diária comendo alface. Então, alface só tem água, né? Diversos vegetais. Então, a gente tem que trazer grupos alimentares específicos para conseguir alcançar um consumo de 25, 30 gramas de proteína por dia. Então,
0: de
1: aveia.
0: Fibra?
1: De fibra, perdão. Uhum. De fibra. Então, aveia, o psyllium, o psyllium, chia, etc. Isso tem que estar na nossa rotina. Uhum. Senão a gente não vai conseguir alcançar esse consumo mínimo de fibras, que vai tanto servir de comidinha para as bactérias do intestino, quanto vai regular o nosso hábito intestinal e vai permitir que a gente vá ao banheiro todos os dias.
0: Uhum. E é engraçado isso, né? Porque o senhor falou, por exemplo, da alface, né? As pessoas falam, então come mais alface. E na realidade nem é uma fonte grande de fibras. Importante trazer esse tipo de informação também. E você falou que essas fibras, elas fazem parte dos pré-bióticos, né? Que alimentam as bactérias boas do nosso intestino. E os probióticos, o que são?
1: Então, essa nomenclatura é toda meio chatinha, mas tem um jeito simples que eu geralmente falo para os alunos, né? Pró é o bichinho. É a bactéria, né? Pré é a comidinha do bichinho, né? E o simbiótico são os dois juntos. Então, a gente tem as três formulações disponíveis para comprar. E a gente talvez não precise também de comprá-los, né? A gente precisa só de uma alimentação, que é aquilo que a gente falou no início do programa. Uma alimentação variada é o que vai estimular uma microbiota intestinal variada. E isso está associado à saúde.
2: Uhum. Cássia, você me permite fazer uma pergunta para o doutor? Depois que eu comecei a estudar intestino, eu aprendi que o intestino é o segundo cérebro do corpo da gente. E eu fiquei fascinada por tudo aquilo que eu estudei. E eu uso probiótico, já quero ver se eu vou tomar uma bronca ou não. E eu uso probiótico porque, às vezes, enfim, a última vez eu peguei uma infecção e tive que tomar antibiótico. E eu sei que desregula toda a flora intestinal. Então, nesse caso, é indicado eu usar o probiótico?
1: Nesse caso, sim. Então, os antibióticos são uma terapia não guiada, né? Vai matar tanto as bactérias ruins quanto as boas. Mas, para uma pessoa que tem uma alimentação saudável e variada, que eu tenho certeza que você tem, apesar de toda a correria do dia a dia, a gente não precisa suplementar esses probióticos. A gente precisa só manter a diversidade de nutrientes, para dar uma diversidade de comidinha, para ter uma diversidade de espécies

0: é de no nosso intestino.
1: E, Cal, essa história do intestino, assim, para quem faz exercício, é de suma importância. Porque se seu intestino não tá funcionando bem, você não tem disposição para treinar direito. E, por outro lado, quem tem uma rotina de treinos, e claro, com isso acaba tendo hábitos melhores, certamente tem uma rotina melhor com o próprio intestino também, né?
2: Com certeza, principalmente porque a gente está ali ativando a circulação, a gente está ali fazendo movimentos, está dando vida para cada órgão, mexendo em todas as células, na musculatura, demanda de sangue, oxigênio, nutrientes. Então, a gente com certeza vai ao banheiro muito mais do que as pessoas que são sedentárias. E eu vou te contar uma coisa que também a gente não foi para estudo científico isso, mas foi para uma roda de debate. Cachorros que ficam em casa, as fezes são mais ressecadas. E cachorros que levam, que os donos levam para passear, as fezes, ao saírem, são mais pastosas, que é o jeito correto das fezes saírem da gente. Não pode nos machucar. Se está nos
1: Claro.
2: machucando, tem algum problema. Então, até isso eu fui estudar, Cássia. Olha eu, que eu fui a fundo
1: Não,
2: em
1: e tá
2: tudo.
1: certa.
2: Então, gente, se até o jeito que você está fazendo o seu número 2, preste atenção, procure o seu médico, porque tem que ser de uma maneira pastosa, né, doutor? Para não
0: Perfeito.
2: machucar.
0: É isso aí. A medicina, ela tem escala para tudo, né? Então, existe uma escala do tipo correto do nosso número 2. Então, nem muito em bolinhas, que é aquele ressecado, isso não é adequado, isso está na nossa escala, e nem muito pastoso também não é o hábito intestinal correto. É mais ou menos um meio termo ali entre os dois.
1: E tem uma coisa importante quando a gente fala de intestino, de fibra, que é o consumo de água também, porque aí não adianta, né, doutor? Você falou do fisílio, aí a pessoa começa a comer fisílio, começa a colocar ali aveia na comida, farelo de aveia, super bom. E aí, de repente, não melhora e às vezes até piora. O segredo disso pode estar na água ou na
0: Perfeito.
1: falta de.
0: Se eu tô dando um monte de fibra solúvel para o meu paciente e ele não tá batendo uma quantidade mínima de água durante o dia, ele vai ter um bolo fecal ressecado e ele não vai colher os benefícios dessa dieta saudável. Então, principalmente quando o clima esquenta, a gente tem uma necessidade hídrica maior, e quando o clima esfria, aí as nossas perdas são bem menores, né?
1: Vocês esperam ter sede para beber água? Como que é para você, Cal?
2: Eu não espero, tanto é que, ó, minha água já tá quase acabando. E eu também ensino que quando você vai tomar água, quando você tá com sede, você já está desidratado. Então não espere ficar desidratado. Vai bebendo água. Eu gosto de sugerir 150 ml de água a cada uma hora, desde a hora que você acordou. Muita gente já vira 500 ml de água quando acorda e depois esquece durante o dia de tomar. Então eu gosto de sugerir 150 ml desde a hora que acorda até mais ou menos umas 18 horas, para também ter um sono melhor e não ficar indo ao banheiro toda hora.
1: E você, doutor Guilherme, tem essa disciplina hídrica também?
0: Assim, no geral, o que os estudos falam pra gente é que a gente precisa em torno de 30 a 35 mililitros de água por quilo de peso. Então, uma pessoa que pesa 40 quilos ou uma pessoa que pesa 100 quilos, a gente teria essa variação. E aí já talvez contando um pouco da água de alimentos que a gente consome. Mas é preciso essa disciplina mesmo, porque a gente tem que ter um consumo frequente e nem sempre a nossa rotina permite, né? Então tem que estar sempre com uma canequinha, uma garrafinha de água do lado.
1: Já que a gente está falando de hidratação, vamos partir para um outro tópico que a gente até estava conversando aqui fora do ar e a Cal estava me explicando, que nós temos, para aquelas pessoas que treinam muito, que têm assim uma rotina mais intensa de atividade física, corredores de distâncias um pouco maiores, os eletrólitos. Como que eles funcionam, Cal? E quem precisa e quem não precisa?
2: É difícil a gente falar quem não precisa, já com base que a população não faz a hidratação correta. Então, as pessoas, elas são ressecadas, elas não vão ao banheiro da forma que precisa. E se a gente for chamar e fizer um estudo geral da nação, a gente vai entender que muita gente precisa. Mas eu vou direto ao assunto, para que existem esses suplementos? Se você tem muita perda de água, se você não ingere muita água e tem muita dor de cabeça, às vezes é desidratação, então ele facilita, ele é um facilitador para você em muitas horas. Se você faz alguns esportes, como eu treino os meninos de automobilismo, dentro do carro é super quente. Então, eu preciso estar dando o suporte necessário, o suporte hídrico necessário para ele não desidratar. Então, se pessoas até que bebem álcool, acordam com a boca super seca, ele também é bom para isso. Então, de maneira geral, ele veio para suplementar, para apoiar, para ser um facilitador para as pessoas que não bebem água o suficiente. E eu indico, porque a água é vida, gente.
1: É verdade, a gente tem que prestar mais atenção nisso, né, doutor? Não só essa suplementação quando necessária com os eletrólitos, mas um consumo mesmo de água. Mas em relação aos eletrólitos, como que eles atuam?
0: A gente, quando faz um exercício físico mais vigoroso e por tempo mais prolongado, e às vezes exposto ao calor, ao sol, a gente vai ter uma depleção ali de sódio, de potássio, de magnésio, e é nesse momento que entram os eletrólitos. Eu acho que se a gente tem uma rotina sedentária e não está num clima quente, eles não seriam necessários. Mas se você está se exercitando por períodos mais prolongados e embaixo do sol, existem algumas continhas de reposição eletrolítica para fazer, para manter a performance do atleta ou do amador ali, para repor tanto o sódio, quanto o potássio, quanto o magnésio também.
2: Doutor, eu também gosto de lembrar, eu tava no Ushuaia, que nem a gente tava conversando fora do ar, e a gente passava horas na montanha. E também, ali não tem a hidratação suficiente, então a gente sempre terminava, eram 6 horas, na primeira hora de antes do almoço, já 6 horas, assim, direto. Então a gente perdia também. Então, além do sol, frio e esporte, também a gente tem que ficar atento com a reposição dos nossos isotônicos e dos eletrólitos.
1: E bacana você ter falado isso, porque são coisas diferentes. Para quem tá ouvindo a gente, não pensar que os eletrólitos são como aqueles isotônicos que a gente conhece, que há muito tempo já são comercializados, né?
2: Exatamente. E o mais natural que nós temos é a água de coco.
1: Isso.
2: Que eu gosto muito também de pessoas que estão correndo no parque, na praça. Não deixe de tomar, que é o mais natural que nós temos.
1: Muito bem. Gente, eu poderia ficar horas aqui conversando com vocês, ainda teria muito mais assunto. Infelizmente, o nosso tempo está esgotado, mas isso também é uma boa notícia, porque significa que a gente pode voltar a se reunir para tratar dos outros temas que ficaram pendentes numa próxima oportunidade. Mas por hoje, eu quero agradecer muito a Calça AD, preparadora física, especialista em nutrição esportiva, nossa colunista aqui na CBN. Cal, muito obrigada por ter vindo conversar aqui com a gente.
2: Obrigada a você, Cássia. Muito obrigada, doutor, por todos os ensinamentos. Conte comigo.
1: E muito obrigada também ao doutor Guilherme Domingues, que é médico nutrólogo da Beneficência Portuguesa de São Paulo. Doutor, obrigada por ter vindo compartilhar aqui o seu conhecimento com a gente hoje.
0: É um prazer estar aqui, Cássia, e agradeço esse convite honroso e já fico disponível para os próximos.
1: Muito obrigada. Bem-Estar em Movimento de hoje vai ficando por aqui. A gente contou com a produção da Ana Luísa Bessa, também da Karina Almeida, os trabalhos técnicos em áudio e vídeo da Débora Gonçalves e a edição do Rafael Furugem. Eu volto na semana que vem e espero por você.
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0: quarta-feira, 9 de setembro de 2026. O ministro Gilmar Mendes, do STF, defendeu que a competência para analisar o afastamento do diretor da Polícia Federal deve ser do plenário da corte. O magistrado também afirmou que a ordem do ministro André Mendonça pode causar desequilíbrio na disputa político-eleitoral. As declarações foram feitas para justificar o pedido de vista, ou seja, mais tempo para analisar a decisão que afastou Andrei Rodrigues da chefia da PF. O julgamento está suspenso, mas o afastamento continua em vigor. O candidato do PL ao governo do Rio, Douglas Ruas, tentou associar Eduardo Paes a políticos envolvidos com o crime organizado durante sabatina da CBN, O Globo e Valor Econômico nesta terça-feira. Ruas citou nomes de integrantes ou aliados de partidos que apoiam Paes e também buscou se afastar de antigos aliados como Cláudio Castro e Rodrigo Bacelar. O candidato diz ser representante de uma nova geração política e negou irregularidades na Secretaria Estadual de Cidades, pasta que comandou no governo Castro. A série de sabatinas continua hoje com William Siri do PSOL. O secretário de Estado dos Estados Unidos, Marco Rubio, prometeu reconstruir a relação da Casa Branca com a Colômbia e afirmou que os dois países se afastaram durante o governo do ex-presidente de esquerda, Gustavo Petro. Rubio desembarcou em Barranquilla nesta terça-feira e iniciou uma viagem pela América Latina, que também inclui Peru e Equador. Os três países são governados atualmente por líderes alinhados ao presidente americano, Donald Trump. No horário de Brasília, 13h34.
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0: 3:36, mais uma vez bom dia, obrigado a você que nos acompanha aqui no CBN Madrugada, Ricardo Garcia comigo aqui na mesa de som e vamos juntos até às 5, hein? E agora o Dr. Luiz Fernando Correia conversando com o Milton Jung e com a Cássia Godoy.
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2: Doutor Luiz Fernando, o que que o senhor nos traz de informação sobre o rim de porco?
3: Pois é, Milton, vamos contar uma história, né, que traz alívio para um, trouxe alívio para um paciente e traz esperança para muitos, né? É, saiu essa semana na revista The Lancet a descrição, um relato de caso feito até por um médico brasileiro que está à frente da equipe, doutor Leonardo Riella, da Harvard Medical School, e ele conta a história de um paciente americano de 66 anos que vivia, dependia de diálise por insuficiência renal e que viveu durante praticamente um ano e meio com um rim de porco. E em janeiro de 2025 ele recebeu um programa experimental autorizado pelo FDA um rim de porco geneticamente modificado. A gente já tinha contado essa história, uma história parecida, em 2024, quando é a primeira vez que isso foi tentado e o paciente ficou vivo por 52 dias sem precisar de diálise. Nesse caso, esse rim funcionou por 271 dias sem que o paciente precisasse voltar a usar diálise, servindo como ponte para a espera de um transplante, que é a solução para esses pacientes, né? Então, nesse período, o próprio paciente relatou que recuperou uma vida que ele não imaginava ter. Ele voltou a acampar, ele carregava peso, ele comia sem as restrições da doença renal, mas ainda teve um tropeço, Milton. Depois de praticamente 9 meses de utilização, ele teve uma infecção bacteriana por outra causa, não tinha nada a ver com o transplante especificamente, mas aí para tratar ele precisou tirar os medicamentos que diminuem a imunidade, que é que é comum de quem recebe um transplante. E aí, com essa defesa baixa, o corpo rejeitou o órgão, ele precisou então retirar esse órgão transplantado, voltou à diálise por 80 dias, até que recebeu em janeiro agora de 2026 um rim de doador humano falecido, que funcionou imediatamente, enfim. Então é a documentação da primeira experiência onde realmente um rim de porco geneticamente modificado para não ser rejeitado pelo organismo humano funcionou como ponte para um paciente que fica aguardando um transplante renal para se ver livre da diálise, né? A gente sabe que a escassez de órgãos é a maior crise na medicina de transplantes, tanto nos Estados Unidos quanto no Brasil. Nos Estados Unidos a espera média para um rim é de cerca de 7 anos, ou seja, mais tempo que a sobrevida média de quem está em diálise, que é em torno de 5. E no Brasil cerca de 45 mil pessoas aguardam um transplante renal, segundo o Ministério da Saúde. A ideia não é substituir o transplante humano, Milton, mas como eu falei, utilizar esse transplante como uma ponte, tirando esse paciente da diálise, ele volta a ter uma vida normal e aí aguarda a possibilidade de receber um rim humano, né, de um transplante ou de um paciente falecido ou de um parente próximo, se for o caso, né? É um paciente, vamos lembrar bem, é o relato de um caso. Isso não é nada, não permite uma conclusão estatística, mas mostra que o procedimento é seguro, é viável e não tem ainda aprovação regulatória nem nos Estados Unidos, mas exatamente é assim que a ciência anda, né? Vamos de pequenos passos construindo evidências.
0: Dr. Luiz Fernando Correia conversando com Milton Jung, com a Cássia Godoy. A gente vai falar de eleições em São Paulo. Pedro Pupulin tem as informações.
4: O governador Tarcísio de Freitas, do Republicanos, lidera a disputa pelo governo de São Paulo com 42% das intenções de voto na nova pesquisa Quest, divulgada nesta terça-feira. O candidato do PT para o governo paulista, Fernando Haddad, aparece logo atrás com 27%. No levantamento anterior, divulgado em 25 de agosto, Tarcísio somava 40% das intenções de voto, enquanto Haddad registrava 27%. Já em um cenário de segundo turno, Tarcísio aparece com 48%, um ponto percentual a mais do que na pesquisa anterior, e Fernando Haddad com 31%, também um ponto a mais em relação ao levantamento de agosto. Para 69% dos eleitores ouvidos no levantamento, a escolha do candidato é definitiva. Outros 31% dizem que ainda podem mudar o voto até as eleições, em 4 de outubro. Segundo Luiz Bueno, professor de filosofia da Fundação Armando Álvares Penteado, há um fator que poderá definir a disputa já no primeiro turno.
5: É claro que a força de quem está, do incumbente, quem está ocupando a posição no governo é muito favorável, porque você tem toda a máquina, tem a comunicação, tem as obras e tudo. Então isso é uma coisa que fala muito favoravelmente a Tarcísio de Freitas em relação à Haddad. Mas tem outro aspecto também que, independentemente de ser estimulado ou não, é a rejeição. A rejeição a Fernando Haddad é muito maior do que a do governador atual, né, de Tarcísio de Freitas.
4: Pelo levantamento, 37% dos eleitores rejeitam o voto em Tarcísio, enquanto para Haddad o índice marca 57%. A Quest também apontou novo empate triplo na corrida ao Senado por São Paulo. Guilherme Derriti, do PP, tem 14% das intenções de voto junto a Marina Silva, da Rede. Simone Tebet, do PSB, tem 12% das intenções de voto. Na sequência, aparece André do Prado, do PL, presidente da Assembleia Legislativa do Estado, com 7%. Ele e Derriti representam a chapa do governador Tarcísio e do senador Flávio Bolsonaro, candidato do PL à presidência, enquanto Marina e Simone estão na chapa de Haddad. Ricardo Salles, do Novo, que concorre de modo independente no campo da direita, marcou 3% neste levantamento. No cenário presidencial, Flávio Bolsonaro aparece com 31% das intenções de voto no estado, enquanto Lula, candidato do PT à reeleição, tem 30%, um empate técnico. Augusto Cury, do Avante, registrou 8%. Ronaldo Caiado, do PSD, tem 4%. Renan Santos, do Missão, 2%, e Romeu Zema, do Novo, tem 1%. A Quaest ouviu 1.800 pessoas de 16 anos ou mais entre os dias 4 e 7 de setembro. A margem de erro é de 2 pontos percentuais, para mais ou para menos, e o nível de confiança é de 95%. O número de registro no Tribunal Superior Eleitoral é SP-00959-2026. Com colaboração de Karen Lemos, de São Paulo, Pedro Pupulim.
0: Destaque sobre as eleições no Rio de Janeiro chega com Pedro Bonenberger.
6: Candidato ao governo do Rio de Janeiro pelo PL, Douglas Ruas buscou se distanciar de Cláudio Castro, do mesmo partido, e fez ataques diretos a Eduardo Paes, do PSD, principal adversário na corrida eleitoral. As declarações foram dadas na série de sabatinas promovida pela Rádio CBN e pelos jornais O Globo, Extra e Valor Econômico. Douglas Ruas disse que não tem contato com Cláudio Castro desde que ele renunciou ao mandato em março. Apesar de ter sido secretário das cidades na gestão do ex-governador, Ruas negou qualquer proximidade com Castro, dizendo que era apenas um funcionário dele. Por outro lado, Ruas afirmou que Eduardo Paes seria um parceiro de copo do ex-mandatário.
7: O ex-governador não é candidato. Eu não sou responsável pelos atos dele. Eu sou responsável pelos meus. E tudo que eu fiz na Secretaria de Estado das Cidades, eu respondo com muita tranquilidade. Eduardo Paes e Cláudio Castro cantam junto. A primeira coisa que aparece é um vídeo publicado pelo jornal O Globo, que eles estão sambando, cantando um samba junto no palco. É um parceiro de copo dele, inclusive.
6: Ruas também repercutiu as denúncias envolvendo o Rio Previdência, que fez aportes bilionários em investimentos ligados ao Banco Master. O candidato chegou a dizer que a decisão passou pelo ex-governador.
7: Decisão de governo, não existe outra coisa. Quem manda no governo é o governador. Nada acontece no estado se não for por decisão do governador. Então, todos aqueles que estavam envolvidos lá, o presidente do Rio Previdência, secretário que estiver acima dele, o governador, tem que todo mundo pagar pelo ato que cometeu.
6: Douglas Ruas prometeu buscar investimentos para fazer a expansão do metrô do Rio. Ele também prometeu criar uma campanha com benefícios fiscais para aquisição de motos por trabalhadores do Rio e propor uma lei para indexar o crescimento dos gastos do governo ao crescimento da receita. sobre segurança pública. Ele prometeu criar um indicador de retomada de territórios dominados pelo crime.
7: Eu vou criar um outro indicador que é o da retomada de território. E esse sim será o principal na avaliação de desempenho dos nossos policiais. O delegado e o comandante do batalhão da área, eles vão receber a missão. Eles vão ter que provar ao ISP que aquelas comunidades foram restabelecidas o direito de ir e vir e a liberdade econômica para que aquelas pessoas possam escolher, por exemplo, o seu fornecedor do sinal de internet.
6: Douglas Ruas também minimizou a perda de apoio da Federação PP União Brasil, que culminou na desistência de Rogério Lisboa, escolhido primeiramente como vice na chapa. Ruas disse que foi chamado para concorrer ao governo por Flávio Bolsonaro e que a candidatura nunca dependeu de alianças políticas. Do Rio de Janeiro, Pedro Borenberger.
0: E o tema continua sendo eleições. Vamos abrir espaço para o Milton Jung, Cássia Godoy e convidados.
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0: O crime organizado atravessa fronteiras estaduais, movimenta dinheiro em diferentes regiões e desafia polícias que ainda trabalham com sistemas, estruturas e estratégias pouco integrados. Hoje, na série 50 Debates para o Brasil, nós vamos discutir a federalização da segurança pública. Será que o Brasil precisa de um comando nacional para enfrentar o crime organizado? Ou de uma integração maior entre as forças sem retirar dos estados o controle sobre suas polícias? Para esse debate, nós convidamos Alberto Kopczyk, diretor do Instituto Cidade Segura e autor do Manual de Segurança Pública Baseado em Evidências, e Guaraci Mingardi, analista criminal, pesquisador em segurança pública, que já foi diretor do Ministério da Justiça. Alberto Kopczyk, muito obrigado pela sua gentileza ter aceitado nosso convite. Bom dia.
1: Bom dia, Milton. Bom dia, Cássia. É um prazer falar com vocês. Bom dia, Guaraci.
0: Guaraci Mingardi, muito obrigado também, Guaraci Mingardi, pela oportunidade que nos dá aí, trazendo seus argumentos também para este debate. Um bom dia.
2: Bom dia, eu agradeço o convite, vamos ver se adianta.
0: Bom, e aí, conforme a gente havia combinado, são duas perguntas para cada um de vocês. Cássia Godoy e eu fazemos as perguntas e vocês têm cerca de 2 minutos para cada uma das respostas. Eu começo com você, Alberto Kopczyk. O senhor, por exemplo, defende uma atuação mais centralizada da União. Na prática, quais poderes e responsabilidades deveriam sair dos estados e passar para o governo federal?
1: Olha, Milton, eu acho que não há muita dúvida de que a União tem que ter um papel mais forte, né, no tema da segurança pública. Hoje a gente convive com facções nacionais, grandes organizações que estão aí em mais de 15, 20 estados do país, são os maiores distribuidores de drogas do mundo. Então não há dúvida que a União tem que ter um papel mais forte. Eu não diria que exatamente é federalização, né? Eu acho que não se trata de tirar poder das polícias estaduais, nós temos é que fortalecer as polícias estaduais, modernizar elas, mas a União tem que ter mais capacidade de induzir as políticas no país. Vou dar 2 exemplos muito simples, né? Guardas municipais, que hoje já são a segunda maior força do Brasil, que não tem nem seu papel muito bem definido. A União deveria ter no mínimo uma escola nacional para formar essas lideranças, esses líderes de guardas municipais, senão o que a gente vê sempre é oficiais das polícias militares vão para as guardas, né, que são instituições completamente diferentes. Por que que a União não tem um papel realmente forte de uma doutrina para as guardas? E vou dar um outro exemplo, é o problema dos fuzis no Rio de Janeiro, agora é algo bem grave. Né? É uma responsabilidade da União cortar o tráfico internacional e nacional de fuzis. Não precisa, talvez, nenhuma lei nova, Milton. O que a gente precisa é aumentar a capacidade da União. Eu acho, por exemplo, felizmente nós temos a Polícia Federal, mas eu acho o tamanho dela pequeno. Né? As polícias em outros países, polícias federais com essas atribuições todas que a Polícia Federal tem, são muito maiores. Então, hoje, a Polícia Federal não tem capacidade de responder a essa demanda na velocidade que é necessário para realmente enfrentar essas facções.
0: Aí me permita, então, ouvir agora a Guaraci Mingardi a propósito desse mesmo assunto, até pegando esse gancho que o Kopczyk nos traz, quer dizer, falando ali de facções criminosas, atuam em vários estados, até fora do país, enquanto as polícias permanecem subordinadas aos governos estaduais. Guaraci Mingardi, como enfrentar essas organizações nacionais sem esse comando nacional?
2: Não dá. Porque vamos pensar em alguns casos mais comuns, o PCC, o Comando Vermelho, eles são nacionalizados até certo ponto, né? Não são exatamente uma estrutura formal, o Comando Vermelho menos ainda, o PCC é um pouco mais centralizado. Mas você precisa ter uma capacidade de atuar nacionalmente contra eles. Então, o principal papel da União que você tem que aumentar, aliás, são dois. O primeiro é a investigação. A investigação sobre isso tem que ficar, pelo menos, com a participação da Polícia Federal. Não adianta as polícias estaduais investigarem um pouquinho aqui, outra investiga um pouquinho ali. Você tem que fazer com que exista maior participação da federal nisso aí, certo? Da Polícia Federal, ou das polícias federais, que, no caso, a Polícia Rodoviária Federal também. E pensa, se você não fizer isso aí, o que vai acontecer? O que acontece agora? você tem uma investigação estadual que pega alguém, aí esse alguém indica alguém fora do estado, e quem continua? Como continua essa investigação em outro estado? Vai ter que entrar num acordo com outro estado, vai começar tudo de novo lá. Você tem que ter uma espécie de federalização nisso, não é federalização total, não é a Polícia Federal mandando nas outras polícias, mas é coordenando essas investigações que ultrapassam fronteiras. Pelo menos isso nós temos que ter.
3: Então, uma das questões, eu gostaria de ouvir os dois a respeito disso, em relação a descentralizar esse papel dos agentes na segurança pública, seria como definir responsabilidade, medir desempenho de cada esfera do governo? Essa seria uma das dificuldades de ter um modelo descentralizado? Começando pelo Alberto, por favor.
1: Olha, vamos pegar um exemplo que a gente conhece bem no Brasil e de sucesso, né, apesar dos seus problemas, que é o SUS. Então, o SUS hoje, por exemplo, ele é municipalizado, né, toda a atenção primária. E, por outro lado, a União tem um papel muito forte no SUS, né? Todo o medicamento, todo o tratamento, a União passa pela União, né? A União tem grande capacidade de indução, tem centenas de servidores trabalhando no DataSUS, trabalhando nas fundações, né? Na segurança, nós não temos praticamente servidor público. Nós temos uma Secretaria Nacional que não tem 10 servidores públicos permanentes lá. Eu sei que é inacreditável, né? Talvez os ouvintes não acreditem nisso. E olha, já passou vários governos, né? Não é de A ou de B, né? As Forças Armadas têm 4 ministérios, os das 3 forças e mais o da defesa. A segurança tem algumas salas espalhadas lá no ministério, não tem estrutura institucional. Então, realmente é criar um ministério, mas não só isso, é criar estrutura, um Instituto Nacional de Segurança, né, para a gente, por exemplo, nessa sua pergunta, poder fazer uma reunião todos os meses com todos os estados para fazer análise de indicadores, para ver os problemas, para fazer articulação. Agora, felizmente, né, o governo criou 2 escritórios antifacção nesse Plano Nacional contra o Crime Organizado, que vai na direção certa. Então, criou os primeiros 2 escritórios, um no Rio e um em São Paulo, descentralizando o COAF. Só que agora nós precisamos fazer isso em 27 estados, né, ter grandes centrais integradas de inteligência financeira. A gente precisa que a União, por exemplo, possa pegar o Fundo Nacional e esse tema que o Guaraci falou da investigação, né? Passar recursos, por exemplo, vamos investir nas polícias civis do Brasil, que muitas vezes são esquecidas, né? Porque é muito mais fácil, né? Estamos no momento eleitoral, todo mundo, claro, bota policiais militares, que são fundamentais, tem muito mais visibilidade política, e esquece a Polícia Civil. Só que para combater crime organizado é investigação. Então a União tem que realmente fazer uma força-tarefa, ampliar o sistema penitenciário federal. Acho que isso também é um assunto fundamental para lidar com esse tipo de organização e ter muito mais capacidade institucional. Por que não dobrar o tamanho da Polícia Federal? Né? Uma polícia de excelência, a despeito de qualquer questão política, de 12 mil policiais, a União não pode botar mais 10, 12 mil policiais?
3: Alberto, talvez vou pedir para você concluir o seu pensamento. Obrigado.
1: Claro, mas é isso. Então, realmente aumentar a capacidade institucional da União, acho que é a chave.
3: Guaraci, a sua avaliação, dá para definir responsabilidade, medir desempenho no modelo descentralizado?
2: Dá. É uma coisa que tem que ser construída, não dá, não vai acontecer de hoje para amanhã, você tem que ir construindo aos poucos, e mexendo aqui, mexendo ali, para poder saber o que cada um está fazendo. Vou dar um exemplo de como não funciona, certo? Quando eu passei no Ministério, bastante tempo atrás, o Alberto também estava lá, fizemos reuniões com o pessoal dos DENARTs, Departamento de Narcóticos de alguns estados. Eles nem sabiam quem era quem, eles não se conheciam, nunca tinham trocado uma palavra. Então, se você deixar só para os estados fazer essa interligação, não dá. A União tem que fazer, e a União vai ter que medir o resultado. Vai poder ter que poder dar pitaco, poder falar o que aconteceu em cima dos números, certo? Dar resposta que dá a cada um dos estados. Porque vamos pensar o seguinte, boa parte do dinheiro que vai para os estados, que é aplicado nas polícias em geral, vem da União. Alguns estados precisam mais, outros menos, mas todos ficam com dinheiro que vem da União para fazer alguma coisa. Então, já que vem o dinheiro, vamos trabalhar junto, pelo menos, né? Isso que o Roberto falou é o óbvio também, eu acredito, assim como ele, nós já discutimos coisas assim, que é Polícia Civil está cada vez mais espremida, está cada vez menor. Os governos não se interessam por Polícia Civil porque não aparece tanto. Então, em época da eleição, né, como ele falou, vamos colocar dinheiro só na Polícia Militar porque o cidadão percebe mais. Então, uma das coisas que tem que fazer é a União tem que forçar, levar mais dinheiro para as polícias civis, forçar os estados a despenderem mais com isso e trocar informações na área de investigação e de inteligência. Tem que fazer as pessoas trabalharem juntos nisso. O policiamento do cotidiano fica por responsabilidade dos estados, tudo bem, é isso que tem que acontecer. Agora, a parte que envolve organizações que atuam em vários locais tem que ter um pouco mais de centralização do conhecimento, do controle, tá? Eu não acredito, Roberto, que dá para você fazer uma reunião com as 27 unidades da União. Eu acredito mais que dá para você fazer assim por região, pelo menos para começar, certo? Por região, aqui no Sudeste, por exemplo, eu, São Paulo, Minas, você faz reuniões ali, e Espírito Santo, né? Você faz reuniões ali, faz uma reunião no Sul, outra, e depois vai ampliando isso. É assim que a gente tem que fazer, na minha opinião.
0: Guaraci Mengard e Alberto Koptic, muito obrigado pela participação de vocês aqui nessa discussão, trazendo seus argumentos para que as pessoas também possam desenvolver o seu próprio pensamento crítico em relação a esse tema da segurança pública que toca tanto a nós.
4: Milton Jung e a Cássia Godoy, levando a você, ouvinte aqui do CBN Madrugada, informações para que você tenha melhores condições de escolher seus candidatos na próxima eleição. A gente vai continuar falando de segurança pública, mais um caso de feminicídio envolvendo policial militar. Lucas Taveira tem as informações.
5: A investigação sobre a morte da técnica em radiologia Larissa Cruz Morata, de 29 anos, mudou de rumo depois que a perícia apontou a trajetória da bala que matou a vítima. A informação embasou o pedido de prisão temporária do policial militar Vinícius Costa Silva, de 26 anos, marido de Larissa. A técnica em radiologia foi encontrada com um tiro na cabeça dentro do banheiro da casa onde morava, com a arma do marido em Embu das Artes, na Grande São Paulo. O laudo aponta que o tiro foi dado da esquerda para a direita. O documento diz que, como era destra, Larissa não poderia ter feito disparo com esse tipo de arma sem ser com a mão dominante. Os peritos também apontaram que não havia marcas de um disparo a queima-roupa. Segundo a Secretaria da Segurança Pública, a investigação encontrou inconsistências na versão de suicídio apresentada pelo PM e pela irmã dele, que também estava na casa do casal no momento do disparo na manhã de domingo. No depoimento, o PM disse que, horas antes da morte, tinha conversado com Larissa e pedido a separação. O soldado disse que foi dormir após a conversa e acordou com o som do disparo. A família de Larissa contesta essa versão. A avó, Maria Aparecida, e o pai, Edson Morada, disseram à TV Globo que o marido tinha ciúme excessivo.
6: Ele era possessivo, ele fez ela sair do serviço, ela é formada, radiologia, trabalhava, ele fez ela sair do serviço. Ele levava a irmã dele para ficar com ela, para ninguém lá, ele levava a irmã dele para ficar com ela. A gente não podia ir lá, não.
7: Eu sempre vi hematomas nela, tanto eu quanto as primas dela. Sempre vi uma mancha roxa aqui, outra mancha roxa aqui. O que foi isso, Larissa? Ah, bati na cama.
5: Os investigadores também apuram indícios de que Vinícius apagou mensagens recentes do celular. Ele não forneceu a senha do aparelho, que foi apreendido. Larissa deixou um filho de 2 anos. A defesa do PM nega as acusações e afirma que ela tirou a própria vida diante de uma eventual ruptura do relacionamento. O soldado da PM foi preso nesta segunda-feira durante o velório de Larissa. Ele passou por audiência de custódia e teve a prisão temporária mantida. O policial continua preso no presídio militar Romão Gomes, na zona norte da capital. De São Paulo, Lucas Taveira.
4: 4:02, vem aí Matheus de Souza.
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0: quarta-feira, 9 de setembro de 2026. O presidente do Supremo Tribunal Federal, Edson Fachin, se manifestou em meio à crise institucional que envolve ministros da corte e investigações relacionadas ao caso Master. Durante um evento do Conselho Nacional de Justiça, também presidido por Fachin, o magistrado afirmou que o judiciário brasileiro não vai se afastar dos deveres previstos na Constituição. Sem mencionar diretamente a disputa entre os ministros Alexandre de Moraes e André Mendonça, Fachin disse estar convencido de que a justiça brasileira está preparada para enfrentar os desafios atuais. A nova pesquisa Quest mostra o candidato à reeleição em São Paulo, o governador Tarcísio de Freitas, do Republicanos, com 42% das intenções de voto. Já Fernando Haddad, do PT, aparece com 27%. O levantamento ouviu 1.800 pessoas de 16 anos ou mais entre os dias 4 e 7 de setembro. Para a maioria dos eleitores entrevistados, a escolha do candidato é definitiva, ou seja, eles não devem mudar o voto até as eleições em outubro. A margem de erro é de 2 pontos percentuais para mais ou para menos, e o nível de confiança é de 95%. A pesquisa foi encomendada pela TV Globo e está sob o registro SP00959/2026. A Itália rejeitou o pedido do Brasil para que o italiano Leonardo Badalamenti cumprisse no país europeu uma pena imposta pela justiça brasileira. Filho de um líder da Cosa Nostra, máfia siciliana, Badalamenti foi condenado em São Paulo a 5 anos e 10 meses de prisão em regime fechado por tráfico de drogas. Atualmente, ele está solto e vive em Palermo. A corte italiana citou a falta de um acordo internacional que permita o cumprimento na Itália de uma pena determinada no Brasil. O horário de Brasília, 4:04.
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3: 4:06. Bom dia, você que nos faz companhia aqui no CBN Madrugada com Ricardo Garcia. Vamos juntos até às 5, hein? Daqui a pouquinho os principais destaques do dia. Agora a Josélia Pegorim traz pra gente a previsão do tempo para esta quarta-feira em todo o Brasil.
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4: Nesta quarta-feira, uma frente fria vai se afastando aos poucos do litoral sul da Bahia. Mas essa frente fria ainda vai provocar chuva nesta região baiana. Na maioria das áreas do Nordeste, também no norte do Brasil e no estado de Mato Grosso, Goiás e no Distrito Federal, o sol vai aparecer forte nesta quarta-feira. O calor aumenta e aí temos pancadas de chuva que podem acontecer em todas as áreas da região norte do Brasil. Essas pancadas de chuva podem ser moderadas a fortes em Roraima, no Amazonas e também no Pará. Já na região nordeste do Brasil, ainda tem alguma chuva de moderada intensidade na faixa litorânea entre Natal e a região de Maceió. É no centro-sul do Brasil que as condições para a chuva começam a aumentar novamente. Especial atenção nós teremos nos próximos dias para o estado do Paraná. É a região onde mais deve chover no Brasil nesses próximos dias. E já nesta quarta-feira, todo o estado do Paraná entra numa situação de alerta para chuvas de forte intensidade. A quinta e a sexta-feira serão dias ainda muito mais instáveis no estado do Paraná, com grandes volumes de chuva. O estado de Santa Catarina também tem risco de temporais nesta quarta-feira. No norte e nordeste do Rio Grande do Sul, algumas pancadas de chuva de moderada para forte intensidade. Outra situação de atenção também será para o sul de Mato Grosso do Sul e no estado de São Paulo. São duas áreas onde também poderemos ter chuvas de moderada para forte intensidade nesta quarta-feira e principalmente a partir de quinta-feira. Para esta quarta-feira também dá condições para pancadas de chuva em todo o estado do Rio de Janeiro, no Espírito Santo, em Belo Horizonte, em todo o centro-sul e oeste de Minas Gerais. Josélia Pegorim, da Clima Tempo para a CBN.
3: Quatro horas e oito minutos. O presidente do STF, Edson Fachin, deu prazo até sexta-feira para que o ministro André Mendonça se manifeste sobre o recurso da Advocacia Geral da União contra o afastamento do diretor-geral da Polícia Federal. O governo tenta derrubar a decisão liminar que afastou cautelarmente Andrei Rodrigues, figura próxima do presidente Lula, e o diretor de inteligência da PF, Leandro Almada. 11 diretores da corporação colocaram os cargos à disposição em solidariedade ao diretor-geral. A decisão foi elogiada por candidatos da oposição e criticada por aliados de Lula, que veem uma interferência no processo eleitoral às vésperas do pleito. O presidente do STF fez uma reunião com auxiliares para tratar da escalada da crise. Para conter a crise sem precedentes, o ministro está sendo aconselhado a tirar das mãos de Mendonça e assumir a relatoria dos casos Master e INSS. Durante evento no Conselho Nacional de Justiça, Fachin afirmou que o judiciário está preparado para enfrentar desafios e agir dentro da Constituição.
5: Os dias de hoje reclamam esse diálogo permanente, reclamam que tenhamos uma resposta à altura dos desafios. E eu estou plenamente convencido de que o Poder Judiciário brasileiro está à altura dos desafios que se lhes apresentam no momento contemporâneo. E a justiça brasileira não faltará à legalidade constitucional, por certo, por seus deveres que decorrem da própria Constituição.
3: Ao pedir a revogação da liminar que afastou o diretor-geral da Polícia Federal, a AGU apontou contradição processual do ministro André Mendonça. Jorge Messias lembrou que o próprio magistrado havia defendido antes o envio do tema ao plenário, mas submeteu o afastamento à segunda turma. A União argumentou ainda que a decisão de Mendonça violou a prerrogativa constitucional privativa do presidente da República de nomear e exonerar o comando da Polícia Federal. Para justificar os afastamentos preventivos da cúpula da PF, André Mendonça afirmou ter sido alvo de um monitoramento sistemático e ilegal conduzido pela inteligência da Polícia Federal durante todo o mês de agosto. O magistrado classificou os relatórios como apócrifos, sem valor probatório e sem timbres oficiais. Mendonça acusou a cúpula da Polícia Federal de usar a estrutura estatal para alimentar acusações do ministro Alexandre Moraes no inquérito das fake news. O relator do caso Master sustentou que a permanência dos diretores nos cargos trazia risco iminente de acesso antecipado a diligências e vazamento de investigações em curso. A decisão individual de André Mendonça foi referendada na segunda turma pelos ministros Cássio Nunes e Luiz Fux, formando maioria favorável aos afastamentos. O julgamento acabou suspenso após pedido de vista do ministro Gilmar Mendes, que defendeu a remessa do processo para a deliberação do plenário físico, diante dos reflexos no calendário eleitoral. Para a professora de Direito Marina Faraco, há conflitos na decisão inédita do ministro André Mendonça.
6: Essa é a primeira vez que a gente tem efetivamente o afastamento cautelar, né, determinado pelo Supremo do diretor da Polícia Federal. Nós nunca tivemos antes uma decisão nesse sentido. O que houve lá atrás foi em relação a Alexandre Ramagem, né, houve uma decisão do Supremo Tribunal Federal na época, relatada pelo ministro Alexandre de Moraes, que na verdade proibiu a posse. Então essa talvez seja a principal problemática, né, de uma possível violação às competências do presidente da República.
3: A advogada constitucionalista Vera Chemin avaliou que o ministro André Mendonça adotou precedentes utilizados no STF e tem prerrogativa para afastar o diretor da Polícia Federal.
7: Como é que você vai conduzir uma investigação com o nome que está lá conduzindo a investigação e que foi citado? Não pode. Lá na PGR, caberia ao Conselho Superior do Ministério Público decretar também o afastamento cautelar de Paulo Goulet e colocar outro procurador no lugar dele. É necessário saliar as instituições para que se possa fazer uma investigação técnica e imparcial.
3: Logo após a decisão do ministro André Mendonça, 11 diretores da Polícia Federal divulgaram nota pública de desagravo em defesa de Andrei Rodrigues e Leandro Almada e colocaram os próprios cargos à disposição. A Associação Nacional dos Delegados de Polícia Federal afirmou que o afastamento só poderia ser validado pelo plenário do Supremo. A entidade destacou que a apreciação pelo colegiado é essencial para resguardar o devido processo legal, garantir a estabilidade da Polícia Federal e prevenir eventuais nulidades em apurações em andamento. O novo diretor-geral interino da Polícia Federal, William Murad, saiu em defesa de Andrei Rodrigues.
8: Hoje, temos uma Polícia Federal que atua com autonomia, guiada pela Constituição Federal e pelas leis, pela responsabilidade institucional e pelo compromisso com a justiça e com a sociedade brasileira. É atuação técnica, imparcial e livre de qualquer viés político que nos permite defender nossa instituição de qualquer ataque. Não importa de onde venha, não nos deixaremos abalar por ataques. Venham de onde vier. E aqui reafirmamos e reafirmo a nossa total confiança na direção-geral, no diretor-geral da Polícia Federal, Andrei Rodrigues.
3: Empresários, executivos do mercado financeiro e juristas farão hoje uma reunião virtual emergencial para redigir um manifesto em defesa das instituições e do aperfeiçoamento do judiciário. O encontro reúne juristas Miguel Reale Júnior e José Eduardo Cardoso, além de lideranças empresariais como Pedro Passos, da Natura, e Josué Gomes, da Coteminas. Outro manifesto, assinado por 157 empresários, executivos, economistas, cientistas e personalidades, defende o afastamento de suspeitos, rapidez no esclarecimento dos fatos e adoção de código de conduta no STF. A lista inclui nomes como Armínio Fraga, Helena Landau, Gustavo Franco, Maílson da Nóbrega, Luciano Huck e Maiana Zatz. O manifesto, liderado pela Fiesp e assinado por mais de 2.600 entidades, também cobra do plenário do STF o exame dos fatos que detonaram a crise no Supremo. Como informamos ontem aqui, 13 ministros aposentados do STF enviaram carta ao presidente da Corte, Edson Fachin, cobrando uma sessão plenária pública e urgente para investigar a crise, classificada por eles como a mais aguda da história. Na TV Globo, o ministro aposentado Carlos Veloso disse que tem convicção de que Fachin vai levar o caso para o plenário da Corte.
9: Determine o quê? Uma investigação e que essa investigação seja rigorosa, mas com observância do devido processo legal. O devido processo legal compreende, sobretudo, o direito de defesa e que realmente os fatos que têm sido divulgados são gravíssimos.
3: O presidente Lula não comentou publicamente o afastamento do delegado-geral da Polícia Federal. Após a decisão do ministro André Mendonça, o candidato à reeleição se reuniu com o ministro da Justiça, Wellington César Lima, e com o advogado-geral da União, Jorge Messias, para discutir a reação do governo. O candidato do PL, Flávio Bolsonaro, elogiou a decisão de André Mendonça e atacou Andrei Rodrigues e Alexandre de Moraes.
10: Todo mundo indignado com o que está acontecendo com o Supremo e entendendo que o Alexandre de Moraes não tem mais nenhuma condição de ser ministro do Supremo. Né? Se ainda havia alguma justificativa para algumas pessoas estarem segurando na mão dele e dando suporte para ele fazer o que ele fazia, hoje todo mundo já entendeu que ele não tem nenhuma condição moral de fazer mais isso, e eu tenho certeza que não tem mais ambiente para ele dentro do Supremo, não tem mais ambiente para ele na sociedade, ele tem que pagar pelo que ele está fazendo aí.
3: Ronaldo Caiado, do PSD, classificou a decisão de André Mendonça como acertada diante do suposto monitoramento ilegal.

0: Romeu Zema, do Novo, comemorou o afastamento do diretor-geral da Polícia Federal.
1: Ótima notícia para a gente começar a semana depois de um 7 de setembro na segunda-feira. Não tem notícia melhor para o Brasil. Vamos em frente. Sou muito confiante que esse país vai ser o país dos brasileiros.
0: O candidato do Missão, Renan Santos, também celebrou o afastamento de Andrei Rodrigues, mas cutucou bolsonaristas e lulistas.
2: Eu estou vendo agora bolsonaristas comemorando, mas o que vocês estão comemorando? Vocês estão comemorando que caiu o Andrei Rodrigues porque ele tinha ligações com o Daniel Forcado? Então tinha que cair o candidato de vocês também, né? E lulistas estão preocupados, mas não estão preocupados também com a relação do próprio Lula com isso? Ou não estão preocupados por conta das indústrias da impunidade que toca o Brasil? Um tema que deveria ser objetivo, ele é tratado de maneira subjetiva por os lados da política brasileira, simplesmente porque eles não têm vontade concreta em melhorar o Brasil, eles só querem defender seu ladrão de estimação.
0: O candidato do Avante, Augusto Cury, lamentou os acontecimentos recentes envolvendo ministros do STF e apresentou uma proposta para mitigar influências políticas sobre o trabalho da Polícia Federal.
3: É uma pena que está ocorrendo isso, realmente. O Brasil precisa ser passado a limpo, porque a Polícia Federal tem que ser uma polícia de Estado, não é polícia de um partido ou de um nome ou de uma sigla.
0: 4 horas e 21 minutos. Dois times brasileiros disputam hoje os jogos de ida das quartas de final da Libertadores. Às 7 da noite, Palmeiras recebe a LDU do Equador no Nubank Park. Às 9:30, o Corinthians encara o Estudiantes da Argentina fora de casa. Ontem, o Fluminense venceu o argentino Platense por 2-0 no Maracanã. Pela Copa Sul-Americana, o Vasco empatou em 0-0 com Santa Fé na Colômbia. O São Paulo perdeu por 1-0 para o Boca Juniors em Buenos Aires. Hoje tem Santos e Atlético Mineiro às 7 da noite na Vila Belmiro.
4: Brasil!
0: O técnico Carlo Ancelotti anuncia hoje a primeira convocação da seleção brasileira após a Copa do Mundo, hein? Às 3 da tarde, na sede da CBF, no Rio de Janeiro, o treinador vai divulgar a lista dos jogadores que defenderão o Brasil nos amistosos contra Austrália e Índia entre o fim de setembro e o início de outubro. 4 horas e 22 minutos, espaço aberto agora aqui no CBN Madrugada para o Merval Pereira conversando com Cássia Godoy.
5: Merval, na manhã de hoje, todo mundo pego de surpresa com a determinação do ministro André Mendonça do Supremo de afastar da função diretor-geral da Polícia Federal, Andrei Rodrigues. Aí ele pediu que a decisão fosse avaliada pela segunda turma do Supremo. Um dos ministros, Gilmar Mendes, pediu vista, mas mesmo assim os outros anteciparam o voto e já há votos suficientes, Merval, para manter essa determinação de André Mendonça. Mais um item para promover a escalada dessa crise, Merval?
6: É, claro, mais um item. E isso não vai ficar por isso mesmo, né? Vai haver uma reação do outro lado. E é impressionante que o Mendonça tenha conseguido a maioria da segunda turma, né? Porque aí reforça mais ainda a figura dele dentro do Supremo. E isso vai ter grande repercussão. É uma situação muito complicada do governo, porque o governo está intimamente ligado ao Supremo e ao Alexandre de Moraes, né? E cada vez que há uma derrota do grupo do Alexandre de Moraes, é uma derrota do governo Lula também. O Lula para poder governar, porque tinha minoria no Congresso,

0: Ele se entregou ao Supremo como sendo o apoio dele, né? E agora esse apoio tá se virando contra ele. É, eu acho que a situação está ficando cada vez mais complicada.
1: Erval, passando para o assunto da nova Quest que a gente ouviu há pouco, para além desse grande dado, né, que é o fato de Lula e Flávio Bolsonaro empatarem em 41% no eventual segundo turno, você chama atenção na sua coluna no Globo, Merval, para o desenho que as últimas três rodadas formam, né? Essa boca do jacaré em favor da oposição. O que isso significa?
0: É, na estatística você tem essa figura da boca do jacaré. Quando a distância entre os candidatos está aumentando muito, a boca do jacaré abrindo, né? E isso indica a vitória de quem está na frente, né? E ao contrário, quando quem está na frente está caindo e o segundo colocado está subindo, que é a tendência das últimas pesquisas, o Lula caindo e o Flávio subindo, mesmo que seja dentro da margem de erro, de ponto em ponto essa diferença ficou justa, né? 41% para cada um. Então, a boca do jacaré fechando é sempre ruim para... é bom para a oposição, é bom para o candidato que está enfrentando o incumbente, né? E a tendência que as pesquisas mostram é exatamente essa, a boca do jacaré fechando, e a tendência se mantida é o Flávio sair em próximas pesquisas à frente do Lula, mesmo que seja por um ponto, dois pontos, tal. É o que indicam também os técnicos dos partidos.
2: E lembrando que nós estamos a menos de um mês do primeiro turno das eleições.

0: 4:26. A gente acompanhou aí o Merval conversando com a Cássia Godoy. Agora a Bela Megali com a Carol Moran e Débora Freitas.
1: O Bela, Andrei Rodrigues já foi comunicado, né, do afastamento preventivo que foi determinado por André Mendonça. Já esvaziou as gavetas?
2: Não esvaziou as gavetas, não limpou as gavetas e trabalha para retornar ao posto o mais rápido possível, Débora. O chefe da Polícia Federal, o Andrei Rodrigues, ele deixou a sala dele no início da tarde dessa terça-feira, ali na sede da corporação, que fica em Brasília, após a determinação de afastamento do cargo pelo ministro André Mendonça ter sido confirmada ali, né, já pela maioria da segunda turma. O Gilmar Mendes pediu vista, mas já tem maioria para que a decisão dele prevaleça ao menos na segunda turma. E aí, quem ficou no posto como o atual chefe da PF é o número 2 da corporação, o William Murad, que inclusive é uma pessoa muito próxima do Andrei, né? E é um nome até defendido por ele para seguir no comando da Polícia Federal, caso ele não consiga retornar à cúpula, ao comando da PF, Débora. Agora, os integrantes do órgão acreditam que a chance é grande do Andrei conseguir recuperar a cadeira. Eles esperam que a decisão do Mendonça de afastá-lo seja revertida num curto prazo, num prazo de 1 a 2 dias. O próprio Andrei tem a mesma expectativa e a esperança está depositada numa ação que vai ser apresentada pela Advocacia Geral da União, pedindo que seja derrubado o afastamento imposto ao chefe da Polícia Federal. O advogado-geral da União, Jorge Messias, inclusive está sendo muito criticado ali pela cúpula da PF por demorar a protocolar essa demanda. Eles afirmam que isso já devia estar pronto. O Messias tem dito que vai apresentar isso até amanhã, mas tem um senso de muita urgência ali na cúpula da PF. Cada minuto que passa é visto como momentos que enfraquecem o Andrei. Então, querem uma reação muito rápida. Então tem esse desejo de que o Messias apresente o quanto antes esse pedido, né? Que é tudo que indica que vai ser um pedido ali direcionado diretamente ao ministro Edson Fachin. E eu falei com ministros que avaliam que tem sim espaço para reverter isso, porque ao determinar um afastamento do Andrei Rodrigues, enquanto o Fachin pedia explicações tanto para o chefe da Polícia Federal quanto para outros ministros, o Mendonça fez uma espécie ali de atropelo dos ritos, não esperou o presidente do Supremo Tribunal Federal, que está tentando colocar a bola no chão em meio à maior crise institucional que a corte vive. Então, os ministros avaliam que, diante desse atropelo, pode ser que sim, o Fachin atenda a essa demanda, e outros ministros, caso o caso seja levado à apreciação do plenário, pela maneira assodada e atropelando o presidente da corte, que a decisão de André Mendonça sobre o afastamento de Andrei Rodrigues foi tomada, Débora e Carol.
1: Bela, obrigada, viu? Esse assunto vai render ainda nos próximos dias, talvez a gente até te chame para uma participação especial. Beijo, até.
2: Beijo, tô a postos e até.
0: 4:30. Obrigado a você que nos acompanha aqui no CBN Madrugada. Muitas mensagens chegando aqui. Rose Canato, obrigado, Rose, pela mensagem. Itaici, em Indaiatuba, ali próximo de Campinas, muitíssimo obrigado pela mensagem, pela companhia. Márcio Alexandre, de Caratinga, Minas Gerais, também manda o seu bom dia. Manuel Ramos, Maceió, Alagoas, também muito obrigado ao nosso ouvinte aqui, o Gilmar Alves, de Campos, em Juazeiro, na Bahia. Cecel Peixoto, sabe onde está o Cecel, Ricardo Garcia? Cecel está no Uzbequistão. Aqui 10:30 da manhã, ele mandou às 2:30 da madrugada, então agora já é 12:30 lá no Uzbequistão. Cecel já deve estar almoçando, né? E o que será que Cecel almoça no Uzbequistão, Ricardo Garcia? Se ele estiver nos ouvindo ainda, ele vai mandar aqui qual que é o menu desse almoço de quarta-feira no Uzbequistão. Obrigado pela companhia. Via YouTube também, muita gente trocando ideias aqui no nosso chat. Obrigado ao Nivaldo Paisani, de Taquaritinga. Davi Guerreiro chegando aqui. Também ouvinte Arthur. Obrigado a você que interage também pelo e-mail. Entra lá no site cbn.com.br e clica no Fale com Âncora. E muita gente interagindo também. Muito obrigado pela companhia aqui nas redes sociais no arroba PHC Galvão. Repetindo, arroba PHC Galvão. Agradeço demais a companhia. O Nagel Noronha está por aqui. Marco Antônio Herrera. Ah, o Marco Antônio Herrera mandou mensagem aqui, viu, Ricardo Garcia? Esteve comigo lá no domingo na Bienal do Livro. Agradeço demais a presença do Marco Antônio, que é professor da rede pública em São Paulo e nos deu a honra da sua presença no domingo lá na Bienal do Livro. E eu aproveito aqui, né, Ricardo Garcia, para lembrar que estarei de novo lá na Bienal do Livro nesta sexta-feira, a partir das 16h, das 16h às 17h, nesta sexta-feira, lá na Bienal do Livro, no estande da Livraria Drummond. E vale lembrar os nossos ouvintes que é importante adquirir o ingresso com antecipação. Eu fiquei muito feliz, viu, Ricardo Garcia, pelo que eu vi no domingo lá na Bienal do Livro. Uma coisa simplesmente impressionante. Aquele distrito IMB estava simplesmente abarrotado de gente. Impressionante. E uma garotada, jovens por todos os lados, ali transitando, muitos ali sentados no chão, lendo, um astral maravilhoso na Bienal do Livro nesse último fim de semana. E eu fiquei sabendo, não sabia disso, os ingressos do último fim de semana, praticamente um mês antes da Bienal, já estavam esgotados. Então a gente percebe aí como há uma busca enorme, uma demanda enorme por literatura e literatura impressa, né? Porque com certeza você, Ricardo Garcia, ouvinte CBN, ouvinte, já devem ter escutado aquela ideia: ah, mas o papel, né? O pessoal agora é tudo no digital, é no celular. E não tem nada disso, né? Porque o que a gente viu lá foi uma garotada, jovens, adultos, idosos, mas muitos jovens, aproveitando os estandes com muita novidade, muitas atrações também na Bienal. Então confesso que fiquei muito emocionado com o que eu vi domingo lá na Bienal. Lembrando que ainda há ingressos para hoje, que é quarta-feira, quinta, sexta-feira, sábado, no final de semana é bom o ouvinte já dar uma checada aí, porque não há certeza se há ingressos ainda. Eu olhei há um tempo atrás aqui, mas daqui a pouco a gente vai dar a informação correta, porque é muito importante comprar os ingressos com antecedência, porque o evento é um sucesso estrondoso. Então, você ouvinte CBN, aqui do CBN Madrugada, ficaria muito contente se puder encontrar lá na próxima sexta-feira. Então, a partir das 16h, estarei lá das 16h às 17h no estande da Livraria Drummond para autografar o meu mais recente livro, Quem Você Ajudou Hoje. 4h34, vem aí Matheus de Souza.
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0: quarta-feira, 9 de setembro de 2026. O presidente do Supremo Tribunal Federal, Edson Fachin, está sendo aconselhado a assumir a relatoria do inquérito das fake news e também dos casos relacionados ao INSS e ao Banco Master. Os processos estão sob responsabilidade dos ministros André Mendonça e Alexandre de Moraes, que estão em conflito público desde a semana passada. A retirada dos dois das relatorias é vista como uma medida extrema, mas também como uma possível resposta concreta à crise na corte. A nova pesquisa Quest divulgou o cenário da disputa do primeiro turno para o governo de Minas Gerais. O levantamento mostra o candidato Cleitinho Azevedo, do Republicanos, com 32% das intenções de voto. Em seguida, Patros Ananias, do PT, e Alexandre Calil, do PDT, aparecem empatados com 11%. A pesquisa ouviu mais de 1.500 pessoas de 16 anos ou mais entre os dias 4 e 7 de setembro. A margem de erro é de 3 pontos percentuais, para mais ou para menos, e o nível de confiança é de 95%. A pesquisa foi encomendada pela TV Globo e está sob o registro MG 04716/2026. O governo do presidente Donald Trump vai proibir, a partir de 29 de setembro, a importação de uma nova lista de produtos do Canadá, incluindo laticínios, bebidas alcoólicas e motocicletas. A medida anunciada no site da Casa Branca é um novo capítulo da disputa comercial entre os dois países. Em julho, Washington impôs tarifas de 50% sob a alegação de que o Canadá discrimina produtos americanos. Em resposta, o governo canadense anunciou taxas de até 50% sobre produtos dos Estados Unidos. No horário de Brasília, 4h37.
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2: Quatro horas e 38 minutos.
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0: Muito bem, aqui no CBN Madrugada, espaço para aquele nosso papo semanal com o professor e economista Gilberto Braga, CBN, valorizando o seu bolso. Gilberto, muito bom dia, tudo bem por aí?
1: Bom dia, tudo em paz, Paulo Henrique Galvão, e contigo, meu amigo?
0: Bom, comigo está tudo bem, mas é claro que há uma preocupação enorme, né? Acho que todas as brasileiras e brasileiros hoje estão preocupados com a questão institucional, todo esse problema que envolve o Supremo Tribunal Federal. Nesta terça-feira tivemos aí fatos importantíssimos, né? Um pedido, né, de um ministro do Supremo Tribunal Federal para o afastamento do diretor geral da Polícia Federal, acusado aí de monitoramento ilegal, não só dele, né, do ministro Mendonça, mas também do advogado-geral da União, Jorge Messias. E aí depois a AGU, né, pedindo a suspensão desse afastamento, e agora o ministro Fachin, que é o presidente do Supremo, deu agora 72 horas para que o André Mendonça se manifeste em relação a essa questão, né? Então é uma crise que parece que se agrava a cada dia. E apesar de tudo isso, meu caro Gilberto Braga, a Bolsa de Valores de São Paulo, a B3, o Ibovespa, vai somando altas atrás de altas, né? Tá quase chegando novamente aí aos 200 mil pontos. Nesta terça-feira teve alta de 1,2, fechou com 187 mil, dólar em queda, né? Caiu 0,77%, fechado a R$ 5,08. O que explica essa situação, hein, Gilberto?
1: Olha, o meu caríssimo amigo Paulo Henrique Galvão, que sexta-feira, já soube, vai estar novamente na Bienal autografando o livro, é isso?
0: Exatamente, sexta-feira estarei lá novamente, Gilberto.
1: Tá certo. Bom, olha, eu diria para você, como dizia meu falecido avô, isso aí é explicar leite derramado, né? Ou, por outro lado, né, porque é aquela coisa de que não tem lógica. O que tem a ver uma coisa com a outra? Bom, leite derramado porque é igual comentarista de futebol que fica justificando o resultado, né? Então, o time que tá 0-0, diz que o jogo tá parelho. Quando o time A faz gol, diz, mas o time A já dava sinais de uma postura melhor em campo, etc. Você explicar por que que a Bolsa subiu depois de um dia tão catastrófico na política, contraria todos os resultados. Então, ou você dá a explicação básica, ou você diz que, olha, não tem lógica. Na verdade, não é bem assim. O que a gente pode dizer é que a política, ela é extremamente preocupante, talvez seja a mais grave crise dos anos recentes da República Brasileira na sua redemocratização, pegando um dos poderes chaves. E o que eu acho que é interessante e dá um certo sinal de maturidade da economia brasileira é de que, de fato, como nós falamos na semana passada, nós estamos um pouco descolados, embora atentos a todo esse imbróglio que envolve os poderes. É uma crise institucional muito séria, como você falou, mas tem uma repercussão muito mais relevante no comportamento dos agentes econômicos, a economia global. Então, nós tivemos aí um novo recrudescimento na questão do Oriente Médio, com o petróleo subindo a cotação do barril do tipo Brent muito próximo dos $100, né? Então, em poucos dias nós saltamos de 80 e poucos para 90 e poucos e agora nos aproximamos de $100, então é um aumento aí em menos de duas semanas de 20% no preço do barril. Isso de alguma forma muda esse quadro de forças no comércio internacional. Pesquisas eleitorais nos Estados Unidos demonstrando uma grande dificuldade do presidente Donald Trump em fazer com que as eleições proporcionais que renovam parte do Congresso americano sejam vencidas pelos republicanos. Então, as pesquisas dão uma certa vantagem hoje muito maior para o partido de oposição, para o Partido Democrata. Inflação nos Estados Unidos alta, necessidade de manutenção de juros elevados para financiar a dívida pública americana. Quando você coloca isso tudo no saco, sai uma pesquisa, na verdade um relatório do Bank of America, que se contrapõe àquele do Goldman Sachs, que nós mencionamos aqui alguns dias atrás. Esse banco, Bank of America, ou BOVA, como o pessoal gosta de chamar, ele fez uma recomendação de que as ações brasileiras estão muito baratas e que as últimas pesquisas eleitorais brasileiras mostram um empate técnico entre a Luiz Inácio Lula da Silva e Flávio Bolsonaro, com a possibilidade de crescimento de Augusto Cury. Esse é um quadro que projeta uma perda de vitalidade na candidatura à reeleição do presidente Luiz Inácio Lula da Silva e uma chance real nesse momento de vitória da oposição, pelo menos no segundo turno. Então isso faz com que uma perspectiva do ponto de vista de uma política econômica mais comprometida com o fortalecimento de uma âncora fiscal, de uma responsabilidade fiscal e de uma agenda econômica mais liberal e menos gastadora e comprometida com medidas populares, anima os investidores, sobretudo investidor estrangeiro. Então a bolsa está subindo e o dólar está caindo, mesmo diante de uma crise política muito séria, diante desse quadro todo, Galvão.
0: E é interessante sempre a gente destacar, né, Gilberto, como há um movimento quase natural, né? Sempre que a bolsa de valores sobe, o dólar acaba caindo, né? E os dados estão mostrando realmente que os investidores estrangeiros estão voltando com força, né? E não foi nesta terça-feira, né? Nos últimos dias, a B3 tem registrado várias altas consecutivas, depois de várias quedas, né? Se a gente voltar duas semanas atrás, teve mais de 10 quedas consecutivas e agora praticamente o mesmo resultado com o sinal invertido. E aí aquela constatação, né, Gilberto, que o investidor estrangeiro voltando à bolsa, colocando dólares aqui no Brasil, né, com mais moeda americana aqui no Brasil, o preço da moeda americana, ele cai, né? Eu de vez em quando eu brinco aqui, né, falo que o dólar é que nem laranja, né? Quando tem muita laranja, a gente vai na feira lá, o preço está lá embaixo. Agora, se quebra a safra, só tem uma barraca lá vendendo laranja, aí o preço vai lá para cima, né, Gilberto?
1: É por aí, né? Na verdade, o aumento de dólar na bolsa faz com que o estoque, as reservas aumentem, né? E aí o câmbio fica enfraquecido, né? Ou seja, o real se valoriza, o dólar se desvaloriza. Agora, eu, na semana passada, eu fui convidado para fazer uma palestra para um determinado grupo empresarial, que há um ano atrás já tinha me chamado, e esse ano, né, me chamou de novo, né? Eu sempre lembro de um dos meus grandes gurus, que foi presidente do Banco Central, foi meu professor, o Carlos Geraldo Langoni. Ele contava uma história que é muito curiosa, né? Porque na crise de 2008 nós fomos juntos fazer uma palestra também, e ele dizia que errou tudo, né? E aí depois em 2009 chamaram ele de novo para explicar por que ele errou, né? Então ele dizia que é muito interessante essa atividade de economista, porque há um ano atrás, nessa empresa que eu fui fazer palestra mais recentemente, na época você falou do Ibovespa, né? O Ibovespa fechou nessa terça-feira aí no nível recorde, quase 188 mil pontos, né? 187.363. Há um ano atrás eu fui fazer a palestra, o Ibovespa quase 135 mil. E eu perguntei assim: olha, existe aqui uma expectativa de que a gente em 2026, esse ano que nós estamos, isso falando em 2025, chegue a 150 mil pontos. Aí teve lá uma das pessoas assim: então, professor, é uma boa comprar bolsa, né? Aí, parece, né? Os especialistas estão esperando uma subida e etc. Aí fizemos ali uma análise de conjuntura. E aí a bolsa esse ano já bateu perto de 190, quase bateu 200 mil pontos, como você falou. Ela em abril, março e abril subiu bastante, caiu e agora está recuperando, já chegando perto dos 188 mil, muito perto de 190 mil pontos. Então tem esse efeito, né? A entrada do investidor estrangeiro tentando se proteger, mas também porque o ambiente lá fora está ruim, né? Então, a gente precisa lembrar que se achava que o conflito no Oriente Médio, pela pujança da força militar americana, seria uma intervenção pontual com uma solução muito rápida. Se dizia, né, os mais pessimistas, que duraria 6 meses, os mais otimistas dizendo que seria uma coisa quase que de poucos dias, não chegaria a 1 mês. Então nós já estamos há mais de 6 meses e a solução aparentemente cada dia, do ponto de vista bélico, mais longe, sendo necessária aí toda uma costura diplomática, acordos, ou então, digamos assim, o aumento desse poder destrutivo da guerra que ninguém quer, né? Então isso tudo para a economia faz com que os agentes econômicos procurem um continente distante, que é o continente sul-americano, uma economia aqui que seja mais forte, a mais desenvolvida, que é a brasileira, e que mesmo diante de toda essa crise que nós estamos vivendo politicamente, nós não temos nenhum aspecto que chama a atenção das republiquetas aqui do Cone Sul de ameaça de golpe militar, de intervenção de militar, de alguma força oculta que venha dar um golpe ou fazer algo para garantir uma certa moralidade, como já aconteceu no passado. Então, apesar dos pesares, a economia brasileira e a sociedade brasileira dá um certo sinal de amadurecimento em meio a uma crise que é uma crise grave e que precisa de apuração, de transparência e de que se seja dada uma resposta rápida à sociedade brasileira, Galvão.
0: Não há dúvida nenhuma. Meu caro professor Gilberto Braga, a gente tem mais um minutinho aqui, só para não dizerem que não falamos da Selic, né? Teremos reunião no Banco Central semana que vem, Comitê de Política Monetária do Banco Central, Selic em 14% ao ano. Na semana passada a gente falou sobre esse aspecto, você destacava aí a expectativa de queda de 0,25 ponto percentual. Está mantida essa expectativa?
1: Está mantida. Eu acho que todos os indicadores até agora não falseiam essa perspectiva, né? O própria recomendação do Bank of America é no sentido de que isso deve ser a decisão do Copom, e Deus queira que de alguma forma isso de fato aconteça para a felicidade dos 80% das famílias brasileiras que estão endividadas, né?
0: É verdade. Professor economista Gilberto Braga, sempre aqui no CBN Madrugada, valorizando o seu bolso. Gilberto, obrigado mais uma vez, parabéns para o seu Flamengo, que ultrapassou o Palmeiras, não se sabe até quando, mas de novo, né? O Flamengo ali comendo pelas beiradas, né?
1: Olha, os flamenguistas agradecem, né? Eu acho que não tem nada decidido, tem muito campeonato pela frente, mas vai ser animado, né?
0: É isso aí, um grande abraço.
1: Um abraço a todos.
0: Quatro horas e 52 minutos. Agradecer aqui a participação dos ouvintes, Júnior Chagas, também nosso ouvinte Amorim, Fabiano, do Recreio dos Bandeirantes, é o Rogério Gomes de Oliveira, pessoal que está no YouTube, pelo WhatsApp 11 999 11 9981, Gonçalo Mourão, Jardim Vista Alegre em São Paulo, e o bom dia que chega também do nosso ouvinte João Soares de Teresina, no Piauí. E muito obrigado a você que participa também pelo e-mail, entrou no site cbn.com.br, clicou no Fale com Âncora, Estevão Zizi está por aqui, e você que participa via Instagram no @phcgalvão, repetindo, @phcgalvão, você pode interagir aqui pela rede social, como faz o nosso ouvinte Kelso. Está escrevendo de onde, hein? Ele não escreve, Kelso Anjos. Hugo Borges também está por aqui, de Itaguaí. Muito obrigado pela mensagem aqui via Instagram no @phcgalvão. 4h53, para a gente fechar o programa desta quarta-feira, vamos ao Rio de Janeiro. Gabriel Freitas tem informações aí sobre a primeira semana do Rock in Rio.
2: A primeira semana do Rock in Rio terminou com um balanço de contrastes na cidade do rock. De um lado, grandes shows e novidades na estrutura. Do outro, problemas que acabaram pesando na experiência de parte do público, como filas, problemas decorrentes da chuva e furtos de celulares. A programação teve nomes de peso, como Foo Fighters, Black Eyed Peas e Gilberto Gil. O quarto dia se encerrou com um show histórico do cantor britânico Elton John. Uma das principais mudanças positivas foi o Palco Mundo, que ganhou um novo telão de LED de 2.400 metros quadrados e melhorias no sistema de som. O público também acompanhou atrações como a nova apresentação de drones. Outro ponto bastante elogiado nas redes sociais foi a melhora do sinal de internet móvel 5G dentro da cidade do rock, uma reclamação frequente em edições anteriores. Mas houve queixas principalmente por causa das grandes filas nos banheiros femininos. A estudante Juliana Guaíba também reclamou dos efeitos da chuva, mas elogiou as novidades do Palco Mundo.
3: Os dois maiores perrengues foram um banheiro muito cheio, muito desorganizado, o feminino, né? As filas desorganizadas, todos muito cheios. E esse ano, além disso, teve a questão da chuva, né? Que tinha poços enormes, dificultou muito o deslocamento, até porque estava cheio, então isso foi complicado. Se não fosse a chuva, teria sido muito melhor, com certeza, mas foram showzaços todos. Palco Mundo foi coisa linda, os shows lindos, os visuais, tudo muito bonito.
2: O engenheiro Anthony Pereira também fez uma avaliação positiva das novidades e da infraestrutura do evento.
4: Gostei da quantidade de fotógrafos, achei que tem mais também esse ano. Gostei muito da organização em relação à chegada e à saída do evento. Não peguei nenhuma fila gigantesca para entrar e nem para sair. Foi tudo bem organizado nesse sentido. E olha que eu já fui 3 dias pro evento. Cara, o telão do palco principal tá absurdo, tá muito legal. Eu assisti shows de Calvin Harris, como do Elton John também, do Gilberto Gil. Então achei que eles aproveitaram muito bem o telão.
2: Um dos aspectos negativos foi o furto de celulares. Na noite de segunda-feira, um colombiano foi preso em São Paulo com 6 aparelhos furtados nos primeiros dias do Rock in Rio. Além dele, 2 mexicanos foram presos no centro do Rio com outros 6 celulares levados durante o festival. O Rock in Rio agora faz uma pausa antes da reta final, que começa na sexta-feira, dia 11, no Palco Mundo. Os destaques desse dia serão o DJ brasileiro Alok e 3 nomes do K-pop, a cantora Hwasa e as boy bands NEXT Z e Stray Kids. Com a colaboração de Matheus Lins, do Rio de Janeiro, Gabriel Freitas.
0: Muito bem, 4 horas e 57 minutos, não nos resta tempo para mais nada a não ser agradecer a sua companhia aqui no CBN Madrugada, a produção do Luiz Fernando Figliage, trabalhos técnicos comigo aqui, Ricardo Garcia.
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0: Vem aí o Matheus de Souza com o repórter CBN e na sequência o Frederico Goulart comanda CBN Primeiras Notícias. Mais uma vez, muito obrigado pela sua companhia. Desejo uma excelente quarta-feira. 6:00 estaremos de volta com mais uma edição. Até lá.
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0: quarta-feira, 9 de setembro de 2026. O ministro André Mendonça, do STF, determinou a soltura do ex-procurador-geral do INSS, Virgílio Antônio Ribeiro de Oliveira Filho, um dos indiciados pela Polícia Federal pelo esquema de desvios em aposentadorias. Mendonça determinou o uso de tornozeleira eletrônica e outras restrições impostas pela Justiça. As investigações apontam que o ex-procurador recebeu cerca de 12 milhões de reais de empresas ligadas às associações investigadas por descontos irregulares em aposentadorias. Na decisão, o ministro afirmou que a prisão não se justifica mais neste momento da investigação. A nova pesquisa Quest divulgou o cenário da disputa no primeiro turno para o governo do Distrito Federal. O levantamento mostra a candidata Celina Leão, do PP, com 35% das intenções de voto. Em seguida, a Ruda, do PSD, recebeu 18%. A pesquisa ouviu mais de 1.100 pessoas de 16 anos ou mais entre os dias 4 e 7 de setembro. A margem de erro é de 3 pontos percentuais para mais ou para menos e o nível de confiança é de 95%. A pesquisa foi encomendada pela TV Globo e está sob o registro BR-04442-2026 e DF-01987-2026. O secretário de Estado dos Estados Unidos, Marco Rubio, prometeu reconstruir a relação da Casa Branca com a Colômbia e afirmou que os dois países se afastaram durante o governo do ex-presidente Gustavo Petro. Rubio desembarcou em Barranquilla nesta terça-feira e iniciou uma viagem pela América Latina, que também inclui Peru e Equador. Os três países são governados atualmente por líderes alinhados ao presidente americano Donald Trump. No horário de Brasília, 5 horas.
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1: Olá, tudo bem? Bom dia. 5 horas. Está na hora de começar o CBN Primeiras Notícias. Estamos aqui prontos para mais uma edição. Hoje é quarta-feira, dia 9 de setembro, 9/9. É o despertador da CBN que está tocando. Você está aqui no lugar certo para se informar sobre os principais temas desse dia que começa. Vou passear a partir de agora até as 6 horas da manhã, aqui no seu radinho, pelas principais notícias, notícias da política, da economia, noticiário internacional, tudo que você precisa saber para começar esse dia bem informado. Você fica ligado no Primeiras Notícias a partir de agora, não apenas no radinho. Lembrando sempre, transmissão com imagens e o chat aberto lá no YouTube, no canal da CBN. Participa, interage, dá o seu bom dia, conta de onde você está nos ouvindo e deixa o seu like também, aquele pedido humilde de todos os dias. Deixa o seu joinha lá na nossa transmissão. Dá para conversar comigo também, com a nossa equipe, pelo WhatsApp. 21 é o DDD, 997642381, 997642381. É isso, até às 6 da manhã, os destaques dessa quarta-feira, as capas dos jornais, informações da previsão do tempo, nosso giro com as afiliadas da CBN em todo o país. E a Ana Paula Jalme, mais uma vez aqui comigo. Tudo bem, Ana Paula? Bom dia pra você.
2: Bom dia, Fred. Bom dia também pro nosso ouvinte. 9/9, né? Hoje é aquele dia do desconto, né? Daquelas lojas online aí, o pessoal aproveita, né? Fica ali tá esperando. Rolando isso, né? Aí tem 10 do 10, 11 do 11.
1: É verdade. Boa dica.
2: Cada um tem a sua data, né? Tem as datas na política.
1: Tá querendo algum desconto, então...
2: Meu carrinho tá cheio, esse que é o perigo.
1: É?
2: É.
1: O carrinho ficar cheio é até normal. O negócio é comprar,
2: né? Vazia, né?
1: Olhar o carrinho, colocar no corrinho, né? No carrinho, sonhar não custa nada, né? Depois é que tem que pagar.
2: Finalizar a compra, que é outra história, né?
1: E lidar com o boleto que chega depois. Hoje já é quarta-feira, né, Ana Paula?
2: Quarta-feira.
1: Teve feriado aí na segunda-feira.
2: Semana
1: já tá na metade.
2: Pois é.
1: Passando rápido. E, mais uma vez, estamos chamando a atenção aí pra campanha eleitoral.
2: Uhum.
1: Tá faltando muito pouco para a eleição e a gente sempre faz aquela observação. Já escolheu o seu candidato, né? Não deixa para última hora, não deixa para fila,
2: pesquisar.
1: Não, né?
2: Pois
1: vai atrás dos nomes aí que você tá interessado em votar. Tem tanto voto, deputado estadual,
2: tem que anotar,
1: federal,
2: né? Fazer uma
1: dois
2: bolinha.
1: Senadores.
2: É.
1: Vai pesquisando, tem um monte de plataforma aí importante para você entender, né, o histórico dos candidatos.
2: Sim.
1: E a disputa presidencial cada vez mais animada, né? A gente tá trazendo aqui todos os dias informações com a nossa equipe lá em Brasília, a reportagem da CBN, especialmente uma disputa que está sendo pautada por essa crise no Supremo Tribunal Federal, fogo cruzado entre os ministros Alexandre de Moraes e André Mendonça e o presidente do STF tentando remediar tudo, né? Apagar esse incêndio. A novidade, um dos assuntos que abrem aqui o Primeiras Notícias de hoje, foi o prazo dado de 72 horas pelo presidente do Supremo, Edson Fachin, para que André Mendonça se manifeste a respeito daquele recurso da AGU. O governo federal ontem empretou um recurso contra a decisão de Mendonça de afastar o diretor da PF, Andrei Rodrigues. Foi a notícia mais importante dessa terça-feira. Hoje, certamente, teremos novidades de desdobramentos e também vamos saber se Edson Fachin vai assumir para si, vai tomar para si a relatoria do caso Master. Essa está sendo uma orientação, um conselho que está sendo dado a ele diante dessa crise, dessa escalada de crise nas últimas semanas. Essa decisão de ontem, né, de André Mendonça de afastar o diretor da Polícia Federal, foi o tema central para todos os candidatos à presidência da República. O assunto repercutiu e a gente traz também informações sobre isso. A campanha segue em andamento, campanha presidencial e nos estados também. Teve uma nova rodada de pesquisas do Instituto Quest mostrando como está a disputa em estados importantes. Rio, São Paulo, Minas, Brasília. Vamos trazer esses dados atualizados para você. Esses três assuntos abrem o Primeiras Notícias de hoje, mas até às 6 tem muito mais. Então acorda aí com a gente, são 5 horas e 5 minutos. 5 e 5 do dia 9/9.
2: Pois é,
1: isso
2: importante.
1: Quer dizer alguma coisa?
2: Nada, não quer dizer nada,
1: né? Então vamos começar. CBN Primeiras Notícias está no ar.
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1: O presidente do STF, ministro Edson Fachin, deu 72 horas para que o ministro André Mendonça se manifeste sobre o recurso da Advocacia Geral da União contra o afastamento do diretor-geral da Polícia Federal. O governo tenta derrubar a decisão liminar que afastou cautelarmente Andrei Rodrigues e o diretor de inteligência da PF, Leandro Almada. André Mendonça afirmou ter sido alvo de um monitoramento sistemático e ilegal conduzido pela inteligência da PF durante todo o mês de agosto. O magistrado também classificou os relatórios como apócrifos, sem valor probatório e sem timbres oficiais. André Mendonça acusou a cúpula da Polícia Federal de usar a estrutura estatal para alimentar acusações do ministro Alexandre de Moraes no inquérito das fake news. De Brasília, a repórter Isa Stassarini traz agora informações atualizadas.
3: Oi, Fred. A Advocacia Geral da União entrou com recurso contra a decisão do ministro do Supremo Tribunal Federal, André Mendonça, que afastou o diretor-geral da Polícia Federal, Andrei Rodrigues, e o diretor de inteligência, Leandro Almada. No pedido de suspensão de liminar, em caráter de urgência, a AGU alega que a decisão é uma grave lesão à ordem pública e administrativa, porque viola a prerrogativa privativa do presidente da República para a escolha, nomeação e exoneração do chefe da Polícia Federal e pede que o presidente do Supremo, Edson Fachin, suspenda o afastamento. A AGU afirma ainda que a produção e a divulgação de relatórios de inteligência citados como justificativa para afastar Andrei Almada já estavam sob responsabilidade do STF e que Fachin tinha dado 5 dias para a manifestação das partes. Antes da apresentação do recurso, o advogado-geral da União, Jorge Messias, e o ministro da Justiça, Wellington Lima e Silva, se reuniram com o presidente Lula no Palácio da Alvorada. Eles também foram ao STF para uma reunião de meia hora com Fachin. Ao deixar o Supremo, Messias disse que sempre tem uma conversa institucional e republicana com ministros do STF. Pressionado diante da escalada da crise, Fachin passou a cogitar a possibilidade de assumir a relatoria dos casos da fraude no Banco Master e dos descontos ilegais do INSS, que hoje estão com Mendonça. A avaliação interna é que Fachin preza pela institucionalidade, que essa medida poderia aumentar a atenção, mas que se for a única alternativa, ela pode ser adotada. Em um evento no CNJ, Fachin disse que a justiça vai cumprir os deveres constitucionais e que o judiciário é maior do que os desafios.
4: Os dias de hoje reclamam esse diálogo permanente, reclamam que tenhamos uma resposta à altura dos desafios. E eu estou plenamente convencido de que o Poder Judiciário brasileiro está à altura dos desafios que se lhes apresentam no momento contemporâneo. E a justiça brasileira não faltará à legalidade constitucional, por certo, por seus deveres que decorrem da própria Constituição.
3: Já o presidente Lula tem sido orientado a convocar o Conselho da República, que é um órgão de consulta e aconselhamento. Ele também tem sido aconselhado a conversar com o presidente do STF para buscar uma solução pacificadora entre todos os poderes da República.
1: Logo após a decisão do ministro André Mendonça, 11 diretores da Polícia Federal divulgaram uma nota pública de desagravo em defesa de Andrei Rodrigues e Leandro Almada e colocaram os próprios cargos à disposição. A Associação Nacional dos Delegados de Polícia Federal afirmou que o afastamento só poderia ser validado pelo plenário do Supremo. O novo diretor-geral interino da Polícia Federal, William Murad, saiu em defesa de Andrei Rodrigues.
5: Hoje, temos uma Polícia Federal que atua com autonomia, guiada pela Constituição Federal e pelas leis, pela responsabilidade institucional e pelo compromisso com a justiça e com a sociedade brasileira. E aqui, reafirmamos e reafirmo a nossa total confiança na direção-geral, no diretor-geral da Polícia Federal, Andrei Rodrigues.
1: Os candidatos ao Palácio do Planalto reagiram ontem à decisão do ministro André Mendonça, que determinou o afastamento do diretor-geral da PF. Quem nos conta os detalhes é o repórter Pedro Pupulin.
6: O candidato do PL, Flávio Bolsonaro, criticou a atuação de Rodrigues no comando da PF, classificando o diretor-geral como o pau-mandado do presidente Lula, do PT. Ele também voltou suas críticas a Alexandre de Moraes, ministro do STF, que recentemente pediu investigações contra Mendonça com base em um relatório da PF.
7: Todo mundo indignado com o que está acontecendo com o Supremo e entendendo que o Alexandre de Moraes não tem mais nenhuma condição de ser ministro do Supremo. Se ainda havia alguma justificativa para algumas pessoas estarem segurando na mão dele e dando suporte para ele fazer o que ele fazia, hoje todo mundo já entendeu que ele não tem nenhuma condição moral de fazer mais isso e eu tenho certeza que não tem mais ambiente para ele dentro do Supremo.
6: Ronaldo Caiado, do PSD, classificou a decisão de Mendonça como acertada e destacou que ela é reflexo da firmeza das instituições.
8: É inadmissível que um membro do Supremo seja ali rastreado com a operação da Polícia Federal.
6: Romeu Zema, do Novo, exaltou a decisão do ministro e criticou o diretor-geral da PF por estar supostamente liderando uma investigação sobre fatos nos quais ele próprio estaria envolvido. O candidato do Missão, Renan Santos, celebrou o afastamento de Andrei Rodrigues, mas cutucou lulistas e bolsonaristas por suposta seletividade em relação às investigações que apontam a ligação entre políticos dos dois campos e Daniel Vorcaro, dono do Banco Master.
9: Eu tô vendo agora bolsonaristas comemorando, mas o que vocês estão comemorando? Vocês estão comemorando que caiu o Andrei Rodrigues porque ele tinha ligações com o Daniel Vorcaro? Então tinha que cair o candidato de vocês também, né? E lulistas estão preocupados, mas tinham que estar preocupados também com relação ao próprio Lula com isso.
6: Já o candidato do Avante, Augusto Cury, lamentou os acontecimentos recentes envolvendo ministros da corte e apresentou uma proposta para mitigar influências políticas sobre o trabalho da PF.
10: A Polícia Federal tem que ser uma polícia de Estado, não é polícia de um partido ou de um nome ou de uma sigla.
1: O presidente Lula não comentou publicamente o afastamento do delegado-geral da Polícia Federal após a decisão do ministro Mendonça. O candidato à reeleição se reuniu com o ministro da Justiça, Wellington César Lima, e com o advogado-geral da União, Jorge Messias, para discutir exatamente a reação do governo. Mas, internamente, auxiliares atribuem a queda do diretor da Polícia Federal à motivação eleitoral. O Instituto Quest divulgou ontem uma nova rodada de pesquisas sobre a disputa para governador em vários estados brasileiros. Em São Paulo, o atual governador Tarcísio de Freitas, do Republicanos, tem 42% das intenções de voto contra 27% de Fernando Haddad, do PT. No Rio, o ex-prefeito Eduardo Paes, do PSD, lidera com 39%, 21 pontos à frente do segundo colocado Douglas Ruas, do PL. Antônio Garotinho, do Republicanos, tem 8%. Em Minas Gerais, Cleitinho Azevedo, do Republicanos, é o líder, com 32% dos votos. Patrus Ananias, do PT, tem 11% e está empatado com Alexandre Calil, do PDT, que também soma 11% das intenções de voto. Em Pernambuco, a Quest apontou um empate técnico no primeiro turno entre a governadora Raquel Lira, do PSD, que tem 43% das intenções, contra 37% do ex-prefeito do Recife, João Campos, do PSB. No Distrito Federal, a governadora Celina Leão aparece à frente com 35% das intenções de voto. José Roberto Arruda, do PSD, tem 18% e está tecnicamente empatado com Leandro Graz, do PT, que aparece com 17%. Agora, pelo horário de Brasília, são 5 horas 14 minutos.
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1: Bom dia a você, ouvinte da Rádio CBN aqui em São Paulo. Agora são 5h14, quem fala com você é o Matheus de Souza nesta manhã de quarta-feira. Começando o dia já com chuva em algumas regiões da cidade, incluindo aqui no Butantã, onde fica a redação da Rádio CBN. E hoje, dia bastante chuvoso pela frente. A temperatura máxima é de 21, a mínima é de 14, segundo o Climatempo. Tem chuva durante todo o dia, com pequenos períodos de sol durante a manhã. E nesses pequenos períodos de sol, segundo a Climatempo, pelo menos tem alta probabilidade de arco-íris aí para estar embelezando o dia do ouvinte da Rádio CBN. Chuva que cai agora cai com raios, um inclusive clareou a nossa redação agora há pouquinho. 31 registrados
11: nessa madrugada. Segundo o Centro de Gerenciamento da Prefeitura, o sistema na forma de chuva fraca com pontos isolados e de chuva moderada também tem rápido deslocamento sobre a região metropolitana de São Paulo e diminui o potencial para a formação de áreas de alagamentos intransitáveis. A Defesa Civil Municipal mantém estado de alerta para baixas temperaturas desde as 8 da manhã do último domingo. Já a Defesa Civil Estadual alerta para a previsão de chuva entre hoje e amanhã, com possibilidade de pancadas moderadas a fortes em várias regiões do território paulista. As instabilidades podem vir acompanhadas de raios, rajadas de vento e probabilidade de granizo isolado, com maior abrangência na faixa leste do estado. A região metropolitana de São Paulo, Baixada Santista, Litoral Norte, Campinas e outras áreas do estado de São Paulo estão sob alerta para acumulados de até 70 milímetros e rajadas de vento de aproximadamente 40 a 65 quilômetros por hora. Já a Defesa Civil Nacional tem um alerta de chuvas fortes entre a zona sul da cidade de São Paulo e a região do Grajaú, e a Praia Grande, já na Baixada Santista. Agora, quando o paulista escuta no comecinho da manhã fala sobre chuva, fala sobre qualquer tipo de precipitação, ele já se preocupa com a situação dos trilhos, com o metrô que ele vai pegar para ir para o trabalho. E, no momento, a boa notícia que eu tenho para vocês é que, pelo menos por enquanto, nada deu errado. Pelo menos por enquanto, o paulista vai até o seu destino na chuva com operação normal sobre os trilhos. Claro que a CBN continua acompanhando, e se você perceber alguma coisa, nosso número é 119-9911-9981. São 5h17.

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Vamos abrir a agenda do dia. Tá na hora de contar aqui para você, ouvinte do BN, o que vai acontecer hoje, quais são os assuntos importantes que a gente vai monitorar, os temas que estão na pauta da reportagem da CBN e que terão desdobramentos nas próximas horas, com repercussão aqui na programação, nos programas da CBN. Hoje, por exemplo, está agendada uma reunião entre empresários, executivos do mercado financeiro e juristas, uma reunião virtual emergencial, para tratar exatamente da crise institucional brasileira no Supremo. Eles vão redigir, inclusive, um manifesto em defesa das instituições e do aperfeiçoamento do judiciário. O encontro reúne juristas importantes como Miguel Reale Júnior, José Eduardo Cardoso, além de lideranças empresariais como Pedro Passos, da Natura, e Josué Gomes, da Conteminas. É uma reação de vários setores da sociedade, tem os empresários, juristas, um outro manifesto também assinado por 157 empresários, executivos, economistas, cientistas e personalidades, publicado nos jornais de hoje, defende o afastamento de suspeitos, rapidez no esclarecimento dos fatos, a adoção num código de conduta no Supremo. A lista desse manifesto inclui nomes como Armínio Fraga, Helena Landau, Gustavo Franco, Maílson da Nóbrega, Luciano Huck. Um manifesto liderado pela Fiesp e assinado por mais de 2.600 entidades, também cobra do plenário do Supremo o exame dos fatos que detonaram essa crise recente no Supremo Tribunal Federal. Daqui a pouquinho a gente vai trazer as capas dos jornais.

0: desses empresários ligados à Fiesp, assinado por mais de 2.600 entidades, cobrando aí solução a respeito dessa crise no Supremo Tribunal Federal. No calendário eleitoral, começa hoje o prazo oficial para que partidos, coligações e candidatos apresentem à Justiça Eleitoral prestação de contas parcial da campanha. O envio obrigatório reúne todas as movimentações financeiras registradas desde o início oficial da disputa, lá no dia 16 de agosto, quando começou a campanha eleitoral. Mesmo antes do encerramento dessa data limite, os principais concorrentes ao Palácio do Planalto já declararam até o momento um total de R$74 milhões em despesas com publicidade, estratégia digital, voos, advogados, gastos, né, de uma campanha eleitoral. O senador Flávio Bolsonaro, candidato à presidência da República, lidera os valores informados até o momento à Justiça Eleitoral, somando mais de R$49 milhões entre os candidatos à presidência, né? Por enquanto, o presidente Lula, candidato à reeleição, registrou lá nessa plataforma apenas R$100 mil. Hoje é o dia da segunda sabatina, promovida pela CBN, o jornal O Globo, Valor Econômico, com os candidatos ao governo do estado do Rio de Janeiro. A entrevista é com o William Siri, do PSOL. A conversa vai ser realizada no estúdio da redação do jornal O Globo, a partir de 10h30 da manhã. A duração prevista é de 1h30, com transmissão da CBN para os ouvintes do Rio de Janeiro, do jornal O Globo, do Valor Econômico, nas plataformas digitais de cada um desses veículos. Também na agenda do dia, para você que é fã de tecnologia, a Apple deve lançar hoje o primeiro iPhone dobrável. É um modelo que deve ter o tamanho de um passaporte e vai custar ali aproximadamente $2.000. Está marcado para as 14h hoje no horário de Brasília, que é o momento em que os fãs, né, do iPhone se reúnem para acompanhar as novidades tecnológicas e entrar nas filas para as vendas desse item. Agora são 5h21.
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0: Quer saber como é que fica o tempo hoje em todo o Brasil? Tá na hora de chamar a Josélia Pegorim com a previsão para essa quarta-feira.
2: Nesta quarta-feira, uma frente fria vai se afastando aos poucos do litoral sul da Bahia. Mas essa frente fria ainda vai provocar chuva nesta região baiana. Na maioria das áreas do Nordeste, também no norte do Brasil e no estado de Mato Grosso, Goiás e no Distrito Federal, o sol vai aparecer forte nesta quarta-feira. O calor aumenta e aí temos pancadas de chuva que podem acontecer em todas as áreas da região norte do Brasil. Essas pancadas de chuva podem ser moderadas a fortes em Roraima, no Amazonas e também no Pará. Já na região nordeste do Brasil, ainda tem alguma chuva de moderada intensidade na faixa litorânea entre Natal e a região de Maceió. É no centro-sul do Brasil que as condições para a chuva começam a aumentar novamente. Especial atenção nós teremos nos próximos dias para o estado do Paraná. É a região onde mais deve chover no Brasil nesses próximos dias. E já nesta quarta-feira, todo o estado do Paraná entra numa situação de alerta para chuvas de forte intensidade. A quinta e a sexta-feira serão dias ainda muito mais instáveis no estado do Paraná, com grandes volumes de chuva. O estado de Santa Catarina também tem risco de temporais nesta quarta-feira. No norte e nordeste do Rio Grande do Sul, algumas pancadas de chuva de moderada para forte intensidade. Outra situação de atenção também será para o sul de Mato Grosso do Sul e no estado de São Paulo. São duas áreas onde também poderemos ter chuvas de moderada para forte intensidade nesta quarta-feira e principalmente a partir de quinta-feira. Para esta quarta-feira também dá condições para pancadas de chuva em todo o estado do Rio de Janeiro, no Espírito Santo, em Belo Horizonte, em todo o centro, sul e oeste de Minas Gerais. Josélia Pegorim, da Clima Tempo para a CBN.
0: No futebol, dois times brasileiros vão disputar hoje os jogos de ida das quartas de final da Libertadores. 19h, o Palmeiras recebe a LDU do Equador no Nubank Park. E às 21h30, o Corinthians vai encarar o Estudiantes da Argentina fora de casa. Ontem teve Fluminense em campo, o Fluminense venceu o argentino Platense por 2-0 no Maracanã no jogo de ida, levando aí a vantagem para a volta. E na Sul-Americana, o Vasco da Gama empatou em 0-0 com o Santa Fé na Colômbia. O São Paulo perdeu por 1-0 para o Boca em Buenos Aires, em La Bombonera. Hoje tem Santos e Atlético Mineiro às 19h da noite na

0: Vila Belmiro pela Sul-Americana. E atenção que hoje tem convocação da seleção brasileira, né? Brasil. A gente ainda na ressaca da Copa do Mundo. Técnico Carlo Ancelotti vai anunciar a primeira convocação depois do Mundial, 3 da tarde. Ele vai divulgar a lista dos jogadores que vão defender o Brasil, os amistosos contra a Austrália e Índia, que estão marcados para o final do mês, agora de setembro, início de outubro. Outro destaque também no futebol, 4 jogadores da seleção foram indicados ao prêmio Bola de Ouro de Melhor do Mundo, organizado pela France Football. O atacante Vinícius Júnior, do Real Madrid, o zagueiro Marquinhos, do PSG, e o Gabriel Magalhães, do Arsenal, foram indicados na lista masculina. E a goleira Lorena, do Kansas City, foi indicada ao prêmio de melhor jogadora, melhor goleira também na lista entre as mulheres. O Flamengo, time de futebol, Flamengo, time masculino, concorre como melhor time na categoria masculina. A revista vai anunciar os vencedores no dia 26 de outubro em Londres, na Inglaterra. Agora 5 horas 25 minutos. É hora de saber as manchetes do dia. As capas dos jornais de hoje. Você vai conferir nas bancas de todo o país nessa quarta-feira, 9 de setembro de 2026. Tudo pronto por aí, Ana Paula Jaume?
1: Vamos às capas. Tudo pronto, Fred. Vamos lá.
0: Começando pelo jornal O Globo. Olha aí, manchete do jornal O Globo. André Mendonça afastando o diretor da Polícia Federal e o governo recorrendo via AGU, Advocacia Geral da União. Foto principal, ainda as repercussões do Rock in Rio, né? O telão monumental que roubou a cena no palco mundo. Todo mundo ficou impressionado. E o destaque que você separou aqui pra gente, o jornal O Globo traz uma matéria que mostra que a Comissão de Valores Mobiliários, a CVM, condenou o ex-banqueiro Daniel Vorcaro. É isso, Ana Paula? Conta aí pra gente.
1: É, Fred, o Vorcaro, pai dele e o primo dele, eles vão ter que pagar uma multa por prática de operação fraudulenta usando um fundo imobiliário. Eles são acusados de fraudar uma emissão de cotas desse fundo. No total, a comissão aplicou mais de 200 milhões de reais em multas. A CVM também condenou outros 4 envolvidos a pagar 120 mil reais em multas. A autarquia absolveu 5 executivos e empresas dessa imputação de operação fraudulenta. Esse grupo teria incorporado ao fundo ativos imobiliários com valores bem altos aí artificialmente, com base em laudos de avaliação inconsistentes. Essas cotas teriam sido negociadas entre os envolvidos, empresas e pessoas que conheciam o negócio, para criar liquidez, transformando o patrimônio inflado em dinheiro e assim permitir a distribuição a investidores externos. Na terceira e na última etapa, as cotas chegaram a investidores que não tinham relação com o grupo, transferindo ali para eles a perda da diferença entre o valor atribuído aos ativos e o valor real, Fred.
0: Destaque da capa do Jornal Globo que você está vendo aí na tela da nossa transmissão. Vamos pular do Jornal Globo para o Estado de São Paulo, para o Estadão, Ana Paula. A manchete também a decisão do André Mendonça de afastar o chefe da Polícia Federal. E a foto principal aí do Estadão nessa quarta-feira envolve o secretário de Estado americano Marco Rubio e o novo presidente da Colômbia. Um encontro que aconteceu ontem. A reportagem trata exatamente da diplomacia americana reforçando a influência na América Latina, não é isso?
1: É, o Marco Rubio começando uma viagem pela América Latina, né, incluindo Equador e Peru, 2 aliados do Trump. Ele inicia essa passagem pela Colômbia, como você falou, a ideia é tentar reforçar a cooperação na luta conjunta contra o narcoterrorismo e aprofundar as relações comerciais com esses 3 parceiros. Lembrando que o Washington ganhou um novo aliado na região, agora com a posse recente do presidente colombiano, Abelardo de la Espriella, que venceu as eleições de junho. Ele é admirador de Trump, aí declarado, né, com discurso de linhadura no combate ao crime, recebe o Rubio numa instalação militar em Barranquilla. No primeiro mês de mandato, o presidente colombiano lançou um plano para usar bombardeios para enfraquecer os cartéis de cocaína, encerrou as negociações de paz impulsionadas por Petro lá atrás. O governo colombiano também autorizou operações militares com Washington e em agosto recebeu o chefe aí do comando Comando Sul dos Estados Unidos para discutir uma estratégia de combate ao tráfico de drogas. Rubio também discute aí esforços de reconstrução depois daquele terremoto de agosto que matou mais de 330 pessoas na Colômbia. Na época, Spriella pediu assistência, ajuda aos Estados Unidos e também a suspensão das tarifas para poder facilitar as obras de reconstrução. Essa viagem do Rubio à América Latina acontece, sempre bom lembrar, né, depois da captura em janeiro do ditador da Venezuela, Nicolás Maduro, numa operação militar dos Estados Unidos lá em Caracas. Fred.
0: Destaque da capa do jornal Estado de São Paulo, você também vê aí na nossa tela, e ali no cantinho, né, na capa de hoje do Estadão, tem um registro do encontro de Elton John e Gilberto Gil, os bastidores lá do Rock in Rio. Os dois foram atrações na última segunda-feira, né? E tem até um vídeo desse encontro.
1: Tem.
0: Que foi publicado nas redes sociais, no perfil dos dois. Muito bonito a deferência, né? De Elton John e Gilberto Gil, chamando Gilberto Gil de lenda da música. Foi bonito,
1: que honra.
0: Foi emocionante. Tá aí na capa do jornal Estado de São Paulo. E vamos para fechar o nosso giro, vamos para a Folha de São Paulo agora. Também a Folha de São Paulo, exemplo do jornal Globo do Estadão, manchetando, né, a decisão do André Mendonça de afastar o diretor-geral da Polícia Federal. E entre os assuntos principais aí na primeira página que você está vendo, ontem, logo cedo aqui no Primeiras Notícias, a gente chegou a trazer alguns dados iniciais do relatório do PISA, né? O exame, avaliação da educação em vários países do mundo. O jornal Folha de São Paulo traz outros dados relacionados a isso, né, Ana Paula?
1: Pois é, Fred, dados aí da Organização, né, para a Cooperação e Desenvolvimento Econômico, com foco agora no uso da inteligência artificial. Um estudo mostra que 48% dos estudantes brasileiros usam a inteligência artificial para fazer trabalhos da escola. Foram registradas quedas acentuadas em quase todos os países nas taxas de acerto em tarefas que envolvem habilidades do atual mundo da IA, né? Avaliar informações, refletir criticamente, capacidade que exigem uma leitura cuidadosa, uma atenção maior. Além disso, o levantamento trouxe o menor número da história nas três áreas do conhecimento, avaliadas aí pelo PISA 2025. Estudo comparativo internacional é feito, lembrando, a cada 3 anos, para avaliar o desempenho de alunos de 15 anos nas ciências, na leitura e também na matemática. Analisando os últimos 20 anos, o PISA destaca que o Brasil conseguiu diminuir a distância das nações mais ricas aí, mesmo tendo incluindo mais crianças na escola. Matemática ainda é maior desafio, 72% dos estudantes brasileiros não chegaram ao nível básico, leitura 51% está abaixo do esperado e quase 44% ficou abaixo também nessas três áreas, Fred.
0: É o uso da inteligência artificial no ambiente escolar, como lidar com isso, como os professores têm que lidar com isso, são os grandes desafios aí da educação no momento. E essa pesquisa traz dados também sobre isso. Obrigado, Ana Paula Jalma. Esse é o giro com as capas de hoje, as manchetes do dia. Aqui no CBN Primeiras Notícias, são 5 horas e 32 minutos já. Está na hora do repórter CBN. A gente volta já. Não sai daí.
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0: Quarta-feira, 9 de setembro de 2026. Peritos criminais da Polícia Federal defendem que o caso do afastamento do diretor-geral Andrei Rodrigues seja levado com urgência à análise do plenário do STF. Em nota divulgada pela Associação dos Peritos Criminais Federais, a categoria classificou a suspensão do chefe da PF como uma medida de excepcional gravidade. A entidade defendeu que o caso seja retirado de instâncias restritas e seja levado aos 11 ministros da corte. A segunda turma do Supremo formou maioria para manter o afastamento de Rodrigues e do diretor de inteligência, Leandro Almada. O presidente dos Estados Unidos, Donald Trump, comemorou a vitória do partido Alternativa para a Alemanha nas eleições locais de um estado no leste do país europeu. A legenda recebeu cerca de 44% dos votos e conquistou a primeira vitória de um partido de extrema-direita em uma eleição estadual alemã desde o fim da Segunda Guerra Mundial. Trump atribuiu o resultado às regras de imigração do país. A vitória não garante à AfD o comando do governo estadual, que ainda depende da composição do parlamento para formar maioria. O Fluminense venceu o argentino Platense por 2-0 no Maracanã, em partida válida pelas quartas de final da Copa Libertadores nesta terça-feira. Pela Copa Sul-Americana, o Vasco empatou em 0-0 com o Santa Fé na Colômbia. Já o São Paulo perdeu por 1-0 para o Boca Juniors na Bombonera. Dois times brasileiros jogam hoje pela Libertadores. Às 19h, o Palmeiras recebe a LDU do Equador em São Paulo. Às 21h30, o Corinthians encara o Estudiantes da Argentina fora de casa. Pela Sul-Americana, tem Santos e Atlético Mineiro às 19h na Vila Belmiro. No horário de Brasília, 5h35.
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2: E agora na volta do repórter CBN. Repórter CBN que você conferiu aí na voz do Matheus de Souza, retornando, né? No noticiário do repórter CBN, vamos chamar o Fernando Andrade. Está na hora do mundo em 3 minutos. É o nosso espaço aqui para o noticiário internacional. Você vai conferir a guerra comercial e política entre Estados Unidos e Canadá, novos capítulos, e também Reino Unido, França e Canadá, aumentando a pressão sobre Israel. Conta pra gente, Fernando Andrade.
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3: Olá, seja bem-vindo a mais uma edição do Mundo em 3 Minutos. Hoje começamos com a guerra tarifária entre Estados Unidos e Canadá. O Canadá começou a tarifar uma série de produtos importados dos Estados Unidos, que vão de mercadorias como aço, alumínio, laticínios. Essas tarifas variam de 15% a 50% e atingem cerca de 20 bilhões de dólares em mercadorias. A medida é uma retaliação às barreiras comerciais impostas pelo governo de Donald Trump após um total fracasso das negociações entre os dois países. Na última edição do Mundo em Meia Hora, eu conversei sobre esse assunto com Priscila Canepparo, doutora em Direito Internacional e professora da Universidade Federal do Paraná.
4: Eu acho que esse momento é um dos momentos mais críticos em relação à política tarifária do Trump e uma resposta. É uma resposta extremamente agressiva do Canadá. O governo do Carney, ele considera que algumas das exigências dos Estados Unidos, elas ultrapassam questões comerciais e basicamente atingem política interna, da autonomia regulatória e comercial. Então, esse momento, a gente observa que, para além das perspectivas dos Estados Unidos em relação à questão da prejudicialidade no comércio, a gente também observa uma pressão dos Estados Unidos para fazer com que a política do Canadá se curve aos interesses do Donald Trump. Então, a gente vê uma guerra muito mais política do que efetivamente comercial nesse momento.
3: E os Estados Unidos, logo na sequência, anunciaram a proibição a partir de 29 de setembro, da importação de uma ampla variedade de bebidas alcoólicas, também motocicletas e produtos lácteos canadenses. Donald Trump também ameaçou impedir a fabricante canadense de aviões Bombardier de vender jatos nos Estados Unidos. Falamos agora sobre a iniciativa de Reino Unido, França e Canadá de bloquear todas as importações de produtos vindos de assentamentos israelenses na Cisjordânia. Houve uma declaração conjunta do primeiro-ministro britânico Andy Burnham, do presidente francês Emmanuel Macron, junto com o primeiro-ministro canadense Mark Carney. Disseram o seguinte, que nesta terça-feira marca mais um ponto de virada em nossa abordagem para proteger a solução de dois estados. E aí teve a reação imediata de Israel, que disse que vai fechar o consulado britânico em Jerusalém Oriental. O Reino Unido também deixará de participar de uma missão que é coordenada pelos Estados Unidos, liderada pelos Estados Unidos em Gaza. Alguns cidadãos britânicos, incluindo o ex-líder do Partido Trabalhista, Jeremy Corbyn, e outras nacionalidades, estarão agora proibidos de entrar em Israel. Essa é uma medida mais simbólica. Os produtos dos assentamentos na Cisjordânia são poucos e são basicamente agrícolas. A gente está falando de tâmaras, de frutas cítricas, de ervas, também vinho. Mas isso faz parte de um esforço para reforçar o apoio à solução de dois estados. Isso aconteceu no mesmo dia que Israel anunciou planos para construir mais de 1.000 novas casas na Cisjordânia. Mundo em 3 minutos. Até a próxima edição.
2: Até a próxima edição. Fernando Andrade, sempre com a gente, depois do Repórter CBN, resumindo o noticiário internacional.

0: Agora são 5:39. Você que chegou agora aqui no Primeiras Notícias, seja bem-vindo, seja bem-vinda. Lembrando que estamos com a nossa transmissão com imagens. Vai lá no YouTube, vai lá no Globoplay, vai lá no canal da CBN, larga o seu joinha lá, o seu like, manda o seu bom dia, o seu recado no chat, comenta os assuntos que a gente está tratando e gostamos muito aí da colaboração de todos os nossos ouvintes, né, Ana Paula Jaume? Vamos nessa, começar o nosso giro
1: pelo
0: Brasil?
1: Vamos lá, vamos viajar.
0: Vamos viajar com o nosso destaque inicial lá em Maringá, no Pará. No Paraná. A capital paranaense está amanhecendo com frio, 14 graus, 22 é a temperatura máxima do dia. Tem previsão de chuva, tempestade hoje lá em Curitiba. Você está vendo imagens de Curitiba na tela. Em Maringá, no interior do estado do Paraná, a temperatura mais ou menos parecida ali, girando em torno dos 15, 16 graus. A gente vai até Maringá chamar o Eduardo Domingos, nosso repórter da CBN Maringá, que vai trazer detalhes de um episódio de feminicídio com grande repercussão que a gente está acompanhando nesses últimos dias. Marido suspeito de assassinar a mulher, uma médica. Ele, inclusive, teve a prisão em flagrante convertida em preventiva. Eduardo, conta aí pra gente. Bom dia.
2: Oi, Fred, como vai? João Vitor Domingues Romeiro, de 25 anos, é acusado de matar a médica Gaci Paola de Souza Mazia, de 37 anos, no apartamento onde ela morava na Zona 2 de Maringá, no interior do Paraná. A justiça converteu a prisão em flagrante em preventiva. O suspeito continua internado no Hospital Universitário de Maringá, sob escolta policial, e deve ser levado ao sistema prisional assim que receber alta. Gaci foi morta a facadas no último sábado. O filho do casal, um bebê de 8 meses, estava no apartamento e foi encontrado sem ferimentos próximo ao corpo da mãe. O caso chegou ao conhecimento da polícia depois que João Vitor deixou Maringá e foi até a casa de uma familiar em Mandaguari. Segundo essa familiar, que terá a identidade preservada, o homem confessou ter matado Gaci. Foi a partir daí que a polícia foi acionada. A origem dos ferimentos no suspeito ainda é investigada. O delegado afirmou que existe a possibilidade de que as lesões tenham sido provocadas pelo próprio homem, mas essa hipótese ainda precisa ser confirmada pela perícia. O caso é tratado como feminicídio. Volto com você, Fred.
0: Agora são 5:42. Esse é o destaque do Eduardo Domingos, nosso repórter lá no Paraná. Vamos seguir o nosso giro para Belo Horizonte agora. Vamos para a região sudeste, do sul para o sudeste. Em Belo Horizonte, 17 graus é a temperatura de momento. A máxima hoje vai a 27. Temos imagens aí, já está clareando, começando a aparecer o sol, mas ainda bem nublado na capital mineira. E a Lila Vatti Oliveira vai contar aqui para a gente sobre a disputa eleitoral. Ontem saíram os números da pesquisa Quest, atualizando o cenário da disputa pelo governo do estado em Minas. Cenário ainda bem nebuloso, né? Ainda bem disputada a corrida, principalmente por uma vaga no segundo turno. A liderança é do senador Cleitinho, do Republicanos. Lila Vatti, conta aí pra gente. Bom dia.
3: Olá, Fred. Muito bom dia para você e também para o ouvinte que nos acompanha. A nova pesquisa Quest para as intenções de voto para o governo de Minas mostra um cenário de estabilidade. O levantamento divulgado nesta terça-feira aponta o candidato Cleitinho Azevedo, do Republicanos, na liderança com 32%. Ele subiu 3 pontos na comparação com o levantamento divulgado no fim de agosto, ou seja, dentro da margem de erro. Na sequência, Fred, os candidatos Alexandre Calil, do PDT, e Patrus Ananias, do PT, seguem empatados em segundo lugar com 11% cada. Na comparação com agosto, Calil cresceu 1 ponto e Patrus manteve o mesmo índice. Na terceira colocação está o governador Matheus Simões, do PSD, com 8%. Ele também cresceu 1 ponto e está empatado na margem de erro com Patrus e Calil. Ainda conforme a Quest, os candidatos Flávio Roscoe, do PL, e Gabriel Azevedo, do MDB, aparecem empatados com 3%, enquanto Bem Mendes, do Missão, marcou 2%. Todos eles também oscilaram dentro da margem de erro ou mantiveram os mesmos índices da última pesquisa. Ainda, a candidata Indira Xavier, da UP, marcou 1%. Os demais candidatos ao governo de Minas não pontuaram. Neste cenário, os indecisos somam 19%, enquanto brancos e nulos somam 12%. Para 59% dos eleitores, Fred, a escolha do candidato é definitiva. Outros 41% dizem que ainda podem mudar o voto até o dia da eleição, em 4 de outubro. Para a disputa à presidência, a Quest traz pela primeira vez Flávio Bolsonaro, do PL, à frente do presidente Lula do PT nas intenções de voto no segundo turno. Segundo a pesquisa, o bolsonarista tem 40% contra 37% do petista, que seguem empatados na margem de erro. Ainda 15% vão anular e 8% não sabem. A pesquisa Quest foi encomendada pela TV Globo e realizada entre os dias 4 e 7 de setembro. Foram ouvidos 1.506 eleitores e o nível de confiança de 95%. A margem de erro é de 3 pontos para mais ou para menos. O levantamento ganhou o registro GMG 04716/2026 no Tribunal Superior Eleitoral. Uma ótima quarta a todos, Fred.
0: Ótima quarta, Lila Vatti Oliveira, de Belo Horizonte. Destaque do dia na política em Minas Gerais. 5:45 agora. Vamos para o Rio de Janeiro. Rio de Janeiro amanhecendo com os termômetros marcando 18 graus. Hoje, mais uma vez, previsão de chuva. A temperatura não sobe muito. Na política também teve pesquisa ontem, né? Já comentamos aqui os números da disputa eleitoral no Rio de Janeiro. Instituto Quest mostrando o ex-prefeito Eduardo Paes, do PSD, liderando com 39% das intenções de voto, 21 pontos à frente do segundo colocado Douglas Ruas, do PL, e o garotinho do Republicanos com 8%. Esses números, claro, hoje mais um dia de campanha eleitoral, vamos acompanhar as repercussões, né, nas campanhas. E o Diogo Bugalho está aqui com a gente com outros destaques dessa quarta-feira no Rio. Tudo bem com você, Diogo? Bom dia.
1: Tudo bem, Fred? Bom dia para você. Bom dia também para você que nos ouve. Lembrando que hoje a gente também tem aqui na CBN sabatina com o candidato do PSOL, William Siri, vai ser o segundo entrevistado no CBN Rio, também com participação de jornalistas do Jornal Globo, Valor e Extra.
0: 10:30 da manhã, né?
1: Exatamente. Fred tem que trazer também aqui o destaque do noticiário policial. Polícia Civil pediu à Justiça a conversão das prisões temporárias... das prisões temporárias em prisões preventivas dos 5 investigados pela morte do ciclista Cláudio Rafael Landeiro, espancado em 12 de agosto em Copacabana. 4 desses suspeitos estão presos, são 2 seguranças clandestinos e 2 entregadores que espancaram Cláudio após acharem que ele estava com uma bicicleta roubada. O quinto homem, Wellington Luiz Santos de Souza, que aparece nas imagens dando um chute em Cláudio, segue foragido. Esses 5 homens foram indiciados por homicídio qualificado. Ontem, a polícia também indiciou outras 8 pessoas que tiveram participação indireta na morte. Entre elas, um homem que viu tudo e não prestou socorro, uma funcionária de bar que deu um cacetete a um dos agressores e os contratantes desses serviços de segurança clandestinos. Todos esses 8 vão responder em liberdade. E Fred, mudando de assunto novamente, agora falando da seara ambiental, manchas de óleo apareceram aqui na Enseada de Botafogo, um dos pontos mais turísticos do Rio, aquele trecho ali da Baía de Guanabara, em frente ao Pão de Açúcar. O Instituto Estadual do Ambiente e a Marinha foram até o local verificar. O órgão ambiental disse que as manchas se dissiparam por causa da condição climática, região que é muito bonita, mas sofre bastante com a poluição também, Fred.
0: E a imagem é impressionante, né? Daquela faixa de mancha de óleo na frente do Pão de Açúcar. Vamos seguir acompanhando esse caso. Obrigado, Diogo. Os destaques da quarta-feira no Rio de Janeiro. Agora são 5:47. Pegar a ponte aérea. São Paulo, 16 graus aproximadamente a temperatura. Hoje é mais um dia de frio em São Paulo. E o Matheus de Souza está de volta aqui com a gente, monitorando o noticiário de São Paulo. Imagens ao vivo aí da região da Paulista. Céu bem carregado, bem nublado agora. E o que você nos conta, Matheus? Bom dia.
4: Bom dia, Fred. Bom dia também a você, ouvinte do CBN Primeiras Notícias. Aqui em São Paulo, continuamos destacando o frio nessa reta final de inverno. Ontem a cidade teve um clima mais quentinho quando comparado com o domingo, que quebrou um recorde de 4 anos de menor temperatura mínima com 10 graus e outro de 26 anos de menor máxima para setembro com apenas 13 graus. A previsão do tempo para hoje é de mínima de 14, máxima de 21 graus. Ainda faz frio, mas o clima já fica mais agradável para o paladar paulista e também tem previsão de chuva para todas as partes do dia. A nossa reportagem, agora numa nota mais séria, também continua acompanhando a investigação sobre a morte de uma técnica de radiologia na Grande São Paulo. O policial militar Vinícius Costa Silva, de 26 anos, foi preso por suspeita de matar a esposa, Larissa Cruz Morata, de 29 anos, na cidade de Embu das Artes. O PM disse que ela cometeu suicídio usando uma arma de fogo, mas a perícia apontou que o tiro foi dado da esquerda para a direita. O documento argumenta que, como Larissa era destra, não poderia ter feito disparo com esse tipo de arma sem usar a mão dominante. Os peritos também apontaram que não havia marcas de um disparo a queima-roupa. Em depoimento, o soldado da PM disse que horas antes da morte tinha conversado com Larissa e pedido a separação. Os investigadores também apuram indícios de que Vinícius apagou mensagens recentes do celular. Ele não forneceu a senha do aparelho que foi apreendido. Larissa deixou um filho de 2 anos. O caso não é investigado nem como suicídio, nem como feminicídio, mas como morte suspeita. Esses são os destaques desta quarta-feira, Fred. Um bom dia para você e um bom dia para o ouvinte do CBN Primeiras Notícias.
0: Ok, obrigado, Matheus. Infelizmente, em mais um episódio de violência em destaque no noticiário nessa quarta-feira em São Paulo. Matheus de Souza, lembrando que em São Paulo também teve pesquisa ontem da Quest, mostrando a disputa pelo governo do estado. Disputa que está sendo liderada pelo governador Tarcísio, que tenta reeleição, Tarcísio de Freitas do Republicanos, 42% das intenções de voto na pesquisa divulgada ontem, mais recente, e o Fernando Haddad do PT, ex-ministro da Fazenda, ex-prefeito de São Paulo, aparece em segundo com 27%. Daqui a pouco no Jornal da CBN a gente vai trazer outros números, outros detalhes desse levantamento em São Paulo, Rio, Pernambuco, Brasília, Minas Gerais. 5:50 agora.
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0: O nosso giro vai terminar com as informações do campo. Você, ouvinte que está acordando agora para ir para a lida, vai saber do Cassiano Ribeiro como é que está a questão da carne brasileira e a China pesando contra a carne brasileira. As exportações estão caindo por conta disso. Vamos saber os detalhes com Cassiano Ribeiro. Bom dia, Cassiano.
1: Oi, Fred, bom dia, ouvinte. As exportações brasileiras de carne bovina sentiram forte os impactos do esgotamento da cota estabelecida pela China para as compras do produto. Em agosto, o Brasil embarcou 233 mil toneladas de carne bovina, uma queda de mais de 22% em relação ao mesmo mês do ano passado e o menor volume mensal de 2026. A receita também recuou, mas em menor proporção, 15% para pouco mais de 1 bilhão e 300 milhões de dólares. Só os embarques para o mercado chinês despencaram 88% em agosto para apenas pouco mais de 18 mil toneladas, quase 19 mil. A ABIEC, Associação Brasileira da Indústria Exportadora, afirma que a cota chinesa já foi integralmente atingida no início de julho, considerando inclusive as cargas que ainda estavam em trânsito. Isso explica um movimento importante. O Brasil antecipou vendas para a China no primeiro semestre e, depois que a cota foi preenchida, o fluxo praticamente travou. Como a viagem até o mercado chinês pode levar mais de 40 dias, existe ainda uma diferença entre o que o Brasil registra como exportado e o que aparece nas estatísticas chinesas. A boa notícia é que outros mercados estão absorvendo parte desse espaço. Em agosto, as vendas para os Estados Unidos cresceram 276%, por exemplo, e os embarques para a Rússia e Chile também avançaram. Mesmo assim, fica aí um alerta para esse setor, já que a China ainda responde por mais de 40% de toda a carne bovina brasileira exportada no ano. Ou seja, a diversificação de mercados deixou de ser apenas uma estratégia de crescimento e passou a ser uma necessidade para reduzir a dependência do principal comprador brasileiro. No acumulado até agosto, o Brasil ainda registra um crescimento aí de mais de 2,2 milhões de toneladas exportadas, uma alta de 5% e uma receita de 12,8 bilhões de dólares, um avanço de quase 22% em receita. Outros detalhes estão no site globorural.com.br. Por hoje é isso. Boa quarta-feira e até amanhã.
2: Bom dia a você, ouvinte da Rádio CBN aqui em São Paulo. São 5h53. Quem fala com você agora é o Matheus de Souza, destacando o clima nessa manhã de quarta-feira, que já é de chuva em alguns pontos da capital, incluindo aqui na Zona Oeste, na região do Butantã, onde fica a nossa redação. Segundo o Centro de Gerenciamento de Emergências da Prefeitura, o CGE, imagens recentes de radar e satélite registram áreas de instabilidades vindas do interior do estado deslocando-se sobre a capital paulista. O sistema vem na forma de chuva de fraca a moderada e deve se deslocar rapidamente por São Paulo. A Defesa Civil mantém o estado de alerta dos últimos dias para baixas temperaturas desde as 8 horas da manhã de domingo. A Defesa Civil do estado, por outro lado, alerta para previsão de chuva entre hoje e amanhã, com possibilidade de pancadas moderadas a fortes em diferentes regiões do território paulista. As instabilidades podem vir acompanhadas de raios, rajadas de vento e possibilidade de granizo isolado, com maior abrangência na faixa leste do estado. Isso inclui a região metropolitana de São Paulo, a Baixada Santista, o Litoral Norte, Campinas, São José dos Campos e outras áreas do interior que estão sob alerta para acumulados de até 70 milímetros e rajadas de vento de aproximadamente 40 a 65 km por hora. Segundo a Climatempo, a temperatura mínima para hoje é de 14 graus e a máxima é de 21 e alta probabilidade de arco-íris só durante a manhã, porque é o único momento desse dia em que o paulistano deve ver um pouquinho de sol. A Defesa Civil Nacional alerta para chuva forte entre Itapecerica da Serra, aqui na Grande São Paulo, pegando um pedacinho da Zona Sul ali, o bairro do Grajaú, e indo até lá embaixo, na Praia Grande. No momento, segundo as concessionárias, para você, ouvinte preocupado com a situação dos trilhos em dia de chuva, operação normal em todo o sistema metroferroviário de São Paulo, mas tem pessoas reclamando nas redes sociais que a linha 8 tem mais de 10 minutos de espera na plataforma, na Barra Funda, dizendo aqui, o ouvinte na rede social, que isso é uma verdadeira tiração com o povo. Agora são 5h56, nós vamos destacando aqui também o Corpo de Bombeiros, dizendo que não tem nenhuma ocorrência relacionada à chuva até o momento, e deixando registrado que o número da CBN para você é 119-9911-9981. São 5h56.

0: 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Bom, daqui a pouquinho o Jornal da CBN entra no ar com Milton Jung e Cássia Godoy. Milton, tá por aí? Bom dia.
1: Bom dia pra você, Fred. Bom dia, ouvintes.
0: Coisa linda aquele vídeo que foi postado ontem. Milton mostrando o encontro de Elton John e Gilberto Gil ali nos bastidores do Rock in Rio. Elton John chamando Gilberto Gil de lenda, né? Um gesto de deferência, de respeito. De um ícone com outro ícone da música, né? Foi emocionante ver esse vídeo. A gente tem um trechinho aí, vamos colocar no ar. E você é uma lenda, você é um homem maravilhoso, é tão bom conhecê-lo. Disse lá o Elton John pro Gilberto Gil, todo emocionado ali. Olha aí, vamos ver.
2: Oh my God, it's so lovely to meet you. Oh, I'm all the better for meeting you. You are such a legend and a brilliant man. Bless you for all the wonderful music.
0: Obrigado pela sua música maravilhosa, você é um homem brilhante. Que bonito, hein, Milton?
1: Ah, evidentemente, né, que isso acabou viralizando milhões de views em torno dessa imagem, que é realmente uma imagem icônica. Eu até diria para você que nessa onda de trend dos 80, muito melhor é essa trend dos octogenários se encontrando dessa maneira e se reverenciando um ao outro, né? Mostrando o respeito que tem um pelo outro, pelo que deixam, pelo que nos trazem de talento. Um talento que esteve no Rock in Rio. Feliz o Rock in Rio que reuniu estes dois numa mesma noite. Aliás, hoje tem uma crônica do Léo Aversa no Jornal Globo que é bem interessante, em que ele escreve para a família Medina dizendo assim que precisamos de um Rock in Rio para os grisalhos. Além de levar essas grandes lendas para o palco, ele diz assim, precisamos terminar esses shows às 9 da noite. Nós não aguentamos mais passar a noite inteira acordado, voltando de madrugada. E também, por favor, façam um combinado e não deixem chover, porque nós não temos idade para pegar tanta chuva assim durante a noite e poder ver todos esses shows. Bom, fica aí o convite para as pessoas que não viram essa imagem icônica, o encontro dos dois grandes talentos, como também para você que puder, leia a crônica do Léo Aversa, vale sempre a pena. Um abraço.
0: Quem trabalha no outro dia cedinho de manhã com a gente, endossa e agradece.
1: Valeu,
0: tchau, Milton. Tchau. Bom, fiquem com o Milton e com a Cássia agora na sequência, o Jornal da CBN começando. Primeiras Notícias está de volta amanhã às 5. Ana Paula Jalmi, bom dia para você. Até mais.
3: Bom dia, Fred. Até amanhã.
0: Renato Silva e Ricardo Garcia aqui na nossa mesa de som. Boa quarta-feira. Tchau.
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0: Quarta-feira, 9 de setembro de 2026. A Itália rejeitou o pedido do Brasil para que o italiano Leonardo Badalamenti cumprisse no país europeu uma pena imposta pela justiça brasileira. Filho de um líder da Cosa Nostra, a máfia siciliana, Badalamenti foi condenado em São Paulo a 5 anos e 10 meses de prisão em regime fechado por tráfico de drogas. Atualmente, ele está solto e vive em Palermo. A corte italiana citou a falta de um acordo internacional que permita o cumprimento na Itália de uma pena determinada no Brasil. O governo do presidente Donald Trump vai proibir, a partir de 29 de setembro, a importação de uma nova lista de produtos do Canadá, incluindo laticínios, bebidas alcoólicas e motocicletas. A medida, anunciada no site da Casa Branca, é um novo capítulo da disputa comercial entre os dois países. Em julho, Washington impôs tarifas de 50% sob a alegação de que o Canadá discrimina produtos americanos. Em resposta, o governo canadense anunciou taxas de até 50% sobre produtos dos Estados Unidos. O Brasil retomou no início do mês as negociações com a Casa Branca. Nas conversas, o governo brasileiro é pessimista quanto ao fim definitivo das tarifas e busca a redução das taxas de até 37,5% ou a ampliação da lista de produtos isentos. No foco estão itens como etanol, açúcar e fertilizantes. No horário de Brasília, 6:02.
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2: Seis e três.
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3: Olá, muito bom dia a você. Este é o Jornal da CBN. Eu sou Milton Jung e ao nosso lado está Cássia Godoy. Bom dia, Cássia.
4: Bom dia, Milton. Bom dia aos ouvintes do Jornal da CBN.
3: Fique agora mais bem informado com os destaques desta quarta-feira, 9 de setembro de 2026.
4: O ministro André Mendonça tem até sexta-feira para se manifestar sobre o recurso da Advocacia Geral da União contra o afastamento do diretor-geral da Polícia Federal.
3: O prazo de 72 horas foi determinado pelo presidente do Supremo Tribunal Federal, Edson Fachin.
4: O governo tenta derrubar a decisão liminar que afastou cautelarmente Andrei Rodrigues, figura próxima do presidente Lula, e o diretor de inteligência da PF, Leandro Almada.
3: 11 diretores da corporação colocaram os cargos à disposição, em solidariedade ao diretor-geral.
4: A decisão foi elogiada por candidatos da oposição e criticada por aliados de Lula, que veem uma interferência no processo eleitoral às vésperas da eleição.
3: O presidente do STF fez uma reunião com auxiliares para tratar da escalada da crise e está sendo aconselhado a assumir a relatoria dos casos Master e INSS.
4: Durante um evento no Conselho Nacional de Justiça, Edson Fachin afirmou que o judiciário está preparado para enfrentar desafios e agir dentro da Constituição.
5: Os dias de hoje reclamam esse diálogo permanente, reclamam que tenhamos uma resposta à altura dos desafios. E eu estou plenamente convencido de que o Poder Judiciário brasileiro está à altura dos desafios que se lhes apresentam no momento contemporâneo. E a justiça brasileira não faltará à legalidade constitucional, por certo, por seus deveres que decorrem da própria Constituição.
3: Ao pedir a revogação da liminar que afastou o diretor-geral da Polícia Federal, a AGU, apontou contradição processual do ministro André Mendonça.
4: A União argumentou ainda que a decisão de Mendonça violou a prerrogativa constitucional privativa do presidente da República de nomear e exonerar o comando da Polícia Federal.
3: Para justificar os afastamentos preventivos da cúpula da Polícia Federal, André Mendonça afirmou ter sido alvo de um monitoramento sistemático e ilegal conduzido pela inteligência da Polícia Federal durante todo o mês de agosto.
4: O magistrado classificou os relatórios como apócrifos, sem valor probatório e sem timbres oficiais. Mendonça acusou a cúpula da Polícia Federal de usar a estrutura estatal para alimentar as acusações do ministro Alexandre de Moraes no inquérito das fake news.
3: A decisão individual de André Mendonça foi referendada na segunda turma pelos ministros Cássio Nunes Marques e Luiz Fux, formando maioria favorável aos afastamentos.
4: O julgamento acabou suspenso após pedido de vista do ministro Gilmar Mendes, que defendeu a remessa do processo para a deliberação do plenário físico diante dos reflexos no calendário eleitoral.
3: Para a professora de Direito, Marina Faraco, há conflitos na decisão inédita do ministro André Mendonça.
2: Essa é a primeira vez que a gente tem efetivamente um afastamento cautelar, né, determinado pelo Supremo do diretor da Polícia Federal. Nós nunca tivemos antes uma decisão nesse sentido. O que houve lá atrás foi em relação a Alexandre Ramagem, né, houve uma decisão do Supremo Tribunal Federal na época relatada pelo ministro Alexandre de Moraes que na verdade proibiu a posse. Então essa talvez seja a principal problemática, né, de uma possível violação às competências do presidente da República.
4: A advogada constitucionalista Vera Chemin avaliou que o ministro André Mendonça adotou precedentes utilizados no STF e tem prerrogativa para afastar o diretor da Polícia Federal.
6: Porque como é que ela conduzia uma investigação com um nome que está lá conduzindo a investigação e que foi citado? Não pode. Lá na PGR, caberia ao Conselho Superior do Ministério Público decretar também o afastamento cautelar de Paulo Golia e colocar outro procurador no lugar dele. É necessário salinhar as instituições para que se possa fazer uma investigação técnica e imparcial.
3: Logo após a decisão do ministro André Mendonça, 11 diretores da Polícia Federal divulgaram nota pública de desagravo em defesa de André Rodrigues e Leandro Almada e colocaram os próprios cargos à disposição.
4: A Associação Nacional dos Delegados de Polícia Federal afirmou que o afastamento só poderia ser validado pelo plenário do Supremo.
3: O novo diretor-geral interino da Polícia Federal, William Murad, saiu em defesa de André Rodrigues.
7: Hoje temos uma Polícia Federal que atua com autonomia, guiada pela Constituição Federal e pelas leis, pela responsabilidade institucional e pelo compromisso com a justiça e com a sociedade brasileira. É atuação técnica, imparcial e livre de qualquer viés político que nos permite defender nossa instituição de qualquer ataque. Não importa de onde venha, não nos deixaremos abalar por ataques. Venham de onde vier. E aqui reafirmamos e reafirmo a nossa total confiança na direção-geral, no diretor-geral da Polícia Federal, André Rodrigues.
4: Os principais jornais do país, como o Globo, Estado de São Paulo e Folha de São Paulo, publicam hoje um manifesto à nação brasileira de associações empresariais lideradas pela Fiesp.
3: Assinado por mais de 2.600 entidades, o documento exige que o plenário do STF examine em sessão pública os fatos, decida com absoluta urgência, sem subterfúgio e sem corporativismo.
4: No texto, o empresariado diz que a resposta que a nação aguarda não admite prazo.
3: O jornal Estado de São Paulo também publica um outro manifesto intitulado Pela Lei e pelo Brasil, assinado por 157 empresários, executivos, economistas, cientistas e personalidades.
4: O texto defende o afastamento de suspeitos, rapidez no esclarecimento dos fatos e a adoção de código de conduta no STF.
3: A lista inclui nomes como Armínio Fraga, Helena Landau, Gustavo Franco, Maílson da Nóbrega, Luciano Huck, Luísa Trajano e Maiana Zades.
4: Para hoje está prevista uma reunião virtual de empresários, executivos do mercado financeiro e juristas para redigir um outro manifesto em defesa das instituições e do aperfeiçoamento do judiciário.
3: A pressão também vem de ex-ministros do STF, como Carlos Veloso, que defendeu na TV Globo o julgamento do caso no plenário da corte.
8: Determine o quê? Uma investigação e que essa investigação seja rigorosa, mas com observância do devido processo legal. O devido processo legal compreende, sobretudo, o direito de defesa e que, realmente, os fatos que têm sido divulgados são gravíssimos.
3: 6:10 agora.
4: O ministro André Mendonça, do Supremo Tribunal Federal, revogou as prisões preventivas do ex-procurador-geral do INSS, Virgílio Antônio Ribeiro de Oliveira Filho, e da mulher dele, Thaisa Hoffmann Jonasso.
3: Os dois foram alvos da Operação Sem Desconto, que apura fraudes bilionárias em aposentadorias.
4: Ao abrandar as medidas cautelares, o relator argumentou que a fase atual das investigações não exige a restrição total da liberdade, impondo monitoramento por tornozeleira eletrônica e proibição de deixar o país.
3: Mendonça também autorizou a retirada de tornozeleiras eletrônicas de outros alvos, incluindo o ex-ministro do Trabalho e Previdência do governo Bolsonaro, José Carlos Oliveira.
4: Agora são 6:11.
3: Começa hoje o prazo oficial para que partidos, coligações e candidatos apresentem à Justiça Eleitoral a prestação de contas parcial da campanha.
4: Mesmo antes do encerramento da data limite, os principais concorrentes ao Palácio do Planalto já declararam R$74 milhões em despesas com publicidade, estratégia digital, voos e advogados.
3: O senador Flávio Bolsonaro lidera com folga os valores informados à Justiça Eleitoral, somando 49,5 milhões de reais declarados.
4: Na segunda posição aparece o ex-governador Ronaldo Caiado, com 20,9 milhões de reais, sendo 20 milhões destinados a uma única agência de propaganda de rádio e TV.
3: Ele é seguido por Romeu Zema, que declarou 2,6 milhões em gastos de campanha.
4: O candidato Renan Santos declarou R$ 644 mil. Lula registrou R$ 100 mil e Augusto Cury, R$ 55 mil.
3: Dois times brasileiros disputam hoje os jogos de ida das quartas de final da Libertadores.
4: Às 7:00, o Palmeiras recebe a LDU do Equador no Nubank Park. Às 9:30, o Corinthians encara o Estudiantes da Argentina fora de casa.
3: Ontem, o Fluminense venceu o argentino Platense por 2-0 no Maracanã.
4: Pela Copa Sul-Americana, o Vasco empatou em 0-0 com Santa Fé na Colômbia. O São Paulo perdeu por 1-0 para o Boca Juniors em Buenos Aires.
3: Hoje tem Santos e Atlético Mineiro, às 7:00 na Vila Belmiro.
4: E o técnico Carlo Ancelotti anuncia hoje a primeira convocação da seleção brasileira após a Copa do Mundo.
3: Às 15:00, na sede da CBF, no Rio de Janeiro, o treinador vai divulgar a lista dos jogadores que defenderão o Brasil nos amistosos contra a Austrália e a Índia, entre o fim de setembro e o início de outubro.
4: A seleção brasileira venceu o Canadá por 3-0 e se classificou de forma antecipada para as oitavas de final da Copa do Mundo Feminina Sub-20.
3: Na sexta-feira, o Brasil enfrenta a Inglaterra pela terceira rodada. As oitavas de final começam no dia 16. Estes são alguns dos destaques de hoje do Jornal da CBN. Você é nosso convidado. Participe e mande sua mensagem pelo WhatsApp 99911-9981, 99911-9981. Use o DDD11. 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
4: 6:14.
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2: 6:15.
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22: Seis horas e 23 minutos, um excelente dia para você. Chegamos agora com as informações de Belo Horizonte, da região metropolitana e também de todo o estado de Minas Gerais. Sejam todos muito bem-vindos. Eu sou Janaína Regiane e sigo com você na manhã desta quarta-feira, dia 9 de setembro de 2026. E hoje tem muita informação, nós vamos atualizar a última pesquisa Quest ao governo do estado. Tem previsão do tempo, tem trânsito. Como é que será que está o trânsito nessa quarta-feira aqui em Belo Horizonte? E tem também atualização e posicionamento da Copasa em relação aos últimos trabalhos que ela estava realizando. Trabalho de manutenção, trabalho de prevenção e o reabastecimento. Então, fique ligado na nossa programação, que você sempre, claro, muito bem informado. Vamos começar falando da previsão do tempo. Pois é, hoje o dia deve continuar nublado a parcialmente nublado, com possibilidade de chuva a qualquer hora do dia. A temperatura máxima prevista é de 27 graus, umidade relativa do ar em torno dos 60% na parte da tarde. Agora o céu está nublado, existe, segundo a Defesa Civil, a possibilidade de chuva fraca e isolada nas próximas horas aqui em Belo Horizonte. Agora faz 16 graus, a umidade relativa do ar está em torno dos 85%. E essa previsão deve se estender nesta tarde de quarta-feira. Tempo nublado, temperatura mais amena e a umidade relativa do ar consideravelmente boa, em torno dos 50, 60% aqui em Belo Horizonte nesta tarde. Mas para o fim de semana, para os próximos dias, a temperatura deve ter uma leve alteração, deve aumentar um pouco a temperatura, principalmente no sábado, mas depois cai novamente a temperatura máxima aqui em Belo Horizonte. Mas para hoje, a previsão é essa. Tempo nublado, a parcialmente nublado, então não esqueça de levar a sombrinha, o guarda-chuva na hora de sair de casa, porque existe essa possibilidade de chuva a qualquer hora hoje em Belo Horizonte. A temperatura também mais amena. tá certo? Vamos falar do trânsito. Vamos começar falando de

0: Trânsito também, porque tem registros de acidentes aqui em Belo Horizonte e também na região metropolitana. Você que vai transitar pela Via Expressa de Contagem, tem registro de um acidente envolvendo um automóvel e uma carreta na altura do Parque São João, na Via Expressa, no número 4145. Por enquanto, as informações que constam, segundo a Transcom, que não tem vítimas, né, em relação a esse acidente, ele foi no sentido Belo Horizonte, próximo à estação Eldorado. A PM e o SAMU estão aguardados para essa ocorrência. O veículo de passeio, ele está capotado na via, então é bom o motorista ficar atento, porque agora o trânsito já começa a ficar intenso nas próximas horas e tem esse registro na Via Expressa de Contagem, à altura do Parque São João, sentido Belo Horizonte, no número 4145, próxima estação a Eldorado, para vocês terem noção de onde que fica ali na Via Expressa. 6 horas e 26 minutos e fique ligado que a gente traz mais informações em instantes.
1: Seis e vinte e seis.
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0: Muito bom dia para você, Eduardo Hauen.
1: Bom dia, Milton. Bom dia, Cássio. Bom dia a todos os ouvintes.
2: Bom dia, Eduardo.
0: O José Carlos, nosso ouvinte, tem 67 anos, tem uma doença renal crônica, está em acompanhamento médico e a função dos rins permanece estável. Ele consome cerca de 1 grama de proteína por quilo ao dia e pratica musculação, pilates e caminhadas. A dúvida dele: como equilibrar a ingestão de proteína para preservar a massa muscular, especialmente nessa idade, sem sobrecarregar aos rins?
1: Bom dia, José Carlos. Milton e Cássia, muita gente pensa que quem tem doença renal crônica precisa cortar aí drasticamente a proteína, ficando aí abaixo de 0,8 gramas por quilo. O José Carlos está comendo em torno de 1 grama por quilo. De forma geral, a regra está certa. Olha, tem que comer até 0,8 gramas por quilo quem tem uma doença renal crônica moderada. Mas sempre a gente tem que colocar na balança, tem duas coisas. Um é o risco de sobrecarregar o rim, né, ou com excesso de proteína. Então, não passar aí de 1 grama por quilo que ele está usando. Só que a gente tem que avaliar no outro risco, na outra ponta, é o risco de perder massa muscular e força, que também é perigoso para a terceira idade. Então, o caso do José Carlos, ele encaixa exatamente nesse cenário. Ele tem 67 anos, tem 3 anos de doença renal crônica, acompanhada com nefro e nutricionista, e regular, ou seja, não está piorando. Treina musculação 3 vezes por semana. E quem treina musculação precisa um pouco mais de proteína para conseguir construir músculo. Então, nesse contexto, a quantidade de proteína que ele está fazendo, que ele está ingerindo, é em torno de 1 grama por quilo, está adequada, principalmente nesse cenário de acompanhamento, sem evolução da perda da função renal e treino de musculação na terceira idade. O que que a gente tem que ter cuidado? Primeiro, é avaliar sempre essa função renal. Então, ele está acompanhando com o nefrologista, vê a taxa de filtração glomerular, ele vê se está tendo aumento ou não na urina de proteína, perdendo proteína na urina. Isso, ou seja, está fazendo um acompanhamento próximo com o profissional, que é o nefrologista. Segundo, tem que avaliar a qualidade também da proteína. Então, distribuir essa proteína ao longo do dia. Colocar, Milton, é muito importante também que a proteína vegetal, ela tem uma importância, ela é muito importante porque ela ajuda aí na preservação da função renal, ou seja, ela é melhor para a função do rim. Então, distribuir tanto animal e vegetal. E que é muito importante é acompanhar a quantidade de sal e fósforo para quem tem insuficiência renal. Então, para todo mundo, de forma geral, né, a gente tem que controlar aí sódio, mas quem tem alteração da função renal, controlar aí o fósforo, que é muito comum nesses alimentos ultraprocessados. Então, a gente tem que ficar muito esperto, refrigerante, esses alimentos processados e refrigerante tem muito fósforo. Então, a gente tem que monitorar essa quantidade desses produtos industrializados. Então, Milton e Cássia, de forma geral, o José Carlos está adequado, está colocando 1 grama por quilo, está fazendo treino de musculação, pilates, caminhada e o principal, ele está próximo aí do profissional que é o nefrologista e um nutricionista que acompanha ele com a quantidade adequada de proteína no caso dele.
0: Muito obrigado, Eduardo Hauen. Um bom dia para você.
1: Um bom dia a todos.
2: Bom dia. 6:30.
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0: quarta-feira, 9 de setembro de 2026. O ministro André Mendonça tem até sexta-feira para se manifestar sobre o recurso da Advocacia-Geral da União contra o afastamento do diretor-geral da Polícia Federal. O prazo foi determinado pelo presidente do Supremo Tribunal Federal, Edson Fachin. O magistrado fez uma reunião com auxiliares para tratar da escalada da crise. Fachin está sendo aconselhado a tirar das mãos de Mendonça e assumir a relatoria dos casos Master e INSS. O candidato do PL, Flávio Bolsonaro, aparece pela primeira vez numericamente à frente de Lula em Minas Gerais, considerado estado-chave na eleição. Numa simulação de segundo turno, o senador aparece com 40% das intenções de voto contra 37% do atual presidente. Segundo a Quest, Lula viu desaparecer a vantagem confortável de 9 pontos que mantinha sobre Flávio em agosto do ano passado. O Fluminense venceu o argentino Platense por 2-0 no Maracanã em partida válida pelas quartas de final da Copa Libertadores nesta terça-feira. Dois times brasileiros jogam hoje pelas quartas de final da Copa Libertadores. Às 7 da noite, o Palmeiras recebe a LDU do Equador em São Paulo. Às 9h30, o Corinthians encara o Estudiantes da Argentina fora de casa. Pela Copa Sul-Americana, o Vasco empatou em 0-0 com o Santa Fé na Colômbia. Já o São Paulo perdeu por 1-0 para o Boca Juniors, na Bombonera. Hoje jogam Santos e Atlético Mineiro, às 7 da noite, na Vila Belmiro. No horário de Brasília, 6h32.
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3: 6h33.
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0: Você desabafaria com alguém que concorda com tudo que você diz? Pois milhões de pessoas estão fazendo exatamente isso, todo dia, com uma máquina. A Associação Americana de Psicologia acaba de publicar um levantamento com mais de 1.200 psicólogos e os números impressionam. 77% relatam que os pacientes estão levando a IA para dentro da terapia. Quase 4 em cada 10 usaram chatbot para se autodiagnosticar. Um em cada 10 desenvolveu vínculo íntimo de tipo amoroso com a máquina. E tem o dado mais impactante: psicólogos relatando pacientes com dependência do robô e até crenças delirantes alimentadas pela conversa com a tela. A Associação Americana de Psicologia deu nome ao mecanismo central desse problema: a armadilha da bajulação. O chatbot é programado para concordar. Ele espelha sua perspectiva em vez de desafiá-la. Você chega com um pensamento distorcido. Ele valida. Depois fala de uma mágoa, apenas com sua versão. Ele assina embaixo da sua versão. E sai dali a sensação boa de ter sido compreendido, quando o que houve foi só um espelho bem treinado. Numa terapia de verdade, o terapeuta te escuta, sim, mas também te contraria. Aponta a contradição entre o que você diz e o que você faz. Ele também sustenta o silêncio que incomoda muito e devolve a pergunta que você passou anos evitando. É no atrito que a pessoa cresce. Qualquer conversa sem alteridade não é encontro. Está mais com um monólogo com eco. O ouvinte que nunca cansa, cobra, discorda e mostra outras perspectivas, atende a uma fome real de ser escutado. Isso é humano e merece respeito. Mas alívio imediato e transformação íntima e profunda são coisas bem diferentes. Quem só te agrada te mantém exatamente onde você está, e tem muita dor que mora justamente aí, no lugar de onde ninguém nunca te desafiou a sair.
1: Esse é o Rossandro Klinger, todos os dias conosco aqui no Jornal da CBN. 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
2: Nós estamos agora às 6 horas e 36 minutos. O Itaú Unibanco foi escolhido como a empresa de valor de 2026. O reconhecimento faz parte do prêmio Valor Mil, promovido pelo jornal Valor Econômico. A cerimônia reuniu na noite de ontem, em São Paulo, as 28 empresas vencedoras da 26ª edição da premiação. O Itaú fechou 2025 com um crescimento de 13% no lucro. No segundo trimestre deste ano, o avanço foi de 8%. A carteira de crédito aumentou quase 10% em 12 meses. Segundo os dados da premiação, o banco conseguiu manter a inadimplência sob controle, apesar do elevado endividamento das famílias brasileiras. Ao receber o troféu, o presidente do Itaú, Milton Maluhy Filho, afirmou que o banco multiplicou por 30 a velocidade de lançamento de produtos. Segundo ele, a instituição também deixou de atuar apenas nas transações financeiras para oferecer um atendimento mais consultivo, com o uso de inteligência artificial. Entre as demais premiadas estão Ambev, Sabesp, Embraer, RD Saúde, Votorantim, Renner, WEG, Gerdau, Suzano, Shell e Smartfit. O levantamento Valor Mil usa uma metodologia desenvolvida em parceria com o Centro de Estudos em Finanças da Fundação Getúlio Vargas, em São Paulo, e com a Serasa Experian. A análise também considera critérios ambientais, sociais e de governança. E nos bastidores, Cássio Godoy,
1: Diga.
2: muita gente perguntando: cadê a Cássio?
1: Ah.
2: Porque você sabe que existe aquele fenômeno na nossa vida, né?
1: Uhum.
2: As pessoas acham que a gente anda junto a vida
1: Isso.
2: inteira, né?
1: Verdade. Também me perguntam muito de você.
2: Mas cadê? Como se o outro não tiver, tá faltando
1: Tá
2: alguém
1: faltando.
2: ali.
1: Exato.
2: Mas é bom, porque as pessoas estão aí nos acompanhando e a gente fica feliz que as pessoas estejam nos acompanhando na audiência, assim como você está fazendo agora. 6h38.
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1: 6h39.
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1: Estamos de volta com o noticiário aqui de Belo Horizonte e também de todo o estado de Minas Gerais. Mas você havia falado de um acidente na Via Expressa, mas tem outro registro agora no anel rodoviário. Duas faixas estão interditadas no sentido Vitória, então é bom, motorista, você ficar atento a isso, você que for transitar pelo anel rodoviário ali na altura do bairro Palmeiras. O acidente é logo após a área de escape. Segundo testemunhas, o motorista de um caminhão fazia a mudança de faixa e bateu no veículo. Então, motorista, fique atento, porque tem esse registro desse acidente ali no anel rodoviário, na altura do bairro Betânia, Palmeiras. Um acidente que duas pistas estão interditadas. É aguardado um reboque no local, porque a batida afetou a roda do veículo de passeio. Uma viatura da Polícia Militar está no local, auxiliando nesse desvio de trânsito. Lentidão, bastante lentidão no sentido Vitória. No sentido Rio de Janeiro também tem lentidão, devido às pessoas curiosas que passam ali e vão diminuindo a velocidade para observar o que aconteceu, né? Então você vai passar por lá, fique atento, mas não faça isso, não diminua a velocidade para observar, que isso pode, inclusive, acabar gerando outro acidente, tá certo? E anel rodoviário também tem outro trecho de intensidade, de fluxo bem intenso, é próximo à estação São Gabriel, até antes, na verdade, na saída ali da 262, sentido Rio de Janeiro, sentido ali da Cristiano Machado. Quem for pegar o anel rodoviário já vai encontrar o trânsito bem lento por lá, trânsito muito intenso, e segue até ali depois do viaduto, do trevo, com anel rodoviário. E essa lentidão, esse fluxo mais intenso, segue também até próximo ali ao viaduto São Francisco, que é o viaduto sobre a Avenida Antônio Carlos, também no sentido Rio de Janeiro. Por falar em Cristiano Machado e Antônio Carlos, trânsito movimentadíssimo por lá nessas duas vias, viu? Trânsito muito intenso. Vou destacar agora a Antônio Carlos, que desde a Pedro I o trânsito já está intenso por lá e segue até depois do viaduto São Francisco, no sentido da região central. E a situação é a mesma na Cristiano Machado. A Cristiano Machado, próximo ali à estação São Gabriel, no sentido centro, o motorista vai encontrar lentidão. E outro trecho da Cristiano Machado é no finalzinho dela, ali próximo à Avenida Vilarinho, quem for pegar a MG10, ali onde tem as obras, né, na Cristiano Machado, em frente à Catedral Cristo Rei, o motorista também já encontra lentidão neste momento. 6 horas e 43 minutos. E dentro dessa onda de acidentes, né, a gente vai falar sobre o balanço do feriado da Independência na rodovia Fernão Dias. De acordo com o balanço que foi divulgado ontem pela Motiva Minas São Paulo, que é a concessionária que administra o trecho entre Belo Horizonte e São Paulo, não teve sem mortes, né? Esse feriado terminou sem mortes na rodovia Fernão Dias. Segundo a empresa, 899.899 veículos transitaram na rodovia durante esse feriado prolongado. A operação especial da concessionária teve início na sexta-feira, dia 4, e seguiu até a segunda-feira, dia 7 de setembro. Nesse período, foram registrados 162 acidentes, com 51 feridos, mas nenhuma morte. No total, foram 802 atendimentos realizados pelas equipes da Motiva Minas São Paulo, sendo 290 inspeções de tráfego, 98 atendimentos mecânicos, 257 solicitações de guinchos para veículos leves e pesados e 157 atendimentos pré-hospitalares. Além disso, o Centro de Controle Operacional da Motiva Minas São Paulo recebeu 2.510 ligações pelo 0800 da concessionária. Quase 1 milhão de veículos transitaram pela rodovia durante esse feriado, né? 899 mil. Então foi um trânsito muito intenso, mas menos mal que não teve morte. Só acidentes, registros de acidentes, 162 e 51 feridos. 802 atendimentos realizados pelas equipes, 290 inspeções de tráfego, 98 atendimentos mecânicos, 157 atendimentos pré-hospitalares. 6h44. A gente volta em instantes.
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2: Hoje, na série 50 Debates para o Brasil, nós vamos discutir o ensino religioso nas escolas públicas. Nosso debate convidou Adesir Poser, coordenador-geral do Fórum Nacional Permanente do Ensino Religioso, e Cláudia Costin, especialista em políticas públicas e educação, que trarão aqui os seus argumentos para que você possa formar o seu pensamento em torno desse assunto. Você participa também, claro, mandando mensagens aqui para o nosso WhatsApp. Mas pode participar também, esse é um convite para que você faça isso logo, porque está terminando o prazo para você enviar a sua pergunta para a Sabatina do Ouvinte. Como é que funciona? Você pergunta, você grava um áudio pelo WhatsApp de 30 segundos, mais ou menos, diz seu nome, de onde você fala e para qual candidato você quer fazer a pergunta. As perguntas são em 4 áreas: educação, saúde, mobilidade ou ordem pública. E o WhatsApp é específico para a Sabatina do Ouvinte. Número 989-242444, 989-242444, com o DDD11 na frente. Essas perguntas serão selecionadas e encaminhadas aos candidatos mais bem colocados nas pesquisas eleitorais.
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4: 6h48.
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4: Seis horas e 49 minutos, estamos de volta. Eu, Janaína Regiane, sigo com você na manhã dessa quarta-feira. Quarta-feira nublada aqui em Belo Horizonte, que inclusive tem possibilidade de chuva a qualquer hora do dia, viu? É bom ficar atento a isso. Agora vamos trazer a atualização da Copasa. Esses últimos registros que ocorreram, né? A Copasa, ela enviou um boletim ontem, no final do dia, falando que finalizou, na tarde desta terça-feira, os trabalhos de manutenção corretiva para o reparo de vazamento na adutora no bairro Milionários, na região do Barreiro, que se rompeu na última segunda-feira. A normalização do abastecimento estava prevista para iniciar gradualmente, ainda durante ontem à noite, porém, considerando que os principais reservatórios que compõem a malha de abastecimento da região ainda apresentavam níveis críticos de armazenamento, poderão ocorrer situações pontuais de intermitência ou baixa pressão em alguns pontos do sistema, em algumas residências, alguns imóveis, até que essa situação seja normalizada por completo. Essas ocorrências, segundo a Copasa, caso sejam registradas, serão avaliadas e tratadas de forma individual pelas equipes operacionais, com o objetivo de restabelecer plenamente as condições de abastecimento em toda a área impactada. A Copasa segue monitorando continuamente o sistema e adotando as medidas necessárias para garantir a completa recuperação dos níveis operacionais. A empresa informou ainda que a normalização do abastecimento ocorre de forma gradativa à medida que as redes são preenchidas e o sistema recupera as condições operacionais. Para acelerar a chegada da água às regiões mais altas e também às pontas de rede, a Copasa ela pede o apoio dos consumidores que já têm água nas caixas dos imóveis para que utilizem o recurso de forma consciente, de forma moderada, priorizando as necessidades essenciais. Já em relação à adutora, que rompeu ontem em Contagem, ontem pela manhã, a Copasa descobriu um novo vazamento durante os trabalhos de recuperação durante a tarde. À noite, as equipes faziam a substituição das peças no início, para posteriormente recolocar a rede em operação e normalizar o abastecimento. A previsão era de que a normalização do abastecimento começasse a ocorrer ainda na noite desta terça-feira, de forma gradativa. Lá em Contagem, os bairros que foram afetados são Arpoador, Campina Verde, Cândida Ferreira, Chácara Boa Vista, Chácaras Campestre, Chácaras Reunidas, Santa Terezinha, Empresarial do Mandu, Fazenda da Tapera, Feijão Miúdo, Jardim do Lago, Kennedy, Novo Boa Vista e São Sebastião. Essa manutenção em Contagem impactou 2.632 ligações e não comprometeu o abastecimento de forma abrangente em todo o município. A Copasa informou ainda que mantém uma força-tarefa mobilizada para garantir a pronta resposta a eventuais intercorrências e também acompanhar a recuperação do sistema. Os caminhões-pipas da companhia seguem mobilizados para o atendimento prioritário, que é o quê? Os hospitais, as UPAs, que são as unidades de pronto atendimento, e também os serviços essenciais. É claro que a gente vai continuar acompanhando todos esses casos. A Copasa, ela emite diariamente um boletim. A gente aguarda esse boletim para trazer também as informações atualizadas sobre o restabelecimento, sobre o abastecimento, né? Se ele realmente começou a correr ontem, como é que está todo esse processo. Fique ligado, então, que a gente traz para você todas essas informações atualizadas no decorrer dessa manhã, no decorrer da nossa programação aqui pela CBN BH.
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0: Muito bom dia, professor Mário Sérgio Cortella.
1: Bom dia, Milton. Bom dia, Cássio.
2: Bom dia, professor.
0: Da ontem, aqui no Jornal da CBN, trouxemos os dados do relatório do PISA, que foi divulgado e mostrou, entre outros pontos, até porque foi essa a primeira vez que se olhou a aprendizagem no mundo digital, e mostrou que 48% dos alunos brasileiros já usam inteligência artificial para estudar, enquanto 81% frequentam escolas que restringem o uso de celular, chamando a atenção para essa relação com a tecnologia na sala de aula. No mesmo momento, professor Cortella, que a gente assiste em alguns locais, por exemplo, a cidade de Nova York decidiu proibir o uso de inteligência artificial para as crianças até a quinta série na escola. É uma forma de tentar fazer com que eles pensem. E é um tema sobre o qual a gente já conversou outras oportunidades aqui no quadro, né?
1: E teremos de fazê-lo várias vezes, porque isso é muito novo entre nós. Ainda não dá, né, Milton e Cássia, para avaliar o impacto. Haja vista que esse PISA, ele é feito em 2025. Entre nós, por exemplo, de maneira mais avassaladora, a inteligência artificial generativa é de novembro de 1922. Portanto, era muito início ainda do uso no dia a dia. Claro que se sabe, né, do uso do impacto digital nas questões escolares, várias redes de ensino. E também agora você vê a cidade de Nova York vão trazendo restrições de maneira que a gente não produza algo, e eu sempre insisto nesse ponto, que é a desidratação da nossa capacidade de reflexão, de raciocínio, de pensamento próprio, de iniciativa. Uma das coisas mais perigosas quando se deixa de ter uma tecnologia como apoio e se passa a tê-la como substitutiva da nossa autonomia, da nossa capacidade, é exatamente esse impacto na área de educação que o PISA trouxe agora de modo evidente, que é uma redução de qualidade no mundo todo e no Brasil também.
2: É verdade. A gente já percebe, por exemplo, professor, o quanto isso aumenta aquele fenômeno da bolha. No sentido, por exemplo, de a gente observar muitos textos extremamente parecidos. Um jeito de escrever que perde, claro, completamente o caráter autoral, né?
1: Essa homogeneidade, essa homogeneização, ela acaba trazendo a monotonia. É claro que quando eu sou um professor, como sou, e peço para os alunos fazerem, digamos, uma redação, uma dissertação, né, sobre o impacto da tecnologia no mundo de hoje, muitas coisas saem assemelhadas, mas o caminho que cada um, cada uma faz quando escreve tem que ser próprio. Eu terei, sim, olhando todos os resultados, né, das dissertações, das provas, das redações, uma similitude, mas eu não posso ter algo que é absolutamente idêntico. E essa monotonia trazida, essa redução da criatividade, essa forma de esvaziamento daquilo que é próprio de cada pessoa, é um sinal de alerta agora no nosso horizonte. Por isso, como o Milton disse, a gente já falou disso várias vezes, e teremos de continuar falando, e como eu digo com frequência, não até que as pessoas se cansem, mas primeiro, até que se aprenda a lidar, e segundo, que se convençam.
0: Muito obrigado, professor Mário Sérgio Cortella. Bom dia.
1: Abraços.
2: Abraços.
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0: quarta-feira, 9 de setembro de 2026. Os candidatos à presidência começam a apresentar hoje a prestação de contas parcial da campanha. Os principais nomes da disputa já declararam 74 milhões de reais em gastos de campanha à Justiça Eleitoral. Flávio Bolsonaro, do PL, concentra o maior valor, com 49 milhões e meio. Ele é seguido por Ronaldo Caiado, do PSD, com quase 21 milhões, e o Romeu Zema, do Novo, com 2 milhões e 600 mil. O presidente Lula, do PT, declarou 100 mil reais e Augusto Cury, do Avante, 55 mil. Entre as principais despesas, aparecem marketing digital, produção de conteúdo, serviços jurídicos e fretamento de aeronaves. No horário de Brasília, 6h59.
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0: Seja bem-vindo, Aro.
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2: E o Jornal da CBN ficou sabendo aqui no rádio da decisão do ministro André Mendonça, do STF, afastando o diretor da Polícia Federal e o diretor de inteligência da Polícia Federal. Aí, claro, tivemos aí um dia inteiro de repercussão com diferentes medidas. A Advocacia Geral da União, representando o governo, apresentou um recurso ao STF para reverter o afastamento dos dois diretores da Polícia Federal. E o Felipe Igreja, que está em Brasília agora, traz mais algumas informações sobre este caso. Felipe, bom dia para você.
3: Bom dia, Milton. Bom dia a todos que nos acompanham. A Advocacia Geral da União entrou com um recurso contra essa decisão do ministro do STF, André Mendonça, que afastou o diretor-geral da Polícia Federal, André Rodrigues, e o diretor de inteligência da corporação, Leandro Almada. No pedido de suspensão de liminar em caráter de urgência, a AGU alega que a decisão é uma grave lesão à ordem pública e administrativa, porque viola a prerrogativa privativa do presidente da República para escolha, nomeação e exoneração do chefe da Polícia Federal. O recurso pede também que o presidente do STF, Edson Fachin, suspenda o afastamento. Após receber esse pedido da AGU, Fachin deu prazo de 72 horas para que o ministro André Mendonça se manifeste sobre o caso. Antes da apresentação do recurso, o advogado-geral da União, Jorge Messias, e o ministro da Justiça, Wellington Lima e Silva, se reuniram com o presidente Lula no Palácio da Alvorada. Eles também foram ao Supremo para uma reunião de meia hora com Fachin. Ao deixar o STF, Messias disse que sempre tem uma conversa institucional e republicana com ministros do Supremo. Pressionado diante da escalada da crise, Fachin passou a cogitar a possibilidade de assumir a relatoria dos casos da fraude do Banco Master e dos descontos ilegais do INSS, que hoje estão com Mendonça. A avaliação interna é que Fachin preza pela institucionalidade e que essa medida poderia aumentar a tensão, mas que se essa for a única alternativa, ela pode ser adotada. Em um evento no Conselho Nacional de Justiça, Fachin disse que a justiça vai cumprir os deveres constitucionais e que o judiciário é maior do que os desafios.
4: Os dias de hoje reclamam esse diálogo permanente, reclamam que tenhamos uma resposta à altura dos desafios. E eu estou plenamente convencido de que o Poder Judiciário brasileiro está à altura dos desafios que se lhes apresentam no momento contemporâneo. E a justiça brasileira não faltará à legalidade constitucional, por certo, por seus deveres que decorrem da própria Constituição.
3: Já o presidente Lula foi orientado a convocar o Conselho da República, que é um órgão de consulta e aconselhamento. Ele também tem sido aconselhado a conversar com o presidente do STF para buscar uma solução pacificadora entre todos os poderes da República. Milton.
2: Esse foi o Felipe Igreja, falando ao vivo de Brasília. Felipe, que volta ao longo da programação aqui, atualizando as informações.
5: E ainda em relação ao afastamento cautelar do diretor-geral Andrei Rodrigues e do diretor de inteligência Leandro Almada, por decisão de André Mendonça, 11 diretores da Polícia Federal colocaram os próprios cargos à disposição. Eles manifestaram apoio irrestrito à condução da corporação, classificando o cenário atual como uma grave crise institucional.
6: Os diretores da Polícia Federal colocaram os cargos à disposição do diretor-geral substituto William Murad após o afastamento cautelar de Andrei Rodrigues da direção-geral e do diretor de inteligência Leandro Almada, determinado pelo ministro do Supremo Tribunal Federal, André Mendonça. Em nota, 11 diretores manifestaram total apoio a Rodrigues e repudiaram qualquer tentativa de atribuir ao diretor-geral ou à PF uma atuação não republicana. No comunicado, os diretores afirmam que o momento é de crise institucional grave e defendem serenidade, respeito aos ritos processuais e confiança nas vias constitucionais. A Associação Nacional dos Delegados de Polícia Federal também questionou a decisão monocrática de Mendonça. Em nota, defendeu que o afastamento do diretor-geral deveria ser analisado pelo plenário do STF e não determinado de maneira monocrática. A entidade afirma ainda que os procedimentos citados na decisão não estavam formalmente instaurados quando a medida foi determinada. A associação defendeu que a PF tem autonomia administrativa, financeira e funcional, além de mandato fixo para o diretor-geral. Nesta terça, durante a abertura do novo curso de formação de agentes da Polícia Federal, William Murad, que substituiu Andrei no evento, defendeu a atuação técnica e imparcial da corporação e afirmou que os ataques à instituição não tem repercussão interna nem apoio da sociedade. Ele também reafirmou a confiança na direção-geral da PF.
7: Hoje, temos uma Polícia Federal que atua com autonomia, guiada pela Constituição Federal e pelas leis, pela responsabilidade institucional e pelo compromisso com a justiça e com a sociedade brasileira. É atuação técnica, imparcial e livre de qualquer viés político que nos permite defender nossa instituição de qualquer ataque. Não importa de onde venha, não nos deixaremos abalar por ataques. Venham de onde vier. E aqui reafirmamos e reafirmo a nossa total confiança na direção-geral, no diretor-geral da Polícia Federal, Andrei Rodrigues.
6: Em nota, a Associação Nacional dos Peritos Criminais Federais defendeu que a decisão de Mendonça seja submetida à apreciação do Plenário do Supremo com a mesma urgência com que foi tomada. Com colaboração de Felipe Igreja, de Brasília, Igor Cardim.
2: Essa decisão do ministro André Mendonça passou a ser comparada por juristas a atos controversos do ministro Alexandre de Moraes. Especialistas, ouvidos pela CBN, analisam que as figuras do relator e da vítima voltaram a se misturar na condução do inquérito sobre o Banco Master.
8: Ao determinar o afastamento do chefe da Polícia Federal, o ministro do Supremo Tribunal Federal, André Mendonça, usou precedentes de Alexandre de Moraes, que são alvos constantes de críticas. No despacho, Mendonça disse que foi alvo de pelo menos 6 relatórios de inteligência produzidos pela PF, de forma sigilosa entre 3 e 31 de agosto deste ano. A produção desses documentos apócrifos é o principal argumento de Mendonça para afastar Andrei e Leandro Almada, número 2 da PF. Com isso, a vítima de monitoramento e o relator do caso estão se confundindo. Disso vinha sendo acusado Moraes em relação ao inquérito das fake news, que investiga ataques a instituições e autoridades, sendo ele o principal alvo. Para a professora da Faculdade de Direito da PUC São Paulo, Marina Faraco, existem pelo menos 2 conflitos na decisão de Mendonça. Um deles é a confusão entre a figura do investigado e do investigador. Outro é a possível violação do princípio da separação dos poderes.
9: Essa é a primeira vez que a gente tem efetivamente o afastamento cautelar, né, determinado pelo Supremo do diretor da Polícia Federal. Nós nunca tivemos antes uma decisão nesse sentido. O que houve lá atrás foi em relação a Alexandre Ramage, né, houve uma decisão do Supremo Tribunal Federal na época, relatada pelo ministro Alexandre de Moraes, que na verdade proibiu a posse. Então essa talvez seja a principal problemática, né, de uma possível violação às competências do presidente da República.
8: Já a advogada constitucionalista Vera Chemin reconhece que Mendonça está usando precedentes já utilizados por Moraes, mas afirma que Mendonça tem prerrogativa para o afastamento de Andrei Rodrigues, já que ele teria sido citado na investigação do Master.
10: Porque como é que você vai conduzir uma investigação com um homem que está lá conduzindo a investigação e que foi citado? Não pode. Lá na PGR, caberia o conselho superior do Ministério Público decretar também o afastamento cautelar de Paulo Golia e colocar outro procurador no lugar dele. É necessário salinhar as instituições para que se possa fazer uma investigação técnica e imparcial.
8: Já o ministro Gilmar Mendes defendeu que a análise do afastamento cautelar do chefe da Polícia Federal deve sair da segunda turma para ser feita no plenário da corte. A manifestação do decano é uma justificativa ao pedido de vista para análise da decisão monocrática. Mendes também citou que o impacto da ordem de Mendonça pode causar desequilíbrio na disputa político-eleitoral. De Brasília, Samantha Klein.
5: E nós continuamos falando sobre esse assunto, todas as repercussões em relação à crise no STF. Associações empresariais lideradas pela Fiesp publicam hoje nos principais jornais do país um manifesto à nação brasileira. E quem tem os detalhes é o Lucas Taveira. Bom dia, Lucas.
11: Bom dia, Cássia, Milton, todo mundo ligado aqui na CBN. São mais de 2.600 entidades empresariais que assinaram esse manifesto pedindo que o Supremo Tribunal Federal examine os fatos da crise em sessão pública. O documento está nos principais jornais do país, como o Globo, o Estado de São Paulo e a Folha de São Paulo. E é chamado de Manifesto à Nação Brasileira. Entre as entidades que já assinaram estão a Confederação Nacional do Comércio, a Confederação Nacional da Indústria e a Federação das Indústrias do Estado de São Paulo, a Fiesp. O texto exige que o plenário do STF decida com absoluta urgência, sem subterfúgio e sem corporativismo. O empresariado diz que a resposta que a nação aguarda não admite prazo. O jornal Estado de São Paulo também publicou um outro manifesto intitulado Pela Lei e pelo Brasil, assinado por 157 empresários, executivos, economistas, cientistas e personalidades. A lista inclui nomes como Armínio Fraga, Helena Landau, Gustavo Franco, Maílson da Nóbrega, Luciano Huck e Luísa Trajano. O texto defende o afastamento de suspeitos, rapidez no esclarecimento dos fatos e adoção de código de conduta no STF, mas não cita nomes de ministros ou investigados. Para hoje está prevista uma reunião com empresários, executivos de mercado financeiro e juristas para redigir um outro manifesto em defesa das instituições e do aperfeiçoamento do judiciário. A gente lembra que 13 ministros aposentados já haviam enviado uma carta ao presidente da corte, Edson Fachin. Nesse texto, eles cobram uma sessão plenária pública e urgente para investigar a crise classificada por eles como a mais aguda da história. Na TV Globo, o ministro aposentado Carlos Veloso disse que tem convicção de que Fachin vai levar o caso para o plenário da corte.
12: Determine o quê? Uma investigação e que essa investigação seja rigorosa, mas com observância do devido processo legal. O devido processo legal compreende, sobretudo, o direito de defesa e que realmente os fatos que têm sido divulgados são gravíssimos.
11: Bom, a gente lembra, o STF vive essa crise após aquela divulgação da relação entre Daniel Vorcaro, do Banco Master, e Alexandre de Moraes. O ministro André Mendonça chegou a retirar o sigilo das investigações sobre o banco e expôs mensagens de Vorcaro para Moraes. Em reação, Moraes incluiu Mendonça no inquérito das fake news, mas Fachin retirou no dia seguinte ele desse inquérito. Cássia.
5: Muito obrigada, esse foi o Lucas Taveira.
2: Falou aqui em Daniel Vorcaro, falou em Banco Master. Vorcaro tomou uma multa ontem da Comissão de Valores Mobiliários num processo sobre fraudes em fundo imobiliário. O Diogo Bugalho está no Rio de Janeiro, tem as informações para nós. Bom dia, Diogo.
13: Bom dia, Milton. Bom dia a todos. A Comissão de Valores Mobiliários condenou por unanimidade o Banco Master, o empresário Daniel Vorcaro e a VIC Participações por operação fraudulenta no mercado de capitais. O colegiado da CVM acompanhou integralmente o voto do relator, diretor João Accioli, em uma sessão que aconteceu ontem na sede da CVM aqui no Rio de Janeiro. As multas aplicadas são de 20 milhões de reais para Daniel Vorcaro e 12 milhões e meio para o Banco Banco Master. O pai e os primos do empresário também foram condenados pela autarquia. No total, são 16 pessoas condenadas com multas que somam 201 milhões de reais nesse caso. O processo, que corria desde 2020, apurou irregularidades na emissão e distribuição de cotas do Fundo Brasil Real. Segundo a acusação, o esquema teria usado laudos falsos para inflar o valor de imóveis em uma operação que teria prejudicado investidores. Durante o julgamento, o relator afirmou haver elementos suficientes para sustentar a acusação e apontar a obtenção de vantagem indevida com a distribuição dessas cotas. As defesas de Vorcaro e de outros acusados pediram o adiamento do julgamento, mas esse pedido não foi acolhido pelo relator, que considerou haver elementos suficientes para continuar ali com a sessão. Os acusados também apresentaram uma proposta de acordo para encerrar o processo, mas a CVM também rejeitou essa tentativa. No processo, as defesas dos acusados, de Vorcaro e dos outros acusados, negam irregularidades e afirmam que todas as operações seguiram as regras do mercado. Daniel Vorcaro, Henrique Vorcaro e Felipe Vorcaro estão todos presos preventivamente. Milton.
2: Muito obrigado. Essas foram as informações do Diogo Bugalho, no Rio de Janeiro.
5: 7:16, o ministro André Mendonça, do Supremo Tribunal Federal, revogou as prisões preventivas do ex-procurador-geral do INSS, Virgílio Antônio Ribeiro de Oliveira Filho, e da mulher dele, Thaisa Hoffmann Jonasso. Os dois foram alvos da Operação Sem Desconto, que apura fraudes bilionárias em aposentadorias. Ao abrandar as medidas cautelares, o relator argumentou que a fase atual das investigações não exige restrição total da liberdade, impondo monitoramento por tornozeleira eletrônica e proibição de deixar o país. Mendonça também autorizou a retirada de tornozeleiras eletrônicas de outros alvos, incluindo o ex-ministro do Trabalho e Previdência do governo Bolsonaro, José Carlos Oliveira.
2: 7:16. Vamos falar de São Paulo agora com o Guilherme Gimenez. Ele tem informações sobre mudanças no horário de operação do aeroporto de Congonhas, mas em situações excepcionais. Guilherme Gimenez, conta pra gente.
14: Vamos lá, Milton. Exatamente. O aeroporto de Congonhas foi liberado para operar após as 11 horas da noite em situações excepcionais pela Agência Nacional de Aviação Civil, a ANAC. A nova interpretação das regras do aeródromo, localizado na zona sul de São Paulo, em uma região predominantemente residencial, permite que, em situações extraordinárias, voos que já estavam programados possam ser concluídos após o horário limite. Isso pode acontecer, por exemplo, quando uma pane, um problema na malha aérea ou condições meteorológicas adversas provocarem grandes impactos nas operações. O horário normal de funcionamento de Congonhas continua sendo das 6 da manhã até as 11 horas da noite. A medida não permite que as companhias criem novos voos ou vendam passagens para pousos e decolagens depois das 11 horas da noite. A ideia é evitar um efeito cascata, que acontece quando Congonhas para ou sofre grandes atrasos, espalhando o problema para outros aeroportos do país. Segundo a AENA, que administra o aeroporto, não existe intenção de ampliar o horário regular de funcionamento. A prorrogação será analisada caso a caso e dependerá de critérios definidos entre o DCEA, a AENA e as companhias aéreas. Em 2025, Congonhas teve apenas 5 prorrogações do horário de operação. Em 2026, até agora, foram 2. E vale lembrar, né, em abril deste ano, por exemplo, uma pane técnica suspendeu pousos e decolagens no aeroporto de Congonhas e também no Aeroporto Internacional de São Paulo, em Guarulhos, os dois mais movimentados do país. O problema afetou a operação em diversos aeroportos brasileiros, principalmente no Rio de Janeiro. Milton.
2: Muito obrigado. As informações foram do Guilherme Gimenez, agora que são 7:19. Deixa eu fazer um alerta aqui para você que é comerciante e para você que é consumidor. Recebi uma mensagem agora há pouco do Oswaldo da Silva, nosso ouvinte, e que está diretamente conectada com uma reportagem publicada na edição de hoje do Jornal Globo e que serve de alerta para todos nós. Diz aqui o Oswaldo que ele caiu num golpe aplicado por pessoas que se passam por ser de marketplaces e que encaminham aos interessados ou encaminham os interessados para um link falso com o intuito de pagamento e emissão de nota fiscal. Só que quando se faz o pagamento via Pix, você está passando dinheiro para falsários. Caí nesse golpe ontem, faço alerta para que outros não caiam. Que história é essa? E é uma história que aconteceu aqui com o Oswaldo, mas várias pessoas têm passado por isso, comerciantes têm sofrido com isso. É uma nova modalidade de fraude que altera o QR Code do Pix nas páginas de pagamento de lojas virtuais. E isso atinge, então, as plataformas de e-commerce brasileiras. A empresa de cibersegurança Kaspersky detectou, até o momento, 90 comércios online de pequeno e médio porte infectados no Brasil por um programa malicioso que substitui o código Pix original por um fraudulento e desvia os valores movimentados. Então, o que que acontece? Você faz a compra, entra lá naquele site de compras, normal, determina lá o que você quer comprar, faz a sua escolha, vai até o checkout, que é a página final, para dar o ok do pagamento. E aí você decide pagar no Pix. Gera o QR Code. Neste momento, aquela página, aquele comerciante, pelo tipo de plataforma que ele está usando, sem saber, foi vítima de um vírus malicioso.

0: comerciante, como eles têm esse tipo de controle, fica só a ideia de que houve toda a jornada ali de compra, chegou no checkout e a pessoa desistiu. Quantas vezes, né, Cássia?
1: Pois
0: você
1: é.
0: Chega lá na hora da compra.
1: Vê o tamanho do carrinho e fala, deixa pra lá.
0: Não vou comprar agora. Fica parado lá. O comerciante só sabe que também acabou sendo vítima nesse processo, porque ele deixou de vender o produto, quando a pessoa, 1, 2 dias depois, percebendo que não teve nenhum retorno do comerciante, geralmente você recebe um e-mail, uma mensagem, um WhatsApp, alguma coisa, mantém contato e diz, eu comprei. E você vai ver lá, não tem registro. Foi conferir onde foi cair o dinheiro, numa conta completamente diferente. Então, isso tem acontecido com frequência. Como é que você, como comerciante, pode fazer é tentar usar maiores filtros e plataformas mais seguras para esse tipo de trabalho. Agora, você que vai comprar, você que é consumidor, é verificar o destinatário. Porque no momento que você puxa lá o QR Code ou usa aquele copy cola, que é possível também, né, para copiar
1: Código.
0: o código, prestar atenção na hora que for dar o ok para mandar o dinheiro, para quem você está mandando. Preste atenção se ali é um CNPJ de uma empresa, se é da empresa que você está mandando, se é no nome da empresa que você está mandando. Caso não seja, desconfie disso. Há maneiras de você fazer depois contato para confirmar. Mas enfim, então fique atento quando você for fazer seu pagamento, né, por Pix. Na hora que você for fazer, preste atenção se o destinatário é exatamente para quem você quer fazer a compra. E como a reclamação ao comerciante demora 2, 3 dias, até você perceber que o produto não chegou, o dinheiro já foi embora. E o dinheiro não tem mais como retornar, porque também os falsários já espalharam esta grana para várias outras contas. E aí você acaba no prejuízo. E aí eu estou falando aqui com você, e já começa a cair um monte de WhatsApp aqui no nosso e-mail de pessoas falando sobre esse assunto, né? Aí diz aqui o Jorge, mas se o QR Code manda por outra conta, o banco não pode rastrear o dono da conta? Sim, mas aí o que acontece? O que que os falsários fazem? Eles abrem inúmeras contas, aquele dinheiro espalhado para vários lugares. Geralmente essa conta para onde vai é de um laranja.
1: Isso.
0: Eles roubaram esses dados de alguém, alguma coisa nesse sentido. Então é o que acontece com vários desses golpes. E aí por isso você acaba não conseguindo mais resgatar o dinheiro e o banco também se diz que não tem responsabilidade, até porque você passou o dinheiro lá para aquele Pix, né, para aquele número.
1: E quer saber um desdobramento de um golpe como esse? Você nunca deve aceitar receber um Pix que você deveria, por exemplo, tenho que receber um Pix aqui do Milton Jung.
0: Vai receber nunca isso, mas vai lá.
1: Mas aí é o seguinte, recebo aquele valor que eu combinei com o Milton, só que não vem no nome do Milton, vem no nome da Letícia. Ele fala, eu tô com um problema na minha conta, mandei pela conta da Letícia. Só que aí acontece que vem um valor a mais, você pode devolver? Não entre nesse tipo de transação cruzada. A chance, principalmente se não forem pessoas de confiança, é você estar atuando como laranja de uma forma involuntária. Essa é uma das formas que se captam laranjas para participar de um tipo de golpe, muitas vezes sem a pessoa saber que está participando de um golpe. Então você recebe Pix das pessoas que você confia a partir dos dados originais dessa pessoa, viu, Milton?
0: Então, fica atento por aí. Eu agradeço aqui também pela participação dos ouvintes relatando esse tipo de situação, porque isso vai exatamente ao encontro do que está sendo denunciado nessa reportagem que está publicada hoje no Jornal Globo. A reportagem é completa lá e mostra, inclusive, principalmente para os comerciantes, como é que eles podem atuar até para oferecer mais segurança e que não sejam vítimas também desse tipo de processo. Os dados estão todos por lá para que você tenha certeza da garantia de que o dinheiro que você está fazendo e que a compra será efetivada e você vai receber o seu produto. Até é importante isso hoje, que hoje é o tal 99, né?
1: Isso.
0: Que tem promoção em vários sites, etc. O pessoal aí fazendo com que a turma meta a mão no bolso. Então, fique atento.
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0: volta no Butantã, céu fechado nesse momento. Tem ouvinte dizendo que lá em Alphaville apareceu o sol, mas eu quero saber como é que está o trânsito e quem está de volta para nos ajudar a entender a cidade de São Paulo. É a Letícia Veloso. Bom dia, Letícia.
1: Oi, Milton, voltei.
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0: quarta-feira, 9 de setembro de 2026. O ministro do Supremo Tribunal Federal, André Mendonça, determinou a soltura do ex-procurador-geral do INSS, Virgílio Antônio Ribeiro de Oliveira Filho. Ele é um dos indiciados pela Polícia Federal pelo esquema de desvios em aposentadorias. Mendonça determinou o uso de tornozeleira eletrônica e outras restrições impostas pela Justiça. As investigações apontam que o ex-procurador recebeu cerca de 12 milhões de reais de empresas ligadas às associações investigadas por descontos irregulares em benefícios. A Agência Nacional de Aviação Civil autorizou o aeroporto de Congonhas, em São Paulo, a operar depois das 11 da noite em situações excepcionais. A medida vale somente para voos já programados que sofreram atrasos por problemas técnicos, meteorológicos ou na malha aérea. O horário regular continua das 6 da manhã às 11 da noite. As companhias não poderão agendar novos voos para depois do limite. Em 2025, houve 5 extensões do horário. Neste ano, até agora, foram 2. O presidente dos Estados Unidos, Donald Trump, comemorou a vitória do partido Alternativa para a Alemanha nas eleições locais de um estado do leste do país. A legenda recebeu cerca de 44% dos votos e conquistou a primeira vitória de um partido de extrema-direita em uma eleição estadual alemã desde o fim da Segunda Guerra Mundial. Trump atribuiu o resultado às regras de imigração do país. A vitória, no entanto, não garante a Alternativa para a Alemanha um comando do governo estadual, que ainda depende da composição do parlamento, para aí sim formar maioria. No horário de Brasília, 7h32.
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4: Nós vamos até Brasília mais uma vez. O Felipe Igreja está de volta com informações sobre a crise no STF e a reação do governo para levar de volta Andrei Rodrigues para a cadeira de diretor-geral da Polícia Federal. Felipe Igreja, sua informação.
5: Olha, Milton, a Advocacia-Geral da União entrou com um recurso contra a decisão do ministro do STF, André Mendonça, que afastou o diretor-geral da PF, Andrei Rodrigues, e o diretor de inteligência da corporação, Leandro Almada. No pedido de suspensão de liminar, em caráter de urgência, a AGU alega que a decisão é uma grave lesão à ordem pública e à administrativa, porque viola a prerrogativa privativa do presidente da República para a escolha, nomeação e exoneração do chefe da Polícia Federal. O pedido também solicita que o presidente do STF, Edson Fachin, suspenda esse afastamento. Após receber o recurso, Fachin deu prazo de 72 horas para que o ministro André Mendonça se manifeste sobre o caso. Antes da apresentação do recurso, o advogado-geral da União, Jorge Messias, e o ministro da Justiça, Wellington Lima e Silva, se reuniram com o presidente Lula no Palácio da Alvorada. Eles também foram ao Supremo para uma reunião de meia hora com Fachin. Ao deixar o Supremo, Messias disse que sempre tem uma conversa institucional e republicana com os ministros da Corte. Pressionado diante da escalada da crise, Fachin passou a cogitar a possibilidade de assumir a relatoria dos casos da fraude no Banco Master e dos descontos ilegais do INSS, que hoje estão com Mendonça. A avaliação interna é que Fachin preza pela institucionalidade e que essa medida poderia aumentar a tensão, mas que se for a única alternativa, ela pode ser adotada. Em um evento no CNJ, Fachin disse que a Justiça vai cumprir os deveres constitucionais e que o Judiciário é maior do que os desafios.
6: Os dias de hoje reclamam esse diálogo permanente, reclamam que tenhamos uma resposta à altura dos desafios. E eu estou plenamente convencido de que o Poder Judiciário brasileiro está à altura dos desafios que se lhes apresentam no momento contemporâneo. E a justiça brasileira não faltará à legalidade constitucional, por certo, por seus deveres que decorrem da própria Constituição.
5: Já o presidente Lula foi orientado a convocar o Conselho da República, que é um órgão de consulta e aconselhamento. Ele também tem sido aconselhado a conversar com o presidente do STF para buscar uma solução pacificadora entre todos os poderes da República. Milton.
4: Esse foi o Felipe Igreja 737.
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0: Muito bom dia para você, Miriam Leitão.
1: Bom dia, Milton. Bom dia, Cássia. Bom dia, ouvintes.
2: Bom dia, Miriam.
0: Miriam, quero ouvir sua análise sobre essa crise no STF.
1: Olha, essa crise ontem teve um desdobramento muito pesado, que foi o afastamento do diretor-geral da Polícia Federal, né? Uma coisa que eu tenho a dizer sobre isso é que o argumento usado pelo ministro André Mendonça, de que ele foi monitorado, ele não é sustentado no texto do Alexandre de Moraes. Só para o nosso ouvinte não se perder, quer dizer, Alexandre de Moraes fez uma acusação ao André, de ele estar direcionando politicamente, investigando diretamente, fazendo papel de investigador, baseado em relatórios de inteligência que não podem ser usados da maneira como Alexandre de Moraes usou. Ainda mais tentando incluir André Mendonça no inquérito das fake news, o que foi proibido pelo ministro Edson Fachin. Mas esses relatórios, e isso no qual Alexandre se baseou, mostra que o ministro está sendo criticado por esses supostos desvios políticos. Mas em nenhum momento dá indícios de que ele estava sendo monitorado no sentido que a gente imagina que é seguir, tentar fazer a escuta telefônica. Ele não foi monitorado dessa forma, não há nenhuma indicação disso, mas ele usa isso como argumento. Esse argumento para afastar o Andrei é um argumento frágil, porque ele não sustenta isso na sua peça.
2: E Miriam, nós estamos numa situação como essa crise deflagrada há poucos dias, menos de 30, do primeiro turno das eleições, o que é muito grave também quando a gente pensa na morosidade que tem se apresentado até aqui em relação a decisões que possam levar a algum tipo de resolução dessa crise toda.
1: Cássia, você tocou no ponto central. Esse é o mês dos meses, setembro, porque ele é o mês que antecede a eleição no primeiro turno. E isso, toda essa briga, envolve uma disputa política que o STF não deveria estar fazendo. Mas as decisões, ouvir as duas partes, né? Moraes atacando Mendonça, Mendonça atacando Moraes, está tendo com prazo muito dilatado. Principalmente as decisões do ministro Luiz Edson Fachin estão muito lentas. Dar 72 horas para André Mendonça se pronunciar sobre o pedido de suspensão da sua decisão de afastar o Andrei, ele fez um afastamento indevido do diretor-geral da Polícia Federal. Ele fez uma interferência indevida em prerrogativa direta do presidente da República. Você pode até me perguntar, mas não foi feita a mesma coisa, Alexandre de Moraes não fez a mesma coisa com Ramagem? O contexto era totalmente diferente, porque naquele contexto tinha uma reunião em que o presidente da República, Jair Bolsonaro, tinha dito claramente que ele queria interferir na Polícia Federal, que ele ia tirar o ministro da Justiça. O ministro da Justiça, Sérgio Moro, na época, disse que estava tentando intervir na Polícia Federal. E por isso ele saía. E ele, logo depois, nomeou um amigo. Nesse momento, o Alexandre de Moraes falou, não pode. Porque aí desvio de finalidade da Polícia Federal. O que nós temos hoje? Andrei Rodrigues. O André Mendonça disse que ele é muito ligado ao presidente da República. Só que a Polícia Federal, que ele dirige, pediu 3 inquéritos contra o filho do presidente. E foi ele que pediu busca e apreensão no senador Jacques Wagner, que é líder do governo no Senado. Então, as ações do Andrei não confirmam a tese de que ele está fazendo um trabalho politicamente direcionado. Já os tempos e os prazos do ministro André Mendonça colocam essa dúvida. Será que ele não está agindo politicamente?
0: Bom, vários pontos ainda em abertos que a gente segue acompanhando no noticiário com todos os desdobramentos que nós temos, esses prazos que estão sendo dados e as respostas que ocorreram com a reação que teve por parte do governo também na tentativa de fazer com que André Rodrigues retorne para o comando da Polícia Federal. A ver quais são os próximos passos. Muito obrigado, Miriam, bom dia e até logo mais ao meio-dia no CBN Brasil.
1: Até mais tarde, Cássia. Até amanhã, Milton, ouvintes, até mais tarde.
2: Até mais.
0: 7h42 agora.
2: Nós temos as mais diversas frentes mobilizadas em relação à situação no STF, inclusive associações empresariais. Lucas Taveira está aqui conosco e tem mais informações. Diga, Lucas.
3: Isso mesmo, Cássia. São cerca de 3 mil entidades empresariais que publicaram um manifesto pedindo que o Supremo Tribunal Federal examine os fatos da crise em sessão pública. O documento já está nos principais jornais do país, como o Globo, Estado de São Paulo e Folha de São Paulo. É o chamado Manifesto à Nação Brasileira. Entre as entidades que já assinaram estão a Confederação Nacional do Comércio, Confederação Nacional da Indústria e a Federação das Indústrias do Estado de São Paulo, a Fiesp. O texto exige que o plenário do STF decida com absoluta urgência, sem subterfúgio e sem corporativismo. O empresariado diz que a resposta que a nação aguarda não admite prazo. Já o jornal O Estado de São Paulo também publicou um outro manifesto intitulado Pela Lei e pelo Brasil, assinado por 157 empresários, executivos, economistas, cientistas e personalidades. A lista inclui nomes como Armínio Fraga, Helena Landau, Gustavo Franco, Maílson da Nóbrega, Luciano Huck e Luísa Trajano. O texto defende o afastamento de suspeitos, rapidez no esclarecimento dos fatos e adoção de código de conduta no STF, mas não cita nomes de ministros ou investigados. Para hoje, está prevista uma reunião virtual de empresários, executivos do mercado financeiro e juristas para redigir um outro manifesto em defesa das instituições e também do aperfeiçoamento do judiciário. Cássia?
2: Muito obrigada. Esse foi o Lucas Taveira, às 7h44.
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2: 7h45.
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3: Estamos de volta com as informações aqui de toda Minas Gerais, de Belo Horizonte e também da região metropolitana. Vamos agora falar de eleição, como é que fica a agenda dos candidatos ao governo de Minas. Nesta quarta-feira teve pesquisa Quest divulgada ontem, daqui a pouquinho você confere todos os detalhes dessa pesquisa, quem está na frente, qual percentual que os candidatos estão neste momento. E agora a gente vai falar da programação da agenda desses candidatos nesta quarta-feira. Cleitinho Azevedo, do Republicanos, às 8 horas, daqui a pouquinho, ele tem uma gravação de reportagem especial para um veículo de imprensa. 1 PM, ele tem gravação de programa eleitoral gratuito e 5, tem reunião com a equipe de campanha. Patrus Ananias, do PT, 9:30, ele visita o Memorial das Vítimas do Crime da Vale em Brumadinho. 18:30, ele tem encontro com juristas de Minas Gerais aqui em Belo Horizonte. E às 19:30, tem encontro com a Saúde de Minas Gerais no Teatro do Colégio Arnaldo. Alexandre Calil, do PDT, 9:30, ele bate papo com alunos da FUMEC no bairro Cruzeiro, em Belo Horizonte. E 16:00, tem live para o Sindicato dos Trabalhadores da FEMIG. Matheus Simões, do PSD, a 13:02, ele dá entrevistas para veículos de imprensas em Ipatinga. 16:15, caminhada com lideranças em Timóteo. E 19:00, também tem encontro com lideranças em Santana do Paraíso. Gabriel Azevedo, do MDB, 9:00, tem encontro com lideranças e apoiadores, seguido de caminhada pelo centro de Varginha. 12:00, entrevista à EPTV, do Sul de Minas, afiliada à Rede Globo, em Varginha. 14:00, tem o deslocamento para Belo Horizonte. Flávio Roscoe, do PL, 9:00, tem coletiva, junto com Flávio Bolsonaro, no aeroporto da Serrinha, em Juiz de Fora. 9:30, tem motocicleta e carreata do aeroporto até o Parque Raldef. 10:00, ato público com Flávio Bolsonaro e lideranças no centro de Juiz de Fora. 12:00, almoço com lideranças. 14:00, entrevista a um veículo local. 17:00, campanha de rua com Nicolas Ferreira em Cataguases. 19:30, tem campanha de rua em Muriaé com Nicolas Ferreira também. Rafael Duda, do PSTU. 19:00, tem reunião com apoiadores e gravação de vídeos em Congonhas. A Túlio Lopes, do PCB, 14:00, tem panfletagem com apoiadores na Praça da Estação, em Carmo do Cajuru. Indira Xavier, do UP, 20:00, tem gravação de vídeos de campanha. 15:00, tem uma sabatina para o veículo de imprensa. 17:45, tem ato Pátria Livre dos feminicídios e estupros. Ben Mendes, do Missão, não tem a agenda de campanha nesta quarta-feira. Henrique Ares, do PCO, 12:00, tem gravação de propagandas para as redes sociais. 17:00, tem reunião para discutir a reação aos ataques do judiciário às candidaturas do PCO em Minas Gerais. 19:00, tem reunião online com militantes e candidatos do Estado. Essa é a agenda dos candidatos ao governo de Minas nesta quarta-feira. Vamos falar da pesquisa Quest agora, porque ontem teve a divulgação da pesquisa Quest e o candidato Cleitinho Azevedo, do Republicanos, ele mantém a liderança com folga no primeiro turno das eleições ao governo de Minas. Ele cresceu 3 pontos na comparação com agosto e ocupa a ponta com 32%. O segundo lugar é de empate entre Alexandre Calil, do PDT, e Patrus Ananias, do PT, com 11%. Cleitinho também vence todos os adversários no segundo turno. A pesquisa foi realizada faltando menos de um mês para as eleições. Quem traz os detalhes dessa pesquisa para a gente é a Débora Costa.
4: A nova pesquisa Quest para as intenções de voto para o governo de Minas Gerais mostra um cenário de estabilidade. O levantamento, divulgado nesta terça-feira, aponta o candidato Cleitinho Azevedo, do Republicanos, na liderança com 32%. Ele subiu 3 pontos na comparação com o levantamento divulgado no fim de agosto, ou seja, dentro da margem de erro. Na sequência, os candidatos Alexandre Calil, do PDT, e Patrus Ananias, do PT, seguem empatados em segundo lugar, com 11% cada. Na comparação com agosto, Calil cresceu 1 ponto e Patrus manteve o mesmo índice. Na terceira colocação está o governador Matheus Simões, do PSD, com 8%. Ele também cresceu 1 ponto e está empatado na margem de erro com Patrus e Calil. Ainda conforme a Quest, os candidatos Flávio Roscoe, do PL, e Gabriel Azevedo, do MDB, aparecem empatados com 3% cada, enquanto Ben Mendes do Missão marcou 2%. Todos eles também oscilaram dentro da margem de erro ou mantiveram os mesmos índices da última pesquisa. Ainda a candidata Indira Xavier, da UP, marcou 1%. Os demais candidatos ao governo de Minas não pontuaram. Neste cenário, os indecisos somam 19%, enquanto brancos e nulos somam 12%. Para 59% dos eleitores, a escolha do candidato em Minas é definitiva. Outros 41% dizem que ainda podem mudar o voto até o dia da eleição, em 4 de outubro. Com relação ao segundo turno, a nova pesquisa mostra que Cleitinho vence todos os adversários. Na disputa com Alexandre Calil, o senador tem 49%, contra 27% do ex-prefeito de BH. Ele também derrotaria Patrus Ananias por 51% contra 26% e o governador Matheus Simões, com diferença de 50% contra 20%. Já numa eventual disputa entre Calil e Patrus, o ex-prefeito de BH venceria por 42% contra 18%, enquanto num embate com o governador, o cenário seria de empate técnico dos dois, com 32% cada. O mesmo ocorre numa hipótese de segundo turno entre Simões e Patrus, em que ambos somariam 34% cada. Para a disputa à presidência, a Quest traz pela primeira vez Flávio Bolsonaro, do PL, à frente do presidente Lula, do PT, nas intenções de voto no segundo turno em Minas. Conforme a pesquisa, o bolsonarista tem 40% contra 37% do petista, que seguem empatados tecnicamente na margem de erro. Ainda 15% vão anular e 8% não sabem. A pesquisa Quest foi encomendada pela TV Globo e realizada entre os dias 4 e 7 de setembro. Foram ouvidos 1.506 eleitores e o nível de confiança é de 95%. A margem de erro é de 3 pontos para mais ou para menos e o levantamento ganhou registro na Justiça Eleitoral de MG 04716/2026. Reportagem Débora Costa.
3: 7:53 e começa hoje o prazo, tanto para que os partidos como os candidatos e candidatas que vão concorrer às eleições desse ano apresentem a prestação de contas parcial por meio do sistema de prestação de contas disponível no site do TREMG. Nessa prestação de contas devem constar todas as movimentações financeiras ocorridas desde o início da campanha até o dia 8 de setembro. Os partidos devem apresentar prestação de contas parcial de forma individualizada em todos os níveis de direção partidária, independentemente de concorrerem isoladamente, reunidos em coligação ou integrando federação. Todas as informações financeiras encaminhadas nas prestações de contas parciais serão disponibilizadas a partir do dia 15 de setembro no sistema de divulgação de candidaturas e contas eleitorais. Partidos, candidatos, advogados e contadores que tiverem alguma dúvida sobre o uso do sistema podem recorrer ao Atende Conta, canal virtual do TRE, destinado ao esclarecimento de dúvidas técnicas relacionadas à prestação de contas eleitorais e anuais. O serviço permite o atendimento em tempo real de candidatas e candidatos, partidos políticos e advogados, sem a necessidade de deslocamento até a sede do tribunal. 7:54. Gente, vocês lembram daquele abrigo amigo que até a CBN divulgou aqui no mês passado, que foi um serviço implantado em pontos de ônibus aqui na região de Belo Horizonte? 1.178 chamadas foram registradas durante esse primeiro mês de funcionamento do Abrigo Amigo, né, que é para fornecer atendimento remoto a passageiros que se sentem vulneráveis ou que precisam de ajuda. Segundo balanço divulgado pela Prefeitura, do total de atendimentos desde o lançamento em 4 de agosto, 1.173 foram pedidos de companhia remota, 3 de atendimento médico e 2 de acionamento das forças de segurança. O serviço ele funciona entre 8 da noite e 5 da manhã em 100 pontos de ônibus aqui da capital e para utilizar é necessário apertar um botão instalado nos equipamentos dos pontos de ônibus. Depois de pressionado, é iniciada automaticamente uma videochamada com uma atendente capacitada. O programa ele foi criado para acolher mulheres e outras pessoas que se sintam vulneráveis ou sozinhas durante a espera pelo transporte coletivo nesse horário da noite, das 8 da noite. Durante o atendimento não é necessário se identificar e a ação pode continuar até o passageiro embarcar. A equipe responsável pelo serviço é formada por 30 mulheres treinadas para orientar os usuários e acionar, claro, quando necessário, os serviços públicos de saúde ou de segurança. Os pontos, eles foram escolhidos com base no movimento de passageiros durante a noite, no atendimento por linhas do madrugadão e na proximidade com hospitais, também com instituições de ensino e outros equipamentos públicos. 7:56, vamos dar um giro agora pelo trânsito aqui. A principal ocorrência de destaque é na Antônio Carlos, trânsito intenso no sentido centro de Belo Horizonte.
5: 7:56.
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0: Muito bom dia, Marcela D'Agosto.
1: Bom dia, Milton. Bom dia, Cássia. Bom dia, ouvintes.
2: Bom dia, Marcelo.
0: Marcelo, o Arthur, nosso ouvinte, escreveu para cá. Diz que investe em fundos imobiliários de papel e a rentabilidade não está tão positiva nesse ano. Mas a preocupação dele é com essa onda de inadimplência das empresas que poderia prejudicar ainda mais os ganhos dos fundos. O que você acha dessa possibilidade? Pergunta o Arthur.
1: Olha, Arthur, os fundos imobiliários de papel investem principalmente em CRIs, que é a sigla para Certificado de Recebíveis Imobiliários. Apesar desses títulos terem um lastro em operações do mercado imobiliário, eles estão sujeitos ao risco de crédito do emissor. Então, se a empresa que emitiu o CRI tiver problemas e tiver que renegociar a dívida, o fundo imobiliário vai ser afetado. Além disso, os CRIs estão sujeitos à marcação a mercado como os títulos do Tesouro. Uma boa parte da explicação para o desempenho não tão positivo dos fundos imobiliários de papel nesse ano tem a ver com essa marcação a mercado, mais do que a inadimplência. Como as taxas de juros subiram, houve uma desvalorização desses títulos que afetou o rendimento das cotas. Mas agora os juros voltaram a cair e, portanto, a rentabilidade dos fundos deve aumentar. Parece contraditório, né? Mas quando os juros caem, o ganho dos fundos imobiliários de papel aumenta. Isso porque os papéis da carteira se valorizam. E depois, os grandes fundos imobiliários têm uma carteira diversificada, e um problema específico com uma companhia que emitiu um CRI pode ser compensado com o ganho dos demais ativos. Então, em resumo, não dá para generalizar e dizer que a inadimplência de algumas empresas vai afetar os fundos imobiliários de papel de uma forma geral, né? Uma sugestão é acompanhar o ganho dos fundos que você investe a partir de agora, quando os juros parecem que vão cair, para ver se eles têm uma recuperação. E ficar de olho, então, numa carteira também diversificada.
0: Perfeito, e muito obrigado ao Arthur que mandou a mensagem para cbndinheiro@cbn.com.br. Você manda a sua dúvida, o Marcelo D'Agosto faz como fez agora, deixa tudo claro para você. Obrigado e até mais.
1: Até mais, um abraço.
2: Até amanhã. 8 horas.
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0: Quarta-feira, 9 de setembro de 2026. Cerca de 3 mil entidades empresariais publicaram um manifesto cobrando resposta do Supremo à crise na corte. Os grupos representam juntos cerca de 90% do PIB brasileiro. O documento pede ao plenário que a análise dos fatos em sessão pública deve ser realizada e afirma que a resposta não admite prazo. Um segundo manifesto, assinado por 157 empresários, economistas e personalidades, defende o afastamento de suspeitos e a criação de um código de conduta no STF. Entre os signatários estão Armínio Fraga, Luísa Trajano e Luciano Huck. 13 ministros aposentados do Supremo já haviam enviado uma carta à corte com cobrança semelhante. O presidente do Supremo Tribunal Federal, Edson Fachin, deu 72 horas para André Mendonça se manifestar sobre o pedido da Advocacia-Geral da União para suspender o afastamento do diretor-geral da Polícia Federal, Andrei Rodrigues. A AGU argumenta que a decisão de Mendonça cabe exclusivamente ao presidente da República e pode causar grave desorganização na Polícia Federal. A segunda turma do Supremo já alcançou maioria de 3 votos pela manutenção da medida. Com a saída de Andrei, William Murad assumiu interinamente o comando da Polícia Federal. O Irã afirma ter atacado 8 petroleiros e 2 navios militares americanos perto do Estreito de Hormuz. Segundo o Teerã, a ofensiva é uma retaliação aos Estados Unidos, que naufragaram 10 petroleiros iranianos na última semana. Essa é a maior onda de ataques contra embarcações dos dois lados desde o início da guerra há 6 meses. O Comando Central Americano nega que os navios da Marinha tenham sido atingidos e afirma que todas as tentativas iranianas fracassaram. A escalada fez o petróleo disparar. O barril do tipo Brent superou os $100 pela primeira vez desde julho. No horário de Brasília, 8:02.
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0: 8:04.
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3: Muito bom dia a você que escolheu ficar mais bem informado ouvindo o Jornal da CBN na manhã desta quarta-feira, 9 de setembro de 2026. Nos acompanha para saber que Daniel Vorcaro foi condenado pela Comissão de Valores Mobiliário. E o Diogo Bugalho está de volta atualizando essa informação para nós.
4: Milton, a autarquia condenou por unanimidade o Banco Master, o empresário Daniel Vorcaro e a VIC Participações por operação fraudulenta no mercado de capitais. O colegiado da CVM acompanhou integralmente o voto do relator, o diretor João Ascioli. A sessão aconteceu na sede da CVM, aqui no centro do Rio de Janeiro. As multas aplicadas são de 20 milhões de reais para Daniel Vorcaro e 12 milhões e meio de reais para o Banco Master. O pai e os primos do empresário também foram condenados pela autarquia. No total, são 16 condenados e as multas somadas chegam a 201 milhões de reais. O processo, que corria desde 2020, apurou irregularidades na emissão e distribuição de cotas do Fundo Brasil Real. Segundo a acusação, o esquema teria usado laudos falsos para inflar o valor de imóveis em uma operação que teria causado prejuízo a investidores. Durante o julgamento, o relator afirmou haver elementos suficientes para sustentar a acusação e apontar a obtenção de vantagem indevida com esse esquema de distribuição das cotas. As defesas de Vorcaro e de outros acusados pediram o adiamento do julgamento, mas esse pedido não foi acolhido pelo relator, que disse haver elementos suficientes para prosseguir com a sessão. Os acusados também tentaram apresentar uma proposta de acordo para encerrar o processo, mas a CVM também rejeitou essa tentativa. No processo, a defesa dos acusados negou irregularidades e afirmou que todas as operações seguiram as regras do mercado. Daniel Vorcaro, Henrique Vorcaro e Felipe Vorcaro estão todos presos preventivamente. Milton.
3: Muito obrigado, Diogo Bugalho.
0: 8:06.
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0: Lauro Jardim deixou gravado o comentário dele hoje e fala sobre como o governo está agindo internamente diante desta crise no STF.
1: Bom dia, Milton. Bom dia, Cássia. Bom dia, ouvintes. Essa crise no Supremo teve ontem um capítulo muito impactante, o mais impactante dentre todos, mas não foi o primeiro e nem o segundo capítulo da crise. Foi mais um de muitos. E foi também o segundo com alto poder corrosivo em menos de uma semana, uma vez que foi na quinta passada que foram reveladas aquelas mensagens chocantes do celular do banqueiro Daniel Porcaro para o ministro Alexandre de Moraes. E até agora o PT e o Lula, em plena campanha de reeleição, faltando 25 dias para o dia da eleição, não definiram como deve ser a reação a um tema que todos ali admitem impacta negativamente a popularidade do Lula. As pesquisas têm mostrado que o mau humor dos brasileiros em relação ao governo, mais especificamente em relação à economia, somado ao tema da corrupção, são os maiores fatores de desgaste do presidente. Quando isso se soma a essa crise no Supremo, uma crise sem precedentes, que também cai no colo do Lula, tem-se aí uma arma de forte teor contra ele, contra a reeleição dele. Porque na própria avaliação da campanha do Lula, Milton e Cássia, o envolvimento do Alexandre de Moraes com o Master está caindo na conta do presidente. Bom, apesar de todo esse diagnóstico meio óbvio, até agora não se tem ainda uma estratégia montada para a reação. Não se tem claro como Lula deve se portar. Há uma certa paralisia e muita indefinição entre os petistas. Alguns auxiliares diretos do Lula pregam que ele deveria, por exemplo, soltar a mão do ministro Alexandre de Moraes. E essa foi a expressão usada por um desses auxiliares numa conversa comigo ontem. Soltar a mão do Moraes. Soltar a mão nesse caso, Milton e Cássia, seria, por exemplo, pedir publicamente ao ministro que ele peça licença do Supremo para se defender das suspeitas que recaem sobre ele em relação à proximidade com o Vorcaro. Outro auxiliar do Lula com quem eu conversei me disse o seguinte: até por uma questão de sobrevivência, o Lula precisa se posicionar. Faz sentido. Mas o fato é que o Lula ainda não se definiu, ainda não se decidiu. A decisão que existe é somente a decisão de governo. E essa decisão pode ser traduzida no recurso que ontem a AGU entrou no Supremo para tentar devolver ao Andrei Rodrigues o cargo de diretor-geral da Polícia Federal. Mas decisão relacionada à campanha, essa ainda está pendente. Por enquanto, estão esperando para ver como as coisas ficam. E o tempo vai passando. É isso aí, Milton, Cássia e ouvintes. Na sexta-feira eu volto ao vivo para conversar com vocês e com os ouvintes. Tchau.
0: Esse foi o Lauro Jardim, agora que são 8h10.
2: Vamos à capital federal. Temos informação chegando com João Rosa a respeito de uma decisão do TSE relacionada à campanha de Flávio Bolsonaro. Bom dia para você, João.
3: Bom dia, Cássia. Bom dia, Milton. Bom dia a todos os nossos ouvintes. O Tribunal Superior Eleitoral decidiu aceitar uma ação apresentada pela coligação do presidente Lula contra o também candidato à presidência Flávio Bolsonaro do PL e o vice da chapa Alfredo Gaspar, também do PL. A ação pede a investigação de um suposto abuso de poder econômico durante a participação de Flávio no Festival de Barretos em São Paulo. Segundo a coligação, entre os dias 20 e 30 de agosto, Flávio teria usado o palco principal da Festa do Peão de Boiadeiro de Barretos para fazer campanha à presidência. O palco dos shows era custeado por empresas privadas e, de acordo com a ação, o evento reuniu uma plateia estimada de 60 mil pessoas. para o Corregedor-Geral da Justiça Eleitoral, ministro Antônio Carlos Ferreira, a ação apresenta fatos determinados com indicação do período e do local dos acontecimentos, além de registros em vídeo. Por isso, o ministro considerou, em uma primeira análise, que a ação reúne os requisitos para ser aceita pela Justiça Eleitoral. A coligação de Lula pede que os atos sejam reconhecidos como abuso de poder econômico e também solicita a cassação do registro de candidatura de Flávio. O TSE deu um prazo de 5 dias para que tanto Flávio quanto Alfredo Gaspar apresentem as suas defesas. Do outro lado, Cássia, a campanha de Flávio Bolsonaro também apresentou uma ação contra a chapa de Lula e do Geraldo Alckmin, vice na chapa de candidatura do Lula. O pedido acusa o presidente de abuso de poder político e econômico e de uso indevido dos meios de comunicação social durante o desfile da escola de samba Acadêmicos de Niterói, que homenageou Lula no carnaval deste ano. A campanha de Flávio também pede a cassação do registro da chapa e a declaração de inelegibilidade de Lula. Cássia.
2: Muito obrigada. Esse foi o João Rosa, às 8 horas e 13 minutos.
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0: 8:14.
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8:18, muito bom dia para você. Nesta manhã de quarta-feira, dia 9 de setembro de 2026, céu nublado em Belo Horizonte, neste momento 19 graus. Para hoje a temperatura sobe um pouco mais do que ontem, mas seguimos com uma temperatura bem amena, máxima de 26 graus. Para os próximos dias, a gente tem aí a saída dessa frente fria, e aí a gente tem mais calor, previsão clima-tempo, hoje inclusive atualização para você dentro do CBN Belo Horizonte, mas ó, para quinta-feira, amanhã, previsão de 28 graus, na sexta pode chegar a 31, no sábado a 32 graus, mas aí depois no domingo, segundo, a gente já tem a influência de uma nova frente fria, que vai diminuir aí a temperatura. Mas como eu disse, previsão completa logo mais no CBN Belo Horizonte, programa que começa às 10 horas da manhã. E a Câmara Municipal de Belo Horizonte aprovou em definitivo o projeto de lei que combate a poluição sonora e atmosférica causada por motos. A votação ocorreu ontem e recebeu 39 votos favoráveis. A proposta, que foi feita pelo vereador Sargento Jalisson do PL, essa medida estabelece uma multa de R$ 500 para os infratores. O texto agora segue para sanção ou veto do prefeito Álvaro Damião. A nova regra proíbe a circulação de motos que emitam ruídos acima dos limites permitidos ou que tenham um sistema de escapamento em desacordo com as normas técnicas. A multa pode dobrar em caso de reincidência no período de um ano. O valor da penalidade foi reduzido, pois a proposta original previa uma multa de R$ 1.500. O texto aprovado também retirou a previsão de retenção e remoção do veículo para um pátio credenciado. A legislação se aplica a ciclomotores, motonetas, motocicletas e veículos similares. O sistema de escapamento é considerado irregular quando estiver adulterado, defeituoso, modificado ou com descarga livre. Sistemas que apresentem nível de pressão sonora e valores de poluentes acima das referências dos fabricantes ou da legislação também estão proibidos, mas obviamente isso vai depender de fiscalização. Muito comum a gente ouvir e acompanhar na cidade motos extremamente barulhentas. Muitas pessoas retiram o escapamento justamente para ouvir mais o barulho da moto, né? O ronco do motor. Só que isso aí descaracteriza aí a característica mesmo, todo o nível de segurança e a caracterização original da moto. E agora com essa proposta, a gente pode ter multa para quem fizer isso. Para a fiscalização, o executivo pode firmar convênios e acordos com outros órgãos públicos, além de realizar campanhas educativas sobre o tema. Mas apesar então dessa aprovação na Câmara Municipal de Belo Horizonte, depende ainda da sanção do prefeito. Agora 8:21.

E São Paulo decolou de Confins às 9h43 da manhã e pousou novamente no aeroporto às 10h22. Em nota, a Gol confirmou a ocorrência do problema técnico e ressaltou que a decisão de retornar ao aeroporto mineiro priorizou os protocolos de segurança e de proteção. Ainda de acordo com o comunicado, a companhia aérea destacou que todas as ações relacionadas à operação foram tomadas com foco na segurança. A empresa informou que todos os clientes impactados receberam as tratativas previstas na Resolução 400 da Agência Nacional de Aviação, da ANAC, conforme suas necessidades, e foram acomodados em outros voos da companhia. A garantia de amparo aos clientes em situações de interrupção ou alteração do voo é regulamentada justamente por essa Resolução 400 da ANAC. As obrigações das companhias aéreas variam conforme o tempo de espera suportado pelos passageiros no terminal. A partir de 1 hora de espera, a empresa deve disponibilizar gratuitamente acesso a meios de comunicação, como internet e telefone, permitindo que clientes contatem familiares ou compromissos profissionais. Então, um atraso a partir de 1 hora. 2 horas de espera, a partir de 2 horas, já se torna obrigatório o fornecimento de alimentação adequada, que pode ocorrer por meio de voucher individual para consumo na praça de alimentação do aeroporto, lanches ou então bebidas. Se a espera for superior a 4 horas ou se houver um cancelamento definitivo do voo, a companhia deve promover acomodação ou hospedagem e o respectivo transporte de ida e volta. Caso o passageiro resida na mesma cidade do aeroporto de partida, a empresa deve custear o transporte de deslocamento até a sua residência e o posterior retorno. Então, tem que levar a pessoa, seja no hotel ou na casa dela, se ela morar na cidade, e ainda providenciar o retorno para a nova data, o novo horário marcado desse voo. Além da assistência material obrigatória, diante de cancelamento ou atrasos superiores a 4 horas, a regulamentação assegura 3 opções de escolha ao consumidor: o reembolso integral, que é a devolução do valor pago no bilhete, incluindo a taxa de embarque; uma reacomodação, alocação imediata no próximo voo disponível da própria empresa ou de outra companhia aérea com o mesmo destino; ou a remarcação sem custo, agendamento para uma nova data e horário de conveniência do passageiro, sem a cobrança de taxas adicionais. Caso os direitos não sejam devidamente atendidos no balcão de atendimento, os passageiros afetados podem registrar queixas formais diretamente na plataforma consumidor.gov.br ou no canal de atendimento da ANAC. O telefone é 163.

0: 8h25.
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tudo bem? A nossa pergunta de hoje é: por que ninguém repara em mim no presencial? A resposta? A culpa pode ser sua. Certa vez, Jeffrey Pfeffer, autor e professor da Universidade de Stanford, me disse que a questão não é quanto tempo a pessoa passa no escritório, mas o quanto a sua passagem foi memorável. Ele se refere à impressão que o profissional pode causar em um curto período. Isso parece injusto porque você trabalha 20 horas e não consegue levantar da cadeira porque tem muita coisa para fazer? Bom, já dizia o Lou Reed, a vida é boa, mas não é exatamente justa. Vale você tirar um momento e se esforçar para conversar com algumas pessoas estratégicas da sua organização. Não precisa ser perda de tempo ou bajulação. Certamente existe algo relacionado ao seu trabalho que vale comentar. Lembre-se de que o trabalho presencial existe essencialmente para que as pessoas possam se ver, se relacionar, trocar ideias e para que questões mais simples sejam resolvidas numa conversa. Não se esconda na sua mesa atrás de uma pilha de tarefas. E se você tem alguma pergunta ou sugestão, manda aqui para a gente no e-mail. Trabalha-se

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1: Estamos agora 8 horas e 27 minutos. Daqui a pouquinho, o repórter CBN também, logo depois do repórter CBN, mais um episódio da série 50 Debates para o Brasil, e nós vamos discutir o ensino religioso em sala de aula. Agora, você fica com É da Sua Conta, do PicPay, com Renata Flores.
2: Bom dia, Milton. Bom dia, Cássia. Olá para você ligado aqui na CBN. 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

0: quarta-feira, 9 de setembro de 2026. A Comissão de Valores Mobiliários condenou por unanimidade o banqueiro Daniel Vorcaro, o Banco Master e as empresas do grupo por operação fraudulenta no mercado de capitais. O colegiado concluiu que o fundo imobiliário foi estruturado com base em ativos superavaliados por meio de laudos falsificados. Em um dos casos, um imóvel de 7 milhões de reais foi inserido na carteira com valor inflado de 70 milhões. Foram condenadas 7 pessoas físicas e 9 empresas ligadas à família Vorcaro. O técnico da seleção brasileira, Carlo Ancelotti, anuncia nesta quarta-feira, às 3 da tarde, a primeira convocação depois da Copa do Mundo. A expectativa é de uma lista com jogadores jovens e nomes com pouca ou nenhuma experiência pela equipe principal. O Brasil fará 2 amistosos contra a Austrália nos dias 25 e 29 de setembro e depois enfrenta a Índia em 3 de outubro. Será o primeiro confronto da história entre as seleções principais de Brasil e Índia. Entre os nomes que apareceram na pré-lista estão André e Breno Bidon, do Corinthians, Pedro e Samuel Lino, do Flamengo, Caio Jorge e Matheus Pereira, do Cruzeiro e Gabriel Bontempo, do Santos. Mais de 1.400 pessoas morreram e quase 5.900 continuam desaparecidas no Nepal e na China depois das enchentes e deslizamentos registrados na fronteira entre os dois países. No Nepal, são pelo menos 1.357 mortes e mais de 5.300 desaparecidos. No Tibete, as autoridades chinesas confirmam 43 mortes e 519 desaparecidos. As operações de resgate entraram no 15º dia e concentram esforços em túneis hidrelétricas que foram soterrados pela lama e também pelos escombros. Cerca de 900 trabalhadores dessas usinas hidrelétricas continuam desaparecidos. Até agora, 4 pessoas foram resgatadas com vida nestas áreas. O horário de Brasília, 8h31.
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3: Hoje, na série 50 Debates para o Brasil, nós discutiremos o ensino religioso nas escolas públicas. A Constituição determina que a disciplina seja oferecida no ensino fundamental e deixa a matrícula a critério das famílias. O ensino religioso deve se tornar obrigatório para contribuir com a formação ética e cultural dos estudantes? Ou a escola pública deve tratar as religiões apenas pelos aspectos históricos e culturais, sem ensinar princípios de uma fé? Para discutir o tema, nós convidamos a Decir Poser, coordenador-geral do Fórum Nacional Permanente do Ensino Religioso, e Cláudio Acostin, especialista em políticas públicas e educação. Decir Poser, muito obrigado pela sua gentileza de estar conosco aqui no Jornal da CBN e ter aceitado o nosso convite. Bom dia.
4: Bom dia Milton, bom dia Cássia, Cláudia. É um prazer muito grande estar aí, todos os radiovintes também da CBN.
3: Cláudio Acostin, muito obrigado pela sua gentileza de ter aceitado participar desse debate. Bom dia.
5: Bom dia Milton, bom dia Cássia, bom dia Decir, um prazer falar com vocês.
3: E para lembrar todos aqui, os nossos ouvintes também, conforme combinamos previamente, serão feitas duas perguntas a cada um de vocês, pela Cássia, por mim. E vocês têm mais ou menos cerca de dois minutos para as respostas. E começo com você, Adesir. Adesir, o que o ensino religioso oferece ao estudante que não poderia ser trabalhado por disciplinas como história, filosofia e educação para a cidadania?
4: Muito bem, Milton. Obrigado pela pergunta. É interessante destacar, né, primeiramente, que do ponto de vista antropológico, né, todas as culturas e povos, né, produziram, né, conhecimentos a partir de experiências relacionadas a essa dimensão que transcende a materialidade, né, que é a transcendência, enfim, né, a questão de Deus, das divindades nas diferentes culturas. Ou seja, nós temos um leque de conhecimentos, né? E esses conhecimentos influenciam na formação das subjetividades das pessoas, bem como na organização das sociedades, né? E a religião tem, nesse ponto, uma contribuição, né? Portanto, é um conhecimento que precisa estar disponível na escola também para um conhecimento como produção da humanidade. A questão justamente enquanto escola pública, né? Precisamos trabalhar a diversidade cultural, religiosa, para que o estudante compreenda esse universo complexo, né, de culturas, de conhecimentos, de saberes, experiências, porque isso implica na convivência, né, na vida cidadã, portanto, no respeito à diversidade de crenças e assim por diante. E, portanto, não podemos educar para a segregação, né, do ponto de vista da religião, mas para a integração, para a convivialidade. Então, a escola precisa se preocupar nesse entendimento, né, de formar cidadãos capacitados para fazer a leitura de mundo e agirem, né, eticamente, obviamente, respeitando essa pluralidade, essa diversidade. Então, passa muito pela educação, de fato, para além da confessionalidade. Por isso, hoje, né, o FONAPER, né, trabalha nessa perspectiva há mais de 30 anos, se preocupar com as redes públicas, de oferecer esse componente, como está previsto na Constituição, mas, é claro, respeitando a matrícula facultativa, mas numa perspectiva de estudo das religiões, sob o ponto de vista das ciências da religião, então, para que, de fato, se respeite a laicidade, né, do Estado, mas se contribua também com a formação integral do sujeito.
3: Aí me permite, então, ouvir agora a Cláudia Acostin a propósito desse tema, e eu pergunto a você, Cláudia Acostin, se retirar o ensino religioso da formação escolar não reduziria essa oportunidade dos alunos conhecerem diferentes crenças e aprenderem também a conviver com essa diversidade?
5: Bom, Milton, em primeiro lugar, eu acho que a Base Nacional Comum Curricular, que é o nosso, digamos assim, pré-currículo nacional, de onde advém os currículos estaduais, municipais e escolares, ela estabeleceu, a meu ver, de maneira correta, que o ensino religioso deve ser facultativo e não confessional, como o Adesir até apontou. Não confessional. O não confessional quer dizer não há que se ensinar catolicismo, umbanda, protestantismo ou evangélico, como se chama mais recentemente, religiões evangélicas, doutrinando para essa visão religiosa. E sim ter uma visão mais cultural, mais e não negando a ciência da religião. Então, fica proibido fazer proselitismo religioso nas escolas públicas. Naturalmente, uma escola particular que os pais escolheram aquela escola é uma questão diferente, mas nas escolas públicas não pode haver proselitismo de nenhuma religião ou crença, e numa abordagem de entender o eu, o outro, o nós, entender as múltiplas comunidades que se organizam a partir de visões culturais e religiosas. Eu acho isso positivo. O que me preocupa, e eu vou ser muito franca, o Brasil tem uma jabuticaba, só 4 horas de aula no ensino fundamental. Nenhum país com bom sistema tem menos de 7. E nós vamos colocando uma série de disciplinas. Edgar Morin já falava do excesso de fragmentação dos saberes. Esse ensino poderia estar em outras disciplinas, em história, em sociologia, em outras visões, mas optou-se por ter uma disciplina de ensino religioso. No momento que se optou, enfrentamos um problema, o que poderia ser um problema, que seria uma visão mais doutrinária. Acho que chegamos num ponto positivo. Não deve ser obrigatória e não deve ser confessional. Devemos caminhar mais rápido para tempo integral, para não ter tantas disciplinas espremidas num tempo tão curto.
0: Quero ouvir de vocês dois o seguinte: como fazer, na prática, com que esse conhecimento sobre as religiões seja promovido sem determinadas crenças serem privilegiadas e outras crenças que são minorizadas na nossa sociedade serem escamoteadas? Começando por você, Ademir. O Adesir, perdão.
4: Então, acho que a Cláudia já sinalizou também, né, esse aspecto, que a BNCC sinaliza e traz, né, como uma diretriz curricular. Então, nós temos, e eu tenho minha formação em ciência da religião, tenho trabalhado como professor de educação básica e formação de professores também nesta área, e basicamente, se nós olharmos, né, as habilidades previstas no currículo, nós vamos identificar inúmeros conhecimentos específicos que justamente trazem essa abordagem mais universal, né, da dimensão da espiritualidade humana, né, que envolve desde a questão da diversidade de práticas, de ritos e mitos, né, como isso impacta, né, no dia a dia, né, na formação da consciência dos sujeitos, das crianças, né, e estudantes, para que de fato eles reconheçam. Porque a religião ela acaba sendo, por vezes, uma bandeira que se usa muito do ponto de vista emotivo e não racional. E isso facilmente pode impactar em atitudes de discriminação, de preconceito. Portanto, o ensino religioso ele precisa, né, na escola pública, trazer essa diversidade religiosa, como apontei primeiro, que traz justamente as religiões minoritárias quanto aquelas majoritárias. Portanto, por isso que o Estado precisa garantir, através da laicidade, né, que todos, de fato, os que optam, né, ter o componente, né, a disciplina, terem uma visão geral de todas as matrizes culturais, as indígenas, afro-brasileiras, asiáticas, as semitas, enfim, né? Então, esta visão mais ampla, e aí implica, claro, por ser um componente, ele tem um objeto, tem objetivos, né? Tem uma didática, enfim, assim como os demais componentes, né, que precisam ter esse tratamento e esses pressupostos, né, pedagógicos.
0: Cláudia Costin, com a atual estrutura que nós temos, e inclusive com o número de horas-aula que você mencionou, é possível fazer isso, trazer essa diversidade do conhecimento sobre as religiões, sem privilegiar grupos específicos?
5: Olha, o processo de ensino-aprendizagem, Cássia, é um processo humano. Quer dizer, se eu não formar bem um professor para uma abordagem como a Desir descreveu, nós corremos um risco, sim, de preconceitos, vieses que o ser humano traz consigo, de preconceito contra essa religião ou aquela religião, preconceitos étnico-raciais que também se manifestam nesse processo, aparecerem com força. Então, como em qualquer outra disciplina, mas talvez até mais nessa, nós temos que formar o professor para uma visão, de enxergar o outro com respeito, de entender que não são só os meus símbolos, os meus mitos, os meus dogmas que são importante dizer eu como portador ou portadora de uma religião, mas o do outro também deve ser respeitado. E é assim que o aluno aprende a fugir dessa horrorosa polarização que nós estamos vivendo em todos os campos de saber e atuação humana. Quer dizer, aprender a viver juntos, né, que está inclusive na Agenda 2030 da Unesco, a ideia de eu aprender a respeitar o meu colega e até admirar aquilo que não é o meu. É muito rico. Então, eu repito, se nós tivéssemos uma carga horária mais importante para um processo de ensino, aprendizagem que ensine a pensar e a desenvolver atitudes e valores nas pessoas, a gente ganharia muito com esses conteúdos sendo ensinados por professores formados para essa prática, e não só para o ensino da sua religião específica.
3: Cláudia Costin, Adesir Poser, muito obrigado pela gentileza de vocês trazerem alguns dos argumentos sobre esse tema do ensino religioso na sala de aula, para que as pessoas possam, a partir desse conhecimento de vocês, também desenvolver o seu pensamento crítico sobre este tema que nós escolhemos botar aqui nesta série de 50 temas para o Brasil. Muito obrigado pela participação de vocês e muito obrigado a você que está conosco aqui, lembrando sempre que esse debate em seguida fica à sua disposição lá no canal da CBN, no YouTube, para que você possa compartilhar, conversar sobre esse assunto e pesquisar também sobre este tema para ampliar ainda mais o conhecimento. 8h46.

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3: Oito horas e 52 minutos. Quatro pessoas foram presas por suspeita de tráfico de drogas no bairro Concórdia, na região nordeste de Belo Horizonte, nessa terça-feira. Durante a ocorrência, um sargento da Polícia Militar foi baleado na perna direita após a arma de um dos policiais disparar durante uma luta corporal com um homem de 31 anos, segundo a PM. O militar foi socorrido e levado para o hospital de Lombéres. Ele recebeu atendimento médico e já teve alta. Ainda de acordo com a Polícia Militar, após a abordagem inicial, os policiais encontraram uma casa que seria utilizada pelo grupo para o tráfico de drogas. No local foram presos dois homens, de 19 e 21 anos. Mais tarde, uma mulher de 26 anos também foi presa. Ao todo, foram apreendidos um fuzil, carregadores, munição para fuzil, pinos de cocaína, quase 3 mil, 450 pedras de crack, buchas de maconha, somando quase 500, 5 balanças e cerca de R$ 3.200 em dinheiro. E a Polícia Rodoviária Federal apreendeu, na noite da última segunda-feira, 2.828 frascos de TG15, tirzepatida, durante uma fiscalização na BR-381 em Betim, região metropolitana de Belo Horizonte. Segundo a Polícia Rodoviária Federal, a apreensão ocorreu durante uma operação de combate ao crime. Os agentes abordaram um carro ocupado por um homem de 56 anos e, durante a fiscalização, encontraram os medicamentos escondidos no interior do veículo. Ainda de acordo com a corporação, os medicamentos da marca apreendida são proibidos no Brasil. O motorista e os produtos foram encaminhados para a Delegacia da Polícia Civil de Betim, onde foram adotadas as medidas cabíveis. E um novo medicamento para o tratamento da enxaqueca foi aprovado nesta terça-feira pela Agência Nacional de Vigilância Sanitária, Anvisa. O Aqipta é indicado para adultos que têm pelo menos 4 episódios mensais de enxaqueca. De acordo com a agência, a substância atua no bloqueio de uma via envolvida na transmissão da dor. Além disso, é capaz de prevenir o aparecimento de crises. O laboratório que solicitou o registro foi a Ambive Farmacêutica, conforme resolução publicada no Diário Oficial da União. Os estudos apontam que o atogepanto ele é capaz de reduzir de forma significativa o número de dias mensais de enxaqueca. Segundo a Anvisa, apesar da existência de existirem opções terapêuticas para a prevenção da enxaqueca, muitas delas não atuam especificamente nos mecanismos fisioterápicos da doença. E por essa razão, esse medicamento representa uma nova opção de tratamento oral para a prevenção da doença. A enxaqueca ela é caracterizada por crises recorrentes de dor de cabeça de intensidade moderada a grave, frequentemente acompanhadas de náuseas, vômitos e sensibilidade à luz e ao som. Então a gente está falando ali de uma dor de cabeça muito potencializada. A doença atinge cerca de 15% da população mundial, com um impacto significativo na qualidade de vida.
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3: Acompanhando o trânsito em Belo Horizonte, informações a respeito do anel rodoviário, uma atualização mais cedo, a Begatrans informou sobre uma faixa liberada, permanecendo interditada a faixa da esquerda, uma retenção ali no sentido Vitória da BR-040, um trecho aí com muita lentidão. Então, de acordo com a Begatrans ainda, por causa da ocorrência na altura da MIP Engenharia, no bairro Palmeiras, o trânsito no anel rodoviário apresenta retenção com reflexos na BR-040, no trevo do BH Shopping e também na região do bairro Buritis. Tem equipe atuando na liberação da via. Então, atenção, motoristas que circulam na região do Buritis, tentando acesso pelo anel rodoviário, próximo ali à descida, seguindo em direção próximo da área de escape do anel rodoviário, tem muita retenção nesse ponto. Motoristas estão enfrentando dificuldades, estão enfrentando lentidão nessa descida, nesse trecho, impactando então a 040. Quem está vindo do Jardim Canadá já vai encontrar, antes mesmo da chegada com o anel rodoviário, retenção. Então, essa descida do anel está com dificuldade. A outra opção é seguir pela 356, se a ideia é seguir em direção ao centro, a região da Savassi, por exemplo, mas não tem muita escapatória. 356 também está com um trânsito muito ruim até a chegada ao BH Shopping. Na verdade, não só até o BH Shopping, praticamente emenda a 356, passando pelo BH Shopping, curva do Ponteio e a descida pela Avenida Nossa Senhora do Carmo. Praticamente todo esse trecho com trânsito muito ruim aqui, de acordo com o aplicativo Waze. Falei a respeito do Buritis, porque é uma das saídas ali chegando ao anel com essa dificuldade, mas para quem tenta sair também do bairro Buritis, em direção, por exemplo, a Barão Homem de Melo, Avenida Raja Gabalha, vai encontrar aquele congestionamento habitual. E a lentidão já está na Avenida Professor Mário Werneck, a partir da Escola Americana. A Escola Americana está ali, um dos acessos, inclusive, para a saída do bairro em direção ao anel. Desse ponto, a Mário Werneck está com lentidão, e essa lentidão se prolonga até a saída do bairro. Infelizmente, motoristas estão com essa dificuldade, inclusive várias ruas que se encontram com a Avenida Mário Werneck também com congestionamento nessa manhã. Então está bem difícil, bem complicada a vida de quem precisa sair do bairro Buritis nessa manhã. Vamos para outra região da cidade, vamos falar a respeito da Avenida Antônio Carlos, que tem trânsito ruim a partir da Barragem da Pampulha. Quem está nessa região em direção ao centro já vai encontrar lentidão. Essa lentidão se prolonga não só até o anel rodoviário, onde costuma, né, ter trânsito ruim, mas um pouco mais à frente. Então, um longo trecho da Avenida Antônio Carlos, oscilando entre trânsito mais lento, trânsito intenso, até a chegada ao centro.
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5: Novidade no embate dentro do STF, decisão tomada agora há pouco pelo ministro Flávio Dino, que permite o retorno de Andrei Rodrigues para o comando da Polícia Federal. Felipe Igreja explica isso para nós agora ao vivo.
6: Exatamente, Milton. Acaba de sair a decisão do ministro Flávio Dino concedendo uma liminar para reintegrar imediatamente Andrei Rodrigues ao cargo de diretor-geral da Polícia Federal e Leandro Almada ao cargo de diretor de inteligência policial, contrariando aí, portanto, a decisão do ministro André Mendonça de ontem pelo afastamento dos dois delegados. Flávio Dino, no entanto, considera que existem problemas processuais graves na decisão do colega de ontem. O ministro argumenta que o Partido Novo não teria legitimidade para pedir o afastamento cautelar dos delegados em uma investigação criminal. Segundo o ministro Flávio Dino, o Código de Processo Penal prevê que medidas cautelares sejam solicitadas pelas partes, pela autoridade policial ou pelo Ministério Público, e não inclui partidos políticos entre as partes legitimadas para solicitar essas medidas cautelares. Dino também afirma que a questão deveria ser analisada pelo plenário do Supremo Tribunal Federal e não por decisão monocrática, porque o presidente da corte, Edson Fachin, já havia instaurado um procedimento para que o plenário examinasse relatórios de inteligência da Polícia Federal relacionados a esse caso. Dino também destaca que André Mendonça, estaria envolvido diretamente nessa controvérsia e não poderia, portanto, atuar como parte e juiz da própria questão. O ministro também afirma que a decisão de André Mendonça ao suspender as atividades de inteligência da PF prejudicaria investigações em andamento. Segundo Dino, a inteligência policial é essencial para diversas apurações e sua paralisação poderia afetar os trabalhos conduzidos por outros ministros e órgãos judiciais. Dino, portanto, determina a reintegração reintegração imediata de Andrei Rodrigues como diretor-geral da Polícia Federal e também de Leandro Almada como diretor de Inteligência Policial e a retomada do trabalho da Diretoria de Inteligência Policial. Essa decisão também é liminar e, segundo Dino, ficará submetida à autoridade do plenário do Supremo Tribunal Federal. Ele encaminhou o caso para análise da Procuradoria-Geral da República, para manifestação da PGR, e depois diz que será submetido ao plenário. E escreve ainda aqui no trecho final do seu despacho, ministro, que qualquer resistência ao cumprimento da ordem poderá caracterizar, conforme o caso, ilícito, sujeito às consequências previstas no ordenamento jurídico. Milton.
5: Muito obrigado. Esse foi Felipe Igreja. Seguiremos falando sobre esse assunto na sequência aqui no Jornal da CBN.
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0: Bom dia para você, Paulo Vinícius Coelho.
1: Bom dia para você, Milton Jung. Bom dia, Cássia Godoy, tudo bem?
2: Tudo jóia, PVC. Bom dia.
0: Comecemos pelo Fluminense.
1: O Fluminense foi muito bem. Ontem, o primeiro tempo, decidiu o jogo, fez 2-0. Acho que encaminha a classificação, porque o Platense, de um ano para cá, só ganhou uma vez por 2 gols de diferença. Só ganhou do Corinthians em Itaquera. O Corinthians já estava classificado na fase de grupos e foi o único jogo que ganhou de 2-0. 2-0, o Fluminense deve ter tudo para se classificar na semana que vem jogando em Buenos Aires. Pela Copa Sul-Americana, o Vasco empatou contra o Santa Fé 0-0, chutou a gol mais vezes do que o Santa Fé, mesmo cenário do São Paulo, que perdeu num vacilo da marcação do lado direito da defesa, Lucas Ramon. Arboleda chegou atrasado, o Merentiel finalizou 3 vezes para fazer 1-0 para o Boca Juniors. Resultado que o São Paulo tenta reverter na semana que vem, tenta fazer 1-0 para levar para os pênaltis, 2-0 para se classificar no único confronto de Sul-Americano em 2007 entre os dois clubes, São Paulo e Boca. O São Paulo eliminou o Boca.
2: E o que teremos hoje, PVC?
1: Hoje tem Santos e Atlético, Vila Belmiro. Santos contratou Everton Cebolinha, ontem o vigésima contratação do Santos em um ano, desde que o Alexandre Matos chegou. Santos e Atlético às 19 horas, quartas de final da Copa Sul-Americana, e depois, no mesmo horário, Palmeiras e LDU no Nubank Parque, chuvoso, tá chovendo muito em São Paulo, e às 21h30, Estudiantes e Corinthians. Uma vez os dois se enfrentaram em mata-mata em 2023 na Copa Sul-Americana, o Corinthians eliminou Estudiantes nos pênaltis, mas perdeu em La Plata, volta aonde jogou em 2023.
0: Muito obrigado e até mais.
1: Até amanhã, Milton. Até amanhã, Cássio.
2: Até amanhã, PVC.
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0: quinta-feira, 9 de setembro de 2026. A OAB do Distrito Federal abriu um procedimento disciplinar contra a mulher, os filhos e a cunhada do ministro do Supremo, Alexandre de Moraes. As punições podem incluir multa, censura e até exclusão da inscrição dos advogados. A família é sócia do escritório Barsi e Barsi, que teria firmado um contrato de R$131 milhões com o Banco Master. O escritório afirma que as questões já foram arquivadas pela PGR e critica o uso do caso em um contexto eleitoral. A OAB também abriu procedimento contra o advogado Ciro Soares, que intermediou uma reunião entre Daniel Vorcaro e André Mendonça. O governo do presidente Donald Trump vai proibir, a partir de 29 de setembro, a importação de uma nova lista de produtos do Canadá, incluindo laticínios, bebidas alcoólicas e motocicletas. Em julho, Washington havia imposto tarifas de 50% sob a alegação de que o Canadá discrimina produtos americanos. Em resposta, o governo canadense anunciou taxas de até 50% sobre produtos dos Estados Unidos. O Brasil retomou no início do mês as negociações com a Casa Branca. O governo brasileiro é pessimista quanto ao fim definitivo das tarifas e busca a redução das taxas de até 37,5% ou a ampliação da lista de produtos isentos. No horário de Brasília, 9:06.
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0: 9:07.
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2: Bom dia a você que escolheu ficar mais bem informado ouvindo o Jornal da CBN na manhã desta quarta-feira, dia 9 de setembro de 2026. E trouxemos para você agora há pouco a decisão tomada pelo ministro do STF, Flávio Dino, que desfaz, por enquanto, os principais efeitos daquela ordem dada ontem pelo ministro André Mendonça. Andrei Rodrigues retorna imediatamente à Direção-Geral da Polícia Federal, Leandro Almada volta à Diretoria de Inteligência e essa área da Polícia Federal retoma suas atividades normalmente. O que que Flávio Dino determinou? Então, numa decisão que é provisória, tá? Então é importante a gente chamar atenção para isso. Reintegração imediata de Andrei Rodrigues para a Diretoria-Geral da Polícia, reintegração do Leandro Almada aos cargos de delegado e diretor da Inteligência Policial. A proibição de novas medidas cautelares contra os delegados, quando baseadas exclusivamente em atos praticados no exercício regular das funções e no cumprimento de decisões judiciais, está lá na decisão de Flávio Dino. Agora, quais são os motivos que levaram Flávio Dino a derrubar o afastamento? Primeiro, ele entende que o Partido Novo não poderia pedir o afastamento. Você lembra? Foi feito um pedido pelo Partido Novo, primeiro de afastamento e prisão de Andrei Rodrigues. Com base nesse pedido, André Mendonça aceitou a ideia do afastamento. Pois o que que Flávio Dino está dizendo agora? Que é um problema de origem. O pedido partiu de quem não tinha autorização legal para fazê-lo. Por isso, a ordem de afastamento estaria integralmente comprometida. E acrescenta ali na decisão dele um componente eleitoral. Lembra que o Partido Novo tem candidato à presidência e interesse direto na disputa contra o atual governo. Então, na visão de Dino, permitir que uma legenda consiga afastar o diretor-geral da Polícia Federal no período eleitoral poderia interferir ali no equilíbrio da disputa. Mas tem um outro ponto também. Falei aqui que há um problema de origem, que seria quem pediu. Isso na visão de Flávio Dino. André Mendonça não seria autoridade competente para autorizar o afastamento de André Rodrigues, ou do diretor-geral da Polícia Federal. À medida que, para Flávio Dino, André Mendonça decidiu uma causa na qual também estaria pessoalmente envolvido. Ele sustenta que o caso deveria ser analisado pelo plenário do STF. A presidência do Supremo, segundo Flávio Dino, lembra aqui na decisão, já havimento, para examinar os relatórios de inteligência da Polícia Federal. Que relatórios são esses? Aqueles que foram apresentados pelo Alexandre de Moraes contra o André Mendonça. E que Mendonça disse o seguinte: eram apócrifos, etc, etc, etc, não tinham nenhuma validade. Pois, em seguida, você vai lembrar que Edson Fachin, presidente do STF, abriu um procedimento para examinar esses relatórios de inteligência da Polícia Federal. E André Mendonça aparece nesse procedimento como uma das autoridades mencionadas nos documentos. E o Dino formula uma crítica direta a Mendonça, dizendo que o ministro não poderia, ao mesmo tempo, apresentar-se como possível atingido pelos relatórios e julgar sozinho as consequências decorrentes deles. Significa que Flávio Dino, em algum momento, disse que esses relatórios são legais? Não. Até esse momento, não. Eles não foram considerados legais. Flávio Dino não declara que os relatórios são legais, corretos ou tecnicamente adequados. Ele reconhece que as denúncias de monitoramento, coleta dirigida e vazamento de informações sigilosas podem ser graves e merecem apuração. Mas a decisão trata principalmente de quem poderia pedir o afastamento, quem poderia julgá-lo e qual procedimento deveria ser seguido. Portanto, o que Flávio Dino faz agora é levar essa decisão, dizer que essa decisão tem que ser tomada pelo plenário, não apenas por uma turma. Ontem, aquela medida tomada por André Mendonça teve lá o apoio da segunda turma, que tomou essa decisão. E nós já falávamos aqui, nesse mesmo espaço, ontem, sobre se não haveria necessidade dessa discussão ser levada para o plenário. O que Flávio Dino põe na sua decisão hoje é que sim, essa decisão tem que ir para o plenário e agora vai se aguardar os próximos passos. Numa decisão imediata e temporária, Andrei Rodrigues retoma o trabalho na diretoria-geral da Polícia Federal, baseado nessa decisão de Flávio Dino. E aí não tem como a gente deixar de lembrar aqui, né, que nós temos André Mendonça tomando uma decisão contrária, a Andrei Rodrigues, a Polícia Federal, indicado por Jair Bolsonaro. Flávio Dino agora retoma a decisão, devolve o cargo, reintegra Andrei e Almada para a direção da Polícia Federal. Flávio Dino, indicado pelo atual presidente Lula. É esse o cenário que nós estamos enfrentando nesse momento. E a nossa reportagem segue acompanhando esse caso e trará novidades assim que essas novidades surgirem a propósito desse assunto. Vamos tentar entender agora qual vai ser a próxima cartada dentro. Lembrando que Edson Fachin já havia ontem anunciado que ia tomar para si essa discussão, tomaria as decisões, deu 72 horas para respostas, mas me parece que esse prazo está longo demais para a gravidade dessa crise que nós estamos acompanhando. 9h14.
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0: Belo Horizonte oferece tratamento gratuito para quem quer parar de fumar. O serviço é disponibilizado nos 154 serviços de saúde da capital por meio do Programa de Controle do Tabagismo. O atendimento começa com uma palestra e uma consulta para avaliar o grau de dependência da nicotina e as condições de cada paciente. Quando necessário, medicamentos podem ser indicados. Ainda conforme a Prefeitura de BH, os participantes também podem ser encaminhados para grupos de acompanhamento com 10 sessões ao longo de 6 meses para ajudar no controle da dependência e na prevenção de recaídas. Para participar, é necessário procurar o Centro de Saúde de Referência e solicitar informações sobre o programa. Neste ano, cerca de 14 mil pessoas já passaram pelo programa aqui na capital. O Museu de História Natural e Jardim Botânico da UFMG volta a funcionar durante 5 dias da semana, sempre de terça a sábado, das 8h30 da manhã às 4 da tarde. O objetivo é democratizar o acesso à cultura e oferecer maior flexibilidade ao público. Fundado em 1969, além de reunir exposições nas áreas de arqueologia, botânica e cartografia histórica, o museu também abriga o presépio do Pipiripau, patrimônio da cultura popular da capital mineira. Visitas espontâneas têm entrada gratuita e não exigem agendamento. Para grupos com mais de 10 integrantes, é cobrado o valor de R$ 12,00 por pessoa e é necessário agendamento no site do museu em www.ufmg.br/mhnjb. O museu está localizado no bairro Horto, região leste de Belo Horizonte. O ciclo de vida das estrelas é o tema de uma exposição fotográfica projetada na fachada digital do Espaço do Conhecimento UFMG, na Praça da Liberdade, em Belo Horizonte. A mostra Berços e Tumbas, o ciclo das estrelas visto do céu de Belo Horizonte, pode ser vista até 31 de outubro. As imagens são astrofotografias produzidas pelo fotógrafo Felipe Arcanjo e mostram nebulosas, galáxias e remanescentes de supernovas. As projeções ocorrem no período da noite, a partir das 6h30, com sessões a cada meia hora até as 9 horas da noite. De acordo com o astrofotógrafo, muitas das imagens foram feitas do próprio apartamento na região centro-sul da capital. Por causa da poluição luminosa, alguns registros exigiram dezenas de horas de captação. A imagem da galáxia do Pavão, por exemplo, levou cerca de 100 horas para ser produzida. A exposição tem classificação livre e pode ser acompanhada gratuitamente por quem passa na região. Moradores das regionais Norte, Centro-Sul e Nordeste de Belo Horizonte podem participar de um mutirão de castração de cães e gatos. As ações ocorrem de setembro a novembro. O objetivo, segundo a Prefeitura, é realizar o controle populacional responsável dos animais, além de ajudar na prevenção de doenças. Tutores interessados precisam fazer cadastro exclusivamente pela internet. O cadastro não garante a realização da cirurgia. As informações fornecidas serão analisadas pela equipe do mutirão, que vai entrar em contato com os tutores selecionados. Tutores em situação de vulnerabilidade social e econômica, além de protetores de animais, vão ter prioridade. Para participar, os animais devem ter entre 4 meses e 8 anos de idade, estar em boas condições de saúde e, no caso dos cães, pesar entre 2 e 25 quilos. Não serão realizados procedimentos em animais obesos, doentes, prenhes ou no cio. Também estão excluídos cachorros das raças Pug, Bulldogs, Pequinês, Lhasa Apso, Boston Terrier e Shih Tzu, além de gatos persas por terem risco anestésico. O cronograma completo dos mutirões está disponível em prefeitura.pbh.gov.br.
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2: Nove e vinte.
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3: Nós continuaremos falando aqui sobre a decisão que foi tomada agora há pouco pelo ministro do STF, Flávio Dino, levando de volta Andrei Rodrigues para o comando da Polícia Federal. Não só Andrei Rodrigues, diretor-geral, como também Leandro Almada, que era da Diretoria de Inteligência. E com isso, negando, então, revertendo aquela ordem de André Mendonça, que foi feita ontem, que tirou André Rodrigues do comando da Polícia Federal. Para conversar conosco sobre essa discussão que nós estamos acompanhando, nós convidamos Rubens Bessac, doutor em Direito Constitucional e professor associado da USP, a quem eu agradeço pela gentileza de estar conosco aqui e nos ajudar a tentar entender esse imbróglio que estamos assistindo aqui. Bom dia, Rubens Bessac, muito obrigado.
4: Bom dia, Milton, Cássia, prazer em estar com vocês na nossa CBN. Estou à disposição.
3: Rubens Bessac, o ministro Flávio Dino coloca lá na petição dele que André Mendonça não teria autoridade para tomar a decisão que tomou porque era caso envolvido. Flávio Dino tem autoridade e o que dá autoridade para ele tomar a decisão que ele tomou agora, revertendo a ordem de Mendonça e reconduzindo André Rodrigues ao comando da Polícia Federal?
4: Milton, é a pergunta que traduz aí a perplexidade do momento que nós estamos vivendo na nossa mais alta corte, né? É uma guerra de narrativas em que o presidente exige uma resposta do presidente Fachin e, eventualmente, do plenário como um todo. Porque o ministro Flávio Dino, em tese, ele pode

0: razões que ele expõe. Ele vê uma série de manifestações apócrifas que estavam circulando na Polícia Federal. A responsabilidade geral pela Polícia Federal é do diretor André Rodrigues e também do diretor de informática. E ele, então, tomou aquela decisão. Ele não demite o diretor da Polícia Federal, nem o diretor de informática. Ele afasta preventivamente para que a investigação que ele conduz torne-se mais rígida. Agora, vem essa medida em sentido contrário, dizendo que não poderia ter feito, em tese ele até pode se manifestar, mas ela não tem uma lógica nenhuma e não trabalha com aquilo que nós definimos, que é o fair play, quer dizer, uma pessoa tentando derrubar a decisão da outra, não vamos chegar em momento algum e não vai se conduzir investigação alguma. Então, eu acho que o presidente Fachin vai ter que, talvez, antecipar aí algo que ele estava muito no seu estilo, deixando para depois tomar uma decisão aí e talvez assumir as relatorias, ver que decisões ele toma, se o ministro André Mendonça ontem andou bem, hoje essa manifestação do ministro Flávio Dino, e muito provavelmente vai tomar essa decisão de uma forma preventiva e depois pedir o exame do plenário.
1: Até aproveitando esse gancho que você nos trouxe, Rubens Bessac, queria ouvi-lo a respeito da conduta que vem sendo apresentada pelo presidente, né, do STF, Edson Fachin, que até agora, aparentemente, tem tido um ritmo de decisões muito dissonante em relação à atuação dos próprios ministros. Um dia sai uma decisão, no outro dia outro ministro tentando derrubar a decisão do ministro anterior. O que que a gente pode dizer a respeito das condutas que vêm sendo adotadas nesse ritmo bem mais lento por parte do ministro Edson Fachin?
0: Eu acho, Cássia, que você até foi muito razoável na sua fala em dizer que o ministro tem sido demorado. Eu diria que a cautela dele coloca em risco realmente as decisões que devam ser tomadas urgentemente, porque que a decisão pode ser tomada por um ministro e agora no outro monocraticamente, se entende, mas o primeiro já pediu o exame da segunda turma ontem e, por maioria, ela já foi ratificada. Se isso vai para plenário ou não, o presidente do Supremo tem que decidir. Esta do ministro Dino nem me consta ainda que foi analisada pela sua turma, que é a primeira turma, mas realmente o presidente não vai poder ter que usar, continuar a usar esse seu jeito cauteloso, extremamente ponderado. Ele vai ter que ser firme, como estar na presidência do Supremo exige. O Supremo demanda uma resposta o quanto antes, porque a sociedade exige isso, a sociedade quer. A sociedade está perdendo a confiabilidade no seu mais alto tribunal, se é que já não perdeu, o que seria lamentável, não é? E isso tem que ser dado uma resposta o quanto antes, senão você coloca o próprio funcionamento da justiça em perigo e, por consequência, eu diria, é um risco democrático tremendo.
2: Rubens Bessac, o ministro Flávio Dino afirma que a decisão dele tomada hoje, reintegrando ao cargo tanto André Rodrigues como Leandro Almada, diz que essa decisão somente poderá ser revista pelo plenário do STF, não por uma das turmas. Também cabe a Flávio Dino determinar isso?
0: Ele pode entender, eu acho que ele é uma interpretação, com todo respeito, mais uma vez, equivocada, porque a análise desses processos se faz, especialmente como são investigações policiais em andamento, pela turma. Mas eu entendo que ele faz isso, eu não tive tempo ainda de ler a decisão como um todo, mas ele faz isso até como uma cautela, porque o argumento de toda a ala, eu estou colocando aspas aqui em tudo, pró Alexandre de Moraes, digamos, nós temos duas alas nitidamente diferenciadas no Supremo, né? É de que aquela decisão do ministro André Mendonça de ontem e antes dela, da semana passada, jamais poderia ter sido tomada monocraticamente, que devia ter sido submetida ao presidente e ao plenário. Numa contradição absoluta com casos outros que nós tivemos, por exemplo, a nomeação pelo presidente Bolsonaro em 2020, do Ramagem, que houve uma ordem do próprio Moraes à época obstaculando, ou anos antes, posso lembrar, tem várias outras, mas a presidente Dilma, quando foi impedida de nomear o então ex-presidente Lula para ministro da Casa Civil. Então, a própria praxis do Supremo, Milton, Cássia, tornou plausível que essas decisões fossem tomadas monocraticamente e analisadas pelo plenário. Não sei se é o desejo.

0: desejável, mas que elas aconteceram nos últimos anos, aconteceram. Então, me parece que o ministro Flávio Dino usa esse argumento agora muito em prol de uma argumentação em causa própria, porque se ele não o fizesse, ele estaria em tese, sempre em tese, dizemos, porque, né, não sei o que está na cabeça de cada ministro ali, mas me parece que é para justificar a sua oposição a aquelas medidas tomadas pelo ministro Mendonça. Há um fuso esse, me permite essa expressão, Milton, não é algo digno da nossa corte, não é algo digno da nossa cidadania, viu?
1: Considerando, inclusive, esse histórico de decisões monocráticas que o senhor nos trouxe, seria possível ou não seria uma surpresa se nós tivéssemos algum terceiro ministro se manifestando em relação a esse mesmo tema e tentando, eventualmente, derrubar a decisão de hoje, a determinação de hoje do ministro Flávio Dino?
0: É perfeitamente imaginável, né? Mas colocaria em mais descrédito ainda o Supremo como um todo, porque os ministros têm os processos submetidos a eles, e podem ser esses inquéritos, como é o caso do ministro Mendonça, como ações em que demandam até mostrando a inconstitucionalidade de alguma outra decisão, que é o que o ministro Flávio, reunindo uma série de processos, fez. Ele deu uma decisão em vários processos que lhe foram submetidos. Se tivermos aí um cenário de outros ministros com outro processo, pode até acontecer, mas me parece que os processos que digam respeito ao mesmo assunto serão dirigidos a quem já está examinando, né? Mas se isso acontecesse, eu colocaria mais em descrédito ainda a corte, e isso nós, juristas, o cidadão como um todo, o povo não merece e não quer, não é?
2: Rubens Bessac, muito obrigado pela sua entrevista, muito obrigado pela sua participação aqui no Jornal da CBN, nos ajudando a esclarecer parte desses processos que estamos acompanhando no STF. Bom dia.
0: Bom dia, Milton Cassi, e a todos os telespectadores. Obrigado.
1: Obrigado.
2: Rubens Bessac é doutor em Direito Constitucional, professor associado da USP, conversou conosco a propósito da decisão anunciada agora há pouco pelo ministro do STF, Flávio Dino, reintegrando Andrei Rodrigues e também Leandro Almada, diretores da Polícia Federal, Andrei Rodrigues, diretor-geral da Polícia Federal, Leandro Almada, diretor de inteligência da Polícia Federal, reintegrando ao cargo. Ou seja, derrubando aquela decisão de ontem tomada por André Mendonça. E agora, toda a expectativa é: qual será a atuação de Edson Fachin diante de mais este fato que nós estamos acompanhando? Ainda antes do repórter CBN, só lembro que hoje, excepcionalmente, em função até deste caso e da entrevista que estamos fazendo, não apresentamos o Saúde em Foco com o Dr. Luiz Fernando Correia.
1: 9:30.
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0: Quarta-feira, 9 de setembro de 2026. Cerca de 3 mil entidades empresariais publicaram um manifesto cobrando resposta do Supremo à crise na corte. Os grupos representam juntos cerca de 90% do PIB brasileiro. O documento pede ao plenário que analise os fatos em sessão pública e afirma que a resposta não admite prazo. Um segundo manifesto, assinado por 157 empresários, economistas e personalidades, defende o afastamento de suspeitos e a criação de um código de conduta no STF. Entre os signatários estão Armínio Fraga, Luísa Trajano e Luciano Huck. 13 ministros aposentados do Supremo já haviam enviado uma carta à corte com cobrança semelhante. O secretário de Estado dos Estados Unidos, Marco Rubio, prometeu reconstruir a relação da Casa Branca com a Colômbia e afirmou que os dois países se afastaram durante o governo do ex-presidente de esquerda, Gustavo Petro. Rubio desembarcou em Barranquilla nesta terça e iniciou uma viagem pela América Latina, que também inclui Peru e Equador. Os três países são governados atualmente por líderes alinhados ao presidente americano, Donald Trump. A seleção brasileira feminina de vôlei estreou com vitória por 3-0 sobre a Venezuela no Campeonato Sul-Americano no Maracanãzinho. A competição vale vaga nos Jogos Olímpicos de Los Angeles em 2028. O time comandado pelo técnico José Roberto Guimarães volta à quadra hoje às 8 horas da noite contra o Peru em jogo válido pela segunda rodada do torneio. No horário de Brasília, 9h33.
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0: 9h34.
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2: Voltamos a Brasília. Agora temos informações com a Rani Veloso. Bom dia.
3: Oi, Milton. Bom dia a você e a todos que nos acompanham. Olha, a gente está acompanhando que a Ordem dos Advogados do Brasil, no Distrito Federal, abriu um processo ético disciplinar contra os sócios do escritório de advocacia Barsi e Barsi Advogados, da família do ministro do Supremo Tribunal Federal, Alexandre de Moraes. Dentre os 5 profissionais que serão submetidos ao procedimento estão a esposa de Moraes, Viviane Barsi de Moraes, os 2 filhos do casal e a cunhada do ministro. A medida também atinge o ex-advogado de Daniel Vorcaro, Ciro Soares, em outro processo. A decisão da noite desta terça foi anunciada pelo presidente da OAB do DF, Paulo Maurício Siqueira, conhecido como Poli, durante sessão extraordinária do Conselho Pleno, e tem como base o relatório da APF, que mostra 52 mensagens trocadas entre o ex-dono do Banco Master, Daniel Vorcaro, e o ministro Alexandre de Moraes, além de apontar Ciro Soares como suposto intermediário nas conversas com o Procurador-Geral da República. A gente lembra que nessas conversas foram encontrados registros dos contratos milionários com o escritório de advocacia Barsi Barsi, um de 131 milhões de reais e outro de 50 milhões que seria pago em parte em cotas de aeronaves. O presidente da OAB do DF, Paulo Siqueira, declarou que é dever da entidade apurar os fatos com rigor, mas ressaltou que todos terão amplo direito de defesa e que o processo corre em sigilo. Em nota, o escritório Barsi de Moraes lamentou a decisão, que envolve questões arquivadas pela Procuradoria-Geral da República, como eles colocaram, e acusou a OAB de usar o episódio com fins eleitorais e espera que o presidente reveja suas declarações. Se houver condenação, as punições na ordem vão de multa, censura, suspensão, até a perda do registro profissional, que essa seria a medida mais grave. Milton.
2: Essa foi a Rene Veloso.
0: Agora são 9h37. Para você que ligou o seu rádio agora, informação importante da manhã, ministro do STF Flávio Dino reverteu a ordem do ministro André Mendonça e reconduziu Andrei Rodrigues ao comando da Polícia Federal. Quem está acompanhando tem mais detalhes, é o repórter Felipe Igreja. Diga, Felipe.
4: Exatamente, Cássia. A decisão do ministro Dino reintegra imediatamente Andrei Rodrigues ao cargo de diretor-geral da Polícia Federal e Leandro Almada ao cargo de diretor de inteligência policial da corporação, uma decisão que contraria frontalmente a determinação do também ministro André Mendonça, que havia determinado o afastamento dos dois ontem. Dino afirma que um dos pontos para determinar essa reintegração é o risco da paralisação do setor de inteligência da Polícia Federal. Isso poderia acabar atrapalhando investigações em andamento. Isso foi colocado, inclusive, pelo próprio diretor Andrei Rodrigues, já que essa decisão do ministro Flávio Dino atende a uma solicitação feita por Andrei Rodrigues dentro de um outro processo que já estava tramitando no Supremo Tribunal Federal. Flávio Dino afirma que havia um risco aí, portanto, justamente para prejudicar o andamento da apuração daquele caso do filme Dark Horse, da produtora ligada ao filme Dark Horse. O ministro Flávio Dino autorizou que a Polícia Federal tivesse acesso às buscas e informações que foram feitas, que foram produzidas pela Polícia Civil de São Paulo. Isso poderia atrapalhar o andamento, por exemplo, dessa apuração do filme Dark Horse. Por isso, então, Flávio Dino determinou a reintegração imediata dos dois aos cargos, tanto de diretor-geral como de diretor de inteligência policial. Cássia.
0: Muito obrigada, Felipe Igreja.
2: E nós continuamos com a nossa reportagem, continuamos em Brasília. João Rosa, sua informação de momento.
5: Milton, a Ordem dos Advogados do Distrito Federal, a OABDF, defende a abertura de processos de impeachment contra os ministros Alexandre de Moraes e Dias Toffoli por supostos crimes de responsabilidade. O posicionamento foi aprovado por maioria durante uma reunião extraordinária que terminou na madrugada desta quarta-feira e será levado hoje ao Conselho Federal da OAB. A reunião do Conselho Federal está marcada para as 15h30 da tarde e terá a participação da diretoria Auditoria Nacional e dos presidentes das 27 seccionais da Ordem. A OABDF também quer que sejam investigadas eventuais irregularidades envolvendo autoridades, inclusive integrantes do Supremo Tribunal Federal, do Superior Tribunal de Justiça e de outros tribunais. A seccional propõe ainda que o próprio STF apure a conduta de Alexandre de Moraes e Dias Toffoli nos fatos que estão sob investigação da Polícia Federal. Outra proposta é a divulgação das investigações que envolvam autoridades, com exceção dos procedimentos que, por determinação judicial, precisam permanecer sob sigilo. A OABDF também defende o arquivamento do inquérito das fake news e a divulgação dos elementos que integram os autos. As propostas serão analisadas nesta quarta-feira pelo Conselho Federal da OAB, que reúne representantes de todas as seccionais do país. Milton.
2: Muito obrigado. Esse foi João Rosa. Ouvimos as reportagens de Brasília e agora a gente retoma a nossa conversa e vamos tentar entender um pouco mais disso tudo que está acontecendo. Nosso contato com Walter Fanganello Mairovic, nosso comentarista aqui de toda quinta-feira no Justiça e Cidadania. Walter, bom dia.
1: Bom dia, Milton. Bom dia. Boa jornada, Cássia.
0: Obrigada, bom dia.
2: E, Walter, nós tivemos que trazer você antes porque os fatos estão se acumulando nessa semana lá no STF, agora essa decisão de Flávio Dino. E Flávio Dino alega lá na petição que o Partido Novo não poderia ter feito o pedido de afastamento do comando da Polícia Federal e que André Mendonça não seria autoridade competente para tomar essa decisão. Isso deveria estar na mão do plenário. Eu queria ouvir a sua análise, porque isso faz parte de um grande contexto que nós estamos vivendo, não é algo isolado.
1: Sim, Milton, e para que todos entendam, nós estávamos assistindo, e vou usar uma imagem, a um rinque instalado, a uma luta de boxe instalada no Supremo Tribunal Federal com dois boxeadores supremos. E nesse rinque, agora nós estamos vendo que esse rinque se estendeu e virou briga de torcida organizada, ou seja, briga entre muitos. Enquanto isso, aquele responsável por arbitrar a luta simplesmente não tem pulso para comandar e mais ainda, assiste golpes baixos e o total desrespeito às regras do jogo. Esse é um quadro para se ter ideia. O que o ministro Dino fez, e eu não estou aqui discutindo se a decisão do André Mendonça é certa ou errada, e é errada, é inconstitucional, mas eu estou analisando o todo. O que o Dino fez? Entrou num jogo, entrou para dar uma decisão provisória, liminar, onde o diretor afastado por uma decisão do André Mendonça, que foi apreciada pela turma e já tem maioria, então o Dino se contrapõe ao André Mendonça e mais à própria turma de ministros que, na sua maioria, entendeu que essa decisão era legal, era legítima. Milton, é uma coisa assim que essa briga se agrava todo dia e está valendo tudo, está um vale tudo. Então, essa decisão do Flávio Dino, tecnicamente, mostra o quê? Mostra que existe uma briga, porque o direito já saiu pela janela, já não existe mais. E essa decisão do Flávio Dino é uma decisão a mostrar que existe uma polarização no Supremo e não tem mais regras. E essa polarização no Supremo tem natureza político-partidária e está sendo explorada eleitoralmente. Esse é um quadro triste, triste porque não se vê luz no fim do túnel.
0: Agora, Mairovic, qual seria o limite, se é que existe um limite, desse pugilato de determinações contrárias entre ministros, uma vez que o comandante da corte está, digamos assim, numa postura muito menos ágil do que os próprios ministros? Tem limite para isso? Quem poderia colocar aí uma ordem no que está acontecendo hoje no Supremo?
1: Olha, Cássia, usando o ditado popular, o céu é o limite, pelo que se está assistindo. Uma decisão que o Dino tenta fundamentar com artes de Procusto. Então ele tenta falar: olha, uma operação será prejudicado, tudo será prejudicado. Eu fico aqui, Cássia, a rezar para que o Andrei continue vivo, porque se ele morrer, não tem substituto, não tem ninguém para o lugar dele. A Polícia Federal é feita de um homem só, é o insubstituível. Isso tudo, pela decisão do Dino, frisando que a decisão do André Mendonça é inconstitucional, é ilegítima, é arbitrária, mas existem as regras do jogo. Então, essa decisão do Dino é quem justifica, quem acha que ela tem base no regimento interno que ele citou, tal, acredita seguramente em Papai Noel, acredita que Saci participa de roda de capoeira, só assim.
2: Walter, vamos lá. Ainda ontem, o presidente do STF, Edson Fachin, tinha dado 72 horas para André Mendonça se manifestar sobre um pedido que foi feito pela Advocacia Geral da União para que se suspendesse o afastamento do diretor da Polícia Federal. 72 horas, num momento de emergência como esse, não é permitir que esse ringue continue tendo novos atores. Quando se deveria sentar e tomar uma decisão definitiva em torno disso?
1: Eu acho que sim, Milton, tenho certeza que sim. Porque e os juízes estão acostumados com liminares, que são medidas urgentes, que não podem esperar. Além dessas 72 horas, que é um prazo exagerado, o que que ele fez na verdade, Milton? Na verdade, ele empurrou com a barriga. É aquele jogo do lero-lero que o ministro-presidente Edson Fachin faz. Por que isso? Veja, 72 horas para quê? Já existia a decisão do André Mendonça, que foi confirmada pela turma. O que que ele quer saber mais? Percebe que não tem sentido? Essa decisão foi confirmada pela turma, majoritariamente. Está faltando o voto do Gilmar, mas já foi submetida a reexame. Ele quer o quê? Será que ele vai reexaminar o que a turma já reexaminou? Então, isso tudo é o jogo do empurra. Mas esse jogo do empurra precisa dar um basta. O ministro, o presidente do Supremo, está sem pulso. E o Supremo está à deriva, né, Milton?
0: E como fica a instituição Supremo em meio a tudo isso? Instituição que vem sendo muito questionada nos últimos anos, Walter.
1: Cássia perde credibilidade a todo momento, a todo instante. Em menos de 24 horas acontece um fato. E um fato que revela o quê? Uma disputa interna, uma guerra intestina, uma guerra interna entre ministros e quem sobra de imparcial para decidir tudo isso. Sobraria o presidente, mas o presidente não tem pulso, é o homem dos discursos, é o homem que fala bonito, é o Rolando Lero do humorismo.
2: Agora, Walter Fanganello Mairovich, para a gente ir fechando aqui essa nossa conversa, ainda sobre essas ações que estão sendo tomadas nesse momento, Flávio Dino diz que essa decisão agora passa para o plenário. Existe ainda algum recurso que poderia ser tomado por André Mendonça, até como uma contraparte a isso que foi feito por Flávio Dino?
1: Olha, o presidente Edson Fachin deveria dar um basta nisso e mandar para o plenário. O Supremo é um órgão colegiado, Milton. É um órgão colegiado. Se está essa confusão, esse desacerto, o ideal é que os ministros se reúnam em sessão plenária pública, hein? Não pode fazer o escondidinho no cinema como fizeram com o Toffoli, aquela vergonha, e arquivaram. Então tem que chamar para uma sessão pública, para uma sessão plenária. Por quê? Porque os ministros precisam decidir em nome do tribunal. a necessidade do tribunal ter uma posição. Certa ou errada não interessa, mas se saber o que o tribunal está pensando e o que vai fazer. A necessidade de uma sessão plenária. Essa é a última, é uma medida necessária, é a última etapa, é a decisão final sobre tudo isso. Ficar adiando, ficar empurrando, só vai levar a novas batalhas, a novas lutas intestinas.
2: Walter Fanganello Mairovich, obrigado pela gentileza de conversar conosco aqui no calor do noticiário, nos trazendo aí alguma visão a propósito desse cenário que nós estamos acompanhando lá no STF. Amanhã tem Justiça e Cidadania.
1: Sim, e que ninguém se engane, Milton, dias piores virão, infelizmente.
2: Muito obrigado, Walter Fanganello Mairovich, explicando aqui conosco, para nós, esse cenário. Um pouquinho antes, a gente teve a oportunidade de conversar com o doutor em Direito Constitucional, Rubens Bessac, que também esclareceu ali alguns outros pontos sobre como fica este cenário agora, a partir da decisão tomada pelo ministro Flávio Dino, reintegrando, portanto, o comando da Polícia Federal, em especial ali, Andrei Rodrigues, diretor-geral da Polícia Federal, depois da decisão de ontem de André Mendonça. Nós vamos continuar repercutindo esse tema aqui na programação da CBN, trazendo também nossa reportagem para atualizar tudo isso para você. Agora são 9 horas e 51 minutos.
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8: Nove horas e 52 minutos, atualizando o trânsito para você nesta manhã de chuva, né? Manhã de quarta-feira em Belo Horizonte, tempo fechado, já choveu, chove em algumas regiões. Informação de ocorrência na Avenida Cristiano Machado, acidente na altura do Floramar, no sentido centro. A retenção está chegando até a MG10. Então, se você está nessa região, MG10, seguindo em direção a Belo Horizonte, ao centro de Belo Horizonte, passando pela Cristiano Machado, atenção por causa desse acidente no bairro Floramar, dificuldade, portanto, e lentidão. Vamos falar agora de outro ponto da cidade. Tinha uma carreta com problema na faixa da direita da Avenida Antônio Carlos, antes do Anel. Era isso que estava provocando um congestionamento maior do que o normal nesta manhã. A equipe estava atuando no local e, de acordo com a BH Trans, a via já foi liberada. Então, nesse ponto, tem mais tranquilidade agora, apesar da retenção ter durado um bom tempo. Falando de outros pontos da cidade, a gente monitora aqui a situação da Avenida Amazonas. Quem segue dessa região oeste da cidade em direção ao centro vai encontrar já muita dificuldade a partir da Parque de Exposições, ali do Expo Minas. Desse ponto até o centro de Belo Horizonte tem muita lentidão, grande volume de veículos estão passando aí por vários bairros como Nova Suíça, passando também pelo Barroca e não somente até a Avenida do Contorno, né, a lentidão na Avenida Amazonas, se prolongando pelo menos até a Praça Raul Soares, todo esse trecho com lentidão, mas não há registro de acidentes. E taxistas de Belo Horizonte agora podem buscar passageiros no Aeroporto Internacional de Belo Horizonte em Confins, na Grande BH. A medida permite que os taxistas da capital façam o embarque de passageiros na área de desembarque do Terminal 3 do aeroporto. Até então, os profissionais de BH podiam levar passageiros até Confins, mas não tinham autorização para fazer a viagem de volta com novos clientes. A autorização, no entanto, é temporária e experimental. O embarque de passageiros continua proibido nos terminais 1 e 2. E, além disso, a medida também vale para taxistas que trabalham em Lagoa Santa, na região metropolitana. A restrição para os taxistas de Belo Horizonte existe há cerca de 20 anos, desde 2006, quando os voos do aeroporto da Pampulha foram transferidos para Confins. Naquela época, ficou definido que os profissionais da capital não poderiam buscar passageiros no principal aeroporto de Minas, ou seja, pega passageiro em Belo Horizonte e consegue levá-lo até Confins. O problema é a volta, né? Carro volta vazio. A ideia era ter passageiros para voltar a Belo Horizonte. Então agora isso está permitido. 9h55. A Faculdade de Ciências Médicas de Minas Gerais está com inscrições abertas para o vestibular de Medicina. São oferecidas 183 vagas para o curso no primeiro semestre do ano que vem e os interessados podem se inscrever até o dia 21 de setembro, às 5 da tarde. A prova vai ser realizada presencialmente no dia 18 de outubro, às 9 da manhã, no campus da instituição. Por isso, é fundamental que o candidato confira o local indicado no comprovante de inscrição. Durante a graduação, os estudantes da faculdade têm acesso a campos de prática próprios, com atendimento 100% SUS, que possibilitam a vivência de diferentes ambientes assistenciais ao longo da formação. Além do curso de medicina, a Faculdade de Ciências Médicas também está com inscrições abertas para o vestibular dos outros 5 cursos de graduação, que é enfermagem, fisioterapia, fonoaudiologia, odontologia e psicologia, e para os 2 novos cursos superiores de tecnologia, que é gestão hospitalar e radiologia. As inscrições podem ser feitas pelo site vestibular.cmmg.edu.br. O resultado do vestibular será divulgado no dia 25 de novembro de 2026. E o edital 2027 para estudantes recém-formados do ensino fundamental interessados em ingressar no Coltec, que é o Colégio Técnico da UFMG, já foi publicado. Ao todo, vão ser oferecidas 180 vagas. Dessas, metade será reservada para candidatos que tenham cursado todo o ensino fundamental em escolas públicas ou conveniadas ao poder público. As oportunidades são divididas igualmente entre 5 cursos técnicos integrados ao ensino médio. Entre os cursos disponíveis estão técnico em eletrônica, técnico em desenvolvimento de sistemas, técnico em automação industrial, técnico em análise clínica e técnico em química. Ao se inscrever no processo seletivo, no entanto, o candidato pode selecionar até 2 opções de curso. 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
1: Hoje, excepcionalmente, então vamos ter a apresentação aqui do Hora de Expediente diante de mais um fato que surge no STF com esta decisão que amplia a crise entre ministros do Supremo, especialmente agora sobre a atuação da Polícia Federal. Crise essa que ganhou um novo capítulo com a decisão do ministro Flávio Dino, que determinou o retorno imediato de Andrei Rodrigues ao comando da Polícia Federal e de Leandro Almada à Diretoria de Inteligência da Polícia Federal. Os dois haviam sido afastados ontem por uma decisão do ministro André Mendonça. André Mendonça havia justificado a medida pela existência de relatórios que teriam monitorado autoridades, analisado decisões judiciais e revelado informações sigilosas. Também mandou investigar a produção desses documentos e restringiu a elaboração de novos relatórios dessa natureza. Aí, Flávio Dino, hoje, ele não concluiu que os documentos são ilegais, os relatórios são ilegais, etc. Ele entendeu, porém, que o afastamento teve problemas graves de procedimento. E as alegações de Flávio Dino são, primeiro, que a medida foi pedida pelo Partido Novo. Segundo Dino, partidos políticos não podem solicitar medidas cautelares, pessoais, investigações criminais. Esse tipo de pedido caberia à polícia, ao Ministério Público ou às partes reconhecidas do processo. Segundo problema que Flávio Dino usou lá para reverter a decisão de Mendonça. Para ele, André Mendonça não poderia ter decidido sozinho essa questão na qual aparece como possível atingido pelos relatórios. O assunto deveria ser examinado pelo plenário do Supremo. A gente lembra que o assunto foi depois decidido pela segunda turma e, no voto da maioria, aceitou a decisão tomada por André Mendonça. Dino também considerou que o afastamento da cúpula da polícia e a restrição às atividades de inteligência poderiam prejudicar investigações em andamento. Por isso, restabeleceu o funcionamento da diretoria era responsável lá pela área de inteligência. Essa decisão não impede que os fatos sejam investigados, também não inocenta antecipadamente os delegados, os relatórios continuarão sendo tratados como deveriam ser. Agora, a retomada do trabalho, ou pelo menos o retorno aos cargos dos dois delegados, especialmente ali de Andrei Rodrigues, que é o delegado-geral da Polícia Federal. E o caso seria decidido, ou deverá ser decidido, pelo plenário do STF. O que se aguarda hoje é que, de uma forma muito clara, transparente, surja uma decisão tomada pelo ministro Edson Fachin. Edson Fachin, que havia ontem dito que concentraria as decisões, que trataria do assunto, deu 72 horas para que André Mendonça explicasse a Advocacia Geral da União, que representa o governo nesse caso, que pediu informações, né, dizendo, negando qualquer irregularidade que levasse à retirada de André Rodrigues do comando da Diretoria-Geral da Polícia Federal. André Mendonça recebeu esse pedido, tem 72 horas para responder. Mas com o Flávio Dino tomando essa decisão agora, se espera que alguma saída melhor para o STF se tenha ainda no dia de hoje. E, claro, a reportagem aqui da CBN estará acompanhando tudo isso para você, atualizando também com os nossos comentaristas. O Jornal da CBN chega ao seu final na edição de hoje, de quarta-feira. Amanhã tem mais. Será que tem mais alguma decisão do STF amanhã de última hora?
2: Eu não duvidaria.
1: Como diria Walter Fanganello Mayrovich, dias piores virão.
2: E o céu é o limite.
1: E o céu é o limite. Vamos acompanhar e, claro, qualquer coisa que acontecer, nós estaremos aqui para deixar você mais bem informado. Participar aqui deste Jornal da CBN, Pascoal Júnior, Priscila Gubiotti, Isabel Gomes, Carlos Greco, Letícia Valente e a Cássia Godoy. Entrego o bastão para você. A partir do meio-dia é com você, Cássia.
2: A partir do meio-dia, na Dédia Calado ao meu lado, vamos trazer todas as informações e atualizações a respeito desta crise que escala no STF.
1: E você continua na programação da CBN aqui, sendo atualizado a todo momento. E agora que você está mais bem informado, aproveite a sua quarta-feira, que só está começando.
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0: quarta-feira, 9 de setembro de 2026. O ministro do Supremo Tribunal Federal, Flávio Dino, determinou a reintegração imediata de Andrei Rodrigues ao comando da Polícia Federal e de Leandro Almada à Diretoria de Inteligência. A decisão suspende os efeitos da medida de André Mendonça, que também havia paralisado a elaboração de relatórios de inteligência. Dino afirmou que Mendonça não poderia decidir sozinho sobre o tema e, por isso, o caso deve ser analisado pelo plenário do STF. Segundo o ministro, a decisão poderia prejudicar centenas de investigações da Polícia Federal. A Itália rejeitou o pedido do Brasil para que o italiano Leonardo Badalamenti cumprisse no país europeu uma pena imposta pela justiça brasileira. Filho de um líder da Cosa Nostra, a máfia siciliana, Badalamenti foi condenado em São Paulo a 5 anos e 10 meses de prisão, em regime fechado, por tráfico de drogas. Atualmente, ele está solto e vive em Palermo. A corte italiana citou a falta de um acordo internacional que permita o cumprimento na Itália de uma pena determinada no Brasil. No horário de Brasília, 10:04.
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1: Manhã de quarta-feira, hoje é dia 9 de setembro de 2026, céu nublado na capital, Belo Horizonte está sob alerta de tempestade nas próximas 24 horas. O aviso enviado pela Defesa Civil Municipal é válido até amanhã. Temperatura agora é de 22 graus. Os principais assuntos de Belo Horizonte, região metropolitana e de Minas, passam por aqui. Até o meio-dia, você acompanha os fatos que estão movimentando o estado com a cobertura da nossa equipe, entrevistas e análise de quem entende dos temas que fazem diferença no seu dia a dia. Vamos aos destaques de hoje. Quest aponta estabilidade na corrida pelo governo de Minas. Cleitinho segue na liderança, com crescimento de 3 pontos percentuais em relação à última pesquisa. Senador do Republicanos tem 32% das intenções de voto. Calil e Patrus estão empatados em segundo lugar com 11%. E a pesquisa aponta empate técnico entre Marília Campos e Aécio Neves na disputa pelo Senado em Minas. Levantamento mostra a petista com 13% das intenções de voto e o tucano com 10%. Levantamento também indica alta taxa de indecisos na corrida pelas duas vagas ao Senado Federal. Sargento da PM foi baleado durante uma operação contra o tráfico no Concorde, em Belo Horizonte. Militar foi atingido na perna por um disparo acidental durante abordagem a suspeitos. 4 pessoas foram presas e a polícia apreendeu drogas e um fuzil na região nordeste da capital. Famílias atingidas pelas chuvas em Juiz de Fora, na região da Zona da Mata, vão receber auxílio moradia emergencial. Projeto firmado entre Ministério Público, Prefeitura e Terceiro Setor vai destinar 3,4 milhões de reais para custear aluguel de cerca de 350 famílias desabrigadas ou desalojadas. E a vacinação de gestantes reduz em quase 60% os casos graves de doenças respiratórias em bebês em Minas. O estudo da UFMG e da Secretaria de Saúde aponta queda de 59,7% nos registros de síndrome respiratória aguda grave associado ao vírus sincicial respiratório entre crianças menores de 2 anos. O Brasil manteve o desempenho estável e permaneceu nas últimas posições do PISA 2025, que é o Programa Internacional de Avaliação de Estudantes, divulgado esta semana. O país ficou atrás de 6 vizinhos em matemática. O Brasil registrou 377 pontos nessa disciplina e ocupou a posição número 71 entre os 89 países. O resultado empatou com o Líbano. O país obteve 409 pontos em ciências, ficando na posição número 67. Em leitura, a nota foi 408 pontos, deixando o Brasil na 52ª posição. A gente fala sobre o desempenho do Brasil nessa medição, nesse Programa Internacional de Avaliação de Estudantes, o PISA, na coluna Escola da Vida, com o professor Teodoro Zanardi. Falando em coluna, hoje também tem CBN Sabores com Ruth Marcellini, que vai falar como é que o turismo gastronômico pode mudar uma cidade. Tudo isso e muito mais a partir de agora aqui no CBN Belo Horizonte. 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Agora 10 horas, 9 minutos, CBN Belo Horizonte começa agora.
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1: candidato Cleitinho Azevedo, do Republicanos, mantém liderança no primeiro turno das eleições ao governo de Minas. Ele cresceu 3 pontos na comparação com a pesquisa feita em agosto e ocupa a ponta com 32%. Segundo lugar é de empate entre Alexandre Calil, do PDT, e Patrus Ananias, do PT, os dois com 11% das intenções de voto. Cleitinho também vence todos os adversários no segundo turno, segundo a pesquisa, que foi realizada faltando menos de um mês para as eleições.
2: A nova pesquisa Quest para as intenções de voto para o governo de Minas Gerais mostra um cenário de estabilidade. O levantamento, divulgado nesta terça-feira, aponta o candidato Cleitinho Azevedo, do Republicanos, na liderança com 32%. Ele subiu 3 pontos na comparação com o levantamento divulgado no fim de agosto, ou seja, dentro da margem de erro. Na sequência, os candidatos Alexandre Calil, do PDT, e Patrus Ananias, do PT, seguem empatados em segundo lugar, com 11% cada. Na comparação com agosto, Calil cresceu 1 ponto e Patrus manteve o mesmo índice. Na terceira colocação está o governador Matheus Simões, do PSD, com 8%. Ele também cresceu 1 ponto e está empatado na margem de erro com Patrus e Calil. Ainda conforme a Quest, os candidatos Flávio Roscoe, do PL, e Gabriel Azevedo, do MDB, aparecem empatados com 3% cada, enquanto Ben Mendes do Missão marcou 2%. Todos eles também oscilaram dentro da margem de erro ou mantiveram os mesmos índices da última pesquisa. Ainda a candidata Indira Xavier, da UP, marcou 1%. Os demais candidatos ao governo de Minas não pontuaram. Neste cenário, os indecisos somam 19%, enquanto brancos e nulos somam 12%. Para 59% dos eleitores, a escolha do candidato em Minas é definitiva. Outros 41% dizem que ainda podem mudar o voto até o dia da eleição, em 4 de outubro. Com relação ao segundo turno, a nova pesquisa mostra que Cleitinho vence todos os adversários. Na disputa com Alexandre Calil, o senador tem 49%, contra 27% do ex-prefeito de BH. Ele também derrotaria Patrus Ananias por 51% contra 26% e o governador Matheus Simões, com diferença de 50% contra 20%. Já numa eventual disputa entre Calil e Patrus, o ex-prefeito de BH venceria por 42% contra 18%, enquanto num embate com o governador, o cenário seria de empate técnico dos dois, com 32% cada. O mesmo ocorre numa hipótese de segundo turno entre Simões e Patrus, em que ambos somariam 34% cada. Para a disputa à presidência, a Quest traz pela primeira vez Flávio Bolsonaro, do PL, à frente do presidente Lula, do PT, nas intenções de voto no segundo turno em Minas. Conforme a pesquisa, o bolsonarista tem 40% contra 37% do petista, que seguem empatados tecnicamente na margem de erro. Ainda 15% vão anular e 8% não sabem. A pesquisa Quest foi encomendada pela TV Globo e realizada entre os dias 4 e 7 de setembro. Foram ouvidos 1.506 eleitores e o nível de confiança é de 95%. A margem de erro é de 3 pontos para mais ou para menos e o levantamento ganhou registro na Justiça Eleitoral de MG 04716/2026. Reportagem Débora Costa.
1: A gente ainda vai repercutir esses números da última pesquisa Quest, entrevista hoje aqui no CBN Belo Horizonte. E por falar nos candidatos ao governo de Minas, Raquel Comanha traz agenda para hoje. Bom dia, Raquel.
3: Bom dia, Sheila. Bom dia para todos. Cleitinho Azevedo, do Partido Republicanos, tem gravação de reportagem especial para um veículo de imprensa nessa manhã aqui na capital mineira. À 1 da tarde, faz gravação para um programa eleitoral gratuito, o programa eleitoral dele. E às 5 horas da tarde, tem reunião com a equipe de campanha. Patrus Ananias, do PT, nessa manhã estava prevista uma visita no Memorial Brumadinho, em homenagem às vítimas que morreram na barragem da Vale. Porém, segundo a assessoria, o candidato estava a caminho da cidade, mas por causa das fortes chuvas registradas na manhã de hoje, foi necessário retornar para Belo Horizonte. Às 6:30 da noite de hoje, Patrus tem encontro com juristas de Minas Gerais em Belo Horizonte e às 7:30 da noite tem encontro com a saúde de Minas Gerais no Teatro do Colégio Arnaldo. Alexandre Calil, do PDT, nesta manhã tem bate-papo com alunos da FUMEC no bairro Cruzeiro, em Belo Horizonte, e às 4 da tarde dá uma live para o Sindicato dos Trabalhadores da FEMIG. Matheus Simões, do PSD, durante a tarde da entrevista para veículos de imprensa em Ipatinga. Às 4h15, caminhada com lideranças em Timóteo. E às 7h, encontro com lideranças em Santana do Paraíso. Gabriel Azevedo, do MDB, tem encontro nessa manhã com lideranças, apoiadores, seguido de caminhada pelo centro de Varginha. Ao meio-dia, dá entrevista à EPTV do Sul de Minas, afiliada à Rede Globo, em Varginha. E depois, à tarde, às 2h, volta para Belo Horizonte. Flávio Rosco e do PL tem uma coletiva nessa manhã junto com Flávio Bolsonaro no aeroporto da Serrinha, em Juiz de Fora. Depois faz motossiata e carreata do aeroporto até o centro da cidade, almoça com lideranças e à tarde dá entrevista a um veículo local, um veículo de imprensa. Também durante a tarde tem campanha de rua com Nicolas Ferreira em Cataguases e às 7h30 tem campanha de rua com Nicolas Ferreira em Muriaé. Rafael Duda, do PSTU, tem reunião nessa manhã com apoiadores e gravação de vídeos em Congonhas. Túlio Lopes, do PCB, tem panfletagem com apoiadores em Carmo do Cajuru. Indira Xavier, da UP, grava vídeos de campanha nessa manhã. À tarde tem sabatina em um veículo de imprensa, às 15h. E às 17h45 participa de um ato contra feminicídios e outras violências contra a mulher. Ben Mendes, do Partido Missão, não tem agenda de campanha nesta quarta-feira. Shirley.
1: Raquel Romanha, a gente sempre traz aqui a agenda dos candidatos à presidência da República, quando essa agenda é em Minas Gerais. E hoje, a presença, nós temos aqui a agenda de Flávio Bolsonaro em Juiz de Fora, uma agenda que estava prevista para o inicinho da campanha, precisou ser adiada e parece que hoje se concretiza, não é isso?
3: Exatamente. Ele, inclusive, né, a gente tem a informação aqui, a última que chegou nesse momento, é que Flávio Bolsonaro está hoje, então, em visita a Juiz de Fora. Inclusive, estava prevista a chegada dele no aeroporto da Serrinha, que fica em Juiz de Fora, né, o candidato à presidência da República pelo PL. Mas, segundo a assessoria de imprensa, ele desceu em Goianá, que é próximo ali a Juiz de Fora, e está indo de carro, então, para Juiz de Fora neste momento. A programação nessa manhã, portanto, prevê chegada ali naquela região do aeroporto. Depois ele dá uma moto, ele faz uma moto carreata do aeroporto até o centro da cidade de Juiz de Fora. São cerca de 10 quilômetros de percurso entre o aeroporto de Juiz de Fora até o centro. Depois está previsto um comício num trio elétrico no cruzamento da rua Halfed com a rua Batista de Oliveira, no centro de Juiz de Fora, onde em 2018 o presidente Jair Bolsonaro foi vítima de uma facada durante um ato de campanha na cidade. O candidato do PL ao governo de Minas, Flávio Rosco, portanto, também acompanha a agenda. Ele vai também ter a presença, esse ato, do Nicolas Ferreira, o deputado candidato à reeleição como deputado federal. A vinda de Flávio Bolsonaro a Minas acontece um dia após o candidato ao Palácio do Planalto empatar tecnicamente com Lula, num eventual segundo turno, segundo a pesquisa Quest divulgada ontem. Pela primeira vez, Flávio Bolsonaro apareceu numericamente à frente de Lula aqui em Minas, 40% contra 37%, e como essa diferença está dentro da margem de erro, os dois são considerados, portanto, tecnicamente empatados. Shirley.
1: Muito obrigada, Raquel Romanha. Flávio Bolsonaro, que queria iniciar a sua campanha eleitoral em Juiz de Fora, justamente onde o pai dele foi vítima de uma facada, como lembrou Raquel Romanha, em um ato simbólico no centro de Juiz de Fora. Mas isso foi no dia 17 de agosto, mas isso, o mau tempo impediu a chegada do voo. Então, remarcado, presença hoje confirmada de Flávio Bolsonaro na região da Zona da Mata. Agora 10h18. E a Câmara Municipal de BH aprovou o projeto de lei que combate a poluição sonora e atmosférica causada por motos. Quem infringir a lei pode estar submetido aí à multa, mas ainda precisa da sanção do prefeito Álvaro Damião, que tem as informações ao vivo para a gente. É Marcelo Martins. Bom dia, Marcelo.
4: Bom dia, Shirley. Bom dia, você ouvinte da CBN. O combate à poluição sonora e atmosférica causada por motos foi aprovado em definitivo pelo plenário da Câmara Municipal da Capital nesta terça-feira. O projeto de lei, proposto por Sargento Jalisson, do PL, recebeu 39 votos favoráveis. A matéria foi aprovada na forma de um substitutivo apresentado pelo líder de governo, vereador Bruno Miranda, do PDT, que proíbe a circulação de motos que emitam ruídos acima dos limites permitidos ou possuam um sistema de escapamento em desconformidade com as normas e padrões técnicos relativos ao controle de poluição sonora e atmosférica. O texto ainda estabelece multa de R$ 500 aos infratores. A multa se aplica a ciclomotores, motonetas, motocicletas e veículos similares. O texto considera que o sistema de escapeamento adulterado, defeituoso, modificado ou com descarga livre é considerado em desconformidade e, portanto, proibido. Além disso, sistemas de escapamentos com nível de pressão sonora e valores de concentração de poluentes atmosféricos superiores aos valores de referência definidos pelos fabricantes ou pela legislação em vigor também são considerados em desconformidade. A matéria foi aprovada na forma de substitutivo, que reduz a multa de R$ 1.500 prevista no projeto original para R$ 500 e retira do texto a previsão de retenção e remoção do veículo para o pátio credenciado. A multa, no entanto, pode ser dobrada em caso de reincidência no período de um ano. Também é permitido ao Executivo celebrar convênios, acordos ou instrumentos de cooperação com órgãos e entidades da administração pública para realizar ações de fiscalização e controle da poluição sonora e atmosférica, assim como promover campanhas educativas sobre o tema. Após a redação final do texto, o projeto de lei segue para sanção ou veto do prefeito Álvaro Damião. Volto com você, Shirley.
1: Muito obrigada. As informações, então, de Marcelo Martins. Aprovado, então, esse projeto de lei na Câmara Municipal. Quem circula por Belo Horizonte ou está em casa no seu sossego, no escritório, já deve ter escutado motos com um barulho ensurdecedor, né? A ideia é esse combate, mas vai depender não só da aprovação, mas de fiscalização, porque há necessidade de parar essa moto, saber se ela está em conformidade, a questão do escapamento está com muito barulho, falta de manutenção ou vontade mesmo de que a moto faça muito barulho, perturbando aí o sossego das pessoas. Vamos acompanhar aí se haverá sanção ou não desse projeto. 10h21, voltamos já.
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0: 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Ana Nunes, bom dia.
1: Bom dia para você, Shirley. Bom dia para quem nos acompanha. Esse aviso, inclusive, foi enviado pela Defesa Civil agora há pouco e é válido até a parte da manhã desta quinta-feira. Segundo o órgão, ao longo de quarta, há a possibilidade de registro de pancadas de chuva com raios e também rajadas de vento em torno de 50 km por hora. Neste período, é importante que a população esteja em alerta e redobre a atenção para evitar pontos de inundação. Em caso de rachaduras na parede, desabamentos de morros e encostas, o 199 da Defesa Civil deve ser acionado e também o 193 do Corpo de Bombeiros pode ajudar em outras ocorrências em decorrência da chuva. Shirley.
0: Obrigada, Ana.
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0: Lívia Caetano, meteorologista Climatempo, já está aqui com a gente. Lívia, achei que essa frente fria, enfim, essa instabilidade já estivesse indo embora, mas ainda então com chance de bastante chuva, é isso? Bom dia.
3: Oi, Shirley, bom dia a todos os ouvintes. Temos algumas instabilidades atuando sobre o estado de Minas. Nesta quarta-feira, o tempo segue bastante com variação entre sol, nuvens e pancadas de chuva em algumas regiões, diferentes regiões do estado de Minas. Na capital Belo Horizonte, hoje o dia terá predomínio de sol entre algumas nuvens, muitas nuvens, e existe também a previsão de pancadas de chuva ao longo do dia na capital, principalmente entre a tarde e a noite, previsão de pancadas de chuva que podem vir acompanhadas com trovoadas, Shirley. Hoje a máxima pode chegar até os 27 graus, então deve ser um dia de tempo mais abafado. Ao longo dos próximos dias, as instabilidades elas aumentam mais no estado de Minas. Amanhã o alerta principalmente para áreas do extremo sul mineiro, onde tem chance de acumulados elevados de chuva. E no fim de semana, aí sim teremos o avanço de uma nova frente fria, Shirley.
0: Hoje já choveu em Belo Horizonte. Ainda a possibilidade de mais chuva à tarde?
3: Existe sim, Shirley, principalmente durante a tarde e também à noite. Para amanhã, as pancadas de chuva devem aumentar ainda mais, desde a madrugada e ao longo do dia também. Amanhã, os volumes até o final do dia podem ficar em torno de 20 milímetros. E amanhã também será um dia muito mais abafado, máxima de até 27 graus. Porém, na sexta-feira, a tendência é que as instabilidades já não atuem mais sobre a capital mineira e região metropolitana, e o tempo deve seguir um pouco mais firme na sexta, Shirley, e com temperaturas em elevação até os 31.
0: Então, para o fim de semana, a gente pode ter um tempo um pouco mais estável, inclusive com calor. Hoje a temperatura, você falou que pode chegar a 27, mais quente em relação a ontem, e a gente vai progressivamente. Mas você já fez um alerta aqui que o tempo ainda volta, temos nova mudança. A mudança é prevista para a semana que vem, uma nova frente fria?
3: A partir de amanhã, as instabilidades elas aumentam em algumas áreas do estado de Minas. Temos uma área de baixa pressão no interior do continente, associada a algumas perturbações na atmosfera que favorecem essas instabilidades maiores, mais fortes em algumas áreas de Minas. Para amanhã, o alerta fica mais especialmente para algumas áreas do sul e Triângulo Mineiro, mas principalmente para o extremo sul de Minas, onde tem chance de acumulados elevados de chuva. Na
0: Muito bem.
3: sexta, essas instabilidades ainda continuam mais para o sul de Minas, mas o tempo deve ficar um pouco mais firme na maior parte do estado. Porém, no domingo, entre sábado e domingo, a gente tem um avanço de uma nova frente fria vinda da região sul do país. Então, no sábado ainda deve ser um dia de tempo mais firme em Belo Horizonte, porém, a
0: Ok.
3: partir do domingo, a gente vai ter essa influência dessa frente fria em algumas áreas de BH também, Shirley.
0: Obrigada, Lívia.
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4: Feira 9 de setembro de 2026. A OAB do Distrito Federal defendeu a abertura de processos de impeachment contra os ministros do Supremo Tribunal Federal, Alexandre de Moraes e Dias Toffoli, por supostos crimes de responsabilidade. O posicionamento será levado ao Conselho Federal da Ordem, marcado para as 3h30 da tarde. A seccional também pede investigações sobre possíveis irregularidades no arquivamento e divulgação do inquérito das fake news, além de questionar o que chamou de levantamento seletivo de sigilo nas investigações ligadas ao Banco Master. A Agência Nacional de Aviação Civil autorizou o aeroporto de Congonhas, em São Paulo, a operar depois das 11 da noite em situações excepcionais. A medida vale somente a voos já programados que sofram atrasos por problemas técnicos, meteorológicos ou na malha aérea. O horário regular continua das 6 da manhã às 11 da noite. As companhias não poderão agendar novos voos para depois do limite. Em 2025, houve 5 extensões do horário. Neste ano, até agora, foram 2. 12 países, entre eles Reino Unido, França, Espanha e Canadá, anunciaram sanções contra produtos e serviços ligados a assentamentos israelenses na Cisjordânia. As restrições

0: agressões também atingem pessoas acusadas de promover a violência dos colonos extremistas, incluindo dois ministros israelenses. Israel reagiu com o fechamento do consulado britânico em Jerusalém e proibiu a entrada de parlamentares do Reino Unido. Segundo a ONU, a Cisjordânia registrou 1.400 ataques de colonos neste ano, com 18 mortos e mais de 41 mil pessoas deslocadas. Horário de Brasília, 10 horas e 29 minutos.
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5: 10h31.
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5: Ei, Zanardi, bom dia. Tô me acostumando com a nossa nova vinheta. Alô, bom dia, Zanardi. Ih, fiquei sozinha aqui. Cadê Teodoro Zanardi, gente? Estava conectadíssimo aqui com a gente para falar a respeito dos avanços das últimas duas décadas. Apesar disso tudo, os estudantes brasileiros ainda estão seguindo bem abaixo da média dos países ricos no PISA, que é o exame internacional que mede as habilidades de alunos de 15 anos em matemática, leitura e ciências, nessas três habilidades. O Brasil aparece no sétimo lugar entre os que mais evoluíram em leitura e matemática e em oitavo lugar na evolução em ciências. Só que, apesar disso, a diferença para os países da OCDE é de 92 pontos em matemática, 77 pontos em ciências e 58 em leitura. Ou seja, apesar dos avanços registrados no Brasil, quando a gente faz uma comparação mundial, a gente ainda está muito aquém, a gente está ainda, sabe, entre na lista, lá para o final da lista, infelizmente. Contato restabelecido, Teodoro Zanardi, bom dia para você.
6: Bom dia, Shirley, bom dia, ouvinte.
5: Bom, Zanardi, vamos falar aqui do desenvolvimento, do desempenho, na verdade, escolar dos jovens de 15 anos nos países mais desenvolvidos pelo mundo. A gente tem aí o dado PISA que despencou, mostrando os resultados do Programa de Avaliação Internacional dos Estudantes, que é o PISA de 2025, divulgado nesta semana. Mais de 760 alunos provenientes de 91 nações participaram desse estudo. E a gente tem tanto essa ideia com relação ao desempenho dos alunos no parâmetro internacional e o recorte, né, brasileiro, para a gente saber do desempenho aqui nacional. Você quer começar por onde?
6: Vou começar tentando entender o PISA, né? O PISA é um exame que vem sendo feito a partir do final da década de 90 e o Brasil ele começa a participar, né, no início dos anos 2000, 2003. E o Brasil, nesse sentido, ele teve um grande salto entre os anos de 2009 e 2012, naquilo que é leitura, matemática e ciências que esse exame faz. Então, nós tivemos, coincidentemente, e a coincidência não é por acaso, um período de maior desenvolvimento econômico, maior empregabilidade, um grande avanço no PISA. Só que esse avanço ainda fica a dever daquilo que seria, né, a nossa compreensão de uma melhor proficiência, de uma melhor qualidade da educação no Brasil. Os dados que são trazidos agora mostram, né, uma aproximação do Brasil em relação aos países que têm as melhores notas, os países europeus, mas mostra também uma estabilidade no quadro, né, somente com avanço no campo das ciências, quando a gente fala dessa prova, Chico.
5: Pois é, e aí a gente pode associar a questões bem brasileiras, questões mundiais, o que, que justifica esse desempenho?
6: Sim, nós temos questões, acho que são aí, mundiais, internacionais, que dizem respeito à estabilidade econômica dos próprios países. A Europa ela está sofrendo na atualidade uma crise que vai impactando na educação. Então é muito importante a gente ter uma percepção de um quadro geral onde as crises que afetam as famílias, elas também prejudicam a educação. E esses resultados do PISA, eles precisam ser recebidos sempre com atenção, né? Mas também com cuidado, porque trata-se de uma avaliação internacional em que a gente não pode transformar a educação e a qualidade da educação meramente numa comparação entre países. Né? Pensar que nós temos um exame que abrange aí mais de 90 países, que está fazendo uma medição. E, às vezes, a pessoa passa a entender que a educação é como um fast food, que nós conhecemos que tem em vários países. A gente não pode esperar encontrar o mesmo gosto, o mesmo produto, o mesmo resultado em qualquer lugar do mundo. Então, cada país tem uma história, tem uma cultura, tem desigualdades sociais específicas e tem um projeto próprio de formação humana. Então, a educação brasileira, ela não pode ficar sendo avaliada simplesmente por aquilo que acontece em Singapura, no Japão ou na Estônia. São países com trajetórias muito diferentes, com dificuldades diferentes e com avanços e progressos que também vão ser diferentes.
5: E falar de dificuldades e peculiaridades de cada país, até os países bem desenvolvidos, com acesso à educação de qualidade, estão vivenciando seus perrengues, né, Zanardi? Inclusive o hábito de ler menos e com pressa, falta de interesse pelos conteúdos ensinados, uso excessivo de inteligência artificial e as distrações tecnológicas estão sendo apontados aí por especialistas como fatores que explicam essa crise em alguns desses países.
6: Exatamente. Essa é uma questão importante quando a gente olha para o PISA, é pensar de dificuldades que são comuns em cada país, né, que você citou, e essas dificuldades elas estão no Brasil, estão chegando cada vez com maior intensidade e dificultam aquilo que é o processo educativo que leva a uma educação de qualidade. Então, pensar nessas dificuldades e nas soluções que cada país vai encontrando, porque nós podemos ter experiências que vão proporcionar ao Brasil o avanço na educação, não é simplesmente uma cópia, né? É uma inspiração para aquilo que seria a melhoria da educação. Mas mais do que refletir só sobre a nota do PISA, é refletir sobre os problemas que levam, os problemas estruturais da educação brasileira que levam, né, a essa nota. É pensar nas condições que as escolas têm para o desenvolvimento do seu trabalho, para que efetivamente o aprendizado da leitura, da matemática e das ciências, ele realmente nos orgulhe. Não é ficar a todo momento olhando para o resultado, reclamando do resultado, falando que a educação não é boa, mas não enfrentando aquilo que são as causas desse resultado. Então, quando a gente olha agora para o avanço tecnológico que nós estamos vivendo, é pensar como esse avanço tecnológico ele deveria estar proporcionando a melhoria da educação, e não exatamente aquilo que é identificado, e eu estou de pleno acordo, né, um retrocesso nos processos educativos em razão, né, de todo esse aparato tecnológico que está sendo à disposição e a gente não sabe muito bem a que ele está servindo.
5: Exatamente. Inclusive, a pesquisa mostra que os estudantes mais ricos estão liderando essas perdas, né? Queda mais expressiva no desempenho ocorreu justamente entre os quarto, né? Ali, na verdade, entre os estudantes mais favorecidos na sociedade, economicamente, entre esses vários países. Mas pensando no recorte nosso aqui brasileiro, Zanardi, você falou muito bem que não adianta a gente simplesmente usar frases de efeito, que a gente simplesmente fica propagando ano após ano, eleição após eleição, sobre a qualidade do ensino, que está muito aquém do Brasil, que precisa melhorar. Isso já é público, notório, todos sabemos disso. Mas acompanhando o que a gente já teve de evolução até agora, tivemos também os desafios mundiais, como é o caso da pandemia, estamos sujeitos a outras interferências, como o uso de tecnologias e de inteligência artificial. Que caminho nós temos aí? Que saída a gente poderia pensar?
6: Eu acho que uma primeira reflexão que deve ser feita sobre um resultado do exame internacional é pensar, né, que nós temos exames nacionais que proporcionam uma melhor compreensão da situação da nossa educação, né? E pensar também, efetivamente, nas causas dessa qualidade que nós temos na educação. É claro que o PISA, assim como os exames nacionais, eles têm limites para a avaliação da qualidade da educação, porque, afinal de contas, é claro que o português, a matemática e a ciência são fundamentais, mas a educação é para mais do que isso, né? Nós temos o pensamento crítico, a formação cidadã, que elas não estão exatamente sendo avaliadas. Mas pensar nesse quadro que nós temos hoje e pensar na escola que nós construímos para chegar a esse resultado e na escola que nós precisamos construir para chegar a esse resultado, um resultado melhor, né? Esse resultado, ele é fruto de uma escola que foi construída e foi, de certa forma, precarizada ao longo de décadas. Essa escola, na minha visão, ela vem melhorando, ela vem progredindo. Mas qual a escola que nós queremos? Para daí nós pensarmos qual o resultado que nós esperamos. Enquanto isso não for uma pauta efetivamente da sociedade brasileira, volta e meia a gente se depara com resultados, faz a reclamação, mas não vai exatamente à raiz do problema. Eu acho que a gente precisaria fazer avaliações efetivamente das condições da escola e não do resultado que ela está trazendo. A partir dessas condições, a gente vai perceber melhor os resultados.
5: E lembrando que nós estamos em período de eleição, parece que a educação está em alguns programas de governo, sempre estará, assim como saúde, mas não é, pelo menos não me parece ser a principal preocupação dos brasileiros, em todos os sentidos, né? Seja no Estado, seja a nível federal, então algo para, quando a gente escolher o nosso candidato, todos os candidatos, uma eleição muito importante, é para presidente, é para governador, para as câmaras legislativas, a gente está falando de deputado federal, estadual, senadores, são os que vão aprovar leis que podem interferir diretamente em todas essas questões que a gente está falando envolvendo a educação também. Zanardi, boa semana para você, até quarta-feira que vem.
6: Até a próxima quarta, um abração.
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5: Horas 45 minutos, de volta aqui com o CBN Belo Horizonte. A gente vai falar da sequência de rompimentos e vazamentos de tubulações na Grande BH. Virou agora alvo de investigação do Ministério Público de Minas. Quem traz os detalhes é Janaína Regiane. Janaína.
9: Pois é, Shirley, é isso mesmo. O Ministério Público de Minas Gerais instaurou uma investigação preliminar para apurar os fatos recentes aqui de Belo Horizonte de desabastecimento de água. Inclusive, segundo o MP, a Copasa foi notificada e deve prestar esclarecimentos ao órgão no prazo de 5 dias. Em nota, no último boletim, a Copasa alegou que a queda nas temperaturas foi um dos fatores apontados para explicar essa sequência de rompimentos e vazamentos em tubulações registradas nas últimas semanas aqui na Grande Belo Horizonte. Segundo a companhia, o frio provoca retração térmica dos materiais das redes, deixando as tubulações mais rígidas e suscetíveis às trincas. A empresa afirma ainda que o consumo menor de água nos dias frios e a pressão interna da rede pode aumentar e atingir pontos de menor resistência. A Copasa, ela sustenta que os episódios recentes têm causas técnicas independentes e isoladas. Entre os fatores citados estão, além das baixas temperaturas, variações de pressão, movimentação do solo, características topográficas e construções irregulares sobre as redes. Na Rua Chapuri, por exemplo, no bairro Nova Granada, aqui em Belo Horizonte, a companhia afirma que uma obra de alta complexidade foi necessária porque uma casa teria sido construída irregularmente sobre a rede. Já no bairro Milionários, também aqui na capital, o vazamento teria ocorrido após uma forte variação de pressão devido a um pico de luz. Já na BR-040, em Contagem, a avaliação preliminar aponta movimentação do solo na faixa de domínio da rodovia. A companhia afirma ainda que os vazamentos que chamaram a atenção nos últimos dias não representam um colapso generalizado no sistema. Segundo a Copasa, pequenos furos podem fazer com que a água seja projetada com força a grandes alturas, produzindo um forte impacto visual, mesmo em condições normais de pressão. O sistema de abastecimento, de acordo com a empresa, é operado por bacias hídricas e setores de manobra. Por isso, a recomposição do fornecimento ocorre de forma gradativa, das áreas mais baixas para as mais altas. Aí, nota ainda, a Copasa informou que o abastecimento foi normalizado hoje nas regiões afetadas pela manutenção de uma tubulação às margens da BR-040 em Contagem. A ocorrência atingiu 2.632 imóveis. As peças que apresentaram vazamento durante a retomada da tubulação foram substituídas e a rede já foi colocada em carga. Também nesta quarta-feira, o abastecimento foi normalizado na região do bairro Milionários, aqui em Belo Horizonte, após a conclusão do reparo de uma adutora. A recomposição da vala aberta durante o serviço segue em andamento e deve ser concluída ainda hoje, caso não tenha interferência climática. A Copasa afirma ainda que a ocorrência da BR-040 não tem relação com a tubulação substituída na Rua Chapuri, nem com o rompimento da adutora do bairro Milionários. A empresa mantém uma força-tarefa para acompanhar o sistema e disponibilizou caminhões-pipas para atendimento prioritário aos hospitais, às UPAs e também aos serviços essenciais. Shirley.
5: Obrigada, Janaína. Parece que a Copasa, né, a gente está bem perdida com relação à justificativa dessa quantidade de ocorrências. Não à toa o Ministério Público vai estar aí propondo uma investigação, sucessivas ocorrências de rompimento de tubulação da Copasa. Algumas justificativas são perfeitamente compreensíveis. Se a gente pensar em uma tubulação mais velha, mas obviamente vai recair sobre a responsabilidade da Copasa de manutenção de toda a rede, mas construção irregular, né? Uma casa, um prédio construído de forma irregular, sem levar em conta a tubulação embaixo, e isso pode impactar sim, né? Essa tubulação, a própria mudança de pressão, se a gente tem aí uma pressão muito maior de água numa tubulação, essa alternância pode danificar a tubulação, mas eu confesso a vocês que essa história de baixa temperatura interferir, não que eu não acho que a baixa temperatura possa interferir na tubulação, mas onde que a gente está falando de baixa temperatura em Belo Horizonte, gente? A gente tem recorde, às vezes, de calor por aqui. Baixa temperatura, a gente não teve nada de diferente do que há anos a gente já não vivencia no período de inverno. O quê? Temperatura, a gente nunca tem temperatura tão baixa assim. Então, parece que realmente a Copasa é muito perdida para poder dar uma explicação do que está acontecendo. Talvez nem ela saiba. 10 horas e 50 minutos, mas ainda falando a respeito dos transtornos causados por esses vazamentos, os moradores do bairro Milionários, no Barreiro, aqui em Belo Horizonte, contabilizam prejuízos após o rompimento da adutora da Copasa durante o feriado. Uma academia foi invadida por água e lama, moradores também tiveram garagens e apartamentos afetados, além de interrupção no abastecimento. A Copasa disse que atua no local para o completo restabelecimento.
10: Os recentes rompimentos, seguidos pela falta de abastecimento de água pela Copasa, têm gerado prejuízos para moradores da região metropolitana de Belo Horizonte. Entre os afetados está Cristiano Figueiredo, proprietário de uma academia na rua Caetano Pirri, bairro Milionários, na região do Barreiro, em Belo Horizonte, que foi inundada após uma adutora se romper por volta de 2 horas da manhã da última segunda-feira, 7 de setembro. Na ocasião, o rompimento causou uma cratera na via. Além disso, a mistura de água com lama invadiu o estabelecimento e impediu moradores de entrar e sair de um dos imóveis próximos ao local. De acordo com os moradores, a Copasa chegou ao local para realizar os trabalhos por volta das 5 horas da manhã. Segundo o Cristiano Figueiredo, os prejuízos ainda não foram contabilizados. Entre os principais serviços afetados pela água no estabelecimento estão o setor voltado para crossfit, as salas de avaliação física e a piscina, voltada para natação, que foi tomada pela lama, todos localizados no primeiro andar do negócio.
11: Tanto os equipamentos, eletrônicos e essa situação de ficar sem poder ter aula e tal, isso tudo gera um prejuízo. Mas os funcionários que a gente acaba tendo que contratar aqui, hora extra, enfim. E não é só a gente, né? Aqui dentro tem uma loja que foi altamente afetada, que ela estava logo na porta ali, uma loja de roupa, então ela perdeu basicamente o estoque dela todo. Tem uma estética também, logo no começo ali, que ela perdeu muita coisa também, porque encheu muito de água. E tem uma lanchonete também, e muita coisa a gente não sabe ainda. Tipo assim, alguns pisos vinílicos, por exemplo, de alguma sala, estavam ensopados, a gente secou, mas não sei se vai estufar. Vários armários que estavam molhados, a gente secou, não sei se vai estufar também, MDF, né? Então é difícil precisar, assim, em valor, o prejuízo.
10: De acordo com Cristiano, a Copasa, até o momento, tem apoiado nos processos de reparação e limpeza do imóvel. Apesar de não ter confirmação do prejuízo real, a expectativa do empresário é de que todos os serviços retornem ao pleno funcionamento a partir da próxima semana. Outra afetada pelo rompimento foi Andréa Silveira, moradora de um residencial que fica em frente ao local da ruptura e responsável por informar ao empresário que a academia estava sendo alagada. De acordo com a moradora, a lama invadiu a garagem do edifício e alcançou a altura da janela de um apartamento localizado no primeiro andar. Além disso, durante a manutenção, o abastecimento de água no imóvel foi cortado.
12: Então, por exemplo, o tanque e a máquina funcionam com a água da rua. Ontem, eu não tinha água. Eu saí hoje de manhã, abri o tanque, não tinha água. Nós ficamos sem água, a gente já vinha sem água, desde segunda-feira passada. Cada um economizando para não acabar para o banho e sem lavar roupa, né? Sem a água ali da área de serviço.
10: Em nota, a Copasa informou que o rompimento ocorreu após uma variação forte de pressão e que a manutenção foi finalizada ainda na segunda-feira. Os trabalhos de manutenção no local, segundo a empresa, terminaram no fim da tarde desta terça-feira. A companhia ressaltou, no entanto, que por conta dos baixos níveis de armazenamento dos reservatórios, situações de intermitência ou baixa pressão ainda podem ocorrer. Reportagem João Vitor Rangel.
5: 10h54.
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5: É Entrada de novo candidato ao Senado muda o cenário na corrida por duas vagas à Casa Legislativa Federal. Apesar da candidatura petista estar à frente, os postulantes estão tecnicamente empatados. A gente acompanha também a pesquisa Quest, realizada sobre as intenções de voto para o Senado em Minas.
13: A pesquisa Quest, divulgada nesta terça-feira, aponta um novo cenário na corrida ao Senado por Minas Gerais, com a volta da disputa entre PT e PSDB. Na combinação de votos totais, há um empate técnico dentro da margem de erro. A petista Marília Campos continua à frente na preferência dos eleitores, com 13%. Na sequência, aparece o tucano Aécio Neves, com 10%. Na última pesquisa, ele não aparecia, pois ainda não era candidato. Carlos Viana, do PSD, ocupa a terceira colocação na pesquisa, com 8%, e em seguida, Domingos Sávio, do PL, com 6%. A margem de erro da pesquisa é de 3 pontos percentuais para mais ou para menos, e o nível de confiança é de 95%. Neste ano, serão escolhidas duas pessoas para ocuparem as cadeiras do Senado Federal. Na pesquisa, a Quest perguntou aos eleitores para quem votariam na primeira vaga à Casa Federal. A candidata Marília Campos, do PT, mantém a liderança nesse cenário, com 17%, seguida por Aécio Neves, do PSDB, que aparece com 15 pontos percentuais. Carlos Viana, do PSD, aparece em terceiro, com 11%, seguido por Domingos Sávio, com 7%. No levantamento para a segunda vaga ao Senado, há um empate técnico, pois todas as candidaturas pontuaram dentro da margem de erro. Marília Campos, do PT, obteve 9 pontos percentuais. O tucano Aécio Neves, Carlos Viana, do PSD, e Domingos Sávio, do PL, aparecem com 6%. Na pesquisa espontânea, em que os nomes dos candidatos não são mostrados aos eleitores entrevistados, 85% estão indecisos, porque não souberam citar um candidato. Nesse cenário, também há empate técnico. A petista Marília Campos atingiu 3 pontos percentuais. Carlos Viana, do PSD, Marcelo Aro, do PP, e Domingos Sávio, do PL, atingiram 2%. A Quest ouviu 1.506 pessoas de 16 anos ou mais entre os dias 4 e 7 de setembro. A margem de erro é de 3 pontos percentuais para mais ou para menos e o nível de confiança é de 95%. O número de registro no TSE é MG04716/2026. O levantamento foi encomendado pela Globo. Reportagem Marcelo Martins.
5: A gente ainda fala mais a respeito desses números, intenções de voto, a corrida ao Senado, também ao governo de Minas, em entrevista hoje aqui no CBN Belo Horizonte. 10:57, participação agora é de Ana Nunes.
14: Shirley, a gente volta para falar sobre um caso de 4 pessoas que foram presas por suspeita de tráfico de drogas ali no bairro Concórdia, na região nordeste de Belo Horizonte, nessa terça-feira. Segundo o boletim de ocorrência, após a abordagem inicial, os policiais encontraram uma casa que seria utilizada pelo grupo para esse crime de tráfico. No local foram presos 2 homens de 19 e 21 anos e logo depois uma mulher de 26. Ao todo, durante a ação, a polícia conseguiu apreender uma arma, carregadores, diversos tipos de droga, balanças de precisão e dinheiro em espécie. Ainda conforme o registro da ocorrência, durante a apreensão, um sargento da Polícia Militar foi baleado na perna direita após a arma de um dos policiais disparar em uma luta corporal com outro suspeito envolvido na ocorrência, ele que tinha 31 anos. Esse homem, inclusive, foi preso e a Polícia Militar precisou acionar o socorro para esse agente da PM, que foi levado para atendimento no Hospital Odilon Behrens. Inclusive, esse policial já recebeu alta e já está em casa.
5: Obrigada, Ana. E um projeto do Ministério Público de Minas vai ampliar o auxílio moradia para famílias afetadas pelas chuvas no início do ano em Juiz de Fora, na Zona da Mata. Janaína Regiane.
9: Isso mesmo, Shirley. Cerca de 350 famílias de Juiz de Fora, na Zona da Mata, que ficaram desabrigadas ou desalojadas após as fortes chuvas registradas no início deste ano, vão receber o auxílio moradia emergencial. Essa medida ela faz parte do projeto Abrace Juiz de Fora, Proteção Habitacional às Famílias Atingidas pelas Chuvas, uma parceria entre o Ministério Público de Minas Gerais, a Prefeitura de Juiz de Fora e uma organização do terceiro setor. Ao todo, serão destinados aproximadamente R$3.400.000 para o custeio do aluguel de imóveis para as famílias beneficiadas. O auxílio ele poderá ser concedido por até 12 meses para cada família, de acordo com os critérios estabelecidos pelo município. A iniciativa ela tem como objetivo garantir moradia temporária e também dar suporte àquelas pessoas que perderam suas casas ou precisaram deixar os imóveis por causa dos impactos provocados pelas chuvas. A previsão é que o projeto seja executado até março de 2028. O acordo foi formalizado por meio de um protocolo de intenções firmado entre as instituições envolvidas. O documento estabelece as responsabilidades de cada participante, incluindo a captação dos recursos, a execução do auxílio moradia e o acompanhamento das famílias atendidas. A seleção dos beneficiários, ela vai ficar sob a responsabilidade da Prefeitura de Juiz de Fora e serão considerados critérios previstos na legislação municipal e nas regras do Programa de Auxílio Moradia Emergencial, como a situação habitacional, a vulnerabilidade social e as condições socioassistenciais das famílias. Depois da seleção, as famílias elas poderão receber o benefício para custear o aluguel de uma moradia durante o período previsto pelo programa. O município também será responsável pelo acompanhamento socioassistencial dos beneficiários. O Ministério Público de Minas Gerais vai fiscalizar e monitorar a execução do projeto, principalmente em relação à aplicação dos recursos, também ao cumprimento dos critérios para a concessão do benefício e ao atendimento das famílias. Shirley.
5: Obrigada. As informações de Janaína Regiane, agora 11 horas, 1 minuto. Em instantes, repórter CBN.

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0: Quarta-feira, 9 de setembro de 2026. O ministro do Supremo Tribunal Federal, Flávio Dino, justificou a reintegração de Andrei Rodrigues à direção da Polícia Federal a uma violação do processo legal. Segundo o ministro, André Mendonça não tinha legitimidade para decidir o afastamento e também não deveria ter decidido sozinho sobre relatórios, uma vez que mencionam o próprio ministro. Dino ainda ressaltou que a exoneração de um diretor-geral da PF é atribuição do presidente da República. A decisão também reintegra Leandro Almada à diretoria de inteligência e restabelece as atividades de inteligência da Polícia Federal. O técnico da seleção brasileira, Carlo Ancelotti, anuncia às 15h a primeira convocação depois da Copa do Mundo. O Brasil fará dois amistosos contra a Austrália nos dias 25 e 29 de setembro e depois enfrenta a Índia em 3 de outubro. Entre os nomes que apareceram na pré-lista estão André e Breno Bidon, do Corinthians, Pedro e Samuel Lino, do Flamengo, Caio Jorge e Matheus Pereira, do Cruzeiro, e Gabriel Bontempo, do Santos. O Irã anunciou ataques contra uma base militar americana na Jordânia e contra quase 20 navios no Golfo Pérsico e no Estreito de Hormuz. A Guarda Revolucionária iraniana afirma ter disparado contra duas embarcações americanas, 8 petroleiros e outros 10 navios. O Comando Central americano afirma que todas as tentativas fracassaram. Já a Jordânia informou que interceptou 18 dos 20 mísseis e que os outros dois caíram em áreas desabitadas. A nova escalada ocorre um dia depois dos Estados Unidos naufragarem 10 petroleiros iranianos. A tensão levou o barril do petróleo a superar os $100 pela primeira vez desde julho. No horário de Brasília, 11 horas e 4 minutos.
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0: Ainda na rede CBN, informações ao vivo de Brasília com João Rosa. João?
2: Bom dia para todos nós que estamos acompanhando. O presidente do Supremo Tribunal Federal, Edson Fachin, cancelou a sessão plenária que estava prevista para as 14h de hoje. O motivo do cancelamento não foi detalhado. O cancelamento dos trabalhos ocorre em um momento de crise institucional na corte, envolvendo diretamente os ministros Flávio Dino, Alexandre de Moraes e André Mendonça. Havia uma forte expectativa de que a reunião do plenário servisse de palco para eventuais manifestações de ministros sobre o impasse no tribunal e sobre a disputa em torno do comando da Polícia Federal. Vale a gente lembrar que, após a retirada do sigilo de relatórios da PF na semana passada, que mostram um embate entre Moraes e Mendonça, o diretor-geral da Polícia Federal, Andrei Rodrigues, e o diretor de inteligência da corporação, Leandro Almada, foram afastados no dia de ontem por uma decisão de Mendonça. Na manhã de hoje, no entanto, o ministro Dino, se aproveitando de outro processo que tramita na corte, suspendeu a decisão do colega e reintegrou Andrei e Almada aos cargos na Polícia Federal. Eu volto com vocês.
0: Muito obrigado, João Rosa, pelas informações ao vivo de Brasília. Agora, 11 horas e 5 minutos.
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11: 11 horas, 8 minutos. As passagens dos ônibus intermunicipais de Minas estão mais caras. Raquel Romanha.
12: Pois é, Shirley, de acordo com a CEINFRA, que é a Secretaria de Estado de Infraestrutura, Mobilidade e Parcerias, esse reajuste é de 6,70% para serviços que circulam por rodovias pavimentadas, aquelas rodovias asfaltadas aqui no estado. Já ônibus convencionais que utilizam rodovias não pavimentadas, estradas rurais, a atualização chega a 7,49% esse reajuste. O impacto no bolso do passageiro pode variar conforme a linha, a distância percorrida e também a categoria do ônibus, como convencional, comercial, leito ou executivo. A atualização das tarifas nas linhas intermunicipais ocorre com periodicidade anual, ou seja, de forma regular ao longo do ano. O aumento possui amparo legal em determinações da Secretaria de Infraestrutura e Transportes e segue o que está previsto na lei do setor e nos contratos de concessão com o objetivo de recompor custos operacionais de frotas. Esse reajuste na passagem, portanto, ele se refere à passagem. A gente trouxe ontem, inclusive, a informação que vai ter aumento na tarifa da rodoviária, que é a tarifa de embarque aqui na rodoviária de Belo Horizonte. Então, vai ser também um reajuste a mais a partir do próximo sábado, que é um reajuste ali de cerca de R$ 7,88. Então, além da passagem agora que aumenta, também no sábado, né, vai ter aumento da tarifa de embarque da rodoviária e ainda se soma o valor da passagem ali que o consumidor compra no guichê, o valor também de possíveis pedágios ao longo da rodovia. Shirley.
11: Obrigada. Até aí as informações de Raquel Romanha, agora 11 horas 10 minutos.
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11: Em debate ao portal G1, com os candidatos ao Senado, os postulantes às 2 cadeiras por Minas no Legislativo Federal defenderam o impeachment dos ministros do Supremo. Ao debaterem sobre a atual crise envolvendo os magistrados da corte e o caso do Banco Master, os postulantes defenderam mandatos de até 12 anos e investigações contra os membros do Supremo, além do fim de decisões monocráticas.
13: Em meio à crise institucional no Supremo Tribunal Federal, candidatos ao Senado por Minas defenderam a possibilidade de impeachment de ministros da Suprema Corte. O assunto foi discutido em debates realizados pelo portal G1 Minas nesta terça-feira com os postulantes às 2 cadeiras pelo Estado no Senado. Na primeira rodada de debates, os candidatos Áurea Carolina, do PSOL, Marcelo Aro, do Progressistas, Carlinho Moura, do Avante e Arcanjo Pimenta, do MDB, debateram sobre a harmonia entre as esferas de governo, o papel fiscalizador do Senado e propostas de reformas no Poder Judiciário. Áurea Carolina defendeu investigações de ministros supostamente ligados ao caso do Banco Master e a Daniel Vorcaro.
14: A possibilidade de impeachment de ministros do Supremo é prevista como um papel do Senado e eu não vou recusar essa atuação caso a gente tenha qualquer dúvida, qualquer suspeita sobre a transparência da atuação do Supremo. Agora, tudo isso é dentro do caminho da democracia brasileira.
13: Marcelo Aro criticou o ministro Alexandre de Moraes e disse que é 100% favorável ao impeachment de membros do STF.
15: Qual é o papel do Senado? investigar isso, abrir um processo de impeachment e votar. Então eu sou 100% favorável que isso aconteça. O Poder Judiciário, ele não pode avançar sobre o Poder Legislativo e o Poder Executivo. Não existe no Brasil um poder soberano, um poder maior do que os outros.
13: Já Carlinho Moura defendeu uma reforma das instituições para a pacificação do país.
16: O nosso partido propõe uma reforma no Supremo Tribunal Federal, estabelecendo mandatos para ministros do Supremo, discutido com toda a sociedade, com o parlamento. A gente precisa sair dessa polarização para que os poderes possam voltar a ser harmônicos.
13: O candidato Arcanjo Pimenta foi na mesma linha e defendeu ainda o fim das decisões monocráticas.
17: O Supremo é um guardião da Constituição. Da forma que nós estamos hoje com o Supremo, não ter nas decisões mais difíceis desse país, eu acho que ela tem que ser uma decisão colegiada. Pode só um indivíduo decidir pela nação toda.
13: Na segunda rodada de debates, participaram os também candidatos ao Senado, Aécio Neves, do PSDB, Domingos Sávio, do PL, e Manuel Carvalho, do MDB. Ainda sobre a crise no STF, o candidato Domingos Sávio criticou o ministro Alexandre de Moraes e disse que o Senado está se esquivando do problema.
18: A independência entre os poderes é fundamental, mas para isso existe o sistema de freios e contrapesos que a Constituição preconiza, e coube ao Senado da República estabelecer que quando o STF ou alguém do STF extrapola os limites da lei, os limites da Constituição, o Senado deve agir. E o Senado tem se omitido.
13: Na mesma linha de outros candidatos, Manuel Carvalho cobrou mudanças no STF e investigações em caso de suspeitas de ilegalidades.
19: Imagine um ministro ser indicado aos 40 anos de idade, ficar lá até os 75. Ou seja, é como se ele tivesse passado um concurso e vai deixar, né, o serviço com 75 anos. Eu acho que é muito tempo. O modelo alemão, ele prevê mandato de 12 anos sem recondução. Eu penso que pode ser uma solução.
13: Citando a Constituição Federal, Aécio Neves ressaltou que cabe ao Senado julgar ministros suspeitos de atividades ilícitas. Ele também defendeu mudanças na Suprema Corte.
20: Nós temos assistido a excessos e esses excessos têm que ser enfrentados. Defendo a limitação das decisões monocráticas, que são aquelas tomadas por um só ministro que muitas vezes contraria uma decisão do Congresso Nacional. Mas o Brasil precisa de equilíbrio.
13: Além da relação entre os três poderes, os candidatos ao Senado debateram ainda sobre propostas para trabalho e emprego, a dívida de Minas Gerais, recursos federais para a área da saúde, emendas PIX, regulação de terras raras e tiveram também espaço para tema livre e considerações finais. Segundo o portal G1, os candidatos Marília Campos do PT e Carlos Viana do PSD também foram convidados, seguindo as regras previstas para a realização do debate, mas não quiseram participar. Foram chamados os candidatos de partidos e federações com representação mínima de 5 parlamentares no Congresso Nacional ou que alcançaram ao menos 5% de intenções de voto nas últimas pesquisas Quest e Datafolha. Reportagem, Débora Costa.
11: Agora 11 horas 15 minutos. A gente acompanhou já ao longo aqui do CBN Belo Horizonte a pesquisa Quest. Foi divulgada ontem, apontando estabilidade na corrida pelo governo de Minas. Cleitinho seguindo na liderança, com um crescimento de 3 pontos percentuais em relação à última pesquisa. Senador do Republicanos tem 32% das intenções de voto. Calil e Patrus estão empatados em segundo lugar com 11%. Na sequência, a gente tem Matheus Simões, do PSD, com 8% das intenções de voto, Flávio Rosco e do PL, com 3%, Gabriel Azevedo, com 3%, Bem Mendes, do Missão, 2%, temos com 1% Indira Xavier, professor Túlio Lopes, com nenhuma intenção de voto aí, de acordo com a Quest, assim como Henrique Arias, Rafael Duda, do PSTU, também sem pontuar. Indeciso, somando 19%. A gente conversa agora com Jorge Alexandre Neves, que é cientista político, professor de metodologia de pesquisa e de sociologia política da UFMG. Professor, muito bem-vindo, bom dia.
21: Bom dia, muito obrigado pelo convite.
11: Professor, a propaganda no rádio e na TV começou há pouco mais de 10 dias. Mesmo com o eleitor recebendo mais informações sobre a campanha, isso não parece ter refletido em mudança na intenção de voto. A gente pode falar em um cenário aparentemente consolidado ou ainda há muito espaço para mudança principalmente quando a gente analisa aqui, ó, indecisos 19%, brancos, nulos ou que não vai votar, somando 12%.
0: Bem, eu acredito que há, sim, bastante espaço para mudança, até porque a campanha começou faz pouco tempo, né, então nem chegou à metade ainda, e também porque, infelizmente, nós estamos tendo um cenário de muita instabilidade vindo de fora, ou seja, forças exógenas, forças vindo de fora do sistema político em estrito senso, né, e do próprio processo eleitoral, estão causando muita insegurança, muita instabilidade, e isso pode gerar alterações no quadro eleitoral.
11: Na pesquisa espontânea, em que a Quest não mostra os eleitores, os nomes dos candidatos, a disputa fica assim: Cleitinho Azevedo do Republicanos com 16%, Patrus Ananias do PT com 4%, Alexandre Calil com 2%, Matheus Simões 1%, e aí vários outros demais candidatos sem pontuar. E que chama muita atenção que quando não se mostra o nome dos candidatos, a gente tem uma soma de 73% do público indeciso. Eleitor deve deixar a decisão para perto do pleito?
0: Sim, ao contrário do que a gente está vendo na esfera federal, para o presidente da República, o voto para governador parece ainda estar pouco cristalizado, há ainda bastante espaço para definição. Então, essa é mais uma razão para a gente acreditar que é possível que coisas mudem no cenário. Para governador, sim.
11: Quando a gente analisa a pesquisa em que há a lista dos candidatos para que o eleitor ali, quem está respondendo a pesquisa, possa dar a sua opinião, a gente percebe também uma votação pulverizada. A gente pode ter aí já uma indicação de que Minas terá o segundo turno?
0: Minas, ao contrário de outros estados, principalmente o Sudeste, como Rio e São Paulo, mas também do Nordeste, como Pernambuco, então, tem muitos candidatos, né? Com um percentual de voto não desprezível, de intenção de voto na pesquisa Quest não desprezível. Então, isso nos aponta que a probabilidade de segundo turno aqui é extremamente alta.
11: Na última segunda-feira, dia 7 de setembro, o líder nas pesquisas de intenção de voto, Cleitinho, ele participou do ato realizado em Belo Horizonte, indicou aí uma aproximação com a ala bolsonarista, mas não dividiu o palanque com o Flávio Rusco e do PL, que é adversário na disputa pelo Palácio Tiradentes. O Cleitinho também deu sinais de aproximação com outros nomes ligados ao bolsonarismo, porque ao falar sobre a disputa pelo Senado, ele citou Domingos Sávio, candidato pelo PL, e Marco Antônio Costa, o Superman, que é candidato do Novo, como os nomes que pretende apoiar e que considera mais alinhados ao enfrentamento ao Supremo Tribunal Federal. Senador Cleitinho afirmou também no ato que ele sempre foi o candidato da direita na corrida pelo governo de Minas. Como é que isso impacta a campanha da direita aqui no estado?
0: Bem, isso mostra, primeiro, que de fato ele é um candidato próximo ao campo bolsonarista, embora o senador Flávio Bolsonaro esteja apoiando formalmente o candidato Flávio Rosque, mas que o senador Cleitinho fica buscando uma posição dúbia, né? Que é se declarar como candidato de direita, participar de um evento que está muito centrado no apoio à candidatura de Flávio Bolsonaro, mas não assume essa candidatura à presidência da República. Então, ele tenta ganhar os votos bolsonaristas sem ter que passar pelo desgaste de apoiar um candidato que está sob forte suspensão depois de toda a revelação de que buscou dinheiro com o banqueiro Vorcaro, mesmo depois dele ter sido preso, estar em prisão domiciliar, com tornozela eletrônica, foi lá buscar, segundo o próprio presidente do partido dele, o Valdemar, né, foi lá buscar o resto do pagamento, né? Então, é um candidato que tem um desgaste, tem uma rejeição forte, o senador Cleitinho busca se distanciar desse candidato, ao mesmo tempo que busca ter os votos desse candidato em nível federal.
11: Indo para a ala da esquerda, a gente tem Patrus Ananias do PT com 11% das intenções de voto. Eram 11, continua com 11. Alexandre Calil do PDT, agora com 11%, eram 10, estão mais ou menos dentro da margem de erro. Eles estão tão empatados em segundo lugar na pesquisa Quest. Eles estão disputando exatamente o mesmo eleitor?
0: Sim, muito provavelmente estão disputando o eleitor que da centro-esquerda e da esquerda. E o mais provável, embora o atual governador Simões esteja em empate técnico com eles também, né?
11: Sim.
0: É, que está com 8%, então não há uma definição ainda de que haverá um candidato mais à esquerda, do campo mais progressista no segundo turno, mas eu diria que, principalmente se houver uma nacionalização, uma ligação da eleição estadual com a eleição nacional, a tendência é de que um dos dois candidatos com um perfil mais progressista, à esquerda, Calil, ou o Patrus Ananias, vá para o segundo turno com o senador Keiquinho.
11: Este ano a gente tem que eleger dois senadores em cada estado para renovar 54 das 81 cadeiras. Por isso, cada eleitor precisa votar em dois candidatos diferentes. Na pesquisa espontânea da Quest, em que os nomes dos candidatos não são mostrados aos eleitores, 85% estão indecisos, não souberam aí citar um candidato. Mas mesmo assim, dos que souberam citar, a gente tem Marília Campos do PT à frente, seguido por Aécio Neves. Os demais candidatos aí pontuando um pouco menos. Carlos Viana também aparece em terceiro lugar, Domingo Sávio do PL com também em quarto lugar. A corrida teve justamente novidade com a candidatura do Aécio Neves. Mas, historicamente, grande parte do eleitorado decide o seu candidato ao Senado realmente na semana da eleição. A gente lembra que o episódio que em 2018, Dilma Rousseff era líder

0: Ana, por que que é mais difícil captar na pesquisa o comportamento do eleitor para o Senado?
1: Bom, primeiramente porque você tem essa definição muito em cima, como você mesmo colocou, o voto em senador é um dos últimos a ser definido pelo eleitor. E segundo, porque quando a eleição é para um senador, o processo de mensuração para os estudos de pesquisa é seguro, mais simples, como é para governador, como é para presidente, que aí você tem um candidato. Quando são dois, historicamente se mostrou que os institutos de pesquisa têm muita dificuldade de mensurar corretamente a votação de candidatos a senador quando são dois candidatos, então, quando são duas vagas, né? Então, é bastante complexo você fazer essa mensuração. Então, eu vejo com bastante cautela qualquer previsão para o Senado, até porque também, como tem as margens de erro e tudo, há uma indefinição, por enquanto. Embora, por exemplo, a ex-prefeita Marília sempre esteja aparecendo ali em todas as pesquisas, em todas as mensurações, até agora no topo, isso, há alguma indicação, mas eu viria com bastante cautela qualquer previsão para o Senado.
0: Jorge Alexandre Neves, cientista político, professor de metodologia de pesquisa e de sociologia política da UFMG. Muito obrigada pela sua participação com a gente aqui na CBN.
1: Muito obrigado e um bom dia. Até mais.
0: Até agora, 11 horas 26 minutos. Gente, lembrando que nessa disputa ao Senado, muitos eleitores, a gente tem de 4 em 4 anos a disputa e para o Senado, como mandato é de 8 anos, por isso que a gente renova. Tem eleição que é um senador apenas, em outra eleição, como agora, a gente elege dois senadores. E o que acontece? Muitas vezes, os eleitores, não sabendo disso, vão para lá achando que é um só, não se lembram que são dois, vota para o primeiro senador e aí aparece na tela da urna eletrônica o voto, qual que seria o seu candidato para a segunda vaga ao Senado. E a pessoa, achando que a tela está repetida, coloca o candidato de novo. Sabe o que que acontece? Esse segundo voto é anulado, porque se você já votou para um candidato para o Senado, você não pode votar nele duas vezes. Então, tem que escolher, senão você vai anular o seu segundo voto para Senado. Então, muita atenção a isso, já escolha seus candidatos, são duas vagas, então votos diferentes. Claro, se você quiser anular seu voto, não votar em ninguém, direito seu. Mas só para você não saber que está votando, para você não votar errado, né? Achar que está ali a tela de novo aparecendo com a mesma opção. E não, vai aparecer primeiro a primeira opção ali para o Senado, depois a segunda vaga para o Senado, e a intenção é que sejam candidatos diferentes, porque temos, portanto, duas vagas. 11h27.
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0: Quarta-feira, 9 de setembro de 2026. O presidente do Supremo Tribunal Federal, Edson Fachin, cancelou a sessão plenária dessa quarta-feira em meio à escalada da crise interna na corte. O STF ainda não informou o motivo da decisão, nem se haverá uma reunião reservada entre os ministros. A sessão teria julgamentos sobre o Fundo de Assistência ao Trabalhador Rural, créditos de ICMS e acesso a informações sigilosas em investigações. O cancelamento ocorre horas depois que Flávio Dino determinou a reintegração de Andrei Rodrigues ao comando da Polícia Federal, revertendo o afastamento imposto por André Mendonça. Os candidatos à presidência começam a apresentar hoje a prestação de contas parcial da campanha. Os principais nomes da disputa já declararam R$ 74 milhões de reais à Justiça Eleitoral. Flávio Bolsonaro, do PL, concentra o maior valor, com 49 milhões e meio. Ele é seguido por Ronaldo Caiado, do PSD, com quase 21 milhões, e Romeu Zema, do Novo, com 2 milhões e 600 mil. O presidente Lula, do PT, declarou 100 mil reais, e Augusto Cury, do Avante, 55 mil. Entre as principais despesas aparecem marketing digital, produção de conteúdo, serviços jurídicos e fretamento de aeronaves. A OpenAI afirma que um sistema de inteligência artificial solucionou um problema matemático em aberto há cerca de 90 anos. A questão envolve as equações de Navier-Stokes, usadas para descrever o movimento de líquidos e gases. A solução pode ser aplicada na aviação e em previsões do tempo. Segundo a empresa, cerca de 10 mil agentes de IA trabalharam simultaneamente e chegaram ao resultado em 88 horas. No horário de Brasília, 11 horas e 32 minutos.
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10: Informação chega ao vivo com Raquel Romanha.
11: Shirley, informação de acidente em Contagem, na Avenida Cardeal Eugênio Pacelli. Isso porque no local tem um acidente de trânsito com uma vítima ao solo envolvendo um veículo de passeio e uma motocicleta. Isso, segundo a Transcom, no fim do elevado da Cardeal Eugênio Pacelli, ali na altura do número 551, em direção aqui à capital mineira. Tem SAMU no local, Polícia Militar também já foi acionada, e uma viatura também nesse trecho. Neste momento, então, a avenida está parada para atendimento ali do SAMU, inclusive, segundo a Transcom, há duas vítimas nesse ponto. Aqui para Belo Horizonte, ele tem um acidente de trânsito na Avenida Antônio Carlos, na altura da Estação Operários, sentido centro-bairro, bloqueio da faixa da direita da via. A equipe da BH Trans e a Polícia Militar estão no local. SAMU também foi acionado e o trânsito está lento ali na região. Inclusive, a BH Trans alerta em relação à atenção por causa da pista molhada em dias de chuva. Shirley.
10: Obrigada, Raquel.
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10: Hoje, um pouquinho mais tarde, a nossa coluna, Rusty Marceline. Muito bom dia.
3: Bom dia, Shirley. Bom dia, ouvintes.
10: Hoje a gente fala como é que o turismo gastronômico pode mudar uma cidade.
3: Pois é, né, Shirley? Hoje eu tô falando aqui direto do centro de Lima. Tô falando aqui da Plaza da Independência. Tô aqui no primeiro hotel, o primeiro principal hotel aqui da cidade, 1921, Gran Hotel Bolívar, que foi inventado o Pisco Sour. Não sei se você já ouviu falar do Pisco Sour, Shirley.
10: Ai, não,
3: já tomou
10: Rush.
3: Um Pisco Sour, Shirley?
10: Não, nunca. Descreve pra gente.
3: É sempre... Não, pois é. É o principal drink peruano. Ele é feito com pisco, que é o destilado local aqui, que é feito com mosto de uva. E combina com limão, bate com um pouquinho de clara de ovo, vai angostura por cima e é uma delícia. Todo mundo aqui já bebeu o Pisco Sour, adora. E estamos aqui no lugar que foi criado o Pisco Sour. Mas eu pensei nesse tema sobre turismo gastronômico, porque se até algum tempo atrás as pessoas vinham para o Peru, principalmente tendo Cusco como destino inicial e depois, em seguida, Machu Picchu, né? Para conhecer as famosas ruínas de Machu Picchu, que é uma das sete maravilhas da humanidade, isso acabou mudando de, provavelmente, 15 anos para cá, mais ou menos por aí. No início dos anos 2000, começou a ser feito um trabalho aqui para valorizar a gastronomia e a questão da identidade gastronômica ser fortalecida. Um dos principais elementos aí para que desse esse impulso para o turismo gastronômico veio através de um chefe, o Gaston Acúrio, que tem um restaurante aqui chamado Astrid Gaston, que começou a identificar, a valorizar os produtos locais, os produtos peruanos, com técnica evidentemente francesa, com escolas de gastronomia, e começou a ir para fora do país, principalmente para a Espanha. E através de um grande evento que tem, de um grande festival que tem, que é o Madrid Fusion, ele foi mostrando essa gastronomia peruana para os chefes lá de fora e começou a trazer os chefes de fora para conhecer Lima, principalmente. E outra coisa que o Gaston Acúrio fez também foi unir o setor. E é uma coisa que eu acho que tanto Minas Gerais quanto o Brasil precisa pensar muito nisto. Porque eu acho que o que está faltando é uma união realmente pelo setor, uma união dos chefes. Sempre quando a gente fala de queijos, a gente fala de cachaça, a gente fala de café, a gente fala de vinho, a gente vê um produtor recomendando outro, Shirley. Aquela coisa mais ou menos assim, o meu queijo é muito bom, mas o do fulano de tal é melhor que o meu, você tem que provar o dele. A gente não vê isso acontecendo com os chefes de cozinha. Nem Belo Horizonte e muito raro no Brasil. A gente vê muitos chefes de cozinha falando de produtores, mas muito pouco dos restaurantes, dos colegas, não dos concorrentes. Precisa ser pensado como colegas e precisa falar bem do setor e não falar mal do setor. Eu acho que isso é algo primordial, Shirley.
10: Pois é, e parece cultural, né, Rusty? Porque é visto como adversário, do tipo, se eu indicar um outro profissional do mesmo segmento que o meu, é prejuízo, né? Prejuízo financeiro.
3: Exatamente, né? É uma pena que isso, a gente percebe que isso pode acontecer, sim, que isso mas eu acho que unido as pessoas acabam conseguindo muito mais. Eu sinto que Minas Gerais, ela está começando a fazer esse trabalho, a gente vê diversos setores aí, valorizando, dos diferentes campos possíveis. A gente começa a ver Minas Gerais em várias revistas estrangeiras, citando como destino de gastronomia, de turismo. Então a gente vê o que aconteceu no Peru há mais ou menos 10, 15 anos atrás, a gente começa a ver isso acontecendo em Belo Horizonte. E para isso a gente precisa ter um orgulho próprio. Isso foi outra coisa que aconteceu muito no Peru aqui. Esse orgulho da nossa identidade, da nossa gastronomia. E evidentemente, dando um quê autoral, valorizando também o papel do chefe como inovação, como alguém que transforma o alimento. Então, isso tudo é cabível, isso deve acontecer para que todos aí acabam sendo favorecidos, né, Shirley? Toda a cadeia produtiva da gastronomia mineira. Você acha... Desde as escolas, desde o treinamento, até mesmo o receptivo, a hospitalidade. A gente vê isso acontecer no Peru. Não adianta ter apenas bons restaurantes se não vai ter acesso àquilo ali. A comida de rua no Peru, por exemplo, é muito forte. Amanhã eu vou levar o grupo todo aqui no Peru para conhecer, aqui em Lima, para conhecer as comidas de rua, sabe? Então, a gente vai desde restaurante de alta gastronomia até mesmo a comida de rua, o espetinho de anticucho, a gente vai provar os sanduíches, a gente vai provar os ceviches que são feitos ali nos cartões. Então, isso é muito importante também acontecer, Shirley.
10: Você acha que é possível fazer esse movimento partindo do setor e sem uma dependência necessariamente dos governos? É claro que as coisas estão interligadas, né, Ruth? Quando a gente fala de acesso, de publicidade, tudo isso depende realmente de governo. Mas, às vezes, o movimento sendo iniciado por esse grupo e se tornando forte, tendo visibilidade, a gente tem aí as redes sociais para potencializar tudo isso, talvez seja a chance de engrenar com um movimento muito maior. Logicamente que tem que existir a união, como você bem citou aqui desde o início da nossa coluna, para que isso cresça. E aí o governo, no caso, vem a rebote.
3: Exatamente, Sheila. Eu acho que já está acontecendo esse movimento. A gente já vê o governo dando... tem várias coisas acontecendo aí. A gente vê, por exemplo, o trabalho que está sendo feito aí pelo Sebrae, através, sei lá, do Prepara Gastronomia, a gente vê o Senac também, a gente falou muito sobre o Festival de Gastronomia de Tiradentes, que também tem incentivo do governo, e alguns outros elementos que vêm acontecendo também. Então, isso a gente vê esse movimento, eu diria até nascendo, sabe, Sheila? A gente vê esse movimento começando a nascer, para aí sim, daqui 10, 15 anos, nós termos aí, sem dúvida alguma, Minas Gerais como um dos principais destinos gastronômicos, não do Brasil, mas do mundo. É isso o meu sonho, esse é o meu desejo. Ô Shirley, a gente teve aqui, por exemplo, fomos pegar um trem, fomos para Machu Picchu, pegamos estações, isso. Ia ser uma delícia se a gente encontrasse, igual a gente encontra o ceviche em tudo quanto é restaurante do mundo, se a gente encontrasse um pão de queijo, né, Shirley?
10: Pois é, a gente está caminhando para isso, é o que eu falei, né? Essa história da gente ter esse movimento puxado pelo setor, né, incentivado pelos próprios envolvidos, e aí sim o Estado, não depender exatamente do Estado nesse momento, que vem aí sim a reboque para poder facilitar e melhorar a situação. Um sonho, sem dúvida. Vamos caminhando, Ruxa, a gente chega lá. Boa viagem para você, e ao vivo a gente volta a falar na segunda-feira, não é isso?
3: Isso, segunda já direto de Belo Horizonte. Volto no domingo aí para o Brasil. E aí falaremos direto de Belo Horizonte, Shirley.
10: Combinado.
3: Um grande abraço para você, para todos os ouvintes e até lá.
10: Até. Agora 11h43.
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10: A participação agora é de Janaína Regiane.
23: Gile, o Centro de Saúde Cachoeirinha, na região nordeste de Belo Horizonte, retomou os atendimentos nesta quarta-feira, depois de ter sido alvo de furto de cabos de fio de cobre durante o feriado de 7 de setembro. A unidade foi arrombada quando estava fechada no feriado da Independência. Foram levados equipamentos eletrônicos e cabos das redes de informática e elétrica. O atendimento precisou ser suspenso na terça-feira por falta de energia e de conexão com a rede, mas foi restabelecido. Já no interior de Minas, 5 homens foram presos e um adolescente de 17 anos foi apreendido com cerca de 2 toneladas de fios de cobre furtados de uma usina fotovoltaica em Divinópolis, no centro-oeste do estado. A ocorrência foi registrada nesta terça-feira após uma denúncia anônima. Segundo a Polícia Militar, 2 veículos com 7 suspeitos foram abordados durante um cerco montado na AMG-335. Um dos motoristas tentou atropelar os policiais e foi baleado após os militares reagirem. Ele foi socorrido e levado para uma unidade de pronto atendimento. Outro suspeito conseguiu fugir e ainda não foi localizado. Os demais envolvidos foram encaminhados para a Delegacia da Polícia Civil. 2 veículos e uma réplica de arma de fogo foram apreendidos. Shirley.
10: Obrigada, Janaína. A gente tem um alerta da Secretaria Municipal de Saúde para que moradores de BH procurem as UPAs da capital somente para casos mais graves de saúde. Vamos entender? Raquel Romanha.
11: Pois é, Shirley. Segundo a Secretaria, a maior procura em UPAs tem sido de pessoas com sintomas leves que deveriam buscar serviços médicos no centro de saúde da cidade ou também por teleconsulta. O resultado dessas procuras às UPAs, né, nesses casos mais leves, é maior tempo de espera por atendimentos nas UPAs, que são as unidades de pronto atendimento para casos mais graves. De janeiro a julho desse ano, essas 9 UPAs aqui da cidade prestaram 560 mil atendimentos e 76,2% dos casos foram classificados como não urgentes. O percentual aumentou em relação a 2025, quando 75% dos 937 mil atendimentos de janeiro a dezembro foram de classificação verde no protocolo de Manchester, ou seja, com quadro considerado pouco urgente, em que o paciente pode aguardar a assistência médica ou ser encaminhado para uma outra unidade de saúde. As UPAs, que são as unidades, então, de pronto atendimento para casos mais graves, funcionam 24 horas. Segundo a Prefeitura, são estruturadas para atendimento de casos com sintomas como falta de ar intensa, febre alta, acima de 39 graus, dor intensa no peito, fraturas, cortes com sangramento, queda com torção e dor intensa ou suspeita de fratura, crises convulsivas, cólicas renais e vômito constante. As pessoas com sintomas leves, como febre branda, que precisam de curativos ou pequenas suturas, necessitam de avaliação de pressão arterial ou glicemia, com dores musculares, bronquite, asma ou gripes leves, para consultas de rotina, pré-natal, acompanhamento de doenças crônicas e vacinas, podem procurar os centros de saúde da sua referência, próximo de casa, que funcionam de segunda a sexta-feira. Pacientes com casos sem urgência também podem recorrer aos serviços de teleconsulta, ou seja, por telefone, mantido pela Prefeitura de segunda a sexta, de 7 horas da manhã até 8 da noite. Além dos sintomas gripais leves, serve para quem apresenta sintomas leves de dengue, zika ou chikungunya, além de diarreias e também dores de cabeça. Shirley.
10: Muito obrigada, Raquel. Vamos falar agora da vacinação de gestantes, que reduziu em quase 60% os casos graves de doenças respiratórias em bebês em Minas. O estudo da UFMG e da Secretaria de Saúde apontou queda de 59,7% dos registros de síndrome respiratória aguda grave associada ao vírus sincicial respiratório entre crianças menores de 2 anos.
0: A incidência de casos graves de síndrome respiratória aguda grave causada pelo vírus sincicial respiratório entre crianças menores de 2 anos em Minas Gerais caiu 59,7% entre janeiro e julho de 2026, na comparação com o mesmo período do ano passado. Entre as crianças menores de 1 ano, a queda foi de 58%. O índice foi o maior da região sudeste. Os dados são de um estudo realizado pelo Observatório de Pesquisas e Estudos em Vacinação da Escola de Enfermagem da UFMG, em parceria com a Secretaria de Estado de Saúde de Minas Gerais. A redução dos casos de síndrome respiratória aguda grave nas crianças foi atribuída à vacinação contra o vírus sincicial respiratório de mães durante a gestação. A imunização foi adotada no Brasil como estratégia de proteção dos bebês contra um dos principais responsáveis por casos de bronquiolite e pneumonia na primeira infância. De acordo com o estudo, a região de Minas com o melhor resultado foi a leste-sudeste, com redução de 77,3% em casos graves de doenças respiratórias em crianças. Em seguida, vem a Nordeste-Leste, com queda de 69%, Central de 58,3%, Norte de 45,5%, Sul de 37,7% e, por último, o Triângulo Mineiro, com apenas 17,1% da diminuição da síndrome. Ainda conforme o levantamento, no Brasil, a taxa média de incidência da síndrome respiratória aguda grave em crianças caiu de 82,9 para 44,1 casos por 100 mil habitantes, uma redução de 39,2%. O Sudeste registrou queda de 56,3%. A vacinação contra o vírus sincicial respiratório em gestantes a partir de 28 semanas começou em dezembro do ano passado. Na ocasião, o Ministério da Saúde afirmou que o foco é a proteção dos bebês com a redução dos casos de bronquiolite em recém-nascidos. Isso porque, nesse período, as crianças são mais vulneráveis a desenvolver as formas mais graves da infecção, que levam à internação e podem evoluir para a morte. Até 22 de novembro de 2025, o Brasil registrou 43.200 casos de síndrome respiratória aguda grave causados pelo vírus sincicial respiratório. Já a síndrome respiratória aguda grave é uma complicação respiratória grave que causa forte dificuldade para respirar e queda nos níveis de oxigênio no sangue. Ela é provocada por diversos tipos de vírus, como os da influenza, Covid e o sincicial. A síndrome exige atendimento hospitalar imediato, muitas vezes com internação e uso de oxigênio ou ventilação mecânica, e também pode levar à morte. A vacinação é a maneira mais eficaz para a prevenção. Reportagem Desirê Miranda.
10: 11 horas 53 minutos. Informação com Ana Nunes.
2: Shirley, a Polícia Rodoviária Federal apreendeu uma carga de medicamentos proibidos aqui no Brasil durante uma fiscalização na BR-381, na altura de Betim, na Grande BH. Essa apreensão ocorreu durante uma operação de combate ao crime, após os policiais abordarem um veículo ocupado por um homem de 56 anos. Ao longo dessa abordagem, a equipe conseguiu localizar e apreender 2.828 frascos de um tipo de medicamento para emagrecer, escondidos no interior do automóvel. Esses medicamentos emagrecedores são de uma marca que é proibida aqui no Brasil. Diante, claro, dessas irregularidades, o condutor do veículo e todos os medicamentos foram levados para uma delegacia da Polícia Civil. Volto com você.
10: Obrigada, Ana Nunes. Vamos falar agora a respeito do Abrigo Amigo, que é aquele serviço implantado em alguns pontos de ônibus de Belo Horizonte para atendimento remoto a passageiros que se sentem vulneráveis e precisam de ajuda. Foi inclusive tema de entrevista aqui dentro do CBN Belo Horizonte, antes da implantação. As pessoas poderiam fazer uma chamada, a atendente apareceria num telão, né? Então já tem um balanço a respeito desses atendimentos. Raquel Romanha.
11: Pois é, Shirley, 1.178 chamadas foram registradas durante o primeiro mês de funcionamento desse chamado Abrigo Amigo, que é esse serviço que foi implantado, como você disse, em pontos de ônibus aqui da capital mineira para oferecer atendimento remoto a passageiros, né, pessoas que pegam ônibus aqui em pontos da capital e que se sentem vulneráveis ou precisam de ajuda. Inclusive, quando a gente fez a entrevista no CBNBH, tinha acabado de ser implantado ali na Afonso Pena, agora são 100 pontos espalhados aí em avenidas da cidade. Segundo esse balanço divulgado pela Prefeitura, do total de atendimentos desde o lançamento, em 4 de agosto, 1.173 foram pedidos de companhia remota, 3 de atendimento médico e 2 de acionamento das forças de segurança. O serviço funciona entre 8 da noite e 5 horas da manhã. E para utilizar é necessário apertar um botão que está instalado nos equipamentos dos pontos de ônibus. E depois de pressionado, é ali iniciado automaticamente uma videochamada com uma atendente capacitada. O programa foi criado para acolher mulheres e outras pessoas que se sintam vulneráveis ou sozinhas durante a espera pelo transporte coletivo. Durante o atendimento, não é necessário se identificar e a ação pode continuar até o passageiro embarcar no ônibus, quando ele chega no ponto. A equipe responsável pelo serviço é formada por 30 mulheres treinadas para orientar os passageiros e acionar, quando necessário, o serviço público de saúde ou de segurança. Shirley.
10: Muito obrigada, Raquel. 11 horas, 56 minutos. Assim a gente encerra a edição de hoje do CBN Belo Horizonte, que teve na produção Ana Nunes, trabalhos técnicos hoje com Ronaldo Souza.
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10: 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Um beijo para você, uma ótima tarde e até amanhã.
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1: Quarta-feira, 9 de setembro de 2026. O presidente Lula defendeu a quebra completa do sigilo das investigações sobre o caso Banco Master e afirmou que todos os envolvidos devem ser expostos, doa quem doer. Em publicação nas redes sociais, Lula disse que o país vive uma crise institucional no judiciário e o maior crime financeiro da história do Brasil. O presidente também criticou o que chamou de vazamentos seletivos, com impacto na disputa eleitoral. Lula não citou nominalmente nenhum dos ministros e investigados envolvidos. O candidato do PSOL ao governo do Rio de Janeiro, William Cury, atribuiu o baixo desempenho nas pesquisas ao apoio do PT a Eduardo Paes, do PSD. Ele chamou o posicionamento do partido de uma confusão no campo progressista. A declaração foi dada em sabatina realizada pela CBN, o Globo, Valor Econômico e Extra. Cury também atacou Douglas Ruas, do PL, por tentar se afastar do ex-governador Cláudio Castro e reconheceu que o PSOL errou ao apoiar a reeleição de Rodrigo Bacelar à presidência da Alerge. No horário de Brasília, 11 horas e 59 minutos.
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1: Meio-dia, uma ótima tarde para você que acompanha a partir de agora o CBN Brasil. E muitos ouvintes já sentindo a falta do nosso Carlos Alberto Sardenberg, que em breve estará de volta à nossa programação. E a Nadeja Calado está aqui comigo até as 2 horas conversando com os nossos ouvintes que optaram por escutar o CBN Brasil no momento da propaganda política obrigatória e com todos os nossos ouvintes do Dial também que vão estar conosco a partir do 12h25. Boa tarde para você, Nadeja.
2: Boa tarde para você, Cássia. Boa tarde aos ouvintes do CBN Brasil. Vamos juntas.
1: Vamos juntas em mais um dia de decisão no Supremo Tribunal Federal que causou espanto justamente por contrariar uma determinação anterior. Nós estamos falando da decisão do ministro Flávio Dino que determinou a volta de Andrei Rodrigues à direção-geral da Polícia Federal depois da decisão de André Mendonça que havia determinado o afastamento. Quem está acompanhando essa história já tem informação, os desdobramentos direto da capital federal? É o Felipe Igreja. Boa tarde para você, Felipe.
3: Boa tarde, Cássia. Boa tarde a todos que nos acompanham. Um dia de reviravoltas aqui em Brasília com essa decisão do ministro Flávio Dino de reintegrar imediatamente Andrei Rodrigues ao cargo de diretor-geral da Polícia Federal e Leandro Almada ao cargo de diretor de inteligência da corporação. O delegado Andrei Rodrigues chegou aqui no edifício sede da Polícia Federal em Brasília por volta de 11h30 da manhã, portanto, retomando as suas atividades aqui na Polícia Federal. Foi uma decisão liminar do ministro Flávio Dino que acaba contrariando frontalmente a determinação do também ministro do Supremo, André Mendonça, que ontem havia determinado o afastamento dos dois delegados do caso. Dino, no entanto, considerou que existem problemas processuais graves no afastamento que foi determinado pelo colega de corte. Essa liminar do ministro Flávio Dino foi tomada após um pedido feito pelo próprio delegado Andrei Rodrigues. Segundo Dino, Andrei cita as apurações do filme Dark Horse sobre a história do ex-presidente Jair Bolsonaro e alega que o afastamento do cargo de diretor-geral iria interferir na organização da equipe responsável pelas investigações, retardar o acesso ao material disponibilizado sobre o filme e também comprometer a atuação célere da instituição nessa investigação. Nesse caso, a apuração que está com o ministro Flávio Dino apura o repasse de recursos via emendas parlamentares federais destinadas a empresas que supostamente também seriam as responsáveis pelo filme Dark Horse. Então, André alegou essa possibilidade de atrapalhar as apurações do filme Dark Horse, uma apuração que está com o ministro Flávio Dino, e ele tomou essa decisão de reintegrar o diretor-geral da Polícia Federal. Ele argumentou ainda, o ministro Flávio Dino, que o Partido Novo, que foi quem fez essa solicitação para o afastamento de Andrei Rodrigues, não tem legitimidade para pedir o afastamento cautelar dos delegados em uma investigação criminal. Segundo Flávio Dino, o Código de Processo Penal prevê que medidas cautelares sejam solicitadas pelas partes, pela autoridade policial ou pelo Ministério Público, e não inclui, portanto, partidos políticos entre os legitimados. Outro ponto destacado pelo ministro Flávio Dino é de que os relatórios de inteligência da Polícia Federal, que aparecem nesse caso, são provisórios, produzidos enquanto o inquérito ainda está em andamento. Ele critica essa utilização dos documentos para tirar conclusões definitivas e lembra que já havia uma determinação do presidente da corte, o ministro Edson Fachin, de levar o caso para análise do plenário, para examinar esses relatórios de inteligência da PF que estão relacionados ao caso. Por fim, Dino então remete o caso para a manifestação da PGR, solicita um posicionamento do Procurador-Geral da República e diz que depois a decisão dele ficará submetida à autoridade do plenário do Supremo Tribunal Federal. Não temos ainda a data de quando isso será analisado no plenário. Cabe ainda a uma definição por parte do presidente da corte, ministro Edson Fachin. Cássia.
1: Muito obrigada, esse foi o Felipe Igreja. Como disse o Felipe, não tem ainda esse prazo para essa avaliação. Isso depende de uma decisão do ministro Edson Fachin o que nesse momento é mais um motivo de preocupação, já que o ministro Edson Fachin tem apresentado aí movimentos muito lentos no meio dessa crise. A gente vai falar mais sobre esse assunto ao longo aqui do CBN Brasil, em relação a essa decisão de hoje do ministro Flávio Dino.
2: E agora trazendo também a manifestação do presidente Lula sobre o assunto. Rani Veloso, boa tarde.
4: Boa tarde, Nadédia, Cássia e a todos que nos acompanham. É isso, o presidente Lula pediu a quebra completa do sigilo das investigações de todos os envolvidos do caso Master, o qual ele se referiu como o maior crime financeiro da história do país. O presidente se manifestou pela primeira vez após o ministro do Supremo Tribunal Federal, André Mendonça, determinar o afastamento do diretor-geral da Polícia Federal, Andrei Rodrigues, e o ministro Flávio Dino, hoje, restabelecer o posto. Em meio à crise no STF, Lula cobrou explicações e medidas imediatas contra o que classificou como uma crise institucional que tomou conta do Poder Judiciário. Na declaração que foi publicada nas redes sociais agora há pouco, o presidente também criticou o uso de vazamentos seletivos que, segundo ele, interferem na disputa eleitoral e defendeu mais transparência. Para o presidente, a condução da Operação Spoofing pelo ex-ministro Ricardo Lewandowski é o exemplo de divulgação da verdade a ser seguido. É o que ele sugere. Né? A gente lembra que essa crise ganhou força, né? É exatamente quando o ministro André Mendonça, que é relator do caso Master, retirou o sigilo do relatório da Polícia Federal na terça passada, em que mostrava, retrasada no caso agora, né, em que mostrava mensagens atribuídas ao ex-banqueiro Daniel Vorcaro. Foram 52 mensagens trocadas com o ministro Alexandre de Moraes, do Supremo Tribunal Federal, em que ele pedia a proteção da Polícia Federal, da PGR, perguntou se deveria sair do país Alexandre de Moraes, além de ter registros também de contratos milionários com o escritório de advocacia da esposa do ministro Alexandre de Moraes, Viviane Barsi de Moraes, e ganhou força exatamente essa tensão institucional desde que, nessa semana, já na terça dessa semana, André Mendonça determinou o afastamento do diretor-geral da Polícia Federal e hoje Flávio Dino suspendeu a medida em uma resposta rápida. Agora, uma última apuração, Nadédia, o que eu ouvi aqui de fontes do governo é que essa crise deve ser resolvida por vias institucionais. Então, essa é a posição do presidente da República. Ele vai esperar a resolução por vias institucionais, no caso, o Supremo Tribunal Federal. E mais uma apuração é que, diante de todo esse desgaste também da crise na campanha, os aliados do presidente tentam usar o ato político de campanha hoje à noite em Teresina, que é a capital do Piauí, onde o presidente deve viajar daqui a alguns minutos, para tentar mostrar a força dele no Nordeste, sobretudo no estado que deu a maior votação proporcional nas últimas eleições. A meta da coordenação da campanha é transformar o ato de hoje à noite o maior da campanha até agora, e eles estão esperando um público de 50 mil pessoas. Vamos ver se isso de fato vai se concretizar. Nadédia?
2: Obrigada. Rani Veloso, em Brasília.
1: E depois da manifestação do presidente Lula, candidato à reeleição, temos a manifestação também do candidato do PL à presidência da República, Flávio Bolsonaro. Quem conta pra gente é Ana Luísa Barreto, direto do Rio de Janeiro. Boa tarde para você, Ana Luísa.
5: Oi, Cássia, boa tarde para você, para a Nadédia e também para os nossos ouvintes. Senador Flávio Bolsonaro, candidato do PL à presidência da República, que classificou de canetada ao arrepio da Constituição a decisão do ministro do Supremo Tribunal Federal, Flávio Dino, que determinou a volta de Andrei Rodrigues à direção-geral da Polícia Federal. Essa declaração foi feita agora há pouco, durante uma agenda de campanha em Juiz de Fora, em Minas Gerais, onde o parlamentar participa também de uma motociata. O ato deve seguir até o local onde o ex-presidente Jair Bolsonaro foi esfaqueado em 2018. Flávio também prestou apoio ao ministro André Mendonça e afirmou que um grupo especial de Lula na PF tinha sido desmascarado oficialmente.
6: Indica seu ex-ministro da Justiça e seu próprio advogado para armarem uma farsa contra Bolsonaro e agora estão promovendo todo esse caos aí, dando canetada completamente ao arrepio do que diz a Constituição e do que diz a lei. Eu espero, sinceramente, que o presidente do Supremo, Edson Fachin, imediatamente, hoje ainda, tome alguma decisão, começando por suspender essa liminar dada por Flávio Dino e convoque imediatamente uma sessão plenária para que se decida sobre essas questões que estão em aberto, de forma pública, aberta, transparente.
5: O candidato do PL chamou ainda Andrei de pau-mandado de Lula e disse esperar que a PF volte a ter autonomia para ir atrás de bandidos e não de adversários políticos do PT. Senador Flávio Bolsonaro ainda classificou a visita a Juiz de Fora como uma forma de mostrar que a família Bolsonaro enfrentou o trauma associado à facada que o pai levou em campanha há 8 anos.
6: Eu possa completar o trajeto que meu pai não conseguiu completar. Eu pretendo passar pelo mesmo local, mas diferente do meu pai, conseguir chegar até o final e poder me dirigir ao povo mineiro e ao povo de Juiz de Fora em agradecimento.
5: No início da manhã, o voo de Flávio Bolsonaro, que estava previsto para chegar às 9 no aeroporto de Juiz de Fora, ele foi desviado por causa das chuvas intensas para a cidade vizinha de Goianá. A gente lembra que em agosto, né, no dia 17 de agosto, Flávio já tinha cancelado a agenda no município por conta do mau tempo. A mobilização do candidato do PL em Minas Gerais aponta para uma nova etapa da estratégia para tentar uma virada na corrida presidencial, depois de a Quest mostrar empate numérico com Lula num eventual segundo turno. Flávio decidiu agora intensificar a busca por eleitores independentes com uma sequência de viagens por estados considerados prioritários e pautas também de segurança e economia nos discursos. Esse comício conta com a participação de lideranças do PL em Minas, como o deputado Nicolas Ferreira e o candidato ao governo do estado também pelo PL, Flávio Roscoe. Depois de Minas, a campanha vai focar parte da atenção no Nordeste, região onde Lula tradicionalmente mantém maior vantagem. Cássia e Naded.
7: Muito obrigada. Informação do Rio com a Ana Luísa Barreto.
2: E voltando a Brasília, para falar sobre os trabalhos no Supremo Tribunal Federal em meio a esse cenário, João Rosa, boa tarde.
8: Oi, Nadédia, boa tarde para você, boa tarde, Cássia, e a todos que estão nos acompanhando aqui na CBN. O presidente do Supremo Tribunal Federal, ministro Edson Fachin, decidiu cancelar a sessão do plenário que estava prevista para as 14h de hoje. O motivo do cancelamento não foi informado. Essa decisão acontece em meio à maior crise institucional vivida pelo Supremo, que envolve diretamente os ministros Flávio Dino, Alexandre de Moraes e André Mendonça. Havia uma expectativa, Nadédia, de que a sessão fosse usada para eventuais manifestações dos ministros sobre o impasse envolvendo o comando da Polícia Federal. Bom, Nadédia, em outra frente, fontes próximas a André Mendonça avaliam que a decisão de Flávio Dino de suspender o afastamento do diretor-geral da PF, Andrei Rodrigues, teria atravessado a atuação de Fachin. Isso porque o presidente do Supremo já analisava um pedido da Advocacia-Geral da União para suspender a decisão de Mendonça, que afastou Andrei. A AGU apresentou o pedido no dia de ontem, contestando a decisão de Mendonça, que determinou o afastamento preventivo de Andrei, sob a alegação de suspeitas de monitoramento ilegal e problemas técnicos em relatórios de inteligência. O pedido ficou sob relatoria de Fachin. O presidente do STF determinou que Mendonça se manifestasse em até 72 horas dentro desse processo. Antes, porém, de Fachin tomar uma decisão, Flávio Dino utilizou outro processo que tramita no Supremo para suspender essa decisão de Mendonça. Dino determinou a reintegração de Andrei Rodrigues ao cargo de diretor-geral da Polícia Federal. Essa crise no STF também tem provocado pressão externa sobre o Supremo. A Ordem dos Advogados do Distrito Federal, por exemplo, aprovou por maioria a defesa da abertura de processos de impeachment contra os ministros Alexandre de Moraes e Dias Toffoli por supostos crimes de responsabilidade. O posicionamento foi aprovado durante uma reunião que terminou na madrugada desta quarta-feira e será levado ao Conselho Federal da OAB, que se reúne às 3h30 com os representantes das 27 seccionais. A OAB também defende a investigação de eventuais irregularidades envolvendo autoridades, incluindo integrantes do STF, do Superior Tribunal de Justiça e de outros tribunais, e a entidade ainda quer que o próprio Supremo investigue as condutas de Alexandre de Moraes e Dias Toffoli nos fatos que estão sob apuração da Polícia Federal. André Mendonça também é citado nessa manifestação da OAB, que questiona o que classifica como levantamento seletivo de sigilo de investigações relacionadas ao Banco Master. Nadédia.
2: Obrigada, João Rosa, em Brasília, e seguimos nesse assunto, Cássia.
7: Seguimos nesse assunto, vamos falar agora aqui no CBN Brasil a respeito desta crise no STF em geral e desta determinação de hoje do ministro Flávio Dino em particular, ministro que determinou a volta de Andrei Rodrigues à direção-geral da Polícia Federal, depois daquela decisão do ministro André Mendonça, que tinha determinado o afastamento. Quem está em contato conosco agora para conversar com a Nadédia Calado e comigo é a Luísa Ferreira, professora de Direito Penal da FGV Direito de São Paulo. Luísa Ferreira, bom dia, aliás, já boa tarde e muito obrigada por estar conosco ao vivo aqui no CBN Brasil.
9: Eu que agradeço, boa tarde, o dia está cheio, aliás, essas últimas semanas, não é mesmo?
7: Exatamente, pode acontecer ainda, podem, né, acontecer ainda novas decisões. Agora eu queria começar perguntando o seguinte, professora, esses alegados problemas processuais graves que foram citados pelo ministro Flávio Dino justificam essa decisão de hoje? Ministro que também falou sobre como a decisão de André Mendonça poderia, por exemplo, atrapalhar a apuração do caso Dark Horse. Qual é a sua avaliação?
9: Processualmente, nada justifica esta decisão hoje do ministro Flávio Dino. Acho que a gente tem que separar o mérito da decisão, se a gente concorda ou não com o afastamento, da questão processual muito grave que um ministro do Supremo Tribunal Federal, que está em hierarquia, na mesma hierarquia de outro ministro, simplesmente revogue, simplesmente suspenda a decisão de outro ministro. Não há possibilidade jurídica disso, e por um motivo, né, de segurança. Imaginem só se um juiz, por exemplo, tem a possibilidade de cassar a decisão de outro juiz. A gente tem uma hierarquia no judiciário, no sistema de justiça, e essa hierarquia ela tem uma necessidade funcional, porque senão se discordar de decisões, os juízes sempre podem caçar uns as decisões aos outros. Então, no caso concreto, a decisão do ministro André Mendonça de afastamento do diretor-geral da Polícia Federal, ela podia eventualmente ser caçada ou revogada pela turma criminal a que ele está, a turma de julgamento a que ele está submetido, que é a segunda turma do Supremo Tribunal Federal, composta por 4 ministros, ou excepcionalmente pelo presidente da corte, ministro Edson Fachin, mas jamais por um ministro, seu colega, hierarquicamente na mesma posição que ele. Portanto, ainda que se questione, eventualmente se critique a decisão de afastamento do ministro André Mendonça, o ministro Flávio Dino, nessa decisão, incorre nos mesmos problemas que ele diz estar combatendo. Então, se ele diz que o ministro André Mendonça não poderia ter tomado aquela decisão, que foi precipitada, que é monocrática, que ele não tem competência, essas mesmas alegações elas servem para a própria decisão do ministro Flávio Dino, porque ele não tem competência para decidir, ele não poderia ter feito isso de ofício e ele não poderia revogar uma decisão de um ministro da Suprema Corte, muito mais considerando que, nesse caso, a gente tinha já 2 ministros daquela turma favoráveis à decisão e, além de tudo, um pedido da Advocacia Geral da União que pedia para que o ministro Edson Fachin, presidente, este sim, com competência para eventualmente suspender a decisão, avaliar essa decisão. Então, a gente tinha a turma prestes a decidir, o ministro Edson Fachin prestes a decidir, e vem o ministro Flávio Dino e toma essa decisão que processualmente é equivocada.
2: E além da questão do comando da PF, professora, o Dino proibiu preventivamente que um outro ministro imponha cautelares futuras tanto a Andrei quanto ao Almada. Isso existe? Como funciona um ministro blindar antecipadamente alguém contra decisões de um colega dele na mesma corte?
9: Não deveria existir. O problema é que esta decisão do ministro Flávio Dino, assim como também a decisão do ministro André Mendonça e mais ainda a decisão da semana passada do ministro Alexandre de Moraes de chamar um pedido que ele mesmo faz de ofício no inquérito de fake news para investigar o ministro André Mendonça, vem numa onda de decisões do Supremo Tribunal Federal que esgarçam, que deixam sem limites os conceitos jurídicos mesmo existentes, de suspeição, as ideias de impedimento, de imparcialidade, as regras de competência, elas vêm na última década, digamos assim, pouco a pouco, sendo esticadas, esgarçadas pelo Supremo Tribunal Federal, por decisão de alguns ministros do Supremo Tribunal Federal. Isso vinha acontecendo de forma mais pontual, em que ainda não se havia essa guerra pessoal que foi agora, que entrou na explosão, digamos assim, que a gente vinha em pequenas, com pequenas e pequenas decisões, e que às vezes agradava um grupo, então este grupo não reclamava, às vezes agradava outro grupo, este outro grupo não reclamava, e hoje está instalada a guerra. A gente pode chamar até de uma guerra de monocráticas, né? Os ministros estão entre eles tomando decisões que são juridicamente muito questionáveis e sempre se adiantando à eventual determinação do plenário do Supremo Tribunal Federal, que é quem deveria, numa crise desta magnitude, que não tem, isso é importante dizer também, regras suficientes para dar conta. A gente não tem regra para lidar com um problema em que a gente tem ministro potencialmente investigado, com ministro que eventualmente estaria ali do outro lado do espectro político investigando o investigado, com procurador-geral da República mencionado nas investigações e com o diretor-geral da Polícia Federal também mencionado em investigações. As nossas regras não dão conta disso. Portanto, o pior que pode acontecer, é o que está acontecendo agora, é que os ministros tomem decisões isoladas, sozinhas, monocráticas, sem o respaldo do plenário, sem o respaldo do presidente do STF, e decisões que a gente fica imaginando que estão sempre sendo feitas para autoproteção deles próprios.
7: Uhum. E nesse cenário, professora, que você definiu muito bem como uma guerra de decisões monocráticas, quem poderia e de que maneira trazer aí um pouco de ordem de volta para o Supremo?
9: O presidente do Supremo Tribunal Federal, o ministro Edson Fachin, ele vem tentando, mas ele tem sido atropelado, né? Tinha uma sessão designada, o ministro Edson Fachin tinha pedido para os demais ministros apresentarem justificativas. O tempo do direito não é o mesmo tempo dos fatos. O direito exige ali alguma reflexão, um debate, só que ele vem sendo atropelado pelos ministros. Portanto, ele tem essa função, ele está tentando fazer isso, mas ele vem sendo atropelado no tempo, e também o plenário do Supremo Tribunal Federal. Mas imaginem, se nem nós estamos dando conta de entender todas as decisões, que dirá o ministro Edson Fachin conseguir marcar uma sessão em que haja a possibilidade de um debate público e coerente, quando que a gente está vendo aqui, de novo, uma guerra ali pessoal, em que a gente não consegue mais confiar na motivação das decisões. E embora várias dessas decisões possam estar corretas, outras possam estar equivocadas, não necessariamente todo mundo que está decidindo está fazendo isso por uma questão de autopreservação, mas essa que é a impressão que fica para quem está de fora. Portanto, é o ministro Edson Fachin e o plenário do Supremo Tribunal Federal que devem tomar as decisões. E quem está mencionado, investigado, implicado, não deveria participar da tomada de decisão.
7: Quero agradecer demais a participação ao vivo conosco aqui no CBN Brasil da professora de Direito Penal da FGV Direito São Paulo, Luísa Ferreira. Professora, muito obrigada e até uma próxima oportunidade.
9: Eu que agradeço e bom trabalho para vocês.
7: Obrigada. Nós vamos continuar tratando desse assunto hoje aqui no CBN Brasil. Teremos novos desdobramentos desse caso. Já tivemos aí as reações que vêm se manifestando até agora. E diga-se, são reações de todas as frentes. Nós já falamos aqui da manifestação do presidente candidato à reeleição, Luiz Inácio Lula da Silva. Falamos também da reação do candidato do PL à presidência da República, Flávio Bolsonaro. Teremos daqui a pouco aqui no CBN Brasil a análise de Merval Pereira.

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12: Vamos falar sobre sarampo em São Paulo, Nadeja Calado.
13: Informação de momento, Cássia. Você ouviu em primeira mão na CBN que São Paulo confirmou mais dois casos de sarampo, dois em crianças com menos de 2 anos na capital. E assim o estado chega a 30 casos esse ano. Em 22 deles, os pacientes não tinham a vacina ou estavam com esquema incompleto. A Secretaria Estadual de Saúde pede que a população confira a caderneta, primeira dose aos 12 meses, segunda aos 15. Bebês a partir de 6 meses na capital, Guarulhos e São Bernardo devem tomar a dose zero.

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0: Quarta-feira, 9 de setembro de 2026. Ministros do Supremo avaliam que o presidente da corte, Edson Fachin, precisa se posicionar e assumir a condução da crise. Na visão dos magistrados, André Mendonça e Flávio Dino deveriam ter aguardado uma manifestação de Fachin antes de adotar medidas relacionadas aos relatórios da Polícia Federal e ao pedido de Alexandre de Moraes para investigar Mendonça. O presidente do STF já havia sinalizado a intenção de centralizar a análise do caso, embora assessores afirmem que ele pretende agir no momento que considerar adequado. A pressão aumentou depois de Dino reintegrar Andrei Rodrigues ao comando da Polícia Federal, um dia depois de Mendonça determinar o afastamento. A Comissão de Valores Mobiliários condenou por unanimidade o banqueiro Daniel Vorcaro, o Banco Master e empresas do grupo por operação fraudulenta no mercado de capitais. O colegiado concluiu que o fundo imobiliário foi estruturado com base em ativos superavaliados por meio de laudos falsificados. Em um dos casos, um imóvel de 7 milhões de reais foi inserido na carteira com valor inflado de 70 milhões. Foram condenadas 7 pessoas físicas e 9 empresas ligadas à família Vorcaro. Documentos oficiais apontam que o presidente dos Estados Unidos, Donald Trump, entregou $45 mil em espécie à assessora Natalie Harp e a outras duas funcionárias da Casa Branca. O valor equivalente a cerca de R$ 229 mil foi registrado como presente e corresponde a quase um terço do salário anual das assessoras. O pagamento pode ter violado uma lei federal que proíbe a complementação do salário de funcionários federais. A Casa Branca diz que o dinheiro foi um bônus de Natal dado pessoalmente por Trump. No horário de Brasília, 12:33.
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3: Uma ótima tarde para você que acompanha o CBN Brasil nesta quarta-feira, 9 de setembro de 2026. E uma ótima tarde para você também, Nadege Calado, conosco até as 14h.
0: Ótima tarde para você, Cássia, e para os ouvintes do CBN Brasil.
3: Ouvintes do CBN Brasil, do Dial, ouvintes do Digital, todos conosco acompanhando os principais destaques do dia de hoje. Entre eles, a determinação do ministro Flávio Dino, do Supremo, que afirmou que deve ser realizada, foi uma determinação, a imediata reintegração de Andrei Rodrigues ao cargo de diretor-geral da Polícia Federal e de Leandro Almada da Costa, a chefia da Diretoria de Inteligência da Corporação. Quem está acompanhando esse caso já tem informação ao vivo aqui para a gente, é o Felipe Igreja. Boa tarde para você novamente, Felipe.
4: Boa tarde, Cássia. Boa tarde a todos que nos acompanham. Andrei Rodrigues, que retomou as atividades aqui na Polícia Federal hoje por volta das 11h30 da manhã, quando chegou ao edifício sede da corporação aqui em Brasília, cumprindo, portanto, essa ordem do ministro Flávio Dino de reintegração imediata ao cargo de diretor-geral da Polícia Federal, uma decisão tomada pelo ministro Flávio Dino, que acaba, contrariando frontalmente a determinação do também ministro do Supremo, André Mendonça, que ontem havia determinado o afastamento dos dois delegados da corporação. Flávio Dino, no entanto, disse que existem problemas processuais graves no afastamento que foi determinado pelo colega e por isso estava reintegrando Andrei Rodrigues e Leandro Almada à Polícia Federal. Essa decisão liminar do ministro Flávio Dino foi tomada em um pedido feito pelo próprio diretor-geral da PF, Andrei Rodrigues. Segundo Dino, Andrei cita as apurações do filme Dark Horse e alega que o afastamento do cargo de diretor-geral iria interferir na organização da equipe responsável pelas investigações do caso, retardar o acesso ao material que foi disponível disponibilizada e comprometer a atuação célere da PF nessa investigação. O caso apura o repasse de recursos via emendas parlamentares federais destinadas a empresas que supostamente também seriam as responsáveis pelo filme Dark Horse, sobre a história do ex-presidente Jair Bolsonaro. Flávio Dino argumenta ainda na sua decisão que o Partido Novo, legenda que fez essa solicitação de afastamento de Andrei Rodrigues, não teria legitimidade para pedir o afastamento cautelar dos delegados em uma investigação criminal. Segundo Flávio Dino, apenas as próprias partes, autoridade policial ou Ministério Público poderiam fazer esse tipo de solicitação. Partidos políticos não são legitimados. Dino também afirma que essa questão deveria ser analisada pelo plenário do STF e não por uma decisão monocrática, porque o presidente da corte, ministro Edson Fachin, já havia inclusive instaurado um procedimento para que o plenário examinasse os relatórios de inteligência da PF relacionados a esse caso. Para Dino, Mendonça estaria envolvido também diretamente nessa controvérsia e não poderia, na prática, atuar como parte e juiz da própria questão. O ministro também afirma que essa decisão de André Mendonça, ao suspender as atividades de inteligência da PF, iria prejudicar investigações em andamento. Segundo Dino, a inteligência policial é essencial para diversas apurações e a paralisação poderia afetar trabalhos conduzidos por outros ministros e órgãos judiciais. Flávio Dino remeteu o caso para análise da PGR, pediu uma solicitação, uma manifestação do Procurador-Geral da República e disse que a decisão depois ficará submetida ao plenário do Supremo Tribunal Federal, mas ainda não há data para que o plenário da Corte analise essa decisão de Flávio Dino. Cássia.
3: Muito obrigada, Felipe Igreja.
0: E o presidente Lula se manifestou sobre o assunto, falando inclusive sobre o fato de estarmos em momento de campanha eleitoral no meio dessa crise. Rani Veloso traz as informações em Brasília.
5: É isso mesmo, Nadédia. O presidente Lula pediu a quebra completa do sigilo das investigações de todos os envolvidos do caso Master, o qual ele se referiu como o maior crime financeiro da história do país. Lula se manifestou pela primeira vez após o ministro do Supremo Tribunal Federal, André Mendonça, determinar o afastamento do diretor-geral da Polícia Federal, Andrei Rodrigues, e o ministro Flávio Dino hoje restabelecer o posto. Em meio ao ponto mais agudo da crise no STF, Lula cobrou explicações e medidas imediatas contra o que classificou como uma crise institucional que tomou conta do Poder Judiciário. Na declaração, o presidente também criticou o uso de vazamentos seletivos que, segundo ele, interferem na disputa eleitoral e defendeu mais transparência. De acordo com fontes do governo ouvidas pela CBN, o presidente vai aguardar a resolução da crise pelas vias institucionais. Atenção, teve início na semana passada, quando o ministro André Mendonça, relator do caso Master, tornou público o relatório da PF com as 52 mensagens trocadas entre o colega de corte Alexandre de Moraes e o ex-banqueiro do Master, Daniel Vorcaro, nas quais Vorcaro pede proteção da PF, PGR e pergunta se deveria fugir do país. E se agravou após Moraes pedir investigação contra Mendonça por crime de responsabilidade, usando o relatório de inteligência apócrifo. E já nessa semana, com as decisões monocráticas de Mendonça e Dino envolvendo o chefe da Polícia Federal. Aliados do presidente já haviam defendendo a quebra total do sigilo das investigações com o objetivo de chegar a provas contra o principal adversário de Lula, Flávio Bolsonaro. Eles dizem que a crise no Supremo vira instrumento para proteger o candidato da oposição, alegando intromissão nas eleições e parcialidade do relator Mendonça. Flávio Bolsonaro, hoje em agenda, criticou a decisão de Dino, classificando como canetada sem precedentes. A gente tem mais uma apuração, Nadédia, é que a campanha do presidente Lula, diante desse desgaste no Supremo, que também tem consequências sobre a corrida ao Palácio do Planalto, dizem, né, que tentam usar o ato de campanha marcado para hoje à noite no Piauí para tentar mostrar a força do presidente Lula no Nordeste. A meta é transformar o ato no maior até agora nesta campanha. A expectativa é que eles reúnam 50 mil pessoas. Nadédia.
0: Boa, obrigada. Rani Veloso em Brasília.
3: E depois de Brasília, vamos ao Rio de Janeiro. Rani Veloso trouxe a manifestação do presidente Lula, candidato à reeleição. E nós temos agora a manifestação do candidato do PL, Flávio Bolsonaro. Quem está conosco é a Júlia Viana. Boa tarde para você, Júlia.
6: Oi, Cássia. Boa tarde para você e para a Naded. O candidato do PL à presidência, Flávio Bolsonaro, classificou como canetada ao arrepio da Constituição a decisão do ministro do Supremo Tribunal Federal, Flávio Dino, que determinou a volta de Andrei Rodrigues à direção-geral da Polícia Federal. A declaração foi feita durante uma agenda de campanha em Juiz de Fora, em Minas Gerais, onde o senador participa de uma motossiata. O ato deve seguir até o local onde o ex-presidente Jair Bolsonaro foi esfaqueado em 2018. Flávio também prestou apoio ao ministro André Mendonça e afirmou que um grupo especial de Lula na PF tinha sido desmascarado oficialmente.
7: Indica seu ex-ministro da Justiça e seu próprio advogado para armarem uma farsa contra Bolsonaro e agora estão promovendo todo esse caos aí, dando canetada completamente ao arrepio da Constituição e do que diz a lei. Eu espero, sinceramente, que o presidente do Supremo, Edson Fachin, imediatamente, hoje ainda, tome alguma decisão, começando por suspender essa liminar dada por Flávio Dino e convoque imediatamente uma sessão plenária para que se decida sobre essas questões que estão em aberto, de forma pública, aberta, transparente.
6: O candidato do PL chamou ainda Andrei Rodrigues de pau-mandado de Lula e disse que esperar que a PF volte a ter autonomia para ir atrás de bandidos e não de adversários políticos do PT. A agenda, no entanto, começou com atraso. No início da manhã, o voo de Flávio Bolsonaro foi desviado de Juiz de Fora para a cidade vizinha de Goianá por causa das chuvas intensas. Em 17 de agosto, Flávio já havia cancelado uma agenda no município, também por conta do mau tempo. O senador afirmou que a visita a Juiz de Fora é uma forma de mostrar que a família enfrentou o trauma associado à facada que o pai levou durante a campanha há 8 anos.
7: Eu possa completar o trajeto que meu pai não conseguiu completar. Eu pretendo passar pelo mesmo local, mas diferente do meu pai, conseguir chegar até o final e poder me dirigir ao povo mineiro e ao povo de Juiz de Fora em agradecimento.
6: O comício conta com a participação de lideranças do PL em Minas Gerais, como o deputado Nicolas Ferreira e o candidato ao governo do estado pela sigla Flávio Roscoe. Depois de Minas Gerais, a campanha deve voltar parte da atenção para o Nordeste, região onde Lula mantém sua maior vantagem. Cássia e Nadédia.
3: Muito obrigada. Essa foi a Júlia Viana.
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0: Boa tarde, Merval.
1: Boa tarde, Cássia. Boa tarde, Nadeja. Boa tarde, ouvinte.
0: Boa tarde, Merval. Merval, no capítulo de hoje da novela das decisões monocráticas no STF, tivemos a determinação do ministro Flávio Dino, que determinou a volta do Andrei Rodrigues à direção-geral da Polícia Federal depois da decisão de André Mendonça. E também o retorno à Polícia Federal do diretor de inteligência da corporação, o Leandro Almada. Merval, queria ouvir a sua avaliação sobre esses momentos que nós estamos vivendo no Supremo e especialmente sobre essa determinação de hoje do ministro Flávio Dino.
1: Olha, Cássia, essa determinação do ministro Dino tem falhas, porque o julgamento sobre a decisão do ministro André Mendonça ainda está aberto. O ministro Gilmar Mendes pediu vista. Já tem maioria a favor do Mendonça, mas o julgamento não terminou, porque o ministro Gilmar Mendes pediu vista. Portanto, o Dino não pode decidir sobre uma questão que está em julgamento, que já começou o julgamento. Então, ele realmente fez isso por conta própria, especialmente... Eu acho que atingiu o presidente do Supremo, o Edson Fachin, porque ele já vem fazendo críticas indiretas ao Fachin desde o primeiro momento dessa crise. E agora, fazendo isso, ele está desmoralizando completamente o Fachin. O Fachin está numa situação que ele agora suspendeu a reunião de hoje, né? Uhum. Ou ele toma uma providência enérgica, ou ele perde totalmente a credibilidade diante dos seus pares, porque os seus pares estão brigando entre eles sem prestar atenção no Fachin, sem prestar atenção no que o Fachin pediu 5 dias de prazo para um, para outro, para se explicar, e eles não estão ligando para isso, eles estão simplesmente continuando a luta, né? A briga. Então, eu acho que além de ser ilegal o que o ministro Dino fez, é uma atitude bastante agressiva contra o Fachin, sem contar com o Mendonça, que já é inimigo dos dois. Tal. Mas acho que a questão maior aí é a perda da credibilidade, da autoridade do presidente Supremo Edson Fachin.
0: Isso vem sendo muito lembrado por nossos colunistas como você e também por especialistas, né? Muita expectativa em relação ao que pode ser feito a partir de agora por Edson Fachin. A gente vai continuar acompanhando todos esses desdobramentos, sempre contando com a sua ajuda e com a sua análise aqui, Merval. Muito obrigada e até amanhã.
1: Até amanhã, obrigado.
0: Meio-dia 47.
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18: Meio-dia, 51 minutos. Informações a respeito de uma operação que aconteceu na região metropolitana de Belo Horizonte. A Polícia Civil, nesta manhã, esteve em Santa Luzia, na Grande BH, para investigar uma suspeita de rachadinha em plantões médicos do município. A informação está no portal G1. Foram cumpridos 7 mandados de busca e apreensão, incluindo na casa do vereador Rodrigo Mazedo, do MDB, ex-secretário municipal de saúde. 2 médicos também foram alvos da investigação. Essa apuração é sobre suspeitas relacionadas a plantões médicos e a um possível esquema de divisão de valores recebidos pelos profissionais de saúde. A polícia não detalhou como o esquema funciona nem a quantia que foi movimentada de forma irregular. A Polícia Civil disse que os mandados foram cumpridos para apurar supostos crimes contra a administração pública de Santa Luzia. A gente vai entrar em contato com o Rodrigo Gazeto, com a assessoria dele, com o partido MDB, para um posicionamento.
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19: Nós voltamos a Brasília na expectativa de uma decisão de Edson Fachin nessa crise. Por hora, ele decidiu só sobre a sessão de hoje. João Rosa traz as informações.
3: Oi, Nadédia. Bom, boa tarde para você, boa tarde a todos que estão nos acompanhando aqui na CBN. O presidente do Supremo Tribunal Federal, ministro Edson Fachin, cancelou a sessão do plenário que estava prevista para as 14h de hoje. O motivo do cancelamento não foi informado. A decisão ocorre em meio à maior crise institucional vivida pelo Supremo, que envolve diretamente os ministros Flávio Dino, Alexandre de Moraes e André Mendonça. Havia a expectativa de que a sessão fosse usada para eventuais manifestações dos ministros sobre o impasse envolvendo o comando da Polícia Federal. Bom, Nadédia, em outra frente da crise, eu apurei com fontes próximas a André Mendonça que o entorno do ministro avaliou que a decisão de Flávio Dino de suspender o afastamento do diretor-geral da PF, Andrei Rodrigues, teria atropelado a atuação de Fachin. Isso porque o presidente do Supremo já analisava um pedido da Advocacia-Geral da União para suspender a decisão de Mendonça que afastou Rodrigues. A AGU apresentou o pedido ontem, contestando a decisão de Mendonça que determinou o afastamento preventivo de Andrei. Esse pedido ficou sob relatoria de Fachin. O presidente do STF determinou que Mendonça se manifestasse em até 72 horas. Antes, porém, de Fachin tomar uma decisão, Flávio Dino utilizou outro processo que tramita no Supremo para suspender a decisão de Mendonça e reintegrar Andrei ao cargo de diretor-geral da Polícia Federal. Essa decisão provocou, entre os interlocutores de Mendonça, a avaliação de que Dino teria se antecipado a uma decisão que estava sob análise do presidente do Supremo. Eu volto com vocês.
19: Obrigada, João Rosa, em Brasília.
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0: Aline Leitão gravou o comentário de hoje, que nós vamos ouvir agora.
1: Boa tarde, Cássia. Boa tarde, Nadédia. Boa tarde, ouvintes da CBN. O petróleo voltando a 100 dólares é mais uma complicação na já muito complicada conjuntura econômica do país e do mundo nesse ano de 2026, né? Essa guerra realmente tem provocado muita oscilação da situação do país mesmo, né? Porque teve a guerra lá e quem paga a conta é o consumidor brasileiro no aumento da gasolina ou em vários outros preços, né? A inflação foi muito impactada pela guerra. Quando o petróleo cedeu, isso teve um efeito ruim para a Petrobras, porque a Petrobras tem menos lucro, né? Mas tem um efeito bom para o resto do país, que a inflação reduz e isso ajuda o consumidor, ajuda o país e, enfim, reduz mais rapidamente os juros. Agora, nessa última tensão, mais uma onda de tensão, o petróleo voltou a 100. E ele volta a 100 exatamente no momento em que o presidente Lula, o decreto que reduz os tributos. A solução do governo é desonerar em parte a gasolina para que ela não fique tão alta. Lembra que tinha, Nadédia e Cássia, tinha uma subvenção do combustível, aquela medida provisória que perde a validade hoje. Perde a validade hoje, mas o Congresso já aprovou o PLP de 114, foi convertido em lei complementar 235 e que permite ao governo aproveitar a arrecadação extra com a alta do petróleo para desonerar os combustíveis, sem compensar com a alta de outros tributos. Então, o que a lei de responsabilidade fiscal diz assim: se você tira um imposto, tem que saber qual que você vai aumentar para compensar essa renúncia fiscal. E o que a aprovação desse projeto permitiu é que o governo possa usar uma arrecadação extra que está tendo a Petrobras, que está tendo todos os exportadores de petróleo, todas as empresas, elas estão tendo uma receita extra, né? Além do que imaginavam, além do que tinham programado, essa receita extra provocada por esse aumento circunstancial do petróleo é usada em parte para o que eles pagam para o governo, né? Dos lucros. Aumenta a participação do governo. Então, ele pode pegar esse dinheiro e fazer esse subsídio direto ao combustível fóssil. É claro que a gente tem sempre que lembrar, Cássia e Nadédia, que qualquer política de subsidiar um combustível fóssil é uma contradição enorme nesse momento de mudança climática. Você está querendo eliminar o combustível fóssil da matriz ou reduzir o combustível fóssil. E o governo está nessa emergência subsidiando o uso da gasolina, do diesel, tem feito isso para que a inflação não suba tanto, não tenha tanto impacto para o consumidor. Então, vai entrar em vigor vai cair a medida provisória hoje, né? Deixa de existir, mas o governo já conseguiu aprovação na semana passada desse projeto que permite o uso da receita extra do petróleo. Então, essa operação vai ser feita hoje. Está se esperando. Hoje de manhã estava se esperando que o presidente Lula assinasse esse decreto antes da viagem. E aí fica elas por elas, quer dizer, cai a subvenção, que era o dinheiro direto para os produtores ou importadores, e vai para a redução do imposto, que é, é da né, redução do imposto para fazer essa compensação da alta do preço do petróleo. E é isso. Quando volta a 100 dólares o barril, a situação complica para todo mundo. Até amanhã, Nadédia, Cássia, até amanhã, ouvintes.
0: Miriam Leitão volta nessa quinta-feira a nossa programação. Você fica agora com o É da Sua Conta do PicPay com Renata Flores.
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0: Quarta-feira, 9 de setembro de 2026. O ministro do Supremo Tribunal Federal, Flávio Dino, afirmou que o afastamento de Andrei Rodrigues da direção da Polícia Federal prejudicou diretamente as investigações sobre o financiamento do filme Dark Horse, cinebiografia do ex-presidente Jair Bolsonaro. A operação mira o uso de emendas parlamentares destinadas a empresas suspeitas de financiar o longa. Segundo Dino, a saída da cúpula da Polícia Federal atrasou o acesso a materiais apreendidos, o que na prática favoreceu os alvos da investigação. Esse foi um dos argumentos usados para determinar a reintegração de Andrei Rodrigues e de Leandro Almada às funções na PF. O candidato a deputado federal pelo Cidadania e presidente da Câmara Municipal de Sumaré, Hélio Silva, foi preso temporariamente numa operação que investiga tráfico de drogas na região. O esquema envolveria financiamento para compra, armazenamento e distribuição dos entorpecentes em pontos de venda de Sumaré. A operação cumpre 2 prisões temporárias e 10 mandados de busca em cidades de São Paulo e Minas Gerais. O premier de Israel, Benjamin Netanyahu, afirmou que o regime do Irã está à beira do colapso. Durante uma visita a tropas israelenses na Síria, o primeiro-ministro voltou a rejeitar uma saída diplomática para o conflito. Há 2 semanas, ele já havia afirmado que não acredita ser possível chegar a um acordo com os atuais governantes iranianos. A declaração ocorre em meio à nova escalada da guerra entre Estados Unidos e Irã, com uma onda de ataques a embarcações dos 2 lados no Estreito de Hormuz. No horário de Brasília, 1h03.
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3: Agora, 7 minutos, boa tarde para você que está sintonizado na CBN Belo Horizonte. Eu, Débora Costa, te acompanho a partir de agora com as principais informações de Belo Horizonte e de Minas Gerais nesta quarta, 9 de setembro de 2026. A gente já começa destacando que cerca de 350 famílias de Juiz de Fora, na Zona da Mata Mineira, que ficaram desabrigadas ou desalojadas após as fortes chuvas registradas no início deste ano, vão receber o auxílio moradia emergencial. A medida faz parte do projeto Abrace Juiz de Fora, proteção habitacional às famílias atingidas pelas chuvas, uma parceria entre o Ministério Público de Minas e a Prefeitura de Juiz de Fora, além de uma organização do terceiro setor. Ao todo, serão destinados aproximadamente R$3.400.000 para o custeio do aluguel de imóveis para as famílias beneficiadas. O auxílio poderá ser concedido por até 12 meses e para cada família, de acordo com os critérios estabelecidos pelo município. A iniciativa tem como objetivo garantir moradia temporária e dar suporte às pessoas que perderam suas casas ou precisaram deixar imóveis por causa dos impactos provocados pelas chuvas. A previsão é que o projeto seja executado até março de 2028, ou seja, um ano aí após os eventos catastróficos registrados em Juiz de Fora. O acordo foi formalizado por meio de um protocolo de intenções firmado entre as instituições envolvidas. O documento estabelece as responsabilidades de cada participante, incluindo a captação dos recursos, a execução do auxílio moradia e o acompanhamento das famílias atendidas. A seleção dos beneficiários ficará sob responsabilidade da Prefeitura de Juiz de Fora. Serão considerados critérios previstos na legislação municipal e nas regras do programa de auxílio moradia.

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1: Boa tarde, Alexandre Schwartzman.
2: Oi, tudo bom, Cássia? Tudo bom, Nadeja?
3: Tudo bem, Alex? Boa tarde.
1: Alex, hoje você nos traz um tema dos mais pertinentes. Nós estamos falando a todo momento sobre essa crise na mais alta corte do país. Hoje, inclusive, com mais um capítulo dessa crise, a decisão do ministro Flávio Dino derrubando uma decisão anterior de outro ministro, André Mendonça. E você nos conta, Alex, quais podem ser as implicações econômicas de uma crise como essa? Conta pra gente.
2: Ah, pois é, vou começar aqui um relato pessoal. Ontem esgotaram os meus adjetivos para tratar dessa crise, confesso, assim, ontem eu já não encontrava nada que pudesse adjetivar. Aí veio essa hoje, eu realmente, assim, acabou, eu não tenho mais o que falar, assim, em termos de degradação que a gente tem visto. Mas a minha leitura disso, Cássio, assim, é sério, é um problema, obviamente, com implicações complicadas. Eu acho que é um sintoma, né, de uma degradação institucional muito profunda pela qual o país tem passado. E não é uma coisa de hoje, é um processo que, na verdade, vem de muito tempo. A gente é um país que não é muito afeito a regras, né? Vamos começar a colocar dessa forma. A gente já está consagrado na literatura, Sérgio Buarque de Holanda, Raimundo Fauro, falava da questão das dificuldades que a gente tem de impor um conjunto de regras que seja comum a todos, né? E, enfim, houve alguns esforços reformistas no passado que a gente tenta mais ou menos colocar algumas regras só para verem elas serem, de alguma maneira, contornadas, né? Então, lembrar como a origem dessa crise, pelo menos da manifestação mais recente dessa crise, que é, obviamente, a questão do Banco Master, as ligações. O pessoal fala pouco republicanas. Eu não acho que é pouco republicana, não. Ela é bem republicana, desde que você adicione banana, né, no republicano aqui nesse caso. Essas ligações, quer dizer, mostram que a principal maneira que existe hoje de enriquecer no Brasil não é uma maneira que leva ao conjunto do bem comum, mas que é uma coisa que está muito estabelecida em economia, vem ali desde o do, do vem desde o Adam Smith, a ideia de cada um buscando, né, o lucro acaba fazendo com que o país prospere. Isso é verdade desde que você tenha um ambiente institucional em que essa busca pelo lucro se traduza, na verdade, numa luta concorrencial por aumento de produtividade, novos produtos, novos mercados, enfim, é assim que essas economias crescem. Estados Unidos pode não ser o menor exemplo disso hoje, no sentido de que tem bagunça lá, mas até recentemente era isso. Quem é que fica rico? É quem cria coisas novas, quem avança em inteligência artificial, quem cria o iPhone, quem criou o automóvel, enfim, tudo isso. No Brasil, e acho que esse é o ponto que eu queria trazer, na verdade, assim, quem fica rico é aquele que se aproxima do poder público. É uma briga, na verdade, para que o poder público acabe atuando como um árbitro e beneficiando um ou outro jogador, né? Não é um árbitro exatamente imparcial, pelo contrário, né? Tem uma briga, na verdade, é para ver quem é que consegue trazer o árbitro para si. E o que a gente está vendo hoje no Supremo Tribunal Federal, acho que é simplesmente mais uma instância desse fenômeno, né? Na verdade, de diferentes grupos tentando enriquecer e que vão cada um trazendo ali as suas peças para dentro do tabuleiro, mas o enriquecimento de um não se dá através do enriquecimento da sociedade como um todo. Ele tipicamente rouba um monte. Você tira de um e pega para outro. Eu acho que é isso. Essa crise no Supremo, na verdade, eu hesito em falar que é o cume, que é o pico dessa forma de enriquecimento, porque no Brasil a gente sempre descobre que tem alguma coisa a mais, né, que as pessoas vão tentar fazer nesse sentido, mas é isso, é uma briga basicamente para extrair dinheiro do resto da sociedade, tendo como árbitro o poder público. E o resultado dessa história toda é o seguinte: está todo mundo brigando para roubar um monte um do outro, e ninguém está preocupado em inovar, ninguém está preocupado em fazer coisas novas, em criar produtos novos, em explorar novos mercados, enfim. E o resultado econômico dessa história toda é um país no qual o crescimento da produtividade tem sido pífio, né? Acabei de atualizar, teve o número do PIB ali na semana passada. Quer dizer, o crescimento da produtividade por hora no Brasil, de 2012 para cá, foi de 0,2% ao ano. Vai tentar crescer com isso.
1: Apenas
2: E não vai
1: 0,2% ao ano?
2: 0,2% ao ano. Se a gente pegar ali o produto por hora, no ano completo de 2012, pegar o produto por hora nos 12 meses encerrados em junho de 2026, é isso, o produto por hora trabalhada no Brasil cresce 0,2%. 0,2 eu estou sendo generoso, porque é um arredondamento de uma coisa um pouquinho menor do que 0,2. Então, assim, como é que você vai crescer com um crescimento de produtividade, uma expansão de produtividade dessa ordem de magnitude? Veja, a população e idade de trabalhar, entre crescimento populacional e envelhecimento, está crescendo ali em torno de 1% ao ano. Tem 1% a mais de gente para trabalhar a cada ano, crescimento de produtividade 0,2, você não vai muito longe com isso, né? E a estagnação do Brasil, eu acho que é um reflexo desse processo todo. Obviamente, não é a crise do STF que leva a isso. Ela é só uma manifestação a mais desse modelo de crescimento, o modelo de enriquecimento, não é de crescimento, é um modelo de estagnação, mas um modelo de enriquecimento em que as pessoas basicamente tentam extrair renda do resto da sociedade para si. E é essa tristeza, você olha para isso, é para desanimar mesmo, não é para faltar adjetivo.
1: Alexandre Schwartzman, muito obrigada pela análise. Bom restinho de semana para você. Até a semana que vem.
2: Até a semana que vem. Grande abraço. Tchau, tchau, Nadeja.
1: Tchau, tchau. 1h16.
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10: Uma hora 20 minutos. O candidato à presidência da República pelo PL, Flávio Bolsonaro, realiza neste momento uma agenda de campanha em Juiz de Fora, na Zona da Mata Mineira. Ele pousou no aeroporto Presidente Itamar Franco pela manhã, localizado em Goianá, e depois seguiu de carro para o aeroporto da Serrinha, em Juiz de Fora. A distância entre os dois aeroportos é de aproximadamente 70 quilômetros. Ainda dentro da programação, houve uma motocarreata do aeroporto até o centro da cidade, com cerca de 10 quilômetros de percurso. Depois foi realizado um comício em um trio elétrico no cruzamento ali das ruas Alfeld com a Batista de Oliveira, no centro de Juiz de Fora, onde em 2018 o presidente Jair Bolsonaro, pai de Flávio, foi vítima de uma facada durante um ato de campanha na cidade. O candidato do PL ao governo de Minas Gerais, Flávio Rosqui, acompanhou a agenda também, assim como apoiadores e a bancada do partido no estado. A vinda de Flávio Bolsonaro a Minas ocorre um dia após o candidato ao Palácio do Planalto empatar tecnicamente com Lula em um eventual segundo turno, segundo a pesquisa Quest divulgada nesta terça-feira para Minas Gerais.

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0: Ana Letícia Lobac, editora de celulares do Tec Tudo, já está conosco, hoje falando direto dos nossos estúdios no Rio de Janeiro. Ana Letícia, boa tarde para você.
1: Boa tarde, Cássia. Boa tarde, Nadédia, e para todo mundo que está acompanhando a gente.
0: Boa tarde. Ana Letícia, muita expectativa para o lançamento do iPhone 18. Acontece oficialmente daqui a pouquinho, a partir das 2 horas. E aí, o que que a gente pode esperar?
1: Exatamente. O evento começa daqui a pouquinho, se chama Surpreendente e Brilhante. Esse nome não me comunica muita coisa, mas os nomes dos eventos da Apple sempre são assim, são tanto quanto misteriosos. Mas, segundo os rumores veiculados pela imprensa internacional, a gente pode esperar novos relógios inteligentes, os Apple Watches, novos fones de ouvidos, AirPods, mas a expectativa fica, é claro, para os celulares, para a linha iPhone 18 Pro e principalmente para um possível iPhone dobrável, que a imprensa está chamando ora de iPhone Ultra, ora de iPhone Duo. E esse dobrável, ele marcaria a estreia da Apple nesse segmento e com um formato um pouco diferente do que a gente estava acostumado a ver até então no mercado, né? Um formato que a gente chama de passaporte. Para quem está nos assistindo, é tipo esse aqui que eu estou segurando. Ele é um pouquinho mais compacto, na tela externa, e a tela interna fica um pouquinho mais larga, como se fosse um tablet, uma espécie de mini tablet. Esse modelo aqui, especificamente, é o modelo da Samsung, mas, segundo os rumores que são veiculados, as especificações do iPhone Ultra ou iPhone Duo, elas apontam para uma tela externa de 5,3 a 5,5 polegadas, uma tela interna que pode variar aí de 7,6 a 7,8 polegadas. O design também, segundo os rumores, seria bem fininho, teria só 4,5 milímetros quando aberto, e a gente teria duas câmeras traseiras de 48 megapixels. E assim, é interessante acompanhar todas essas especulações, porque a Apple, se de fato esse celular for lançado, ela entra um pouco tarde nesse mercado de dobráveis. E isso tem alguns motivos, né? O primeiro deles é que hoje a gente está num momento de maior maturidade dessa tecnologia, né? A Samsung, por exemplo, que é uma das principais concorrentes da Apple, está desde 2019 lançando o celular dobrável. Então, está aí investindo em pesquisa, em desenvolvimento, para

0: indobráveis também. E o segundo motivo é que a gente está num momento mais estratégico de mercado. Eu sei que aqui no Brasil ainda é muito pouco incomum a gente ver alguém com um celular dobrável na rua, mas globalmente esse mercado está bem aquecido. Segundo dados da Counterpoint Research, que é uma consultoria especializada no mercado de smartphones, as remessas globais de smartphones dobráveis, elas devem crescer 21% em 2026, esse ano, em comparação com 2025. Então, de fato, é um mercado que está bem aquecido. E a Apple nunca teve essa filosofia de ser pioneira a qualquer custo, né? Ela sempre esperou um pouco mais para conseguir colocar um produto mais maduro no mercado. E pode ser que a gente veja isso nesse celular dobrável. Um outro dado interessante também, de uma outra consultoria, a IDC, é que existe uma projeção de que com a entrada do iPhone Ultra, a Apple possa abocanhar cerca de 40% do mercado global de dobráveis até 2027. Porque eu já vi nas redes sociais muita gente falando coisas do tipo: ah, eu até queria testar um smartphone dobrável, porque é uma tecnologia diferente, mas eu não gosto de Android. E até agora a gente só tem dobrável com Android, né? Então, existe uma parcela aí da população, dos consumidores de tecnologia, que estão só aguardando um dobrável mesmo da Apple para poder experimentar essa tecnologia nova.
1: Então vamos acompanhar daqui a pouquinho esses lançamentos da Apple. Ana Letícia Loback, muito obrigada pela participação. Até a próxima.
0: Até.
1: Até. Ana Letícia, que é editora de celulares do TecTudo. Você fica agora com notícias da sua região.
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10: 1h30, deu destaque uma informação do portal

G1 de Juiz de Fora. A mulher suspeita de aplicar um golpe milionário contra produtores rurais de Orizânia, na zona da Mata Mineira, foi extraditada de Portugal para o Brasil. A mulher, identificada como Camila Romero, e o marido dela foram presos em junho no país europeu após os nomes dos dois serem incluídos na lista de difusão vermelha da Interpol. Os advogados dos suspeitos foram procurados e ainda não se posicionaram sobre o caso. Segundo o delegado da Polícia Civil, Thales Borges Muniz, a investigada foi extraditada para o Brasil no último sábado. Ela teve o retorno priorizado por causa dos filhos menores de idade, que também chegaram ao país acompanhados da mãe. Ao chegar ao Brasil, Camila foi presa em Confins, no aeroporto aqui da região metropolitana de Belo Horizonte, e em seguida encaminhada para o presídio de Ribeirão das Neves, também na região metropolitana, onde permanece à disposição da justiça. Os filhos dela estão sob cuidados da família. Ainda de acordo com o delegado, o marido dela ainda será extraditado para o Brasil, mas não há uma previsão de data para a chegada dele ao país. De acordo com as investigações da Polícia Civil, o casal comprou grandes quantidades de café de produtores rurais durante a safra de 2024, com a promessa de pagamento posterior. Os suspeitos comercializaram a produção, mas não repassaram os valores aos agricultores e fugiram para a Europa. O prejuízo estimado é de cerca de R$ 1 milhão. A prisão do casal ocorreu em 18 de junho deste ano, na região de Coimbra, em Portugal, durante uma operação da Polícia Federal, da Interpol e também da Polícia de Segurança Pública de Portugal, além da Delegacia de Polícia Civil de Divino, município da Zona da Mata Mineira, operação que ganhou o nome Expresso Atlântico. A investigação foi conduzida pela Delegacia de Polícia Civil de Divino e incluiu aí a análise de documentos, além de levantamentos patrimoniais e migratórios dos suspeitos. Conforme a corporação, as provas reunidas embasaram os pedidos de prisão preventiva do casal.

0: Quarta-feira, 9 de setembro de 2026. O candidato à presidência Flávio Bolsonaro do PL acusou o ministro do Supremo Flávio Dino de interferir nas eleições ao reintegrar Andrei Rodrigues ao comando da Polícia Federal. Em agenda em Minas Gerais, o candidato afirmou que Dino, enquanto ex-ministro do governo Lula, teria uma causa para defender e não um processo para julgar. Flávio ainda disse que o país virou uma várzea e acusou integrantes do Supremo de tomarem decisões para se proteger. O candidato também afirmou que o Brasil está sem comando e sem presidente. 12 países, entre eles Reino Unido, França, Espanha e Canadá, anunciaram sanções contra produtos e serviços ligados a assentamentos israelenses na Cisjordânia. As restrições também atingem pessoas acusadas de promover a violência dos colonos extremistas, incluindo 2 ministros israelenses. Israel reagiu com o fechamento do consulado britânico em Jerusalém e proibiu a entrada de parlamentares do Reino Unido. Segundo a ONU, a Cisjordânia registrou 1.400 ataques de colonos nesse ano, com 18 mortos e mais de 41 mil pessoas deslocadas. A seleção brasileira feminina de vôlei estreou com vitória por 3-0 sobre a Venezuela no Campeonato Sul-Americano no Maracanãzinho. A competição vale vaga nos Jogos Olímpicos de Los Angeles em 2028. O time comandado pelo técnico José Roberto Guimarães volta à quadra hoje às 8 horas da noite contra o Peru, em jogo válido pela segunda rodada no torneio. No horário de Brasília, 1h35.
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3: Boa tarde, Vera.
4: Oi, Cássia. Boa tarde para você e para a Nadédia. Boa tarde para os ouvintes, também para quem nos assiste.
5: Boa tarde, Vera.
3: Vera, todo dia tem uma novidade no Supremo. Novidade de hoje, determinação do ministro Flávio Dino, colocando entraves em relação à determinação anterior de outro ministro, o ministro André Mendonça. Vera, tem um limite para isso? Onde que a gente vai parar?
4: Quem tem que impor o limite é o presidente Luiz Edson Fachin, Cássia, e ele está demorando demais para fazer isso. Já deveria ter feito isso na semana passada, mas veio com aquela falação de que o tempo seria conduzido com sobriedade, sei lá o quê, e desde então os demais ministros não pararam de testar os limites, né? E de avançar e alargar nesses mesmos limites. O ministro Flávio Dino usou um cavalo de Troia para entrar nessa treta, porque ele pegou aquela ação relativa ao compartilhamento de provas do caso Dark Horse, lá da Polícia Civil de São Paulo, para despachar e ordenar a reintegração do Andrei Rodrigues ao comando da PF e também a do diretor de inteligência, Leandro Almada, tomando para si um assunto que não lhe concerne. Aliás, já tenho muitas dúvidas se concernem ao próprio ministro André Mendonça. Por tudo isso, parece que os ministros estão brincando, como aquela criança: fez isso, então você vai ver o que eu vou fazer agora de volta. E aí você vai lá e faz uma bizarrice maior que a do coleguinha. Então, não tem cabimento eles se portarem dessa maneira, como crianças, e não tem cabimento o ministro Edson Fachin assistir a isso, quieto e esperando não se sabe o quê. Não se sabe se ele está esperando Godot, se ele está esperando a instituição que ele preside implodir de uma vez. Consta que ele vai ter uma reunião agora, hoje ainda, com o ministro Alexandre de Moraes, um dos pivôs dessa crise, e a Mariana Muniz no Globo informou que o próprio André Mendonça ligou para o Fachin e falou para ele dar um jeito, que a coisa está fugindo do controle. Ele já teve várias possibilidades de convocar uma reunião do plenário para resolver isso. O ministro Gilmar Mendes, ontem, quando pediu vista de tudo, sugeriu que ele fizesse isso. Quando a Advocacia Geral da União recorreu do afastamento do Andrei, ela o fez pedindo a suspensão da liminar, que é algo que joga também a bola para ele avocar para o plenário essa questão. Então, ele só não fez até agora porque parece não saber como agir, parece não saber o que e quem ele vai contrariar. E a presidência do Supremo é um cargo muito pesado, mas exige que quem está à frente dessa cadeira tenha a capacidade de entender esse papel e de se portar de acordo com as exigências dos tempos. E ele não está sabendo fazer isso. Pacífico demais, cordato demais, deixando a coisa correr frouxa, e isso já está influenciando o resultado da eleição. Agora, a gente acabou de ouvir no Repórter CBN o Flávio Bolsonaro com a maior cara de pau do mundo cobrar ali que isso pode estar influenciando o resultado da eleição, quando a gente sabe que ele tem muita coisa a explicar, não explicou nada, e que o André Mendonça está sendo acusado da mesma coisa pelo lado de lá. Portanto, é uma tremenda cara de pau por parte dele, mas o fato é, as eleições já estão totalmente condicionadas por esse fato. Ainda mais quando os candidatos principais, ele e o Lula, se recusam a ir a debates, aí que não se avança para nenhuma discussão realmente de futuro do país. A gente só fica remexendo esse lixo, revirando esse lixo.
0: Uma questão de temperamento do Fachin, Vera, porque estratégico não é a demora, né? A gente está num momento em que esperar não está esfriando as coisas, está esquentando.
4: É, mas o temperamento dele, que realmente é cordato e não tão espalhafatoso quanto dos colegas na Dédia, não pode ser pretexto para ele perder o pulso do Supremo, não nesse momento. Qualquer vacilo, e ele já vacilou bastante, pode significar jogar a própria instituição numa crise sem fim, porque a depender do que sair do resultado das urnas, a vingança contra o Supremo, a revanche contra o Supremo vai ser o assunto principal do país em 2027. Isso quando a gente está também à beira do precipício de dívida pública, de um fiscal totalmente bagunçado, a gente vai deixar de olhar para esses assuntos para ficar discutindo o impeachment de ministro do Supremo. Então ele precisa agir agora, não ficar dando 72 horas, mais 72 horas, que quando for ver, a crise já fugiu ao controle. Eu acho que agora ela já está quase fugindo. Mais 72 horas, eu não sei se o país aguenta. Ele não conseguiu realizar nem a sessão plenária normal do Supremo, teve que cancelar. Então, um vexame atrás do outro.
3: Agora, entre as possibilidades práticas do Fachin agora, Vera, uma seria, por exemplo, mandar tudo para o plenário decidir em relação a essas determinações de um ministro no dia, outro ministro outro dia, levantar sigilo geral. O que que daria para começar a fazer a partir de agora na sua avaliação?
4: Eu acho que a primeira coisa que ele tem de fazer é extinguir administrativamente o inquérito do fim do mundo. Chega.
3: Acabou o
4: Cumpriu o seu
3: inquérito das fake news,
4: papel. É, chega disso. Inquérito das fake news já fez aniversário 7 anos. É tempo demais para qualquer inquérito. Então, acabou isso aí. Não pode ser um cavalo de Troia aberto eternamente em que você vai enfiando tudo que dá na sua cabeça e na sua veneta lá dentro. Acabou. Isso aí já está totalmente desmoralizado e desvirtuado. Segunda coisa, eu acho que ele também pode dizer para o ministro André Mendonça que, por mais que ele tenha tido razões para tomar as atitudes que ele tomou, isso levou o Supremo a uma crise inaudita e que, portanto, ele está pedindo a ele que abra mão da relatoria dos inquéritos que ele está relatando. E aí, redistribuir tanto do INSS quanto o do caso Master. E sei lá, tem pouca gente que pode pegar isso ainda logo, depois de tudo que a gente viu. E por fim, colocar para investigar o ministro Alexandre de Moraes e colocar para investigar se houve algum tipo de furada da linha do ministro André. E aí não tem outro jeito, tem que abrir inquérito contra os dois. E aí isso sim vai ter que ser votado em plenário. Os alinhamentos provavelmente vão ditar o resultado. Mas vai ser muito feio se, por causa de compadrio, o Supremo acobertar o ministro Alexandre quando ele não deu nenhuma explicação para as suas relações com o Daniel Vorkala.
3: E também futuras conversas que eventualmente aconteçam sobre a situação do ministro Alexandre de Moraes, que aconteçam de forma pública, que não seja algo parecido com o que houve lá com o Toffoli, né?
4: Pelo jeito, hoje já tem uma conversa entre quatro paredes, porque eles vão se reunir. mas ele demorou já para tornar esse assunto um assunto de plenário e, portanto, público em sessão televisionada pela TV Justiça, Cássio.
3: É isso, Vera Magalhães, não vai faltar assunto para você hoje no Viva Voz Especial Eleições, hein?
4: Exatamente, 7 horas da noite a gente tem esse encontro. Vamos falar disso, vamos falar da pesquisa ideia, e do que mais acontecer aí, se é que essa crise vai deixar a gente discutir algum assunto de interesse do país.
3: Obrigada, Vera. Até mais.
4: Tchau, até
3: Até.
4: mais, gente.
3: 1h43.
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3: 1h46, a rodovia Fernão Dias mantém agora, neste momento, várias ações de melhorias, várias obras em andamento, segundo a Motiva Minas São Paulo, que geram aí algum impacto aos motoristas nos dois sentidos. Então, no sentido São Paulo e também Belo Horizonte, por exemplo, em Brumadinho, a pista no sentido sul com tráfego normal, neste momento, mesmo com obras na pista iniciadas na altura do quilômetro 526, a concessionária pede atenção aos motoristas por conta aí dos trabalhadores estarem realizando serviços na rodovia. E a Justiça deferiu um pedido do Ministério Público de Minas Gerais e determinou o afastamento preventivo de um policial penal suspeito de exigir R$20 mil de um detento em troca da concessão e manutenção de uma vaga de trabalho. O caso aconteceu na penitenciária Dênio Moreira de Carvalho, em Ipaba, no Vale do Aço. À época dos fatos, o servidor exercia a função de diretor de segurança da unidade prisional. Segundo a decisão, o policial penal deverá permanecer afastado do cargo e de qualquer função de chefia, direção ou assessoramento no âmbito da Secretaria de Estado de Justiça e Segurança Pública de Minas. Porém, ele segue recebendo o salário normalmente. Conforme a ação, no início de setembro de 2025, o servidor teria se validado da posição funcional para exigir o pagamento de vantagem indevida de um preso que estava sob sua custódia. Como contrapartida, seria concedida e mantida uma vaga de trabalho na marcenaria da penitenciária, atividade que permite ao detento reduzir o tempo de cumprimento da pena por meio do trabalho e pode, inclusive, influenciar na progressão de regime prisional. As apurações indicam que o próprio servidor teria entrado em contato com a mãe do detento e fornecido os dados da sua conta bancária para o pagamento. O valor de R$20 mil teria sido transferido diretamente para a conta do policial em três operações via Pix. Entre os elementos reunidos pelo Ministério Público estão depoimentos, comprovantes das transferências bancárias, registros de mensagens e áudios, além de dados extraídos de aparelhos celulares apreendidos. A investigação também apontou que as transferências ocorreram no mesmo período em que foi formalizado o ato administrativo que concedeu a vaga de trabalho ao detento. Ao deferir a medida, a Justiça considerou que os elementos apresentados indicam, nesta fase inicial do processo, a possível prática de ato intencional de improbidade administrativa por enriquecimento ilícito. A Justiça também reconheceu risco à coleta de provas caso o servidor permanecesse na função. Além do âmbito administrativo, esse caso também é apurado na esfera criminal. Agora, 1h49, a gente segue de olho também no mapa de trânsito de Belo Horizonte. Já já eu trago mais destaques para você, ouvinte, sobre a situação do trânsito na capital mineira.
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0: Boa tarde, Teco Medina.
1: Oi, Cássia, boa tarde, Nadédia, boa tarde aos ouvintes, tudo bem?
2: Tudo bem, Teco, boa tarde.
0: Teco, hoje nós temos a pergunta aqui do nosso ouvinte Ulisses Cruz, o que ele quer saber?
1: Ele quer saber se está todo mundo agora interessado, Cássia, em saber se é uma oportunidade ou o que, que faz com o dinheiro na época das eleições, né? E tem um fetiche especial com a Petrobras, né? Todo mundo acha que a Petrobras vai melhorar ou piorar muito, a depender de quem vai ser o novo presidente. E isso é curioso, porque tem fatos que justificam essa crença popular, mas a maioria do tempo não, né? A Petrobras, enfim, é uma grande empresa, tem uma especificidade muito grande, ela é muito boa no que faz, ela é uma ganhadora de dinheiro e ela, se bem gerida, ela, enfim, costuma dar muito bom resultado, né? A questão é que a gente precisa saber quem vai ser o presidente eleito, o que, que ele pretende fazer com a empresa, quem vai ser o presidente da empresa, os conselheiros, os diretores. Tem um monte de coisa que vai um pouco além de se o presidente é A ou B, de direita ou de esquerda, né? E só para ilustrar isso, né, a Petrobras foi muito mal no governo Dilma. Ela tinha ido muito bem, as ações da Petrobras, né, tinham ido muito bem no governo Lula no começo, depois muito mal no governo Dilma. E quando a gente estava ali no último ano do governo Bolsonaro, que já tinha ali uma canseira com o governo anterior e vinha o Lula pela frente, muita gente se assustou, muita gente falou que a Petrobras ia acabar. E no fim das contas, as ações da Petrobras subiram 300% nesse período, né? Contrariando esse senso de que quando ganha A é ruim, quando ganha B é bom. Então, evidentemente, tem um fundamento de prestar atenção no presidente, o que, que ele pretende fazer com as estatais, mas acho que vale a pena ir além do presidente e ver quais são os planos e qual vai ser o presidente, os diretores, as diretrizes para a empresa, né? Isso não é só um presidente ser eleito que a mágica é feita, né?
0: É isso. Teco Medina, muito obrigada. A gente volta a conversar amanhã. Até lá.
1: Até lá. Tchau, tchau.
2: E agora vamos ao Rio de Janeiro. Mais um dia de sabatinas com os candidatos ao governo do estado. Fala Pedro Bandenberger. Boa tarde.
3: Nadédia, boa tarde a você, Cássia, aos ouvintes. O William Siri, do PSOL, candidato ao governo do Rio, foi o entrevistado de hoje e prometeu reverter a privatização da SEDAI e restatizar a operação dos trens. Ele também admitiu que o partido errou ao votar pela reeleição de Rodrigo Bacelar à presidência da Alerj. Declarações dadas hoje na série de sabatinas promovida pela Rádio CBN e pelos jornais O Globo, Extra e Valor Econômico. A última pesquisa Quest, divulgada ontem, apontou um encolhimento nas intenções de voto de Siri de 3 para 1%. O candidato responsabilizou a falta de estrutura financeira e uma confusão no eleitor causada pelo apoio de Lula a Eduardo Paes aqui no Rio de Janeiro. Questionado sobre por que os deputados do PSOL votaram a favor da reeleição de Rodrigo Bacelar à Alerj, o William Siri admitiu que o partido errou, mas disse que foi uma conjuntura política da época. Ele ainda prometeu continuar os cortes de comissionados e de contratos suspeitos iniciados pelo governador em exercício, Ricardo Couto. William Siri foi o segundo entrevistado da sabatina. Amanhã, Antony Garotinho, do Republicanos, será ouvido aqui no CBN Rio. Nadédia.
2: Muito obrigada, Pedro Bandenberger, falando ao vivo do Rio.
0: E agora, Nadédia Calado?
2: Agora o intervalo.
0: E já voltamos.
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14: 1h56, como prometido, eu destaco alguns pontos da capital mineira que tem trânsito mais intenso neste momento, entre eles a MGC 356, ali passando pelo BH Shopping, até o acesso à Avenida Nossa Senhora do Carmo, trânsito bem intenso, esse volume que segue mais aí, intenso até a chegada, inclusive próximo ali da Avenida do Contorno, no sentido centro da capital mineira, para quem está vindo de Nova Lima também, pode encontrar um pouco de congestionamento ali na Avenida Luiz Paulo Franco, na passagem em frente ao BH Shopping. Outro ponto aqui da nossa cidade que tem trânsito mais intenso é a Avenida Raja Gabalha, na região oeste da capital mineira, ali próximo ao acesso também à Avenida do Contorno, nos dois sentidos, mas principalmente para quem está indo no sentido centro de Belo Horizonte, ali desde o acesso à ao Hospital Madre Teresa. O fluxo de veículos também segue mais intenso no hipercentro da capital mineira, por exemplo, na Avenida Bias Fortes, no cruzamento com a Álvares Cabral, e também na Avenida Afonso Pena, nos dois sentidos, ali na passagem pela Praça Tiradentes, no cruzamento também com a Avenida Carandaí. Alguns pontos com trânsito mais intenso na tarde desta quarta-feira. A gente segue no assunto mobilidade, porque a Polícia Rodoviária Federal divulgou o balanço do monitoramento feito nas rodovias federais durante o feriado da Independência aqui em Minas Gerais. Nos 4 dias de reforço no policiamento, a PRF registrou 151 acidentes de trânsito, 8 mortes e 166 feridos nas rodovias federais de Minas. Em 2025, o feriado não foi prolongado, motivo pelo qual não foi feito o comparativo dos dados, segundo a Polícia Rodoviária Federal. Ainda no decorrer desse feriado, a PRF flagrou e multou diversos condutores, cometendo graves infrações de trânsito. Entre as principais infrações flagradas, a Polícia Rodoviária Federal registrou mais de 3 mil autuações por excesso de velocidade, 616 por ultrapassagens irregulares, 84 por embriaguez ao volante e 469 pelo não uso do cinto de segurança ou dispositivo de retenção para crianças. Desde sexta-feira, dia 4 de setembro, as equipes da PRF reforçaram a fiscalização em trechos críticos nas rodovias federais, com maior risco de sinistros de trânsito, e intensificaram também o combate a condutas que provocam riscos a quem trafega pelas rodovias.
0: Nadeja Calado, CBN Brasil de hoje, vai ficando por aqui. Contamos com a produção de
2: Ana Luísa Lessa.
0: E nos trabalhos técnicos,
2: a Débora Gonçalves.
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2: Boa tarde, boa quarta-feira.
0: Uma ótima quarta-feira a todos, voltamos amanhã. Já te espero no Jornal da CBN a partir das 6. Até lá.
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0: Quarta-feira, 9 de setembro de 2026. O presidente Lula defendeu a quebra completa do sigilo das investigações sobre o caso Banco Master e afirmou que todos os envolvidos devem ser expostos, doa a quem doer. Em publicação nas redes sociais, Lula disse que o país vive uma crise institucional no judiciário e o maior crime financeiro da história do Brasil. O presidente também criticou o que chamou de vazamentos seletivos com impacto na disputa eleitoral. Lula não citou nominalmente nenhum dos ministros e investigados envolvidos. O candidato do PSOL ao governo do Rio de Janeiro, William Siri, atribuiu baixo desempenho nas pesquisas ao apoio do PT a Eduardo Paes, do PSD. Ele chamou o posicionamento do partido de uma confusão no campo progressista. A declaração foi dada em sabatina realizada por CBN, o Globo, Valor Econômico e Extra. Siri também atacou Douglas Ruas, do PL, por tentar se afastar do ex-governador Cláudio Castro e reconheceu que o PSOL errou ao apoiar a reeleição de Rodrigo Bacelar à presidência da Alerj. O rei Harald V da Noruega foi sepultado nesta quarta-feira em Oslo, depois de 13 dias de luto nacional. Harald morreu aos 89 anos no fim de agosto, depois de mais de 3 décadas no trono. O funeral reuniu milhares de pessoas, além de integrantes de famílias reais e autoridades estrangeiras. Entre os presentes estavam o príncipe William do Reino Unido, os reis da Espanha, Suécia, Dinamarca, Bélgica e Holanda, além do presidente da Ucrânia, Vladimir Zelensky. No horário de Brasília, 2h02.
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1: 2:03, boa tarde para você que está na CBN. Hoje é quarta-feira, dia 9 de setembro de 2026. Fernando, boa tarde.
2: Olá, boa tarde, Tati, boa tarde, ouvintes.
1: Vamos juntos até as 5 horas da tarde, tem muita informação para você. Tem análise, como é de costume aqui no Estúdio CBN. E uma malemolência aí, né? Uma descontração, uma diversão nas brechas para a gente conseguir seguir. Bom, hoje, em Tudo é Política, Maria Cristina Fernandes continua analisando os desdobramentos da crise no Supremo Tribunal Federal.
2: Tem também CBN Pelo Mundo, com Ariel Palacios. Hoje analisa o anúncio do fim da suspensão do porte de armas na Colômbia.
1: Hoje é quarta, tem Pra Onde Vamos, Michel Cofurado vem aí. Hoje ele fala sobre o turismo em supermercados.
2: Em A Nossa Língua de Todo Dia, professor Pasquale responde a dúvida do ouvinte Leonardo Garófalo, de São Paulo, ou melhor, de São José dos Campos, em São Paulo, sobre determinado uso da palavra que.
1: Que?
2: Que.
1: Saúde Integral, com Rossandro Klinge.
2: Hoje tem escalação da seleção brasileira, tem lista da convocação da seleção brasileira. Brasil! E a gente vai fazer o 4 em campo.
1: Qual seleção brasileira? De vôlei feminino?
2: De futebol.
1: Feminino?
2: Masculino.
1: Ah, masculino. Carlo Ancelotti vem aí divulgando sua lista.
2: E nós vamos falar com Carlos Eduardo Éboli e Gabriel Dudziak sobre...
1: E tem sala de música, claro. A gente sempre encerra o nosso Estúdio CBN com João Marcelo Boscoli e o quadro Sala de Música. Hoje, dentro do coiso, dentro do coiso, vai ter?
2: Dentro do estúdio?
1: Vai ter coisa dentro do coiso? Quadro dentro do quadro? O quadro dentro do quadro que chama dentro do estúdio. Tá bom, anedotas musicais presenciadas ou sabidas pelo nosso comentarista João Marcelo Boscoli e compartilhadas com o nosso ouvinte. E tem também o quê? A nossa reportagem, né? Trabalhando horrores. Nossa equipe tá trabalhando demais para deixar você bem informado, bem informada durante as tardes aqui na CBN. Então entre, vai chegando, seja bem-vinda, seja bem-vindo. 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Fernando e eu surgiremos aí para te fazer companhia na tarde de hoje. 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Certo? Falei tudo? Vamos em frente? Bom, novidades da crise do Supremo Tribunal Federal. Hoje, o ministro Flávio Dino determinou a reintegração imediata de Andrei Rodrigues ao cargo de diretor-geral da Polícia Federal. O Felipe Igreja, em Brasília, tem os detalhes. Boa tarde, Felipe.
3: Boa tarde, Tatiana. Boa tarde a todos que nos acompanham. Andrei Rodrigues, que retomou o cargo na sede aqui da Polícia Federal hoje por volta das 11h30 da manhã, quando ele chegou de carro, de viatura aqui, para poder reassumir o comando da Polícia Federal. Seguindo, portanto, a determinação do ministro Flávio Dino, que contraria frontalmente a determinação do também ministro do STF, André Mendonça, que um dia antes havia determinado o afastamento do diretor-geral e também do diretor de inteligência policial, Leandro Almada. Flávio Dino, no entanto, considerou que existem problemas processuais graves no afastamento que foi determinado pelo colega e reverteu toda essa situação. A decisão liminar de Flávio Dino foi tomada após um pedido feito pelo próprio Andrei Rodrigues. Segundo Dino, o delegado-chefe da Polícia Federal cita as apurações do filme Dark Horse e alega que o afastamento do cargo de diretor-geral poderia interferir na organização da equipe responsável pelas investigações desse caso, também poderia retardar o acesso ao material disponibilizado e comprometer a atuação da instituição nessa investigação. Esse caso apura o repasse de recursos via emendas parlamentares federais destinadas a empresas, que supostamente também seriam responsáveis pelo filme Dark Horse sobre a história do ex-presidente Jair Bolsonaro. Além desse ponto que foi levantado por Andrei Rodrigues, Flávio Dino também disse que o Partido Novo, que foi a legenda que fez esse pedido de afastamento cautelar dos delegados, não possui competência para solicitar esse tipo de afastamento. Segundo Flávio Dino, essas cautelares só poderiam ser solicitadas pelas partes envolvidas no processo, pelo Ministério Público ou pela autoridade policial. Partidos políticos não estão legitimados, segundo o ministro do Supremo. Dino também afirma que essa questão deveria ser analisada pelo plenário do STF, não por uma decisão monocrática, porque o presidente da corte, Edson Fachin, já havia instaurado um procedimento para que o plenário examinasse os relatórios de inteligência da Polícia Federal relacionados a esse caso. Para Dino, Mendonça então estaria envolvido diretamente na controvérsia jurídica e não poderia, na prática, atuar como parte e juiz dessa própria questão. Dino remeteu o caso para uma manifestação ainda da Procuradoria-Geral da República e diz que a decisão será submetida depois ao plenário do Supremo Tribunal Federal. Só que a gente ainda não tem, Tatiana, uma data para que, de fato, o plenário do Supremo possa analisar essa decisão do ministro Flávio Dino. Lembrando que existem ainda outras decisões pendentes. O próprio presidente do Supremo, o Edson Fachin, reuniu despachos de Alexandre de Moraes contra André Mendonça, de André Mendonça contra Alexandre de Moraes em um único procedimento. Deu prazo para manifestações, mas até agora não houve a marcação de uma sessão do plenário para debater todas essas questões. Tatiana.
1: Obrigada, Felipe. Felipe Igreja, em Brasília.
2: Inclusive, hoje estava marcada uma sessão no Supremo e para discutir outros assuntos. Eis que temos mudanças. João Rosa, em Brasília, conta para a gente. Oi, João, boa tarde.
4: Oi, Fernando. Boa tarde para você. Boa tarde, Tati, a todos que estão nos acompanhando aqui na CBN. Isso mesmo, Fernando. Estava marcado. Estava porque o presidente do Supremo Tribunal Federal, o ministro Edson Fachin, decidiu cancelar a sessão do plenário, que estava prevista para as 14h de hoje. O motivo do cancelamento não foi informado. A decisão ocorre em meio à maior crise institucional vivida pelo Supremo, que envolve diretamente os ministros Flávio Dino, Alexandre de Moraes e André Mendonça. Havia a expectativa de que a sessão fosse usada para eventuais manifestações dos ministros sobre um impasse envolvendo o comando da Polícia Federal. Bom, Fernando, em outra frente da crise, eu apurei com fontes próximas a André Mendonça que o entorno do ministro avaliou que a decisão de Flávio Dino de suspender o afastamento do diretor-geral da PF, Andrei Rodrigues, teria atropelado a atuação de Fachin. Isso porque o presidente do Supremo já analisava um pedido da Advocacia Geral da União para suspender a decisão de Mendonça que afastou Andrei. Ao afastar o diretor-geral da Polícia Federal, o ministro alegou suspeitas de monitoramento ilegal e problemas técnicos em relatórios de inteligência. Esse pedido da AGU para derrubar a liminar de Mendonça ficou sob a relatoria justamente de Edson Fachin. Inclusive, uma dessas fontes ali próximas a Mendonça também me relatou que acredita que Fachin deve responder porque está sendo sistematicamente desautorizado. Então, eles cobram aí uma resposta de Fachin. Antes, porém, de Fachin tomar essa decisão nessa liminar, Flávio Dino utilizou outro processo que tramita no Supremo para suspender a decisão de Mendonça e reintegrar Andrei ao cargo de diretor-geral da Polícia Federal. A decisão provocou, entre interlocutores de Mendonça, a avaliação de que Dino teria se antecipado a uma decisão que estava sob análise do presidente do STF. Então é isso, né, Fernando? Crise instaurada aqui na corte. Eu volto com vocês.
2: Obrigado, João Rosa, com informações em Brasília.
1: E hoje também teve a manifestação do presidente Lula a respeito dessa crise. Rani Veloso, com os detalhes. Boa tarde.
5: Boa tarde, Tati, Fernanda e a todos que nos acompanham. É isso, o presidente Lula pediu a quebra completa do sigilo das investigações de todos os envolvidos do Master para que sejam expostos, seja quem for, doa a quem doer. Ele se referiu ao caso como o maior crime financeiro da história do país. Lula se manifestou pela primeira vez após o ministro do STF, André Mendonça, determinar o afastamento do diretor-geral da Polícia Federal, Andrei Rodrigues, e o ministro Flávio Dino restabelecer o posto hoje. Em meio ao ponto mais mais agudo da crise no STF, Lula cobrou explicações e medidas imediatas contra o que classificou como uma crise institucional que tomou conta do poder judiciário. Na declaração, nas redes sociais, Lula também criticou o uso de vazamentos seletivos que, segundo ele, interferem na disputa eleitoral e defendeu mais transparência. Para o presidente, a condução da operação Spoofing pelo ex-ministro Ricardo Lewandowski é o exemplo de divulgação que deve ser seguido. De acordo com fontes do governo ouvidas pela CBN, o presidente vai aguardar a resolução da crise pelas vias institucionais. A atenção teve início na semana passada, quando André Mendonça, relator do caso Master, tornou público o relatório da PF com as 52 mensagens trocadas entre o colega de corte Alexandre de Moraes e o ex-banqueiro do Master, Daniel Vorcaro, nas quais Vorcaro pedia proteção à PF, à PGR e pergunta se deveria fugir do país. E se agravou após Moraes pedir investigação contra Mendonça por crime de responsabilidade, usando o relatório de inteligência apócrifo. E já nessa semana, com as decisões monocráticas de Mendonça e Dino envolvendo o chefe da Polícia Federal. Aliados do presidente já vinham defendendo a quebra total do sigilo das investigações, com o objetivo de chegar a provas contra o principal adversário de Lula, Flávio Bolsonaro. Eles dizem que a crise no Supremo vira instrumento para proteger o candidato da oposição, alegando intromissão nas eleições e parcialidade do relator Mendonça. E de acordo com fontes do PT à CBN, diante desse desgaste da crise no Supremo, na campanha de Lula, os aliados do presidente tentam usar o ato político marcado para hoje à noite no Piauí para tentar mostrar a força dele no Nordeste. A meta é transformar o evento no maior até agora, com a expectativa de reunir 50 mil pessoas. Segundo fontes que tiveram acesso ao script de Lula, o discurso do presidente vai focar nos amigos do Master no Piauí. Mas outra fonte ressaltou que ele deve silenciar sobre o senador Ciro Nogueira, uma vez que Ciro declarou neutralidade da Federação União Progressista na corrida presidencial. Tati?
1: Obrigada. Rani Veloso, em Brasília.
2: Agora a manifestação sobre essa crise no STF do candidato do PL à presidência, Flávio Bolsonaro. Vamos ao Rio de Janeiro com Ana Luísa Barreto. Oi, Ana, boa tarde.
6: Oi, Fernando, boa tarde para você, para a Tati, também para os nossos ouvintes. Flávio Bolsonaro, que classificou de canetada ao arrepio da Constituição a decisão do ministro do Supremo Tribunal Federal, Flávio Dino, que determinou a volta de Andrei Rodrigues à Direção-Geral da Polícia Federal. Essa declaração foi feita durante uma agenda de campanha, agora de manhã, em Juiz de Fora, em Minas Gerais, onde o senador também participou de uma motossiata. Esse ato seguiu até o local onde o ex-presidente Jair Bolsonaro foi esfaqueado em 2018. Flávio também prestou apoio ao ministro André Mendonça e afirmou que um grupo especial de Lula na PF tinha sido desmascarado oficialmente.
7: Indica seu ex-ministro da Justiça e seu próprio advogado para armarem uma farsa contra Bolsonaro e agora estão promovendo todo esse caos aí, dando canetada completamente ao arrepio de da Constituição e do que diz a lei. Eu espero, sinceramente, que o presidente do Supremo, Edson Fachin, imediatamente, hoje ainda, tome alguma decisão, começando por suspender essa liminar dada por Flávio Dino e convoque imediatamente uma sessão plenária para que se decida sobre essas questões que estão em aberto, de forma pública, aberta, transparente.
6: O candidato do PL chamou ainda Andrei Rodrigues de pau-mandado de Lula e disse esperar que a PF volte a ter autonomia para ir atrás de bandidos e não de adversários políticos do PT. A agenda, no entanto, começou com atrasos. No início da manhã, o voo de Flávio Bolsonaro foi desviado de Juiz de Fora para a cidade vizinha de Goianá por causa das chuvas intensas. A gente lembra que no dia 17 de agosto, Flávio já tinha cancelado uma agenda no município, também por conta do mau tempo. O senador afirmou que a visita a Juiz de Fora é uma forma de mostrar que a família Bolsonaro enfrentou o trauma associado à facada que o pai levou durante a campanha há 8 anos.
7: Eu possa completar o trajeto que meu pai não conseguiu completar. Eu pretendo passar pelo mesmo local, mas diferente do meu pai, conseguir chegar até o final e poder me dirigir ao povo mineiro e ao povo de Juiz de Fora em agradecimento.
6: No local da facada, Flávio Bolsonaro repetiu o gesto do pai, subiu nos ombros de um apoiador. Durante a manifestação, o senador usava um colete à prova de balas por baixo da camisa verde e amarela com a frase "Meu partido é o Brasil". Esse comício contou com a participação de lideranças do PL em Minas Gerais, como o deputado Nicolas Ferreira e o candidato ao governo do estado pela sigla Flávio Roscoe. Depois de Minas, a campanha deve voltar parte da atenção para o Nordeste, região onde Lula tradicionalmente mantém maior vantagem, Fernando e Tatiana.
2: Obrigado. Essas as informações de Ana Luísa Barreto, no Rio de Janeiro.
1: Tem informação agora em São Paulo com o Lucas Taveira. Boa tarde, Lucas.
8: Boa tarde, Tati, para você, para o Fernando, todo mundo ligado aqui no Estúdio CBN. Cerca de 3 mil entidades empresariais publicaram um manifesto pedindo que o Supremo Tribunal Federal examine os fatos da crise em sessão pública. O documento está nos principais jornais do país, como O Globo, O Estado de São Paulo e Folha de São Paulo. Esse manifesto é chamado de Manifesto à Nação Brasileira. Entre as entidades que já assinaram esta estão a Federação da Agricultura e Pecuária. O presidente da FAESP, Tirso Meirelles, defende que o manifesto busca preservar a independência entre os três poderes.
9: O que nós estamos falando nesse manifesto? Tudo bem, se defenda, mostre que não tem nada a ver daquilo que foi indiciado. Agora, não pode misturar as coisas. Hoje nós temos três poderes, executivo, legislativo e judiciário. Da forma que está, estamos tendo dois. Uma junção entre o executivo e o judiciário e o legislativo separado. Não pode. Nós queremos o fortalecimento da democracia.
8: O texto exige ainda que o plenário do STF decida com absoluta urgência, sem subterfúgio e sem corporativismo. O empresariado diz que a resposta que a nação aguarda não admite prazo. A Confederação das Associações Comerciais e Empresariais do Brasil também assinou esse manifesto. O presidente Alfredo Cotaite Neto destacou que a crise de confiança no judiciário pode afetar a economia.
10: Uma crise de confiança é fatal. Quando você perde essa confiança, os investidores se retraem. Provavelmente o Brasil vai cada vez mais entrar numa espiral de dificuldade e podem ter certeza, nós teremos um aumento da taxa de juros, porque os rentistas vão, através dessa instabilidade, querer mais juros.
8: Outro manifesto foi assinado por 157 empresários, executivos, economistas, cientistas e personalidades. Intitulado como Pela Lei e pelo Brasil, a lista inclui nomes como Armínio Fraga, Helena Landau, Gustavo Franco, Maílson da Nóbrega, Luciano Huck e Luísa Trajano. O texto defende o afastamento de suspeitos, rapidez no esclarecimento dos fatos e adoção de um código de conduta no STF, mas não cita nomes de ministros ou investigados. Para ainda hoje, está prevista uma reunião virtual de empresários, executivos do mercado financeiro e juristas para redigir um outro manifesto em defesa das instituições e do aperfeiçoamento do judiciário. Um dos empresários que tem se manifestado sobre o tema é o presidente do conselho do grupo Petscobase, Sérgio Zimmermann. A CBN, ele afirmou que as relações institucionais estão invertidas e que espera que o presidente do STF corrija os rumos do tribunal.
11: Curiosamente, nós estamos vivendo num momento que esse lugar é onde está nascendo as desavenças. As relações estão invertidas. Então, o que a gente espera é que o presidente Edson Fachin puxe para si a responsabilidade do que precisa ser feito e corrija os rumos.
8: 13 ministros aposentados do STF já haviam enviado uma carta ao presidente da corte, Edson Fachin. No texto, eles cobram uma sessão plenária pública e urgente para investigar a crise, classificada por eles como a mais aguda da história. Tati?
1: Obrigada, Lucas. Lucas Taveira, em São Paulo.
2: Ainda em São Paulo, mais informações agora com Bruna Barbosa. Bruna, boa tarde.
12: Oi, Fernando. Boa tarde para você. O governador de São Paulo, Tarcísio de Freitas, afirmou há pouco que as decisões tomadas por ministros do Supremo Tribunal Federal em sentidos opostos sobre o comando da Polícia Federal geram insegurança jurídica e dificultam a confiança da sociedade na corte. Essa declaração ocorre após o ministro Flávio Dino determinar o retorno de Andrei Rodrigues ao comando da PF, revertendo a decisão do ministro André Mendonça, que havia determinado o afastamento preventivo do delegado. Tarcísio afirmou que o Supremo está sendo colocado à prova.
13: Isso passa para a sociedade uma mensagem clara de insegurança jurídica. Então, chega um ponto, e o Supremo está sendo posto à prova agora, que você passa a ter dificuldade de confiar nas instituições. Qual é a credibilidade ou a segurança que o Supremo está passando para a sociedade? E essa é uma reflexão importante que a gente vai fazer, porque o guardião da Constituição não está conseguindo mostrar para as pessoas que tem capacidade de produzir segurança jurídica.
12: Candidato à reeleição pelo Republicanos, Tarcísio também disse que recebe com otimismo e encara com humildade o resultado da nova pesquisa Quest de intenção de voto para o governo paulista, divulgada na tarde de ontem. Levantamento que mostra o governador com 42% das intenções de voto contra 27% de Fernando Haddad do PT. Hoje, o candidato visitou uma unidade do Armazém Solidário na região do Grajaú, aqui na capital paulista. Esse é o programa da Prefeitura que oferece alimentos mais baratos para pessoas inscritas no CadÚnico. Tarcísio prometeu levar esse modelo para outras regiões do estado, numa parceria com prefeituras, caso seja reeleito. Fernando.
2: Tá certo, obrigado. Bruna Barbosa, com informações em São Paulo.
1: São 2:23, a gente vai para 5 minutos de informação na sua cidade e já volta.
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3: Agora 2h27, de volta no noticiário daqui da CBN Belo Horizonte para falar sobre a previsão do tempo. Inclusive, a capital mineira está sob alerta de tempestade nas próximas 24 horas. O aviso foi enviado pela Defesa Civil Municipal e é válido até parte da manhã desta quinta-feira. Segundo o órgão, ao longo desta quarta, a possibilidade de registro de pancadas de chuva com raios e rajadas de vento em torno de 50 km por hora. Neste período, é importante que a população esteja em alerta e redobre a atenção para evitar pontos de inundação. Em caso de rachaduras na parede, desabamentos de morros e encostas, o 199 da Defesa Civil deve ser acionado, assim como o 193 do Corpo de Bombeiros, que também pode auxiliar em caso de ocorrências de chuva aqui na nossa cidade. E começa hoje o prazo para que partidos políticos que concorrem às eleições deste ano, assim como candidatos, apresentem a prestação de contas parcial por meio do sistema de prestação de contas disponível no site do Tribunal Regional Eleitoral de Minas. O prazo termina na próxima segunda-feira. Nessa prestação de contas, devem constar todas as movimentações financeiras realizadas pelos candidatos e partidos desde o início da campanha, no dia 16 de agosto, até o último dia 8 de setembro. Os partidos devem, inclusive, apresentar a prestação de contas parcial de forma individualizada, em todos os níveis de direção partidária, independentemente de concorrerem isoladamente, reunidos em coligação ou integrando a federação. Todas as informações financeiras encaminhadas nas prestações de contas parciais serão disponibilizadas a partir do dia 15 de setembro no sistema DivulgaCand da Justiça Eleitoral.

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Quarta-feira, 9 de setembro de 2026. O ministro da STF, André Mendonça, determinou a soltura do ex-procurador-geral do INSS, Virgílio Antônio Ribeiro de Oliveira Filho. Ele é um dos indiciados pela Polícia Federal pelo esquema de desvios de aposentadorias. Mendonça determinou o uso de tornozeleira eletrônica e outras restrições impostas pela Justiça. As investigações apontam que o ex-procurador recebeu cerca de 12 milhões de reais de empresas ligadas a associações investigadas por descontos irregulares em benefícios. A Polícia Federal deflagrou uma operação contra um esquema de desvio de encomendas postadas nos Correios. Segundo as investigações, a quadrilha falsificava documentos para retirar encomendas em nome dos verdadeiros destinatários. Agentes da PF cumpriram 3 mandados de prisão preventiva e 8 de busca e apreensão em endereços do Rio de Janeiro e São Paulo. Os investigados poderão responder por furto qualificado mediante fraude e organização criminosa. O chanceler alemão Friedrich Merz cancelou uma ligação telefônica planejada para hoje com o presidente dos Estados Unidos, Donald Trump. A atitude aconteceu horas depois de o republicano ter comemorado publicamente a vitória do partido de extrema-direita Alternativa para a Alemanha, a AfD, nas eleições locais. A legenda recebeu cerca de 44% dos votos. O governo alemão se recusou a justificar o cancelamento do telefonema. O técnico da seleção brasileira, Carlo Ancelotti, anuncia daqui a pouco, às 3 da tarde, a primeira convocação depois da Copa do Mundo. O Brasil fará 2 amistosos contra a Austrália nos dias 25 e 29 de setembro e depois enfrenta a Índia no dia 3 de outubro. Entre os nomes que apareceram na pré-lista,

0: lista estão André e Breno Bidon. Do Corinthians, Pedro e Samuel Lino do Flamengo e Gabriel Bontempo do Santos. No horário de Brasília, 2h32.
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0: Oi, Maria Cristina, boa tarde.
1: Tati, Fernando, boa tarde,
2: Boa
1: ouvintes.
2: tarde, Maria Cristina.
0: Bom, temos desdobramentos da crise no Supremo Tribunal Federal, com dois fatos novos. Primeiro, a determinação do ministro Flávio Dino de reintegração imediata de Andrei Rodrigues ao cargo de diretor-geral da Polícia Federal e a manifestação do presidente Lula, candidato à reeleição, pedindo a quebra do sigilo das investigações de todos os envolvidos do Master, Maria Cristina.
1: Sim, Tati. Eu acho que para ajudar o ouvinte, porque a gente está realmente bombardeado de fatos, né, em torno dessa crise, talvez seja importante a gente circunstanciar o que veio antes, imediatamente antes. Ontem à noite, a Advocacia-Geral da União havia pedido, havia contestado a decisão do ministro André Mendonça de afastar o diretor-geral da Polícia Federal, Andrei Rodrigues, e o diretor de inteligência, Leandro Almada. O ministro presidente do Supremo, Luiz Edson Fachin, respondeu a este pedido da AGU, do ministro Jorge Messias, ontem à noite, dando 72 horas para o ministro André Mendonça se pronunciar sobre este pedido da AGU. Eis que, na manhã de hoje, antes, portanto, havia se passado 12 horas dessa decisão do Fachin, o ministro Flávio Dino soltou uma decisão mandando Andrei e Almada voltarem aos seus cargos. Ele atropelou, portanto, o presidente do Supremo. Ele acusou o Mendonça de atropelar o Fachin. Mas, na verdade, porque quando Mendonça decidiu afastar, havia sido aberto um prazo de 5 dias pelo Fachin para que todos os principais atores dessa contenda, né, André Mendonça, Alexandre de Moraes, Andrei Rodrigues e Paulo Gonet, PGR, se manifestassem. Foi no curso desse prazo que o Fachin mandou afastar o Andrei, a AGU se manifestou, o Fachin respondeu e agora o Dino manda o Andrei voltar para o cargo. Então, houve atropelos em série. Qual é o argumento do Dino? Que, primeiro, o Mendonça afastou o Andrei atendendo a um pedido do Partido Novo. Ele diz que o Partido Novo tem um candidato à presidência da República, e não pode, no meio de um processo eleitoral, ser atendido a um vício aí como parte do processo penal, dada a conjuntura eleitoral, apontada em ingerência na conjuntura eleitoral. Aliás, essa questão da ingerência está, ao longo da decisão dele, está realçada em vários momentos. Ele disse que, em um determinado trecho lá, ele diz que a inconstitucionalidade de decisões jurisdicionais promovem o desequilíbrio da disputa eleitoral. Porque deve haver paridade de armas e neutralidade por parte do Estado em relação aos partidos e candidatos. Sugere que o Mendonça esteja agindo partidariamente. É uma decisão bastante, digamos, bastante forte em relação ao que, crítica em relação ao que o Mendonça fez. Ele disse que o Mendonça errou ao submeter a sua decisão de afastamento do Andrei à segunda turma, quando deveria tê-lo feito ao plenário. E critica ainda a comparação que o Mendonça fez do. Disse que o precedente para esse afastamento do Andrei foi o afastamento do. Foi o impedimento da posse do Alexandre Romagem como chefe da Polícia Federal no governo Jair Bolsonaro. Ele disse que é uma invocação, é um paralelo que despreza as diferentes conjunturas que o Brasil vivia. Bem, ali havia alguns indícios ali já de atuação indevida por parte da ABIN, de onde veio a Agência Brasileira de Inteligência, de onde veio o Ramagem. Mas Ainda não estavam dados todos os elementos de que estava em curso a trama golpista. Enfim, uma decisão bastante polêmica e que não manda cumprimento imediato e notifica o presidente da República para que ele tome logo a decisão de reintegrar o Andrei Rodrigues. O presidente da República pronunciou-se por meio do X, numa mensagem que também eu diria que sujeita a alguma controvérsia, porque talvez de maneira acertada ele faz um apelo para que todo o inquérito do Master seja aberto, seja dado transparência ao inquérito do Master. E em seguida ele diz que isso deve ser feito se mirando no bom exemplo da operação Spoofing, conduzida pelo ministro Ricardo Lewandowski. Bem, primeira coisa que, por que não pedir transparência também para o inquérito do INSS?
0: Pois é.
1: Né? Porque apenas do Master. Aí você pode argumentar, não, porque este inquérito do Master que está provocando o confronto do Mendonça e do Alexandre de Moraes. Não é só isso. No INSS está a investigação também, que diz respeito ao filho do presidente, a lobista Roberta Luxinger, e esta é uma das motivações da atuação do André Mendonça. E ao trazer a operação Spoofing, foi uma operação relatada pelo ex-ministro Ricardo Lewandowski, depois se tornaria ministro da Justiça, e se afastou já do Ministério da Justiça, e essa operação foi aquela que expôs as relações para lá de indevidas, eu chegaria a dizer que espúrias, entre um juiz e o procurador, que foram o juiz Sérgio Moro e o então procurador Deltan Dallagnol. Hoje, Sérgio Moro, senador e candidato ao governo do Paraná, Dallagnol tenta chegar ao Congresso Nacional pela segunda vez. Então, esta operação expôs os diálogos e a maneira como eles atuavam, digamos assim, em parceria, quando o inquérito judicial não deve instruir, né, o Ministério Público para seus fins. Só que, ao fazer isso, o presidente parece dar curso a sua, digamos, ao trauma da Lava Jato, quando não é mais isso que está em jogo, né, Tati? Eu acho que o pedido de transparência, ele é bem-vindo e ele deve ser valorizado pelo eleitor, mas há elementos aí que, digamos assim, desnecessários, que poluem essa manifestação do presidente, que estava sendo aguardado, eu diria, que há algum tempo. Ainda está por ser explicado por que que, no meio disso tudo, porque o que a gente ouviu, o que eu ouvi ontem à noite, antes dessa decisão do ministro, do presidente do Supremo, eu tinha ouvido que haveria ali em curso uma tentativa de se obter do Fachin uma decisão liminar de reintegração do Andrei, para que o Andrei, de volta ao cargo, pedisse demissão e o presidente o exonerasse, numa tentativa de baixar a labareda. Acontece que o prazo que o Fachin deu foi de 72 horas. Então,
0: Extenso, né, Maria Cristina, para
1: bastante
0: a
1: extenso.
0: temperatura da crise, né? Parece desconectado ali, né?
1: Mas o Fachin, ele joga muito na letra da lei, né, Tati? Então, ele obedece muito ao rito legal das decisões, aos regimentos. Então, se a O que está na norma são 72 horas, ele
0: Ele
1: segue o
0: cumpre
1: que
0: a
1: está na
0: norma.
1: norma.
0: É,
1: Ele
0: perfeito.
1: cumpre a norma. Agora, a questão é que parece que ele é o único que está cumprindo aí a norma e está sendo sucessivamente atropelado. Daí a gente concluir que haja uma combinação entre o Palácio do Planalto e o ministro Flávio Dino, eu acho que vai alguma distância, eu não tenho elemento para isso. Mas o fato é que é uma decisão de hoje que complica ainda mais, porque questiona, digamos assim, a autoridade do presidente do Supremo na condução da busca de uma saída para essa crise. E, do outro lado, essa manifestação do presidente, que poderia ter sido um pouco mais simples, direta e sem misturar tanto as frequências.
2: Agora, Maria Cristina, por exemplo, hoje a sessão no Supremo já foi cancelada, era para começar às 2, foi cancelada. Não há uma data para essa discussão acontecer no plenário da casa. Vimos ontem que ex-ministros da corte se manifestaram pedindo uma solução. Hoje, quem abriu os jornais, os grandes jornais do país, viu entidades empresariais no manifesto chamado Manifesto à Nação Brasileira. Essas pressões interferem?
1: Ah, eu acho que sim, eu acho que há uma demanda crescente para que as decisões. O manifesto empresarial pede uma sessão pública do plenário para discutir esse tema. Há um certo temor de que as decisões no Supremo sejam tomadas no escurinho do cinema, né, Fernando? Uma decisão que pecaria pela legitimidade num tribunal que já está agindo, digamos, ao arrepio dessa legitimidade. Então, é um apelo que é bem-vindo, embora eu acho que essa crise do Supremo, acho que leva não apenas o judiciário, mas eu acho que leva as instituições públicas e privadas do país como um todo, a repensar a relação que tem estabelecido com o judiciário, né? Que relação o setor privado tem estabelecido com o judiciário na busca da defesa de seus interesses? A gente tem observado, né, o caso Master é exemplar em relação a isso, a traficância de interesses privados no judiciário por parte de litigantes, né, privados que se valem de relações privilegiadas no judiciário para fazer valer suas decisões. Então, que esta crise traga uma maior transparência nessas relações do público-privado também seria bem-vindo. E se isso puder começar pela quebra de sigilo e por uma decisão pública de encaminhamento de uma saída para esse caso, também seria mais do que bem-vindo.
0: Maria Cristina Fernandes conosco todos os dias em Tudo é Política, acompanhando par e passo aí a crise no Supremo Tribunal Federal em pleno ano de eleições presidenciais no Brasil. Obrigada, Maria Cristina. Um beijo para você. Até amanhã.
1: Um beijo, Tati Fernando. Boa
2: Boa
1: tarde e
2: tarde.
1: também aos ouvintes. Até amanhã.
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11: 2:48, Hipercentro de Belo Horizonte segue com o trânsito bem movimentado neste momento, segundo informações do aplicativo Waze, principalmente ali no entorno da rodoviária da capital mineira, acesso à Praça 7 pela Avenida Amazonas nos dois sentidos, trânsito bem intenso neste momento, assim como na Praça Raul Soares. Seguimos ainda movimentando a nossa reportagem aqui em BH com Janaína Regiane.
12: Estudantes mineiros têm até a próxima terça-feira, dia 15 de setembro, para se inscrever na edição 2026 da Olimpíada Nacional de Eficiência Energética. Gratuita e aberta a escolas públicas e privadas de todo o país, a competição entra na última semana de inscrições com novidades. Além de medalhas de ouro, prata e bronze, haverá notebook para o estudante primeiro colocado e premiações de R$ 15.000, R$ 7.500 e R$ 5.000 para professores, conforme os critérios da organização. Neste ano, a Olimpíada também amplia seu alcance e passa a receber, além dos alunos do 8º e 9º anos do ensino fundamental, estudantes do 1º e 2º anos do ensino médio. Não há limite de participantes por escola e os jovens terão a oportunidade de aprender de maneira dinâmica sobre eficiência energética, sustentabilidade, consumo consciente e segurança com a energia elétrica, participando de desafios, atividades gamificadas e provas de conhecimento. E a experiência pode ir muito além da sala de aula. Ao longo da competição, os estudantes têm a oportunidade de conquistar certificados, medalhas e premiações, além de representar suas escolas em uma iniciativa de alcance nacional. Além das medalhas de ouro, prata e bronze, a edição de 2026 traz premiações para estudantes e professores. O aluno que alcançar o primeiro lugar receberá um notebook. Já os professores poderão concorrer a prêmios em dinheiro de R$ 15.000, R$ 7.500 e R$ 5.000, de acordo com os critérios estabelecidos pela organização da Olimpíada. A participação é gratuita e limitada por escola. A inscrição deve ser realizada pela instituição de ensino ou pelos professores responsáveis na plataforma oficial ONE, com dois E's, ONEE.org.br, utilizando o código INEP da escola. Reportagem Janaína Regiane.

0: Oi, Ariel. Boa tarde.
1: Boa tarde, Tatiana. Boa tarde, Fernando. Boa
2: Boa
1: tarde a
2: tarde,
1: todos.
0: Ariel. Ai, que alívio falar do país dos outros agora com você, Ariel do céu. Vamos lá. Vamos falar da Colômbia. O presidente de la Espriella anuncia. Espriella?
1: Espriella.
0: Espriella. Aí, em Buenos Aires é Espriella.
1: Adalberto, então,
0: Ah, tá
1: Adalberto.
0: bom. O presidente Adalberto anunciou o fim da suspensão do porte de arma na Colômbia. Queria entender melhor essa decisão e, sobretudo, os impactos dela, né, Ariel?
1: Pois é uma nova guinada na política de segurança da Colômbia, Tatiana, porque mais ou menos 700 mil pessoas possuem autorização para portar armas e elas poderão voltar a circular armados. O decreto não é que libera a venda ou o porte indiscriminado, ele derruba a suspensão geral vigente desde 2015, uma suspensão que durou 11 anos e que consistia na proibição do porte de armas em público, ou seja, as pessoas podiam ter a posse de armas. Uma coisa era a posse, outra coisa é o porte, né? Podiam ter a posse de armas em suas casas ou dentro de suas lojas, mas não podiam retirá-las ali, ou seja, não podiam ficar circulando armados. De la Espriella argumenta que a proibição deixava indefeso aquilo que ele chama, abre aspas, cidadãos de bem, fecha aspas, enquanto que os criminosos, segundo ele, abre aspas, permaneciam armados até os dentes, fecha aspas. O presidente colombiano, que é da direita radical, afirma que 99,9% dos crimes com armas são cometidos na Colômbia com armamento ilegal. Só que Dela Estrela não explicou de onde que ele tirou essa estatística, essa porcentagem. Continuam existindo os exames médicos, antecedentes, treinamentos e demais exigências para obter o porte de armas. E essa decisão é muito polêmica se a gente levar em conta o contexto da história da Colômbia, porque depois de 7 décadas de violência política, né, nos anos 50, a década dos anos 50, chamada de La Violência, dessa forma, sem nenhuma outra expressão, tanto é que foi a violência política, atentados contra políticos. Bom, e depois, nos anos 60, já quando começou a guerrilha marxista, depois vieram os paramilitares de direita, o narcotráfico e massacres sucessivos de civis. Vários governos tentaram reduzir de lá para cá a circulação de armas entre os civis colombianos. A suspensão em 2015 começou com o presidente Juan Manuel Santos, que era de direita, e foi mantido tanto pelo direitista também Iván Duque, quanto pelo esquerdista Gustavo Petro. Ou seja, foi um raro consenso entre três governos tão diferentes do ponto de vista ideológico, mas que concordavam que era necessário impedir que as armas estivessem circulando por aí livremente. Me refiro às legalizadas, não é? Bom, em 2025, a Colômbia registrou 14.780 homicídios, que foi o maior número da última década. Dela Estrella, nesse contexto, rompe esse consenso que havia até agora de impedir essa circulação de armas. Segundo ele e seus aliados, um cidadão armado supostamente teria condições de enfrentar criminosos. Para os críticos, o governo colombiano corre o risco de transformar discussões de trânsito, brigas familiares ou conflitos banais em episódios letais, porque as pessoas vão estar armadas, não é? E ainda há o temor de roubo e desvio de armas ilegais para organizações criminosas. Então, isso tudo gera uma polêmica adicional. Ao permitir que os cidadãos possam portar armas para supostamente se proteger, o Estado estaria admitindo implicitamente e não consegue protegê-los, né? Mas gente armada também tornará mais complexo o trabalho policial de diferenciar rapidamente quem está portando arma legalmente e quem está armado ilegalmente. Tatiana e Fernando.
2: Perfeito. Agora, Ariel, o que que Donald Trump está aprontando de novo com relação à matéria cartográfica? Quer mudar o que agora? Qual país
1: Mais
2: é o alvo?
1: uma vez, países,
2: São
1: botemos no
2: vários.
1: plural, porque agora já é uma overdose, né? Ele decidiu redesenhar novamente a geografia, a cartografia, a toponímia das Américas, né? Com mais atribuições incorporadas à presidência dos Estados Unidos, né? Eu teria que criar o um departamento de toponímia, não é? Em sua rede Truth Social, publicou um mapa no qual México, Canadá, Groenlândia, Islândia, agora também Cuba, Haiti, República Dominicana, os dominicanos não estavam no radar até agora, agora sim. E parte da América Central aparecem cobertos pela bandeira americana. Nenhuma explicação apenas às palavras Estados Unidos da América. E na cartografia trumpiana, as fronteiras parece que são apenas meras sugestões. Então, o Golfo do México aparece como Golfo da América, que é a denominação adotada oficialmente por seu governo. A presidente mexicana, Claudia Sheinbaum, não achou graça nenhuma, com toda a razão, e disse que, abre aspas, o México não é nem será colônia nem protetorado de nenhum país estrangeiro, fecha aspas. E lembrou que seu país é livre, independente e soberano. E esse timing, mais uma vez, de Trump, torna a provocação mais complexa ainda, porque setembro é o mês patriótico mexicano por excelência, porque o nacionalismo à flor de pele, não é? Porque celebram a independência, e eles celebram a independência com toda a pompa no dia 16 de setembro, não é? E este mapa que Trump postou é mais um capítulo desta ofensiva digital do presidente americano, porque dias atrás ele sugeriu mudar o nome do estado do Novo México para Nova América. Curiosamente, o território foi mexicano até meados do século XIX e chamava-se Santa Fé de Nuevo México. Trump, então, parece que está disposto, não é, a fazer esse rebranding, digamos assim, geográfico. E em outra postagem, ele surgiu como super-herói Lanterna Verde, erguendo uma barreira contra imigrantes. A Casa Branca celebrou a queda da migração nos últimos tempos com a seguinte mensagem, abre aspas, fronteiras fechadas, deportações em massa, é assim que deveria ser, fecha aspas. Então, o que a gente está vendo também é que a presidência americana está adquirindo elementos de histórias em quadrinhos, né? Além de tudo isso, né? Bom, recordando que no caso do México, se isso irrita Canadá, se irrita Cuba, Haiti, no caso do México, só preciso destacar que há uma questão muito mais forte, porque no século XIX o México perdeu 55% do seu território para os Estados Unidos. Fernando e Tatiana.
0: Na Argentina, Ariel, uma coisa que parece cinema, né? Um quadro que foi roubado por... Cinema, eu quero dizer, obra de ficção, né? Um quadro roubado por nazistas durante a Segunda Guerra reapareceu na Argentina. Explica melhor essa história.
1: Bom, tem até um filme de George Clooney, né? Monument Man, né? Que fala do resgate das obras de arte resgatadas das mãos dos nazistas, né? Bom, o fato é que quase 90 anos depois de ter sido saqueada pelos nazistas, uma pintura encontrada por acaso na Argentina será devolvida aos herdeiros de seu antigo proprietário. A justiça na Argentina determinou a restituição do Retrato de uma Dama, esse é o nome do quadro, uma obra do italiano Giacomo Ceruti, à família do galerista judeu Jacques Goldsticker. Goldsticker possuía uma coleção de mais de 1.100 obras, Tatiana, isso em Amsterdã, e que foi saqueada essa coleção pelo regime nazista durante a Segunda Guerra. Goldsticker morreu em 1940, quando fugia da invasão alemã na Holanda. O quadro acabou nas mãos de Friedrich Kätchen, integrante da SS e colaborador do marechal Hermann Göring, que era o chefe da aviação alemã, né, e que também estava envolvido no saque econômico dos territórios ocupados. Depois da guerra, o quadro ficou com Göring. Nos últimos dias da guerra, Kätchen roubou o que já era um ladrão, o Göring, e fugiu com esse quadro para a Suíça, depois para o Brasil, passou pelo Brasil brevemente e finalmente se instalou na Argentina e faleceu neste país em 1978, sem ter sido julgado.
0: O foi perdoado, né, pintura, Ariel? Porque ladrão que rouba ladrão.
1: O velho ditado, né? Mas no caso de um nazista, enfim. Não, exatamente. Outro dia eu conto outra história de quando Göring, sim, foi enganado por um falsificador de quadros. Mas isso, se quiserem, na semana que vem eu conto, como uma suíte, uma continuação dessa daqui. Bom, um jornalista holandês... Essa história do quadro sempre ficou ali pendente na Holanda. E um jornalista holandês que investigava, fazia anos e anos a questão, e que estava investigando a filha de Kätchen em Mar del Plata, não é? Ele veio para a Argentina, porque o ano passado foram os 80 anos do fim da Segunda Guerra, foram fazer matérias especiais, viu que a casa da família estava à venda, né? Bateu na porta primeiro para ver se a filha de Kätchen atendia a porta. Nada. Aí ele olhou para ele, tem um cartaz de vende-se. Vou ligar para a imobiliária para ver como é que eu faço para entrar em contato com ela, né? Aí, quando ele abriu o anúncio da imobiliária, viu fotos da casa à venda. E na sala, viu o quadro desaparecido há 8 décadas que estava lá pendurado. Os caras nem se tocaram que estavam expondo ali, né, a foto de um quadro roubado. Bom, Primeiro, a filha do nazista e o marido dela, ou seja, o genro do nazista, que já havia falecido, alegaram que eram proprietários ilegítimos da obra, depois sumiram com o quadro, aí entregaram o quadro finalmente e renunciaram a qualquer espécie de direito sobre ela, evitando um julgamento. Vai ser restituída então a Mahai von Sacher, a nora do Goldsticker, que há décadas procurava não só esse quadro, mas toda a coleção, e os herdeiros querem exibir esse quadro temporariamente em um museu de Buenos Aires para mostrar às pessoas o gigantesco saque artístico promovido pelo nazismo. E, por enquanto, está ali sob custódia da Suprema Corte Argentina.
2: Perfeito. Ariel Palacios, Ariel, obrigado mais uma vez pela conversa e até a próxima.
0: Até semana que vem. Obrigada, Ariel.
1: Até semana que vem. Tchau, tchau.
0: 3 e 1.
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0: Quarta-feira, 9 de setembro de 2026. Os estados do Paraná, São Paulo e Mato Grosso do Sul têm risco de tornado a partir de amanhã. De acordo com o IMET, as regiões estão entre as áreas com maior potencial para tempestades, com possibilidade de granizo e rajadas de vento. Esse cenário está associado à formação de um ciclone extratropical que deve trazer também uma mudança brusca na temperatura. De acordo com os especialistas, São Paulo e Paraná são os estados de maior atenção. No sul do país, são esperados temporais com ventos que podem passar os 85 km por hora em algumas localidades. A OAB do Distrito Federal defendeu a abertura de processos de impeachment contra os ministros do Supremo Tribunal Federal Alexandre de Moraes e Dias Toffoli por supostos crimes de responsabilidade. O posicionamento será levado ao Conselho Federal da Ordem. A seccional também pede investigações sobre possíveis irregularidades no arquivamento e divulgação do inquérito das fake news, além de questionar o que chamou de levantamento seletivo de sigilo nas investigações ligadas ao Banco Master. A Coreia do Norte está na reta final da construção de uma ponte que liga o país à China. A inauguração deve ocorrer em breve, após 12 anos de atraso. A China concluiu sua parte da estrutura em 2014, mas a obra permaneceu inacabada do lado norte-coreano devido a impasses políticos e a falta de infraestrutura alfandegária. O projeto foi retomado após uma reaproximação diplomática entre os dois países. No início desta semana, a Coreia do Norte inaugurou outra ponte com a Rússia. As duas obras consolidam novas redes de transporte e comércio do país com o continente asiático. No horário de Brasília, 3 e 4.
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2: São 3h05. Essa é a segunda hora do Estúdio CBN dessa quarta-feira, 9 de setembro de 2026. 9 de setembro de 2026. Daqui a pouquinho o Carlos Ancelotti vem aí. É, pois é. O país não para, não é, minha gente? Uma crise no STF ao mesmo tempo que o técnico da Seleção Brasileira Masculina de Futebol adentra a sala, senta-se à mesa e se prepara para divulgar o nome dos jogadores convocados para dois amistosos da Seleção Brasileira Masculina de Futebol. Nossa equipe de esporte está a postos. Tem Éboli Dudziak para chegar logo mais, depois da convocação, para comentar a respeito dos nomes chamados. Tem o Bruno Faria acompanhando. E tá com a gente já, né, Bruno? Boa tarde pra você. Opa, aguinha pro Bruno antes de entrar no ar. É, às vezes acontece. Bruno Faria muito atento, acompanhando a chegada de Carlo Ancelotti pra divulgação dos nomes dos convocados para esses dois amistosos da Seleção Brasileira. Contra quem mesmo, Bruno Faria? Boa tarde.
0: Contra a Austrália.
2: Contra Dias. O Gasparzinho.
0: Contra a Austrália e depois a Índia. São dois jogos contra a Austrália, nos dias 25 e 29 de setembro. E depois enfrenta a Índia no dia 3 de outubro. Daqui a pouco.
2: Vamos virar a trilha, Dani. É. Coisas acontecendo no país, não é mesmo? Tem lá o Ancelotti prestes a divulgar a lista de convocados, mas tem a Isa Stassiarino em Brasília com informações pra gente. Fala, Isa, boa tarde.
3: Tatiana, boa tarde a você, ao Fernando e aos ouvintes. Olha, o presidente do Supremo Tribunal Federal, ministro Edson Fachin, tem chamado cada um dos pivôs dessa crise institucional no STF para conversas individuais aqui no gabinete da presidência. Neste momento, Tatiana, ele está reunido com o ministro Flávio Dino, que deu a decisão mais cedo de mandar o diretor-geral da Polícia Federal, Andrei Rodrigues, voltar para o cargo à frente da Polícia Federal. Pela manhã, Edson Fachin conversou com o ministro André Mendonça por telefone. Mendonça manifestou a Fachin a contrariedade da decisão liminar do ministro Flávio Dino, que mandou o Andrei Rodrigues voltar ao cargo. E também hoje de manhã, Fachin se reuniu no gabinete da presidência com o ministro Alexandre de Moraes. Lembrando que Fachin tem sido pressionado a dar uma resposta, inclusive pela manhã ele chegou a cancelar a sessão plenária que ocorreria hoje às 14h, justamente porque entre os ministros há um clima de que não dá mais para fingir que não existe uma tensão aqui no Supremo Tribunal Federal. A avaliação é de que Fachin está sendo sistematicamente desautorizado e que precisa tomar uma posição mais firme. Tatiana.
2: Obrigada, Isa. Isa Stassiarini em Brasília. Vira a trilha aí, Dani. Aqui é assim, minha gente.
4: Brasil!
2: É o famoso quem sabe faz ao vivo, né, Bruno Faria? Tudo bem aí com o seu sistema respiratório? Boa tarde.
5: Tudo bem, Tati. Boa tarde para você, para o Fernando, para todo mundo que nos acompanha. Na hora que você me chamou, sabe aquele mosquitinho
2: super
5: inconveniente?
2: Aquela gotinha de saliva que entra errada a hora que você respira.
0: Respira errado. É. O ar vem para o lugar errado.
2: Terrível, terrível, terrível, meu amigo. Tá tudo certo.
5: Acontece. Só para trazer atualizações... O técnico Carlo Ancelotti vai anunciar daqui a pouquinho a primeira lista de convocados da seleção depois da disputa da última Copa do Mundo. É, eu estava ouvindo o Fernando falar, serão dois amistosos realmente contra a Austrália e um contra a Índia. Então a expectativa é que daqui a pouco esses novos jogadores eles sejam mais jovens, além de nomes com pouco ou quase nenhuma rodagem na seleção. A ideia é começar um novo ciclo. Nomes conhecidos como de Neymar, Casemiro, esses nomes não devem aparecer na lista de daqui a pouco. O Brasil enfrentará a Austrália no dia 25 de setembro e no dia 29. Na sequência, a delegação seguirá para a Índia. No dia 3 de outubro, o Brasil enfrentará a seleção indiana e aí será o primeiro confronto da história entre as seleções principais aí dos dois países. Importante a gente trazer que esses nomes não farão parte de uma possível disputa de Copa América daqui a 2 anos. É uma ideia do que pode ser uma nova seleção. Começa em instantes e daqui a pouco eu volto para trazer os nomes definidos pelo técnico italiano Carlo Ancelotti. Tati.
2: Obrigada, Bruno. Bruno Faria conosco e a gente vai acompanhar o som do Sport TV.
6: Defensores. Arthur Dias, Atlético Paranaense. Douglas Santos, Zenit. Gabriel Magalhães, Arsenal. Jair, Nottingham. Marquinhos, PSG. Mateuzinho, Corinthians. Mauro Júnior, PSV, Eindhoven. Victor Reis, Manchester City. Wesley, Roma. Mediocampistas. André Santos, Manchester United. Breno Bidon, Corinthians. Bruno Guimarães, Arsenal. Danilo, Botafogo. Douglas Luiz, Juventus. Gabriel Bontempo, Santos. Atacantes. Hendrik, Real Madrid. Estevao, Chelsea. João Pedro, Chelsea. Pedro, Flamengo. Rafinha, Barcelona. Ryan, Bournemouth. Samuelino, Flamengo. Vinícius Júnior, Real Madrid. Obrigado.
2: De nada, Carlo. As ordens.
4: Muito obrigado, mister.
2: Carlo Ancelotti trazendo... Mister, eu não aguento. É, Carlo Ancelotti, portanto, trazendo a lista de jogadores convocados para esses próximos amistosos da Seleção Brasileira Masculina de Futebol.
0: Bruno, vamos lá. Nós perdemos aqui os goleiros. Você pode fazer aquela geral com a gente?
5: Claro. Vamos lá. Os goleiros. Hugo Souza, do Corinthians.
2: Aê, finalmente. Desculpa.
5: Eu não aguento.
2: Vai, vai.
5: Pedro Morisco, do Coritiba, tá fazendo um grande campeonato brasileiro. E Otávio, do Cruzeiro. Então, repetindo, os goleiros convocados. Hugo Souza, do Corinthians, Pedro Morisco, do Coritiba e Otávio, do Cruzeiro. Deixa eu ver a parte de defensores para a gente trazer atualizadinho. Nós tínhamos novidades e jogadores que também estavam na última disputa da Copa do Mundo, como, por exemplo, Marquinhos, o Gabriel Magalhães, são os nomes dos jogadores que foram titulares da seleção. Então vamos lá, os defensores, consegui atualizar. Arthur Dias, Atlético Paranaense, cara nova. Douglas Santos, Zenit, da Rússia, lateral esquerdo que esteve na última disputa do Mundial, assim como Gabriel Magalhães, do Arsenal. Outro defensor, Jair, zagueiro do Nottingham Forest, revelado pelo Santos, passou pelo Botafogo pela primeira vez na seleção principal. Marquinhos, zagueiro e capitão da última Copa do Mundo, Mateuzinho, do Corinthians. Vai lá, Tati.
2: Aê. Sei lá, foi o que deu.
5: Eu achei que fosse um pouco
2: não,
5: mais...
2: Não, eu tava falando, foi o tempo em que eu tinha algum repertório para fazer comentários a respeito dos convidados, viu, Bruno Faria? Eu só queria ver o Hugo Souza nessa lista aí. Resto eu tô por vocês, assim, eu tô pra aprender com você, com Dudes e com Éboli, que vão chegar aí já. Você achou um bom nome?
5: Achei um bom nome do Mateuzinho, tá fazendo uma boa temporada como lateral direito.
2: Tá.
5: Defensores ainda, tá? Mauro Júnior, do PSV da Holanda, Vitor, que é a cara nova também, Vitor Reis, do Manchester City, revelado pelo Palmeiras, primeira vez também na seleção principal, Wesley, lateral direito da Roma, estaria na última Copa se não fosse uma lesão semanas antes do início da competição. Meios campistas, Andrei Santos, do Manchester United, Breno Bidon, do Corinthians, também novidade, Bruno Guimarães, do Arsenal, esteve na última Copa, Danilo, do Botafogo, também esteve na última Copa, Douglas Luiz, de volta a uma convocação da seleção, e Gabriel Bontempo, meio-campista do Santos, pela primeira vez na seleção principal. Os atacantes, Endrick do Real Madrid, Estevão do Chelsea, João Pedro do Chelsea, ficou fora da última lista do Mundial, aparece novamente na lista de Carlo Ancelotti. Pedro, atacante do Flamengo, de volta à lista. Rafinha do Barcelona, aliás, Rafinha joga neste momento Champions League, fez um golaço já contra o Feyenoord, Rafinha do Barcelona, Rayan do Bournemouth, Rayan esteve também na última Copa, Samuel Lino do Flamengo, depois da pausa por conta da Copa, tá jogando muito bem na equipe rubro-negra, e Vini Júnior do Real Madrid, esses os nomes convocados pelo técnico Carlo Ancelotti. Tati.
2: Muito bem, fica aí, Bruno, vamos trazer para conversa o Gabriel Dudziak, o Carlos Eduardo Éboli, antecipando o nosso 4 em campo. Tem vinheta, Jana? Então vamos lá.
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2: Éboli, Dudzi, boa tarde.
8: Olá, tudo bem? Boa tarde. Bom.
2: Eu quero ouvir vocês, mas eu acho que antes vamos subir mais um sonzinho do Sport TV, porque claro. O técnico da seleção brasileira, enfim, está respondendo ali as perguntas dos jornalistas que acompanharam ao vivo o anúncio da convocação para esses amistosos. Vamos ouvir.
6: Todos os campeonatos e todos os jogadores brasileiros. A verdade é que agora pode ser que o jogador brasileiro está em uma condição física melhor, porque a liga do campeonato brasileiro é mais adiantada que outras ligas, mas não é que priorizamos o jogador que está jogando no Brasil. Eu acho que estes jogadores que chamei do campeonato brasileiro estão atuando muito bem e podem aportar à seleção. Também jogadores, como disse, jovens que não conheço, que têm potencial, que precisamos mirar e dizer a eles que estamos mirando, porque miramos a mudar e preparar uma nova geração de jogadores para a seleção.
4: Dozan, pedi para falar um pouco mais alto, tá, Dozan, por favor.
8: Carlos, boa tarde, Márcio Dozan, repórter do Lance. O senhor falou agora há pouco que, às vezes, o objetivo, o desejo dos clubes não é o mesmo da seleção. Poderia falar um pouco mais sobre isso? Seria, talvez, o clube não querer liberar jogadores ou escalar em posições que o senhor vê de outra forma na seleção? Poderia esclarecer um pouco mais isso? Obrigado.
6: Fazer nome não me parece correto, mas você conhece muito bem os jogadores. Eu acho que jogadores que podem ser muito importantes para o futuro da seleção, temos a seleção, a CBF, tem que cuidar dessa progressão. E não podemos esperar que um clube vá meter um jogador para jogar. Temos que acompanhar esta progressão, chamando o jogador que pensamos é muito importante para a seleção e dar-lhe a oportunidade de melhorar e de jogar. É o que vamos fazer.
9: Ancelotti, aqui na esquerda, Rodrigo do canal Vamos. Eu queria perguntar sobre a escolha dos goleiros para a lista. A gente tem o Hugo Souza, que já tem mais experiência na seleção brasileira, mas dois goleiros muito jovens, o Pedro Morisco e o Otávio. Queria saber se o Taffarel participou dessa escolha, desses três novos nomes para a seleção brasileira, e se daqui para frente a ideia é realmente dar rodagem para eles. A gente vai ter três jogos, não sei se de repente cada jogo jogar um deles, de ver eles de fato jogando partidas com a camisa da seleção brasileira, para estarem cada vez mais prontos para o objetivo mais lá na frente, uma Copa América ou uma Copa do Mundo.
6: Bom, isto, lo del goleiro, vale o mesmo que de outros jogadores. Claudio Taffarel está avaliando todos os goleiros jovens que estão atuando agora e nos parece que há outros também, não só no campeonato brasileiro, mas em Europa, jovens que estão atuando. Escolhemos estes jovens porque me parece que Otávio está atuando muito bem com Cruzeiro e também Pedro Morisco. Hugo Sousa já conhecemos. Isto não significa que os outros estão excluídos. Alisson conhecemos muito bem e quando chegará a competição, a próxima Copa América, se Alisson sigue sendo o melhor goleiro do Brasil, vai jogar Alisson. Mas eu acho que agora temos que priorizar isto, mirar aos novos.
4: Lá no fundo.
10: Olá, Carlos. Tudo bem? Aqui, no fundo. Aqui na sua frente, no fundão.
6: Ah, não te viu. Como está?
10: Aqui. Ah, aqui. Tudo bem? Gabriel Wacker, Folha de São Paulo. Vendo a lista, Carlos, eu percebi que são 8 novatos e me chamou a atenção o Mauro Júnior, que é um lateral que vai muito bem na Holanda pelo menos 3 temporadas. Nessa temporada ele já tem 1 gol e 1 assistência pelo PSV. Queria que você falasse sobre ele, porque ele, na teoria, é um lateral que não está no radar, né, de todos nós, eu imagino. Queria que o senhor falasse sobre ele, porque o senhor chamou.
6: Bem, Mauro Júnior é um lateral esquerdo com característica bastante diferente dos outros. É um lateral que gosta de jogar por dentro, às vezes muito ofensivo, com muita qualidade. É um lateral esquerdo que não conheço muito. Estamos evoluindo todos os laterais esquerdos que estão em toda a Europa e aí Temos muito boa opção. Temos a Kaique, que está no Como, que está fazendo muito bem. Todos os laterais da lista larga, creio que têm perfil para estar para estar com nós na próxima convocação. Mauro Júnior, quero vê-lo de perto, porque me parece um perfil muito interessante.
2: Bom, tá aí Carlo Ancelotti em sua mistura de português, italiano e espanhol. Eu adoro quando misturo os idiomas, viu, Dudziak? Porque o que importa é a comunicação, né? Se ela foi feita, é o que importa. Então, gosto muito. Todo mundo entendeu muito bem o que o Ancelotti disse e eu quero ouvi-los. Sobretudo a respeito da convocação de jogadores que atuam aqui e dos que atuam fora, que foi uma das questões que ele respondeu, né?
11: Só sobre a comunicação, de fato, tudo foi muito bem entendido, mas eu às vezes fico com o pé atrás se o técnico da seleção tem mais conteúdo para passar e evita, por causa da dificuldade em misturar idiomas, ou se realmente ele não tem interesse em se aprofundar, né? Porque, infelizmente, entendemos tudo, mas não nos aprofundamos em nada.
2: Exato.
11: Né? Essa última resposta, por exemplo, deixa muito claro. Platitudes. É isso. Por que o Mauro Júnior? Ah, porque ele é um lateral esquerdo que vem jogando bem e eu entendi nesse momento que ele deveria ser chamado. Por que os três goleiros? Porque nesse momento o Otávio está jogando muito bem e acho que ele merece a chance. Então, assim, não
2: mas,
11: tem
2: assim,
11: nada.
2: Mas, assim, o que a gente esperava dele que não uma resposta dessa, talvez, né? Porque ele está convocando quem ele acha que está melhor mesmo.
11: Exato. Dele mesmo, depois do que a gente viu nesses meses, né? Nesse ano de Carlo Ancelotti, eu não esperava mais nada mesmo. De coletiva, não dá para tirar nada, assim, de muito interessante do que ele fala, né? Mas de outros treinadores, de repente, poderia haver um pouquinho mais de profundidade no sentido de... Ah, é um jogador com boa chegada à frente, é um jogador que atua pelo lado esquerdo, mas foi atacante em determinado momento, que é o caso aí do Mauro Júnior. Então, estou procurando que haja um lateral esquerdo diferente do Douglas Santos, que é mais defensivo. Então, eu entendo que é uma boa chamar um jogador desse tipo. Ou então, se fosse o caso, que não é, me parece, mas olha, vou chamar aqui o Pedro Morisco porque sabe jogar com os pés e isso é algo que a gente precisa retomar para a seleção.
2: Tá.
11: Coisas do tipo,
2: tá,
11: né?
2: Tá.
11: Não foram ditas e não serão ditas.
2: Certo. É Boli.
12: Ah, eu acho que é um início de trabalho, início mesmo, né? Porque o Ancelotti, no ciclo anterior, ele pegou já a reta final, onde ele trabalhou parte com o que ele pensa e parte com o que já estava pronto, né? Não tinha muito como dar grandes guinadas na lista do ano passado, mesmo discordando de alguns nomes. Mas eu acho que agora a gente vai entender, talvez, um pouquinho melhor essa linha de observação do Carlo Ancelotti, né? É uma primeira lista onde ele passa alguns recados, onde ele amplia bem o leque dele de observações, com os mais diversos critérios, jogadores aí que realmente estavam bem distantes do radar da seleção brasileira, mas que podem se aproximar ao longo desses quatro anos. Então a gente tem que observar como esses jogadores, como o Pedro Morisco, como o Otávio, como Arthur Dias, Jair, Mauro Júnior, Vitor Reis, vamos lá, Bidon, Bom Tempo, como esses jogadores, né, vão se adaptar ao ambiente da seleção brasileira, porque eles continuam distantes, né, na minha opinião, de um radar para daqui a quatro anos estarem numa Copa do Mundo, mas... Tinha que mudar, gente. Tinha que mudar, tinha que realmente fazer um garimpo maior, abrir uma quantidade maior de vagas para o desenvolvimento ao longo desses quatro anos. A gente tem 9 jogadores apenas que estiveram na Copa do Mundo. 9 jogadores apenas, né? Os goleiros todos são nomes novos. O Hugo Souza era o mais frequente na lista da seleção brasileira. Aí você tem ali o Douglas Santos, o Gabriel Magalhães e o Marquinhos. O Marquinhos é o mais velho de todos, assim, disparado, né? O Marquinhos, 32 anos. Me parece que ele está usando o Marquinhos para ser o tio, né? O tio da molecada, para passar experiência, para ajudar

0: Você tirando ali o Samuel Lino, que realmente só está aparecendo bem agora, é um recorte muito recente dele com a camisa do Flamengo, todos os outros deveriam ter ido para a Copa, né? O Endrick foi, o Estevão iria, se não fosse a lesão. O João Pedro, para mim, tinha que ter ido. O Pedro, em boa forma, sempre falei, para mim é jogador de Copa do Mundo. Rafinha, Rayan e Vinícius Júnior. Então, eu não sei se ele fez algumas correções aí, mas pensando no que aconteceu na Copa, mas entre os atacantes, assim, novidade nenhuma, né? Jogadores jamais rodados, jamais acostumados, todos com experiência internacional, experiência de seleção brasileira. Então, acho que ele, na parte ofensiva, ele está mais certo daquilo que ele quer e abriu um leque maior de opções para os outros setores. Ao longo desses 4 anos, muita coisa vai acontecer, as observações serão inúmeras. E esses 3 primeiros amistosos, convenhamos, né? Os 2 contra a Austrália, ok, dá para medir alguma coisa, dá para observar bem. Agora, amistoso contra a Índia é um amistoso perdido do ponto de vista
1: técnico. É para quê, né?
2: Agora, só uma dúvida. Bruno...
3: Grana.
2: Imagina. Agora, claro, a Copa terminou faz pouco tempo e já tem uma data FIFA. Normal isso? Isso aconteceu em outros anos?
4: É normal, sim. Mas assim, a FIFA tem mudado essa postura nos últimos anos. E aí o Éboli citou, por exemplo, nós teremos essa data FIFA do mês de setembro, de início de outubro. Então, só para relembrar, dia 25 de setembro e 29 de setembro são 2 amistosos contra a seleção da Austrália. Os 2 jogos às 7 horas da manhã. E no dia 3 de outubro, esse terceiro jogo amistoso contra a seleção da Índia, às 11 horas da manhã. E aí a gente lembra que também terão outros 2 compromissos neste ano na data FIFA, que serão realizados no mês de novembro, quando os amistosos serão contra Japão e Singapura, sendo as 2 partidas no Estádio Nacional de Singapura. Então, assim, além dessa convocação, outros nomes devem aparecer na próxima. Nessa, o que mais me chamou a atenção é que 10 jogadores atuam no futebol brasileiro, sendo 3 os 3 goleiros.
1: Tá bom. Algo acrescentado, Dzi?
0: A FIFA...
1: Só fala, Éboli.
0: Só um detalhe a respeito desse formato, né? A gente vai ter menos datas FIFA e algumas dessas datas FIFA serão um pouco maiores. Como, por exemplo, a gente vai ter essa janela agora com 3 jogos. O normal era um padrão de 2 jogos por data FIFA, a gente vai ter a cena de 3, mas no ano que vem a tendência é que seja um número menor de datas FIFA, mas com o que eles chamam de super data FIFA, um pouquinho mais longa. Eu não sei se é para atrapalhar menos aí o calendário internacional, porque os clubes chiam muito, né? Os clubes reclamam muito dessas quebras de data FIFA, porque você tem que adaptar calendário, cada vez mais competições, cada um puxando a corda, cada um puxando, né, por seu interesse, né?
1: Bem, Dudzi.
3: Só citar também o pessoal de meio de campo aqui rapidinho, né? O Breno Bidon e o Gabriel Bontempo, para mim eles trazem características um pouquinho diferentes dos outros convocados e até dos jogadores que foram para a Copa do Mundo, né? São jogadores mais de bola no pé, capazes assim de ditar um pouquinho de ritmo. Talvez assim, dessa maneira, a seleção aponte para um jeito um pouquinho diferente de jogar, que não seja, né, como foi Casemiro, Bruno Guimarães em tantos momentos, né, que era um time sem muita pausa, muito direto, de muita chegada, mas sem tanta assim, troca de passes envolvente, né? Então eu queria chamar a atenção para o nome desses 2 e para o fato de que não há assim, nenhum primeiro volante exatamente nessa convocação. A ver, né? Com o jogo mesmo, com os treinos, coletivas, talvez um pouquinho melhores, a gente entenda se há realmente alguma ideia nova para o próximo ciclo, ou se é só trocar jogador mesmo. Para mim, há um problema de ideia na seleção brasileira e execução da ideia.
1: Tá. Bom, quero agradecer então Dudziak, Gabriel Dudziak, Carlos Eduardo Éboli, Bruno Faria, trazendo a convocação de Carlo Ancelotti para esses 3 amistosos da seleção brasileira masculina de futebol. E tem mais tarde, né, Éboli?
0: Isso, mais tarde a gente vai falar mais sobre essa lista, né? O que estão dizendo é que a lista é equilibrada, eu vou na linha do Dudes. Eu acho que aquela ideia de ter mais gente no meio de campo, ter mais um jogo concentrado no meio de campo, essa lista não mostra isso. Essa lista não mostra isso, o que não me agrada. Mas a gente vai aprofundar mais aí no 4 em Campo à noite, a partir das 8 horas da noite.
1: Perfeitamente. Obrigada por hoje, rapazes. Bom

0: trabalho para vocês. Até a próxima.
1: Até tchau. Mais.
2: Valeu.
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0: Quarta-feira, 9 de setembro de 2026. Os estados do Paraná, São Paulo e Mato Grosso do Sul têm risco de tornado a partir de amanhã. De acordo com o IMET, as regiões estão entre as áreas com maior potencial para tempestades, com possibilidade de granizo e rajadas de vento. Esse cenário está associado à formação de um ciclone extratropical, que deve trazer também uma mudança brusca de temperatura. De acordo com especialistas, São Paulo e Paraná são os estados com a maior atenção. No sul do país, são esperados temporais com ventos que podem passar de 85 km por hora em algumas localidades. O presidente do Supremo Tribunal Federal, Edson Fachin, cancelou a sessão plenária desta quarta-feira em meio à escalada da crise interna na corte. O STF ainda não informou o motivo da decisão, nem se haverá uma reunião reservada entre os ministros. A sessão teria julgamentos sobre Fundo de Assistência ao Trabalhador Rural, créditos de ICMS e acesso a informações sigilosas em investigações. O cancelamento ocorre horas depois que Flávio Dino determinou a reintegração de Andrei Rodrigues ao comando da Polícia Federal, revertendo o afastamento imposto por André Mendonça. Os Correios suspenderam o contrato com a SafeConsig, empresa que gerenciava empréstimos consignados dos funcionários da estatal. A decisão foi anunciada em meio às ações da Polícia Federal, que investiga se a lobista Roberta Luschinger, amiga do empresário Lulinha, filho do presidente Lula, intermediou o negócio entre a empresa de tecnologia e a estatal. Os Correios dizem não ter conhecimento de irregularidades relacionadas ao contrato. Documentos oficiais apontam que o presidente dos Estados Unidos, Donald Trump, entregou $45 mil em espécie à assessora Natalie Harpe e outras duas funcionárias da Casa Branca. O valor, equivalente a cerca de R$ 229 mil, foi registrado como presente e corresponde a quase um terço do salário anual das assessoras. O pagamento pode ter violado uma lei federal que proíbe a complementação do salário de funcionários federais. A Casa Branca diz que o dinheiro foi um bônus de Natal, dado pessoalmente por Trump. No horário de Brasília, 3h35.
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19: Horas 39 minutos e após a operação de içamento das vigas, a obra no trevo do Belvedere entre Belo Horizonte e Nova Lima, na região metropolitana, vai entrar em uma nova fase. Segundo a Prefeitura de BH, agora iniciam os trabalhos para efetivamente tornar a nova faixa trafegável. Com o andaime finalizado, a fase seguinte é da pré-laje, uma estrutura armada que será colocada imediatamente sobre as vigas instaladas. Depois vem a laje, também chamada de tabuleiro, que recebe a concretagem antes do asfaltamento definitivo da nova faixa. Por fim, vem a etapa da remoção da barreira New Jersey, que atualmente divide as faixas sobre o viaduto e que será adaptada para que cada sentido passe a contar com 3 faixas. Essa nova fase da obra de ampliação do viaduto começou com a montagem dos andaimes que dão sustentação aos trabalhadores e que foram revestidos para evitar queda de materiais e proteger os motoristas que passam no nível de baixo. Essa montagem segue para ser concluída nos próximos dias, conforme a Prefeitura de Belo Horizonte. As obras de ampliação do trevo do Belvedere, executadas pela Prefeitura de BH, prevêem o alargamento do viaduto da Avenida Raja Gabalha sobre a MGC 356, ampliando assim a plataforma de 5 para 6 faixas de tráfego. O local é um dos principais gargalos no acesso entre as duas cidades. Além disso, serão feitas adequações nas alças e nos ramos de acesso e a implantação de uma nova faixa de circulação entre o Trevo e a Praça Marcelo Góes Menicucci, no sentido Nova Lima, Belo Horizonte.
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0: Oi, Michel, boa tarde.
1: Boa tarde, Tati. Boa tarde,
2: Boa
1: Fernando.
2: tarde, Michel.
0: Meu, Michel hoje vai falar sobre turismo no supermercado. Eu não
2: Eu
0: entendi, foi
2: pratico.
0: nada, mas é o quê? Chegar numa cidade de outro país e se enfiar no supermercado?
1: Parece. Você nunca fez isso,
0: Ah,
1: não?
0: já, claro. Só não sabia que tinha esse nome, que tinham instituído isso
2: É
0: e
2: uma
0: tal.
2: delícia.
1: Não! É um fenômeno isso agora. Fernando fez isso agora na última viagem?
2: Muito, muito.
1: Ah, então.
0: Eu
1: Para
0: amo.
1: economizar e também
0: Amo
1: porque é
0: ver os
1: divertido.
0: produtinhos, amo comprar coisa para fazer em casa
2: E aí, sabe
0: ou
2: aquele
0: coisinha para
2: presente?
0: montar uns sanduichinhos comer na rua.
2: Não, até o presentinho, compra no mercado. Coisas
0: Em vez
2: diferentes.
0: de passar no Duty Free e gastar uma fortuna naquele vinho, vai no supermercado que vai ser bem mais barato.
2: Conta mais, Michel.
1: Então, o que parecia só uma coisa de cada um de nós, né, que é atrelado a um O outro tem se mostrado como um fenômeno social, que é esse negócio que a gente vai chamar aí de turismo de supermercado. Alguns outros especialistas chamam de turismo de prateleira, que é esse hábito agora, quando a gente vai para um outro país ou vai para uma outra cidade, os turistas correm primeiro, logo quando chegam nesse destino, em busca do supermercado mais próximo para saber como é que é. Pode parecer besteira, mas não é não, porque revela aqui algo muito interessante sobre as transformações do mundo, mas também sobre as mudanças, ou a ideia como a gente pensa sobre o que é viagem. Primeiro ponto aqui interessante é quem já viajou para fora sabe que o supermercado mais próximo pode ser uma saída para economizar, porque o frigobar do hotel é muito mais caro. Se você ficar algum tempo viajando vários dias, comendo só em restaurante, você vai consumir todo o seu orçamento. Mas o mercado ele tem mais que uma perspectiva econômica em jogo. O que essa matéria mostra é que uma pesquisa feita com 14 países, 14 mil pessoas em 14 países, mostrou que 77% dos turistas, quando chegam no lugar, já caçam o supermercado. E que razões são essas? A primeira delas é uma mudança interessante no perfil de viagem ou no perfil de turista. Quando a gente olha para as outras gerações ou para a maneira como a gente viajava no passado, a ideia da viagem como um grande momento onde você ia para poder jacar, né, gastar todo o dinheiro que você tinha, que você não tinha, foi ficando para trás, por conta da mudança na forma como a gente viaja, mas também pelas dificuldades financeiras que nos atravessam de uma forma geral, né? Então, se for para viajar para viver como rei, a chance da gente viajar fica muito pequenininha. Então, as pessoas viajam com um orçamento menor do que elas faziam no passado. E também, quando elas viajam, vem crescendo o tipo de hospedagem dessas por aplicativo, ou hospedagem em casa temporária, que é diferente de você ficar num hotel. Aí o supermercado assume uma posição importante. Essa coisa é fácil da gente entender. Agora, o mais interessante é que a ida ao supermercado coloca os turistas em dois lugares muito distintos. O primeiro deles é que quando a gente vai para o mercado, a gente entende que o supermercado é classificado em cada cidade, em cada país, de um jeito diferente da nossa cidade natal. Então, as prateleiras são organizadas de outro modo, os corredores do supermercado, se ele for grande, também são organizados de outro modo. Isso revela a forma como uma determinada cultura ou uma determinada cidade pensa a vida e pensa as coisas mais básicas do dia a dia. Então, quando você vai para o mercado para tentar comprar uma coisinha, você não está só dando conta das suas necessidades lá, de encher a geladeira para economizar, mas você está usando aquilo como uma porta de entrada para entender como aquele país se comporta. Eu posso citar um exemplo aqui fácil. Eu morei muito tempo no Canadá. E no Canadá era comum que tivesse junto três produtos que eu não estava muito acostumado, que era cerveja, fralda para bebê e ração de cachorro.
2: Peraí, junto? Como assim?
0: Na mesma seção do supermercado?
1: No mesmo corredor, no mesmo
2: Certo. Ah,
1: corredor.
2: tinha um porquê.
1: E aí,
0: Claro.
1: por quê? Porque qual era o ciclo básico de um jovem ou de uma jovem canadense? Você começa solteiro e aí você bebe cerveja para caramba. Depois você compra um cachorro, e aí a ração do cachorro ficava sempre próxima à cerveja. E aí depois o caminho natural naquela sociedade era as crianças aparecerem. E aí os bebês chegarem. Então, quando o pai saía de casa para ir ao mercado, ele ia comprar a cerveja dele, ele já lembrava do cachorro, já lembrava da criança.
2: Pronto.
1: Então a lógica de conexão era distinta. Ou, por exemplo, vocês lembram aí há 5, 6 anos atrás, quando a gente viveu aquele ciclo pandêmico duríssimo, né? Onde todo dia parecia igual a todos os dias?
0: Sim.
1: Os mercados também se transformaram. Ah, se lembra que as bebidas saíram daquele corredor lá no cantinho de bebida alcoólica e foram para a porta do supermercado. Eles fizeram isso porque as pessoas estavam bebendo muito mais e achando que podia beber todo dia. Então, o mercado reflete a cultura. Toda vez que você vai lá, você está aprendendo um pouquinho como aquela sociedade pensa. Então, baita oportunidade, assim, para além do ponto turístico, do guia turístico que você contratou, vai no mercado que você vai entender para caramba do destino, para onde você está indo.
0: Adorei.
1: Agora, rapidinho, tem um outro fator aqui que eu acho legal também, é que é no ponto de venda que a gente vai descobrindo quem a gente é. Quando você está ali de frente para a prateleira e você escolhe, sei lá, chega nos Estados Unidos, sei lá, tem 30 tipos de massa de tomate, com orégano sem orégano, com um pedaço de tomate sem pedaço de tomate. E você fica naquela dúvida, olhando para cada uma daquelas embalagens, você vai pensando que tipo de massa de tomate você gosta. E é nessa reflexão que a gente vai identificando que tipo de gente a gente é também. Então, supermercado não é bobeira, não, tá? A gente aprende sobre a cultura e aprende sobre a gente mesmo, além de economizar.
0: Na Finlândia
1: Então.
0: virou até ponto turístico mesmo, né?
1: É, virou,
0: Que
1: virou.
0: loucura
1: E
0: isso!
1: também, quando a gente olha para o consumo de turistas brasileiros, sobretudo no sul dos Estados Unidos, ali na Flórida, já era, né? Quem aqui nunca foi, sei lá, para Orlando, e aí para ir na Disney, lá levar o filho na Disney, e passou no supermercado para comprar uma blusinha, calça, sapato mais barato? Já era ponto turístico, né?
0: No supermercado, né? Nos
1: É, no
0: Estados Unidos
1: supermercado.
0: também em farmácia, né? Que vende de tudo, só falta vender. Enfim, na época só faltava, não sei, hoje talvez já venda. Só faltava vender cigarro dentro da farmácia.
1: E no Japão é papelaria. Papelaria é um baita ponto para você conhecer a cultura japonesa e descobrir coisas que você jamais imaginou.
2: Olha só.
1: Então, a lojinha vai com cartão de crédito preso dentro da carteira, amarrado com 25 chaves, mas vai lá só para ver que vale a pena.
2: Olha só, nosso ouvinte fazendo turismo de supermercado neste momento, William. William, ele está fazendo turismo de supermercado agora. Ele
0: Eu
2: está
0: amo,
2: no
0: tá fazendo
2: Recife, mas é
0: turismo
2: de
0: de
2: Minas
0: supermercado.
2: Gerais. E agora está lá experimentando marcas regionais no supermercado, ouvindo a gente pelo
1: É claro,
2: aplicativo.
1: se não for no supermercado, não dá para saber se o bolo de rolo que você gosta é de goiabada ou de doce de leite. Tem
0: Perfeito.
1: que ir lá e escolher que marca que você prefere. E olha que maravilha.
0: E isso não importa se você sai de São Paulo e vai até Pernambuco, ou se você sai de São Paulo e vai até Miami, vai até Istambul, né?
2: Ou até o caso do nosso ouvinte Hector, ele mora entre França, Luxemburgo e Bélgica. Está ouvindo a gente também.
1: Chique.
2: Ele fala assim, é incrível visitar os mercados de cada país e perceber as diferenças. Na França, em Luxemburgo, a variedade de vinhos, de queijos, é muito maior, mais prazerosa do que na Alemanha. Aqui, conta ele, tudo é mais prático, mais objetivo e às vezes é até sem vida, meio murcho assim.
1: Não é
2: Mas
1: verdade, a gente tem que
2: ajuda a entender
1: concordar,
2: os
1: né?
2: hábitos da cultura de lá.
0: Dependendo do
2: Legal.
0: país, você pode provar coisas que você não come aqui, em geral, ou não bebe aqui. Pode, como o Michel disse, além de conhecer um pouco da cultura local, pode provar a cultura local, né? Não só porque a gente conhece, tipos de vinhos, não, sei lá, comidas mesmo, diferentonas e tudo.
2: Muito
0: Tá
2: bom.
0: bom,
2: Legal, acho que
0: legal.
2: todo mundo já praticou, mas ninguém
0: Eu
2: sabia
0: tô
2: que tinha um nome, né?
0: pensando
2: Só
0: agora
2: Michel para
0: qual foi
2: trazer
0: o
2: isso.
0: último lugar, o supermercado que eu entrei em São Paulo. Eu não entro no supermercado. Mas eu acho que foi em Recife, acho que sim. Acho que foi lá. E foi lá que eu achei que o bolo de rolo de goiabada é melhor do que o de doce de leite, viu, Michel?
1: Então, viu? Tô te falando. É maravilhoso isso. Então, ó, não é só por economia, não. Economiza e ainda vira uma escola, né? Você aprende sobre
0: Legal.
1: você e sobre os outros.
0: Muito legal. Michel Cofrado, conosco, provando que supermercado também é cultura. Em pra onde vamos. E é tudo culpa dela, né? Como sabemos. Em pra onde vamos. Aliás, ontem eu abri o aplicativo de transporte, ele estava me perguntando para onde vamos. Posso te mandar um print, viu, Michel, para você
1: Foi
0: me
1: um publi,
0: sugerir o
1: meu. Foi um
0: lugar. Eu
1: publi.
0: tenho certeza. Um beijo
1: É isso
0: para você.
2: aí. Tchau,
0: Até
2: Michel.
0: sexta.
1: Beijo. Até sexta. Tchau, tchau.
2: Ó, o Luiz Carlos falou que na Rússia viu refrigerante com álcool.
0: Olha aí,
2: Poxa
0: bicho, onde que
2: vida!
0: você encontra um negócio desse? Só na
2: Só na
0: Rússia.
2: Rússia. 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
18: Agora, 3 horas e 53 minutos, seguimos atualizando a nossa reportagem em Belo Horizonte. Informações de Ana Nunes.
19: A Secretaria Municipal de Saúde faz um alerta para que moradores da capital procurem as 9 UPAs de Belo Horizonte somente para casos mais graves de saúde. Segundo a Secretaria, a maior procura em UPAs tem sido de pessoas com sintomas leves que deveriam buscar serviços médicos nos 154 centros de saúde ou por teleconsulta. O resultado é o maior tempo de espera por atendimento nas UPAs. De janeiro a julho deste ano, as 9 UPAs prestaram 560 mil atendimentos e 76% dos casos foram classificados como não urgentes. O percentual aumentou em relação a 2025, quando 75% dos atendimentos de janeiro a dezembro foram classificados como verde, segundo o protocolo, um quadro considerado pouco urgente. As UPAs de Belo Horizonte funcionam 24 horas e são estruturadas para atendimentos de casos com sintomas graves, como falta de ar intensa, febre alta, dor intensa no peito, fraturas e cortes com pouco sangramento, queda, contorção e dor intensa com suspeita de fratura, além de crises convulsivas, cólicas renais e vômitos constantes. As pessoas com sintomas leves devem procurar o centro de saúde de sua referência, que funciona de segunda a sexta-feira. Pacientes com casos sem urgência também podem recorrer ao serviço de teleconsulta, mantido pela Prefeitura de segunda a sexta, das 7 às 20 horas. Além dos sintomas gripais leves, serve para quem apresenta sintomas leves de dengue, zika e chikungunya, diarreias e dores de cabeça.
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1: São 3h56. Tem informação chegando de Brasília. Igor Cardim, boa tarde.
2: Oi, Tati. Muito boa tarde para você. Boa tarde também para os nossos ouvintes. O presidente Lula anunciou hoje um decreto que amplia o subsídio da gasolina de 44 centavos por litro para 63 centavos por litro. Além disso, haverá também uma redução de 19 centavos por litro de etanol. Lula assinou uma medida provisória para conceder essa subvenção, que é aquele pagamento direto, de R$ 1 por litro de diesel. Hoje, esse subsídio é de R$ 1,12. A subvenção à gasolina termina nesta quarta-feira e aí o presidente Lula, então, assinou no lugar essa desoneração de imposto que será maior que o pagamento direto aos produtores e importadores de combustíveis, como vinha sendo adotado pelo governo. Essa desoneração ocorre nesse momento em que a cotação do barril do petróleo volta a operar acima dos 100 dólares pela primeira vez desde o fim de julho, em meio à guerra no Oriente Médio, também como uma medida ali do governo positiva em meio a esse período eleitoral, faltando menos de um mês para as eleições, a fim de melhorar a imagem do governo em meio à crise instalada. Tati.
1: Obrigada, Igor. Igor Cardim, em Brasília.
3: Agora a gente atualiza as informações sobre o conflito entre Irã e Estados Unidos em São Paulo. Ana Luísa Bessa com os detalhes. Ana, boa tarde.
4: Oi, Fernando. Uma ótima tarde a você e aos nossos ouvintes. O Irã disse nesta quarta-feira que atacou 10 navios perto do Estreito de Hormuz depois que os Estados Unidos afundaram 5 petroleiros iranianos. Essa, Fernando, foi a maior onda declarada de ataques recíprocos contra a navegação marítima por ambas as partes desde o início da guerra, que já dura 6 meses. O Irã também afirmou ter disparado mísseis balísticos contra uma base usada pelas forças norte-americanas na Jordânia, e as hostilidades ocorreram um dia depois de uma escalada nos combates entre a Arábia Saudita e os Houthis no Iêmen, que são aliados de Teerã. Enquanto isso, o primeiro-ministro de Israel, Benjamin Netanyahu, afirmou que o Irã está à beira do colapso e que a queda do regime do país está próxima em declaração nesta quarta-feira. A gente lembra que, há 15 dias, Netanyahu chamou os governantes do Irã de selvagens e afirmou não acreditar que uma saída diplomática é possível para encerrar a guerra. Além disso, Fernando e você ouvinte, segundo uma análise de imagens de satélite divulgada por analistas dos Estados Unidos, o Irã acelerou neste ano o ritmo de construção de uma suposta área nuclear subterrânea. O local está enterrado na montanha de Pikashi, próxima à instalação nuclear de Natanz, onde os serviços de inteligência ocidentais suspeitam que o Irã está construindo ali uma instalação clandestina de enriquecimento de urânio. Bom, a nova escalada fez com que o preço do petróleo Brent disparasse, ultrapassasse os 100 dólares por barril pela primeira vez desde julho. A gente segue acompanhando o conflito no Oriente Médio, Fernando.
3: Obrigado. Ana Luísa Bessa em São Paulo, agora são 4 horas.
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0: Quarta-feira, 9 de setembro de 2026. O técnico da seleção brasileira, Carlo Ancelotti, anunciou a lista de convocados para os amistosos contra a Austrália e Índia. Esta foi a primeira convocação depois da Copa do Mundo. Entre os 26 atletas, 8 são estreantes, os goleiros Pedro Morisco, do Curitiba, e Otávio, do Cruzeiro. Os zagueiros Arthur Dias, do Atlético Paranaense, e Jair Cunha, do Nottingham, da Inglaterra. Os laterais, Mateuzinho, do Corinthians, Mauro Júnior, do PSV. E os volantes, Breno Bidon, do Corinthians, e Gabriel Bontempo, do Santos. Ancelotti manteve 9 jogadores que atuaram na Copa, como Vini Júnior, Endrick, Gabriel Magalhães e Marquinhos. O Brasil fará 2 amistosos contra a Austrália nos dias 25 e 29 de setembro. E depois enfrenta a Índia no dia 3 de outubro. O ministro do Supremo Tribunal Federal, Flávio Dino, afirmou que o afastamento de Andrei Rodrigues da direção da Polícia Federal prejudicou diretamente as investigações sobre o financiamento do filme Dark Horse, cinebiografia do ex-presidente Jair Bolsonaro. A operação mira o uso de emendas parlamentares destinadas a empresas suspeitas de financiar o longa. Segundo Dino, a saída da cúpula da PF atrasou o acesso a materiais apreendidos, o que, na prática, favoreceu os alvos da investigação. Esse foi um dos argumentos usados para determinar a reintegração de Andrei Rodrigues e de Leandro Almada às funções da corporação. A Academia Brasileira de Cinema anunciou as 6 produções nacionais finalistas para representar o Brasil na corrida por uma indicação ao Oscar de Melhor Filme Internacional em 2027. Entre os escolhidos estão 100 Dias, do diretor Carlos Saldanha, e A Natureza das Coisas Invisíveis, de Rafaela Camelo. A lista obrigatoriamente considera obras que estrearam em salas de cinema entre outubro de 2025 e setembro deste ano. A comissão da Academia volta a se reunir na semana que vem para anunciar o filme finalista. O Oscar 2027 acontece em 14 de março. No horário de Brasília, 4:03.
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1: Terceira e última hora do Estúdio CBN desta quarta-feira, hoje dia 9 de setembro de 2026.
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0: Oi, professor, boa tarde.
1: Tati, boa tarde. Fernando, boa
2: Boa
1: tarde.
2: tarde.
1: Ouvintes, boa tarde.
2: Hoje, dúvida de Leonardo Garófalo, de São José dos Campos, em São Paulo, conta que houve muita CBN e os noticiários em rádio e TV, e sempre percebe uma forma incômoda para ele na construção de perguntas e frases. Por exemplo, por que usar o quê em situações onde não se aplicaria? Como que se faz? Onde que está? Por que que muda? Qual que era a maneira? Pode esclarecer, professor? Está algum manual de estilo isso? Ou é uma opção para o uso no cotidiano, dizer?
1: Pois é, a pergunta é interessante. Ele mesmo faz uma ressalva aí, que eu vou até pegar de novo, porque meu e-mail desapareceu. Tá aqui, achei, né? Quando ele diz: por que usar o quê em situações onde não se aplicaria? Seria melhor dizer: por que usar o quê em situações em que ele não é obrigatório, ou não é essencial, ou não é, sabe Deus o quê? Nós temos aí, nesses casos, um elemento que a gente chama de expletivo. Eu sei que é uma palavra talvez meio feia, não é? Mas o expletivo na gramática tradicional é aquilo que a gente usa por puro realce, só para realçar, para enfatizar, para destacar, né? E isso é muito mais comum na fala do que na escrita, né? Sobretudo quando se trata de escrita formal. A gente não vai encontrar num texto técnico, num texto jurídico, num texto científico, num texto filosófico, né? A gente não vai encontrar coisas do tipo: quando é que o Brasil conseguiu? Não, né? O texto vai ser: quando o Brasil conseguiu, e por aí vai. Mas na fala, na linguagem espontânea, na linguagem oral, isso é comum à beça. E eu vou dar duas provas disso. Primeira prova, a gente vai ouvir uma canção chamada Pupila. Teremos a interpretação de Ana Vitória, das quais eu gosto demais, e Vitor, acho que é Clay que se diz, né? A gente escreve Clay, não sei como é
0: É
1: que ele
0: Vitor Clay.
2: Vitor
0: pronuncia.
2: Clay.
1: Então a gente vai. Hã?
2: Vitor Clay.
1: Como?
2: Vitor Clay.
1: Vitor Clay, olha só, que bom, Vitor Clay, eu já achava que era Vitor Clay, perdão, mil perdões. Então a gravação é de Ana Vitória e Vitor Clay, de 2019, e a composição é só da Ana com o Vitor, né? Da Ana Caetano. Pupila, prestem atenção, logo no comecinho da letra existe uma dessas comprovações que eu mencionei. Vamos lá.

0: Qual é o quê? É o primeiro, que
1: Sim.
0: está logo de cara. Como que eu vou dizer para ela? Se a gente tirar esse quê, como eu vou dizer para ela, a frase sobrevive, né? E seria isso o que se escreveria num texto formal. Como eu vou dizer para ela, ou como vou dizer para ela. Ou para ela, se alguém quisesse ser ultra, hiper rigoroso no texto formalíssimo, não é? Mas aí nós temos uma canção que é praticamente uma extensão da fala espontânea, e aparece esse quê, como que eu vou dizer para ela. Não se trata aqui de discutir se é certo ou se é errado, de jeito nenhum. O fato é que isso existe, é da língua e é, sobretudo, da língua falada. Já o segundo quê que aparece aí, como que eu vou dizer para ela que eu gosto, como vou dizer para ela que eu gosto. Esse quê é um quê conjunção que está lá relacionando o verbo dizer com o restante do texto e tal. Não tem nada que ver com o primeiro quê. Temos mais um exemplo, né, diferente, de um outro caso diferente, mas da mesma tipologia. A gente vai ouvir uma canção chamada Quase, composta por Mirabô Pinheiro e Jorge Gonçalves, gravada por Maria Bethânia em 1990 no disco 25 Anos. O arranjo bonito é de Jaime Allen. Vamos ver se vocês descobrem qual é o caso aí. Vamos lá.

0: Bem
1: Ah, é ali perto do
0: pertinho.
1: Quase, eu perdi aqui, professor. É.
0: Seu olhar me fascina, ó, como eu vivo a sofrer. Quase que eu disse agora o seu nome sem querer. Nunca que eu vou fazer um negócio desses, né? Nunca eu vou fazer um negócio desses. A gente usa muito esse que. Nunca que eu vou, a frase fica mais forte. Esse que é expletivo, é de realce. A mesma coisa acontece com o quase. Quase que eu disse agora o seu nome sem querer. Quase eu disse agora o seu nome sem querer. Note que a gente elimina esse elemento expletivo, a frase fica de pé, né? Mas ela é muito mais intensa com esse elemento expletivo. E agora, na mesma letra, no trechinho que a gente ouviu, existe um outro caso muito interessante, que é assim: não quero que zombe de nós toda essa gente. É por sua causa que eu estou tão diferente. O expletivo agora é formado, o elemento expletivo é formado pelo verbo ser, é por sua causa que. A expressão é que. Se eu tirar o é e o que, por sua causa eu estou tão diferente. Eu estou tão diferente por sua causa. Mas aí eu coloco o é que e eu tenho de novo ênfase, realce. É por sua causa que eu estou tão diferente. Então, querido ouvinte, Leonardo Garófalo, que é de onde? São José dos Campos, do
1: Isso.
0: Vale do Paraíba. A questão é de registro. Isso não é comum no registro formal, naquelas situações que eu já mencionei, mas isso é comum à beça na fala. É comum a beça na linguagem oral, na linguagem do dia a dia, na linguagem mais enfática e por aí vai. É por aí.
2: Tudo bem.
1: Obrigado, professor, e até amanhã.
0: Até amanhã, meus queridos. Um beijo para vocês e para os ouvintes também.

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19: Agora, 4h17, o Carnaval de Belo Horizonte 2027 já tem data marcada. Na capital mineira, a festividade ocorre entre 23 de janeiro e 14 de fevereiro. Apesar do longo período até o início da festa, blocos de rua que desejam participar da folia no próximo ano têm até esta sexta-feira, dia 18 de setembro, para cadastrar no portal da Prefeitura de Belo Horizonte. A inscrição é gratuita. A iniciativa, segundo o Executivo Municipal, tenta antecipar as etapas de preparação da festa, o que permite que os blocos e demais envolvidos na organização da folia tenham mais tempo para planejar as operações necessárias, além de oferecer melhores condições para a realização dos desfiles na capital. No momento da inscrição, os blocos devem informar dados como data, horário, trajeto e tipo de equipamento de som que será utilizado. A partir dessas informações, a Prefeitura organiza as ações de trânsito, limpeza urbana, instalação de banheiros químicos e segurança, entre outras demandas relacionadas aos desfiles. O cadastramento também é um requisito obrigatório para a participação no edital de auxílio financeiro, que ainda será publicado pela Prefeitura de Belo Horizonte. Cada bloco de rua vai poder cadastrar apenas um desfile e deve ficar atento aos requisitos e orientações das apresentações. Informações no site da Prefeitura de BH.

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1: São 4 horas e 19 minutos. Novidades chegando de Brasília a respeito dos repasses com destino ao Dark Horse, o filme que custou milhões e foi produzido sobre a vida de Jair Bolsonaro. A Samantha Klein tem informação para a gente em Brasília. Oi, Samantha.
2: Oi, Tati. Olha, boa tarde. A gente teve aí a homologação, portanto, dessa delação do empresário mais conhecido como Mineiro. O Mineiro, ele justamente é o empresário, então, Antônio Carlos Freixo Júnior. Ontem ele esteve conversando, ele e a sua defesa conversando com o gabinete do ministro André Mendonça, que aí hoje homologou essa delação premiada. Lembrando que a decisão está sob sigilo. O empresário é dono da Entre Investimentos, que é justamente a empresa que, a mando de Daniel Vorcaro, fez os repasses para o filme Dark Horse. Segundo o G1, o empresário afirmou na delação, assinada com a PGR, a Procuradoria-Geral da República, que era o responsável por gerar dinheiro vivo para a equipe de Daniel Vorcaro. Esse dinheiro, então, era entregue, segundo o empresário, seria utilizado para pagamentos de propinas. Então, a gente conseguiu confirmar aí essa informação da homologação e, claro, vamos acompanhar os próximos passos. Lembrando que ontem a colunista Malu Gaspar também já tinha revelado que foram repassados pelo menos 12 milhões de dólares para o fundo Heaven Gate. Este fundo é ligado ao advogado Paulo Calisto, que é muito próximo do ex-deputado Eduardo Bolsonaro, e esse fundo aqui estaria irrigando ou fazendo o financiamento do filme Dark Horse. Com vocês.
1: Obrigada, Samantha. Samantha Klein, Brasília.
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1: Rossandro, boa tarde.
3: Boa tarde, Tati. Boa tarde, Nanda. A gente faz isso, você escreve um livro, vai para uma mesa, discute com um monte de gente. E, de repente, o que bomba nas redes sociais da Bienal?
1: Ai,
3: um monte de adolescente. Um monte de adolescente.
4: Fazendo
3: consumindo
4: um
3: livro feito para adultos. Beijando personagens que meio sadomasoquistas, como 50 Tons de Cinza, assim, para adolescente.
1: Ou o cara do Pânico,
3: uma ideia de
1: né?
3: submissão, aquela... Exato, com ideia de submissão, tirando fotos, enfim. Mas
1: e eu aí,
3: desiste,
1: todo
3: né?
1: mês, escrevendo sobre a autonomia da mulher,
3: então,
1: sabe? Sobre, sobre escolha a partir dos seus desejos.
3: Exato.
1: Oh, meu Deus, que difícil, hein, Rossandro? Explica melhor isso aí.
3: É uma romantização do sequestro emocional. Né? É um enredo típico do chamado dark romance. Eu já ouvi isso em consultório tanto tempo, sabe? Ele controla, isola, ameaça, e você confunde isso com paixão. Que começa, inclusive, eu cito no meu livro, com romances históricos, como, por exemplo, O Morro dos Ventos Uivantes, né? Em que o personagem principal é tido como grande símbolo do romance, do homem romântico, que é um cara que destrói
1: tóxico,
3: a mulher, porque ele...
1: Violento.
3: Oh, totalmente. Ele seria hoje preso pela Maria da Penha, mas... Há dois séculos atrás, na Inglaterra, né, vitoriana, se criou aquele símbolo de romance sobre ele. E até hoje as pessoas vão lendo aquilo. A ficção, ela tem o direito, eu sei, de contar qualquer história. Agora, tudo tem um custo. Ninguém escreve uma coisa que não tenha uma... que não mexa com as pessoas. Quem que está lendo esse gênero, né? É um gênero vendido para adulto, mas consumido por adolescente. E a gente via na Bienal as filas imensas de 4 horas. Então, quem está lendo? Pessoas de 14 anos, formando a identidade afetiva e amorosa.
1: E sexual.
3: E sexual. Aí as pessoas vão dizer, ah, vocês são muito chatos, isso é só humor, é só brincadeira. Essa é a frase que eu mais ouvi das mulheres nessa fase de idealização da relação. O abusador também, ele usa isso, esse tom de piada, né? Como uma porta de entrada, porque desarma a crítica da pessoa, isso aí tem alguma coisa errada. Não, é só brincadeira. Então, rir junto com a cena de controle é ensaiar a tolerância a essa cena de controle no futuro. Então, existe aí uma preparação psicológica para ver essa experiência que depois vai ser patológica, destrutiva, vai levar, às vezes, anos de terapia para se reinventar como pessoa. Porque quando uma pessoa sai de uma relação tóxica, não pense que acabou, não. Você tem que voltar a confiar nos relacionamentos, você tem que tirar toda a dor, a destruição provocada. Ela tem um efeito deletério e longevo. Não é uma coisa que acabou aquela relação, pronto, vamos seguir. Não, gente, a gente vai com muitas feridas, né? Essas pessoas, elas minam tanto a identidade que tem mulher que, quando volta para a vida, não sabe nem o gosto do sorvete que gostava,
1: Total.
3: o que foi perdendo até o gosto pela música, né? Então, o que que eu diria para uma mãe que está ouvindo a nossa conversa agora? O que que eu faço, Rosana, com esses romances assim? Eu proíbo? Bom, a gente sabe desde sempre que proibição tem um efeito contrário disso. Isso serve para minissérie, serve para conteúdo da internet, serve para um livro desse. Leia junto. Pergunte o que achou do personagem. Converse, nomeie aquilo. Quando você diz, isso aqui, minha filha, é tóxico. Se um rapaz fez com você, você vai ser destruída. Isso não é ciúme, isso é controle. Quando a gente dá nome a uma coisa, a gente sabe reconhecer essa coisa quando ela aparece na vida real. Então, se você disser não veja, as pessoas vão ter acesso. A gente já foi
1: Claro,
3: adolescente aqui
1: claro.
3: e dava volta nos pais. É uma coisa que
1: Sim.
3: não tem como. Mas quando você vai lá, assume, conversa sobre aquilo, você consegue, então, fazer com que aquilo que é um problema vire uma pauta de discurso, de conversa.
1: Eu tenho uma pergunta um passo atrás, Rossandro.
3: Tá.
1: Estou de acordo com tudo isso aí, mas tem um lance que chama fantasia.
3: Sim.
1: E não tem nada de errado com a fantasia, em princípio, né? Como é
3: Sim.
1: que a gente faz? Onde é que a gente enquadra esse tipo de comportamento? Como é que a gente faz para poder dar vazão à fantasia, tendo poder de escolha, escolher viver aquela fantasia e não ficar submetida a ela? Acho que é essa a pergunta que eu quero fazer.
3: Vamos imaginar o seguinte: numa relação saudável, os dois resolvem brincar com alguma coisa, assim,
1: Inclusive
3: esporadicamente
1: com
3: num dia.
1: submissão. Porque submissão é um
3: É.
1: negócio complicado, mas pode fazer parte da fantasia também.
3: Pode. Qual é a minha experiência clínica? Eu vou te falar da minha experiência
1: Tá,
3: clínica.
1: tá.
3: Não vou aqui generalizar. Toda vez que eu vi pessoas começando a brincar de vestir de enfermeiro, de bombeiro, depois a pessoa foi procurar o personagem fora do relacionamento. Porque existe uma caixa de Pandora dentro da gente, que se você abrir, você não controla. Eu acho que a maturidade, às vezes, é saber que nem tudo que eu desejo deve virar uma realidade. Porque alguns desejos, virando realidade, pode ser a minha destruição. Então, você começa brincando, ah, se veste de enfermeira, se veste de bombeiro, depois eu quero bombeiro, depois eu quero a enfermeira. Eu vi isso demais. Vamos fingir que você é uma outra pessoa? Vamos fingir que você é sua prima? Ou que você é seu primo? Ou seu amigo, que eu acho legal, mas assim. Não, é controle, a gente tá brincando aqui. Aquilo desperta, quando eu termino, o seu amigo mesmo, a sua prima de verdade. Então, eu não tô aqui para dizer ninguém como você vai viver sua vida íntima. Só tô dizendo aqui para você o que eu vi durante quase 20 anos de consultório. Começa com brincadeira, depois perde o controle, porque a gente não. É uma caixa de Pandora o desejo, sabe?
1: Sei. E a
3: A
1: fantasia
3: fantasia.
1: talvez venha também com essa carga histórica de submissão da mulher, né? De violência
3: Sempre
1: contra a
3: vem.
1: mulher, que vem de novo, junto
3: E
1: com uma
3: outra
1: carga
3: coisa,
1: histórica.
3: geralmente a fantasia, ela tá querendo suprir alguma falta no relacionamento.

0: oscila. É por isso que uma relação ela tem um tripé: desejo, admiração e respeito. Um entra em crise e o outro sustenta. Um entra em crise e o outro sustenta. Quando é só desejo, o desejo vai embora, vai junto a relação, tá? Então, assim, depois volta. Então, assim, se eu desejo você e aquilo começou a entrar em crise, eu vou desejar alguém através de você, né? Então fica aquela. Tô fazendo amor com outra pessoa, mas meu coração só pensa em você. Isso é uma sacanagem danada. Não existe isso, né? Eu tô aqui inventando uma história. Então, assim, pra gente pensar, fantasias, tenta conversar com ela. O que é que ela quer substituir? O que é que ela quer dizer? Quem te ensinou aquilo? Por que que ele virou desejo? Onde você aprendeu? Né? Será que é necessário aquilo? Se sim, tenta criar mínimos controles de contorno, porque assim, quando os dois decidem, é esporádico, é uma vez, mas aquilo começa a se repetir, começa a ser a única forma do desejo vir, aí já está patológico.
1: Só voltando à questão da Bienal, o que a editora, os responsáveis, fizeram alguma coisa, se manifestaram? Tipo, gente,
2: Ou
1: estamos
2: foram
1: num lugar.
2: organizar
0: Olha, Nando,
2: as adolescentes que queriam sentar no colo de um
1: estamos
2: personagem?
1: num local
0: Que a gente
1: inapropriado,
0: não
1: tá?
0: contratou, a gente não contratou. É, bem, é,
1: Google Boy.
0: sinceramente, cara, eu sei não. Eu olhei aquela pessoa falando e fiz. Poxa, não me convence absolutamente nada. Foi tão conveniente, sabe? O personagem fantasiado conforme o livro que apareceu. E aí, para organizar, eu botei no meu próprio stand, sabe? Eu acho assim tão,
2: Mas a gente
0: tão
2: não tem
0: assim.
2: nada a ver com isso. Não fomos nós que
0: Não, não tem.
2: contratamos.
0: Parece uma conjugação astral perfeita,
2: A
0: assim, tá
2: gente
0: tão,
2: está se
0: tão bonito.
2: aproveitando dessa popularidade, apesar de não ter sido a
0: Exato.
2: gente que contratou esse
0: Não.
2: personagem, certo?
0: Assim, se você olhar até um tom de riso por trás de quem estava. É assim, eu deixo aqui em aberto, porque a gente está na época dos cancelamentos dos processos. A gente está só assim, achando curioso, né? Essa coincidência,
2: Eu
0: né, gente?
2: acho
0: Que.
2: uma discussão ótima, Rossandro, mesmo. Não tenho
0: É.
2: opinião, veja, não tenho
0: É.
2: opinião mesmo. Acho muito
0: Sim.
2: complicado. Tava todo mundo celebrando a Bienal, tá? Todo mundo celebrando a Bienal cheia de
0: Sim.
2: jovens e tal. E
0: Sinto.
2: a hora que a
0: Tô.
2: gente vai escrutinar o que é que esses jovens estão lendo, a gente chega nos dark romances que podem normalizar situações violentas e abusivas se você não tiver criticidade para olhar aquilo como
0: Sim.
2: uma obra de ficção ou se você não conseguir separar a fantasia da realidade, né?
0: Era só isso? Não. Tinha um monte de stand de livros incríveis cheio de adolescentes.
2: Sem
0: Não, claro que
2: dúvida,
0: não.
2: sem dúvida.
0: Quase 700 mil pessoas vão passar na Bienal. É um evento que continua sendo lindo, mas não quer dizer que a gente não possa olhar para aquele, para esse evento e fazer uma reflexão, que
2: Sem
0: cabe sim.
2: dúvida, claro, claro,
0: Né?
2: claro que sim. E que bom que você a trouxe para fazê-la. Ó, tô falando bonito para eu. Espero que o professor Pascoal esteja ouvindo agora.
0: Meninos, nos ouvindo agora, agora
2: Com
0: eu
2: os
0: tô me sentindo
2: nossos
0: assim.
2: ouvintes.
0: Paluei novamente no próximo episódio.
1: Isso eu não consigo.
2: Eu amo mesóclises, amo, amo. Rossandro com a gente, ajudando a gente a pensar o mundo de vários jeitos a partir do mesmo fato aqui no nosso. E com a cabeça, né? Cuidar da nossa saúde mental, no nosso Saúde Integral. Obrigada, Rossandro. Um beijão para você.
0: Beijo pra vocês. Tchau, tchau.
2: Até a
0: Tchau,
2: semana que
1: Rossandro.
2: vem, toda quarta com a gente.
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Quarta-feira, 9 de setembro de 2026. O presidente Lula anunciou um decreto que amplia o subsídio da gasolina de 44 centavos por litro para 63 centavos. Além disso, haverá uma redução de 19 centavos por litro de etanol. Ele assinou ainda uma medida provisória para conceder um pagamento direto de R$ 1 por litro de diesel. Hoje, o subsídio é de R$ 1,12. A subvenção à gasolina se encerrava nesta quarta-feira. No lugar, o governo decidiu reduzir os impostos sobre o combustível, que já será ainda maior que o pagamento direto aos produtores e importadores. O Supremo Tribunal Federal arquivou a

0: ação que contrariava o uso de carros particulares no exame de direção para obter a CNH. Para a ministra Carmen Lúcia, que analisou o caso, seria preciso verificar se a resolução está de acordo com outras leis que tratam do trânsito. Assim, a corte entendeu que não cabia analisar o pedido naquele processo e arquivou a ação. Com isso, segue valendo o uso de veículos particulares durante o processo de formação de condutores. A medida faz parte de uma série de mudanças promovidas pelo CONTRAN, com o fim da obrigatoriedade de cumprir todas as aulas práticas em autoescolas. O Irã afirmou que atacou 10 navios perto do Estreito de Hormuz depois que os Estados Unidos afundaram 5 petroleiros iranianos. Essa foi a maior onda declarada de ataques recíprocos contra a navegação marítima por ambas as partes desde o início da guerra, que já dura 6 meses. As hostilidades ocorreram um dia depois de uma escalada nos combates entre a Arábia Saudita e os Houthis no Iêmen, aliados de Teerã. A OpenAI afirmou que o sistema de inteligência artificial solucionou um problema matemático em aberto há cerca de 90 anos. Segundo a empresa, cerca de 10 mil agentes de IA trabalharam simultaneamente e chegaram ao resultado em 88 horas. A solução pode ser aplicada na aviação em previsões do tempo. No horário de Brasília, 4h34.
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2: São 4h35. Nesse horário, em geral, você ouve o 4 em Campo, às quartas, aqui no Estúdio CBN. Hoje foi um pouquinho mais cedo, porque o técnico da Seleção Brasileira Masculina de Futebol fez o anúncio da convocação dos atletas que vão participar de 3 amistosos. Então a gente antecipou também um pouquinho. Entre 3 e 3h30, tivemos aqui com o Bruno Faria, o Gabriel do Dziak, o Carlos Eduardo Eboli, além do Carlo Ancelotti. Cantando os nomes dos jogadores convocados. Você pode buscar nas plataformas digitais da CBN se você quiser, tá bom?
0: Agora são 4h35, vamos ao Rio de Janeiro. Nós temos informações agora com a Juliana Prado. Juliana, boa tarde.
3: Oi, Fernando, boa tarde a você, Tatiane ouvintes. O homem que sequestrou uma adolescente no Engenho Novo, na zona norte aqui do Rio, pode ter cometido o crime com motivação sexual. Essa é a principal hipótese da Polícia Civil, que descartou uma suposta tentativa de roubo, como alegado pelo suspeito. Anderson Rodrigues Leite, 54 anos, foi preso na região dos Lagos, aqui do estado do Rio. A jovem conseguiu escapar do sequestro usando spray de pimenta e pulando do carro em movimento. A Polícia Civil do Rio descartou a versão de tentativa de roubo que tinha sido apresentada por esse homem, preso pelo sequestro de uma adolescente no Engenho Novo. A principal hipótese das investigadoras, então, é de crime de motivação sexual. Anderson Rodrigues Leite foi preso na terça-feira em São Pedro da Aldeia, na casa de parentes. O crime aconteceu na semana passada, quando o adolescente voltava da escola. Segundo ela, o Anderson disse que estava armado e mandou que ela entrasse no carro que ele dirigia. No trajeto, a jovem usou o spray de pimenta, abriu a porta com o veículo em movimento e se jogou no asfalto. Ela sofreu escoriações e correu até um condomínio para pedir ajuda. Em depoimento, o Anderson disse que misturou antidepressivo com bebida alcoólica, que teve uma espécie de amnésia e afirmou que pretendia roubar a adolescente. Mas, numa entrevista à TV Globo, a delegada Patrícia Uana, responsável pela investigação, explicou que a versão foi descartada.
4: Ele disse que era uma tentativa de roubo, que ele queria comprar mais bebida alcoólica, só que essa hipótese nós descartamos, porque a vítima foi bem afirmativa em revelar que tentou entregar o celular por pensar que se tratava de uma situação de roubo. Vai responder por sequestro. Embora nós tenhamos a convicção de que essa tentativa tenha sido com intuito libidinoso, o fato da vítima ter saltado do veículo levou à consumação no momento do crime de sequestro.
3: A família identificou parte da placa e, com a ajuda das câmeras da prefeitura, a polícia encontrou então um carro em Irajá, na zona norte do Rio. Anderson, que não tinha passagens anteriores pela polícia, e até agora não há indícios de envolvimento em outros crimes do tipo. Depois de prestar depoimento, ele foi levado para o presídio de Benfica, aqui na zona norte do Rio. Fernando.
0: Tá certo, obrigado. Essa é a Juliana Prado com informações no Rio.
2: Tem mais informação com a nossa reportagem do Rio de Janeiro, para Belo Horizonte, a Débora Costa com informação para a gente. Débora, boa tarde.
5: Oi, Tatiana, boa tarde para você também. A Justiça de Minas Gerais suspendeu por tempo indeterminado o exercício da medicina pelo cirurgião plástico Rodrigo Ribeiro Credídio. A decisão ocorre após denúncias de possíveis irregularidades em procedimentos realizados na clínica dele em Belo Horizonte. A liminar foi concedida pela 26ª Vara Cível de BH a pedido da Defensoria Pública de Minas. Um dos casos citados no processo é o de uma paciente de 59 anos que morreu em abril de 2024, depois de ser submetida a 5 procedimentos de cirurgia plástica em uma mesma sessão. Após esse caso, outras pacientes procuraram a Defensoria Pública e relataram complicações após procedimentos realizados pelo mesmo cirurgião. Elas informaram problemas como infecções graves e danos estéticos. Ainda segundo a determinação da Justiça, a clínica terá 15 dias para indicar um novo responsável técnico com registro no Conselho Regional de Medicina de Minas Gerais e entregar à Justiça prontuários, termos de consentimento e outros registros clínicos de pacientes submetidas a cirurgias realizadas pelo médico entre 2019 e 2024. De acordo com a Justiça, a decisão de suspensão das atividades do médico é liminar, ou seja, ainda não representa uma conclusão definitiva sobre as acusações. Em nota, a clínica Credídio Cirurgia Plástica e Nutrologia informou que vai recorrer. A unidade afirma que a liminar foi concedida a partir de informações que teriam levado à Defensoria a uma interpretação equivocada dos fatos. Também sustenta que possui todas as licenças e alvará sanitário válido e que apresentou documentos que comprovariam a regularidade e a qualidade dos procedimentos realizados no local. A Polícia Civil de Minas foi procurada e informou que o inquérito do caso segue em andamento. Tatiana.
2: Obrigada. Débora Costa, em BH.
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22: Quatro horas e 44 minutos. Muito boa tarde para você, ouvinte, que acompanha a programação da Rádio CBN. Eu, Lila Vatti Oliveira, faço companhia a você a partir de agora, atualizando as principais informações desta quarta-feira, hoje, 9 de setembro de 2026. Neste momento, os termômetros marcando na capital mineira 25 graus, umidade relativa do ar na casa dos 61%, céu parcialmente nublado na capital mineira na tarde desta quarta-feira. E tem previsão de chuva, viu? Possibilidade de pancadas de chuva com raios e rajadas de vento em torno de 50 km por hora. Este alerta válido até às 8 horas da manhã desta quinta-feira, dia 10. A Defesa Civil Municipal divulgou as recomendações durante esse período de possibilidade de chuva: evitar áreas de inundação e não trafegar em ruas sujeitas a alagamentos ou mesmo perto de córregos nos momentos de forte chuva. Também atenção especial para áreas de encostas e morros e nunca se aproximar de cabos elétricos rompidos. Caso ocorra uma situação dessa, ligar imediatamente para a CEMIG no 116 ou mesmo a Defesa Civil no 199. É sempre bom a gente reforçar, gente, que os moradores da capital mineira podem receber esses alertas meteorológicos pelo celular. Já voltamos.

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1: Tá rolando o Festival de Cinema de Veneza, né? Que é um dos grandes festivais de cinema do mundo, junto com Berlim e Cannes, da onde costumam sair filmes que a gente vai conferir depois entre os indicados ao Oscar. O Brasil teve nas duas últimas edições do Oscar, né? Felizmente, em uma delas saímos com uma estatueta no ano passado. Não, nesse ano, né? Esse ano? É, começo desse ano. E o mercado cinematográfico está aqui se organizando, no esquenta e tal. A Academia Brasileira de Cinema anunciou hoje as 6 produções nacionais que são as finalistas para representar o Brasil na corrida por uma indicação ao Oscar de Melhor Filme Internacional de 2027. Então, peraí que vou tentar explicar. Esses 6 são finalistas. Um deles é escolhido pela Academia Brasileira de Cinema para ser inscrito na competição do Oscar de Melhor Filme Internacional em 2027, para tentar uma das vagas. Essa é a decisão aqui. Qual é o filme brasileiro que vai tentar uma vaga no Oscar? Essa decisão foi tomada em reunião pela Comissão de Seleção da Academia, que foi realizada na manhã de hoje. Então temos 100 Dias, de Carlos Saldanha, que, se não me engano, é a ficção baseada nas Navegações de Amir Klink.
2: Sim, com Felipe Bragança, ele dá vida a Amir Klink naquela adaptação para as telas do livro 100 Dias Entre Céu e Mar.
1: Eu apostaria nesse aí, viu? Tá bem, bem, bem alta. E quando estrear, vai vir também na esteira um documentário sobre a família Klink. 100 Dias, de Carlos Saldanha, então. Elisa Capay, com A Fabulosa Máquina do Tempo. A Natureza das Coisas Invisíveis, de Rafaela Camelo. Feito Pipa, de Alain de Berton. Nosso Segredo, de Grace Passot. E Vicentina Pede Desculpas, de Gabriel Martins. Gabriel Martins, se não me engano, é o mesmo de Marte 1. É o pessoal, são os meninos de Minas, como se diz, que tem feito filmes muito, muito legais. Bom, de cara me chama a atenção que a gente tem 3 mulheres, né? O que não é trivial. E é por isso que faço questão de sublinhar aqui. O Globo foi ouvir o crítico de cinema Valdemar Dalle Nogari, que comentou as duas últimas cerimônias do Oscar na TV Globo. E ele disse que o cenário esse ano é mais difícil para o cinema brasileiro em comparação ao Agente Secreto esse ano e Ainda Estou Aqui no ano passado. E ele diz, esse é um ano diferente das duas temporadas anteriores, existia uma expectativa grande de indicações, um amplo apoio das distribuidoras dos Estados Unidos aos filmes brasileiros, nas duas últimas edições. E dessa lista atual, ele diz, existem 2 destaques. Feito Pipa, que teve circuito em Berlim e está na área de mercado de Toronto, a partir dessa semana, busca parceria nos Estados Unidos. Isso é importante também, observar qual é a carreira internacional que o filme vai fazer, para que, claro, ele seja visto e caia na boca já das pessoas da indústria cinematográfica, principalmente nos Estados Unidos. E o outro que ele cita é justamente Vicentina Pede Desculpas, que está na competição do Festival de Toronto e tem o apoio da Netflix. Essa lista, obrigatoriamente, considera filmes que estrearam em salas de cinema entre 1º de outubro de 25 e 30 de setembro de 26 e ficaram em cartaz por pelo menos 7 dias consecutivos em cinemas comerciais com fins lucrativos em benefício do produtor e do exibidor. É a regra que está ali escrita no comunicado da Academia. A comissão volta a se reunir agora na quarta-feira, semana que vem, dia 16, quando será anunciado qual é o filme brasileiro que vai tentar essa vaga no Oscar. Oscar 2027, que acontece no dia 14 de março.
2: Excepcionalmente hoje, não teremos sala de música com o João Marcelo Bosco.
1: Ah, o que aconteceu?
2: Aconteceu imprevisto, não deu certo. Chuva, essas coisas. Tá. Bom, tá. Mas tem uma nota sobre música muito interessante aqui. A Meta lançou hoje uma ferramenta de inteligência artificial. Ela se chama Muse. Muse também é nome de uma banda. Talvez você conheça, essa que tá tocando aí, ó. E aí, com essa novidade, a banda de rock homônima teve o seu nome de usuário nas redes sociais alterado. Então, Muse não é mais Muse nas redes sociais. A mudança aconteceu logo após o anúncio da plataforma feita pelo CEO da Meta, Mark Zuckerberg. Não se sabe se a decisão partiu do próprio grupo ou então da empresa. O fato é que agora o Mark Zuckerberg roubou o nome para colocar o nome na sua ferramenta de inteligência artificial. Então agora, tanto no Instagram quanto na plataforma da Meta, no X também, de Elon Musk, a identificação da banda Muse passou a ser apenas... Antes era arroba Muse e agora é Muse Bands. Teve que fazer uma extensão para saber. Roubaram o nome da banda, gente.
1: Nas redes sociais, hein? Não mexam com o Muse, hein? Faz favor.
2: Nas redes sociais, os fãs apontaram uma ironia na situação, porque o grupo, o liderado por Matt Bellamy, tem em seu catálogo faixas que criticam a dependência tecnológica e o avanço dos sistemas virtuais. E... tem uma música que se chama Algorithm. É essa.

Bom, então agora sobre não a banda, mas a ferramenta Muse. Ela foi projetada para executar ações em nome dos usuários e para isso pode acessar contas e informações em aplicativos de e-mail, agenda, pagamento, saúde, compras, casa inteligente, por exemplo. Os usuários poderão escolher a quais aplicativos o assistente terá acesso e aí cancelar a autorização a qualquer momento. A conexão com aplicativos, diz aqui o G1, aplicativos de terceiros, amplia as possibilidades de uso do Muse, mas também levanta preocupações sobre os riscos para usuários e outras pessoas, caso o agente execute ações indevidas.

0: Disco Music, acho que se tornou mais popular com o... Eu posso estar enganada, mas eu tô me lembrando do filme do vampiro. Como chamava mesmo? Da Christian Stewart e o... Crepúsculo, Janaína. Obrigada. A permenopausa é uma maravilha, não é mesmo? Bom que a gente reveza, né, Jana? Quando eu lembro, você esquece. Quando você esquece, eu lembro. Tá bom. Acho que foi quando ficou mais popularzão e tal. Vamos mudar de tom, Dani? Tem um negócio mais pesado aí? Então vamos. O Sepultura anunciou mudança no local do show em São Paulo, que vai fazer em São Paulo dia 7 de novembro. Atenção, atenção! A apresentação aconteceria no Pacaembu. Agora vai ser no Suhai Music Hall. É o mesmo dia, tá? 7 de novembro. Mas a capacidade mudou um pouco. O evento passou de um estádio com capacidade de mais de 40 mil pessoas para uma casa de show com espaço para cerca de 9 mil.
1: Eita!
0: É, porém...
1: 40 mil?
0: De 40 para 9 mil. A capacidade total do lugar onde o Sepultura vai fazer esse show. O motivo da mudança não foi divulgado, mas talvez esteja um pouco claro. A organização afirma que os ingressos continuam válidos para o novo local. Você já comprou ingresso para ver o Sepultura 7 de novembro em São Paulo? Não vai ter que fazer nada a não ser ir para um outro lugar. Então, preste atenção. Longe. Quem quiser pedir um reembolso completo entre quinta amanhã e o próximo dia 28 de setembro, pode. Os ingressos estão esgotados por enquanto. O Sepultura fez uma apresentação no Rock in Rio 2026... Foi no sábado, é a turnê de despedida, né, da banda. E o repertório do Rock in Rio foi dedicado à fase de Derek Green como vocalista do grupo. Então anota aí, vai ver o Sepultura dia 7 de novembro em São Paulo, local mudou. Não é mais no Pacaembu, é no Suhai Music Hall. Você falou que é longe?
1: Depende de onde você está também.
0: Longe, onde é?
1: Ah, lá perto do autódromo de Interlagos. Vixe. Longe, Zona Sul. Olha lá, perto da casa do Dani.
0: Lá é na Jurubatuba. Isso, lá em Jurubatuba, isso. Na Avenida das Nações Unidas. É assim, pega Marginal Pinheiros e vai.
1: A hora que acabar,
0: Vai. A hora que acabar Marginal Pinheiros, você continua na avenida. Uma hora você vai chegar.
1: Porque teve um show lá recentemente. Você, vou. Deve estar, nossa, muito
0: mas
1: longe.
0: Mas pelo menos é antes do autódromo. O bom é que em São Paulo tem placa pro autódromo em qualquer lugar.
1: Isso é um meme, né? No carnaval virou fantasia.
0: Virou.
1: Vamos lá. Demais. Mudando de assunto agora, eu queria te convidar para o seguinte. Isso é sério agora.
0: Vai ter outro sala de música?
1: Não.
0: Ah, você falou em convite, eu já achei que era festa.
1: Não, esse é um convite bom para você fazer perguntas para o seu candidato.
0: Ah, boa.
1: É o seguinte.
0: É outro tipo de festa. Eu gosto também.
1: 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Para você que acompanha aqui a CBN, agora vai ser possível você fazer perguntas, questionar os candidatos à presidência da República. Essa sabatina do ouvinte vai ao ar entre os dias 28 de setembro e 2 de outubro e contará com a participação dos 5 presidenciáveis mais bem colocados na pesquisa Quest que foi divulgada no dia 2 de setembro. A veiculação ocorrerá aqui na rádio, também nos aplicativos, tal, às 8h32... E depois, às 5h32 da tarde, alcançando as 36 emissoras da CBN espalhadas pelo país. A ordem de exibição na rádio começará pelo candidato mais bem colocado. Então vai ser da seguinte forma. No dia 28, Luiz Inácio Lula da Silva. No dia 29, Flávio Bolsonaro. No dia 30, Augusto Cury. No dia 1º de outubro, Renan Santos. No dia 2 de outubro, Ronaldo Caiado. Então, como é que funciona? As perguntas devem focar, você tem que pensar nisso, nos temas. Educação, saúde, mobilidade ou ordem pública. E aí você grava um áudio, atenção, porque tem que ser no máximo de 30 segundos, dizendo o seu nome, para qual candidato você está endereçando essa pergunta, para quem você dirige essa pergunta. E aí a produção da CBN vai selecionar 5 perguntas, uma para cada candidato. Então, você pode mandar até o dia 15 de setembro e anota o número que é um WhatsApp diferente. 11 98924 2444. 11 98924 2444. Participe da Sabatina do Ouvinte aqui na CBN. Mande a sua pergunta para o seu candidato. Vou repetir aqui os temas, então, que são educação, mobilidade ou ordem pública e saúde. Certo?
0: Participe. Bora! Falta faz o João, né, nesse programa?
1: Quando amanhã
0: não vem,
1: ele volta.
0: Quando não vem é que a gente dá valor, né, menino? Amanhã tem mais, gente. Estúdio CBN, que tem a produção sempre da Janaína Barros, os trabalhos técnicos do Daniel Mesquita.
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0: Até amanhã, Fê.
1: Até amanhã, Tati.
0: Voltamos às 2 da tarde. Esperamos você aqui para passar a tarde com a gente. Até lá.

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0: Quarta-feira, 9 de setembro de 2026. A OAB do Distrito Federal abriu um procedimento disciplinar contra a mulher, os filhos e a cunhada do ministro do Supremo, Alexandre de Moraes. As punições podem incluir multa, censura e até exclusão da inscrição dos advogados. A família é sócia do escritório Barsi e Barsi, que firmou um contrato de R$ 131 milhões com o Banco Master. O escritório afirma que as questões já foram arquivadas pela PGR e critica o uso do caso em contexto eleitoral. A OAB também abriu procedimento contra o advogado Ciro Soares, que intermediou uma reunião entre Daniel Vorcaro e o ministro André Mendonça, relator do inquérito do Master. Um estudo mostrou que bebidas quentes triplicam o risco de câncer de esôfago. De acordo com os resultados, as pessoas devem deixar as xícaras de chá e café muito quentes esfriarem até que estejam numa temperatura confortável. Ainda segundo o estudo, o consumo diário de 6 ou mais bebidas quentes foi associado a um aumento de 71% no risco do surgimento de células cancerígenas. A pesquisa foi publicada no Jornal Internacional do Câncer. O estudo se baseia na análise do consumo de bebidas quentes por quase 980 mil pessoas no Reino Unido. O tenista brasileiro Guto Miguel, de 17 anos, avançou às quartas de final do Aberto dos Estados Unidos Juvenil após vencer um atleta de Hong Kong. Em junho desse ano, o atleta brasileiro foi campeão do torneio juvenil de Roland Garros, se confirmado como número 1 do mundo na categoria. No horário de Brasília, 5 horas, 1 minuto.
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1: Olá, muito boa tarde. Seja bem-vinda, seja bem-vindo ao Ponto Final CBN desta quarta-feira, 9 de setembro de 2026. Nós vamos juntas e juntos até às 7 da noite, com muita informação, análise e prestação de serviço. Carolina Moran, boa tarde, tudo bem?
2: Oi, Débora, boa tarde para você e para os ouvintes. Boa quarta, vamos nessa.
1: Bom, tá difícil até de acompanhar a situação do STF, porque cada mergulho é um flash, cada dia é uma história. Samantha Klein tem mais informações ao vivo de Brasília, de uma decisão tomada pelo ministro André Mendonça em relação a uma delação premiada. Oi, Samantha, boa tarde.
3: Oi, Débora, Carol, boa tarde. O ministro André Mendonça homologou agora à tarde o acordo de delação premiada do empresário Antônio Carlos Freixo Júnior. Ele é conhecido como Mineiro. Esse empresário é dono da Entre Investimentos, que é uma empresa que fez repasses para o filme Dark Horse sobre a vida do ex-presidente Jair Bolsonaro. Os depósitos foram feitos a mando do banqueiro Daniel Vorcaro para o fundo Heaven Gate, administrado pelo advogado Paulo Calisto, muito próximo do ex-deputado Eduardo Bolsonaro. Isso não quer dizer que haja ilegalidades com relação ao financiamento do filme, mas este doleiro, o Mineiro, ele fazia repasses, segundo a delação dele, também para pagar propinas. Lembrando aí que a relação do filme acabou ganhando bastante repercussão e contornos políticos depois que foi revelada a relação do senador Flávio Bolsonaro com Vorcaro. O candidato à presidência justificou que pediu dinheiro sim, mas exclusivamente para financiar a vida, o filme sobre a vida do pai. Ontem, Mineiro e seus advogados estiveram no STF, numa reunião com integrantes do gabinete do ministro André Mendonça, justamente para avaliar,
1: Samantha,
3: o acordo de delação.
1: Sim. Desculpa te interromper, mas é só porque eu abri falando da treta do STF e acabou de sair aqui uma informação de que o ministro Edson Fachin suspendeu a decisão do ministro André Mendonça de afastar o diretor-geral da Polícia Federal, Andrei Rodrigues, e o diretor de inteligência, Leandro Almada. Só que o ministro Flávio Dino também já tinha suspendido essa decisão numa outra ação. Só para trazer isso aqui, mas daqui a pouco a gente vai trazer mais detalhes e vai explicar essa situação. Então, por favor, eu só queria registrar isso, mas por favor continue para falar dessa questão da delação, porque também está numa ação que faz parte das investigações do Banco Master, né?
3: Está tudo relacionado e, de fato, a prioridade, breaking news, é a prioridade, né, Débora? Bom, só para a gente finalizar aqui rapidinho, ontem os advogados do empresário, o Mineiro, então esse Antônio Carlos Freixo Júnior, que é um doleiro e que fazia repasses a mando de Daniel Vorcaro, esteve no gabinete do ministro André Mendonça para justamente avaliar o acordo fechado com a PGR, a Procuradoria-Geral da República, em agosto, no mês passado. Segundo informações do G1, o doleiro disse na sua colaboração premiada que era responsável por gerar o dinheiro vivo para a equipe de Vorcaro. E aí esse dinheiro era entregue em malas e, segundo o empresário, seria utilizado para pagamentos de propina. Repetindo aqui que este é o homem, o empresário, que fez repasses também para o Heaven Gate, aquele fundo que fez então o financiamento, pagamentos para o filme Dark Horse, mas isso não quer dizer que haja ilegalidades, mas está tudo nesse mesmo bojo aí, envolvendo o caso Master e as relações com diversos políticos. Com vocês.
1: Pois é, inclusive a campanha do presidente Lula entrou com um pedido no STF para o fim do sigilo dessa parte da ação, porque a gente tem aí várias ações compondo as investigações do Banco Master. Algumas dessas ações, o sigilo foi levantado, em outras não. Nesse caso específico, envolvendo o filme Dark Horse, a campanha do presidente Lula pediu ao STF o fim do sigilo, mas ainda não se tem resposta. Obrigada, viu, Samantha Klein, pelas informações.
2: Débora, e a Isis Tassiarini está justamente acompanhando toda essa movimentação no Supremo, né? O ministro Edson Fachin passou o dia em conversas com colegas do tribunal, teve reunião com os ministros Alexandre de Moraes e Flávio Dino, e agora saiu essa decisão, como você adiantou, né, Débora, do Fachin, de suspender a decisão do ministro André Mendonça, que tinha afastado o diretor-geral da Polícia Federal, Andrei Rodrigues. A Isa Stassiarini tem todos os detalhes para nós. Oi, Isa, boa tarde.
4: Oi, Carol, boa tarde a você, a Débora e aos ouvintes. Pois é, eu vou começar com essa atualização, né, mais recente, essa decisão do presidente do STF, o ministro Edson Fachin, de suspender aquela decisão individual do ministro André Mendonça, que afastou o diretor-geral da Polícia Federal, Andrei Rodrigues, e também o diretor de inteligência da PF, Leandro Almada. E por que que Fachin fez isso só agora? Porque havia uma avaliação de que o presidente do STF estaria sendo sistematicamente desautorizado e que precisaria tomar uma posição mais firme. Isso porque a gente lembra, né, Carol, que hoje mais cedo o ministro Flávio Dino deu a decisão para que Andrei Rodrigues voltasse ao cargo à frente da Polícia Federal. Isso depois que o próprio diretor-geral entrou com uma ação ainda ontem à noite, depois dessa decisão da suspensão. Portanto, a avaliação é que estava havendo uma guerra de liminares. Foi exatamente essa expressão que eu ouvi aqui dentro. E que por isso o Fachin estava sendo cobrado a tomar uma medida para estancar essa crise, a maior delas que o Supremo Tribunal Federal enfrenta. E havia uma análise de que, sem ter adotado até agora uma postura mais dura, essas duas alas de ministros estaria se enfrentando com decisões liminares para lá e para cá, enquanto o Fachin mantinha ainda uma postura de neutralidade para evitar uma indisposição de um lado ou de outro. Agora, o que a gente está tentando apurar ainda, Carol e Débora, é se essa decisão do presidente do STF acaba sendo sem efeito. Isso porque o ministro, como eu comentei, Flávio Dino, pela manhã, já tinha dado uma determinação para que Andrei Rodrigues voltasse ao cargo de diretor-geral da Polícia Federal. Fato é que hoje, durante toda a manhã e início da tarde, Fachin chamou individualmente cada um dos ministros alvos aí desse pivô da tensão no Supremo Tribunal Federal. Pela manhã, ele se reuniu com o ministro Alexandre de Moraes no gabinete aqui da presidência, no terceiro andar do prédio do Supremo Tribunal Federal, e falou também com Mendonça por telefone. Mendonça, inclusive, reclamou da decisão do ministro Flávio Dino, porque considerou que Dino acabou entrando nessa seara sem ter uma competência para atuar nesse processo, porque não é o relator de nenhum dos casos que estão sob o guarda-chuva de André Mendonça. E hoje à tarde, no início da tarde, o ministro Flávio Dino chegou aqui ao STF e subiu direto para o gabinete da presidência, também se reuniu com o Fachin. Portanto, essa decisão agora de suspender a determinação anterior, né, de Mendonça, que afastou Andrei Rodrigues e também o diretor de inteligência, foi tomada após essas conversas que Fachin teve com cada um desses ministros. Nessa decisão, Fachin escreveu que o quadro em que decisões de ministros são tomadas é grave, que passam a ser desafiadas horizontalmente e que tanto o julgamento em curso no âmbito da segunda turma do STF quanto o pedido de suspensão de liminar se encontram sob a apreciação da presidência do Supremo Tribunal Federal. Portanto, uma resposta agora tomada pelo presidente do STF, mas que não estanca a crise, até porque Flávio Dino já tinha dado uma decisão mais cedo também nesse sentido. Carol e Débora.
2: Agora, Isa, já está claro, você sabe dizer se essa decisão vai ainda ser referendada pelo plenário? Porque o ministro Flávio Dino mais cedo tinha dado aquela decisão de reconduzir o André Rodrigues ao cargo, mas tinha defendido que o caso fosse analisado pelo conjunto de ministros do Supremo. Agora a gente tem uma decisão no mesmo sentido do presidente Edson Fachin. Lembrando que tinha dois recursos, né? Tinha um recurso da AGU, na própria ação do André Mendonça, e o André Rodrigues entrou com uma ação própria, contratou um advogado particular para apresentar esse outro recurso que foi apresentado pelo ministro Flávio Dino. A gente já sabe o que, que acontece a partir de agora?
4: Exatamente, Carol. É isso que eu falei anteriormente na minha entrada. O que a gente está tentando entender agora é qual decisão que vale. A do ministro Flávio Dino ou essa agora do presidente do Supremo Tribunal Federal, Edson Fachin? O que a gente está tentando entender é se alguma decisão do presidente ela é soberana por ter um cargo ali de presidência do tribunal, do tribunal, né, do Supremo Tribunal Federal. Mas isso ainda não está claro. Inclusive, eu estou aqui no Supremo Tribunal Federal tentando entender os próximos passos. E aí, isso que você alegou, né, de dois recursos, um da Advocacia Geral da União e o outro individualmente de André Rodrigues, foi o que André Mendonça reclamou hoje na conversa por telefone com Fachin, que o ministro Flávio Dino acabou invadindo uma competência que não seria dele, inclusive seria do presidente Edson Fachin, porque a AGU entrou com recurso e que isso já estava sob o guarda-chuva da presidência do STF. Portanto, a gente não sabe ainda, Carol, quais vão ser os desdobramentos do próximo passo. Estou aqui no Supremo justamente apurando quais vão ser os próximos capítulos dessa decisão e dessa crise toda que atinge o STF. Fato é que essa decisão apenas não é aquilo que os ministros cobravam nos bastidores de uma postura mais firme e mais enérgica do presidente Edson Fachin.
1: Agora, Isa, é importante que você nos ajude com essa apuração, porque, sim, o negócio está uma confusão danada. O ouvinte que me perdoe, mas é o poste fazendo suas necessidades no cachorro, entendeu? Porque a decisão do ministro Flávio Dino não atropelou só o ministro André Mendonça, que é seu par, atropelou o ministro Edson Fachin também, que é o presidente da corte. Agora, o ministro Edson Fachin traz uma decisão e a dele não vai valer, porque é do subordinado, digamos assim, nem sei se essa seria a palavra, mas enfim, o presidente da casa, o presidente da corte, ele está ali numa posição de chefia, não é?
4: Meninas, olha, Débora, acaba de cair aqui a decisão, eu estou com ela na íntegra, as 10 páginas, e aqui o ministro Edson Fachin convoca sessão plenária extraordinária para o dia 15 de setembro, portanto, hoje é dia 9, 15 de setembro, na
1: terça-feira que vem, uma semana praticamente.
4: Às 10 horas da manhã. Isso, às 10. Exatamente. Uma semana praticamente, a gente está na quarta-feira, para. Deixa eu ver, eu estou com a decisão aqui aberta.
1: Se você quiser, Isa, analisar, entender e voltar daqui a pouquinho, não tem problema. Mas acho que a informação mais importante você já trouxe, né? Respondendo a pergunta da Carol. Então, o ministro Edson Fachin convocou uma sessão plenária para discutir esse tema, sistemas, no dia 15 de setembro, ou seja, praticamente daqui uma semana. O país nem está pegando fogo para esperar tudo isso, mas deve ter processos regimentais que exijam. Então, depois que você conseguir analisar, você volta para trazer com mais detalhes essas informações. Por enquanto, obrigada, viu, Isa Stassarino, pelo seu esforço aí de trazer a quente, no momento que a decisão saiu, trazer as informações mais importantes. O Igor Cardim tem mais detalhes aqui. Eu disse há pouco que a campanha do presidente Lula havia solicitado ao STF a quebra do sigilo da ação do caso Massa envolvendo a situação do filme Dark Horse, o caso Dark Horse. O presidente Lula se pronunciou sobre o assunto. Igor, boa tarde.
5: Oi, Débora. Se pronunciou sim. Boa tarde para você, boa tarde para os nossos ouvintes. Presidente Lula, então, pediu a quebra completa do sigilo das investigações de todos os envolvidos do Master para que sejam expostos, abre aspas, seja quem for, doa quem doer, fecha aspas. Ele se referiu ao caso como o maior crime financeiro da história do país. Lula se manifestou, então, pela primeira vez, após o ministro do Supremo Tribunal Federal, André Mendonça, determinar o afastamento do diretor-geral da Polícia Federal, Andrei Rodrigues, do ministro Flávio Dino restabelecer o posto hoje e também desta decisão do ministro Fachin anulando, então, esta decisão do ministro André Mendonça. Em meio ao ponto mais agudo dessa crise do Supremo Tribunal Federal, o presidente Lula cobrou explicações e medidas imediatas contra o que classificou como uma crise institucional que tomou conta do Poder Judiciário. Na declaração, Lula também criticou o uso de vazamentos seletivos que, segundo ele, interferem na disputa eleitoral e defendeu mais transparência. Para o presidente, a condução da operação spoofing pelo ex-ministro Ricardo Lewandowski é o exemplo de divulgação da verdade a ser seguido. De acordo com algumas fontes ligadas ao governo, ouvidas pela CBN, o presidente vai aguardar a resolução da crise pelas vias institucionais do próprio Supremo Tribunal Federal. A tensão teve início, como a gente tem elaborado aqui ao longo dos últimos dias, na semana passada, quando o ministro André Mendonça, relator do caso Master, tornou público um relatório da Polícia Federal com 52 mensagens trocadas entre o colega de corte, ministro Alexandre de Moraes, e o ex-banqueiro do Master, Daniel Vorcaro, nas quais Vorcaro pede a proteção da PF e também da PGR e pergunta se deveria sair do país. E aí se agravou depois de Moraes pedir a investigação contra Mendonça por crime de responsabilidade usando um relatório de inteligência apócrifo. E já nessa semana, com as decisões monocráticas então de Mendonça e Dino, envolvendo o chefe da PF, Débora.
1: Obrigada, Igor, pelas informações. A gente faz agora uma pausa, você fica com o noticiário local. Já já a gente volta com mais informações sobre essa confusão no STF, sobre a agenda dos presidenciáveis, sobre outros assuntos que são notícia no Brasil e no mundo.

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6: Cinco horas e 22 minutos, teve um acidente registrado na área de escape do anel rodoviário de Belo Horizonte. Um caminhão que perdeu o controle, invadiu a área de escape, mas bateu contra, não chegou a atingir aquela estrutura montada para os veículos que entram nessa área de escape. Aquela banheira ali, vamos dizer assim, aquela área com argila, não chegou a atingir a área, mas entrou na área de escape, ultrapassando um pouco ali aquele perímetro. Esse momento que foi registrado por uma câmera de segurança, este acidente registrado na tarde desta quarta-feira, é possível ver o caminhão seguindo pela pista até atingir a estrutura metálica de proteção mesmo ali da área de escape. O veículo continua sem controle, bate novamente ali no local. Essa ocorrência, gente, foi no sentido Vitória. Equipes do Corpo de Bombeiros, Polícia Militar, BH Trans e também SAMU foram acionados para esse atendimento. E outro acidente foi registrado praticamente no mesmo tempo, no mesmo trecho, mas uma ocorrência diferente. Uma motocicleta, um carro e outro caminhão se envolveram em uma batida que terminou com a morte do motociclista. Ele teria tentado passar entre o carro e o caminhão, segundo essas informações iniciais. Esse motociclista teria perdido o controle e foi atropelado. Essa dinâmica da ocorrência ainda é apurada, mas um trânsito bem difícil por lá, inclusive a EPR Via Mineira informando sobre fluxo lento por 10 quilômetros na altura do quilômetro 544 no sentido Belo Horizonte, devido a essa ocorrência que inclusive é fora de concessão da administradora, mas os motoristas já enfrentando 10 quilômetros de congestionamento ali na altura do Olhos d'Água. Por conta dessas duas ocorrências, essa primeira, portanto, envolvendo um caminhão que invadiu a área de escape e foi parar ali numa área de mata no anel rodoviário de Belo Horizonte, e ali praticamente no mesmo local uma colisão entre uma motocicleta e outros dois veículos. Ao longo da nossa programação, mais informações sobre essas duas ocorrências. E já que estamos falando de tráfego, gente, após a operação de içamento das vigas, a obra no trevo do Belvedere, entre Belo Horizonte e Nova Lima, vai entrar em uma nova fase agora. Segundo a Prefeitura de BH, iniciam os trabalhos para efetivamente tornar a nova faixa trafegável. Com a andaime já finalizado, a fase seguinte é da pré-laje, uma estrutura armada que será colocada imediatamente sobre as vigas instaladas. Depois vem a laje, também chamada de tabuleiro, que recebe a concretagem antes do asfaltamento definitivo da nova faixa. Por fim, vem a etapa da remoção de uma barreira que atualmente divide as faixas sobre o viaduto, que será adaptada para que cada sentido passe a contar com três faixas. Essa nova fase da obra de ampliação do viaduto começou com a montagem dos andaimes, que dão sustentação aos trabalhadores e que foram revestidos para evitar a queda de materiais e proteger os motoristas que passam no nível de baixo. Todos esses trabalhos, só para te lembrar aqui, foram iniciados durante o último feriado de 7 de setembro. Então essa montagem segue agora para ser concluída nos próximos dias.

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1: Denúncias caluniosas, ameaças e outros ataques contra o Supremo, mas depois acabou virando um inquérito, enfim, com várias frentes. Era um inquérito já bastante criticado, né, por ser muito antigo e nunca chegar ao fim. E foi nesse inquérito, no inquérito das fake news, que o ministro Alexandre de Moraes, foi esse inquérito que ele utilizou para pedir a investigação contra o colega André Mendonça, né? Então agora mais uma decisão do ministro Edson Fachin de assumir ele mesmo a relatoria do inquérito das fake news.
2: A Isa Stassarini está terminando de ler aqui a decisão, cheia de números, juridiquês, mas já a Isa vai conectar para trazer para a gente essas informações com detalhes. Aliás, ela já conectou para dizer para a gente, então, além do que ela já tinha trazido sobre a suspensão das decisões de Mendonça e Dino em relação ao diretor-geral da Polícia Federal, o afastamento que você acabou de trazer do ministro Alexandre de Moraes, do inquérito das fake news, ela vai detalhar para a gente isso e trazer e contar o que mais a decisão traz. Oi, Isa.
3: Oi, Débora. Vamos lá, o presidente do STF, ministro Edson Fachin, portanto, toma três decisões diferentes. Vamos lá, ele acabou retirando o ministro Alexandre de Moraes do inquérito das fake news, portanto, o Moraes acaba deixando a relatoria desse inquérito aberto em 2019, portanto, que já tramita há 7 anos. Essa mudança vale só a partir de hoje, ou seja, tudo aquilo que o ministro Alexandre de Moraes fez enquanto era o relator continua valendo. O que muda é a partir de agora. E outras duas decisões que ele toma, primeiro, é suspender aquela liminar de ontem do ministro André Mendonça, que afastou o diretor-geral da Polícia Federal justamente para paralisar essa guerra de decisões liminares, e também suspendeu a decisão de hoje do ministro Flávio Dino, que mandou Andrei Rodrigues

0: para avaliar ou não o retorno de Andrei Rodrigues à frente da Direção-Geral da Polícia Federal. Portanto, cai o efeito da decisão de hoje mais cedo do ministro Flávio Dino, que mandou o Andrei retornar para a Polícia Federal. Ele suspende as duas decisões, tanto de André Mendonça quanto de Flávio Dino, e marca a sessão plenária para o dia 15 de setembro. E outra decisão importante, retira Alexandre de Moraes à frente do inquérito das fake news, Débora.
1: E é o pleno que vai decidir, então, se André Rodrigues permanece ou não à frente da PF, certo?
0: Isso, é o plenário que vai decidir, sessão essa marcada
1: para o dia 15.
0: Às 10 horas da manhã da próxima terça-feira.
1: Obrigada, Isa, pelas informações.
2: Voltamos à estaca zero, então. Débora, rapidinho, antes do repórter CBN, a gente tem informação do Igor Cardim, porque a Advocacia Geral da União se manifestou. Igor, boa tarde.
3: É isso, Carol. Boa tarde. A Advocacia Geral da União disse que recebe com satisfação, respeito e esperança a decisão do presidente do STF, ministro Edson Fachin, que acolheu o pedido liminar formulado ontem pela AGU na suspensão dos efeitos da decisão monocrática no âmbito da investigação que trata ali do Andrei Rodrigues na presença como diretor-geral da Polícia Federal. A nota diz que a decisão restaura a ordem pública e administrativa e, sobretudo, reafirma a prerrogativa constitucional privativa do presidente da República para prover e desprover os cargos de direção da Polícia Federal. Com isso, segundo a nota, também são restabelecidas as condições necessárias ao regular o funcionamento das atividades da Polícia Federal, instituição essencial à segurança pública e ao Estado Democrático de Direito. Diz ainda que, para além da solução do caso concreto, a decisão do ministro Edson Fachin contribui para restaurar a institucionalidade no âmbito do STF e fortalecer a confiança da sociedade no Poder Judiciário. Diz que também milita em favor da harmonia entre os poderes ao reafirmar e respeitar as competências que a Constituição Federal atribui a cada um deles. E diz, em última análise, que contribui para a preservação da paz social e da estabilidade institucional, que a decisão do ministro reconhece sóbria e prudentemente demonstra ainda o acerto da estratégia processual adotada pela Advocacia Geral da União. Carol.
2: Obrigada, Igor. Agora 5h31.
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Quarta-feira, 9 de setembro de 2026. O presidente Lula defendeu a quebra completa do sigilo das investigações sobre o caso Banco Master e afirmou que todos os envolvidos devem ser expostos, doa quem doer. Em publicação nas redes sociais, Lula disse que o país vive uma crise institucional no judiciário e o maior crime financeiro da história do país. O presidente também criticou o que chamou de vazamentos seletivos com impacto na disputa eleitoral. Lula não citou nominalmente nenhum dos ministros e investigados envolvidos. A Polícia Civil do Paraná deflagrou uma operação contra um grupo especializado em furto de gado. De acordo com as investigações, desde 2019, os criminosos furtaram mais de 2 mil animais, causando um prejuízo estimado de 10 milhões de reais. No total, os agentes cumpriram 17 mandados de prisão e 47 mandados de busca e apreensão em 16 cidades do estado. Até o momento, 7 pessoas foram presas em flagrante. A Agência Internacional de Energia Atômica da ONU acusou o Irã de violar suas obrigações para impedir a proliferação de armas nucleares. A denúncia foi aprovada por 23 países e levada ao Conselho de Segurança da ONU. A tensão aumentou após novos ataques entre Irã e Estados Unidos. As forças armadas iranianas afirmaram ter atacado 10 navios perto do Estreito de Hormuz após o governo americano afundar petroleiros iranianos. A Apple apresentou o iPhone Duo, seu primeiro celular dobrável com duas telas. De acordo com a empresa, o novo modelo poderá custar até R$30 mil no Brasil. Ele entrará em pré-venda no país na semana que vem e será entregue a partir de 23 de outubro. O modelo tem duas câmeras de 48 megapixels e pode ser usado como um despertador, porta-retrato ou uma tela com previsão do tempo, por exemplo. A Apple lançou ainda os novos iPhone 18 Pro e Pro.

0: Max. No horário de Brasília, 5h34.
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3: Agora 5 horas e 37 minutos, Minas Gerais deve alcançar a marca de mais de 33 milhões de sacas de café arábica em 2026. Quem traz para a gente os detalhes é Débora Costa. Débora, muito boa tarde para você.
4: Oi, Lila, boa tarde para você também. Exatamente, essa estimativa é de uma pesquisa do sistema FAENG e SENAR que foi divulgada nesta quarta-feira. E a projeção de colheita é 1,8% superior à projeção. A estimativa divulgada pela Conab, Companhia Nacional de Abastecimento, em maio, e 4,7% acima da estimativa divulgada pelo IBGE em março deste ano. É o primeiro levantamento de campo sobre a safra cafeeira de Minas Gerais realizada pela entidade. Foram coletados dados diretamente em 5.155 propriedades rurais, distribuídas em 269 municípios, cobrindo cerca de 90% da produção de café arábica nas quatro regiões cafeeiras do estado. Conforme o sistema FAENG SENAR, a estimativa de 33,4 milhões de sacas representa um crescimento de cerca de 32,5% em relação à projeção da Conab para a safra do ano passado. Na avaliação da analista de agronegócio da entidade, Ana Carolina Gomes, os produtores conseguiram superar uma sequência de impactos climáticos desde 2021 para terminar a colheita com saldo de crescimento da safra.
5: 2022 era um momento pós-geada de 21, ou seja, estávamos trabalhando num cenário de redução de oferta de café em Minas Gerais. Em 24, ondas de calor em momentos cruciais da safra. Em 2025, mais uma vez, adversidades climáticas. Problema no quê? No rendimento. E 2026? Em relação à Conab do ano passado, a estimativa de crescimento para 2026 é de 32,5%. Ainda crescemos. Mesmo passando por adversidades, ainda fomos resilientes e estamos com uma oferta de produção crescente.
4: O material coletado reúne informações sobre a área cultivada, produtividade, ritmo da colheita do café, volume já produzido, carga remanescente nas lavouras, condições climáticas e fitossanitárias e ainda expectativas dos cafeicultores mineiros. Os dados foram submetidos a uma metodologia estatística com respaldo científico da Universidade Federal de Lavras, por meio do Centro de Inteligência em Mercados. Segundo a FAENG, o levantamento proporciona um retrato da produção a partir da realidade observada nas lavouras e junto aos produtores. Além disso, os dados coletados diretamente no campo podem contribuir para o planejamento e decisões mais assertivas dentro das propriedades para a safra 2027. Lembrando que Minas Gerais é o maior produtor de café do Brasil e responde por cerca de metade de todo o volume nacional. Lila.
3: Muito obrigada, Débora. Já voltamos.

0: Gustavo Ferreira está de volta das férias. Seja muito bem-vindo, tudo bem?
1: Alô, alô, Débora, Carol, ouvintes, tudo bem? Sim, bom estar aqui de volta com vocês.
2: Oi, Gustavo.
0: Gustavo saiu de férias, voltou de férias e a gente continua falando sobre o quê? O preço do petróleo, que teve uma alta aí considerável, né, Gustavo?
1: Pois é, hoje não teve muita gente no mercado se enchendo de coragem diante da crise institucional brasileira, né? A crise que parece prejudicar os planos de reeleição do presidente Lula, o que aos olhos da média do mercado favoreceria as contas públicas. Mas esse momento um tanto caótico do STF, embora continue, falou mais baixo porque continua também a guerra no Oriente Médio. Imaginei sim que voltaria de férias já com essa página virada. Que nada, o mercado operou hoje sob os ataques mais pesados a navios petroleiros desde o começo do conflito lá em março. A reboque, os preços do petróleo voltaram a subir hoje, pouco mais de 3%, ficaram acima dos 100 dólares por barril no maior nível desde maio. Resultado, as perspectivas de altas de juros no mundo todo voltaram a se acirrar. Inclusive no Brasil, onde a média dos negociantes tem sonhado com uma política fiscal capaz de permitir cortes maiores na Selic. Mas aí falta combinar com os Estados Unidos, né? Em meio à escalada de rendimento dos títulos públicos lá nos Estados Unidos, o Tesouro americano anunciou uma nova intervenção, vai recomprar mais alguns bilhões de dólares em papéis. A tentativa de acalmar o mercado, no entanto, saiu pela culatra. O mercado global se estressou ainda mais depois desse anúncio, passando a prever ainda mais juros no curto prazo por causa da escalada dos preços de combustíveis, que aqui no Brasil, aliás, já forçou a desoneração anunciada hoje. No longo prazo americano, entra na conta o risco fiscal agravado pelos gastos com guerras. Resumindo, a ópera do dia. Ações da Petrobras aqui no Brasil subiram quase 1%, acompanhando o petróleo, mas sem evitar a queda de quase 1% do Ibovespa, principal índice da Bolsa do Brasil. O dólar fechou o dia 0,5% mais caro, foi aos R$ 5,11.
0: Gustavo Ferreira, muitíssimo obrigada e até amanhã.
1: Eu que agradeço, até amanhã, como sempre, convidando a acessarem o valorinveste.com.
2: Tchau, tchau.
0: São 5 horas e 43 minutos. Você fica com o noticiário da sua região. Já já a gente volta para falar mais sobre a crise no STF.

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1: 5h44, início das obras no Rodoanel foi assunto de uma reunião entre o governador Matheus Simões e prefeitos da região metropolitana nesta quarta-feira. No encontro realizado no Tribunal Regional Federal da Sexta Região, os poderes executivos estadual e municipais defenderam o início das intervenções, mantendo a escuta às comunidades tradicionais que serão afetadas pelas obras. A reportagem é de Marcelo Martins.
2: Prefeitos da região metropolitana de Belo Horizonte se reuniram nesta quarta-feira com o governador Matheus Simões e o novo presidente do Tribunal Regional Federal da Sexta Região, o desembargador Ricardo Machado Rabelo, para dialogar sobre um impasse judicial em torno da obra do Rodoanel Metropolitano. No encontro, os presentes solicitaram ao magistrado para que a justiça decida pela autorização do início das obras, enquanto é realizada a consulta pública às comunidades quilombolas, sem, segundo o governador, caracterizar um pedido autoritário a essas populações tradicionais. De acordo com o governador Matheus Simões, 14 comunidades quilombolas foram chamadas para dialogar sobre o projeto. 4 foram atendidas, sendo que 3 estão com o processo em andamento e 7 optaram por não dialogar. De acordo com Simões, já são 5 bilhões de reais aplicados e com previsão de mais de 12 bilhões a serem investidos no projeto.
3: A comunidade que está mais próxima do anel está a 1,5 km do anel. O anel não corta nenhuma comunidade. Essa comunidade está mais próxima, entre ela e o anel tem 2 avenidas, o que significa que o anel não tem efeito prático na vida delas. No trecho inicial das obras, que vai de Ravena até MG10, não tem nenhuma comunidade a menos de 5 quilômetros de distância do anel. Então a gente entende que as comunidades têm o mesmo pouco interesse em atuar nesses processos. O que não pode é a gente, por conta desse processo judicial, ficar esperando eternamente.
2: O governador Matheus Simões negou que o encontro seja um evento de campanha e afirmou que o assunto foi abordado por ele no Tribunal Regional em agenda cumprida no início do seu mandato, há quase 6 meses.
3: Quando você concorre à reeleição, quando eu concorro, a gente não pode escolher administrar ou fazer campanha. É importante fazer as duas coisas. Agora, para quem está acompanhando, sabe que no primeiro dia, nesse mesmo local, muito antes do período eleitoral, eu estava participando de uma audiência e que só agora o processo foi concluído.
2: Caso uma decisão judicial não seja favorável ao início das obras, o governador Matheus Simões afirmou que vai decidir, junto com os prefeitos da região metropolitana, o destino do investimento. O projeto do Rodoanel contempla 100 quilômetros de malha rodoviária, ligando 11 cidades da região metropolitana de Belo Horizonte. Para a primeira etapa das intervenções, está previsto um trecho de 70 quilômetros, ligando 8 municípios. A reportagem da CBN entrou em contato com a Federação das Comunidades Quilombolas do Estado de Minas Gerais e aguarda um retorno. Reportagem Marcelo Martins.
1: 5h47, nos outros destaques, para evitar dificuldades dos mais de 16 milhões de eleitores que vão às urnas em 4 de outubro, o Tribunal Regional Eleitoral recomenda que a população utilize um simulador de votação desenvolvido pelo Tribunal Superior Eleitoral. Esse sistema começa com a escolha do pleito, no caso, eleições gerais primeiro turno. Em seguida, o eleitor deve preencher a colinha virtual. Na tela, também pode ser escolhido o candidato desejado para cada cargo. O simulador está disponível em tse.jus.br/eleições/simulador de votação. Os partidos e candidatos no simulador, no entanto, são fictícios. Uma colinha virtual vai permanecer na tela até a conclusão da votação. Com o mouse ou tocando na tela, o eleitor deve digitar o número no teclado e confirmar as escolhas. Essa ferramenta também conta com recursos de acessibilidade, como audiodescrição e intérprete de Libras, assim como a urna.

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1: Faltam 10 minutos para 6, a Isis Tassarini está de volta com mais detalhes sobre essa última decisão do ministro Edson Fachin. Oi, Isa.
2: Débora, olha, ao retirar o ministro Alexandre de Moraes da relatoria do inquérito das fake news, o presidente do STF, o ministro Edson Fachin, acaba assumindo a partir de hoje toda essa investigação aberta há 7 anos. Agora, é bom frisar que todos os atos, decisões, determinações feitas pelo ministro Alexandre de Moraes desde 2019 continua valendo. O que muda é daqui para frente. E ao suspender a decisão de André Mendonça, né, que determinou o afastamento do diretor-geral da Polícia Federal, e hoje a decisão do ministro Flávio Dino de reintegrá-lo à frente do cargo, Fachin acaba, portanto, voltando à estaca zero, ou seja, mantendo o diretor-geral da Polícia Federal à frente da instituição, porque a princípio ele também cancela aquela decisão do ministro André Mendonça de ontem, que determinou a saída de Andrei Rodrigues do cargo. E aí o que o Fachin decidiu? Deu prazo de 48 horas para que o diretor-geral possa se manifestar e manteve ontem, né, aquela decisão de determinar 72 horas para uma posição do ministro André Mendonça. E aí a sessão plenária da próxima terça-feira, do dia 15 de setembro, vai analisar aquele relatório da Polícia Federal que revelou conversas entre o banqueiro Daniel Vorcaro e o ministro Alexandre de Moraes. O que que o Supremo vai analisar nessa sessão plenária de forma bem objetiva, Débora? Primeiro, a validade do relatório da Polícia Federal. Segundo, o pedido de investigação contra o ministro Alexandre de Moraes. E terceiro, a manifestação da Procuradoria-Geral da República, que se manifestou pela nulidade, ou seja, da investigação contra Alexandre de Moraes. E aí eles vão analisar se esse pedido de investigação contra Moraes deve ser aberto ou arquivado. Então, portanto, 3 decisões tratando de diferentes temas, mas que tudo está relacionado aí à crise do Supremo Tribunal Federal, Débora.
1: Obrigada, Isa, pelas informações por enquanto.
3: Débora, e tem manifestação também no Ministério da Justiça. Igor Cardim, conta pra gente.
4: Carol, o Ministério da Justiça e Segurança Pública divulgou uma nota agora há pouco, reafirmando a confiança nas instituições republicanas e na Constituição e destacando o prestígio e a credibilidade da Polícia Federal perante a sociedade brasileira. A pasta afirma que a PF continuará cumprindo suas missões institucionais com dedicação e compromisso, envolvendo todos os integrantes da corporação, da direção aos servidores. O Ministério também reforçou em nota que todas as instituições devem prosseguir com absoluta independência, rigor técnico e respeito à lei, alcançando todos os fatos envolvidos, sem exceções. Segundo a nota, a autonomia investigativa da PF é uma garantia do Estado Democrático de Direito. O Ministério afirma ainda que nenhuma circunstância poderá comprometer a continuidade, a profundidade ou a integralidade das apurações que devem buscar o esclarecimento dos fatos e a responsabilização de quem tiver cometido irregularidades. Carol.
3: Obrigada, Igor.
1: E eu gostaria de convidar você, ouvinte, a ficar com a gente, porque daqui a pouquinho, logo depois do repórter CBN das 6, nós vamos conversar sobre esse tema. A gente vai pedir ajuda, na verdade, né, Carol? De um especialista, do professor de Direito Constitucional da UFMG, Emílio Peluso Meyer, para ajudar a gente a entender toda essa confusão de decisões que se sobrepõem a outras e o que esperar dessa sessão plenária do dia 15. Então, fica com a gente.

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2: cinco e 56, primeiro uma informação importante de trânsito, um acidente registrado no anel rodoviário no sentido Rio de Janeiro, ocupando a faixa da esquerda. O SAMU já no local, este acidente que ocupa a faixa da esquerda no sentido Vitória, próximo à Avenida Pedro II. O trecho está sinalizado nos dois sentidos. E a sequência de rompimentos e vazamentos de tubulações na Grande Belo Horizonte virou alvo de investigação do Ministério Público de Minas. A Copasa afirma que os casos têm causas diferentes e aponta fatores como variações de pressão, movimentação do solo, construções irregulares e até as baixas temperaturas. A companhia diz que o abastecimento já foi normalizado nas áreas afetadas. A reportagem de Janaína Regiane.
3: O Ministério Público de Minas Gerais instaurou uma investigação preliminar para apurar os fatos recentes em Belo Horizonte envolvendo a Copasa. A companhia foi notificada e deverá prestar esclarecimentos ao órgão no prazo de 5 dias. A queda nas temperaturas foi um dos fatores apontados pela Copasa para explicar a sequência de rompimentos e vazamentos em tubulações registrados nas últimas semanas em Belo Horizonte e na região metropolitana. Segundo a companhia, o frio provoca retração térmica dos materiais das redes, deixando as tubulações mais rígidas e suscetíveis às trincas. A empresa afirma ainda que o consumo menor de água nos dias frios, a pressão interna da rede pode aumentar e atingir pontos de menor resistência. A companhia sustenta que os episódios recentes têm causas técnicas independentes e isoladas. Entre os fatores citados estão, além das baixas temperaturas, variações de pressão, movimentação do solo, características topográficas e construções irregulares sobre as redes. Na rua Chapuri, por exemplo, no bairro Nova Granada, em Belo Horizonte, a companhia afirma que uma obra de alta complexidade foi necessária porque uma casa teria sido construída irregularmente sobre a rede. No bairro Milionários, também aqui em Belo Horizonte, o vazamento teria ocorrido após uma forte variação de pressão devido a um pico de energia. Já na BR-040, em Contagem, a avaliação preliminar aponta movimentação do solo na faixa de domínio da rodovia. A Copasa afirma que os vazamentos que chamaram a atenção nos últimos dias não representam um colapso generalizado do sistema. Segundo a Copasa, pequenos furos podem fazer com que a água seja projetada a grandes alturas, produzindo um forte impacto visual, mesmo em condições normais de pressão. O sistema de abastecimento, de acordo com a empresa, é operado por bacias hídricas e setores de manobra. Por isso, a recomposição do fornecimento ocorre de forma gradual, das áreas mais baixas para as mais altas. A Copasa informou ainda que o abastecimento foi normalizado nesta quarta-feira nas regiões afetadas pela manutenção de uma tubulação às margens da BR-040. A ocorrência atingiu 2.632 imóveis em Contagem. As peças que apresentaram vazamento durante a retomada da tubulação foram substituídas e a rede já foi colocada em carga. Também nesta quarta, o abastecimento foi normalizado na região do bairro Milionários, após a conclusão do reparo de uma adutora. A recomposição da vala aberta durante o serviço segue em andamento e deve ser concluída ainda hoje, caso não haja interferências climáticas. A Copasa afirma que a ocorrência da BR-040 não tem relação com a tubulação substituída na rua Chapuri, nem com o rompimento da adutora no bairro Milionários. A empresa mantém uma força-tarefa para acompanhar o sistema e disponibilizou caminhões-pipa para atendimentos prioritários a hospitais, UPAs e serviços essenciais. Reportagem Janaína Regiane.
2: 6 horas em ponto, ainda sobre o trânsito em Belo Horizonte, o viaduto Oeste, agora segundo a Begatrans, com trânsito com maior volume e trechos intensos, mas fluindo no sentido túnel da Lagoinha, a Avenida Cristiano Machado, na verdade, no sentido bairro. Avenida Afonso Pena, trânsito com maior volume intenso, com trechos bem lentos, viu, no sentido rodoviária. Lá na Avenida Amazonas, trânsito com maior volume e intenso, com trechos bem lentos, no sentido bairro, entre a Avenida do Contorno e o Expo Minas. E também ali chegando na Praça da CEMIG. A Avenida Tereza Cristina, trânsito com trechos lentos, entre a Avenida do Contorno e a rotatória JK.

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0: Boa tarde, Débora. Boa tarde, Carol. Boa tarde, ouvintes. O Guilherme pergunta o que são ações defensivas e se a aplicação pode render mais do que o Ibovespa. Guilherme, ações defensivas são papéis de emissão de companhias que atuam em setores já consolidados da economia. Por exemplo, considere uma empresa de energia elétrica. Para atuar nesse setor, a empresa tem que fazer investimentos iniciais muito altos. Precisa construir a planta para a geração de energia, investir nas linhas de transmissão e na rede para levar a eletricidade até os consumidores. Mas depois que os investimentos foram feitos, os custos e as receitas são aproximadamente constantes. Portanto, o lucro da companhia depende da eficiência operacional. Fatores externos que podem afetar a economia e as demais empresas tendem a ter impacto reduzido no resultado financeiro. Portanto, as ações defensivas são uma boa alternativa para os investidores que buscam uma aplicação com resultados mais previsíveis. O investimento pode render mais ou menos do que o Ibovespa, dependendo do momento do mercado. As ações defensivas tendem a cair menos quando o Ibovespa se desvaloriza, mas sobem menos quando o Ibovespa tem uma alta acentuada. Por isso é que são chamadas de defensivas, porque protegem o investidor em momentos de queda do índice. Até a próxima e continue mandando as suas perguntas para cbndinheiro@cbn.com.br.
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0: Quarta-feira, 9 de setembro de 2026. O ministro Edson Fachin, do Supremo Tribunal Federal, suspendeu as decisões de André Mendonça e Flávio Dino e manteve Andrei Rodrigues no posto de diretor-geral da Polícia Federal. A crise no STF, envolvendo os ministros André Mendonça e Alexandre de Moraes, começou a partir de decisões relacionadas às investigações sobre o Banco Master. Fachin também assumiu a relatoria de investigações do inquérito das fake news, que estava sob comando do ministro Alexandre de Moraes, e suspendeu as investigações sobre integrantes do STF. Além disso, também foi suspensa a apuração da Procuradoria-Geral da República sobre uma possível interferência na produção do relatório da Polícia Federal, que apontou uma relação entre Moraes e o banqueiro Daniel Vorcaro. A Polícia Federal no Maranhão recebeu um pedido para incluir os irmãos Agatha e Alan, desaparecidos há 8 meses, num alerta da Interpol. Agatha Isabelle, de 6 anos, e Alan Michael, de 4, foram vistos pela última vez em janeiro deste ano em uma comunidade quilombola. A mãe das crianças apresentou um pedido para que os nomes delas sejam incluídos na difusão amarela, que é um mecanismo utilizado pela Interpol para auxiliar na localização de pessoas desaparecidas, inclusive fora do país. O chanceler alemão Friedrich Merz cancelou uma ligação telefônica planejada para hoje com o presidente dos Estados Unidos, Donald Trump. A atitude aconteceu horas depois de o republicano ter comemorado publicamente a vitória do partido de extrema-direita Alternativa para a Alemanha em uma eleição local. A legenda recebeu cerca de 44% dos votos. O governo alemão se recusou a justificar o cancelamento do telefonema. A Bolsa de Valores de São Paulo fechou em queda de 0,93%, com 185.629 pontos. O dólar comercial fechou em alta de 0,51%, cotado a R$ 5,11. O euro fechou a R$ 5,94, alta de 0,57%. No horário de Brasília, 6h05.
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1: Seja muito bem-vindo, seja muito bem-vinda você que chegou agora. Já estamos na segunda e última hora do Ponto Final CBN desta quarta-feira, 9 de setembro de 2026. E você está acompanhando desde o início da nossa programação as decisões e os desdobramentos em torno de temas relacionados ao caso Master. O presidente do STF, o ministro Edson Fachin, marcou um julgamento, uma sessão plenária para o dia 15 de setembro, na próxima semana, de julgamento de investigação de Alexandre de Moraes, no caso Master, e também assumiu o inquérito das fake news. Então é muita coisa numa única decisão que, de certa forma, foram tomadas pelo ministro Edson Fachin para tentar debelar a crise instaurada hoje no STF. Para conversar sobre esse assunto e nos ajudar a entender melhor tudo o que está acontecendo, nós convidamos aqui o professor de Direito Constitucional da UFMG, Emílio Peluso Néder Meyer. Muito boa noite ao senhor, seja bem-vindo.
2: Boa noite, Débora, Carolina, os ouvintes.
3: Boa noite.
1: Professor, essa decisão, essas decisões, né, tomadas pelo ministro Edson Fachin, demorou para que ele tomasse essas decisões e elas são realmente o caminho para que essa crise se encaminhe para o fim?
2: Na perspectiva das análises que a gente vinha fazendo ao longo do dia de ontem e de hoje, né, a decisão do ministro Fachin parecia que estava, de fato, demorando demais, né? Mas eu creio que talvez o ministro estivesse tentando encontrar um momento mais apropriado ou não se deixar levar pelo calor das disputas que estavam ocorrendo e tomar uma decisão que pudesse, de fato, envolver todos os aspectos mais relevantes dessa controvérsia, que é imensa, né? Na verdade, ela envolve qual decisão deve prevalecer, né, de um determinado ministro relator no Supremo, se essa decisão poderia se sobrepor, né, decisão, por exemplo, do ministro Flávio Dino, se ela poderia se sobrepor à decisão do ministro André Mendonça, chancelada pela turma, que é um órgão colegiado. E acho que, ao final, o ministro Edson Fachin conseguiu tomar uma decisão que foi uma decisão, sim, importante num momento, sim, que era um momento que correspondia ao que seria necessário para aplacar um pouco da crise, né? Dificilmente a gente vai ter uma decisão que se oponha a essa decisão tomada pelo ministro, já que se trata de uma decisão tomada no que se chama de suspensão de liminar, que é um procedimento específico que já havia sido protocolado ontem pela Advocacia Geral da União. E nesse procedimento, então, ele já procura circunstanciar a suspensão da decisão do ministro André Mendonça, ao mesmo tempo em que ele toma uma outra decisão num procedimento específico que visava verificar eventuais irregularidades na condução do inquérito do Banco Master pelo ministro André Mendonça, e ele acaba também por suspender as duas decisões ao final, tanto do André Mendonça quanto do ministro Flávio Dino. Como você bem colocou, ao mesmo tempo ele atende também as demandas por dar um fim ao inquérito das fake news, né, ou pelo menos uma destinação mais próxima do final, ao trazer para si a condução dessa relatoria.
3: Agora, professor, essa decisão de hoje do ministro Edson Fachin não ataca a origem do problema, né? Porque são tantas camadas, a gente hoje está discutindo a destituição ou não do diretor-geral da Polícia Federal, o Andrei Rodrigues. Mas a origem do problema é uma troca ali de acusações entre ministros, de um lado, suspeitas em relação ao ministro Alexandre de Moraes por suas relações ali com Daniel Vorkari com o Banco Master, e de outro, suspeitas em relação ao ministro André Mendonça por um possível abuso de autoridade ou por beneficiar grupos políticos em investigações importantes, INSS e caso do Banco Master. Como é que ficam essas duas suspeitas sobre dois ministros da corte? Essa decisão do ministro Fachin não ataca a origem da crise, né?
2: Não ataca, Carolina, e talvez não devesse atacar de fato, né? Essa é uma questão que diz respeito a uma tentativa do ministro, como presidente da corte, de preservar a institucionalidade da corte. A gente tinha um conflito claro estabelecido entre os ministros André Mendonça e Alexandre de Moraes, e a esse conflito se somou a participação também do ministro Flávio Dino. O ministro, como presidente, isso ele destaca em uma das suas decisões, né, que ele cumpre uma função regimental prevista no artigo 13 do Regimento Interno do Supremo, de preservar não só a ordem do tribunal, mas a incolumidade no funcionamento da própria corte. E essa incolumidade, esse funcionamento estava sendo, de certa forma, assim, comprometido por essas decisões contraditórias. O que que ele está tentando fazer é, de fato, deixar que o plenário resolva essas questões. Ele, nessas decisões, ele destaca para o dia 15 de setembro, né, às 10 horas da manhã, ocorrência, então, de uma sessão plenária para discutir apenas aquela petição relativa a uma das questões que têm sido levantadas, que é a condução do próprio inquérito pelo ministro André Mendonça. Mas, ao longo de toda a decisão, ele expõe que há critérios do que a gente chama no direito de conexão e continência, que vão juntar todas essas questões e que vão acabar trazendo também para julgamento, eu imagino, né, na próxima sessão plenária, alguns dos outros pontos que envolvem justamente a condução do inquérito pelo ministro André Mendonça e as eventuais acusações e a necessidade de investigação em relação à própria relação do ministro Alexandre de Moraes com Daniel Vorkaro.
1: Isso vai ser analisado, sim, professor, no plenário de terça-feira que vem. Esse processo, esse relatório que tem as mensagens de Daniel Vorkaro e o ministro Alexandre de Moraes, ele vai ser analisado. A gente lembra que o sigilo foi retirado desse processo pelo ministro André Mendonça. Se esse relatório, esse processo for aceito, isso significaria imediatamente uma investigação aberta contra Alexandre de Moraes?
2: O que vai acontecer é o Supremo decidir de fato se aqueles elementos que aparecem naquela discussão, que é uma petição específica, a petição 16.662, a gente até se confunde em relação a todos os procedimentos que foram aparecendo de ontem para hoje, mas nessa petição específica a discussão é sobre se há elementos básicos ali que possam fazer com que seja necessária a condução de uma investigação pelo Supremo Tribunal Federal. E aí o plenário precisa discutir, olha, é possível sim, há indícios de autoria e materialidade, a gente pode abrir de fato uma investigação. Como será feita a condução dessa supervisão judicial da investigação que ainda terá lugar, né? A Polícia Federal vai conduzir essa investigação sob supervisão de qual ministro, vai haver um sorteio e de que forma isso vai acontecer. Isso tudo precisa ser resolvido, é a primeira coisa que precisa ser resolvida, até por uma ordem, vamos colocar assim, de antiguidade, foi a primeira questão que foi levantada desde o início, né? Justamente pelo ministro André Mendonça, e deve ser boa parte do que vai ocupar a discussão na próxima semana, na sessão plenária do Supremo Tribunal Federal, né? Há uma discussão paralela a essa, que é aquela levantada pelo Procurador-Geral da República, de uma suposta nulidade do feito conduzido pelo ministro André Mendonça no que concerne a essa questão relativa ao ministro Alexandre de Moraes, e tenho ideia de que, de fato, essa discussão vai acontecer também no plenário do Supremo.
3: Agora, professor, se de fato a gente tiver uma investigação aí contra um ou dois ministros do Supremo Tribunal Federal, né, algo sem precedentes, o que aconteceria na prática? Enquanto as investigações estão em andamento, os ministros continuariam, atuando normalmente? Tem previsão de algum tipo de, suspensão? Como é que isso se dá na prática?
2: Eu imagino que a gente teria como consequência o afastamento do ministro investigado para questões que seriam relativas àquele processo em específico, né? Não há uma determinação clara no sentido de um afastamento geral da atuação do ministro, né? A não ser que a corte decida que essa é um ponto central para que a condução da investigação possa acontecer de forma mais efetiva e ela possa estabelecer, por uma decisão de cautela do plenário, né, que o ministro deixe de cumprir suas funções até que as investigações tenham fim, né? Eu imagino que a gente tenha nessas circunstâncias uma dimensão e um efeito político do que possa vir a acontecer, como você bem colocou, Carolina. Seria a primeira vez que isso teria lugar no Supremo Tribunal Federal, e imagino que a gente possa ter outros desdobramentos, como eventual discussão sobre se o ministro permaneceria como ministro do Supremo, sobre se ele eventualmente deveria renunciar. Não é o que a gente espera em relação ao ministro Alexandre de Moraes, pela posição contundente com que ele exerce a sua função jurisdicional, mas essas questões ainda vão ser objeto de decisão por parte do plenário.
1: Professor, eu fiquei com uma dúvida em relação à retirada dos sigilos, né? Então, eu queria pedir só para o senhor explicar novamente. E tem uma crítica em relação a vazamentos seletivos. O que justificaria a retirada ampla do sigilo de tudo que envolve o Banco Master e quem poderia fazer isso? Só o ministro André Mendonça ou isso poderia ser levado para o pleno ou o ministro Edson Fachin poderia tomar essa decisão?
2: A princípio, essa decisão caberia, de fato, sim, ao ministro André Mendonça. Né? Eu sou da posição que, na verdade, diante do momento extremamente sensível com o qual nós estamos nos deparando, que é o momento pré-eleições, né, que, na verdade, esse sigilo deveria ter sido resguardado desde o início. Né? A gente está envolvido e a questão toda se iniciou justamente quando ele levantou o sigilo para colocar o problema em relação diretamente ao ministro Alexandre de Moraes. A gente sempre sabe que o princípio republicano, que a transparência no exercício das funções públicas é o que a gente tem que prezar, o padrão tem que ser justamente nesse sentido, mas a gente sabe que a gente está num momento que é um momento, sim, importante, que é um momento delicado. A corte ainda pode decidir sobre essa questão, mas, de fato, quem conduz e supervisiona o inquérito aqui nesse caso é o ministro André Mendonça. Mas eu imagino que também a corte, também o plenário do Supremo, vá querer debater essa questão em meio ao que vai se discutir no dia 15 de setembro. Né? O que a gente tem que pensar que talvez, né, seja um ponto que a gente deva ter como melhor. Né? A gente está chegando talvez aí, a alguma solução para a questão quando a gente está vendo que a presidência está dizendo: olha, quem resolve isso ou quem vai ter que resolver essa principal questão inicial é o plenário. E como deveria ser, talvez, em grande parte das questões que têm que ser resolvidas por um tribunal e não apenas por um ministro.
1: Né? Mas aí, professor, enfim, sobre a sua posição em relação a isso, né? Porque ao tirar o sigilo, a sociedade teve acesso, ao suspender o sigilo de parte das ações, a sociedade teve acesso a uma situação muito grave, que é uma troca de mensagens entre um ministro do STF e um banqueiro envolvido numa série de problemas, né? De crimes, inclusive uma pessoa que está presa antes dele ser preso, mas enfim, em situações nada republicanas. Já que foi retirado o sigilo desta parte do processo, por que não retirar do restante do processo para que a sociedade, então, tenha acesso a tudo que envolve o caso Master?
2: É uma posição possível, mas basta pensar, Débora, no impacto do poder econômico desenvolvido pela pessoa que está sendo a principal acusada em relação a isso. Né? Ela conseguiu, de fato, atingir quase que a gama a esfera política de uma forma geral, ou qualquer políticos e pessoas, né, deputados, senadores, ou pessoas envolvidas com vários flancos da esfera política, ela conseguiu atingir e chegar também em ministros do próprio Supremo Tribunal Federal. Né? Então, há outros pontos sensíveis que são pontos que devem ser discutidos sobre a necessidade ou não de abertura do sigilo. Né? Eu não acho que uma investigação funcione da melhor forma possível, que direitos sejam devidamente preservados, se a gente pura e simplesmente botar como regra geral de que, tudo tem que acontecer de forma aberta, de forma pública em relação a todos os aspectos da investigação. Nesse ponto, eu acho que tem que se pensar, sim, na segurança daquilo que está sendo discutido e investigado, e aí, sim, depois de um determinado momento em que se puder apurar devidamente o que seja necessário nesse processo, a gente possa, sim, pensar em levantar o sigilo.
1: Professor, muito obrigada pelas contribuições, pela conversa conosco aqui. Uma boa noite ao senhor.
2: Eu que agradeço pelo convite.
1: Nós conversamos com o professor de Direito Constitucional da UFMG, Emílio Peluso Nedermeyer. Você fica agora com o noticiário da sua região.

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18: 6h23, mais uma vez a gente movimenta a nossa reportagem. Débora Costa de volta no nosso noticiário. Uma informação do noticiário policial, né, Débora?
19: Isso mesmo, Lila. Olha só, uma mulher de 44 anos investigada por aplicar um golpe milionário contra cafeicultores da região de Orizânia, na zona da Mata Mineira, foi presa em Portugal e extraditada para o Brasil. Ela e o marido, um homem de 46 anos, eram considerados foragidos após praticarem o estelionato e fugirem para o país europeu em 2024. O retorno da investigada ao Brasil foi realizado em uma operação conjunta das Polícias Civil de Minas e Federal, com apoio da Polícia Portuguesa. A mulher foi extraditada antes por estar acompanhada dos filhos menores de idade, que ficaram com a família. Ela desembarcou no Aeroporto Internacional de Belo Horizonte, em Confins, foi encaminhada para um presídio de Ribeirão das Neves, na região metropolitana, e segue à disposição da Justiça. O outro investigado, no caso, ainda aguarda a extradição. O inquérito da Polícia Civil aponta que durante a safra de 2024, o casal comprou grandes quantidades de café de diversos produtores mediante promessa de pagamento futuro, mas aplicou o golpe milionário. O delegado Thales Borges Muniz, responsável pelas investigações, informou que o casal vai responder por crimes de estelionato.
1: De acordo com as investigações, esse casal foi responsável por ludibriar vários produtores de café da região, desfalcando a produção, ficando com a produção, retendo o valor da produção e fugindo do país com cerca de pelo menos R$1 milhão para o país de Portugal. E o procedimento investigativo segue concluso para relatório.
19: O trabalho investigativo foi conduzido pela Delegacia de Polícia Civil em Divino, cidade da mesma região, e incluiu análise documental, levantamentos patrimoniais e migratórios, além da produção dos elementos probatórios, que, segundo a PC, fundamentaram os pedidos de prisão preventiva, a inclusão dos investigados na difusão vermelha da Interpol e demais medidas cautelares atendidas pela Justiça. O inquérito agora será remetido ao Ministério Público e à Justiça. A CBN tenta contato com a defesa dos investigados.
18: Muito obrigada, Débora. Já voltamos.
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23: Tudo bem, Débora? Tudo bem, Carol? Tô aqui no Nubank Park, onde já começa Palmeiras e LDU, jogo de ida das quartas de final da Libertadores. As quartas de final começaram ontem com Fluminense 2, Platense 0. O Fluminense encaminhou a classificação, porque no último ano inteiro o Platense ganhou só um jogo de 2 gols de diferença e foi do Corinthians em Itaquera. Quer dizer, em casa não ganhou nenhuma vez. Hoje o Palmeiras se preocupa com uma chuva forte o dia inteiro em São Paulo, chuva vai, chuva vem, gramado molhado. O Palmeiras se preocupa com o clima e se preocupa com o adversário, que no ano passado, na semifinal da Libertadores, ganhou de 3-0 do Palmeiras lá em Quito e obrigou o Palmeiras a fazer 4-0 no jogo de volta para se classificar. Para não ter problemas na semana que vem em Quito, estarei lá. O Palmeiras precisa ganhar de 3 gols de diferença, porque nas duas vezes em que jogou na capital do Equador contra a LDU, pela Libertadores, perdeu as duas, 4-2 em 2009 e 3-0 no ano passado. Daqui a pouco também Estudiantes e Corinthians em La Plata. O Memphis, que reclamou do cansaço no domingo depois do jogo da derrota para Chapecoense, teve só treinos leves de lá para cá, mais descansou do que treinou, justamente para estar em forma física ideal e jogar bem. O entendimento no Corinthians é de que a concentração do elenco é muito maior nos jogos das Copas, da Copa Libertadores, que é a prioridade do time no ano, do que no Brasileirão, então confia. A direção confia que o Corinthians vai jogar bem contra o Estudiantes. O ano passado, o Estudiantes foi complicado para o Flamengo ganhou só nos pênaltis. Ganhou no Maracanã, perdeu em La Plata e ganhou só nos pênaltis nas quartas de final do ano passado. E o Flamengo foi o último campeão da Libertadores. Né? A campanha do Flamengo do ano passado indica que pode haver dificuldade hoje para o Corinthians também. Daqui a pouquinho, também 19h, em Santos, aí pela Copa Sul-Americana, Santos e Atlético. O Atlético Mineiro segura, sustenta o meia coelho que teve proposta do CSKA de Moscou. Não deve haver a transferência. A tendência é a permanência dele, porque o Atlético julgou a proposta baixa, então ele deve ficar. Neymar não joga pelo Santos, Everson, goleiro, não joga pelo Atlético. São os dois grandes desfalques da equipe. O Atlético tem tido problemas historicamente na Vila Belmiro, então o Santos tem chance de conquistar a vitória. O Santos que anunciou Everton Cebolinha, 21ª contratação. Eu ia dizer reforço, mas não é reforço necessariamente, que o Santos não tem tido muito reforço. 21ª contratação, diferença de reforço é que reforço reforça. E as contratações do Santos não estão reforçando o time.

0: Quarta-feira, 9 de setembro de 2026. O presidente do Supremo Tribunal Federal, Edson Fachin, marcou uma sessão no plenário para a próxima terça-feira para analisar o relatório da Polícia Federal que menciona o ministro Alexandre de Moraes nas investigações sobre o caso Master. A decisão faz parte de uma série de medidas adotadas por Fachin para organizar os conflitos entre os magistrados do STF. Ele também suspendeu todas as investigações de ministros do Supremo e determinou que esses casos sejam enviados primeiramente à presidência do tribunal. O candidato do PSOL ao governo do Rio de Janeiro, William Siri, atribuiu o baixo desempenho nas pesquisas ao apoio do PT a Eduardo Paes, do PSD. Ele chamou o posicionamento do partido de uma confusão no campo progressista. A declaração foi dada em sabatina, realizada pela CBN, junto com os jornais O Globo, Valor Econômico e Extra. Siri também atacou Douglas Ruas, do PL, por tentar se afastar do ex-governador Cláudio Castro e disse que o PSOL errou ao apoiar a reeleição de Rodrigo Bacelar à presidência da Alerj. O governo do presidente Donald Trump vai proibir a partir de 29 de setembro a importação de uma nova lista de produtos do Canadá, incluindo laticínios, bebidas alcoólicas e motocicletas. Em julho, Washington havia imposto tarifas de 50% sob a alegação de que o Canadá discrimina produtos americanos. Em resposta, o governo canadense anunciou taxas de até 50% sobre produtos dos Estados Unidos. O Brasil retomou no início do mês as negociações com a Casa Branca. Nas conversas, o governo brasileiro é pessimista quanto ao fim definitivo das tarifas e busca a redução das taxas de até 37,5% ou ampliação das listas da lista de produtos isentos. No foco estão itens como etanol, açúcar e fertilizantes. No horário de Brasília, 6h31.
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13: 6h37, atualização daquele acidente registrado na área de escape do Anel. Aquela parte que foi interditada após a estrutura ser acionada pela 22ª vez por um veículo pesado. Segundo a Begatrans, reboque chegou no local neste momento. Também no anel rodoviário, só que no sentido Rio de Janeiro, mais cedo eu falei sobre um acidente de trânsito que estava ocupando a faixa da esquerda, o SAMU já no local, ocupando essa faixa no sentido Vitória, próximo à Avenida Pedro II. Trecho sinalizado nos dois sentidos, essa situação se mantém ainda no local. Já já. Mais informações para vocês, como é que está esse retorno para casa na noite desta quarta-feira. E já que estamos falando de tráfego, a Polícia Rodoviária Federal divulgou hoje o balanço do monitoramento feito nas rodovias federais durante o feriado da Independência em Minas. Nos 4 dias de reforço no policiamento, a polícia registrou 151 acidentes de trânsito, 8 mortes e 166 feridos nas rodovias. Em 2025, o feriado não foi prolongado, por isso não foi feito o comparativo.
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0: Tassos Veloso gravou o comentário de hoje e vai falar sobre os novos lançamentos da Apple.
1: Demorou, mas aconteceu. A Apple hoje apresentou o primeiro celular dobrável dela, o nome dele é iPhone Duo. E ele tem um formato de passaporte que vem se popularizando nesse último ano, com a tela externa de 5,4 polegadas, que é aquela tela menorzinha, e a tela interna, essa sim, enorme, uma tela de 7,6 polegadas. Esse aparelho merece muito destaque, porque a Apple, apesar de estar sempre um pouco atrasada na implementação de novas tecnologias, ela tem o trunfo de controlar tanto os componentes quanto o sistema que roda para fazer esses componentes funcionarem. E o que eles mostraram do ponto de vista de sistema iOS adaptado para esse smartphone dobrável, é muito interessante. As animações, elas estão belíssimas, existem novas funcionalidades e mesmo aplicações de usabilidade para ser agradável de utilizar esse aparelho, tanto com uma mão só, quando ele está fechado, quanto com as duas mãos, quando ele está aberto. Então, muita curiosidade, eu já estou assim louco para experimentar, para ver como está a ergonomia dele, ainda mais considerando-se que nas últimas semanas tem utilizado o Galaxy Z Fold 8 da Samsung, que tem um formato muito similar. Será lançado no Brasil e o preço, prepare o bolso. R$22.000, isso pela versão com 256 GB de espaço interno, aquele armazenamento, e pode chegar a mais de R$30.000 se o consumidor quiser ainda mais espaço para guardar os seus arquivos, fotos e vídeos. Então esse é o destaque de hoje da Apple. Eles ainda anunciaram a nova linha do iPhone 18 Pro e do 18 Pro Max, são os novos telefones premium com um formato tradicional, formato de barra, e no caso deles, dois pontos importantes: bateria, uma capacidade maior, uma maior autonomia de uso, e a câmera, porque a Apple decidiu implementar uma tecnologia chamada abertura variável. Quando você considera o funcionamento de uma câmera de celular, câmera fotográfica normal também, o tanto que ela abre no diafragma para captar luz pode impactar diretamente na maneira como a fotografia é registrada. E os telefones normalmente têm essa abertura travada, é uma abertura fixa, mas a Apple implementou agora a abertura variável e com isso o iPhone vai se ajustando de acordo com a luminosidade. Se tiver de noite ou se tiver de dia, ele faz essas modificações de maneira eletrônica e automática para que a foto seja melhor. Aqui um outro parênteses: a Samsung já teve essa tecnologia no passado, colocou num Galaxy, depois tirou, agora a Apple vai vender para os seus consumidores, então é interessante ver como esse mercado tem idas e vindas, uma testa, desiste, a outra vai, coloca, enfim, a gente segue acompanhando. No caso do iPhone 18 Pro e Pro Max, os preços começam em R$12.000 e R$13.000 respectivamente, e não tem iPhone 18 este ano. A expectativa do mercado é de que a Apple anuncie uma versão mais econômica, entre muitas aspas, em fevereiro, talvez março de 2027. A gente sai conversando no nosso dia a dia digital.
0: Valeu, Tassius. Bom, eu tenho saudade dos telefones de flip, mas 22 conto, Carol, só se ganhar na Mega Sena, né, pra ter um telefone desse.
2: Tá louco. Nem metade disso eu tô pagando, Débora.
0: Não estamos podendo nem um quarto disso aí. Você fica agora com o noticiário da sua região.

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30: 6h46, vamos falar de saúde agora, porque a Prefeitura divulgou um alerta para os moradores da capital mineira. Confira agora na nossa reportagem.
31: A Secretaria Municipal de Saúde faz um alerta para que moradores da capital procurem as 9 UPAs de Belo Horizonte somente para casos mais graves de saúde. Segundo a secretaria, a maior procura em UPAs tem sido de pessoas com sintomas leves que deveriam buscar serviços médicos nos 154 centros de saúde ou por teleconsulta. O resultado é o maior tempo de espera por atendimento nas UPAs. De janeiro a julho deste ano, as 9 UPAs prestaram 560 mil atendimentos e 76% dos casos foram classificados como não urgentes. O percentual aumentou em relação a 2025, quando 75% dos atendimentos de janeiro a dezembro foram classificados como verde, segundo o protocolo, um quadro considerado pouco urgente. As UPAs de Belo Horizonte funcionam 24 horas e são estruturadas para atendimentos de casos com sintomas graves, como falta de ar intensa, febre alta, dor intensa no peito, fraturas e cortes com pouco sangramento, queda, contorção e dor intensa com suspeita de fratura, além de crises convulsivas, cólicas renais e vômitos constantes. As pessoas com sintomas leves devem procurar o centro de saúde de sua referência, que funciona de segunda a sexta-feira. Pacientes com casos sem urgência também podem recorrer ao serviço de teleconsulta, mantido pela Prefeitura de segunda a sexta, das 7 às 20 horas. Além dos sintomas gripais leves, serve para quem apresenta sintomas leves de dengue, zika e chikungunya, diarreias e dores de cabeça.

0: Guilherme Muniz fala hoje sobre o primeiro elétrico da Volkswagen.
1: Oi, pessoal, muito boa noite. Hoje eu vou contar aqui para vocês sobre uma novidade, um novo carro que está sendo lançado no Brasil e que claramente é um reflexo da ofensiva de montadoras chinesas que estão lançando carros elétricos por aqui. A Volkswagen anunciou o início das vendas do primeiro carro 100% elétrico dela no Brasil. É o Volkswagen ID.4. E ele chega numa versão única de R$ 300 mil. O ouvinte mais atento deve estar se perguntando: ué, mas o ID.4 já era oferecido no Brasil? Ele era oferecido no modelo de assinatura, isso desde o segundo semestre de 2023. Então ele vinha em lotes muito pequenos e não para a pessoa de fato poder comprar. Você alugava, que na prática é como se fosse um aluguel estendido, você fazia assinatura por um longo tempo e depois você devolvia esse carro. Agora não, agora ele vai passar a ser vendido pro público para valer. E pelo mesmo preço do novo Tiguan R-Line. Ou seja, o Tiguan vem como SUV renovado a combustão, enquanto o ID.4 ocupa esse mesmo espaço de mercado, mas com motor elétrico. A Volkswagen diz que esse modelo de assinatura que foi implementado até aqui deu alguns dados para eles sobre como o brasileiro usa carro elétrico e também algumas informações sobre desempenho. E não à toa, esses pontos do ID.4 foram melhorados agora na versão que vai ser vendida. Ele chega com 286 cavalos de potência, são 82 cavalos a mais, é significativo, e com 55,6 quilos de torque, é um aumento de 75%. Então, de fato, houve uma melhoria bastante significativa no desempenho desse carro. Ele também tem 389 quilômetros de autonomia, segundo os dados oficiais. Antes eram 370, então também ele roda mais com uma carga de bateria. O 0 a 100 também melhorou, ele era feito em 8 segundos e meio e agora caiu para 6,4 segundos. Para uma carga completa da bateria, vão-se algumas horas, mas para você ter de 10 a 80% de autonomia, se você parar o carro com 10%, colocar num carregador, ele vai chegar a 80% em apenas 30 minutos, o que é um desempenho já bastante satisfatório para o uso no dia a dia. Esse é um carro de 4,58 metros de comprimento, 1,85 de largura e mais de 2,70 de entre-eixos, quase 2,80 de entre-eixos, enquanto o porta-malas tem 533 litros. Por dentro também vários itens de série, incluindo uma tela de quase 13 polegadas com Android Auto e Apple CarPlay. No final das contas, o que que isso significa? É uma boa nova para quem busca um carro elétrico aqui no mercado brasileiro. Inclusive, eu já meses atrás tinha dito que quando dirigi o ID.4 gostei muito desse carro e dizia mais que era uma família de carros elétricos que deveria vir num volume maior sim para o Brasil, mas que era uma pena a Volkswagen ter uma linha mais específica para o Brasil e outra trabalhada na Europa. Quem sabe agora isso começa a mudar com a chegada do ID.4. Ainda que 3 anos atrasado, mas chega na versão única de R$ 300 mil. Por hoje é isso, pessoal. Até a semana que vem.
0: Valeu, Muniz. São 6h52.
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0: Você que acompanha as notícias aqui pela CBN, agora tem a chance de fazer a sua pergunta direto para os candidatos à presidência da República. Essa batina do ouvinte, que vai ao ar entre os dias 28 de setembro e 2 de outubro, e contará com a participação dos cinco presidenciáveis mais bem colocados na pesquisa Quest, divulgada nesta quarta-feira, dia 2 de setembro. A veiculação ocorrerá às 8h32 da manhã e às 5h32 da tarde, alcançando as 36 emissoras da CBN espalhadas pelo país. A ordem de exibição na rádio começará pelo candidato mais bem colocado no levantamento da Quest, ficando da seguinte forma: no dia 28 de setembro, o presidente Luiz Inácio Lula da Silva; no dia 29, o senador Flávio Bolsonaro; no dia 30, o candidato Augusto Cury; no dia 1º de outubro, Renan Santos; e no dia 2 de outubro, Ronaldo Caiado. Como é que funciona? As perguntas devem focar em educação, saúde, mobilidade ou ordem pública. Basta gravar um áudio de no máximo 30 segundos dizendo o seu nome e para qual candidato a pergunta é dirigida. Nós vamos selecionar cinco perguntas, uma para cada candidato. Mande a sua mensagem de voz para o nosso WhatsApp até o dia 15 de setembro. Vou falar aqui o número. Prepara aí para anotar. É o 11 98924 2444. Vou repetir: 11 98924 2444. A gente conta com a sua participação.
1: Você fica agora com o noticiário da sua região.

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7: Agora, 6 horas e 56 minutos, a Justiça de Minas Gerais afastou por tempo indeterminado um cirurgião plástico de Belo Horizonte após denúncias de possíveis irregularidades em procedimentos estéticos. As denúncias surgiram após a morte de uma paciente que realizou cirurgias em 2024. Ela passou 2 meses internada e não resistiu às complicações. Após esse caso, outras 3 ex-pacientes também fizeram denúncias. Confira os detalhes com Janaína Regiane.
8: A Justiça de Minas Gerais suspendeu por tempo indeterminado o exercício da medicina pelo cirurgião plástico Rodrigo Ribeiro Credídio. A decisão ocorre após denúncias de possíveis irregularidades em procedimentos realizados na clínica Credídio Cirurgia Plástica e Nutrologia, a qual ele é proprietário em Belo Horizonte. A liminar foi concedida pela 26ª Vara Cível de Belo Horizonte, a pedido da Defensoria Pública de Minas Gerais. Além de afastar o médico, a Justiça determinou que ele deixe a direção técnica da clínica. Um dos casos citados no processo é de uma paciente de 59 anos que morreu em abril de 2024, depois de ser submetida a 5 procedimentos de cirurgia plástica em uma mesma sessão. O filho dela, Gustavo Botelho, disse que ela teve complicações decorrentes dos procedimentos e morreu 2 meses depois. Para Gustavo, a decisão representa uma vitória para as famílias.
9: Nós recebemos a decisão de suspensão do exercício médico pelo Rodrigo Credídio como uma vitória. A vitória de uma batalha que nivela a discussão de possível culpa que até o momento estava 100% nas mãos das vítimas. A partir deste momento a gente acredita que o andamento de todas as ações em todas as instâncias será mais célere justamente pelo interesse da parte contrária, da parte médica, em também esclarecer todos os fatos com a devida celeridade. E então foi uma vitória de uma guerra que só vai terminar quando todos os processos tiverem o seu trânsito em julgado.
8: Após o caso da mãe de Gustavo, outras pacientes procuraram a Defensoria Pública e relataram complicações após procedimentos realizados pelo cirurgião. Elas relataram problemas como infecções graves e danos estéticos. Ainda segundo a determinação da Justiça, a clínica terá 15 dias para indicar um novo responsável técnico com registro do CRM, Conselho Regional de Medicina de Minas Gerais, e entregar à Justiça prontuários, termos de consentimento e outros registros clínicos de pacientes submetidas a cirurgias realizadas pelo médico entre 2019 e 2024. Em caso de descumprimento, a Justiça poderá determinar a busca e a apreensão dos documentos. Também, segundo a decisão, informações reunidas em inquéritos policiais e procedimentos do CRM apontam em análise inicial para possíveis falhas na realização e no acompanhamento das cirurgias. Entre os procedimentos, questão, a realização de múltiplos procedimentos de alta complexidade em uma única sessão, as informações fornecidas às pacientes antes das operações e o acompanhamento no período pós-operatório. De acordo com a Justiça, a decisão de suspensão das atividades do médico é liminar, ou seja, ainda não representa uma conclusão definitiva sobre as acusações. Em nota, a clínica informou que vai recorrer. A unidade afirma que a liminar foi concedida a partir de informações que teriam levado a defensoria a uma interpretação equivocada dos fatos. Também sustenta que possui todas as licenças e alvará sanitário válido e que apresentou documentos que comprovariam a regularidade e a qualidade dos procedimentos realizados. A Polícia Civil de Minas Gerais informou que o inquérito continua em andamento. Segundo a corporação, médico, vítimas e testemunhas já foram ouvidos, alguns laudos foram concluídos e outras diligências ainda são realizadas para esclarecer os fatos e as circunstâncias dos casos investigados. A nossa equipe de reportagem procurou a defesa do cirurgião e aguarda retorno. De Belo Horizonte, Janaína Regiane.

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1: Carolina Moran, amanhã tem mais. Com ou sem emoção você quer?
2: Adianta eu querer alguma coisa, Débora? Sempre com emoção, não tem
1: com
2: jeito.
1: Com emoção. A gente...
2: Tem opção sem emoção?
1: É, como diz a Vera Magalhães, querendo. Aqui do meu lado, é só aceitar. Beijo, muito obrigada. Viu?
2: É, beijo, até amanhã.
1: Obrigada ao ouvinte que acompanhou a gente até aqui. Vem aí o Viva Voz, especial eleições com Vera Magalhães. Quem produziu o Ponto Final CBN foi o Ender Starles. Os trabalhos técnicos foram de Daniel Mesquita e Henrique Dias. Muito obrigada pela companhia.

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0: Quarta-feira, 9 de setembro de 2026. O ministro André Mendonça, do Supremo Tribunal Federal, homologou o acordo de delação premiada do empresário Antônio Carlos Freixo Júnior, conhecido como Mineiro. O empresário é dono da Entre Investimentos, empresa que fez repasses para o filme Dark Horse, cinebiografia do ex-presidente Jair Bolsonaro. Sob o comando do banqueiro Daniel Vorkaro, os depósitos foram feitos para o fundo Heaven Gate, sediado nos Estados Unidos e administrado pelo advogado Paulo Calisto, próximo do ex-deputado federal Eduardo Bolsonaro. Em depoimento à Procuradoria-Geral da República, Freixo Júnior confirmou que o dinheiro era entregue em malas e seria usado para pagamentos de propina. Ao longo do ano passado, foram feitas 7 transferências bancárias que totalizaram mais de 12 milhões de dólares, o equivalente a cerca de 70 milhões de reais na época. Os Correios suspenderam o contrato com a Safe Consig, empresa que gerenciava empréstimos consignados dos funcionários da estatal. A decisão foi anunciada em meio às ações da Polícia Federal, que investiga se a lobista Roberta Luxinger, amiga do empresário Lulinha, filho do presidente Lula, intermediou o negócio entre a empresa de tecnologia e a estatal. Os Correios dizem não ter conhecimento de irregularidades relacionadas ao contrato. A decolagem do presidente dos Estados Unidos, Donald Trump, sofreu atrasos após uma inspeção no novo Air Force One, avião que ele recebeu de presente do Catar. Durante a vistoria, um assistente acionou, por engano, o escorregador de emergência da aeronave, que precisou ser trocado antes do voo. O republicano afirmou que considera o avião seguro e embarcou normalmente com destino ao Texas. A aeronave já havia gerado dúvidas sobre sua segurança depois que Trump precisou trocar de avião durante uma viagem à Turquia em julho. No horário de Brasília, 7:04.
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3: Olá, boa noite, são 7:04. Sejam bem-vindos e bem-vindas ao Viva Voz Especial Eleições. Hoje comigo, Bruno Caraza, nosso comentarista das quartas-feiras, professor associado de economia da Fundação Dom Cabral. Oi, Bruno, boa noite para você.
4: Oi, Vera, prazer estar aqui de volta com você e com a Sila.
3: É isso, essa dobradinha que a gente já fez há algumas semanas e repete agora porque está comigo aqui no estúdio em São Paulo, a Sila Schumann, CEO do IDEA. Boa noite, Sila.
5: Boa noite, Bruno. Boa noite, Vera. Boa noite a todos.
3: É isso, hoje a gente vai ter um mix aqui no Viva Voz da crise da semana, das semanas envolvendo o Supremo Tribunal Federal, a nova pesquisa feita pelo IDEA para o Meio, que captou ali, colheu, né, a quente, como essa crise impacta as eleições. E a gente vai falar um pouquinho também de quais temas importantes para o Brasil a gente está deixando de tratar por ter sido todos nós, opinião pública, jornalistas, eleitores, enredados por essa crise. Mas vamos começar pelo Supremo, porque hoje houve pelo menos 2 capítulos importantes para a gente tratar. Logo de manhã, o ministro Flávio Dino, usando uma ação alheia ao caso Master, uma ação em que ele relata emendas, casos relativos a emendas, ele decidiu sustar a decisão da véspera do seu colega André Mendonça, que havia tirado Andrei Rodrigues do comando da Polícia Federal. Ele reintegrou Rodrigues ao comando da Polícia Federal por meio dessa ação, que é uma terceira ação que não era a própria relatoria do caso Master. Ministro Luiz Edson Fachin, agora no fim da tarde, atendendo a clamores diversos para que tomasse alguma iniciativa, tomou logo 3. Tirou o inquérito das fake news das mãos do ministro Alexandre de Moraes, assumiu ele próprio a relatoria, marcou o julgamento sobre as mensagens que mostram Alexandre de Moraes falando com Daniel Vorkaro para o dia 15, agora de setembro, e também sustou as 2 decisões, a do André Mendonça e a do Flávio Dino, concernentes ao diretor-geral da PF, disse que vai ser ele que vai decidir, depois de ouvir Andrei Rodrigues, se ele continua ou não à frente da Polícia Federal. Bruno, demorou, mas ele tomou as iniciativas que se cobrava da parte do presidente da corte e parece ter retomado ali o comando do Supremo, né? Mas talvez um pouco tarde demais, né?
4: É, já não era sem tempo, né, Vera? Depois que essa crise escalou, às vésperas do período eleitoral, com um potencial muito grande de influenciar os resultados para um lado e por outro, né? Várias ações correndo aí no Supremo sobre investigações que podem afetar diretamente, né, os dois lados, né, tanto o lado do Flávio Bolsonaro quanto o lado do Lula, né? E com esse superpoder que os ministros do Supremo têm, né, de afetar o jogo e usar várias manobras, como você citou, né, nem o processo específico, usam processos alheios ao principal para tomar medidas que afrontam o outro. Então, tudo isso é muito ruim para o nosso processo eleitoral, para a nossa democracia, e não passava, já não era sem tempo que o presidente do Supremo chamasse para si a responsabilidade e arbitrasse essa disputa. Mas, sem dúvida nenhuma, a gente vai ter vários outros capítulos aí até a eleição e além, né?
3: Oscila, a pesquisa do Meio do Ideia foi a primeira que desceu a fundo nessa questão do Supremo. E tem uma série de perguntas encadeadas que tentam captar o quanto o eleitor está informado a respeito desse assunto, tanto no que concerne ao ministro Alexandre de Moraes, quanto em relação ao STF, Dark Horse, envolvendo o candidato Flávio Bolsonaro, e também tenta medir quem é mais afetado, né? Se Lula ou Flávio Bolsonaro com essa pororoca de crises. O que que os dados nos mostram?
5: É verdade, Vera. A gente saiu a campo exatamente quando teve a decisão ali do André Mendonça com relação às mensagens do Daniel Vorcaro para o Alexandre de Moraes. Elas vieram a público. Em primeiro lugar, mais de 75% das pessoas tomaram conhecimento desse caso, assim como o mesmo número, um número muito parecido, tomou conhecimento do caso Dark Horse do Flávio Bolsonaro. O que mais me chamou a atenção nos dados é uma pergunta que a gente faz ali sobre como é que as pessoas veem o STF hoje, os ministros do STF. E quase 52% das pessoas dizem que os ministros eles estão ali para trabalhar em prol deles mesmos e não pela lei. Então, esse é um número muito alto, muito grande. Quando a gente olha para a confiança do STF, a gente vê ali apenas 7% das pessoas confia muito no tribunal hoje. Quando a gente pergunta se essa questão do Alexandre de Moraes com o Daniel Vorcaro é uma questão apenas do ministro, não é. É uma questão do tribunal ou de ambos. Eu tenho mais de 60% das pessoas que concordam com isso. Portanto, eu acho que essa é uma crise diferente das outras. Porque, veja, o STF está exposto ali desde o mensalão, né? Quando ele começa a atuar, digamos, mais politicamente, né? Com críticas. O que a gente via antes era uma movimentação de crítica a ministros. Hoje você tem uma crítica generalizada ao tribunal. Então, acho que isso é bastante preocupante, o que a gente enxergou na pesquisa nesse sentido.
3: Bruno, vocês na Fundação Dom Cabral estão fazendo uma série de episódios de um podcast que tenta entender ali caminhos para o Brasil, projetar ideias de um novo Brasil. E um dos episódios que eu vim ouvindo hoje para a CBN é um em que você e o Sérgio Fausto, que esteve conosco aqui ontem, discutem justamente o que precisa ser feito para que as instituições da República se renovem, ofereçam ali para o cidadão soluções e a sensação de que ele é contemplado e de que ele tem os seus direitos preservados. Um grau de corrosão desse tamanho, da imagem da cúpula do Poder Judiciário, tem o risco de provocar mais corrosão na nossa democracia, que já sofreu abalos recentes bem graves, né?
4: Sim, Vera, nós estamos preocupados, né, com essa corrosão do ambiente institucional brasileiro, que ele se manifesta em várias frentes, e com o Poder Judiciário não é diferente. Então, tenho conversado com vários especialistas. Então, a ideia é a gente promover esses debates, né? Essa conversa com o Sérgio Fausto foi o primeiro episódio. E o Supremo ele tá diretamente relacionado a esse problema de que a Sila acabou de apontar, né? E várias outras pesquisas corroboram, de crise de confiança nas instituições brasileiras. O Supremo, ele se tornou muito poderoso ao longo desde a Constituição, e isso em função da própria Constituição, que estabeleceu ao Supremo, né, um papel de ser árbitro de disputas e importante para promover políticas públicas. Isso tudo faz parte do jogo, é necessário, acontece nos vários países do mundo, mas aqui no Supremo, nos últimos tempos, as figuras dos ministros do Supremo nos últimos anos, elas chamaram para si um protagonismo, uma responsabilidade, e usaram de mecanismos para interferir no jogo político e econômico, que acabou gerando um círculo vicioso no Brasil. Então, você tem ministros se colocando muito poderosos, manobrando os processos com pedidos de vistas, com liminares, e isso, obviamente, atrai o interesse de grandes empresários que veem no Supremo esse órgão tão poderoso, nos ministros do Supremo. Então, eles se aproximam do Supremo para tentar obter vantagens, como foi o caso do Daniel Vorcaro, e aí os próprios ministros do Supremo se enrolam em processos, né, com fartas evidências de corrupção, de conflitos de interesses, e a sociedade está acompanhando isso, e a sociedade está vendo que o Supremo não está se afastando do seu papel clássico, né, de ser neutro, de ser imparcial, né, de julgar com parcimônia, né, fora dos holofotes. Então, é uma crise muito ruim, e que vem agora sendo explorada ainda de forma mais intensa nesse período eleitoral.
3: Agora, Sila, na pesquisa não tem quase uma instituição que escape, né? Porque vocês também perguntam Polícia Federal, PGR, perguntam na imprensa, que também se sai bem mal, e do Congresso Nacional. Então, é uma sensação ali de que existe um pessimismo generalizado desse eleitor que está a menos de um mês de ir para a urna, né?
5: É bem isso que a gente sente nessa pesquisa, Vera, acho que você colocou muito bem. É uma desconfiança, né? Uma desconfiança em todas as instituições, uma desconfiança nos candidatos, né? Você não tem os eleitores, quando a gente aprofunda a conversa com eles, não tem uma confiança de fato. Os eleitores estão votando naquela clássica, quero votar nesse para que o outro não ganhe, né? A gente já está entrando nessa fase da campanha, nesse momento, com essa polarização. E essa questão da desconfiança a gente vê em todas as instituições. E quando a gente olha, por exemplo, rejeição, que a gente pergunta qual é o maior motivo de rejeição nos dois candidatos. O maior motivo de rejeição disparado é a corrupção. Mas ambos os eleitores, os grupos de eleitores, consideram que o outro é corrupto. Então eu não voto no outro porque ele é corrupto, né? Então, é uma troca de
3: É
5: tiro.
3: que nem aquele meme do Homem-Aranha que um tá atirando no outro, né?
5: Exatamente. Então, quando me perguntam, mas você acha que corrupção vai definir a eleição? Na minha visão, não. Porque todo mundo está achando todo mundo corrupto nesse momento, ou o outro mais corrupto do que eu. O que tem diferença entre Lula e Flávio nessa pesquisa que eu achei importante é que denúncias de corrupção, como a do filme do Dark Horse, aquele áudio, Daniel Vorcaro e Flávio Bolsonaro, diminui a vontade de votar no candidato para quase 50%. É um número bastante alto, mais de 40%. Quando você olha para o presidente Lula, o eleitorado dele, a minha hipótese é que o eleitorado dele acha que ele está sendo perseguido pelo caso do filho dele.
3: Entendi.
5: Então, é um eleitorado que acho que já está muito acostumado também a questões de corrupção ligadas ao PT, e aí o presidente Lula fica talvez mais blindado nesse caso. Não é bom para ele também, veja, não estou dizendo que seja bom para ele, mas tem uma diferença importante, porque de resto é tudo igual, um acha que o outro é corrupto.
3: E hoje o Lula claramente resolveu sair do corner nesse caso, e aí fez uma fala ali exigindo a quebra de sigilo geral de todos os casos que estão em investigação no STF, o do Dark Horse, todo o caso do Master, o caso do INSS e os derivados dele, que, portanto, atingem também o Lulinha. Eu acho que ele fez isso muito a partir do fato de que o Flávio Bolsonaro, com uma cara de pau tremenda, vinha se sentindo a cavalheiro para cobrar, para dizer que o Alexandre de Moraes não tem mais condições de estar no Supremo, que ele precisa sair, etc., quando ele não deu uma mísera explicação para o que foi feito com o dinheiro transferido efetivamente pelo Daniel Vorkaro para um fundo no exterior e que não se sabe se foi usado para custear realmente o filme ou para outras despesas, inclusive do Eduardo Bolsonaro, do sócio do Eduardo Bolsonaro, que era ligado a esse filme, a esse fundo, aliás. Então, ainda tem muito a ser esclarecido. E ele achou que isso é passado. Ele vem dizendo que isso aí faz parte do passado, que a imprensa está vivendo do passado e que só quem deve explicações é o Alexandre de Moraes. Então, parece que o Lula adotou uma postura um pouco menos defensiva, um pouco mais agressiva. Bruno, resta saber se dá tempo e se o fato dele ter se valido do Supremo muito nos últimos anos não faz com que a associação entre ele e o Alexandre de Moraes seja mais difícil do que isso de romper, né, aos olhos do eleitor.
4: Vera, esse dado que a Sila acabou de citar também me chamou muita atenção quando eu li a pesquisa, né, o fato de que o Flávio Bolsonaro, ele se mostra mais vulnerável às denúncias de corrupção do que o Lula, né, e isso, o Lula, então, tem que aproveitar esse momento, caso ele queira nessa reta final, né, e subir nas pesquisas, porque há muito ainda a ser esclarecido nessas relações entre Vorkaro e Flávio Bolsonaro. De uma forma geral, né, tem o episódio do PT da Bahia ligado, né, que está ali na origem do caso Master, mas mais do que isso, as relações de Daniel Vorkaro estão muito mais ligadas à direita do que à esquerda, e esse caso do Dark Horse e todos os desdobramentos, né, por também ter muitas evidências de que ele também a família se beneficia, né? O Eduardo Bolsonaro, que está morando nos Estados Unidos, né, não é mais parlamentar, ele não é mais servidor da Polícia Federal, né, sem renda fixa, tudo isso gera uma série de dúvidas. Não é página virada, como o Flávio Bolsonaro tem insistido. Isso precisa ser investigado, e aí o Lula tem esse trunfo aí, numa eleição tão disputada, ele tem esse trunfo, né? Conta com esse trunfo de um maior envolvimento e uma desidratação na reta final da candidatura do Flávio Bolsonaro.
3: Eu não queria também deixar de eu mesma comentar a decisão do Fachin, porque eu venho cobrando na coluna, cobrei hoje mais cedo no Viva Voz, que ele tomasse pé da situação, tomasse a frente das decisões. Então, solta aí só uma música que eu acho que é alusiva a esse momento.
5: Que virá.
3: Obrigada, Henrique, pode tirar. Finalmente, tomou a decisão parcialmente correta e num tempo um pouco demorado demais. Eu acho que o ministro tinha que ter feito isso já na semana passada, porque aí não teria deixado, por exemplo, o ministro Flávio Dino achando que ele poderia também pôr o carrinho dele nessa rodovia e tomar uma decisão. Também quero brincar, não é assim. O Supremo Tribunal Federal não pode ser uma casa em que cada um acha que está jogando ali aquele jogo do super trunfo ou war, e aí vai pôr a sua carta. Não é desse jeito que as coisas funcionam. Eu acho que ele ainda precisa extinguir o inquérito das fake news, que ele avocou para ele agora é o relator, mas ele dá pistas na decisão dele de que ele vai fazer isso, que ele vai extinguir esse inquérito que já está aberto há 7 anos. ele também poderia ter analisado e não o fez, se o ministro André ainda reúne as condições de ser relator dos casos rumorosos que ele está relatando, até por uma questão de paridade de armas, se ele tirou o inquérito das fake news da mão de um, poderia ter tirado o outro da relatoria, mas me parece que ele entendeu que isso não pode ser uma decisão administrativa, porque o inquérito das fake news foi criado de ofício pelo Dias Toffoli, quando estava na presidência. Esses outros não, foram sorteados. O André Mendonça virou relator por sorteio, então acho que ele entendeu que ele não podia administrativamente removê-lo. Mas, a partir das próximas investigações, pode ser que ele tome outras medidas, então vamos aguardar. Só para a gente fechar esse bloco, eu queria ouvir vocês dois, começando pela Sila, porque vocês dois transitam aí muito no mundo de negócios, empresarial, e o Bruno, como economista, está sempre lidando com dados. Como que esse ambiente interfere no ambiente de negócios? Sila, o que que você tem ouvido de empresários, de banqueiros, a respeito da segurança para investir no Brasil, por exemplo?
5: Olha, atrapalha muito, né? A questão da segurança jurídica já é um dado importante. Não que o investidor estrangeiro, infelizmente, espere muito mais do Brasil, também temos isso, né? Quer dizer, o investidor estrangeiro ele já está convivendo com essa insegurança há bastante tempo, ele já passou ali pela Lava Jato, né? Que foi a última... O último momento que a gente teve de tensão desse tipo, né, que a gente tinha notícia o tempo inteiro, mas não ajuda em nada e não ajuda também o presidente no caso, porque ele está no poder. Né? Então, quando você está no poder, isso acaba sendo da sua responsabilidade.
3: No caso o Lula, você
5: no
3: disse.
5: Caso o Lula, tá. Não ajuda.
3: Não, Faquinha.
5: Não, estou falando do Lula. Não, estou falando do Lula, não ajuda o Lula nem eleitoralmente, nem como sendo o presidente de um país que espera... Né, trazer investimento, trazer negócio, trazer seriedade para cá, isso atrapalha bastante.
3: Bruno, a gente fala sempre de custo Brasil, vocês economistas têm essa variável aí quando vocês fazem as análises de risco, etc. E a questão da insegurança jurídica é sempre um dos fatores mais citados, né?
4: Sim, sem dúvida, né? Mudança de regra, quando um investidor, não só estrangeiro, né? Um investidor aqui, um empresário, vai fazer um investimento aqui ou vai entrar numa PPP, numa concessão, você faz um cálculo, né? De um plano de negócios que leva em conta a estabilidade das regras, né? E se a gente vive num país em que as regras mudam o tempo todo e que você tem algumas figuras como o ministro do Supremo que altera uma regra, que suspende uma regra, que declara, pede vistas de um processo, de uma disputa, sei lá, tributária, regulatória, certamente você vai repensar se você vai fazer um investimento ou se você vai investir quanto poderia investir para aproveitar as oportunidades do país. Então, isso impacta muito. E quando a gente tem ainda uma crise política, como é esse caso, a situação piora ainda mais, né? E a gente viu isso, né? Não é à toa que a maior e mais longa recessão, a mais longa e mais profunda recessão que a gente teve foi essa combinação entre uma crise econômica e a crise, uma crise política que foi ali o período de impeachment combinado com a recessão pós-Dilma, combinado com o Lava Jato.
5: Exato.
3: Gente, a gente vai fazer um intervalo, mas deixa eu reiterar um convite aqui, que faz tempo que eu não faço, para vocês participarem, mandarem mensagens para a gente no 11 9911 9991. E aí a gente vai ler aqui, tentar responder com o Bruno, com a Sila, o Ender Starles vai nos ajudar a trazer as mensagens de vocês. Vamos para o intervalo, a gente volta já já.
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0: Agora, 7 horas e 29 minutos, os quatro postulantes ao Palácio Tiradentes à frente das pesquisas têm repercutido também os fatos relacionados aos ministros do Supremo Tribunal Federal. A reportagem de Marcelo Martins.
25: Os candidatos ao governo do estado têm se posicionado acerca dos acontecimentos que impactaram a imagem dos ministros do Supremo Tribunal Federal nas últimas semanas. Em agenda, nessa quarta-feira, Alexandre Calil, do PDT, recomendou a estudantes durante a agenda de campanha em uma faculdade para ficarem atentos a deputados, senadores e ao Supremo Tribunal Federal. Questionado sobre o motivo de ter recomendado a atenção ao STF, Calil afirmou que os ministros devem atuar com neutralidade política.
26: Eu não sei se eu tomo conta da minha campanha ou se eu escuto notícia do Supremo. Acho que a justiça não pode ter lado. Eu nunca acreditei em xerife, nem de um lado e nem do outro. São homens com idade para ter muito juízo e para não decepcionar esse povo que está acreditando muito e lutou muito por essa democracia.
25: O governador e candidato à reeleição pelo PSD, Matheus Simões, já afirmou que o STF é uma vergonha para o país.

0: de justiça e não de política. E, infelizmente, um escândalo de corrupção que parece estar enfronhado em todas as esferas de poder e em todos os ramos ideológicos da política.
1: Já o candidato Patrus Ananias tem evitado comentários sobre os acontecimentos de Brasília, como ao ser questionado sobre a decisão do ministro André Mendonça de afastamento do delegado da Polícia Federal, Andrei Rodrigues.
2: Eu sou advogado, professor de direito durante muitos anos e aprendi uma coisa. Eu só falo sobre processos, tramitações judiciais, quando tenho pleno conhecimento de causa. Eu estou acompanhando pela imprensa e sei assim como vocês.
1: O candidato Cleitinho Azevedo, do Republicanos, tem se manifestado pelas redes sociais sobre o assunto, defendendo um impeachment de ministros do STF.
3: Quantos senadores fazem que eu tô fazendo aqui? Desde quando eu estou aqui, que eu entrei aqui em 2023, o que eu mais fiz aqui foi me posicionar contra essa patifaria do STF.
1: O Supremo Tribunal Federal passa por uma grave crise interna entre ministros a partir de investigações relacionadas ao caso do Banco Master e de mensagens encontradas no celular de Daniel Vorcaro. Nessa quarta-feira, o ministro Flávio Dino determinou a reintegração imediata de Andrei Rodrigues ao cargo de diretor-geral da Polícia Federal, contrariando a determinação do também ministro André Mendonça, que havia determinado o afastamento nessa terça. Logo depois, o presidente do STF, Edson Fachin, cancelou a sessão plenária que estava prevista para a tarde dessa quarta-feira e o motivo não foi informado. Reportagem, Marcelo Martins.
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0: Polícia Federal, quarta-feira, 9 de setembro de 2026, a Polícia Federal intimou o atual presidente do Banco Central, Gabriel Galípolo, o ex-presidente da instituição, Roberto Campos Neto, e o dono do BTG Pactual, André Esteves, a prestarem depoimento sobre a fiscalização do Banco Master na condição de testemunhas. Os depoimentos serão realizados no âmbito do inquérito que investiga a relação do ex-banqueiro Daniel Vorcaro com dois servidores do Banco Central, suspeitos de receber vantagens indevidas e de atuarem em favor do Banco Master. A Polícia Federal deflagrou uma operação contra um esquema de desvio de encomendas postadas nos Correios. Segundo as investigações, a quadrilha falsificava documentos para retirar encomendas em nome dos verdadeiros destinatários. Agentes da PF cumpriram 3 mandados de prisão preventiva e 8 de busca e apreensão em endereços no Rio de Janeiro e São Paulo. Os investigados poderão responder por furto qualificado mediante fraude e organização criminosa. A Academia Brasileira de Cinema anunciou as 6 produções nacionais finalistas para representar o Brasil na corrida por uma indicação ao Oscar de Melhor Filme Internacional em 2027. Entre os escolhidos estão 100 Dias, do diretor Carlos Saldanha, e A Natureza das Coisas Invisíveis, de Rafaela Camelo. A lista, obrigatoriamente, considera obras que estrearam em salas de cinema entre outubro de 2025 e setembro deste ano. A comissão da Academia volta a se reunir na semana que vem para anunciar o filme finalista. O Oscar 2027 acontece em 14 de março. Horário de Brasília, 7h34.
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2: Viva Voz está de volta hoje com o Bruno Carazzi recebendo a Sila Schulman. Agora a gente vai entrar mais na parte eleitoral, justamente, da pesquisa Meio Ideia, Sila, porque vocês... mostra um empate rigoroso ali entre Lula e Flávio Bolsonaro no segundo turno, com um avanço do candidato do PL também no primeiro turno, né?
3: Sim, acho que tivemos muitas mudanças aí depois, entre uma pesquisa e a outra, especialmente o Flávio Bolsonaro, ele passou por uma série de crises, né? A crise do áudio, depois a crise com o Michele, em que ele teve perda de votos, e aí ele vem se recuperando, e especialmente ele vem herdando os votos de Jair Bolsonaro. A gente vê isso muito claramente na espontânea. Hoje ele está estatisticamente empatado com o presidente Lula na espontânea, que é uma pergunta muito importante, que mostra o engajamento do eleitor. Então ele cresceu ali, Jair Bolsonaro desaparece da espontânea, né? Porque até pouco tempo tinha gente ainda querendo votar em Jair Bolsonaro.

0: Bolsonaro. Então, agora se convenceu de que Flávio é o candidato. Mas mais do que isso, o presidente Lula, ele não tem conseguido melhorar a avaliação, a aprovação dele, o merece continuar dele. Todos os presidentes nessa época tiveram já essa melhora. É claro que a gente tem uma campanha muito curta. Eu estava ali ouvindo o Bruno falando de reta final. A gente está ainda no começo da campanha, porque a campanha
1: A
0: tem
1: inicial e a
0: 35
1: final
0: dias,
1: são a
0: ainda
1: mesma.
0: falta 25 dias, né? Então, a inicial e a final são a mesma, né? Mas assim, o eleitor ele está começando a escolher e a tomar conhecimento da campanha agora, depois que entrou o horário eleitoral, que foi semana passada. Então, o Flávio ele vai se colocando justamente como eleitor. Como candidato antipetista, o eleitor vai olhando ele como a opção que eu tenho para tirar o presidente Lula, se eu não aprovo esse governo. E como eu falava, o desafio do presidente é ainda passar o que ele tem de avaliação positiva para a intenção de voto. Ele tem ali uns 6 pontos de diferença entre uma coisa e a outra para ainda fazer, mas está indo bastante devagar ali na campanha do presidente Lula. No entanto, ele é sólido, né? Ele é sólido e está sozinho no campo dele. Então, a gente não vê grandes quedas, nem grandes mudanças, nem solavancos. É uma campanha bastante flat entre esses dois candidatos que têm nomes muito conhecidos, né? Bolsonaro e Lula são nomes que estão aí na mente do eleitor para o bem e para o mal. Eles estão empatados, inclusive, em rejeição. A rejeição deles é do tamanho do voto deles também, né? Então a gente tem aí um país um pouco imobilizado entre essas duas opções. E aí, quando a gente faz outro tipo de pergunta, a gente vê um eleitor quase que desolado diante das opções.
1: Da
0: Não é uma
1: falta de opção.
0: campanha em que o eleitor está muito animado. Até porque não está se discutindo muita coisa, né? E com essas, né, quando a gente olha para o bloco anterior, com todas essas operações e crise no STF, isso está tomando conta do noticiário, os candidatos não estão indo a debate, então você não tem uma movimentação de fato na campanha presidencial como a gente teve em outras.
1: Em outras. Agora, Bruno, quando a gente olha de novo para os dados concernentes à educação, saúde, principalmente à economia, também aparece essa coisa meio desolada por parte do eleitor. E o Lula ficou sem aquela que era a sua bala de prata agora nessa reta final, porque ele esperava contar com a aprovação do fim da escala 6x1 no Senado para acenar com algum futuro em matéria econômica. Nesse arsenal com o qual ele conta, do que ele fez, parece um pouco insuficiente para mudar essa avaliação do governo dele a essa altura, né?
2: Pois é, nessa reta final, né, Sheila? É porque, na verdade, a gente já está há tanto tempo, né, nesse país polarizado, né, com
1: Falando de
2: Lula de um
1: eleição.
2: lado e os bolsonarados de outro, né? A gente parece que a gente está nesse clima já há muito tempo. E aí, quando a gente vislumbra que a gente está aí há 3 semanas e meia aí da eleição, a gente imagina, é a reta final. E aí, nesse momento, é o momento em que, para além de todas do que ainda pode acontecer, né, das investigações, dos casos de corrupção, né, do STF aí entrando na jogada, mas do ponto de vista das campanhas, né, do ponto de vista do Lula, é um momento de tentar convencer o eleitor das entregas que ele fez, né? E aí, nesse sentido, a gente vê clivagens muito muito consolidadas, né, Sila, nessa eleição, né? Então também esse imobilismo tem a ver com isso, né? Um voto de mulheres muito mais forte para o Lula do que para o Flávio Bolsonaro, mas do outro lado tem um percentual de votos de evangélicos muito maior para o Flávio Bolsonaro do que para o Lula. Em termos de renda, né, Vera, que é o que você me perguntou, né? A pesquisa meio ideia, ela é bem clara, né? A faixa que vota no Lula é a faixa de até um salário mínimo, e a partir daí todas as outras faixas de renda é o contrário, né? Flávio prefere Flávio a Lula.
1: E uma
2: Então,
1: avaliação da
2: nesse
1: economia
2: momento.
1: muito negativa mesmo, né? Ótimo é só
2: Sim.
1: 10%, bom 22%, regular 28%, ruim 10%, e para 27% a economia é péssima, né? O governo Lula na economia é péssimo.
0: É, e de fato,
2: Então,
0: né,
2: nesse.
0: Bruno, o presidente Lula ficou só com os muito pobres, né? Não é nem mais com os pobres, é com os
2: Sim,
0: muito
2: sim.
0: pobres, né?
1: É.
2: E num país tão desigual quanto o nosso, e pobre, né? É a maioria, né? Da população. Então, isso acaba também influenciando. Então, acho que nesse momento agora, o Lula vai tentar bater na tecla do desemprego baixo, da renda que realmente cresceu, da inflação que está sob controle. Mas aí, do outro lado, Flávio Bolsonaro vai usar o argumento contrário, né? Vai usar a questão da inadimplência, das dívidas, do poder de compra que realmente caiu, que é a inflação acumulada no período. Então, vamos ter aí um acirramento dessa discussão do ponto de vista das entregas econômicas do governo Lula.
1: E a maioria acha que a 6 por 1 deveria ser votada agora, neste ano. Portanto, estranha também o Lula não fazer uma pressão maior em cima do Alcolumbre, né?
0: Eu acho que a 6 por 1 ela tiraria votos se ela não for aprovada. As pessoas já estão dando como alguma coisa que vai de fato acontecer. É o que me chama a atenção. É também nesse público aí de 2 a 5 salários mínimos, né, que a gente está falando desse contingente de eleitores, é que o governo, ao contrário de outras eleições, em que a economia sempre foi o mais importante, né, exceto 2018 com Jair Bolsonaro, Lava Jato e Collor ali com caçador de marajás, porque a gente vivia uma hiperinflação, mas todo mundo era contra, né? As outras, né? Fernando Henrique, Plano Real, Lula 1, Lula 2, mesmo Lula 3, né? Quando Lula entra, tinha um movimento de tirar Bolsonaro por causa da administração da pandemia e a consequente crise econômica que a gente já estava vivendo naquele momento, e havia ali uma memória afetiva de Lula 1, Lula 2, com todos os seus programas sociais estruturantes mesmo, né? Agora o governo ele tem só paliativos para entregar, né? Então ele não tem, você tem um desenrola, você tem programas que não, as pessoas não veem que vai mudar a vida delas, né? Então elas estão com muita pouca confiança nisso. E de outro lado, né, pegando o gancho do que o Bruno estava falando, o candidato de oposição tem sido bastante eficiente em apontar esse problema, né? Ele entra no horário eleitoral ali mostrando o carrinho de supermercado, a caixa de chocolate com menos chocolate, não estou fazendo piada, mas é sobre isso que de fato está acontecendo. Mas ele não está dando uma solução para isso
1: Também
0: também.
1: não
0: Qual é
1: tem
0: a
1: uma solução.
0: solução que o Flávio Bolsonaro está dando para todos esses problemas? O eleitor ainda não sabe.
1: E pelo
0: Então.
1: jeito não vai saber porque não vai ter debate, né, Bruno, no primeiro turno, aparentemente. Os dois se esquivando de participar de debates a qualquer custo, né?
2: Isso empobrece muito, né, essa campanha, né? Aliado a isso, a falta de opções, né, Vera e Sila, né? Porque Lula é a única opção à esquerda e todas as outras opções são à direita, né? Houve até esse balão de ensaio aí de crescimento do Cury, mas é um candidato muito fraco, né, de propostas, de ideias, né? Então, isso também torna essa cristalização aí da polarização Bolsonaro, Flávio Bolsonaro, Lula forte, porque não tem um candidato aí que seja algo que realmente represente uma alternativa a esses dois.
1: É, acho que o eleitor até jogou a toalha. Vocês têm lá uma pergunta, o que de melhor pode acontecer? E ter um candidato moderado é só a terceira resposta. Então, o eleitor já nem conta com essa possibilidade.
0: Exatamente, isso também é bastante
1: Significativo.
0: significativo na pesquisa. Boa lembrança, Vera.
1: A gente vai para um rápido intervalo e volta já já. Já sei que tem uma mensagem, a gente responde na volta. Até já.
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13: Sete horas e 46 minutos, mais de 100 atrações gratuitas vão ocupar diferentes regiões de Belo Horizonte neste fim de semana, durante a 11ª edição do Descontorno Cultural. A mostra reúne música, teatro, literatura, audiovisual e atividades também para crianças e jovens em centros culturais da capital. A proposta é descentralizar a programação cultural e ampliar o acesso do público às atividades. João Vitor Rangel.
14: Neste fim de semana, sábado e domingo, ocorre a 11ª edição do Descontorno Cultural em Belo Horizonte. Ao longo da mostra, o público vai poder assistir a mais de 100 atrações gratuitas em cerca de 10 horas de programações por dia, em diferentes pontos da capital. Organizada desde 2013, a iniciativa inclui música, artes cênicas, literatura, audiovisual, artes plásticas, cultura popular, cultura urbana e atividades voltadas para crianças e jovens. O nome Descontorno foi pensado para ressaltar o objetivo da mostra em descentralizar o foco dos eventos que são realizados nas proximidades da Avenida do Contorno, nas regiões sul e central da capital. Neste ano, o Barreiro, ao contrário de outras regionais, vai contar com dois centros culturais ocupados pela mostra. Entre eles, um será o Centro Cultural Urucuia, enquanto o outro será o Centro Cultural Vila Santa Rita. De acordo com a presidente da Fundação Municipal de Cultura de Belo Horizonte, Bárbara Boff, a escolha foi tomada em rede pelos gestores e agentes dos centros culturais da capital.
15: O Barreiro é um dos territórios fortes, né, de atuação, de presença, além da presença, né, dos quatro centros culturais, de pontos de cultura, de outros espaços artísticos e culturais. A gente observa uma presença muito forte das juventudes, né, da manifestação da cultura popular, da cultura urbana que está presente ali no território, como cada uma das regionais. Ele tem a sua potência de atuação.
14: Assim como na regional Barreiro, a mostra também inclui os centros culturais Jardim Guanabara, Vila Marçola, São Geraldo, Vila Santa Rita, Pampulha, Salgado Filho, Padre Eustáquio, Venda Nova e Usina de Cultura. Para permitir que o público consiga comparecer às diferentes regionais, vans vão estar disponíveis durante a mostra. Bárbara Boff revela ainda que é uma grande dificuldade destacar apenas alguns artistas que vão estar nesta edição do Descontorno, mas indica que a mostra pode atuar como um complemento à experiência da Virada Cultural, que ocorreu entre 29 e 30 de agosto.
15: A gente observa, né, uma vivacidade. Recentemente, a cidade acompanhou toda a força da Virada Cultural e dos artistas que se encontraram aqui no Hipercentro. Lembrando e destacando que muitos desses artistas
10: são de regionais da nossa cidade e têm uma atuação permanente na cidade. Então, agora, no Descontorno, a gente tem a oportunidade de se encontrar ou se reencontrar com alguns desses artistas nos próprios territórios e também descobrir nomes novos, atividades novas.
14: A programação completa do Descontorno Cultural está disponível em www.prefeitura.pbh.gov.br. Reportagem João Vitor Rangel.
13: 7h50 e mais um voo com brasileiros repatriados dos Estados Unidos chegará ao Aeroporto Internacional de Belo Horizonte em Confins nesta quarta-feira. Esta operação é conduzida pelo governo norte-americano e no Brasil a recepção é coordenada pelo Ministério dos Direitos Humanos e da Cidadania em parceria com outros órgãos federais. Esse voo tem previsão de chegada logo mais. Às 8h após a recepção inicial, esse grupo será encaminhado para um hotel onde será estruturado o atendimento, também acompanhamento médico, psicológico e orientação e auxílio para o deslocamento até cidades de origem. Assim me despeço de você. Excelente noite.

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1: Estamos de volta com Viva Voz. Antes de eu fazer minha última rodada aqui com o Bruno Carazzi e a Sila Schumann, Wander Stalles, os ouvintes mandam uma pergunta, é isso?
2: É isso. Boa noite para você, Vera, para quem nos acompanha. Dois ouvintes fizeram uma pergunta bem parecida. O Anderson Brasil, aqui de Ribeirão Preto, no interior de São Paulo, e o Carlos Almeida, de Fortaleza. Eles ficaram na dúvida sobre o que é o inquérito das fake news, que o presidente do STF, o ministro Edson Fachin, assumiu hoje a relatoria, e por que esse inquérito já dura há tanto tempo, Vera?
1: Essa é a pergunta que não quer calar. Realmente é difícil de explicar o inquérito ficar em vigor 7 anos. É o inquérito 4781. Ele foi criado em 2019 pelo então presidente do STF, ministro Dias Toffoli, que nomeou de ofício o Alexandre de Moraes como relator. Na época era para apurar supostas ameaças a ministros do STF e suas famílias. Depois ele foi validado pelo MP, que a princípio não foi ouvido, mas depois foi validado pelo plenário da corte. Mas ele foi se desmembrando, ele foi ganhando tentáculos e várias outras investigações foram sendo agregadas. Hoje ele é uma investigação aí multitentacular, tanto é que já tem várias condenações no bojo dele, outras ações penais derivadas dele, tem algumas que ainda têm denúncias para ser oferecidas. Então o ministro Fachin deu a entender que vai extingui-lo quando todas as outras investigações que estão atreladas a ele forem concluídas, mas de agora em diante é ele o relator. Ele disse que as ações seguem o rito processual em curso até denúncia ou arquivamento. Então ele já deu um spoiler de que ele pode arquivar. Eu tinha combinado de falar com vocês nesse bloco do que a gente não está falando em razão da crise do STF. Sila, você está acompanhando muito grupo de pesquisa qualitativa, os chamados grupos focais. Que Brasil real que aparece nessas conversas e que está passando ao largo dessa campanha que é tão curta, como a gente diz, que está capturada por essa crise do Supremo?
3: É capturada pela crise do Supremo e pela falta de proposta de todos os lados, né, Vera? A gente acabou de fazer uma pesquisa muito grande sobre educação, né? E nessa pesquisa a gente ouviu 20 mil pessoas no Brasil inteiro, estado por estado. E aí a demanda do eleitor é que os governantes falem de educação. A educação é muito importante e os eleitores sabem muito bem o que eles querem da educação. A gente percebe ali na pesquisa que é valorização dos professores, qualidade de ensino, alfabetização, ensino profissionalizante, escola integral, questões muito objetivas e que podem fazer toda a diferença para um país, né, para qualquer país, mas especialmente nesse momento do Brasil. Os eleitores estão falando muito de segurança, um nível de insegurança muito alto. Os eleitores estão falando muito de dívida, os eleitores estão falando muito de bets e de endividamento por bets, inclusive as mulheres, né? A gente também fez uma pesquisa muito grande sobre esse tema e descobriu que as mulheres estão usando as bets para pagar contas da casa, não por entretenimento, não é um esporte, não é uma diversão, é para pagar a conta da casa.
1: Tendo a sorte.
3: Exatamente. Então, a gente está aí num Brasil real com muita demanda, demandas muito objetivas. Na questão da economia, é o supermercado, é o mês que não acaba, né? A renda vem, o mês não acaba. É o tempo ali na escala 6x1. É liberdade e estabilidade no trabalho. Então, olha, eu posso passar aqui 8 programas falando do que o eleitor quer, Vera.
1: Agora, em macroeconomia, Bruno, a gente vai vendo sinais de desaceleração de um ciclo econômico que foi de crescimento nos últimos 4 anos, mas que no último trimestre o PIB já começa a mostrar sinais de desaceleração. Por outro lado, a dívida pública explodindo, a relação dívida-PIB, e no ranking do valor, aí, né, do valor mil, a gente vê uma preocupação muito grande dos setores da economia com a implementação da reforma tributária o ano que vem e também com esse ajuste fiscal que vai precisar ser feito. Nada disso está sendo devidamente endereçado, né?
4: Não, infelizmente não, as propostas são muito fracas, né? Você lê os programas de governo, eles são muito vagos a respeito, né, do que vai fazer, mesmo dos candidatos de oposição, né? É muito mais uma acusação, né, da situação econômica do país do que a apresentação de propostas concretas para lidar com esses problemas, né? A economia está desacelerando. Um ano atrás a gente estava crescendo ao ritmo de 3,5% do PIB, agora saiu o dado do PIB na semana passada, 1,9%, então é, né, um ritmo de crescimento mais lento. O endividamento público também subiu mais de 10 pontos percentuais nesse mandato do Lula, então o governo não consegue pagar as contas do mês, tem que se endividar cada vez mais, com taxas de juros cada vez mais altas, né? E esse endividamento, ele se reflete também no orçamento das famílias, né? E gera esse ciclo vicioso aí que a Sila mencionou, captou nas pesquisas, né? As pessoas estão com dívidas altas, as taxas de juros são muito altas, então a pessoa tem que fazer aquele famoso rodízio de boleto, né? Que não consegue pagar as contas do mês, então sempre fica uma ou duas contas para trás, com taxas de juros muito altas. E aí as pessoas vão de forma desesperada para as bets para tentarem obter uma renda extra e,
1: Pioram
4: obviamente, é
1: a
4: um jogo de
1: situação.
4: azar, piora mais a situação. E você olha os candidatos, né? Eu fiz essa pesquisa, né? Joguei endividamento nos programas de governo de todos os candidatos para capital o fiscal e o endividamento pessoal. Assim, são só menções vagas e pouquíssimas. Então, é um debate muito pobre, né? E com os candidatos também se recusando até a irem aos debates, aí fica mais difícil ainda.
1: E essa questão que a Sila falou, Bruno, a gente só tem mais um minutinho, da educação, também no quadro macro não é bom, né, o cenário, porque o Brasil até se aproximou dos países da OCDE, mas porque esses países recuaram muito. Então a gente tem um problema global aí de um mundo que parece estar ficando menos informado, menos inteligente, e isso tem um custo, né?
4: Pois, saiu ontem, né, uma pesquisa da OCDE, né, que o Brasil está envolvido na pesquisa, relativa a 2025, e a gente está estagnado praticamente há uma década. Todas essas questões que a Sila mencionou, elas são fundamentais para melhorar a qualidade da educação brasileira, e a gente está ficando para trás, inclusive a faixa de renda, o nível educacional da faixa de renda mais alta no Brasil. Está tendo uma performance pior do que países em desenvolvimento, como Vietnã, por exemplo, né? Então, é uma situação muito preocupante a educação brasileira, que é uma situação, né, que não é só o governo federal, mas é o governo federal que regula, né? Então, também governos estaduais e municipais, e novamente o debate eleitoral não está permitindo a busca, debate de soluções para essa situação.
1: É isso, os candidatos ficam olhando o IDEB, vendendo pequenos ganhos aqui e ali dos seus governos, mas no quadro, na grande fotografia, Brasil está mal. Obrigada por hoje, Sila. Volta sempre, é sempre um prazer te receber aqui.
3: Obrigada, muito bom estar com vocês. Obrigada.
1: Obrigada, Bruno. Até quarta que vem.
4: Até, pessoal, sempre um prazer. Um abraço para todo mundo.
1: E obrigada a todos que participaram, que nos ouviram. O Viva Voz fica disponível em todas as plataformas de podcasts, vocês já sabem, então dá para acompanhar como um podcast, porque as nossas discussões são perenes e são profundas. A produção de hoje foi do Ender Stalles e os trabalhos técnicos do Henrique Dias. Eu volto amanhã com o Thiago Bronzato e sempre um convidado para falar dos grandes temas. Os candidatos não falam, mas o Viva Voz fala. Até lá.

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0: quarta-feira, 9 de setembro de 2026. O presidente Lula defendeu a quebra completa do sigilo das investigações sobre o caso do Banco Master e afirmou que todos os envolvidos devem ser expostos, doa a quem doer. Em publicação nas redes sociais, Lula disse que o país vive uma crise institucional no judiciário e o maior crime financeiro da história do Brasil. O presidente também criticou o que chamou de vazamentos seletivos com impacto na disputa eleitoral. Lula não citou nominalmente nenhum dos ministros e investigados envolvidos. O técnico da seleção brasileira, Carlo Ancelotti, anunciou a lista de convocados para os amistosos contra a Austrália e Índia. Essa foi a primeira convocação depois da Copa do Mundo. Entre os 26 atletas, 8 são estreantes. Os goleiros Pedro Morisco, do Coritiba, e Otávio, do Cruzeiro. Os zagueiros Arthur Dias, do Atlético Paranaense, e Jair Cunha, do Nottingham, da Inglaterra. Os laterais Mateuzinho, do Corinthians, e Mauro Júnior, do PSV. E os volantes Breno Bidon, do Corinthians, e Gabriel Bontempo, do Santos. O premier de Israel, Benjamin Netanyahu, afirmou que o regime do Irã está à beira do colapso. Durante uma visita a tropas israelenses na Síria, o primeiro-ministro voltou a rejeitar uma saída diplomática para o conflito. Há 2 semanas, ele já havia afirmado que não acredita ser possível chegar a um acordo com os atuais governantes iranianos. A declaração ocorre em meio à nova escalada da guerra entre Estados Unidos e Irã, com uma onda de ataques a embarcações dos dois lados do Estreito de Hormuz. Horário de Brasília, 8:03.
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1: Muito boa noite a você, amigo e amiga, ouvintes aqui do Quatro em Campo. Sejam todos muito bem-vindos. Vamos juntos até as 9 horas da noite. Muito obrigado a você que se liga no nosso podcast. Você que acompanha o programa nas mais diversas plataformas digitais. Hoje dia de Liberta, hoje dia de Sula, hoje dia 9 do 9.
0: Escalação.
1: Rafael Prates, fala Prates, boa noite.
2: Alô Éboli, boa noite ouvintes da CBN.
1: Thalita Judici, tudo bem Tatá, boa noite.
3: Boa noite Éboli, pra você, pra todo mundo ligado aqui no 4 em Campo.
1: E Renan Moura, tudo bem, Renanzinho? Boa noite. Ops, não temos Renan Moura ainda. Daqui a pouquinho, então. Ramon Lemes, por favor.
0: Primeiro tempo.
1: Muito bem, muito bem, muito bem. Vamos lá, porque tem bola rolando. Tem bola rolando pela Sul-Americana e pela Libertadores da América. No confronto brasileiro pela Copa Sul-Americana, vai dando Santos. 1-0, gol do Willian Arão, tá? E começou agora o segundo tempo. Na Vila Belmiro, Santos 1, Atlético Mineiro 0, gol do Willian Arão. E o Palmeiras com o primeiro gol do Giai. Giai fazendo o primeiro gol dele, com a camisa do Palmeiras, lateral. Palmeiras 1, LDU 0, também início desse segundo tempo. Uma vantagem importante que o Palmeiras vai construindo e pode aumentar para ficar ainda mais tranquilo no jogo da volta contra a equipe do Equador. E pelo que eu estou vendo até agora, o Prates, Palmeiras ali, né? Tá, né? Controlando, tá melhor. Melhorar um pouquinho mais no segundo tempo, consegue encaixar um segundo gol aí ou mais, hein?
2: Me parece que é por aí o primeiro tempo que a gente observou de Palmeiras 1, ele deu 0, né, Éboli? Palmeiras melhor, mas não tão superior assim, o Jair abriu o placar, o Palmeiras correu alguns riscos, no 0-0 ele teve uma chance muito boa com o Estrada, que finalizou fraco, mal, o Carlos Miguel defendeu. Se o Palmeiras melhorar um pouquinho o nível do que apresentou no primeiro tempo, pode fazer uma vantagem melhor. E vantagem melhor, convenhamos ou vamos combinar, que seria para o Palmeiras assim, algo vital para o jogo da volta semana que vem em Quito, né, no Casablanca. Dada a diferença que existe, o Palmeiras é um time bem melhor que a LDU, mas por enquanto apenas 1-0 o jogo de ida em São Paulo.
1: Quito, onde está o Flamengo, né? Que vai enfrentar amanhã o Independiente Del Valle e vai fazer o caminho inverso, né? O Flamengo começa por Quito e decide no Brasil, decide no Rio de Janeiro. O Palmeiras tem que fazer o placar agora em casa para ficar mais tranquilo na altitude de Quito. Bem, hoje tivemos mais uma convocação da seleção brasileira, a primeira convocação de um novo ciclo, né? Um ciclo que agora será completo com o comando do Carlo Ancelotti, para 3 amistosos, né? Que não tem impacto, são 3 amistosos, assim, jogar uma vez contra a Austrália, já é... jogar 2 vezes com a Austrália é falta de ideia, né?
3: Quer dizer, pra ter certeza ninguém. Que é a Austrália mesmo, entendeu?
1: Pode ser. Exatamente. E aí depois vem o desafio maior, né? Talvez o mais esperado dos últimos anos, que é o jogo contra a Índia, né? Então, no quesito referências, essa primeira janela do início de ciclo, ela está complicada, né? 25 de setembro, Austrália, 29 de setembro, mais Austrália, e dia 3 de outubro, a possante Índia. 9 jogadores que estiveram na Copa apareceram novamente nessa lista, 8 jogadores estreantes, 10 atuando no Brasil. Média de idade, 24 anos. Vamos à lista, então. 3 goleiros, né? Um mais acostumado com seleção, os outros 2 novatos, Hugo Souza, Pedro Morisco, bom goleiro do Curitiba, e Otávio, bom goleiro do Cruzeiro. Defensores, Arthur Dias, do Atlético Paranaense, Douglas Santos, Zenit, Gabriel Magalhães, Arsenal, então Douglas Santos e Gabriel Magalhães estiveram na Copa, Marquinhos, o mais velho de todos, inclusive, veterano, 32 anos, também aparece nessa lista. Jair, do Nottingham Forest, zagueiro, Mateuzinho, do Corinthians, Vitor Reis, do City, e Wesley, que era para ter jogado na Copa, mas acabou tendo aquela lesão que tirou ele do Mundial. e o Mauro Júnior, que para mim é uma grande surpresa, uma novidade, né? Para mim, é um prazer em conhecer você, Mauro Júnior, do PSV, lateral, né? Tá 10 anos na Liga Holandesa, né? Já deu umas voltinhas ali, mas tá ali já 10 anos, basicamente baseado na Holanda. Foi visto agora com lupa pelos olheiros, né, de Carlo Ancelotti. É, para o meio de campo, Andrei Santos, Breno Bidon, vou pular os times, vai. Andrei Santos, Breno Bidon, Bruno Guimarães, Danilo, Douglas Luiz e Gabriel Bontempo. Os debutantes aí, Breno Bidon e Gabriel Bontempo. E que estiveram na Copa, Bruno Guimarães e Danilo. E para o ataque, é a lista mais, né, aí é a turma mais cascuda. E acho que vai variar muito pouco nesses anos aí, porque são todos jogadores jovens que certamente, né, já se anunciavam para mais um ciclo. Endrick, Estevão, João Pedro, né, que acabou sendo muito discutido, a não ida do João Pedro na última volta do ponteiro. Pedro, Rafinha, Rayan, Samuel Lino, reaparecendo, está vivendo um bom momento com a camisa do Flamengo. E Vitor Júnior, e Vini Júnior, perdão, e Vini Júnior. Ô Prats, vamos lá. Nesse primeiro retrato, o que te mais interessa observar na seleção brasileira nesse início de ciclo? Os nomes, modelo de jogo, adversários. Por onde vai partir a sua avaliação ao trabalho do Carlo Ancelotti nesse início de ciclo para a próxima Copa do Mundo?
2: Os nomes que são, assim, gratas surpresas, ou que aparecem pela primeira vez ou pelas primeiras vezes na lista da seleção brasileira, Éboli. Porque a gente não tem exatamente, assim, uma noção para qual rumo vai ter esse trabalho. Agora é um trabalho de 4 anos, até a próxima Copa do Mundo, que o Ancelotti certamente, ao chamar jogadores como ele chamou hoje, muita novidade, muita gente pela primeira vez, ou alguns que foram convocados e ficaram muito tempo sem ser convocados de novo, a gente não sabe se é para um momento pós-Copa, que é uma experiência para esses jogadores viverem, não sabe se esses jogadores foram chamados para ficarem um pouco mais no grupo da seleção brasileira. Como que vai ser a observação em relação ao teste que o Brasil vai ter, aos testes que o Brasil vai enfrentar? São testes que não são, talvez, de um primeiro, nem de um segundo, talvez nem de um terceiro escalão, mas esses jogadores vão se reunir ali no ambiente da seleção brasileira, isso tem um peso, tem uma importância também. Então, no primeiro momento, eu vou observar esses jogadores chamados como debutantes mesmo, como estreantes. Me parece que é por aí. Daí a gente vai falar em modelo de jogo, talvez em repetição, em quem possa agradar logo de cara, porque é um início de trabalho, né? Para o Ancelotti é uma continuação, mas para o Ancelotti é quase que um início de trabalho de verdade mesmo. Né? Não está chegando no meio ali de uma eliminatória para garantir vaga na Copa do Mundo, para trazer talvez jogadores que ele não tinha ideia de trazer no primeiro momento, agora não. Agora ele parte quase que do zero para convocar jogadores jovens também, que a gente vai ver se eles vão ter vida longa na seleção brasileira ou se é uma coisa que eles foram chamados agora e daqui a pouco eles não serão chamados mais. Então estou de olho mais nos nomes no primeiro momento do que nas outras situações de nível de amistoso, nível de jogo, modelo de jogo e por aí vai.
1: Tá, e você, Tata?
3: Eu acho que é isso, né? O Ancelotti está começando agora um novo ciclo, e um ciclo com muito mais tranquilidade, um ciclo dele, né? Para ele conseguir realmente ali fazer o que ele pretende de observações. Mas acho que talvez também, até pensando principalmente nesse setor ofensivo, onde ele convocou jogadores muito jovens, mas jogadores que ele também já tem um conhecimento ali prévio, né? Endrick, Estevão, João Pedro, são jogadores que ele já sabe como joga, e principalmente, né, que jogaram com ele. Talvez como funciona também esse setor ofensivo, pensando no esquema tático dele, né? Que é o que ele vai querer utilizar, que a gente viu ele usando durante todo o tempo que ele teve antes da Copa do Mundo, que ele acabou mudando durante o processo da Copa do Mundo, mas talvez também passe por isso, de como esses jogadores ofensivos também vão funcionar nesse sistema dele de jogo, já que são jogadores que ele já conhece, já tem um conhecimento prévio, não só do futebol deles, mas também desses jogadores para com o Ancelotti. Então talvez também passe por isso diante de adversários que não vão exigir da seleção. Isso é um fato. E até talvez por isso dê um pouco mais de tranquilidade para esses jogadores se sentirem à vontade para conseguirem mostrar algo ali para o Ancelotti. Né? A gente pode ver o copo meio cheio nesse sentido. Né? A Austrália, a Índia não são adversários difíceis, não vão impor tecnicamente para a seleção brasileira, mas isso também pode facilitar de alguma forma ali esse início de ciclo do Ancelotti.
1: Eu vou numa linha diferente, daqui a pouquinho também vou perguntar para o Renan, mas eu vou numa linha diferente de vocês. Para mim, me incomoda muito ainda o que vai ser a seleção como modelo de jogo. E eu não gostei do que eu vi, não gostei do que eu vi no primeiro ano do Carlo Ancelotti, a maneira como ele insistiu no modelo, que para mim não é o ideal para a seleção brasileira, que é o modelo de jogo mais direto, de jogo mais vertical, de pouca posse de bola em alguns momentos, dependendo do adversário, de transição, né? Um jogo apoiado nos seus atacantes e não no meio de campo. Ele até lançou um discurso, né, depois da Copa, de que ele ia começar a garimpar mais no meio de campo, que ele precisava ver mais jogadores no meio de campo, dando a entender de que poderia também valorizar mais um jogo apoiado no meio de campo, que é o que eu acho que é o ideal para a seleção brasileira, o que me acostumei a ver, né? Seleção com imposição a partir do seu trabalho de meio de campo, com a bola, jogando no campo do adversário, sufocando o adversário. Mas não me parece que esse seja o modelo de preferência do Carlo Ancelotti. Se a gente olhar para a carreira do Carlo Ancelotti, ele já usou vários modelos, mas esse eu acho que é o que mais mexe com ele, né? Fez isso várias vezes, por exemplo, no Real Madrid, tendo qualidade técnica de sobra, né? E aí, quando eu olho para essa lista, gente, e os perfis dos jogadores, os nomes pouco me interessam nesse momento. Aliás, a seleção nesse momento pouco me interessa também. Aliás, digo mais, não tinha que ter calendário de seleção depois da Copa do Mundo, no ano de Copa do Mundo. Para mim, o calendário de seleção só tinha que voltar no ano que vem. Porque acho que ninguém agora está conectado com seleção nenhuma. Está todo mundo preocupado com desfecho de temporada. Né? Na Europa tem início de temporada. Então, a conexão é outra. E acho muito desgastante para a imagem das seleções depois de 2 meses de uma Copa do Mundo, de 50 dias, voltar a jogar. Né? Então, não vejo interesse nenhum nesses dois jogos contra a Austrália e muito menos contra a possante Índia. Uma perda de tempo tudo isso para mim. Mas, já que existe, temos que falar, né? Eu gostaria de ver já de cara uma interpretação diferente de modelo de jogo. E eu não estou vendo. Tá? Pelos jogadores que estão aí, pelo perfil, é isso. Vai continuar uma seleção apoiada nos seus atacantes, que é o que o Brasil hoje tem de melhor. Né? Tanto é que a lista de atacantes não movimenta nenhuma discussão, não movimenta nenhuma dúvida. As novidades, os debutantes estão todos do meio para trás. Né? Ok, alguns jogadores podem se firmar, podem construir uma história na seleção brasileira. Hoje eu não enxergo, mas posso enxergar. Daqui a um ano, né? O Bidon, o Bom Tempo, criando um caminho na seleção brasileira. São jovens, 21 anos, tem muita coisa pela frente. Brinquei aí com o Mauro Júnior, vai que, né? Existia um lateral fantástico há 10 anos na Holanda, ninguém nunca tinha visto. Vai que, né?
3: É a posição que não tem ninguém fechado.
1: É, exatamente, não tem ninguém fechado, né? E ninguém nunca olhou, então, lá pro camarada na Holanda. Feliz ele agora que alguém olhou. Mas os nomes pouco mexem comigo nesse momento. O que mais mexe realmente, e me deixou muito mexido na despedida da seleção brasileira, né, sendo dominada pela Noruega, é modelo de jogo. E eu não estou vendo, pelo menos, muita intenção em mudar.
2: E não sei se vai mudar
1: nesse,
2: não, viu, Éboli?
1: Nesse primeiro...
3: Eu também acho que não.
2: Porque o treinador
4: não vai.
2: O Ancelotti não teve essa visão de que assim, a estratégia foi equivocada. A posse de bola de 34% contra a Noruega é para se envergonhar. Ele acho que foi bem traçada. Ele se apegou muito. Olha, criou chance, não fez o gol.
4: Já pode criticar o Ancelotti ou ainda é cedo?
2: Pode, claro.
1: Vai fundo, Renan. Tudo bem, Renan? Boa noite.
4: Tudo certo, Éboli. Boa noite para você, para todo mundo aqui no 4 em Campo. Também não me empolgou essa convocação do Carlo Ancelotti, não. E não sei o que está se passando na cabeça do treinador, porque de uma hora para outra surgiram nomes aí que a gente nunca tinha ouvido falar, a verdade é essa. Para essa convocação aí, visando o próximo ciclo de Copa do Mundo, e tô contigo, não acrescenta absolutamente nada amistosos contra Austrália e Índia. Se serve para alguma coisa, serve para golear.
1: Ainda vem Singapura em novembro. Poçante Singapura.
4: Esquece. Isso daí só serve, sabe pra quê? Só pra retomar a confiança e tentar dar uma resposta ao torcedor, que hoje já não é tão bobo assim, de que a seleção brasileira precisa de muito mais. E não apenas resultados, que acredito eu, a seleção vai golear esses adversários aí que são fraquíssimos. Verdade é essa.
2: Não, isso aí sabe pra que serve, Ébony? Muito bem. Aí chega no final do ano, no final do ano que vem, enfim, ou antes da Copa do Mundo, números do Ancelotti na seleção brasileira. 42 jogos, 39, parece assim, cartel daqueles pugilistas que ganhavam um monte de luta por nocaute.
1: É isso, é.
2: Aí você vê assim, mas eles ganharam de quem? Aí os adversários eram assim, de baixíssimo nível. Aí começa, 39 vitórias, 37 por nocaute. Mas, pô, das 39 vitórias, quantos jogos foram pra valer? Quantas lutas pra valer a Vera mesmo? Ah, umas 4 ou 5. As outras 34, assim, contra adversários de baixo nível. Pra isso aí vai servir, pra deixar o retrospecto robusto do técnico da seleção brasileira.
1: Não, o outro argumento que normalmente usa, não, mas ele está reunido, ele está observando no dia a dia como é que o cara treina, como é que ele se comporta, né? Como é que ele corta o bife, né? Como é que ele, se ele usa açúcar ou adoçante, e assim vai. Então, beleza, maravilha. Se a roda roda desse jeito, né? E te garanto que não tem gente triste. Te garanto que não tem gente triste em jogar com a Austrália. Com Singapura e com Índia.
3: A molecada não. A molecada vai comemorar. Né? Você tem estreantes aí que vão querer mostrar serviço, é óbvio. Mostrar serviço diante de seleções muito fracas. Mas pode ser que em campo, enfim, demonstre alguma coisa para o Ancelotti visando adversários mais difíceis. Isso aí, acho que essa vai ser a observação do Ancelotti. Né? Ele convocou jogadores muito promissores, que eu até entendo já visando esse ciclo para 2030. Mas é isso, assim. São dois adversários que não vão te impor nenhum tipo de teste, assim. Mas serve pra isso. Confiança. Pra essa garotada aí mostrar alguma coisa.
1: Primeiro ponto de corte, Tata, Renan e Prates. Vai ser a Copa América. Eu acho que na Copa América a gente vai ter um primeiro momento de maior pressão. E eu acho que na Copa América a gente vai ter que ver uma coisa diferente, mais convincente. E aí vai ter uma avaliação mais forte do que será a outra metade de ciclo do Carlo Ancelotti. Tá, porque eu até agora, assim, eu não esperava nada surpreendente, mas esperava algo melhor, tá? Nesse um ano de Carlo Ancelotti barra mais Copa do Mundo. Nada surpreendente, porque ele nunca foi um técnico inovador. Mas a gente está falando de um técnico super vitorioso, uma baita carreira, um cara que conhece muito de futebol, mas que pode não se encaixar para o que pede a seleção brasileira. Isso pode acontecer. E eu acho que a gente vai estar próximo de uma leitura mais honesta no momento da Copa América. Vamos ver como é que ele chega até lá, né? Vamos fazer nosso primeiro intervalo? E aí, na volta, o assunto é Libertadores, é Sul-Americana. E aí, Fluminense, já está na semifinal da Libertadores? O Vasco ficou de bom tamanho, 0-0, planejamento deu certo. E o São Paulo, 1-0 reversível? Tranquilo, Morumbis vai encaçapar o Boca? E aí? Daqui a pouquinho a gente fala sobre Liberta, sobre Sul-Americana. Richarlison, será que vem pro Vasco? Será que o Richarlison vai pintar no Vasco? Cebolinha, é uma boa pro Santos? O Santos que vence o Atlético Mineiro por 1-0? E o Palmeiras, que tá vencendo a LDU também pela Libertadores América 1-0? Tudo isso ainda hoje, depois do intervalo.
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1: Entre os dias 10 e 16 de setembro, os cinemas de todo o país terão ingressos promocionais durante a nona edição da Semana do Cinema. Participam da iniciativa redes como Cinemark, Cinépolis, Cinesystem e Centerplex. As entradas vão custar R$10 para sessões iniciadas antes das 5 da tarde e R$12 nos demais horários, inclusive aos fins de semana. A promoção é válida para sessões tradicionais e não inclui pré-estreias, shows e salas especiais. Em Belo Horizonte, a rede Cinearte também participa da Semana do Cinema, com unidades no Shopping Cidade, Minas Shopping, Shopping Del Rey, Ponteio Lar Shopping, Via Shopping Barreiro e Boulevard Shopping. O trânsito em trechos das BRs 251 e 116 voltou a ser operado no sistema Parisiga. As intervenções são realizadas pela concessionária responsável pelo trecho das rodovias e foram suspensas durante o feriado de 7 de setembro. As ações ocorrem das 7 às 18 horas. Na BR-251, por exemplo, as alterações são realizadas em trechos de Montes Claros, Francisco Sá e Grão Mogol, para serviços como sinalização horizontal e reparos do pavimento. Na BR-116, as obras ocorrem em Divisa Alegre e Governador Valadares. Na Fernão Dias, com ligação entre Belo Horizonte e São Paulo, haverá obras em diferentes pontos de Minas Gerais ao longo desta semana. Segundo a concessionária que administra a via, os serviços vão até sexta-feira e incluem recuperação do pavimento, manutenção, conservação, sinalização e reparos na rodovia. As intervenções ocorrem em trechos entre Contagem, na Grande BH, e Extrema, no sul de Minas. Com isso, alguns pontos devem registrar lentidão ou retenção de veículos. A concessionária orienta os motoristas a redobrarem a atenção nos trechos em obras e respeitarem a sinalização e os limites de velocidade. As tarifas de pedágio da BR-040 entre Belo Horizonte e Goiás ficarão mais caras a partir do dia 10 de setembro de 2026. O reajuste foi aprovado pela ANTT, a Agência Nacional de Transportes Terrestres, e a decisão foi publicada no Diário Oficial da União. Para a categoria 1 de veículos, que inclui os valores apresentados na decisão, as tarifas terão aumento nas 7 praças de pedágio do trecho. Com o reajuste, os valores passam a ser, por exemplo, de R$ 11,30 para R$ 12,10 em Paracatu, de R$ 11,60 para R$ 12,40 em João Pinheiro e de R$ 11,70 para R$ 12,50 na cidade de Curvelo. Em Capim Branco, o valor que antes era cobrado em R$ 15,50 agora vai passar para R$ 16,00, sendo esta a maior tarifa cobrada entre as praças. Motocicletas, triciclos e bicicletas, junto com ambulâncias, veículos oficiais e do corpo diplomático, são isentos ao pagamento do pedágio.
2: Muito bem, de volta aqui com o 4 em Campo, com Renan Moura, com Thalita Júdice, com Rafael Prats. Deixa eu ver se mudou alguma coisa. Opa, o Santos fez 2-0. Acabou de fazer gol, gente.
3: Oliva.
2: Ele acabou de fazer o segundo gol. Oliva.
3: Oliva. Olha, o segundo tempo do Santos é assim, em cima do Atlético, Éboli. O Santos perdeu muitas chances. O Gabriel Delfim evitou gols do Santos. O Atlético errou de novo a saída de bola. O Gabriel ficou cara a cara e perdeu o gol. Depois o Gabriel deu um passe muito bom pro Oliva. E o Oliva amplia pro Santos na Vila. Sul-Americana, Santos 2, Atlético Mineiro 0, 23 do segundo tempo.
2: É, tá se impondo realmente aí o Santos jogando em casa na Vila Belmiro contra o Atlético Mineiro. Vai construindo um placar. Agora já com conforto, né, para o jogo da volta na MRV Arena. Deixa eu olhar aqui o Palmeiras, ó. Palmeiras segue 1-0. E faltando ainda, vamos botar mais meia hora de jogo ainda. Meia hora de jogo ainda para Palmeiras e LDU. Vai, Palmeiras, para tentar mais uma vantagem aí, aumentar um pouquinho, ficar mais tranquilo em Quito, né? Por falar em vantagem, gente. Fluminense. Ô, Renan, o Fluminense já tá na semifinal da Libertadores?
4: Matou.
3: Olha, Renan. O segundo
4: Acabou.
3: tempo foi
4: 2-0.
3: preguiçoso, Renan.
2: Foi preguiçoso.
3: Calma.
4: Não perde lá. Empata ou ainda ganha.
3: Renan.
2: Mas concordo contigo, Prates.
3: É.
2: Pelo que o Fluminense construiu no primeiro tempo,
3: Não, a
2: se
3: vantagem é
2: acomodou no
3: boa.
2: segundo tempo, hein?
3: O Éboli, claro que a vantagem é considerável. É um bom resultado.
2: Não, eu também
3: Num
2: acho que não
3: jogo
2: vai.
3: de ida,
2: Também
3: alguém falar
2: acho que não vai
3: 2-0,
2: dar.
3: a
2: Não vai
3: diferença é
2: dar ruim,
3: muito
2: não.
3: grande.
2: Acho que vai se
3: Platense
2: classificar.
3: demonstrou assim muita
2: Mas podia ter
3: fragilidade.
2: matado o confronto,
3: É
2: né?
3: isso.
4: Mas
3: Quando eu
4: já
3: falo.
4: matou, gente. 2-0.
3: Renan.
2: 2-0,
4: Matou. Vou
2: historicamente,
3: esperar a Thalita, que
2: não é
3: ela é mais
2: placar que a gente
3: ponderada.
2: pode falar que matou o confronto. Não, mas eu acho que essa acomodação no segundo tempo, que meio que o Fluminense jogou mais com medo de tomar um gol e mais preocupado em segurar. Pô, um pouquinho só, uma rotação um pouquinho mais elevada, gente, matava o confronto. Era 3-4, matava o confronto. Matava o confronto. Concordo contigo, Renan. Platense, e a gente já tinha colocado aqui, dos quatro adversários que pegam os brasileiros, o mais fraco, o
4: O
2: adversário do
4: Rivadavia era
2: Fluminense,
4: melhor.
2: né? Concordo, Rivadavia era melhor. Mas é aquele negócio. Se tá fácil, bora, aproveita, né?
4: Vai
2: Aproveita.
4: continuar fácil.
2: E aí, Tatá?
5: Eu acho que nem foi medo de tomar gol do Platense, não. Eu acho que foi se sentiu confortável demais, especialmente no primeiro tempo. Achou que era muito fácil de chegar ao gol. Realmente foi fácil para o Fluminense chegar. Só que aí faltou a bendita da efetividade na hora da finalização, mas é uma efetividade, para mim, muito associada a uma displicência do tá fácil demais chegar ao gol do Platense. E aí, enfeito demais, ao invés de ser objetivo na finalização, eu quero fazer mais um passe, eu quero dar mais um drible, eu quero me consagrar. Meu companheiro já marcou, então eu também posso marcar. E aí, sim, no segundo tempo, o Fluminense cai muito de rendimento, assim, de pressão, né? O Platense também não cria nada, o Fábio não trabalhou ao longo dos 90 minutos. Mas eu não digo que o Fluminense está classificado, não. Assim, é um jogo que vai acontecer na Argentina, é um clima diferente. É lógico, o Fluminense é muito superior à equipe do Platense. O técnico Marcão tem desfalques, o Nonato não vai ser opção para essa partida da volta. O Cano, muito provavelmente, também está fora desse jogo, apesar de ser reserva, é uma opção sacada constantemente do banco de reservas. O Serna não foi bem no jogo de ontem. Então, assim, eu não digo que o Fluminense está classificado. É óbvio que é favorito, é uma vantagem muito boa. Mas eu ainda não consigo dizer que está classificado para a próxima fase, não.
2: O Prats, agora
3: Thalita,
2: tem um
3: ela é
2: fato, né?
3: ponderada, hein? A boleira conhece mesmo, viu? Eu esperei a Thalita para exatamente não cometer os exageros e esses arroubos de opinião que tem Renan, né? Então, o que eu falei? O Renan tá classificado já. Olha, a vantagem é considerável. Claro que é um belo resultado. Mas é que o jogo ontem, a boleira, se apresentou para o Fluminense.

0: tentar fazer, marcar o terceiro gol, marcar o quarto gol e não marcou. Tá pro Fluminense, obviamente, bem encaminhado, mas a vaga confirmada não está ainda não, porque o Fluminense ontem se contentou com o 2-0 e parou.
1: É um Fluminense inegavelmente mais confiante, que vive aí com o Marcão, né? Uma sequência muito boa, mas tem o jogo da volta, tem o jogo da Argentina. Deixa eu olhar aqui, tá, nada mudou, 2-0, 1-0, então nada mudou. Se nada mudou, a gente vai para o intervalo de jogo e vem aí o repórter CBN.
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0: Quarta-feira, 9 de setembro de 2026. O ministro Edson Fachin, do Supremo Tribunal Federal, assumiu a relatoria do inquérito das fake news, que estava sob comando do ministro Alexandre de Moraes. A medida foi tomada frente à crise do STF, envolvendo os ministros André Mendonça e Alexandre de Moraes, que começou a partir de decisões relacionadas às investigações sobre o Banco Master. O inquérito das fake news foi aberto pelo STF em 2019 para apurar a existência de notícias fraudulentas, denúncias caluniosas, ameaças e outros ataques contra o STF, seus ministros e familiares. Os estados do Paraná, São Paulo e Mato Grosso do Sul têm risco de tornado a partir de amanhã. De acordo com o IMET, as regiões estão entre as áreas com maior potencial para tempestades, com possibilidade de granizo e rajadas de vento. Esse cenário está associado à formação de um ciclone extratropical, que deve trazer também uma mudança brusca de temperatura. De acordo com os especialistas, São Paulo e Paraná são os estados de maior atenção. E a Coreia do Norte está na reta final de construção de uma ponte que liga o país à China. A inauguração deve ocorrer em breve, após 12 anos de atraso. A China concluiu sua parte da estrutura em 2014, mas a obra permaneceu inacabada do lado norte-coreano devido a impasses políticos e falta de infraestrutura alfandegária. O projeto foi retomado após uma reaproximação diplomática entre os dois países. No início desta semana, a Coreia do Norte inaugurou outra ponte com a Rússia. No horário de Brasília, 8h34.
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0: Segundo tempo de jogo aqui no 4 em Campo. Antes da gente retomar aqui o nosso debate sobre Libertadores, Sul-Americana, temos informações de Brasília, né? Informações com a Samantha Klein, ao vivo de Brasília. Samantha, boa noite.
2: Oi, Éboli, boa noite. Olha, acompanhei a reunião do Colégio de Presidentes da Ordem dos Advogados do Brasil, reunião fechada aqui em Brasília, mas entre as definições dos presidentes de todas as seccionais e da Ordem Nacional, é fazer um pedido ainda hoje ao presidente do STF, Edson Fachin, para a quebra dos sigilos dos autos da investigação do Banco Master. Conforme a OAB, a medida vai trazer transparência para o inquérito em meio à crise do STF. A proposta, segundo o presidente da OAB, Beto Simonetti, prevê a criação de uma comissão formada pelos presidentes das seccionais e juristas para analisar as informações sobre autoridades citadas na investigação do Master, incluindo ministros. E com isso, a OAB decidiu que não vai pedir o afastamento ou impeachment de qualquer ministro do STF, conforme algumas seccionais da OAB tinham sinalizado. Lembrando que mais cedo o presidente Lula também se posicionou e pediu a quebra completa do sigilo das investigações do caso do Banco Master. Com vocês.
0: Obrigado, Samantha. 8h36. Vamos falar também do Vasco, que conseguiu o empate de 0-0 com Santa Fé. Adotou um planejamento, inclusive poupar vários jogadores, fazer um time

0: mais mexido. E mesmo assim teve oportunidades, né? Que o Spinelli não ajuda, gente. É que é uma dificuldade essa do Spinelli de fazer gol. Acho que a coisa fica meio embolada, aquela cabeleira vai para um lado, vai para o outro, enxerga
1: Saudade do
0: direito a bola.
1: Verrete.
0: É, e aí, por isso, está pensando no Pombo, né? Mas daqui a pouquinho eu quero saber de vocês sobre essa possibilidade do Richarlison voltar ao futebol brasileiro defendendo a camisa do Vasco. Mas o 0x0 dá uma brecha boa aí de expectativa positiva para o Vasco em casa garantir a classificação na Sula, não, Renan?
1: Eu acho que sim, Aboli. A questão é que o Vasco da Gama também, na própria Sul-Americana, vive uma certa irregularidade. Não nos esqueçamos que, diante do Olímpia, empatou em casa, em 0x0 com o time paraguaio, desperdiçando uma série de oportunidades, principalmente no primeiro time. Então, ainda tem a questão envolvendo a zona de rebaixamento do Campeonato Brasileiro. Não se sabe se daqui a uma semana o Pedro Emanuel vai colocar a força máxima à disposição. É muito difícil hoje a gente ver qualquer time com força máxima, porque mal ou bem tem sempre um jogador com um desgaste mais acentuado. Então é muito difícil a gente ter em campo aqueles 11 considerados titulares sempre à disposição ou numa sequência de partidas. Então eu acho que nesse momento, até em virtude da situação do Campeonato Brasileiro, tá cada rodada mais difícil, eu acho que ele pode mexer nessa equipe, até porque o jogo vai ser em casa, né, em São Januário. Então, uma chance de um Vasco modificado, mas mesmo assim com totais condições de conseguir uma classificação que seria muito importante para o time chegar a uma semifinal e, quem sabe, a uma mais nova decisão de competição internacional, que faz falta ao Vasco, né, para mostrar também a grandeza do clube.
0: É, o Vasco já está na semifinal da Copa do Brasil. A gente só daqui a 2 meses, né, vai ter os confrontos das semifinais. E assim, tem uma outra conta importante para planejamento do Vasco para o ano que vem. É, o Vasco ele está, a gente pode dizer, a 2 jogos de uma vaga na pré-Libertadores, porque nesse ano, diferentemente dos outros anos, os dois finalistas da Copa do Brasil vão para a Libertadores. O campeão vai para a fase de grupos. E o vice vai para pré-Libertadores. Isso, né, garante um calendário internacional de ponta para o ano seguinte. Então tem essa coisa também a ser administrada, fora o malabarismo de tentar fugir do rebaixamento ainda, né? Richarlison, né? Richarlison. O Vasco, ele é uma coisa que não entra na minha cabeça, né? Você tem que se informar minimamente para começar uma negociação, né?
1: Bem estranho isso aí, hein?
0: Quer dizer assim, como é que você vai tentar uma negociação por empréstimo se existe uma regra que proíbe o clube de emprestar, de realizar mais um empréstimo para fora daquele país? Existe uma regra na Premier League que bloqueia o Tottenham de fazer um novo empréstimo para fora da Inglaterra. Então, quando você começa uma negociação por empréstimo no Tottenham, você já acaba aí, né? Mas não, o Vasco foi, negociou um monte de coisa com o jogador, teve o sinal verde do jogador, mas aí descobriu que não pode ser por empréstimo, tem que ser negociação definitiva. É um valor completamente diferente. O Vasco está se mobilizando, o Almirante lá está trabalhando, e o Vasco pensa agora nessa possibilidade. O Tottenham já deu, assim, vê com bons olhos também uma negociação. O Richarlison também. Tá querendo voltar. Vamos lá. Enquanto a coisa não se resolve, tem que se resolver até sexta-feira, que é quando fecha a janela, então é algo que tem que ser acelerado. Eu vou perguntar tecnicamente. O Richarlison, analisando a fase dele, o que ele representa, e até mesmo a concorrência que existe no Vasco, em toda essa dificuldade de fazer gol. Ô Prats, é o cara para resolver o problema da falta de gols do Vasco?
2: Pode ajudar muito, Éboli. Pode ajudar muito. Em relação a. Porque a gente tem de tentar imaginar o Richarlison no nível que a gente observa aqui. Agora, o Richarlison não é também nenhum primor, não é que ele é um craque, um jogador que faz gol, à torto e direito, não. Ele, pro nível brasileiro que a gente imagina, ele seria uma boa contratação. Não acho que seria assim uma contratação espetacular, maravilhosa, mas uma boa contratação. Ajudaria muito o Vasco. Ajudaria muito o Vasco. O Vasco geralmente é um time que cria muitas chances, finaliza muito pro gol. Vai ter dificuldade de transformar essas chances criadas em gols marcados. Com o Richarlison, a dificuldade tende a diminuir se ele tiver à disposição e o Vasco contratar mesmo.
0: E aí, Tatá?
3: Eu acho que sim. Eu acho que é exatamente isso. Assim, acho que é importante a gente pontuar aqui que o Pedro Emanuel está fazendo um ótimo trabalho.
2: Concordo.
3: Né? O Vasco empatou 100 gols com o Santa Fé, com uma equipe completamente mexida. A gente pode levar em consideração que tinha ali em campo dois titulares, o Leonardo Jardim, que é o goleiro, e o Lucas Piton, que está sendo titular agora porque o Cuiabano está lesionado. E de resto, você tem um time completamente alternativo. Né? Forçando uma barra, o Ramon Rick titular ali no meio campo, porque tem jogado muito bem, jogou muito bem contra o Santa Fé. Então é um técnico que está conseguindo sim manter um bom rendimento nas três competições, Campeonato Brasileiro, Copa Sul-Americana e Copa do Brasil, mas que é isso, assim, talvez o desempenho teria sido muito melhor e seria mais do que desempenho melhor, é resultado, que é o que o Vasco precisa agora no Campeonato Brasileiro, se esse ataque fosse mais efetivo. É um ataque que não é uma falta de chance criada. Tem chance criada, só que não converte. Acho que o Richarlison chega assim, para resolver um pouco mais desse problema da eficiência ofensiva do Vasco, que dentro desse cenário atual com o Pedro Emanuel, melhorou bastante. É uma equipe que melhorou muito. É um ótimo trabalho do técnico português, principalmente porque é a estreia dele no futebol brasileiro, assim. Então eu acho muito, muito bom o que ele tem conseguido fazer, e é óbvio, não tem como não dizer que para a realidade do futebol brasileiro e principalmente para a realidade do Vasco hoje, o Richarlison não chega para ajudar a equipe Cruz Maltina nos objetivos da Sula, da Copa do Brasil e do Brasileirão.
0: E aí, Renan, como é que é o pombo, Renan? Eu gostei do pombo, hein? Como é que é o pombo chegou?
2: Que é isso aí? Esse é pombo, isso aí?
0: Tá tímido, tá mais tímido.
2: É, o Vasco tá contratando um pombo mais barulhento que esse aí, não tá?
0: Mas o alpiste é caro, hein, rapaz? Pombo não, é milho, né? Pombo gosta de milho, né? É milho. Pombo.
3: É, migalhinha de pão também.
0: Migalhinha de pão também. É. Haja migalha de pão e haja milho, hein, pra sustentar esse pombo aí, que não é barato, Renan.
1: Pois é, não é barato, mas eu não sei se vocês tiveram acesso a essa informação, pelo menos eu vi no GE.Globo, o Richarlison tá tentando... É uma rescisão contratual com o Tottenham para assinar com o Vasco da Gama. Os empresários do Richarlison se incomodaram com essa postura do clube inglês, né? E vão tentar resolver essa questão na justiça. Então pode ser que o Richarlison seja um atleta livre no mercado mediante a essa ação, né, que o jogador vai mover contra o clube inglês. Então isso seria perfeito para o Vasco, porque não teria a obrigatoriedade de fazer esse investimento.
0: Isso não é uma determinação da Premier League? Não entendi a mudança da postura do clube. Eu não sei como é que a conversa foi conduzida, mas é uma determinação que está acima do Tottenham, né?
1: Sim, está acima do Tottenham, mas a partir do momento em que o Tottenham sequer escreve o Richarlison para participar da Premier League, acaba tendo um problema também com a continuidade da carreira do próprio jogador.
0: Ah, sim.
3: Tá escanteado,
0: sim.
3: Né? Ele tá escanteado.
0: Mas aí entre o jogador e o clube, né? Aí o Tottenham, o Richarlison tem que brigar nessa, né?
1: Pois é. Por isso que eu acho que esse pode ser o álibi do Richarlison para conseguir essa transferência. E não foi de uma hora para outra que ele pediu para ser negociado. Ele já vem abrindo essa possibilidade, esse leque de uma transferência, já desde pelo menos o início dessa janela. A gente já ouve o Richarlison falando que não está satisfeito no Tottenham, que quer se transferir, mas, obviamente, um time que faz um investimento pesado na contratação de um jogador como ele, que estava até pouco tempo atrás vestindo a camisa da seleção brasileira, vai querer pelo menos uma compensação financeira, ainda mais se tratando de jogar de uma Premier League. Então, eu acho que esse problema realmente vai demorar, talvez não seja tão fácil assim para que o Vasco tenha um Richarlison disponível no seu elenco, mas se conseguir essa contratação, para mim, chega para realmente ser titular. Ele seria melhor do que as opções que tem hoje no time do Vasco da Gama para ser aquela referência, porque para mim o Colídio pode fazer de fato essa função de centroavante. Eu acho que ele tem características para também exercer esse papel, mas gosto do Colídio como um ponta. Eu acho que ele é um jogador diferenciado em relação àqueles mero corredores que nós temos hoje a rodo no futebol mundial. Acho que é um jogador inteligente e que pode se somar muito bem a um centroavante goleador.
3: Eu gosto de dar.
0: Tava demorando, né, Tatá? Tava demorando pra ele dar carrinho em ponta, né?
2: Ele não gosta dos pontinhas?
1: Ele não gosta de ponta, gosta de ponta inteligente. Só que corredor, pra mim, vai competir em outro esporte. Tá aí o 400 metros sem barreiras aí, o Pio. Quem sabe consiga ser
0: melhor. Não, com barreira. Seria com, bota a barreira. É com barreira.
3: Com barreira.
2: O ponto é assim, barreira, tipo o Mário Tilico. Não gostava não, Renan? É que eu acho que não é do seu tempo. Mário Tilico, você não gostava?
1: Não, não me faz, não.
2: Não, não te faz, mas ajudou muito,
0: Mário,
2: viu?
0: Mário Tilico, você...
2: Eu fui longe agora, o Renan nem lembrou,
0: Você entregou as nossas idades,
2: A minha eu entrego
0: todos. Você entregou geral,
2: Todos os minutos estou entregando, Éboli. Tô sem filtro nenhum, Mário, é um perigo Tilico, isso.
0: Mário Tilico, maravilhoso.
1: Mário Tilico só tem 61 anos, gente, é jovem.
0: Mas é, o negócio é correr. O negócio hoje é correr na ponta, né, Renan? Tem que correr. Vai e volta, vai e volta.
2: É, o pontinha não agrada ao nosso Renan.
0: Olha aqui, tem que chamar mais um intervalo. Deixa eu olhar aqui, ó. Ih, rapaz, o Gabriel Barbosa, ele saiu de novo reclamando, hein?
2: Saiu.
0: De novo reclamando. Gostou de ser substituído, não, hein? De novo, hein?
2: Saiu balançando a cabeça, assim. Fez um bom jogo o Gabriel hoje, foi substituído há instantes. Entrou o Lima, que pertence ao Fluminense, ainda está emprestado ao Santos.
0: Mas tá finalzinho de
1: jogo. Boa temporada também, né? Do Gabigol, hein, por sinal.
2: Boa temporada. Boa mesmo.
0: Palmeiras, hein? Palmeiras não faz o segundo gol, hein? Tá acabando, Palmeiras. 1-0 só. Não sei, não, hein?
3: O jogo é na altitude, hein?
0: 1-0 só contra ele, deu lá, hein? Ai, Palmeiras.
1: 1-0 não tá classificado, não. 2-0, mas 1-0 não.
0: Mas tem jogo ainda, tem jogo ainda. Vamos lá, vamos pro intervalo, daqui a pouco a gente volta.
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2: A 25ª Feira de Artesanato do Vale do Jequitinhonha da UFMG vai ser realizada de 13 a 19 de setembro na Praça de Serviços da UFMG no Campus Pampulha. A feira vai ter a presença de 120 artesãos pertencentes a 30 municípios e organizados em 55 associações do Vale do Jequitinhonha, que trazem peças de artesanato em tear, bordado, tecelagem, cerâmica, madeira e palha, além de produtos da agricultura familiar da região que fica no nordeste de Minas Gerais. Além dos artesanatos, a feira apresenta uma agenda cultural de espetáculos de música e teatro que ocupam a tenda da Praça de Serviços, além de lançamento de livro, exposição e exibição de filmes. A expectativa é de que cerca de 25 mil pessoas visitem a feira nos 7 dias de evento. A entrada é gratuita e aberta para toda a população.

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1: Muito bem, de volta aqui com o Quatro em Campo. E o São Paulo, hein, Prates? São Paulo ontem perdeu para o Boca 1-0. Eu fiquei também com a sensação que dava para o São Paulo ter conseguido um resultado melhor. Teve até algumas boas oportunidades no início da partida. Tomou um gol ali, meio gol de pelada, mas não vejo essa força toda no Boca, mesmo lá a imprensa argentina dizendo que esse é o melhor Boca dos últimos anos, mas ainda é meia Boca, na minha opinião. Mas para mim dava para o São Paulo ter conseguido algo melhor. No entanto, está longe de ser um resultado impossível de reverter no Morumbi, até porque o São Paulo está num momento de um pouco mais de confiança. Como é que você viu esse primeiro resultado obtido aí pelo São Paulo, derrota na La Bombonera por 1-0 pela Sul-Americana?
2: Com a mesma impressão que você, Éboli. Um primeiro tempo mais do São Paulo. São Paulo, quando saiu para marcar mais à frente, dificultou muito para o Boca Juniors sair jogando. Não criou tantas chances, mas teve uma bola boa com o Luciano, que o Monteiro fez uma defesa boa, melhor ainda. O Caleri teve uma outra chance que bateu muito mal. O segundo tempo do São Paulo foi ruim. O Boca fez algumas alterações, os pontas mudaram o lado, né? Flores de um lado e o Velasco do outro lado. Era um pela direita, outro pela esquerda. Depois eles inverteram e o Boca teve o Paredes jogando mais à frente no segundo tempo. E aí o segundo tempo foi do Boca. O segundo tempo foi do Boca e tem um vídeo que viralizou aqui em São Paulo, pelo menos hoje, Ébolo, que é o seguinte. No intervalo, o Dorival fala assim para os jogadores no túnel, né? Ó, atenção, rapaziada. Esses primeiros 15 minutos, muita atenção. Não podemos tomar gol nesses 15 minutos. Vamos ficar ligado, vamos ficar ligado. Gol do Boca ao 7. E aí ele falou com os jogadores pedindo atenção e o gol do Boca foi ao 7. O segundo tempo do São Paulo foi fraco. São Paulo já não marcou tão bem como marcou no primeiro tempo, não defendeu tão bem como defendeu no primeiro tempo, mas ficou a impressão depois do jogo do seguinte: é um placar reversível. Não tem nada definido, mas o São Paulo teve a chance de ter feito o gol no primeiro tempo, não fez. Quando foi pior, tomou o gol e agora tem que tirar vantagem na semana que vem, reverter a vantagem do Boca no Morumbis na próxima semana.
1: Terminou o jogo na Vila Belmiro, vitória do Santos, 2-0 contra o Atlético Mineiro, também pela Copa Sul-Americana. Falar em Santos, rapidinho também, o Cebolinha, né? O Santos fez a negociação, contratou o Cebolinha, estava ali com 12 jogos, no limite, né? Pelo Flamengo, e agora vai fazer o que no Santos, hein, Renan? Pegando o Cebolinha do Flamengo, a gente consegue tirar por base o que o Cebolinha vinha apresentando no Flamengo, ou já era um ambiente que não motivava muito o jogador e é uma boa contratação do Santos?
3: Eu acho que para o Santos ele vai ajudar, sinceramente. Eu gostei até da participação, por exemplo, da
2: pontinha do Cebolinha, hein, Renan?
3: Contra o Mirassol. É um pontinha, mas é um pontinha que pelo menos pisa na grande área, finaliza para gol e ele deu uma assistência na última participação dele para o Carrascal. Pelo menos saiu com essa imagem positiva, por mais que eu tenha achado uma passagem frustrante do Cebolinha com a camisa do Flamengo. Pelo valor que o clube pagou à época, pela forma como ele chegou ao Flamengo, por ter sido campeão da Copa América pela seleção brasileira, por ter ido também a peso de ouro para a Europa, para o Benfica, eu achei que ele pudesse realmente ter um papel de maior protagonismo. Foi um coadjuvante que ajudou o Flamengo em títulos importantes, mas apenas isso. Já no Santos, eu acho que ele pode ter um papel mais importante nessa luta do Peixe para não ser rebaixado mais uma vez.
1: O quarto jogador campeão com a camisa do Flamengo, né, num histórico recente, que o Santos pega, né? Falamos há pouco aqui, ó, o Gabigol, o Arão, agora o Rodinei e, para completar o quarteto, o Everton Cebolinha.
4: O Neymar, diretor de futebol, está muito bom.
2: É melhor que o Alexandre Matos, que é uma brincadeira. Que assim, contratações do Alexandre Matos, aí tem uma lista lá, pouquíssimos conseguiram jogar bem no Santos. Contratações do Neymar, aí a lista já melhora, porque os jogadores são melhores. Rodinei teve uma estreia boa hoje pelo Santos contra o Atlético, viu, Éboli?
1: Sim, jogou bem, quase fez um gol. Teve uma jogada que deu duas canetas seguidas, assim.
2: Isso.
1: Bonita jogada do Rodinei. Vou te falar, cara, é um personagem. Mas assim, num bom momento, numa boa fase, é um lateral eficiente. É um lateral competitivo, eficiente, que apoia, que se entrega taticamente.
4: Ele faz o básico bem feito.
1: É isso.
4: Que é difícil de encontrar. Faz o básico bem feito. Funciona.
1: Também acho. Estudiantes e Corinthians, rapidinho pra gente encerrar. Estudiantes e Corinthians, daqui a pouquinho, né? Tem esse jogo, a gente viu bem. O Estudiantes foi do grupo do Flamengo na Libertadores da América. Prats, e aí?
2: É Estudiantes.
1: É parada difícil.
2: É uma parada difícil.
1: A fase do Corinthians não tá legal,
2: não,
1: hein?
2: Não tá boa. 4 derrotas seguidas no Brasileiro. Isso traz desconfiança ao time daqui a pouco em La Plata contra o Estudiantes. Em 2 jogos, Éboli, o Corinthians pra mim é melhor que o Estudiantes pra passar. Mas esse jogo de hoje vai definir muita coisa, né? Mal comparando, é o que nós vimos um pouquinho ontem de Boca e São Paulo. Boca tem limitações, como tem limitações do Estudiantes. Mas São Paulo não vive um momento bom, longe disso. O Corinthians também. Então, talvez empatar hoje na Argentina é um bom negócio pra definir a vaga em Itaquera. Então, o Corinthians tem condição, e para mim tem até mais recursos que o São Paulo individualmente, para esperar um pouco mais do Garro, muito mais do Memphis, mais do Bidon convocado pela Seleção Brasileira hoje. Passa muito para esses jogadores o Corinthians jogar bem hoje na Argentina. Hoje está um pouco mais para esses de antes. No confronto, está mais para o Corinthians em 2 jogos avançar a semifinal. Veremos que a parada é dura contra os Estudiantes daqui a pouco.
1: Para hoje, Tata, Estudiantes e Corinthians. Estudiantes é favorito pelo momento do Corinthians?
4: É favorito porque acho que joga em casa. Só por isso, assim, né? É um time organizado, a gente viu que fez contra o Flamengo, foi um adversário chato da equipe rubro-negra enfrentar. É uma equipe difícil, mas eu acho que o fator casa ajuda bastante. Eu acho que é exatamente isso que o Prat falou, assim. Se conseguir segurar lá na Argentina, a situação fica um pouco mais acessível jogando em casa.
1: E você, Renan? Fecha a tampa aí.
3: Acho que o Estudiantes é favorito. Vi o último jogo, o confronto de oitavas de final, achei que é um time bem seguro, tem base em relação à temporada de 2025, foi um time que realmente levou uma dificuldade maior para o Flamengo, o próprio Felipe Luiz reconheceu isso na última temporada, então acho que até em virtude do mau momento que vive o time do Corinthians, sob o comando do Fernando Diniz, eu acho que o Estudiantes é favorito dentro de casa e nesse confronto.
1: E terminou no Bank Park, ficou num azarinho mesmo, hein? Palmeiras carrega vantagem mínima para a volta contra a LDU. Palmeiras,
3: jogadores Palmeiras da LDU comemorando, inclusive a derrota por 1-0.
1: Isso eu não gosto muito, não.
2: Comemorar a derrota,
1: tem que garantir lá em casa, na casa tem que garantir, quero ver. Palmeiras também não tá bem, mas também não é cachorro morto. Mas 1-0 é 1-0, né? Galera, valeu, hein? Renan, Tata, Prats, abraço, beijo, tchau, hein?
4: Valeu, beijo.
3: Valeu.
2: Boa noite.
1: Boa noite.
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1: Quarta-feira, 9 de setembro de 2026. O ministro do STF, André Mendonça, determinou a soltura do ex-procurador-geral do INSS, Virgílio Antônio Ribeiro de Oliveira Filho. Ele é um dos indiciados pela Polícia Federal pelo esquema de desvios em aposentadorias. Mendonça determinou o uso de tornozeleira eletrônica e outras restrições impostas pela Justiça. As investigações apontam que o ex-procurador recebeu cerca de 12 milhões de reais de empresas ligadas às associações investigadas por descontos irregulares em benefícios. A Comissão de Valores Mobiliários condenou por unanimidade o banqueiro Daniel Vorcaro, o Banco Master e empresas do grupo por operação.